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Aqui em nosso estado, a sede estadual está localizada em Florianópolis, na Avenida Mauro Ramos 184, bem em frente ao Instituto Estadual de Educação, sob a responsabilidade do pastor Samuel Dolor, responsável pelo estado de Santa Catarina.

0: Você está ouvindo o Momento do Presidiário. Quem fala com a amada audiência é o cooperador Tarles. Está conosco também...
1: Irmão em Cristo, Rodrigo Coelho.
2: Irmão em Cristo, o cooperador irmão Silvio.
3: Irmão Rony, cooperador. Que Deus abençoe a sua vida, você que ligou agora o aplicativo, você que ligou a rádio, amém? Já está no Momento do Presidiário, vamos até às 23 horas, hein? Hoje uma programação toda especial, povo de Deus, está com a gente aqui já nos estúdios, hein? O irmão Leandro, carta viva, irmão, tem um testemunho forte e tremendo essa noite, vai edificar a sua vida, Deus vai falar com você, certamente, o Espírito Santo já está aqui no estúdio com a gente, e vai ser uma noite de fé, uma noite de bênção, venha com a gente até às 23 horas.

Aleluia, glória a Deus. Lembrando, o Carta Viva é o irmão Leomar. Irmão Leomar está com a gente essa noite e tem um testemunho tremendo para contar essa noite. Nós vamos agora com uma reflexão, amém, com o irmão Silvio de Amaral. Tem uma reflexão aqui e o Senhor vai falar em vosso coração.

0: neste momento, prepare o seu coração e preste bastante atenção numa palavra vinda do coração de Deus ao seu coração.
1: Cumprimento os ouvintes com a paz do Senhor Jesus. Esse que vai falar, o cooperador irmão Silvio. Está nas minhas mãos a palavra do Senhor, a Bíblia Sagrada, a revelação do céu. Oh, glória! Ouvinte querido, ouvinte amado, Deus tem uma palavra a cada um de nós. Aleluia, neste momento, Senhor Jesus, no momento do presidiário. A Bíblia Sagrada está aberta aqui no livro de Mateus. Mateus 24, versículo 36. Abre a tua Bíblia Sagrada aí no seu lar, no seu trabalho, na sua casa. Aleluia, glória a Jesus, para nós, aleluia, entender, compreender um pouquinho da palavra do Senhor Jesus. Ouvinte amado, olha, está escrito na palavra do Senhor, Mateus 24, versículo 36. Porém, o dia e hora ninguém sabe, nem os anjos do céu, nem o Pai, aleluia, nem o Filho, mas unicamente meu Pai. E como foi nos dias de Noé? Como foi nos dias de Noé, assim será a vinda do Filho do Homem. Portanto, assim como nos dias anteriores ao dilúvio, bebiam, casavam e davam-se casamento até o dia em que Noé entrou na arca, e não o perceberam até que veio o dilúvio e os levou a todos. Assim será também a vinda do Filho do Homem. Glória a Jesus. Ouvinte amado, ouvinte querido, é uma palavra revelada, a palavra do Senhor, aleluia, que alerta, traz um alerta.

cada um de nós, aleluia, que estamos aqui na terra. A Bíblia Sagrada nos revela como foi nos dias anteriores ao dilúvio. Aleluia, o dia de Noé. Comiam, bebiam, casava e dava-se em casamento. Até o dia, aleluia, em que Noé entrou na arca. Noé, aleluia, usado pelo Espírito Santo, pelo Senhor, teve, aleluia, 120 anos pregando o Evangelho, levando a palavra, ensinando, fazendo a arca, aleluia, do Senhor, de Jesus, para que, aleluia, tivesse a salvação, aleluia, do ser humano, o arrependimento da humanidade. Noé foi um homem escolhido por Deus. Deus escolheu Noé, aleluia, para salvar a humanidade. Aleluia, glória a Jesus. E Noé pregou o Evangelho. Noé levava o ide do Senhor. Aleluia, glória a Jesus. E fazendo a arca do Senhor. Que me chama a atenção, ouvido amado, ouvido querido, que a Bíblia Sagrada nos revela como foi nos dias de Noé será a vinda do Filho do Homem. O Filho do Homem que a Bíblia nos revela, aleluia, é Jesus. Podemos ver e contemplar o sinal, aleluia, da vinda de Jesus. O que está acontecendo sobre toda a terra, sobre todo o mundo, aleluia, traz um alerta para a humanidade. Um alerta para o ser humano, aleluia. Deus está usando, aleluia, até a natureza para alertar o homem. Aleluia, tudo tem um tempo determinado por Deus sobre a terra. Ouvido querido, ouvido amado, você que está a larga distância, aleluia, neste momento, aleluia, que o Jesus é para nós, aleluia, entender e compreender o Evangelho, a palavra do Senhor acerca, aleluia, da nossa salvação, da nossa vida, que Noé pregava e o povo não dava crédito na pregação, o povo não aceitava, aleluia, até mesmo o ensinamento da palavra do Senhor, aleluia, Jesus, aleluia, até o dia que chegou a hora, aleluia, porque tudo tem um tempo determinado por Deus, aleluia, debaixo do céu e em cima da terra. Há tempo de nós preparar a nossa vida espiritual. Há tempo de nós entender o Evangelho, compreender o Evangelho, aceitar o Evangelho. Aleluia, a palavra do Senhor. Ouvinte querido, ouvinte amado, aleluia. Noé pregou 120 anos, fazendo aquela arca daquele tamanho, o povo não entendeu, não compreendeu. Que era Deus, aleluia, que estava usando Noé. Até que veio, aleluia, o fim. Se cumpriu a palavra do Senhor. Aleluia, no tempo de Noé. E a Bíblia Sagrada nos revela, aleluia, como foi nos dias de Noé, será a vida de Jesus. Aí eu fico meditando, aleluia, como está a nossa vida com o Senhor. Como está a tua vida a larga distância com Deus, aleluia. Vai vir, Jesus vai voltar, aleluia, para tirar um povo zeloso e fiel da terra, para tirar um povo que renunciou, aleluia, às coisas que não agradam a Deus, para tirar um povo, aleluia, que aceitou Jesus como o suficiente salvador da sua alma, aleluia, para morar no céu com o Senhor. Ouvinte querido, ouvinte amado, a pregação do Evangelho, aleluia, está sendo pregado em toda a terra, em todo o mundo, através, aleluia, de pregador, através, aleluia, do aplicativo de rádio, através do rádio, através da televisão, aleluia, a pregação do Evangelho em toda a terra. Que você venha, aleluia, entender e compreender, examinar a tua vida. Aleluia, glória a Jesus com Deus. Porque o povo aceitou, aleluia, a pregação do Evangelho. Aleluia, depois que, aleluia, não entrou na arca. E o Senhor fechou a porta da arca. Quando começou o sinal, aleluia, o povo aceitou. Deu crédito, mas aí era tarde. Acabou a oportunidade, acabou. Aleluia, fechou a porta. E não vai ser diferente, ouvinte amado, ouvinte querido, a vinda de Jesus. Aleluia, o Espírito Santo tem um tempo determinado para ficar aqui na terra. O Espírito Santo está usando seus servos, os jovens, os adolescentes, aleluia, para pregar o Evangelho. O Evangelho está sendo pregado, aleluia, em cidades, em aldeias, aleluia, nos presídios, nos hospitais, aleluia, em toda a terra. Há um homem de Deus, há uma irmã de Deus, há um jovem, aleluia, levando o Evangelho, pregando a palavra, aleluia, que Jesus vai voltar.
A qualquer momento, aleluia, vai ter um sinal muito grande em toda a terra. Aleluia, que vai ser o arrebatamento da igreja. Jesus vai voltar para tirar um povo. Aleluia, fiel e zeloso. Aleluia, é da terra que abraçou Jesus, que aceitou Jesus, que renunciou ao pecado, renunciou às drogas, deixou tudo aquilo que, aleluia, que não agradava a Deus. Aleluia, para morar no céu com o Senhor. Ouvinte amado, ouvinte querido, examina a tua vida com Deus. Aleluia, é momento de você, aleluia, examinar a sua vida. É momento de você, aleluia, se converter ao Senhor, renunciar a tudo aquilo que não agrada a Deus, aleluia, e aceitar Jesus como único, suficiente salvador da sua alma. Jesus veio, aleluia, para salvar. A Bíblia Sagrada revela que Deus amou o mundo de tal maneira, ele não viu na terra o justo sequer, aleluia, para salvar essa geração, para salvar essa humanidade. Mas aí ele enviou o único filho que ele tinha no céu, Jesus, que sofreu, aleluia, aqui na terra, 33 anos, morreu crucificado, aleluia, para salvar a tua alma, para salvar cada um de nós, aleluia. E agora resta cada um de nós entregar nossa vida, nosso caminho, aleluia, ao Senhor, confiar nele, crer nele, aleluia, se batizar, aleluia, será salvo, diz a Bíblia. Ouvinte querido, ouvinte amado, aleluia, não há mais tempo de ficar acomodado. Não há mais tempo, aleluia, glória a Jesus, de estar para lá e para cá, não, aleluia. É levantar a cabeça para o céu, entregar a tua vida para o Senhor, confiar nele e crer que, aleluia, é da tua salvação. Existe, aleluia, dois caminhos, um caminho que leva para o céu, existe um caminho que leva para o inferno, não tem saída para o ser humano. Aleluia, glória a Jesus, o caminho é Jesus, não tem outro caminho. Aleluia, Jesus, por isso nós estamos aqui, aleluia, trazendo uma palavra lá em Mateus, aleluia. A Bíblia Sagrada revela como foi nos dias de Noé, será a vinda do Filho do Homem. Portanto, agora ninguém sabe o dia nem a hora que há de vir Jesus. Os sinais, aleluia, da vinda de Jesus estão se cumprindo em toda a terra. Aleluia, o sinal da vinda do Senhor. Aleluia, tudo passa. Aleluia, mas essa palavra é fiel. E ela, aleluia, não há de passar. Tudo se cumpre para a glória do Pai, do Filho e do Espírito Santo. Ouvinte querido, ouvinte amado. Aleluia, faz 35 anos que eu aceitei esse Jesus. Faz 35 anos, aleluia, que eu deixei de fazer a minha vontade. Aleluia, para fazer a vontade do Senhor. Aleluia, Jesus, eu achei que eu tinha tudo, na verdade eu não tinha nada. Aleluia, eu, aleluia, comecei a adquirir tudo quando eu entreguei a minha vida para Jesus. Aleluia, deixei de fazer a minha vontade, deixei de usar droga, deixei de fumar, deixei de beber, renunciei, aleluia, jogo, renunciei, aleluia, tudo aquilo que não agradava a Deus, aleluia, encontrei descanso, encontrei paz para minha alma, para minha vida. Nesse momento, aleluia, glória a Jesus, eu quero fazer um apelo para você, você que ainda não entregou os seus caminhos ao Senhor, você que ainda não aceitou Jesus. Medita você com Deus agora, você que se afastou, se distanciou da presença de Deus. Você, aleluia, que saiu, aleluia, achando que lá no Egito ia ser melhor, aleluia, meu Jesus, e você está vendo que não tem solução, que a sua solução é só Jesus. Então eu quero fazer um apelo, quero fazer um convite, que fizer para mim há 35 anos atrás, aleluia, para você entregar os seus caminhos, a sua vida para Jesus. Aceita Jesus como salvador da sua alma. Aceita Ele no teu coração, entrega os teus caminhos ao Senhor, confia nele, meu querido, Ele tudo fará na sua vida. Jesus liberta das drogas, da bebida, do álcool. Jesus batiza com o Espírito Santo, com fogo. Jesus veio para nos dar vida e nos dar com abundância. Levanta a sua mão para o céu e fala comigo assim: Senhor Jesus, perdoa os meus pecados. Senhor Jesus, eu entrego meus caminhos, a minha vida é nas suas mãos, Senhor. Me ajuda, Jesus, eu servir a ti. Me ajuda a andar na tua presença. Me ajuda a me libertar de tudo aquilo que não agrada, aleluia, ao Senhor. Senhor Jesus, escreva o meu nome no céu, no livro da vida, para o dia, aleluia, da salvação, da vida eterna. Que eu sei que a qualquer momento, Jesus, o Senhor virá. Aleluia, ouvinte querido, ouvinte amado. Eu vou estar orando por você, fazer uma oração em seu favor, aleluia, para que Deus, aleluia, venha te dar força. Para que o Senhor venha operar um milagre, para que o Senhor venha conceder a graça do Senhor, aleluia, sobre a sua vida, neste momento, em nome do Senhor Jesus. Coloca aí, aleluia, você que está enfermo, aleluia, coloca a mão sobre a tua enfermidade.
Aleluia, glória a Jesus. Você que está aí, aleluia, glória a Jesus, na sua casa, escutando o programa, aleluia, coloca as tuas mãos aí, aleluia, no aparelho do rádio, você vai receber um milagre, em nome do Senhor Jesus. É momento de oração, meu querido. Aleluia, a oração, ela abre a janela do céu. A oração é a chave da bênção e da vitória, para a glória do Pai, do Filho e do Espírito Santo. Soberano Deus e eterno Pai de nosso Senhor e Salvador Jesus, neste momento, meu Pai, eu agradeço ao Senhor por essa oportunidade que o Senhor concedeu, Senhor, de nós estar aqui, meu Pai querido, orando e pregando o Teu Evangelho, levando a Tua Palavra e orando por essa pessoa enferma, Senhor. O Senhor venha curar essa pessoa, o Senhor venha libertar essa pessoa. Essa pessoa que levantou as suas mãos, meu Pai, aceitou Jesus como um suficiente Salvador da sua alma, Pai. Ajuda essa pessoa a servir a Ti, ser fiel a Ti, Senhor. O Senhor venha botar por terra todo tipo de enfermidade, meu Pai. O Senhor venha curar essa pessoa, Senhor, arrancando todo o mal. Arrancando, Senhor Jesus, todo problema, meu Pai. Se a pessoa se encontra, Senhor, em desespero, entra com a providência divina, Pai, operando na vida dessa pessoa. Porque operando o Senhor, quem impedirá toda enfermidade, todo mal, toda angústia, toda tristeza, todo desespero, aleluia, para a glória do Pai, do Filho e do Espírito Santo, você possa ser curado, você possa receber a benção. Se a pessoa, Senhor, aleluia, fez o conselho com o Senhor, ajuda grandemente essa pessoa, Pai, servir a Ti, andar na Tua presença, Senhor, aleluia, é que o seu coração se serve na Tua presença. Obrigado, Senhor Jesus, para a glória do Pai, do Filho e do Espírito Santo de Deus. Deus abençoe, meus queridos. Fiquem na paz, para a glória do Pai, do Filho.

0: Você está ouvindo o momento do presidiário. Quero mandar um alô para todos os ouvintes, você que está ouvindo a programação. Quero também mandar um alô especial para os reclusos de liberdade, lá na Penida, na Cozinha, em São Pedro de Alcântara, lá em Palhoça, na Agrícola. Um alô, a paz do Senhor Jesus a todos os ouvintes.
1: Ah, isso mesmo, Montales. O pessoal está nos ouvindo, né? Ali, o pessoal da Cozinha, ali na Penita, São Pedro e Palhoça. Que Deus abençoe, hein? Daqui a pouquinho já vai entrar, já está com a gente aqui o Carta Viva, irmão Leonardo. Leomar, perdão. Irmão Leomar. Irmão Leomar da Silva já está com a gente aqui no estúdio, irmãos. Ele tem um testemunho forte. Fique ligadinho, hein? Vamos até às 23 horas, Pastor Rodrigo. Lembrando que amanhã na sede, né? Quatro grande culto.
2: É amanhã, hein? É amanhã, sexta-feira de batalha espiritual, guerra contra o mal. É o culto de libertação total. Quatro horários, hein? Às 9, ao meio-dia, às 14 e às 19 horas. Vem pra cá, hein? É dia de guerra, de batalha espiritual. Deus garantindo a vitória. Quatro cultos, quatro homens de Deus no altar, em quatro horários diferenciados. Então você não tem desculpa para não vir para a casa de Deus, hein? Às 9, meio-dia, 14 e 19 horas. E como bem diz o nosso pastor Samuel Dolor, só vem. E eu digo para você, vem e recebe a tua bênção. Em nome de Jesus, culto de libertação total. Essa...

0: 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Agora eu quero falar um pouco do projeto Jesus em Liberdade. O que é o projeto Jesus em Liberdade? É você também entrar e fazer parte dessa obra. Os irmãos vão no presídio, pregar a palavra e levar a Bíblia. Você pode ter a oportunidade de nos ajudar contribuindo com a Bíblia. Do conforto da sua casa, você pode estar comprando a Bíblia para nos ajudar nesse evangelismo.
1: É verdade, irmão Thales, é um projeto revelado da parte do Senhor, né? É uma forma de estar recebendo doações para levar para os reclusos de liberdade. Né, pastor Rodrigo? Não sei quantas Bíblias já entrou dentro do presídio, pastor Rodrigo.
2: Glórias a Deus.
1: Nos três presídios.
2: Isso é um projeto maravilhoso da parte de Deus, desceu do céu ao coração do homem de Deus, pastor Rony Ramos, que é o responsável aí pela equipe, e nós estamos aí nesse projeto. Irmão, quando a gente vai para o presídio, independente de qual unidade prisional que é, quando a palavra de Deus ela é pregada, quando ela é lançada, a fome e a sede daquele povo de receber o evangelho, de receber a palavra, de ler as escrituras é fundamental, é maior que tudo. Eles não pedem para levar uma bolachinha, um chocolate ou uma carta de algum familiar. Não, não, não. Eles pedem a Bíblia, irmão. Eles pedem a Bíblia. E o projeto de Deus aí era que até o final do ano a gente consiga aí colocar para dentro dos presídios, aí na mão dos apenados, 1000 Bíblias. E nós temos a convicção, a fé, a certeza em Deus que nós vamos passar desse quantitativo que Deus colocou no nosso coração. Nós estamos agora já com 644 Bíblias que foram colocadas na mão dos apenados dentro do presídio, dos presídios. Então você imagina, uma Bíblia, geralmente cada cubículo tem 3 jegas, são 6, geralmente tem um pouquinho mais. Então você imagina um compartilhando a palavra de Deus com outro. Olha quantas pessoas têm sido alcançadas e abençoadas com esse propósito. Então eu te convido. E eu já peço ao Espírito Santo que ele faça arder no teu coração. Você que está ouvindo agora essa programação, que o Espírito Santo de Deus que age em nós, que ele venha fazer arder o teu coração para ser um ofertante voluntário desse propósito. Pastor, como é que eu faço? Bom, o Rony vai te explicar direitinho e exatamente como é que você faz para ser um ofertante deste propósito missionário.
1: É verdade, pastor Rodrigo, é muito simples, é muito fácil. É só entrar em contato com a equipe Heróis da Fé ou nos procurar aqui na sede estadual, aqui na Avenida Mauro Ramos, 184, em frente ao Instituto Estadual de Educação. A gente passa para você o link, né? A gente passa para você o link. E ali da sua casa, de uma forma segura, tranquila, você pode comprar quantas Bíblias o Espírito Santo ministrar no seu coração. 2, 3, 10, 20, 30, 40, 50. Ah, irmão, eu sinto de Deus de comprar 200 Bíblias. Aleluia! Você vai evangelizar 200 reclusos, 200 almas. Amém? Eles estão aguardando a palavra, a Bíblia. Como o pastor Rodrigo acabou de falar. Amém? Semeie na obra. Amém? Não é para fazer pix para ninguém. Você compra da sua casa. Nós mandamos o link do Mercado Livre, o link da editora Plenitude. A Bíblia custa, irmão Thales?
0: R$13, R$14, em média são esses valores a Bíblia.
1: E essa Bíblia, ela é a padrão para entrar dentro do presídio, capa mole. Então, quando você ouvir a voz do Espírito Santo, no endereço do vosso coração, irmão, eu estou com dificuldade, procure nós, amém? Procure o pessoal da equipe Heróis da Fé, você que congrega na igreja Deus Amor, procura o seu pastor, eles vão entrar em contato com a gente e nós vamos enviar, pastor Rodrigo, o link para esse irmão, essa irmã, que o Espírito Santo tá falando agora e tá tocando agora nessa vida.
2: E detalhe, hein, você que é um evangelista e um missionário, você não vai sair da sua casa, você não precisa sair da sua casa, você vai receber o link, você vai fazer ali o teu propósito de doação, quando você for encerrar a tua compra, ali vai colocar o endereço de entrega, e aí você vai colocar o endereço da nossa igreja estadual aqui, Avenida Mauro Ramos, 184, e aí você pode colocar aos cuidados do pastor Samuel Dolor, aos cuidados do pessoal da rádio aqui, ou aos cuidados da equipe Heróis da Fé, e essas Bíblias serão direcionadas para os apenados, serão vidas impactadas pelo poder do evangelho através da tua oferta, através do teu projeto missionário. Deixa Deus te usar.
1: Lembrando, pastor Rodrigo, eu não tenho como levar na sede. Você pode entregar na sua casa, entra em contato com a gente. Alguém daqui para a fé vai buscar na sua casa. Amém? Vai buscar na sua casa aí, se você acha que é melhor dessa forma, então você compra, amém? Entrega na sua casa, ó, irmão Rony, pastor Rodrigo, irmão Tales, pastor Silvio, irmão Moacir, irmão Alcione, irmão Marcos, irmão Carlos. E chegou, tá aqui em casa, você pode vir pegar, a gente vai dar um jeito, vamos passar na sua casa, vamos pegar a palavra do Senhor. Não esqueça, amém? Jesus está voltando, estamos no fim de tudo, irmão. O tempo já está se findando. Então, deixe Deus usar você.
2: Aleluia.
1: Tá bom? Não faça pix para ninguém. Tá bom? Para ninguém. Você compra da sua casa através do link que nós vamos mandar, né, irmão Tales?
0: Isso, é. Você pode estar comprando a segurança da sua casa, a Bíblia. E eu quero deixar um relato que aconteceu comigo. Um recluso de liberdade veio e falou comigo. Quando vocês vão passar na UDP? Um recluso de liberdade, ele saiu e aí ele me encontrou e ele veio falar comigo. Você sabia que quando vocês vão lá visitar, quando vocês saem, a gente fica contando os dias para a próxima visita de vocês? Então, essa obra é importante, não só nós ir pregar a palavra, mas deixar a palavra,
2: aleluia,
0: na cela, deixar a palavra de Deus na mão do recluso de liberdade. Isso é muito importante.
1: É verdade, irmão Tales. Que Deus abençoe a sua vida. Você está ouvindo o Momento do Presidiário, quem sabe você ligou o rádio ou o aplicativo agora. Vamos até às 23 horas contando do melhor de Deus. Já está com a gente aqui, né, pastor Rodrigo, o Carta Viva, o irmão Leomar. Amém? Nós vamos agora de um hino, vamos oferecer um hino para todos os ouvintes, o Jesus Liberdade. Você que é pai, você que é mãe, que tem um preso aí, um filho preso, uma mãe presa, um pai preso, e você fica dizendo: ah, o meu filho não tem mais jeito, a minha filha não tem mais jeito. Tem sim, em nome de Jesus. Você vai ouvir agora, após o hino, vão vir com Carta Viva, o irmão Leomar. Já está aqui com a gente e vai contar a sua vida pregressa e o seu encontro com Deus. O que Deus fez na vida dele, vai fazer na sua também.

0: É, você está ouvindo o momento do presidiário e já está conosco aqui o irmão Leomar, o Carta Viva. Amados irmãos, eu peço atenção de você, ouvinte, pare o que você está fazendo aí em casa, sente e ouça esse testemunho verdadeiro e real, hein? Uma carta viva onde Deus fez um grande milagre na vida dele. Paz do Senhor, irmão Leomar.
1: Paz do Senhor, irmão Rony, a paz do Senhor a todos os ouvintes que estão ouvindo. Que Deus abençoe a vida de cada um.
0: Irmãos, fique ligadinho porque é um testemunho verdadeiro. Vamos até as 23 horas. Irmão Leomar, como era a sua vida antes de conhecer Jesus Cristo?
1: Irmão Rony, ouvinte dessa programação maravilhosa, né? Eu venho de um berço evangélico, né? Mamãe, vovó, vovô, toda a família sempre serviram ao Senhor Jesus Cristo, né? Mas, como a gente sabe, né, sempre tem a ovelha negra, né? E desde pequeno eu escutava a mamãe, acompanhava a mamãe indo na igreja, né? E mamãe sempre dizia, né, que como que Deus era, né? Só que a gente era jovem, não entendia, né? Mas o seu tempo foi passando, né? E com o passar do tempo a gente foi conhecendo, né? Mamãe e papai ensinam a gente não sofrer no mundo, né? Porque o mundo, ele não ensina, ele cobra, né? Então eu optei por aprender com o mundo, né? E eu paguei um preço doloroso, né? Fui crescendo, crescendo, né? Tudo começa, né? Quando a gente é jovem, né? Com as amizades, né? Olhava a rapaziada do movimento, né? E vai buscar um refrigerante aqui, vai buscar um salgadinho ali, ganhava um dinheirinho aqui, um dinheirinho ali, né? E já almejava aquilo ali desde pequeno, né? Não, pô, podia ser igual esses caras aí, né? Podia ser, se espelhava neles, né? Mas por falta de visão, né? Porque se a gente escutar o pai e a mãe, né, desde pequeno, né, é um dos maiores ensinamentos que a própria Bíblia diz, né? Se a gente escutar o pai e a mãe, a gente vai viver muito, né, no caso, né? Mas a gente é rebelde, né? A gente quer pagar o preço, né? Quer pagar pra vir, né? E eu fui crescendo, né? Comunidade pobre, né? Não é argumento pra mim, né? Pra mim chegar, meu, porque eu sou pobre, eu errei. Não, eu errei porque foi uma opção de escolha minha, né? Eu fui crescendo, crescendo e eu acabei conhecendo o crime, o tráfico, né? Comecei a roubar. Para quem tá ouvindo essa programação, papai, para mamãe, pro familiar que tem alguém que tá preso, passando por um momento difícil, né? É, tudo começa em casa, né? Pega uma coisinha aqui, uma coisinha ali, do amiguinho, né? Ah, não dá nada, não dá nada. Já começa dali, né? A gente já tem que repreender por ali, né? Mas por que que tá falando isso aí? Eu tô falando de mim, né? Começa quando a gente é novo, né? Então assim, ó, foi quando comecei a roubar. Para quem é bom entendedor, eu roubava um dia sim, o outro também. Todo dia, né?
2: Uma coisa aí que é muito importante, e tu estás enfatizando aí que a criação do papai e a mamãe sempre te levava para o bom caminho, né? Mas por causa das amizades, por causa do coleguismo, tu optou por um outro caminho. Que idade que começou isso?
1: Isso aí já começou bem cedo, né, pastor? Começou 12, 13 anos pra cima, né? As amizades, né? Começa aqui, vamos ali, não dá nada, é rapidinho, dá sim. As consequências a Bíblia não erra, né? A gente planta, a gente colhe, né? Lá na frente vem, né? Então, amizade, ela é muito importante, né? Porque o amigo da gente é aquele que fala a verdade, né? Não é aquele que abraça, dá o tapa nas costas, né? Não, vamos lá, vamos lá. Antes de tu ir lá, tu reflete no que a tua mãe falou pra ti, no que teu pai falou pra ti. Porque muitas das vezes aquele vamos lá é um vamos lá sem volta, né? Tu vai, de repente não pode voltar. Mas por que tá falando isso aí, Leomar? Por experiência própria. Hoje eu tô aqui dando esse testemunho pra vocês, assim, né? Contando a minha história. Porque se não fosse. Eu vou ser bem objetivo com quem tá ouvindo. Muitas das vezes eu acordava assim, tarde, né? 3 horas da tarde assim, olhava no pé da cama, mamãe tava ali chorando, né? E mamãe é crente, né? E eu falei pra ela assim, ó, tu é crente, por que que fica aí chorando aí no pé da cama? Fica aí sofrendo, sabe que mamãe falava? Um dia tu vai entender por que que eu tô aqui chorando, né? E todo dia ela tava ali, ela nunca desistiu, né? E eu era bem jovem, né? E eu agradeço assim a cada gota de lágrima, a cada calo que tem no joelho da minha mãe, até hoje, sabe? Porque mesmo ela ali orando, falando de Deus, de Jesus, levando na igreja,
2: Glória.
1: Eu seria hipócrita dizer que o mundo é ruim, que as coisas lá fora é ruim. O mundão é bom, só que é perigoso, né? Então assim, ó, eu acabei entrando no tráfico, né? No crime, né? Por opção, né? Por rebelde, né? Só que a gente vai se afundando tanto, tanto, que se não for Jesus Cristo, a gente não consegue mais parar, não consegue mais sair. Mas por que tá falando isso aí? Das vezes o pai compra uma camisa, uma calça, um chinelo, não é o que a gente quer. Não é de marca, não é aquele que tu sonha, né? Mas é aquele que papai e mamãe podem comprar, né? E o mundo não, o mundo te dá aquele da marca da hora, né? Aquele caro, né? Foi assim comigo, né? O diabo, ele seduz, é um mentiroso, é um enganador, né? Eu entrei pro crime porque eu achava que se eu fosse pro crime, eu ia poder dar uma vida melhor pros meus filhos. Não ia passar a dificuldade que eu passei. Papai trabalhava, mamãe trabalhava para dar o melhor. Mas eu ainda não sabia o que era o melhor. Eu achava que o melhor era o mundo, né? E eu fui atrás, né? Fui atrás, a minha ambição me levou. E o diabo, ele é um inimigo, ele é astuto, ele é covarde. Porque ele dá tudo que tu almeja. Ele vai te dar o poder, né? Vai te dar a condição. Vai fazer acontecer. Só que isso, pra isso tem um preço, né? O diabo, ele cobra caro, né? Quando tu tiver oportunidade, não fica triste, não. Eu serei hipócrita dizer pra você que de repente tá aí no presídio, numa penitenciária, num castigo, no alto de segurança máxima aí. De repente tá amarrado pelos pés e pelas mãos, cheio de cadeia, né? Pensando que muitas das vezes a mulher abandonou, a família abandonou. Mas tu tá aí, ainda pode agradecer a Deus, sabe por quê? Uia. Muitos crimes tá aí e já não pode mais. Já partiram. Glória a Deus. Ou estão numa cadeira de rodas, não conseguem mais levantar, né? Então assim, ó, se tu tá aí, ainda há esperança pra ti. Por quê? Porque o inimigo me deu tudo. Me deu BMW, me deu armamento de todo tipo, me deu poder, me enganou. Ele agiu na minha fraqueza, né? Eu queria ser notável. A glória desse mundo, ela é mentirosa, né? Eu vejo assim, hoje em dia, os jovens assim, dói a minha alma, né? A gente vê tanto de coisa boa, roupa boa, carrão bom, motona. Todo mundo merece ser feliz, né? Só que tem que buscar a felicidade certa, né? O irmão Leomar não foi diferente. Eu entrei no tráfico, montei minha tropa, montei meu bonde e fiz, como a Bíblia fala, né? O que era mal aos olhos de Deus, né? Então assim, ó, eu tive muita condição financeira, só que eu não sabia o preço. E mesmo assim, mamãe ia na minha casa, continuava orando, chorando e falando: ó, meu filho, o diabo é um mentiroso, meu filho. Ele vai te cobrar um preço tão caro por isso, meu filho. Cigarrão, essas coisas que tu tem. E eu não entendia. Falei: ô, mãe, não dá nada, todo mundo erra, mãe. Aí a senhora só olha pra mim, mas olha um monte de coisa que tem errada no mundo. Só que mamãe serva de Deus, né? A mãe que ama o filho, ela não desiste do filho. O pai que ama o filho, ele não desiste do filho. De repente teu filho tá aí, tá numa ruim, tá numa fase difícil, tu abandonou, parou de visitar. Não desiste teu filho, não.
2: Aleluia.
1: Não abandona ele. A função do pai, o dever do pai é cuidar do filho, é cuidar da filha. Não é abandonar. Ah, mas eu não tenho condição de ajudar com dinheiro. Tem algo que tu pode fazer que é melhor que o dinheiro. Dobra o teu joelho na tua casa e vai orando. Vai buscando, vai pedindo. Não desiste do teu filho, da tua filha. Porque comigo foi assim. Eu paguei pra ver. E a vida cobra, o mundo cobra. Chegou um tempo de eu pagar pelo meu erro. De eu pagar pela minha falha. O diabo me deu poder. Eu comandava. Eu ia buscar droga longe, na fronteira. Muita droga. E lá, quando estava lá em Foz do Iguaçu, eu fui de manhã cedo comprar pão, café. E veio uma velhinha, cabelinho branco, bem comprida. Sabe o que ela falou pra mim? Ei, o Senhor te pegou, tu vim pelo amor, mas Deus mandou falar pra ti que tu vai vir pela dor. O Senhor esperou, tu vai vir pela dor, Deus mandou falar isso pra ti. E eu olhei aquela velha e falei, oh, que velha maluca, que velha louca. Ela falou, não, só tô falando que Deus mandou falar pra ti. A 1000 e poucos quilômetros. Né? Então, eu escutei aquela mulher falar, sabe o que eu fiz? Eu peguei meu telefone, mandei uma mensagem pra minha família, me despedindo de todo mundo. Eu falei, não, então eu vou morrer. Aquela crente falou que eu vou conhecer a dor, eu vou morrer, né? Eu pensei que eu não ia tornar pra casa. E eu vim. Só que antes de eu ir viajar, eu falei assim pra minha mamãe. Mãe, é o último corre que eu vou fazer, mãe. Não vou mais vender droga. E Deus revelou pra ela assim, ó. Satanás vai colocar ele na cadeia. O inimigo vai colocar ele na cadeia. Ora por ele. Eu não entendia, né? Eu peguei, desci viajando, né? Pensando que eu ia partir, né? Não, olha só o que eu queria falar pra vocês. No outro dia, Satanás me colocou na cadeia, me amarrou pelos pés e pelas mãos. A pior sensação da minha vida, sabe qual foi? Quando me colocaram as mãos no braço, me algemaram pela primeira vez. Aquela algema gelada, aquele medo na alma, né? De, e agora? Aí foi onde começou a história do mundo, pagar pelo erro, né, do mundo, né, eu paguei pra ver, né, mas eu queria dizer pra você que tá escutando aí, ó, a minha mãe, a minha vozinha que tá na glória, a minha esposa, nenhum deles desistiu de mim, né, mesmo sabendo tudo que eu tinha feito de errado, mas sabe aonde tá o segredo? E eu queria falar pra você, ouvinte, que tá escutando essa programação. Ei, hoje mesmo o Senhor está falando contigo. Sabe por quê? No dia do meu aniversário, foi um crente na minha casa. Irmão Miro, da Igreja Pentecostal Deus é Amor. Sabe o que ele falou para mim? Ô irmão, pai do Senhor. Falei, pai do Senhor. E os meus soldados tudo cuidando de mim, né? Cuidando da minha casa. E ele falou assim, ô irmão, eu vim trazer um presente para ti. Mas eu olhei nas mãos dele e não tinha nada, né? Ele falou assim, eu vim trazer a salvação. Aí eu olhei pra ele e falei assim, ó, pode entrar, Senhor. Ele entrou na minha casa, sabe? Mas até então eu não aceitei Jesus. Olha só o mistério, eu tava no corre, fazendo coisa errada. Sabe o que ele disse pra mim? Ô irmão, se tu aceitar Jesus Cristo hoje, tu vai partir pra glória, tu vai ser salvo. Deus mandou falar isso pra ti. Só que eu tava com o coração tão duro, sabe? Eu não aceitei Jesus. Eu baixei minha cabeça. E eu falei assim, ó. Ô, pastor, na real eu não posso aceitar Jesus ainda. Porque eu tenho um compromisso, pastor. Eu tomei uma ré. Eu não posso colocar minha família em risco. Eu tenho que honrar meus compromissos. Porque a gente tem que ter palavra, né? Daí aquele homem pegou, baixou a cabeça e falou assim, ô, pastor, eu não vou aceitar Jesus Cristo hoje. Eu expliquei pra ele certinho a situação. Sabe o que ele fez? Ele não desistiu. Isso é o servo de Deus. Olha só, eu não aceitei Jesus Cristo. Sabe o que ele falou pra mim? Ele olhou pra mim bem sério. Ele assim, ó, ô irmão Leomar, o Espírito Santo de Deus me revelou que você não mentiu, que você falou a verdade. E por esse motivo Deus manda dizer pra ti que o Senhor está mandando um anjo apagar o teu nome, que estava escrito no livro dos mortos. Escreve lá no céu, no livro da vida.
2: Aleluia.
1: Glória a Deus. E o Senhor fala para ti assim, ó, que amanhã tu vai passar pelo vale da sombra da morte. Mas não é para tu temer, porque o Senhor vai te dar o livramento. E ele pediu para orar por mim, sabe? Olha o poder da oração. Aquilo era um homem de Deus, sabe? Eu não aceitei Jesus não, tá? Não fui para a igreja, não virei crente. E o meu soldado tudo ali, então, tudo na contenção, não vai dar nada. Pô. Confiando na força, na minha força, né? Na força do homem, né? Sabe o que aconteceu no outro dia? No outro dia, 9:30, perto de 10 horas da manhã, e eles vieram me matar. Tu acredita? vieram me matar. Olha que eu olhei para trás e os caras me chamaram. Sabe do que eu lembrei? Os caras apontaram as armas para mim. E eu falei assim, ó. Ô Deus, mas aquele crente falou que eu não ia morrer. Eu falei bem assim, sabia? Para você que tá escutando aí, ó. Eu não sei o que falaram para ti.
0: Aleluia.
1: Mas tem promessa, pô. Fica tranquilo, quem tá cuidando de ti não dorme.
0: Aleluia.
1: Quando eu olhei para trás, estava com a arma apontada para mim, sabe? Eles começaram a atirar. Sabe o que aconteceu? Isso tá na minha alma, no meu coração. E eu vi uma mão na minha frente segurando as balas. Isso, eu vi. Olha só como que é. Eu peguei e eu pulei como se fosse hoje. Eu lembro segundo por segundo. Quando eu pulei, tu sabe o que significa livramento? Eu vou explicar pra você, tá? Eu vi o livramento de Deus. Quando eu pulei, tinha um redemoinho segurando as minhas pernas. O redemoinho cinza. Sabe o que que era? Era o anjo da morte, o espírito da morte. Quando eu olhei pro lado, eu vi as pessoas que eu tinha ceifado a vida quando tava no crime. As pessoas estavam tudo rindo. E eu falei novamente, ô Deus. E aquele crente falou que eu não ia morrer. Deus falou para não temer. Eu pulei. Quando eu pulei, a minha esposa e a minha mãe vieram correndo. Eu lembro até hoje, mamãe vem com a Bíblia aberta na mão assim, ó. Sabe o que ela falou? Anjo da morte, tira a mão do meu filho agora, em nome do Senhor Jesus Cristo. Sabe o que eu falei pra mamãe? A minha esposa me abraçou, tava caído no chão, todo furado de bala. Eu falei assim, ó, cuida bem dos meus filhos, os caras me matou. Só que eu não vi como é que tava o meu corpo, né? Eu sabia que eu tava todo furado, né? Foram muito, muito, muito, muito tiros, sabe? A minha casa parecia um queijo. A minha esposa olhou pra mim apavorada, tu não tá morto, cara, tu não morreu. Eu falei pra ela assim, olha a minha cabeça, olha o meu corpo, tô todo furado. Ela falou, não tá. E olha que eu olhei pra mim, sabe por que que eu tô aqui hoje falando nessa rádio?
0: Aleluia.
1: Porque Jesus Cristo permitiu.
0: Aleluia.
1: Hoje eu posso falar como crente. É o meu testemunho, é a minha história, não é uma historinha de carocha. Quem me conhece sabe do que eu tô falando, né?
0: Aleluia, que glória, que bênção, irmãos, amém. A presença do Senhor está dentro desse estúdio aqui. Você está ouvindo o momento do presidiário. Está com a gente aqui o irmão Leomar, ex-recluso de liberdade. Amém. E você que ligou a rádio agora, você que ligou o aplicativo, a rádio, amém. Você está ouvindo o momento do presidiário. Irmão Leomar, a... dentro do cárcere que você estava lá, qual era o seu maior sofrimento que você carregava lá dentro? Medo?
1: Ô, pastor Rony, olha só, homem de Deus. Aí começou a tal da promessa, né? A promessa de Deus, né? Eu queria dizer para as pessoas que estão escutando a programação aí, olha só, eu não acreditava na promessa, né? Eu aceitei Jesus Cristo dentro da cadeia. Mas eu queria dizer pra você que tá escutando isso aí, ó. Tu nem sabe quem foi que falou de Jesus Cristo pra mim. Eu tinha sempre aquele no meu coração, na minha alma, que mamãe falava, que a minha esposa falava, né? E um dia eu tava lá no presídio, ali na pública, né? E vem um cara, que ele é ateu. E ele vem assim, eu queria falar contigo. Tem que ser agora. Olha só, pra tu que não acredita em Deus aí. Quando Deus manda, até o diabo obedece.
0: Aleluia.
1: Olha, o cara pegou e me chamou no beco dele. Entrei, entrei, quero te passar uma visão aí. Eu entrei ali, ele, a caminha dele toda arrumadinha, tudo, ele era rico, tá? Senta aí, eu tenho que falar uma coisa pra ti. Olha quem evangelizou pro irmão Leomar. Ele falou assim, ó, eu preciso falar uma coisa pra ti, cara. Só que ele tava chorando, eu não entendia. Eu assim, por que tá chorando, cara? O Murilo, né? Daí eu vi assim, eu preciso falar uma coisa pra ti, cara, tem que ser, tem, não sei, eu não acredito em Deus. Daí eu vi assim, ah, é, tu não acredita em Deus? Amém? Tu é crente? Eu falei, não, a minha mãe é crente. Cara, tô uns dias já, tem que falar pra ti, cara, então fala, cara, desenrola aí. Ele, ó, Deus falou que é pra tu fazer culto ali pros caras, pros presos. Que é pra tu falar de Jesus pra eles. Ô, cara, eu fiz a minha parte, cara. Eu não aguento mais, cara. Eu preciso falar isso pra ti. Ele falou assim pra mim, ouvinte. Chorando, desesperado. Ele, ó, tirou um fardo de cima de mim. Eu precisava falar isso pra ti. Aí foi onde eu comecei. Mas, ó... E eu não fiquei firme. Eu não fui fiel. Quando as portas se abriram, as portas desse lugar têm um poder imenso. Qual é o que é o poder? Quando sai dessa muralha pra fora, tem o poder de tu esquecer tudo que tu passou. Né? Mas aí tu vai pagar o preço, né? Comigo foi assim. Eu aceitei Jesus. Quando as portas se abriram, o que, que eu fiz? Voltei pro corre de novo. Todo vapor. Sabe o que aconteceu? Voltei novamente pra cadeia. Sofri tanto, passei por lugares onde eu desejava ver o meu inimigo. Tão solitário que eu passei. Lugares tenebrosos, onde só Deus ouvia a minha voz. Mas onde é que tu quer chegar, irmão Leomar? Eu quero chegar até onde eu tava no direito e vim embora. Olha só como é que é. Já tinha negado 5 vezes o meu pedido. Eu falava pra minha mãe, pra minha esposa, eu não acredito mais. Sabe o que que faltava pra mim? Humildade com Deus. Chegou de noite, eu fiz uma oração diferente. O que que é uma oração diferente? De repente, tens orado horas e horas, tens jejuado dia, semana, amém pela tua fé. Que o Senhor conceda o teu galardão. Mas sabe como que eu falei com Deus? Quando eu abri meu coração. Quando eu falei a verdade. O que, que é verdade, irmão Leomar? Eu dobrei meu joelho e sabe o que eu falei? Deus, a minha mãe, ela fica falando um monte de língua diferente. O pastor Marcos fala um monte de língua diferente. Aleluia. O pastor Dovalinho fala um monte de língua diferente. Eles falam um monte de espulo. E eu nunca tive isso, Deus. Eu queria, Senhor, entender por que, que eles fazem isso. Eu queria experimentar um pouquinho. Isso aí foi em 2017. Sabe o que aconteceu? De madrugada, quando eu fui dormir, eu tive um sonho. E naquele sonho, tinha um pasto e tinha um cânion. Água bem branquinha. Eu parecia correndo naquele sonho. Quando eu olhei para trás de mim, tinha alguém atrás de mim. E eu perguntei quem era. Ele falou assim, ó, é Lúcifer. Sabe o que eu falei naquele sonho? Deus me ajuda, Deus. Quando eu olhei pra frente, veio um ser com uma espada, mas a cor dele era diferente, ele era tão branco, tão branco, tão branco. E a espada daquele anjo, ela tava acesa. Ele passou por mim, ele foi guerrear com aquela pessoa que vinha atrás de mim. Só que a pessoa continuava guerreando, né? Olha o meu encontro com Deus, com o Espírito Santo. E eu falei assim, Deus, ele tá guerreando ainda, Senhor. Quando eu falei assim, vem outro anjo. Só que esse tinha um arco na mão. Olha só, eu não sei porquê, mas eu tenho que ser sincero, tenho que ser verdadeiro, né? Isso aconteceu na minha vida, né? E ele foi destruir aquele mal que estava atrás de mim, né? E aquela voz falou bem assim, ó. Abre a palma da mão. Quando eu abri a palma da mão assim, ó. Eu vi duas alianças de ouro na palma da minha mão. Sabe o que ele falou pra mim? Agora segue. Quando eu segui mais adiante, eu cheguei numa casa. E todas as casas, nos 4 cantos, tinham portas. E todas as portas estavam abertas. E era um branco diferenciado. E cada porta tinha uma cortina. E tinha um vento tão bom. Aí eu digo pra você, o que aconteceu, irmão Leomar? O que aconteceu, eu acordei bem assim, ó. Orienta la basuri canta, oriricanta la basuri canta, orienta la basuri canta. Eu acordei assim, só que eu não conseguia parar.
3: Aleluia.
1: Eu acordei chorando, acordei rindo, não conseguia, Deus. Não conseguia, todo molhado, eu não entendia. Eu falei, oh Deus. Agora eu sei o que é Deus, Senhor. Agora eu sei que os crentes sentem. E eu pulei da jega, olha só, eu pulei da jega na cela.
3: Os caras que estavam na cela estavam na porta apavorado, fazendo o sinal da cruz. Eles, o que estás fazendo, abençoado? O que estás fazendo? Eu falei, ei, deixa eu passar. Deixa eu passar. Aí quando eu passei por aqueles homens, estava apavorado, dobrei o joelho na porta daquela cela e dizia, maldigo Deus. Eu sei o que ele sente, Senhor. Eu sei o que a minha mãe sente, eu sei o que aqueles pastores sentem, Senhor. Obrigado, Deus. Então assim, ó, nesse dia eu conheci o Espírito Santo, né? Sabe o que aconteceu, ouvinte? A você, mamãe, a você, papai, que tá aí preocupado, triste. Olha só, no outro dia as portas se abriram. 7 horas da manhã me chamaram. Aconteceu um fato aí. Quando deu umas 9 horas, os polícias vieram abrir a galeria. Quando eles abriram a galeria, eles vieram com uma listona na mão.

0: Tornei pro mundo de novo, né? Só que Deus é tão bom. O meu irmão tava preso em São Pedro de Alcântara. Pavilhão 4, né? Josemar, né? E eu tinha que visitar ele. Eu não podia visitar ele, né? Porque eu tinha acabado de sair. Aí eles falaram que ia pedir uma ordem pra juíza pra me poder visitar o meu irmão. Que ordem nada. Tinha um mandato pra mim. Quando eu fui lá visitar o meu irmão, eu fiquei preso. Eu me desesperei, sabe? Não entendi, né? Falei, ô senhor, eu não tô mais fazendo coisa errada. Mas se o senhor quis, amém, né, senhor? Deus sabe de tudo, né? Então ali começou o processo de evangelização pra mim ganhar almas, né? Dentro do sistema prisional, né? Mas eu queria dizer uma coisa assim, ó. Pra você que tá aí triste, que de repente a família abandonou, que tá carregado de cadeia, que de repente a esposa não pode mais, o familiar não tem condição de ir te visitar. Ficar triste não. Comece a exercitar a tua fé. E eu garanto uma coisa a você. Se tu dobrar o teu joelho ainda hoje, aí da tua cela onde tu tá, e não duvidar, não pode duvidar. Só funciona se tu tiver fé e não duvidar. Ah, vou fazer uma prova com Deus. Dobra o teu joelho, mostra a humildade com Deus. Se tu mostrar a humildade com Deus, confessar a Deus, o que é confessar? Falar com Deus, só tu e Deus. Abriu teu coração. Mas funciona, irmão Leomar? Funciona. Quando o irmão Leomar estava em São Pedro de Alcântara, eu tava, tinha ganhado o semi-aberto. E só que eu tinha, né, eu tinha um comportamento mal, né? Daí mandaram para lá, né? E olha só o mistério de Deus, né? Eu tava de joelho dobrado na porta orando, de joelho dobrado, e os caras tudo rindo de mim. Esse aí saiu da casinha, tá doidão. E eu tava com a mãozinha na porta, de joelho dobrado, falando com Deus. Sabe o que aconteceu? O polícia foi lá na porta pagar o café, bem cedinho, né? E aí falou bem assim pra mim: o que que tá fazendo aí? Quem tá aí segurando na porta e agarrado aí? Aí eu falei assim: ô senhor, tô orando a Deus. Só que eu tinha mandado uma carta pro juiz, né? Olha só. E os caras tudo rindo, aí já saiu da casinha. Olha só, aquele homem falou assim, ó, pegou e falou o meu nome. Falou a matrícula. Ele bem assim, tá rezando. Eu falei, tô pedindo pra Deus me ajudar, senhor. Né? Sabe o que aconteceu? Cantou minha liberdade, os caras começaram a chorar. Sabe o que eles falaram? Ei! Ô Leomar, nós vamos fazer igual tu fez, nós vamos dobrar o joelho na porta, nós vamos encostar a mão, nós vamos orar igual tu tava aí orando. Aleluia. Porque nós estamos tudo amarrados pelos pés, pelas mãos, e tu também tava com a condena alta, tu foi dobrou o joelho e cantou tua liberdade. É verdade, do tamanho da tua fé vai ser a tua vitória.
1: Glória a Deus, que maravilha, irmãos, amém. O ambiente está gostoso, o Espírito Santo está com nós aqui, amém. Estamos sendo tocados. Eu creio que você que está do outro lado e ouvindo, irmão, está sendo tocado, amém. Deus é maravilhoso. Você que ligou a rádio agora, ligou o aplicativo, você está ouvindo o Momento do Presidiário. Estamos nessa noite com o irmão Leonardo, carta viva, Leomar, perdão, o irmão Leomar, o ex-recluso de liberdade, carta viva, testemunhando. E a gente, olha, irmão, pelo andar da carruagem aqui, é umas 8 horas de testemunho para me falar aqui. Nós estamos, né, o irmão está ali resumindo para ver se a gente consegue aqui encaixar tudo em nome de Jesus. Em nome de Jesus está sendo glorificado. Irmão Leomar, a tua experiência dentro de São Pedro lá?
0: Oi, irmão. É, o meu fundamento, a minha experiência que eu tive, no começo eu fiquei triste, né? Só que a gente não sabe quem tá precisando de Jesus Cristo, né? Mas quando a gente é escolhido, o Senhor vai mandar a gente para lugares que a gente não quer ir. Talvez, né? Eu sei que ninguém quer estar preso. Ou quando alguém ia lá orar pelo preso, o que o preso quer? O preso quer ir para casa, quer a liberdade, né? Só que assim, ó, para Deus fazer a obra, Deus ele quer primeiro limpar, mudar o coração, mudar o pensamento. Eu aprendi o seguinte, né? Eu aprendi lendo na Bíblia, né? Com o maior inimigo de Deus, eu aprendi, né? Eles falam que é o diabo. É mentira.

0: Eu aprendi que o maior inimigo de Deus é a morte. Porque Jesus Cristo venceu quem? Jesus Cristo venceu a morte, né? Mas por que tá falando de morte? Morte talvez nesse momento para ti, para mim, para nós, possa ser morte espiritual, né? Tá passando por uma situação tão difícil que tu desistiu de tudo.
1: Glória.
0: Mas o Senhor tá só esperando um aval teu, uma permissão tua. Porque Jesus Cristo, Deus, ele não opera se nós não permitir. Como é que eu vou conseguir a minha vitória, irmão Leomar? Ó, para mim vir aqui na rádio contar o meu testemunho, tu não sabe o quanto é difícil, né? Por que que é difícil? Igual o pastor falou, a minha passagem pro São Pedro. Ô, irmão, eu nunca tive vergonha de falar de Jesus Cristo, de falar de Deus. Ah, mas tá se escondendo atrás da Bíblia. Ô, não existe proteção melhor do que Deus, né? Então, eu digo para você assim, né? Eu digo para você assim, ó, para você não desistir, porque Jesus Cristo ele operou na minha vida, ele
1: Aleluia.
0: também vai operar na tua vida. Então assim, ó, muita fé.
1: Irmão Leomar, só para quem está com a gente aí na audiência, no aplicativo, na rádio, no aplicativo, só para entender o teu processo. Tu já falou para nós aqui, já relatou, a presença de Deus ela é real nesse lugar, tá maravilhoso esse culto, esse momento do presidiário, e por 3 vezes tivesse uma experiência fortíssima com Deus e mesmo assim não desse ouvido à voz do Senhor. Então enfatiza agora para quem está lá no semiaberto da Palhoça, aqui na Penita, ou lá em São Pedro de Alcântara, a melhor maneira é dar ouvido à voz do Espírito Santo e obedecer, não é isso?
0: Isso, a melhor parte é a obediência, né? Mas por que que tá falando isso aí? Porque é fácil a gente matar um, fazer uma maldade aqui, errar ali. Ah, vou matar 10, matei 15. Ah, eu fiz isso, fiz aquilo. O mais difícil que existe é perdoar, fazer o bem, né? Então assim, ó, e teve um dia que Jesus Cristo falou para mim, eu era bicho solto, né? Era pegador, os caras falavam, não, você é pegador, você é bicho solto. Só que teve um dia que Deus falou para mim assim, ó. E depois, como que vai ser? Aí eu falo uma reflexão para mim, para ti, para nós. E depois daqui, como que vai ser? Por que tá falando isso, irmão Leomar? Porque uma coisa é certa. Nós nascemos, nós vamos partir, né? E quando nós partir, como que vai ser? Imagina nós chegar na frente de Deus, o nosso Criador, o nosso Redentor, Jesus Cristo, Jeová. O que que tu fizesse, meu servo? Imagina, não vamos ter o que falar, né? Fiz só maldade, Senhor. Então, assim, ó, hoje, como foi na minha vida, estás tendo a oportunidade de escutar, Jesus Cristo mudou minha vida.
1: Aleluia.
0: Mudou porque hoje eu não confio mais na força do meu braço. Eu confio em Jesus Cristo, em Deus, né? Eu tava falando pro pastor, é difícil para mim vir aqui, né? Por que que é difícil? Não de vir aqui contar meu testemunho. Porque eu tenho um espinho na minha carne também, né? Qual é o espinho que tu tens na tua carne, irmão Leomar? Não existe dor maior no mundo pro ser humano do que enterrar um filho, sabe? Não existe, não existe dor. O Senhor permitiu isso na minha vida para ver o mal que eu fiz. Porque eu digo que eu fui enterrar meu filho, foi um acidente. Deus sabe todas as coisas. Mas o Senhor falou para mim, tá vendo como é que é? Para um pai, para uma mãe enterrar um filho, eu fiz essa reflexão. Então, assim, ó, tu que tem um filho, que tem a filha, lute, ore, não desista, porque enquanto há o fôlego de vida, há esperança. Como o irmão falou aí, né? Qual é o ponto-chave? O ponto-chave foi que Deus falou para mim, né? E depois daqui, como que vai ser? Então, assim, ó, se tu ainda pensa assim, é porque tu tem o temor de Deus, do Espírito Santo na tua vida. Tu que tem um chamado, é um escolhido de Deus, eu não sei a situação que estás passando, né? Mas todo mundo ria de mim, todo mundo zombava de mim, que eu andava com a minha bibliazinha, pra cima, pra baixo, debaixo do braço. Eu queria dizer uma coisa para você. Teve uma vez que chegou meus processos, a minha sentença. Eu baixei minha cabeça, meu mundo caiu, a minha condena estava muito alta. Eu falei, assim, minha vida acabou, né? Já era pra mim. Eu não tinha mais nem força pra orar. Só baixava minha cabeça e chorava. A minha esposa dizia assim, ei, se for necessário, eu venho até o último dia aqui. Mamãe falava, Deus vai dar a vitória, cara. Não é pra tu desistir. Eu não sei como é a tua situação hoje, né? O que estás passando. Mas eu garanto uma coisa a você. Eu tava falando com os irmãos. Lá nem que eu tava. E uma velhinha chamada irmã Ivone e o irmão João. E teve um dia que eu tava tão triste lá no cote, cabeça baixa. E aquele homem olhou pra mim, sim, que ele ficava em cima da grade, né? Olha só como é que é o Espírito Santo de Deus. Ei, tu aí, ó. Eu tava de joelho com a minha cabeça baixa. Tu mesmo tá de joelho aí, ó. Tinha bastante gente, mas tava com a minha cabeça baixa. Tu mesmo aí? Levanta a cabeça. O Senhor falou pra te levantar a cabeça. E eu falei assim, ó. Mas esse cara nem me conhece. Nem sabe quantos anos é minha sentença, minha condenação. Tá falando pra mim, erguer a cabeça, nem sabe o que eu tô sentindo. Levanta a cabeça. E o Senhor mandou falar pra ti assim, ó, que tu vai receber uma notícia boa. Como o irmão tava falando aqui, né? Verdade, pastor. Eles ficam contando os minutos, os dias e as horas. Sabe por quê? E a presença de um homem de Deus, de uma mulher de Deus, é como se fosse a presença de um familiar. Uma visita é muito especial, o trabalho que é feito no presídio, na penitenciária.
2: Irmão Leomar, que foi uma pergunta para o irmão teve um encontro com Jesus dentro do presídio, na verdade foi selado com o Espírito Santo dentro do presídio. E eu creio que o homem, quando ele é selado com o Espírito Santo, ele, a vontade dele é só de pregar o Evangelho, é só de falar de Jesus. E eu creio que através da conversão do irmão, dentro do presídio, através da pregação do irmão, porque entrou dentro do irmão, o selo da promessa, o Espírito Santo de Deus. Eu creio que através do irmão, do testemunho do irmão, a pregação do irmão ali, muitos vieram ouvir e até mesmo aceitar Jesus. Através do discurso do irmão, da obra que o Senhor fez na vida do irmão dentro do presídio.
0: Ô irmão, ó, é uma coisa espetacular. O que é espetacular? E um dia o preso falou bem assim pra mim, ó, eu pregava a palavra, irmão. Ganhei muitas almas para Jesus Cristo. Eu tive um sonho contigo, Leomar. Sonhasse comigo? Sonhei. Eu via tu com terno azul. E não entendia aquele terno azul. E em cima da tua cabeça tinha uma coroa. Uma coroa linda, cheia de pedrinha. Daí eu falei, mas o que significa isso aí? Para que ele falou aquilo para mim? Digo, não entendi, cara. Agora tu vai ter que falar o que significa isso aí. E ele falou assim, eu vou orar, eu vou jejuar. E se for do Espírito Santo, ele vai falar, olha pra você que tá escutando isso aí. Sabe o que aquele homem falou antes dele ir embora de lá? E o Senhor falou assim, que falta poucas pedrinhas nessa coroa. O Senhor vai te tirar daqui. É como o irmão falou, o processo, né? Irmão, teve momentos, irmão, assim, momentos dificultosos pra levar a palavra, né? Um dia chegou uma pessoa, irmão, olha só, irmão, todo mundo tinha medo de não fazer o culto. E eu falei assim, não, eu vou orar, eu vou colocar ele na mão de Jeová. Coloquei na mão de Jeová, fui pro joelho, pro jejum. Eu não conhecia aquele homem, mas o nome dele deixava tudo pesado, né? Sabe o que aconteceu? No outro dia, nós fomos pro pátio, cumprimentou todo mundo. E quando chegou, quando eu fui cumprimentar, ele segurou minha mão. Digo, meu Deus, e agora, Senhor? Eu queria falar contigo depois ali. Ó, vou falar uma coisa pra vocês, eu temi. Falei, amém, Senhor, amém? Daí depois que ele me chamou assim, sabe o que ele falou pra mim? E essa noite eu sonhei contigo, cara. E tu é um homem de Deus, hein? Olha só, e ele era uma pessoa, não, ele era um influentezão, né? E pode continuar fazendo culto aí. Tu é um homem de Deus. Eu falei assim, mas por que tá falando isso aí? E no meu sonho tu tava falando que eu ia pro meu júri popular. E Deus falou que eu ia ser abençoado, que eu ia ser absolvido. E eu olhei pra ele, olhei pro céu, digo, oh Deus, olha só como Deus é, né? Oh Deus, tocou no mais, né? No mais abençoado ali. E eu saí tão feliz. Eu dei um abraço nele, falei assim, ó, Jesus te ama, né? Mas como o irmão falou aqui, irmão, ele foi a júri popular. E ele foi absolvido, irmão. Eu não sabia o propósito daquele homem. E ele me chamou de cantinho depois, ó, eu quero contar meu testemunho. Imagina só, né? Diferente, né? E só que no dia de contar o testemunho ao pastor Rony, ele foi transferido, certo? Daí passou esse tempo, mandaram irmão Leomar pra semiaberto. Chegou lá e encontrei ele, pastor. E ele vem e falou assim, ó, ei, na frente de todo mundo. E hoje eu quero uma oportunidade. Não sou crente, eu sou bicho solto, sou criminoso, falou bem assim. Mas eu fiz um propósito com Deus e eu quero cumprir hoje, na frente de todos presos. E eu fui a júri popular, eu fiz um propósito, Deus me absorvesse, eu ia contar meu testemunho e Deus me absorveu. Então hoje eu tô tirando o fardo de cima de mim. Quando ele contou aquilo ali, eu olhei pra ele, você tava todo arrepiado. Falei, meu Deus do céu, eu esperava sair qualquer um mês de tu, cara. Falei pra ele, sabe? Mas eu não entendia, ô pastor, olha como que Deus é. Eu orando, e o Senhor Deus me mostrava de noite, e uma mulher baixinha, cabelo comprido, cabelo preto, Deus falou assim, ó, e essa mulher é mãe de um preso que tá aqui, e ela tá hospitalizada, né? Tá hospitalizada, ela tá mal, e eu já acordei apavorado, como o irmão tá falando, o que é o Espírito Santo, né, irmão? É maravilhoso. E eu chamei uma pessoa pra dividir, ele, o que que deu, cara? Eu tive um sonho com uma mulher. Ele, como é que é a mulher? Eu falei pra ele assim, sabe o que ele fez? Ele fez o sinal da cruz assim. Eu não conheço a mãe dele, não conheço a família dele. E olhou pra mim assim, pegou e foi pra visita. Quando ele voltou da visita, ele voltou apavorado. Sabe por quê? Tinha dado um AVC na mãe dele. E a mãe dele tava na UTI. E aquele sonho que Deus mostrou era a mãe daquele homem. Só que Deus mandou falar pra ele assim, que era pra ele ficar tranquilo, né? Naquele dia, ele teve a certeza que o Espírito Santo já estava agindo na vida dele. Aleluia. Já estava tocando nele, né? Porque ele começou a participar dos cultos, né? E assim foi. A mãe dele teve alta, né? Nesse processo de eu estar ganhando as almas para Jesus, né? Glória. Mas, irmãos, ouvinte dessa programação, você que se encontra, talvez no presídio, na penitenciária, você que é um familiar, e aconteceu na mesma semana, a mãe do irmão Leomar foi hospitalizada, teve um infarto, um derrame, mamãezinha teve, e a minha alma rachou no meio. Eu pensei, ô Senhor, tu vai levar minha mãe, Deus? Eu fiquei tão triste, tão, né, não sabia o que fazer, né? E eu não falei pra ninguém, só meu semblante caiu, minha alma tava destruída, sabe? Sabe o que aconteceu? Aquele homem lá, ele falou bem assim, ó, eu não sei o que tá acontecendo contigo, mas Deus tocou no meu coração, tô orando pela tua mãe, tá? A tua mãe vai ficar boa, tá? Aleluia. Eu abracei ele assim, eu comecei a chorar, sabe? Eu pensei, mas eu não falei pra ninguém, cara. Não contei pra ninguém, cara. É bem se a tua mãezinha vai ficar boa, cara. Eu tô orando por ti. Então assim, ó, tu que tá ouvindo, é hoje que o Senhor tá te chamando.
1: Aleluia.
0: Jesus Cristo tá falando contigo hoje, Jeová tá falando pra ti hoje, a tua oportunidade é hoje. Aleluia. Eu não sei onde tu tá, não sei o que tá passando, mas ei, dobra o teu joelho, entrega tudo, o Senhor não quer metade. Jesus Cristo, Deus, ele quer inteiro, ele quer tudo. Amém?
1: Oh, que maravilha, irmãos, amém? Que ambiente espiritual está aqui essa noite, hein? Que benção, você que está nos ouvindo aí, você está ouvindo o momento do presidiário. O irmão Leomar, carta viva, ex-recluso de liberdade, contando uma parte do seu testemunho. Porque se ficar aqui, irmãos, no mínimo é mais 8, 9 horas para ele contar tudo o que Deus fez na sua vida. Irmão Thales, nosso Deus, ele é poderoso, amém? Aleluia, os irmãos aqui estão tudo, amém? A graça do Senhor aqui cheia, está vazando, amém? O ambiente está gostoso, irmão, está muito maravilhoso. Mas, irmão, é uma bênção, o Senhor... É maravilhoso, né? Tem muitas pessoas nos ouvindo agora. Os reclusos lá em São Pedro nos ouvem na cozinha. A equipe era já firmando um abraço, né, para todos esses irmãos que estão na escuta, aqui na Agrícola e aqui na Penita. Porque o nosso Deus, ele é tremendo, ele é soberano. Irmão Leomar, como a fé em Jesus te ajudou a enfrentar o teu período de prisão e o retorno à liberdade?
0: Oi, irmão. É uma situação assim que foram experiências que às vezes eu conto para as pessoas e as pessoas elas olham abismadas assim. Eu vou às vezes pregar, né? As pessoas começam a chorar assim porque, irmão, aquilo que Deus fez na minha vida, assim, quem me conhece, irmão, muitos me chamavam de abençoado, né? Um gordinho, né? Assim, ó, muitos que estão ouvindo aí me conhecem. O Senhor Jesus Cristo, ele não esqueceu de ti. Jeová não esqueceu de ti. Assim como foi na minha vida, o Senhor vai fazer contigo. Mas onde é que vem a fé, como o irmão falou? A fé vem, irmão. Dada do tempo da mamãe já. Daí eu comecei a lembrar do que a mãe falava, né? Do que vovó falava. Do que a minha esposa falou, sabe o que ela falou pra mim? Olha só a fé, como que eu não vou crer nesse Deus, em Jesus Cristo? Ela falou assim, ó, ei, se tu voltar pra cadeia, eu não vou mais te visitar, hein? Tu vai trabalhar, tu vai mudar de vida. Infelizmente, tava respondendo um processo de liberdade, eu voltei. E eu tinha certeza que ela ia mais me visitar, né? E, ó, pra tu que tá escutando, de repente não chegou uma carta, não chegou um advogado. É como o irmão ali falou, mas onde é que vem a fé? A fé vem de tu dobrar o teu joelho aí, tu pedir pra Deus. Mas como assim, irmão Lemar? Tá lá em Jeremias. A gente tem que pedir pra Jesus Cristo, pra Deus, né? Chegou uma sacolinha com o nome do irmão Lemar. Aí a hora que eu olhei a letra, eu conheci a letra. É da minha esposa. Falei, ó, oh, não desistiu de mim, ela tá aí. Ela vai lutar por mim. Mas sabe onde é que vem a minha fé mesmo que eu queria dividir com vocês? E eu pedi para Deus, Senhor, se Deus está comigo na minha vida, Senhor, eu queria que a minha esposa servisse a Deus. E lá dentro, lá onde eu tava outro, não imagino nem que eu passei, foi Jesus Cristo que me guardou. Eu tive um sonho, pastor, e no sonho eu vi um vestido, e o vestido ali parecia que era de ouro, sabe, diferente assim. Eu falei, mas que sonho é esse? Olha só onde é que vem a força para servir a Jesus Cristo, para servir a Deus. Eu fiquei abismado, digo, Senhor, o que é esse vestido? No outro dia me chamaram para ir para visita. Eu olhei a minha esposa. Eu falei, mas ela falou que não ia vir mais. Ela falou bem assim, ó, senta aqui. Eu sentei, ela assim, olha para mim aqui. Eu olhei para ela assim, ela tava diferente. Olha, para você que tá escutando isso aí, não desiste não. Sabe o que ela falou? E eu fui na igreja. Falei, tu fosse na igreja? Fui. Não viste nada diferente em mim? Olha só, povo de Deus. Aleluia. Eu falei assim, ó, o teu olho parece que tá aceso. Tu parece que tá brilhando. Sei lá, tu tá diferente, cara. Aleluia. Tu tá diferente. Tu tá diferente. Tu tá com o olho, parece que tá aceso. Ela falou bem assim, ó. Eu sou crente agora, eu sou uma serva de Deus. Eu aceitei Jesus Cristo. Eu abracei ela assim, sabe... Então assim, ó.
3: Maravilha, Deus.
0: Jesus Cristo ouve a tua oração. Jesus Cristo ouve tudo. Mas como é que nós vai fazer para se aproximar de Deus? Aleluia. Eu não sei a situação que estás passando, mas eu faço uma contigo. Glória. Pega 7 dias e não reclama. Glória. Não murmura. Só agradece a Deus, independente da situação que tu tá. Glória. Só agradece a Deus nesses 7 dias para tu ver o que é fé. Sabe, o Senhor vai, ele vai honrar a tua fé. Muitas das vezes não tá comendo o alimento que tu quer comer. Aleluia. Não tá vestindo a roupa que tu quer ter, né? Não tá no ambiente que tu quer estar, né? Mas assim, ó, é a tua fé, povo. Exercita a tua fé.
1: Bom, Leomar, eu vou aproveitar esse gancho aí que tu deu, esse propósito de 7 dias de oração, de jejum para Deus bradar nesse povo que tá ouvindo aí. Porque eu tenho certeza que da mesma maneira que nós estamos sendo impactados pela presença poderosa do Altíssimo aqui, eles estão sendo em casa. E nessas idas e vindas, igual Samuel ouve, mas não sabe que é Deus, igual Jonas, Deus manda, mas não vai. Quanto tempo tu ficou nesse negócio vai e vem, até realmente se firmar no propósito de Deus?
0: Ô, irmão, o processo de Deus, ele é complexo, né? Deus, ele não quer dividir nada com o diabo, né? Deus, ele quer a gente ir por inteiro, né? Então, quando Deus, ele faz a obra, ele faz tremendo, né? E como o irmão falou aqui, né? Nessas indas e vindas, e eu tava na palhoça, no semi-aberto, e eu falei, Deus, se o Senhor me der uma chance, se o Senhor me tirar daqui, e eu vou para a igreja dos crentes, né? Sabe? E eu falei para Deus isso aí. E Deus abriu as portas, sabe? Na mesma semana. E eu fui para casa. Nem mamãe, nem a minha esposa. Ninguém sabia que eu tinha prometido para Deus, certo? Só que o irmão Leomar não cumpriu. Fui ramelão com Deus, né? Não tive palavra com Deus, com Jesus Cristo, né? Sabe o que aconteceu? Eu tava na minha casa, no final de semana, e eu tive um sonho. Eu tava no mundo, o mundo era todo cinza, né? Todo cinza, olha só. Presta atenção. E naquele lugar que eu tava, tinha um monte de rio, certo? Mas o rio não saía água, saía fogo, né? E a natureza não era verde, era tudo cinza. E eu vi um monte de pessoas se arrastando, com corrente, com a roupa toda suja. E eu olhei que lugar, foi nem que eu tô, as pessoas berravam, gritavam. Eu não falei pra ninguém, eu fiquei com medo, né? Eu fiquei com medo, não falei pra ninguém. Nem pra minha esposa eu não falei. Deus sabe que eu não falei. E mamãe foi passear na minha casa no domingo. E mamãe cheia do azeite, cheia do Espírito Santo. Olha a mulher. Olha homem, olha pai, olha a mãe. O poder da oração de uma mãe e de um pai, não tem noção. E quando ela foi lá na minha casa, eu servi ela na minha mesa. E ela pegou e me chamou. Ô Leomar, tudo bem? E quando a mãe da gente chama a gente pelo nome, é problema, né? Eu já olhei pra ela assim. Falei, meu Deus, o que, que ela quer? A Bessin daí, sonhasse? Eu falei, sonhei. Eu baixei minha cabeça e ela me escorreu, sabe o que ela falou? Ele mandou falar pra ti que ele te mostrou o inferno, meu filho. O Senhor te mostrou o inferno. Eu não sei o que tu prometeste, mas Deus falou que é pra tu cumprir. Meu Deus. E sabe o que eu fiz, igreja? Aquele dia passou, final do dia, eu fui correndo pra igreja dos crentes. Fui correndo lá pra igreja dos crentes. Cheguei lá, a igreja tava cheia. E eu tava lá na frente, no meio dos crentes, de joelho. O pastor olhou assim, ei, o que tu quer? Falei, o pastor, eu quero aceitar Deus, eu quero aceitar Jesus. Mas tem que ser agora, pastor, tem que ser agora, pastor. E o pastor orou, a igreja orou. E eu aceitei Jesus naquele dia. Então assim, ó, pra tu que tá ainda no sistema, no sofrimento, né? Sabe o que é papo reto? Sabe, né? Então assim, ó, quando tu faz compromisso com Deus, não é com o homem. Honra teu compromisso com Deus. Honra teu compromisso com Jesus Cristo. Entrega tudo pra Ele e não se preocupa. Ah, mas é fácil falar? Não. E o Senhor Jesus Cristo, o Senhor Deus, Ele é especialista, Ele é detalhista. Se tu for sincero com Deus, Deus vai ser sincero contigo. Ele vai cuidar de cada um como a menina dos olhos. Comigo foi assim, tá? Hoje eu tô aqui, tô com a minha alma leve, porque é só um pouco daquilo que Deus fez por mim. Aleluia. Mas o que mais tem, irmão Leomar? Meu corpo é todo furado de bala. Cada buraco de bala, quantas vezes eu pensei em desistir, sabe? Eu passo a mão no meu corpo, eu olho e falei, meu Deus, como que eu vou largar esse Deus? Meus inimigos tudo partiram, né? O Senhor fez a obra na vida deles, porque antes de o Senhor me dar minha liberdade, eu pude encontrar eles e pediram perdão para mim. Pediram lá na Palhoça, no semiaberto. Os agentes se apavoraram quando estava saindo de 7 dias. Eles saíram tudo junto, né? Eles vieram pedir perdão. Eles falaram, tu mudaste de vida, cara. Isso aí faz anos, tá? Glória a Deus. Faz muitos anos. Foi 2015, se não me engano. Então assim, ó, não duvide. O Deus, Ele é um Deus poderoso. O Senhor, Ele é misericórdia, Ele é salvação. Mas nunca se esqueça que o Senhor também é justiça, né? Aleluia. Então assim, ó, leva as coisas com Jesus Cristo, com Deus a sério. Não brinca, porque o diabo não brinca de ser diabo. Quanto que eu trombei lá, que eu falei de Jesus Cristo, eu chorei, porque essas pessoas saíram e já partiram, né? Então assim, se estás aí ouvindo, escutando essa programação, ou se tens algum familiar lá, então assim, ó, creia nas promessas do Senhor, porque o Senhor Deus, Ele é fiel para cumprir com a sua palavra.
2: Irmão Leomar, que faz pergunta para o irmão. Quantas vezes o irmão saiu da presença do Senhor, eu aqui ouvindo o testemunho do irmão, Eu estava contemplando aqui no a bondade, a misericórdia do Senhor, através da oração da mãe do irmão, os livramentos. Toda vez que o irmão se recuava, a mãe do irmão em oração, orando, chorando. Eu também tendo aqui a mensagem do rei Ezequias, né? Que estava também afastado do caminho do Senhor. E Deus usou lá o Isaías e ele se humilhou, né? Chorou, glória, se consertou. E Deus acrescentou a ele mais 15 anos de vida. Glória a Deus. Quantos livramentos o irmão teve que Jesus deu para o irmão verdade. Se consertava. Glória a Deus. Que é uma batalha. Servir a Deus, né?
0: É verdade.
2: Você sabe que não é fácil. Verdade. Cair do homem, a levantar de Deus. Amém. Mas o irmão está aí de pé. Testemunho tremendo. Muitos estão ouvindo lá e eu creio que através do testemunho do irmão, almas vão se consertar, outros vão aceitar através do testemunho do irmão. Mas a oração do justo, irmão, tem muitos efeitos.
0: Amém, Senhor Jesus.
2: Glória.
0: Glória a Deus. E o mais incrível, irmão, que eu queria dividir com vocês aí, para você que está na tua casa, está no teu trabalho, está ouvindo essa programação maravilhosa, né? Porque é maravilhoso ouvir falar de Jesus Cristo, né? Porque vai chegar um tempo que não vai mais ter isso, né? Mas o que eu quero dividir com vocês, olha só, a minha esposa, Deus fez dela uma serva do Senhor, minha esposa é uma serva de Deus hoje em dia, para honra e glória do Pai, do Filho e do Espírito Santo de Deus, né? E eu era uma pessoa muito ruim, quem conheceu o irmão Leomar sabe que o irmão Leomar era tenebroso, né? Mas Jesus quebrantou, né? Por dentro e por fora, né? E minha esposa sempre falava assim, quando eu tava muito revoltado, né? Ô irmão, vai ler Salmo 1. Aleluia. Mas eu não lia Salmo 1. Eu não entendia que era Salmo 1.
3: Aleluia.
0: E ela falava, vai ler Salmo 1. Isso aí a minha esposa falava. Daí eu olhava pra ela. Um dia eu fui ler Salmo 1. Né? Então assim, ó, eu não vou falar pra você. Poderia ler pra você aqui agora, mas eu vou deixar tu aí na expectativa. Tu sei que já vai pegar tua Bíblia, já vai procurar. Vai ler Salmo 1 lá pra tu ver o que tá escrito lá. Mas assim, ó, o mistério maior de Deus, eu conheço a Bíblia. Eu nunca digo que eu já li a Bíblia. Eu conheço a Bíblia. O que é conhecer a Bíblia? A Bíblia, só a Bíblia aberta, é só um livro, né? Na tua estante, na tua mesa, na tua jega, debaixo da tabuceira, onde tu tiver. A Bíblia só tem poder se tu crer, se tu ler e obedecer, né?
3: Aleluia.
0: Então, assim que funciona a Bíblia, né? Mas por que tá falando isso aí, irmão Leomar? O irmão Leomar teve um sonho quando estava no Entre Muros. Sabe qual foi o sonho? A glória dessa última casa será maior do que a primeira, diz o Senhor Deus dos Exércitos.
1: Aleluia, maravilha! Você está ouvindo o momento do presidiário. Estamos aqui com o ex-recluso de liberdade, o irmão Leomar, testemunho forte, tremendo. Amém. E o Senhor é fiel. Irmão Leomar, nós já estamos perto do findar das luzes, do momento do presidiário. Sabemos, se a gente for tocar aqui, acho que por baixo, assim, por baixo, mais 8 horas de testemunho. Mas ainda já tem mais alguns minutos, né, Pastor Joel? 15 minutos. Eu queria te fazer uma pergunta, irmão Leomar, né, a todos os ouvintes que estão nos ouvindo, você que está aí na biqueira, hein? Aí no morro, mula, fazendo tudo errado, hein? Deus está falando com você. Irmão Leomar, hoje, né, hoje, depois de tudo isso que o irmão passou, né, irmão falou alguma coisa só, acho que de 100% foi o quê? 10%, né?
0: Isso, só um pouquinho,
1: irmão. Só um pouquinho, porque meu irmão, o homem aqui, nós estamos presenciando aqui, né, Pastor João Batista, nós estamos presenciando aqui um milagre na nossa frente. Como todos que já vieram aqui, é um milagre. Porque era para ir para o inferno, como diz o antigo irmão Nelson, ir para o inferno sem fazer curva.
0: É,
1: o irmão Nelson dizia isso. E o governo sem fazer curva. Nós estamos diante de um milagre, né? Uma escolha que Deus escolheu a vida do irmão Leomar. Hoje, quais atitudes e valores mostram que a sua vida foi transformada por Cristo, irmão Leomar?
0: O maior amor que existe, né? As atitudes, né? É como o irmão falou, a palavra amor, ela não é uma palavra pequena, bonita. Ela é um conjunto de ação, né? Amar é como eu saio para trabalhar no dia a dia, né? Eu falo, Deus, me leva em segurança e me traz segurança. Mas, ó, queria dizer para você, amar é tu ir lá e dar um abraço naquela pessoa que não tem mais casa, que tá na droga, que tá na rua, que ninguém mais quer, que de repente tá dia sem comer, sem tomar um banho, né? Não é só falar de, ah, Jesus Cristo te ama. De repente aquela pessoa está precisando de um abraço, de uma palavra. Porque assim, ó, se o Senhor Jesus Cristo permitiu isso na minha vida, na tua vida, na nossa vida, é porque o Senhor precisa de nós, é porque o Senhor acredita de nós, né? Então assim, ó, o amor é um conjunto, eu falo para as pessoas, né? Ah, mas que Deus te abençoe, o Deus te abençoe é um conjunto de atitude, né? Como o irmão fala, né? E a gente tira o tempo deles aqui para ir num presídio, numa penitenciária, para ir falar de Jesus, para ir pregar a palavra, né? Para falar com os familiares, isso aí chama amor, né? Por que tá falando isso aí, irmão Leomar? Porque a Bíblia diz, né? Tive fome e deste-me de comer, tive sede e deste-me de beber, né? Tive preso e fosse me visitar. Então, assim, é a Bíblia que diz, né? Quando a gente fala assim, ah, eu sou um crente. Crente até o diabo é. A Bíblia diz que nós temos que servir, ser servo, né? O que é ser servo? É obedecer, é falar de Jesus, é falar do amor, pregar, ter amor com as almas. Porque é isso que as almas estão precisando, os jovens, principalmente os jovens, né? Que o inimigo está destruindo aí, do mais alto ao menor, do menor ao maior. Então assim, eu não sei, o momento está se passando, mas é como o irmão falou, né? O amor, né? O amor é Jesus Cristo, né? Conhecer a verdade é conhecer Jesus Cristo, né? Conhecer... A Bíblia, ela tem duas partes, né? O Novo Testamento e o Antigo Testamento, né? Os dois se completam. Porque um testamento só se faz quando uma pessoa parte, né? Então, Jesus Cristo, ele veio, ele partiu, né? E deixou a oportunidade para mim, para ti, para nós, no dia de hoje, né? Qual que é a oportunidade? A oportunidade de aceitar Jesus Cristo, né? Eu queria pegar aqui um minuto assim, ó, e para te fazer uma reflexão. Qual que é a reflexão? Na pandemia, ficamos 2 anos e pouco sem ter visita, né? E eu tava muito triste, né? Pensei que todo mundo tinha me abandonado, né? E olha só, aí eu tava com a minha cabeça baixa, e um outro preso pegou, ele tava servindo alimentação, e ele falou bem assim pra mim, assim, ei, tu que é o Leomar? Eu falei assim, sou. Ele, não fica triste não, cara, não te conheço. Mas aqui nós trabalha, ele falou bem assim. E todo dia tua família liga pra rádio, Voz da Libertação ali, e manda recadinho e fala que te ama. Ó, aquilo pra mim naquele dia foi um dos maiores presentes da minha vida. Saber que a minha família não desistiu de mim. Então, pra você, familiar, continua orando, continua lutando, continua buscando, né? E pra você que tá passando nesse vale, acredite, tudo é possível ao que crer. Amém?
1: Irmão Leomar, eu vou te fazer uma pergunta agora, para te falar especificamente, quem ainda está preso espiritualmente ou fisicamente e que ainda não conheceu Jesus. Que mensagem você deixaria para essas pessoas, para esse que está fisicamente ou espiritualmente aprisionado e ainda não conheceu Jesus?
0: Ô irmão, a palavra que eu tenho para essas pessoas, né, que não deram a oportunidade, é a oportunidade de conhecer Jesus Cristo. Chama-se oportunidade, é uma honra conhecer Jesus Cristo, né? Então assim, ó, só vai conhecer Jesus Cristo quando tu não endurecer o teu coração. Quando tu der a oportunidade, faça igual eu fiz, faça uma experiência. Não, Senhor, aquele homem lá falou de Deus, eu queria ver se é assim mesmo. Mas não tentando Deus e nem afrontando, né? Então assim, ó, muitos, o irmão falou aqui, né, pra você que não conhece. Ô irmão, é difícil a pessoa que não conhece Deus, Jesus Cristo, né? Porque a maioria das pessoas estão passando por esse vale, por esse deserto, são pessoas que já tiveram oportunidade, né? São afastadas, desviadas, né? Ei, ainda há oportunidade para você. Ainda há uma chance para você, o Senhor fala hoje, tá? Por que o irmão Leomar falou Ageu 2, versículo 8? Foi para mim, foi assim, essa palavra. Tu acredita que eu não achei na Bíblia? E quem o Guizão olhou para mim, eu peguei minha Bíblia umas 10 vezes. Versículo, versículo, não achei. Por que estás assim, atribulado, ô pastor? E o Guizão era bicho solto, assim, ah, eu tive um sonho. O que tu sonhasse? Sonhei que a glória dessa última casa será maior do que a primeira. Olha como o Espírito Santo é. Sabe o que ele falou? Pega a tua Bíblia, Ageu 2, versículo 8.
3: Aleluia, maravilha, que glória. Aleluia, que presença do Espírito Santo. O nome do Senhor está sendo glorificado. Amados ouvintes, nós já estamos no final, no apagar das luzes do momento do presidiário. Irmão Leomar, e tem muitos ouvintes nos ouvindo agora, muitos pais, mães que têm seus filhos na droga, que não, né, ainda Deus tem segurado para não ir preso ou não ir morto e perder a salvação. E tem muitas pessoas doentes nos ouvindo nesse momento. Há todo tipo de necessidade nesse momento. E a equipe Heróis da Fé que está aqui, queria te pedir que o irmão levantasse um clamor em favor desses ouvintes que estão nos ouvindo agora. O pessoal que está nos ouvindo lá na Penita, São Pedro, na Agrícola, em qualquer presídio em cima dessa terra. Amém. E depois dessa oração, se o irmão pode também perguntar para eles se eles querem entregar a vida para Jesus e aceitar Jesus.
0: Amém.
3: Amém?
0: Amém.
3: Aleluia. Então tu...
0: Amém. Então assim, ó, vamos exercitar aquele momento especial, né? O momento da fé, né? Quando a gente vai numa igreja, o pastor faz um apelo, né? Mas antes de eu fazer esse apelo, eu queria fazer uma oração bem breve, né, para você, né? Eu não tenho nada para dar para você, né? Talvez, como o irmão falou esse dia lá, eu seja o menor da casa de Jessé. Quantas vezes eu vou na casa de Deus, na igreja, eu me acho indigno. E o Senhor fala para mim, ei, lembra da onde eu te tirei. Eu vou lá, eles me chamam para pregar, eu falo, mas eu me acho indigno. Amém? Então eu vou orar. Eu não sei a tua necessidade, mas dobra o teu joelho aí, eu garanto uma coisa a você. Se tu orar junto com nós, junto comigo, com os irmãos que estão aqui, e Deus vai dar a ordem para onde dele colocar a bandeira da vitória na palma das tuas mãos. Amém? Senhor, meu Deus e meu Pai, em nome do teu Filho amado, Senhor Jesus Cristo, Papai, eu não conheço esta vida, esta alma, qual está ouvindo esta programação, mas, Senhor Deus, verdadeiramente eu conheço a tua mão poderosa, Senhor Deus, e eu sei o quanto tu és poderoso, Papai. Meu Deus, em nome do Senhor Jesus Cristo, Papai querido e Papai amado, e eu peço humildemente, Papai, que neste momento o Senhor envie o anjo do Senhor, Papai, com uma bandeja de ouro, Papai, ao encontro desta vida, desta alma, Senhor Jesus Cristo, e ainda neste momento, Papai, que o Senhor assina com uma caneta de ouro a grande bênção, a grande vitória, o grande milagre, o grande livramento, a grande cura, Papai, receba o milagre em nome do Pai, do Filho e do Espírito Santo de Deus. Amém.
3: Aleluia, maravilha. Irmão, você que ouviu o testemunho do irmão Leomar, ele tem um convite para você agora.
0: E assim como foi na minha vida, né? Muitas das vezes eu caí, né? Não tive força para seguir, né? E eu queria fazer um convite, né? Pro irmão, pra irmã, pro servo, pra serva. Para você aceitar Jesus Cristo, né? Neste momento. Para entregar a tua vida para Jesus Cristo, para Deus, né? E eu garanto uma coisa a cada um de vocês. E a partir deste momento que tu tomar essa decisão, e o Senhor vai abrir um livro na tua frente, né? Um livro em branco, né? E vai começar a escrever uma nova parte, uma nova página na tua vida. Então tu repete assim, ó, aí onde tu estiver, não sei onde tu tá, repete assim, ó, Senhor Jesus Cristo, no dia de hoje eu tomo uma sábia decisão, eu aceito o Senhor Jesus Cristo na minha vida como meu único e suficiente Salvador da minha vida. Perdoa, Senhor Jesus Cristo, todos os meus pecados e escreve no dia de hoje o meu nome, Senhor Jesus Cristo, lá nos céus, no livro da vida. E me sela com teu sangue, para que o grande dia eu venha ser salvo. Amém?
3: Amém. Que maravilha, irmãos. Amém? Já estamos no apagar da luz do momento do presidiário. E o irmão Leomar vai voltar aqui, porque... Amém? O testemunho é forte, poderoso, e Deus salvou muitas almas essa noite. Eu creio, irmãos, pastor Rodrigo, Silvio, Thales, pastor João Batista, que está aqui nos botões aqui, tem muita gente do outro lado, irmão Leomar, chorando, porque Deus tocou, Deus falou. Amém? Quero agradecer primeiro a Deus, toda honra e toda glória a Ele, né, ao pastor Joel, que passou o contato do irmão Leomar, e ao pastor, o pastor Samuel Dunor também, que tem nos dado a oportunidade, amém, a liberdade de a gente estar aqui toda quinta-feira, das 21 às 23 horas, né, trazendo o que o céu tem feito sobre em cima da terra. Né, irmãos, então nós vamos se despedir. Irmão Leomar, a equipe Heróis da Fé agradece, amém, o senhor vir até aqui contar, amém. Isso é tudo para a glória de Deus, né, irmão Thales? Irmão Thales ficou bem quietinho, não tinha pergunta, tá chorando não, o programa todo.
1: Na verdade,
3: Rodrigo também,
1: maravilhoso.
3: Há um aquebrantamento do, né, de alma aqui, de espírito muito grande. João Batista já se derreteu em cima ali do
1: esse botão. Esse é o nosso Deus.
3: Ele é fiel. Não dá vontade de parar, João. Amém? Mas eu vou começar por aqui. Amém? Depois o irmão Leomar se despede por último. Amém? Irmãos, muito obrigado que você, né, daqui a pouquinho já pastor Lorival, amém, já vem de São Paulo com uma grande mensagem aí. Quem se despede aqui, irmão cooperador, irmão Rony Ramos.
2: A pastor Jesus, que espera que o irmão siga na paz, glória a Deus.
1: Seu irmão em Cristo, Rodrigo Coelho.
4: Quem se despede é o cooperador Tarles.
0: Quem se despede é o irmão cooperador Leomar da Silva.
3: E muito obrigado, pastor Joel Batista. Amém, que Deus abençoe. E até quinta-feira que vem, momento do presidiário.

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0: Que Deus abençoe o povo de Deus, Deus abençoe os pastores. É, Deus abençoe nossos pastores regionais, centrais, setoriais, coligados à sede estadual. Deus abençoe vocês, meus companheiros de obra. Deus abençoe os diáconos, presbíteros. Deus abençoe os obreiros e os membros da sede estadual. Deus abençoe vocês. Estamos incessantemente orando em favor da vida de todos vocês, companheiros de obra, batalha de obra do Senhor.
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0: 23:03.
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3: Sejam bem-vindos à casa de Deus, meus irmãos. Todos vocês e todas as igrejas e todos os ministérios, bem-vindos. Que Deus os abençoe. É um prazer contar com a presença de vocês aqui. Eu quero ler com vocês em 2 Timóteo, no capítulo 4. 2 Timóteo, no capítulo 4, versículo 21. Louvado seja Deus, aleluias. O nome do nosso Deus é glorificado. Essa mensagem, meus irmãos, o título, na verdade, dessa parte que nós estamos vendo é Paulo prevê a sua morte. E ele faz alguns pedidos, algumas explicações, e eu quero compartilhar com vocês hoje. 2 Timóteo, capítulo 4, versículo 21. Procura vir antes do inverno. Só até aqui, só esse versículozinho, só esse pedacinho, na verdade. Tomem os seus assentos, meus irmãos. Procura vir antes do inverno. Uma leitura aparentemente até meio vaga, não é? Mas não é. Eu quero falar um pouquinho sobre a questão de tempo. A Bíblia fala muito a respeito do tempo. E eu creio que é importante a gente saber que todos nós temos um tempo e o nosso tempo é limitado. Eu sempre brinco com os irmãos, daqui 200 anos. Mas os irmãos entendem que é uma brincadeira, não é? A gente sabe.

Então, o tempo pode ser usado, pode ser desperdiçado, pode ser investido, mas o tempo nunca pode ser recuperado. Perdeu o tempo, perdeu. Nós somos mais escravos do nosso tempo do que nós imaginamos, meus irmãos. Mas se vocês começarem a refletir sobre a vida de vocês e a prestar atenção em vossos movimentos do dia a dia, vocês vão ver como vocês são, às vezes, como eu, como nós somos escravizados pelo tempo. Pelo nosso tempo. Mas eu gostaria de perguntar a você, você sabe quanto tempo você tem ainda? Quanto tempo você tem para viver a sua vida? Para falar a verdade para os irmãos, até acho que é uma bênção de Deus a gente não saber. Mas quando Paulo fala nesse capítulo, como eu disse a vocês, ele fala, o título é Paulo prevê a sua morte. No versículo 6 ele fala, eu já estou sendo oferecido por aspersão de sacrifício. E o tempo da minha partida está próximo. Ele está dizendo, eu vou morrer cedo. Eu já vivi a minha vida. E eu sinto que eu vou partir para o Pai. E ele fala sobre a sua vida. Eu fui um bom combatente. Apesar das lutas, eu guardei a fé. Eu perseverei firme. E eu sei que tem uma coroa de justiça guardada e o Senhor, o justo juiz, me dará naquele dia. E ele é bem claro, não só a mim, mas para todos aqueles que amam a sua vinda. Quem ama a vinda de Jesus, levanta a mão e diga glória a Deus. Tem uma coroa de justiça para você também. Então Paulo está falando por carta com o jovem Timóteo. E sabendo que ele tem pouco tempo de vida, ele fala no versículo 9, procura vir ter comigo depressa. Paulo tem pressa. A Bíblia Sagrada nos fala, meus irmãos, que apesar de nós podermos usar o nosso tempo como nós achamos melhor, a Bíblia Sagrada fala para nós remirmos o nosso tempo. A Bíblia Sagrada fala em Efésios 5,16 para nós remirmos, ou seja, fazermos cada minuto da nossa vida contar realmente. Eu não sei se os irmãos entendem como eu esse texto. Mas eu entendo que essas são basicamente as últimas palavras de Paulo por carta. Ele sentia que se fechavam para eles as portas ou as janelas da vida, as cortinas da vida. Ele fala com Timóteo a respeito de várias pessoas, com nomes até estranhos, engraçados às vezes. Ele fala sobre Demas, esse se desviou. Ele fala sobre Tito, fala sobre Lucas, fala sobre Marcos. Marcos já havia sido considerado um imprestável anteriormente, agora Paulo fala que ele é muito útil para o ministério. As pessoas podem mudar as suas vidas, não é? Ele fala a respeito de Tíquico, Alexandre, um que causou muito males a ele também. Ele manda saudação a Áquila, Priscila. E uns nomes engraçados, Trófimo, Eubulo, Pudente, Cláudia. Mas eu entendo, meus irmãos, apesar dele mandar saudação e falar de todas essas pessoas, eu entendo essas palavras de Paulo como as palavras de urgência para se comunicar com Timóteo, para que Timóteo se dirigisse a ele e que Timóteo

0: sucesso e as coisas que ele pede, manda trazer a capa, os pergaminhos. E eu tenho uma sensação que Paulo não resistiu esse inverno também, embora seja um mistério. Mas de qualquer maneira, meus irmãos, Paulo fala, olha, traga os pergaminhos, traga a capa. Capa talvez por causa do frio. A minha partida está próxima. Por isso eu li para vocês, procura vir antes do inverno. Quando se trata de questões espirituais. Nós temos quatro estações. Primavera, verão. Depois nós temos o outono e o inverno. Embora algumas pessoas falem do inverno e tal, nós temos sempre, a gente começa pela primavera, né? Primavera, verão, outono, depois o inverno, depois vem a primavera de novo. Isso é um ciclo. Por exemplo, eu estava em Portugal agora, pela questão até da posição da terra, em Portugal agora é inverno. E está frio lá, viu, meus irmãos? Para mim, por exemplo, brasileiro que gosta de calor, está frio. Fiquei 2 dias lá, o frio era tão grande que saía sangue do meu nariz. Porque eu não gosto mesmo de frio. E é no frio em que algumas enfermidades se manifestam com mais frequência. E embora o verão também possa matar pela sua temperatura alta, morrem mais pessoas no inverno do que no verão. Então, meus irmãos, espiritualmente falando, o próprio profeta Jeremias chega a dizer: o verão passou, o inverno está chegando, e ainda não estamos salvos. Por essa razão, eu quero dizer a vocês que Deus quer que vocês tomem as atitudes que vocês precisam tomar nas vossas vidas antes de chegar o inverno. É preciso tomar as atitudes antes do inverno. Algumas atitudes nunca serão tomadas, algumas portas nunca se abrirão ou se fecharão para sempre, se você não tomar algumas atitudes antes do inverno. Se o inverno vier, você pode deixar de desfrutar muitas coisas, você pode deixar de ganhar tantas coisas. É por isso que eu li esse versículo: procura vir antes do inverno. Eu tive a oportunidade, meus irmãos, de ir a um local. E nesse local foi feito um discurso histórico. E um grande homem da história dizia nesse local que ele tinha exatamente ido naquele local para lembrar as pessoas sobre a feroz urgência do agora. Eu explico. Ele foi a um local que ele reuniu uma multidão incontável de pessoas. E naquele local ele começou a falar às pessoas a respeito da urgência de algumas coisas, a respeito de coisas que não fossem feitas exatamente naquele tempo, de repente elas nunca mais poderiam ser feitas, porque de repente seria tarde demais. E onde foi que ele se reuniu com essa multidão de pessoas? Em um cemitério. Ele estava tentando dizer: tem coisas que se vocês não fizerem agora, depois que vocês vierem para esse lugar, vocês nunca mais terão a oportunidade de fazer. Então Deus está falando contigo: tem coisa que você precisa fazer agora. É a urgência do agora. Tem portas que haverão de se fechar para sempre quando o inverno chegar na sua vida. Tem coisas que você não pode deixar para amanhã. Tiago, no capítulo 4, no versículo 13 e 14, a Bíblia Sagrada fala: a voz do homem: eia, amanhã eu vou subir a cidade, eu vou edificar, eu vou fazer. Vem o Espírito de Deus e usa o apóstolo, enfim, usa o seu servo e diz: ei, mas peraí, como é que você sabe que amanhã você vai fazer isso? Se você nem sabe se você estará vivo amanhã. Então, ao invés de dizer amanhã, diga: se Deus quiser. Porque a vida do homem é como uma neblina que vem e logo se dissipa. Tem coisas que Deus quer que você faça agora e não faça amanhã, porque amanhã pode ser tarde demais para fazê-la. Eu gosto, meus irmãos, do Salmo 39, quando o salmista dizia: faz-me, Senhor, conhecer a medida dos meus, ou conhecer o meu fim, que eu conheça a medida dos meus dias, qual é, para que eu possa entender a minha fragilidade. Tem coisas que você precisa fazer e você sabe disso, e você não pode deixar para amanhã. Faça antes que o inverno venha. Você está desfrutando um verão bom agora, você ainda está forte, você ainda tem um bom raciocínio. Então faça as coisas corretas ainda hoje, antes que venha o inverno. A vida muda muito rápido, meus irmãos, mas muito rápido mesmo. Eu conto a vocês, não é a história de uma pessoa só, é a história de muitas pessoas. Pessoas que estavam vivendo uma vida e contando os seus anos. Ah, daqui 2 anos. Ah, daqui 1 ano. Até que as pessoas, como eu disse, nem vou contar em forma de história, porque é a história de muitos. Até que se descobre que essa pessoa tem uma enfermidade mortal. E de repente essa pessoa vê que já não pode mais contar a sua vida em anos. E começa então muita gente a contar a sua vida em meses. Com o agravamento da situação, muitos passam a contar as suas vidas apenas em dias. E algumas pessoas, infelizmente, passam a contar as suas vidas em minutos. Eu ia contar essa história como a história de um senador da república, mas não precisou. Mas eu resumo: um senador da república estava bem feliz, fazendo planos para muitos anos. Sentiu-se mal, foi a um médico. E o médico disse a ele que ele tinha apenas 3 semanas de vida, e foi exatamente o que aconteceu. Nós temos urgências na nossa vida. Nós temos coisas que nós não podemos deixar para amanhã. Nós temos coisas que nós temos de fazer hoje. Se você está ouvindo Deus falar contigo e Deus está dizendo que você precisa mudar isso, isso, não deixe para amanhã, mude hoje. Porque o amanhã não nos pertence. Amanhã portas poderão estar fechadas para sempre. Amanhã vidas poderão ter partido para sempre, tendo tido a oportunidade de tomar as decisões de salvação em suas vidas, resolveram deixar para depois, e o depois foi tarde demais. Paulo dizia a Timóteo: toma cuidado com esse, com aquele. Quando você vier para cá, não esqueça de trazer a minha capa, meus livros, eu vou dizer assim. Como eu disse a vocês, meus irmãos, eu não sei se Timóteo chegou a tempo, mas agora eu quero fazer a imaginação adiantar-se, porque existe uma coisa que acontece conosco, pelo menos em algum momento da vida, Vamos supor que Timóteo saiu então para ir ao encontro de Paulo e deu uma paradinha aqui, deu outra paradinha ali, e de repente o inverno veio, depois do inverno veio a primavera, e ao chegar em Roma, Timóteo não encontra mais Paulo. É uma suposição. E ele começa a perguntar: Paulo, ouviu falar de Paulo? Paulo. Vocês perceberam no versículo 21 que Paulo fala sobre Lino, Pudente e Cláudia. Então vamos imaginar. Vamos imaginar então que Timóteo não consegue encontrar Paulo. Mas procurando pessoas que conhecessem Paulo, ele acaba encontrando com a Cláudia. E a Cláudia fala para ele: olha, Timóteo, você é Timóteo, não é? Paulo gostava tanto de você. Paulo falava tanto de você. Paulo estava esperando os livros dele, a capa dele. Mas infelizmente ele não resistia ao inverno. Infelizmente você não poderá falar com ele mais. Ele esperou tanto por você. Ele orou por você. Mas você chegou tarde demais. É um exemplo, é uma suposição, digo. Isso pode ter acontecido, mas não que a Bíblia diga, então estou supondo. Para dizer a vocês, meus irmãos, que todos nós na nossa vida, às vezes cometemos uma coisa que nós chamamos de procrastinação. Quer dizer, deixamos para depois coisas que podem ser, que devem ser feitas agora. Tem coisas que nós podemos deixar para depois, é claro. Tem coisas que realmente não são urgentes, não são prioritárias, eu diria. Mas quando nós deixamos para depois coisas importantes, infelizmente podemos sofrer os dissabores de nunca mais podermos fazer essas coisas. Quantas coisas morrem por causa da procrastinação? Por causa dos nossos atrasos, por causa dos nossos adiamentos. Quantas pessoas deixam, vou citar coisas do dia a dia: ah, eu vou me casar o ano que vem. Talvez o ano que vem não chegue. Para algumas pessoas sim, chega. Ah, eu vou deixar os meus filhos, vou ter filhos só daqui 3 anos. Alguns talvez conseguem, alguns não. Ah, eu vou fazer um consertinho na casa daqui 2 anos. Talvez consigam, talvez não. Agora, coisas espirituais, meus irmãos, é bastante complicado nós atuarmos com procrastinação, ou seja, deixando para depois. Porque são coisas que podem custar a nossa salvação e a nossa felicidade para sempre. Se Deus está chamando você hoje, é um dia de verão ou de primavera na sua vida, talvez até um outono. Mas venha antes do inverno, porque as coisas podem mudar de uma hora para outra. Ontem na cidade de Belo Horizonte, um motorista descia um morro. Alguns dizem que o freio do ônibus não funcionou. E aquele motorista caiu num tipo de um lagozinho, um riozinho, morreu juntamente com mais 4 pessoas. Eu estou usando como um exemplo. Existem coisas que nós deixamos para amanhã, e esse amanhã nunca verdadeiramente chegará na nossa vida. Por isso nós temos que nos lembrar da urgência do agora, do momento. e tomarmos as atitudes corretas naquilo que é relevante para a nossa vida, para a nossa salvação. Eu conto para vocês, também é um conto apenas. Dizem que alguns demônios se reuniram com demônios que estavam estagiando. É só para vocês terem uma ideia. E o Satanás chefe perguntava para os estagiários satanazinhos, né? Como é que vocês vão agir? Aí o primeiro capetinha disse assim: não, olha, Satanás chefe, eu vou fazer entrar no coração das pessoas que não existe Deus. Aí o chefe dos demônios: parabéns, muito bem, tá bom. E você, Satanás número 2, estagiário, o que você vai falar? Ah, eu vou dizer que não existe inferno. Tá bom, também não tá ruim não. Você, Satanazinho número 3. Ah, eu vou dizer para as pessoas que não tem pressa. Não há pressa para nada, pode deixar. Aí Satanás, o chefão, falou: então pode ir, porque você vai arruinar milhões de vidas. Nas coisas espirituais existe urgência. Urgência. Você precisa tomar atitudes na sua vida. Como é que você reage diante das urgências? Como é que você faz diante das urgências? Eu contei com muita tristeza, meus irmãos. E conto mais uma vez com tristeza. De um irmão na nossa igreja. Esse irmão cuidava das coisas da ceia aqui na sede. E esse irmão, um dia eu encontrei ele lá embaixo na garagem. E ele passou, ele falou: eu queria conversar com o senhor um pouquinho. E eu estava realmente apressado. Eu ia fazer uma viagem. Eu disse: quando eu voltar da viagem, nós vamos conversar então. Ele gostava de conversar, batíamos papos assim, longos às vezes. Eu não sabia, meus irmãos, que o inverno para ele estava chegando. E eu não o atendi antes que viesse o inverno. Quando eu cheguei, ele já estava enterrado. E eu guardei isso no meu coração. Era o inverno para ele. Eu poderia ter tirado 10 minutos para ouvi-lo. Era um senhor já idoso. Por outro lado, eu estava apressado mesmo, é verdade. Mas eu poderia ter ouvido, poderia ter conversado. Tive a oportunidade, era verão ainda. Mas quando eu cheguei, já tinha vindo o inverno, já estava na primavera e já não dava mais para conversar com ele, porque a sua voz já não era mais. Existem coisas que nós temos de fazer no tempo determinado por Deus. E Paulo fala a Timóteo: venha antes do inverno, procura vir antes do inverno. Não adianta você vir na primavera, tem que vir antes do inverno. Porque de repente eu posso não resistir a esse inverno. Porque o tempo da minha partida está próximo. Deus quer que você tome atitudes na sua vida hoje. Deus quer que você aprenda a lidar com a urgência do agora, nesse momento. Você está tendo a oportunidade de tomar atitudes benéficas para a sua vida, e para a sua vida espiritual, e para a sua eternidade. Tem tantas coisas, meus irmãos, que não nos custa nada. Eu começo dizendo, por exemplo, aquela pessoa que você falou: ah, eu não quero nem olhar para aquela pessoa. Olhe para ela agora. Aquela pessoa que você diz: eu gosto dela, mas eu não perdoe a pessoa agora. Quantas pessoas ou quantas coisas? Eu digo, pessoas poderiam ter uma recuperação tão grande. Ou poderiam recuperar a amizade, poderiam recuperar uma vida de paz, Se você se pronunciasse num gesto que você nega há tanto tempo, Deus quer que você tome a atitude certa hoje. Ele dá a você a oportunidade hoje. Se você quer ser perdoado, peça perdão hoje. Aquele membro da sua família, aquela pessoa que você ama tanto, mas você não dá o braço a torcer, vai lá, fala para ela que você a ama. Se tem coisa na sua vida que precisa ser falada com Deus, confesse ao Senhor. Você que está desviado, volte para Deus hoje, agora. Você que tem cometido erros na sua vida, repare esses erros agora, em nome de Jesus Cristo. Você que está no mundo do vício, se levante agora e saia desse vício que está te matando pouco a pouco. Você que precisa abraçar alguém, abrace alguém que você precisa abraçar agora. Pode ser o seu próprio pai. É tão fácil, você está aí com seu celular na mão, daqui a pouquinho terminando o culto, é aquela ligação que você precisa fazer para alguém que você ama tanto. Liga, diga a ela os seus sentimentos, vença essa coisa que está levando você mais cedo para a sepultura. Seja o que for que você precisa fazer, faça antes que venha o inverno e seja tarde demais. Faça enquanto você está vivendo esse verão agradável, essa primavera agradável. Se você precisa pedir desculpas a alguém, peça desculpas. Se você precisa dizer obrigado, diga obrigado. Se você precisa dizer que está com saudades de alguém, diga: estou com saudades de você. Como já disse, aquele abraço, tá? Aquele abraço forte e apertado. E vou dizer a você, Jesus está batendo na porta do seu coração hoje também. Se você precisa abrir a porta, abra a porta agora, antes que venha o inverno. Abra a porta agora, antes que a igreja seja arrebatada. Abra a porta do seu coração e deixa Jesus entrar. Venha para Jesus antes que venha o inverno. Antes que você diga, como disse Jeremias: olha, infelizmente nós passamos o verão e não estamos salvos ainda, e aí vem o inverno, salve-se quem puder. Basicamente é isso. Tem tanta coisa que só depende de você. Se você está ouvindo a voz do Espírito de Deus hoje, dá lugar ao Espírito de Deus hoje. E antes que venha o inverno, faça o que é preciso ser feito. Humilha-te perante o Senhor teu Deus. Seja humilde enquanto você está vivo, que na sepultura não adianta dizer: não, foi um grande homem, foi um homem humilde. Todo mundo sabe que isso é mentira e isso é bobagem. Aproveite o seu tempo de vida enquanto você pode contar a sua vida em anos. Todos nós estamos sujeitos, meus irmãos, a mudanças na nossa vida e a mudanças na nossa forma de viver o nosso tempo. Voltando simplesmente ao que disse Paulo aos Efésios, que nós possamos remir o nosso tempo, que nós possamos então usar o nosso tempo com sabedoria. Você está aqui, Deus deu a você, concedeu a você o tempo da sua vida para você estar aqui hoje. Deus ama você, essa igreja ama você. E eu não amo você só porque você tem uma alma, não. Eu amo você completamente. Amo você porque você é uma pessoa. Quero ver você ter bons sentimentos. Quero ver você ter uma vida boa. Quero ver você ter uma família abençoada. Se eu quero, imagine vocês, Deus. Deus quer muito mais do que eu. Não é só questão, meus irmãos, eu estava dizendo aos irmãos, ficarmos parecendo vendedores de seguros ou de plano de saúde. Para mim só interessa a sua alma, o resto que morra, não. Nós nos interessamos com você e nos importamos com você por completo. Como povo de Deus, queremos ver vocês bem. É o que Paulo falava a Gaio: que te vá bem em todas as coisas. E que seja próspera a sua saúde. Como próspera é a sua alma. antes que venha o inverno, entrega o teu caminho ao Senhor. Antes que venha o inverno, aceita Jesus Cristo como Salvador pessoal da sua vida. Antes que venha o inverno, saia dessa vida de pecados que você sabe que é uma vida errada e venha para Deus e seja perdoado e tenha o nome escrito no livro da vida. Deus ama você. Deus quer o melhor para você. Venha para Ele antes do inverno. Aproveite a oportunidade. Tem um tempo para tudo. E hoje é tempo de salvação para você. Hoje é tempo de reconciliação para você. Hoje é dia de perdão dos seus pecados. Hoje é dia do seu nome ser escrito no livro da vida. Tome a decisão certa, entendendo a urgência desse momento, antes que você não possa nem contar mais o seu tempo. E que Deus abençoe você, que Deus te guarde. Antes do inverno, venha antes do inverno. Aproveite o seu tempo. Que o seu tempo seja um tempo remido, porque o nosso tempo jamais poderá ser recuperado. Que Deus os abençoe, meus irmãos, que Deus os guarde. Que o Espírito de Deus tenha falado aos vossos corações. Deus ama vocês grandemente. Deus quer o melhor para vocês. Deus quer todas as coisas boas que Ele fez nessa terra e no céu para vocês. Muito obrigado pela presença de vocês, irmãos. Não importa o ministério que vocês congreguem, vocês sabem que são sempre bem-vindos aqui na Igreja Deus e Amor. Digam comigo assim, meus irmãos. A paz do Senhor. Mais uma vez. A paz do Senhor Jesus. Mais uma vez. A paz do Senhor Jesus. Vão com Deus, meus irmãos. Vão com Deus. Vocês estão abençoados. Vocês estão guardados debaixo da proteção do Altíssimo. Tudo que vocês colocarem a mão para fazer, Deus fará prosperar. Que a graça do nosso Deus, que as prosperidades do Senhor, que a unção do Espírito Santo, que a comunhão do Espírito Santo, que a presença viva do Deus vivo, seja convosco de hoje e para todos sempre. Que todos digam amém.
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4: Eu quero lembrar vocês que nós estamos no ano do aniversário da nossa igreja. Estou muito feliz de poder fazer parte desta história. Você também que é membro, você que um dia passou por aqui ou em uma das nossas igrejas, você faz parte desta história. Você que sempre está nos visitando, também faz parte desta história. E nós vamos celebrar ao Senhor por mais um ano de fundação da Igreja Deus de Amor e do programa A Voz da Libertação. E como tem passado rápido, como tem passado rápido os dias, né? Os dias passam que a gente nem vê, né? Estamos aí completando 64 anos e eu quero estar aqui. Você também precisa estar aqui. Venha celebrar ao Senhor o quanto você tem recebido de bênçãos. O quanto o Senhor tem te sustentado, não é? Você tem participado dos nossos cultos, tem sido abençoado, você e a sua família. Venha estar conosco. Serão 2 dias de festas, 13 e 14 de junho. Dia 13 nós teremos de manhã o culto onde estarei pregando a palavra de Deus, louvando ao Senhor e orando com todas as mulheres de fé, na palestra com mulheres de fé aqui no Auditório Renascense, das 10 às 11h30. Uma hora e meia estaremos reunidas em oração, estaremos em consagração. Nós queremos convocar a todas as mulheres que estejam em consagração neste dia 13, no sábado. Então, de manhã, das 10 às 11h30. Depois, das 2 às 6, teremos aqui no lounge Garagem Cristã. Estarão falando sobre música, teremos várias palestras sobre música, estaremos ouvindo os cantores do Garagem Cristã. Depois, das 7 às 9, culto Jovem Regenere e Expansão juntos. Culto de Expansão Jovem e do Regenere no Auditório Renascense. No domingo de manhã, culto de oração, onde a irmã Lorena vai estar lançando o Ministério de Intercessão Global. É um novo ministério que nós estamos lançando agora, onde todas as igrejas estarão orando por um único tema, naquele mês, naquela semana, naquela festividade, naquela campanha. Então teremos este ministério, ou seja, tem uma continuidade agora com um novo nome, né? Teremos esta, vamos dizer assim, este novo ministério, Ministério de Intercessão Global, domingo de manhã, das 9 às 10h30, com a irmã Lorena. Das 10h30 às 11h30, teremos ordenação de diáconos, presbíteros e pastores, também no Auditório Renascense. E, finalmente, às 14 horas, o culto celebrativo dos 64 anos no Templo 1, onde teremos a participação da diretoria, de todos os cantores. Enfim, todos nós estaremos reunidos neste grande evento dos 64 anos da nossa querida Igreja Pentecostal Deus de Amor. Não faltem, estamos aguardando você, seus convidados e também sua família.

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0: Senhor Jesus para você. Que Deus te abençoe, que Deus abençoe a sua família, os seus familiares também. Sou o presbítero Marco Magno, da Igreja Pentecostal Deus e Amor, e nós estamos aqui para mais um dia dessa campanha poderosa de oração, essa preparação espiritual para aniversário da Igreja Pentecostal Deus e Amor, 64 anos agora, sábado e domingo, dia 13 e 14 de junho. E você sabe que eu sempre estou muito bem acompanhado com a minha queridíssima esposa.
1: Com muita alegria, mais um dia, o 21º dia desta campanha, o último dia desta campanha, para orar com vocês, apresentar esta celebração, estes 64 anos da nossa igreja. Estamos muito felizes. É com muita alegria e honra, privilégio estar aqui com vocês para a gente poder fazer este último dia de oração.
0: Exatamente, então 23 horas e 48 minutos, então vai ser o último dia, nós teremos mais um dia de oração ainda. Tá bom? Teremos mais um dia.
1: É verdade, amanhã,
0: de oração.
1: Né?
0: Quanto mais oração, mais vitória. É. Então teremos mais oração e você pode orar conosco, tá bom? Eu já quero aproveitar esse início para você pedir para você compartilhar. Compartilhe essa live. Você que está acompanhando pelo YouTube, você pode se inscrever no nosso canal da Igreja Pentecostal Deus Amor. Você que não é inscrito, você que não nos segue nas redes sociais, então comece a seguir e compartilhe essa live em todos os grupos. Com certeza você tem um grupo aí. Todos têm um grupo, né? Tem grupo de família, grupo de
1: família,
0: de estudo, de trabalho. Tem tantos
1: do trabalho,
0: grupos.
1: Da faculdade, grupo do condomínio, grupo da rua.
0: Ou do condomínio.
1: Do bairro.
0: Também, meu Deus do céu. É verdade.
1: Grupo da igreja, grupo do louvor, grupo da oração.
0: Então compartilhe.
1: Grupo que não falta, né?
0: Exatamente. Então compartilhe nesses grupos essa live, tá certo? E nós já vamos aqui, ó, menos 10 minutinhos, nós já iniciamos aí a oração aqui, então, dessa campanha. Nós estamos fazendo, hoje participei do programa Voz da Libertação, Andréia, às 11 horas, aquele que é áudio e vídeo, e nós falamos bastante ali sobre o aplicativo para compra, né, que nós teremos. Nós ouvimos muito feedback, todos os eventos que acontecem aqui na nossa igreja, depois dos eventos nós ouvimos aquilo que os membros, os que participaram, falam. Tudo que eles falaram.
1: Sim.
0: E nós buscamos a excelência, vamos tentando melhorar, né? Então, tivemos muitas reclamações sobre filas, então nós conseguimos aí desenvolver um aplicativo, vimos um aplicativo para que a pessoa compre antes, compra lá na cidade dela, compra no estado dela, para comer na cantina aqui. Ela compra lá,
1: legal.
0: E aqui ela só apresenta e troca, né? Pega ali
1: só
0: retira a sua refeição, seu salgado.
1: Olha, novidade,
0: sua refeição. Então tá muito fácil.
1: Sim.
0: Tá muito fácil. Teremos esse aplicativo aí, tá bom? E você pode vir aqui comprar, não vai precisar ficar na fila, tá bom? Você que vem de caravana,
1: facilidade.
0: O líder da caravana vai colocar lá o QR Code na caravana e você pode baixar esse aplicativo. Muito fácil, André.
1: Que bom.
0: Tá muito fácil, então. Nós estamos fazendo isso para ajudar, para melhorar para todos que vão participar do evento. E nós não temos só a cantina, né? Agora nós temos de um lado da cantina e também temos o espaço para refeição no nosso lounge, novo lounge que está muito bonito. Você que vier aqui não pode deixar de ver o nosso novo lounge. Tem uma parte para as crianças, André, aqui. Quando eu era criança eu não tive oportunidade de brincar naqueles brinquedinhos ali que tem e dá até vontade.
1: Eu confesso também, porque é um túnel, como se fosse um túnelzinho, né, para você entrar,
0: verdade,
1: subir.
0: Verdade. Não tinha muito isso quando eu era criança, né?
1: Não tinha essa. A gente não teve esse privilégio.
0: Não era
1: agora
0: brincar, correndo. Brinca no quintal aí, na salinha aí, corre aí, não tinha essas coisas, esses brinquedos, né? Então a criançada vai... É uma programação para toda a família, você prestou atenção, né?
1: É.
0: Para toda a família. Nós teremos então no sábado, dia 13 de junho, sábado, às 10 da manhã, teremos a consagração com as mulheres de fé. Então, nesse momento, paralelamente, o pequeno Galileu agindo, atuando ali, né, bem ativo, então vai ter o momento para a criança também, então, as mulheres. Então,
1: na verdade, no sábado, às 9h30, já vai começar um clamor, 9h30 iniciaremos um clamor em favor da consagração e de toda a programação. Então, eu já quero convidar todas as irmãs, todas as que fazem parte do ciclo de oração e todas que estão ali já engajadas nesse trabalho, Mulheres de Fé, a participar deste clamor às 9h30 da manhã. Às 9h40 abre a escola do Pequeno Galileu.
0: Meu Deus!
1: Então, 9h40 você já pode levar ali o seu netinho, a sua neta, seu filho, sua filha, para poder participar da escolinha do Pequeno Galileu. E às 10 horas em ponto, inicia-se a consagração com as mulheres de fé. E todas as mulheres de fé reunidas, todas as mulheres de fé da Grande São Paulo e as que estão vindo também de caravana, vai ser algo tremendo, maravilhoso, com o tema Raízes na Rocha.
0: Glória, que tema bonito, hein?
1: E a nossa irmã Débora trazendo uma palavra maravilhosa para os nossos corações, algo assim, tremendo, testemunhos, dinâmicas. Vai ser uma manhã gloriosa, só de abertura da celebração de 64 anos.
0: Eu quero confessar algo aqui, André, que eu quero confessar algo, porque a gente busca o mais alto padrão de integridade, não é verdade?
1: Sim.
0: Para com Deus. Eu quero confessar algo aqui.
1: Então fala.
0: Toda vez que tem um movimento com as mulheres, encontro de mulheres aqui na sede mundial, eu sempre dou uma escapadinha para dar uma olhadinha.
1: É.
0: Sempre dou. Então,
1: você
0: vai
1: fica
0: ser
1: curioso.
0: Diferente. Eu vou ter que dar uma olhadinha também. Quero confessar que eu vou ter que dar uma olhadinha também. Porque eu tenho certeza que vai ser uma bênção. Deus vai usar poderosamente a irmã Débora Miranda.
1: Sim.
0: E todas as mulheres que estarão participando ali junto, né? Tem a equipe, né, que trabalha junto com ela,
1: sim,
0: a assessoria, e Deus com certeza vai usar. Eu vou dar uma escapadinha, vou olhar ali também um pouquinho.
1: Então, a consagração, ela é com as mulheres de fé, mas com certeza toda a família está convidada. Então, os irmãos, os esposos, né, os obreiros, as obreiras, todas as crianças, os jovens, todos estão convidados, porque os eventos são direcionados para um certo público, mas todos estão convidados a participar de uma certa forma, né?
0: Sabendo que é uma consagração para as mulheres, então não
1: fica,
0: é só para mulher. Não, saiba que está indo uma consagração para mulheres.
1: Sim.
0: Isso às 10, das 10 às 11h30 no sábado.
1: Isso.
0: E nós temos também às 14 horas, agora seguindo no sábado, às 14 horas, às 14 às 18, o Garagem Cristã e o Speakers Break no novo lounge da sede mundial, tá bom? Já tá sendo montado, tá tudo planejado ali, preparado para isso. No Garagem Cristã, com certeza você que está acompanhando já viu o Garagem Cristã. A Andrea gosta muito de acompanhar o Garagem Cristã. As três temporadas, né?
1: Sim.
0: Então os finalistas e os semifinalistas estarão aqui com a gente.
1: É isso.
0: Das três temporadas, é isso mesmo?
1: Sim, sim. E são cantores, né, do nosso ministério, louvando hinos do nosso ministério, né, ou da Arpa Cristã. Então, há de ser valorizado, né? E são pessoas que têm ali preparo, têm toda uma estrutura vocálica, né?
0: De todo o Brasil. Tem mineiro, tem...
1: É verdade.
0: Interior de São Paulo, tem de todo o Brasil. E representantes, então, finalistas e semifinalistas, então, participando aqui com a gente nesse dia à tarde, sábado à tarde, das 14 às 18, adorando a Deus. É um momento de adoração, de total entrega.
1: Ao
0: então,
1: vivo ali.
0: Venha com a gente. Teremos o Speakers Break também, paralelamente... Tô falando certo? Speakers Break. Hoje o Zaqueu tentou falar, né? O Zaqueu do...
1: Foi.
0: Do Sertão Evangélico tentou falar ali,
1: eu
0: Speakers
1: vi.
0: Break, saiu um negócio ali,
1: que
0: eu nem sei repetir.
1: Ali. Eu também não vou... É melhor continuar assim.
0: Mas
1: mesmo.
0: Mas tá certo,
1: tá certo,
0: é isso mesmo. Né? Então,
1: tá certo.
0: Nós teremos o Speaker Break também, para quem gosta de a palavra de Deus, perguntas...
1: Dinâmicas.
0: Então,
1: você que é pregador da palavra, né?
0: Vem participar, esteja conosco aqui no nosso lounge, das 14 às 18 no sábado.
1: Vai ser muito bom.
0: E finalizamos, então, o evento no sábado. Finalizamos esse dia festivo no sábado, das 19 às 21 horas, com culto jovem no Auditório Renascense. Toda a juventude convocada para participar, então, desse culto poderosíssimo. Tenho certeza que as janelas dos céus vão se abrir, André. Todos vão ser renovados, cheios do Espírito Santo. Meu
1: Vai
0: Deus.
1: Ser tremendo.
0: Que
1: expansão, regenere todos os jovens. Porque quando o jovem dá lugar para Deus, meu Deus do céu, algo tremendo acontece, né?
0: Então, não tem idade para participar, tá bom? Não tem idade.
1: Verdade.
0: Nós estamos convidando os jovens, mas não tem idade para participar. 0 a 100 anos pode participar.
1: Jovem
0: desse
1: jovem de 0 a 100 anos, né?
0: Pode participar desse culto. Das 19 às 21 horas no Auditório Renascença. E eu comecei falando da cantina, da parte da refeição, então a cantina estará aberta para você se alimentar aqui, comida, lanche, salgada, cantina e também...
1: O Regenere Coffee.
0: Exatamente. Nosso lounge ali, me falaram que tem um café ali, quem gosta de café, olha só, tem um café ali, eu não gosto muito de café, eu gosto mais do cheiro do café, eu não gosto muito, André gosta.
1: Eu
0: mas
1: gosto.
0: Me falaram que o café que tem ali no lounge...
1: E me falaram também do hambúrguer, viu?
0: É. Aquele combo, você que gosta do combo ali, o hambúrguer com batata frita e um refrigerante, Então tem lá no Regenere Coffee, tá bom? Estão todos convidados para participar e ainda tomar o cafezinho também, que falaram que esse café é ótimo para quem gosta de café. Depois você vem falar com a gente aqui sobre esse café desse dia, tá bom? A cantina, a parte da alimentação, a cantina estará aberta das 6 às 22 horas no sábado e o lounge estará aberto a partir das 10 horas, das 10 às 22 também, até finalizar aqui depois do culto jovem. Isso é no sábado. Depois no domingo, André, nós temos pela manhã também, encerramos a atividade no sábado. No domingo pela manhã nós temos, então...
1: A partir das 9?
0: A partir das 9 horas, das 9 às 10h30, o que nós teremos, então? Consegue ler?
1: Deixa eu colar aqui também, só para falar direito, né?
0: Por favor.
1: Nós teremos o culto de oração do lançamento do Ministério de Intercessão Global com a irmã Maria Lorene. Evangelista Maria Lorene estará aqui a partir das 9 horas, das 9 às 10h30. E você não pode perder. Você que faz parte do ciclo de oração, você que gosta de orar. A Igreja de Deus é Amor é uma igreja alicerçada na oração. Então, eu acredito que todos estarão aqui. Né? Não podemos ficar de fora desse momento especial e marcante da nossa igreja neste domingo, que faz parte também da celebração do aniversário da nossa igreja.
0: Eu quero convocar todos os líderes dos círculos de oração que nós temos na igreja, aqueles grupos de oração de WhatsApp, Ministério de Intercessão nas igrejas, nas estaduais, setoriais, centrais, regionais, locais. Quero convocar todos para participarem desse início. O presbítero Davi Miranda Neto estará explicando, falando como vai funcionar, como Sim. Nós vamos iniciar, junto com a evangelista Maria Lorena. Então, todos, é um Ministério de Intercessão Global, Brasil e o exterior. Então, vamos unificar isso. Ele vai estar falando um pouquinho como vai ser, então convido todos vocês para participar. Você não pode ficar de fora. Você que gosta de orar, interceder pela obra, pela salvação das almas, para que as pessoas se rendam, para que haja a expansão da obra missionária, do reino. Então você precisa participar. Se o seu chamado é esse, você precisa participar, porque foi o próprio Deus que direcionou para iniciar esse ministério de intercessão global, tá bom? Das 9 às 10h30. E às 10h30, das 10h30 ao meio-dia, nós teremos a cerimônia de ordenação de diáconos, presbíteros e pastores no Auditório Renascense, tá bom? Ali no Auditório Renascense. Então, é um momento que as famílias estarão ali para celebrar junto com os obreiros. Muitos obreiros, nós ficamos felizes com isso, porque nós vemos a obra crescendo, André.
1: Com certeza. Mesmo. É um reconhecimento,
0: lugares,
1: né?
0: Muitos lugares que nós não temos presbíteros, é um reconhecimento, é verdade. É. Não temos presbíteros e diáconos, então nós estamos ordenando mais para fazer
1: levantando,
0: mais.
1: Levantando, né? Tá uma nova safra, né?
0: Exatamente. É. A obra está crescendo. E finalizamos... Das 15 às 17 horas.
1: Das 15 às 17, o culto celebrativo de 64 anos. 64º, por que não falar assim, né?
0: Exatamente.
1: 64º.
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0: Minhas súplicas, escuta-me segundo a tua verdade e segundo a tua justiça. Amém. Louvado seja Deus. Palavra de Deus para nós. 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
1: Senhor meu Deus, grandioso e eterno Pai, neste momento, Senhor, inclina, Senhor, o Teu ouvido para nós. Nós abrimos o nosso coração, Senhor, nos humilhamos, ó Pai, na Tua presença, porque nós sabemos, Pai, que Tu és grandioso, Tu és tremendo, e o Senhor, meu Deus, se agrada daquele que tem um coração quebrantado, e o coração quebrantado o Senhor não rejeita, Pai. Oh, Deus tremendo e poderoso, estamos hoje, Senhor, iniciando 21º dia desta campanha, Pai. E E nós podemos dizer Ebenezer, porque até aqui nos ajudou o Senhor. Obrigada, Pai, por estar aqui, Senhor, orando, intercedendo, juntamente com os meus irmãos, ó Pai, que estão, Senhor, ligados conosco, Senhor, seja pela rádio, seja, Senhor, pela internet, pelas redes sociais. Os irmãos que estão pedindo oração, Senhor, todos que fizeram essa campanha conosco, Senhor, esses 21 dias, Pai, clamando, intercedendo, Senhor, que abriram mão, Senhor, de muitos compromissos, muitas vezes do seu sono, do seu descanso, para estar conosco, Senhor, aqui, Senhor, em união, em uma só fé, em um só propósito, Pai. Apresentando, Senhor, ó Deus, esta festividade, este final de semana celebrativo, Pai. Porque não é, Senhor, apenas um ano, não são 2 anos, 3, Senhor, mas são 64 anos que nós estamos comemorando. Isso alegra nossos corações, ó Pai. É uma vida, Senhor. Oh, Deus querido, sim, meu Pai, aleluia, só pode ser, meu Pai, coisa grande do Senhor, Pai. Só pode ser algo tremendo e poderoso, meu Deus. Algo, Senhor, magnífico, Pai, grandioso, meu Deus, que o Senhor, ó Pai, é com esta obra. Oh, Deus, eu te louvo e te agradeço, Senhor, porque tantas barreiras, tantas batalhas. Oh, Senhor, meu Deus, tantas investidas, meu Deus, do inimigo, Senhor, a sua igreja já passou e já venceu. E por isso, meu Pai, nós te louvamos, Pai, pelos livramentos que nós vimos e pelos que nós não vemos também, Pai. Ah, Senhor, eu te louvo, meu Deus, eu te agradeço, Senhor, por cada membro, Senhor, da nossa igreja. Eu quero te louvar, Senhor, por cada novo convertido, Pai, por cada alma que se rende aos seus pés, Senhor, dentro, Senhor, do salão, Senhor, menorzinho que nós temos, ó Pai, da nossa igreja, até o maior. Ah, Deus querido e poderoso, que o Senhor abençoe os novos convertidos, fortalece eles. Meu Deus, que o Senhor venha, Pai, fortalecer os seus filhos, ó Pai, a cada dia, Senhor, até o batismo. Oh, Deus querido e poderoso, eu quero pedir a Ti, Senhor, a Tua bênção sobre a vida dos membros, ó Pai, da Sua igreja, os obreiros, Senhor, as obreiras. Senhor, venha usar os Seus filhos, abençoa, Senhor, também os diáconos, Pai, os presbíteros, ó Pai, os dirigentes. Senhor, eu Te apresento as esposas, ó Pai, dos dirigentes também. Meu Deus, as irmãs, Senhor, que muitas vezes, ó Pai, não sabemos nem o nome, mas estão ali lado a lado na obra, Senhor, com seus maridos. Ah, Senhor, meu Deus, que o Senhor sustente as suas filhas, ó Pai, porque, meu Deus, elas estão ali, Senhor, com uma mulher sábia, dando apoio, Senhor, na obra, sustentando, meu Deus, também o seu lar ali com amor, Papai. Ah, Deus querido, eu apresento a Ti, Senhor, as famílias, meu Pai, nesta oração. Senhor, todas as famílias estão orando conosco. A família, Pai, ela é a base, Senhor, o alicerce da nossa sociedade, da igreja também, Senhor. E como que o inimigo tem, Senhor, investido, Senhor, feito planos para destruir, Senhor, ó Pai, a família. Oh, Deus querido, que o Senhor visite, Senhor, a cada família neste momento. Meu Deus, quantas famílias destruídas, machucadas, feridas, ó Pai. É filho que não fala com a mãe, é mãe, Senhor, que não fala com a filha, Pai. Oh, meu Deus, é esposa que não fala com o esposo. Quantos relacionamentos, meu Deus. Oh, Senhor querido e poderoso, quebrados. Que o Senhor venha, meu Deus, restaurar nesta noite. Que o Senhor venha, meu Deus, curar essas feridas. Em nome de Jesus, Papai. Passa o Seu bálsamo, Senhor, da sabedoria. Que venha reinar o perdão, Papai. Que venha, Senhor, ó Deus, em nome de Jesus, Seu amor, ó Pai, venha reinar neste lar. E que todo mal, Senhor, seja repreendido, Pai. Todo espírito de confusão, todo espírito de contenda, em nome de Jesus, que a Tua paz, que excede todo entendimento, reine neste lar, Senhor. Reine, Senhor, ó Pai, nesta casa. Meu Pai, eu Te peço, ó Senhor, visita esta mãe, Senhor. Alcança agora, Senhor, esta mãe que ora pelos seus filhos, preocupada, Senhor, pelos seus filhos, meu Deus, que saem, não tem hora para voltar. Os seus filhos, meu Deus, que muitas vezes estão, Senhor, no mundo, Senhor, ó Pai, da criminalidade, no mundo, Senhor, das drogas. Pai, o Senhor possa visitar.

Senhor querido, que o Senhor possa abraçar, preparar um lar para as crianças, meu Deus. Oh, Senhor da glória, visita agora também, Senhor. Eu te peço, Pai, os hospitais infantis, meu Deus. Visita, Senhor. Eu peço a Ti, Senhor, o Hospital do Câncer Infantil, meu Deus, quantas criancinhas ali, Senhor, doentes, meu Deus, que sentem dores, que tomam medicações, ó Pai, e as dores não passam. Meu Deus, pessoas, meu Deus, e criancinhas tão pequenas, ó Pai, tão indefesas.

Senhor, toma nas tuas mãos, meu Pai, a juventude, Senhor, ó Pai, que o Senhor, meu Deus, venha fazer uma grande obra. Senhor, eu te apresento, Senhor, o Ministério Jovem, Senhor, da nossa igreja, expansão, regenere, toma, Senhor, nas tuas mãos, ó Pai, porque eu creio, Pai, que a força está com os jovens, Pai, que o Senhor usa esses jovens como flecha nas mãos do valente. Ah, meu Senhor querido, que o Senhor venha, Pai, usar de uma forma poderosa, Senhor, inflama, Senhor, esses jovens, meu Deus, cheios da sua presença, da sua graça, da assunção, meu Deus, para transformar esta nação. Pai querido e poderoso, que o Senhor venha salvar, ó Pai, aqueles jovens que estão, meu Deus, afastados, aqueles que, meu Pai, se esfriaram na fé, que o Senhor, meu Pai, vá de encontro agora, Senhor, e alcança, alcança, meu Pai, eu te peço, aqueles que estão, Senhor, atrás das grades, aqueles que estão, Senhor, ó Pai, ah, Senhor, desenganados, ó Deus, pela medicina, aqueles, Senhor, que estão, ó Pai, oh, desprezados pela sociedade, que o Senhor, meu Deus, faça, Senhor, uma grande obra. Ah, meu Deus querido e poderoso, visita agora também, Senhor, o pai de família. Quantos pais de família, Senhor, orando juntamente comigo, Senhor, pedindo uma porta aberta. Preocupado, Senhor, porque não tem, Senhor, talvez um alimento, Senhor, para oferecer para a sua família no dia de amanhã. Olha para a sua dispensa e vê o alimento se acabando. Oh Deus, Tu és o Deus da provisão. Que o Senhor, Pai, entre com a providência. Oh Deus querido, venha, Senhor, fazer o milagre nesta vida, Pai. Abre portas, meu Deus. Abre, Senhor, onde não tem. Que o Senhor, meu Pai, venha dar, Senhor, estratégia, sabedoria e direção, Senhor, para essas vidas, Pai. Oh Senhor querido e poderoso, abençoe esses pais de famílias que estão trabalhando, Senhor, e orando neste momento. Estão, Senhor, no carro de aplicativo, Senhor. Estão, Senhor, dirigindo. Estão, Senhor, muitas vezes, Senhor, na estrada, como caminhoneiros, ó Pai. Dirigindo ônibus, ó Pai. Que o Senhor dá o livramento para eles, meu Deus. Estão conectados contigo, Senhor, e clamando a sua misericórdia. Ah, Senhor, que querido e poderoso, eu quero apresentar a Ti, Senhor, as mulheres de fé, Senhor. Toma, Senhor, nas Tuas mãos, meu Deus, a cada irmã, Senhor, que faz parte, Pai, deste ministério. Que o Senhor venha, Pai, sustentar a cada uma. Que o Senhor venha, Senhor, ó Deus, usar nas Tuas mãos, Senhor, de uma forma gloriosa, Suas filhas, ó Pai. Ah, Senhor da glória, como o Senhor tem, meu Deus, manifestado o Seu poder através desse ministério também. Que o Senhor venha unir, Senhor, que o Senhor venha, Pai, revelar a Sua vontade, Pai, usa mesmo, Senhor, na consagração, Senhor, nesta consagração do dia 13, Senhor, usa, Senhor, nossa irmã Débora Miranda, Senhor, para falar conosco, revela a Tua palavra, Senhor, do coração, Senhor, da Tua serva para os nossos corações, que o Senhor venha nos alimentar, que essa consagração, meu Deus, seja algo, Senhor, sobrenatural, Senhor. Oh, Pai querido e poderoso, que o Senhor abençoe as lives, que o Senhor abençoe, Senhor, toda essa programação, Senhor, que está sendo preparada, Senhor. Oh, meu Deus, com todos os detalhes, meu Pai, com todas as preocupações, Senhor, e com toda a excelência.

0: Deus, meu Deus, que o Senhor merece o melhor, é para o teu louvor, é para a tua glória, Senhor, não é, Senhor, para a glória do homem, mas é para que o seu nome venha a ser exaltado e glorificado, Pai. Ah, Senhor querido, nós podemos ver o Senhor em tudo, Pai. Como essa igreja começou, Senhor, com 3 pessoas orando, Senhor, em um espaço tão pequeno, Senhor. Os bancos, Senhor, de tábua, Senhor, batida. E agora, Senhor, nós vemos, ó Pai, este templo, Senhor, onde nós estamos orando, Pai, como o Senhor é poderoso, meu Deus, para dar o crescimento, Pai. E eu te louvo, Senhor, porque, meu Deus, só pode ser obra do Senhor, meu Pai. Obrigada, Deus. Nós estamos aqui com o coração agradecido, nos falta palavras, meu Deus. Senhor, de gratidão, Papai, por todas as bênçãos que nós já recebemos, pela salvação, meu Deus, que nós encontramos, ó Pai, em Ti. Por ter, meu Pai, nos proporcionado a salvação, nos alicerçado neste ministério, Pai. Obrigada, Senhor, pelas curas, pelos livramentos. Obrigado pelas campanhas, Pai, que nós já tivemos oportunidades de fazer, ó Pai, neste ministério. E, meu Pai, sentir a Sua presença e ver, ó Pai, que o Senhor era, que o Senhor, meu Pai, foi, que o Senhor ainda é e será com este ministério, que esta obra, Pai, não é do homem, mas ela é Tua, Pai. Oh, Espírito Santo, que o Senhor visite, meu Deus, a cada um agora. Senhor, toma nas Tuas mãos, meu Deus, aqueles que choram, aqueles que estão, meu Pai, em desespero por alguma causa, alguma coisa impossível. Para Ti não há impossível. Que o Senhor, meu Deus, venha visitar, Senhor. Julga esta causa, Pai. Venha, Senhor, resolver este problema. Acalma, Senhor, este coração, meu Deus, perturbado. Que o Senhor, Papai, leva, Senhor, a paz, meu Deus, e venha, Senhor, derramar, ó Pai, da Tua presença nesta noite, Pai, em nome de Jesus, é o que eu Te peço e Te agradeço em nome do Senhor Jesus.
1: Sim, meu Deus, meu Deus, meu Deus, meu Pai. Em concordância com o coração da Sua serva, Senhor, nós pedimos a Sua misericórdia. Pedimos, Senhor meu Deus, que a misericórdia do Senhor alcance o Seu povo, a Sua igreja, os Seus servos que oram conosco. Queremos pedir perdão dos nossos pecados, das nossas falhas, transgressões. Nós falhamos demais, Senhor, somos pecadores, porém arrependidos, lavados e remidos no sangue do Cordeiro Santo. Senhor meu Deus, nós pedimos perdão e nós agradecemos o Senhor, o privilégio, a oportunidade que o Senhor nos dá de estarmos na Sua presença, Senhor, meu Deus. Agradecemos porque a graça do Senhor nos alcançou. Agradecemos por mais um dia, pelo fôlego de vida, pela nossa família, pelo nosso trabalho, pelos nossos irmãos, por tudo que o Senhor tem feito. Todas as experiências que o Senhor nos proporcionou viver, passar, boas e ruins, aprendemos, Senhor meu Deus, em todas. E nós agradecemos o Senhor, meu Pai, pelos livramentos e pedimos, continua livrando. Continua, Senhor meu Deus, oh grandioso, nós pedimos nessa oração, continua livrando. Continua livrando o Seu servo, continua livrando a Sua serva. Continua livrando o Seu povo, continua guardando a nossa casa, afastando, Senhor meu Deus, da nossa tenda toda a praga. Senhor, agradecemos por nos guardar da violência, continua guardando. Livra o Seu povo de toda a violência, Senhor meu Deus. Em nome de Jesus Cristo, livra dos assaltos, das confusões, dos golpes, das balas perdidas, das brigas, das calúnias, das contendas, dos acidentes, das catástrofes e tantas outras coisas. Continua livrando o Seu povo que chama pelo Seu nome, que invoca o Seu nome. Invocamos o nome santo do Senhor. E aonde houver 2 ou 3 reunidos no Seu nome, o Senhor se faz presente, nos diz a Sua palavra. Aleluia, meu Deus! Como é bom estar na sua presença, meu Pai, invocar o seu nome santo. Te agradecemos. Intercedemos pela vida de cada um dos seus servos que oram conosco nesse momento, que estão enviando pedidos de oração nas redes sociais, os seus servos inscritos nas nossas redes sociais, os seus servos que acompanham o Senhor nas redes sociais, meu Deus, os seus servos que vêm nos cultos, que visitam as nossas igrejas, os seus servos, Senhor meu Deus, que têm deixado os pedidos de oração escritos ali, Senhor, manuscritos num papel e deixado nos cestos de oração, aqui no santuário de oração, em todos os santuários de oração que nós temos no Brasil e no exterior, meu Deus, alcança, responde, tem misericórdia. Ouve, Senhor, esse clamor. Lê, Senhor, esse pedido de oração. Senhor querido, Senhor amado, essa família que está unida, orando, Senhor, apresentando essa criança. Esses filhos orando pelos pais, pais orando pelos filhos. Oh, Senhor, meu Deus, meu Pai, oramos por todos nesse momento, intercedemos e apresentamos a causa de todos. Grande Deus, pega nas suas mãos poderosas, Senhor meu Deus, e vem fazer conforme a sua vontade, que é boa, perfeita e agradável. Em nome de Jesus, nos ajude a viver a sua vontade. Nos ajude, Senhor meu Deus, a estar no centro da sua vontade. Aleluia! Nós te pedimos, grandiosíssimo Deus, aleluia! Alcança o seu povo. Encha a nossa vida da sua presença. Encha a nossa vida do seu Espírito Santo, santificando o nosso ser. Sim, meu Deus, meu Pai, santifica os nossos pensamentos, os nossos caminhos, o nosso coração, que é muito enganoso, Senhor, meu Deus, e muitas vezes tenta nos levar para caminhos tortuosos e caminhos que parecem perfeitos, bonitos e maravilhosos, mas no final são caminhos de morte. Nos ajude, Senhor, meu Deus, a ser guiados pela sua palavra e pelo seu Espírito. Oh, grande Deus, renova mesmo, Senhor, enche da sua presença, entrega dons espirituais. Nos ajude, Senhor, meu Deus, que o fruto do Espírito, Senhor, meu Deus, aleluia, venha nascer em nós. Nos ajude a dar fruto, nos ajude a ser frutuosos. Nos ajude, Senhor meu Deus, meu Pai. Não queremos, Senhor meu Deus, ser como árvores bonitas, meu Senhor, sem nenhum fruto. Oh, Senhor, nos ajude a dar frutos. Sim, Senhor meu Deus, em nome de Jesus Cristo nós te pedimos. Sim, grandioso Deus, nos ajude a dar frutos. Senhor meu Deus, eu oro nesse momento, oramos, meu Pai, pelas caravanas. Muitas já estão na estrada, Senhor, meu Deus, 2, 3 dias de estrada, meu Deus, alcança, dá um livramento, livra, Senhor, nessas estradas dos assaltos, dos acidentes, falhas mecânicas, panes elétricas, até falha humana também, Senhor, meu Deus, um cochilo ali, alguma coisa do motorista, que o Senhor guarde, que o Senhor livre. Em nome de Jesus nós repreendemos a mortandade, em nome de Jesus nós repreendemos o espírito da morte, saia da nossa frente, em nome de Jesus, saia no meio do povo de Deus, em nome de Jesus. Meu Deus, queima esse mal que assola, Senhor, muitas vidas, queima, Senhor, a mortandade que assola esse quarto, Senhor, onde está essa criança, queima essa mortandade que assola esse quarto, Senhor, meu Deus, essa enfermaria onde está esse ancião, sai agora em nome de Jesus, meu Deus, nós oramos, nós pedimos, guarda, Senhor, meu Pai, traz o seu povo em paz, olha aqueles, Senhor, meu Deus, que estarão vindo de avião, Senhor, que o Senhor guarde também, em nome de Jesus Cristo, meu Deus, faz um mover poderoso nesse sábado e domingo, nós pedimos, grandioso Deus, nessa campanha da preparação espiritual, vem, Senhor, que o seu Espírito reine, direcione, tenha liberdade, em nome de Jesus, em todos os horários, sim, meu Deus, nos cultos, meu Deus, nos momentos de adoração, recebe o nosso louvor, recebe a nossa melhor adoração, meu Deus, em nome de Jesus Cristo, queremos adorar o Senhor, Oh, grande Deus poderoso, que essa programação para toda a família, que toda a família seja alcançada, toda a faixa etária, Senhor, meu Deus, os pais, os filhos, as crianças, os jovens, adolescentes, o ancião, meu Deus, em nome de Jesus Cristo, todas as faixas etárias sejam alcançadas pelo Senhor. Meu Deus, faz um mover sobrenatural. No início do ministério de intercessão global, Senhor meu Deus, ali em oração com o presbítero Davi Miranda Neto, evangelista Maria Lorena, faz um grande mover, Senhor meu Deus, eu te peço. Sopra o seu Espírito, Senhor meu Deus, sobre essa igreja. Renova esse povo, aleluia. Em nome de Jesus Cristo, Senhor, vem, traz algo novo, Senhor, toca, Senhor, meu Deus. Em nome de Jesus, nós pedimos mais, mais e mais da sua presença. Queremos sair do raso, Senhor. Queremos ter profundidade. Em nome de Jesus Cristo, meu Deus querido, meu Deus poderoso, toca todas essas mulheres nessa manhã de sábado. Nós pedimos, Senhor, nessa manhã de consagração das mulheres, oh grande Deus, as mães, as jovens, Senhor meu Deus, as casadas, as solteiras, as mulheres do Senhor, que o Senhor venha transformar, Senhor meu Deus. Quantas mulheres vivendo situações tão complicadas que não conseguem nem dizer, Senhor meu Pai. Que o Senhor venha transformar vidas aqui poderosamente. Que o Senhor venha encher, meu Pai. Que o Senhor venha transformar da água para o vinho, que é a sua especialidade, grande Deus. Aleluia. Vem, Senhor. Vem, Senhor, meu Deus. Nós pedimos um final de semana inesquecível, sobrenatural. Sim, meu Deus. De adoração, de celebração, Senhor meu Deus, de consagração, de adoração, sim, Senhor meu Deus, que o nome do Senhor seja glorificado nesse final de semana, nós pedimos, meu Deus querido, meu Deus poderoso, oramos, Senhor meu Deus, pelos nossos pastores, pelos nossos ministros, oramos, Senhor meu Deus, pelos presbíteros, pelos diáconos, pelos cooperadores, oramos, pelos pregadores, professores, líderes, Senhor meu Deus, de departamentos, ministérios, oramos e apresentamos cada um. Usa, Senhor, a nossa diretoria, alcança agora, nós pedimos, grande Deus, continua usando, fortalecendo a nossa diretoria deliberativa. A nossa diretoria executiva continua usando, trazendo a visão, a revelação da sua vontade, aquilo que o Senhor quer, meu Deus, para a sua obra. Continua mostrando, aleluia, meu Deus. O nosso coração se alegra na sua presença, meu Deus, meu Pai. O nosso coração se alegra, meu Deus, e cada vez mais arde, e cada vez mais, Senhor, meu Deus, queremos, pedimos, mas envia as águas do Espírito Santo sobre a nossa vida. Meu Deus querido, meu Deus poderoso, que toda essa vizinhança, Senhor, meu Deus, o templo da glória de Deus, seja impactada pelo seu poder, sim, meu Deus. Todos, moradores, todos sejam alcançados, meu Deus, aleluia. Que o seu nome seja glorificado. Deus santo, Deus querido, Deus poderoso. Oramos, Senhor meu Deus, pela obra social. Não podemos deixar de orar. Oramos, apresentamos a Fundação Reviver, a Reviver Help, Deus é Amor. Apresentamos os projetos, que são tantos, meu Deus. Alcança, nos ajude a fazer mais, expandir, alargar as nossas tendas, alcançar mais. Em nome de Jesus, fazer mais polos, casas abertas, o projeto da água para o Nordeste. Tantos, Senhor meu Deus, tantos projetos, alcança, toca nos corações. Abençoa, Senhor, os dizimistas ofertantes, abençoa aqueles que ajudam, Senhor meu Deus, aqueles que ajudam na obra social, na igreja. Sim, meu Deus, dizimistas, que a bênção do Senhor venha sobre a vida de cada um deles, em nome de Jesus Cristo. fortalecendo, abençoando, multiplicando. Sim, meu Deus, em nome de Jesus nós te pedimos. Vem e faz a sua vontade. Vem, meu Deus, querido, meu Deus, poderoso. Nós queremos mais da sua presença. Vem, grandiosíssimo Deus, abre o nosso entendimento para a sua palavra. Meu Deus, nos ajuda a meditar de dia e de noite. Nos ajuda a compreender a sua vontade através da sua palavra. Nos ajuda a crescer na graça e no conhecimento do nosso Senhor e Salvador Jesus Cristo. Sim, grande Deus poderoso, nos ajude, Senhor, meu Deus, a valorizar, a compreender, a meditar, a ler, a se alimentar, a gravar, a guardar essa palavra no nosso coração, em nome de Jesus Cristo. Pedimos a sua bênção e a sua misericórdia. Nós te agradecemos, Senhor, meu Deus, meu Pai, e que o seu nome seja glorificado para sempre. Agradecemos o Senhor por tudo que o Senhor tem feito e vai fazer. Em nome de Jesus Cristo. Amém. Graças a Deus. Aleluia. Tenho certeza que você foi alcançado por Deus nessa oração. Oramos juntos e seus pedidos foram apresentados nas mãos daquele que pode fazer. 00h29, nós finalizamos aqui esse momento, essa oração. Que Deus abençoe você mais e mais. Sou o seu irmão e amigo, presbítero Marco Magno, muito bem acompanhado, você sabe bem, pela minha queridíssima esposa,
2: Andréa Magno. Que Deus abençoe a sua vida.
1: Deus abençoe todos vocês e fiquem todos na paz do Senhor Jesus. Não se esqueça, teremos mais um dia de oração. Fique com Deus.

meia-noite, 29 em São Paulo. Que Deus abençoe grandemente a sua vida. Aceite a gloriosa paz de nosso Senhor e Salvador Jesus Cristo, do seu irmão e amigo, presbítero Rafael Gonçalves. Estávamos há instantes atrás, orando, clamando a Deus, com o pastor Marco Magno, sua esposa Andreia Magno. São os preparativos de tudo que vai acontecer nesse fim de semana, começando amanhã, sábado, aqui no Templo da Glória de Deus. Caravanas de todo o Brasil já estão chegando, os hotéis estão sendo ocupados, milhares de pessoas com coração grato por tudo que o Senhor tem feito dentro destes 64 anos de igreja. Deus é amor.

0: Eu cheguei na Deus Amor, ela tinha só 3 anos de idade. E eu encontrei uma igreja diferente, uma igreja com amor, uma igreja com muito temor a Deus e obediência. E isso mudou a minha vida, mudou meu ponto de vista e mudou o modo que eu entendi a palavra de Deus.
1: A Igreja Deus de Amor, ela começou a crescer pelos milagres e maravilhas que Jesus operava. E não somente por isso, porque ela tinha muitas orações. As orações realmente moviam a mão de Deus. E como a igreja começou a crescer com as operações que o Senhor fazia, de pessoas sendo curadas do câncer, pessoas curadas da paralisia, e isso era mostrado. Quando eu era pequena, eu via as muletas penduradas na parede da igreja. Isso foi chamando a atenção. Então, minha mãe e meu pai resolveram entrevistar as pessoas que estavam sendo curadas para passar no rádio. Aí que começou o Conte a Bênção. E outras igrejas acharam interessante e começaram a fazer o mesmo. E a Igreja Deus de Amor começou a imitar aquilo que Jesus fazia. Ele usava os milagres e maravilhas, atraía as pessoas como se fosse uma isca ao peixe e ali levava o evangelho. Foi algo maravilhoso. A Igreja Deus de Amor imitou exatamente o modelo que Jesus fez, trazendo as pessoas pelos milagres e maravilhas que ele fazia.
2: A Igreja Deus de Amor começou em muitos países, em pequenos salões. Hoje, graças a Deus, são megas igrejas. Por quê? Porque o ídolo do Senhor Jesus foi obedecido e chegamos lá, vencemos todos os grandes desafios, desafios terríveis. Eu me recordo muito bem que eu era pastor em Maracaibo, no país de Venezuela, onde a Igreja Pentecostal Deus de Amor sofreu uma das maiores divisão da história, que o nosso procurador quis ficar com toda a igreja do país de Venezuela para ele, o qual eu respondi: eu somente entregarei a igreja para você com a ordem do nosso presidente mundial, que naquela época era o missionário Davi Miranda. E aquela pessoa ficou muito brava e foi me denunciar às autoridades para que eu fosse expulso do país da Venezuela. E a graça de Deus foi tão maravilhosa que a maioria dos membros ficou com a Igreja Deus de Amor e todas as pessoas me apoiaram de tal maneira que as autoridades venezuelanas não conseguiam ter acesso a mim para supostamente me tirar do país. Sempre quando nós encontrava desafio no nosso coração, a gente tinha uma convicção que no Brasil havia milhares de pessoas que estavam de joelhos dobrados, clamando a Deus por nós. E ali vencemos, inauguramos muitas igrejas Deus de Amor, de tal maneira que hoje já estamos nos 5 continentes com a Igreja Pentecostal Deus de Amor.
3: No falecimento do missionário Davi Miranda, meu sogro, é claro que eu tive temor, como a maioria das pessoas teve o temor de que a Igreja Pentecostal Deus de Amor não pudesse sobreviver a semelhante desastre. Foi um desastre, meus irmãos. Foi um desastre mesmo. Mas ele foi, deixou um legado que foi agarrado por muitos, incluindo eu, meu filho. E a igreja prossegue.
1: Foi muito difícil a partida do meu pai. Mas estou muito feliz porque a igreja permaneceu de pé. É uma prova de que esta igreja não era dele. Esta igreja é do Senhor.
4: Olha, falando em proporção, o batismo nos anos 80 era realizado praticamente em todo o estado de São Paulo. Vinham para a sede, para a represa do Guarapiranga, fazer o batismo. E nesse dia, principalmente no meu batismo, foram batizados mais de 4 mil pessoas. Então isso marcou, impactou muito.
5: Nos anos 2000, o missionário Davi Miranda teve essa revelação que Deus estaria levantando uma nova safra de obreiros. E a partir desse momento, dessa revelação, eu pude observar no ministério um movimento jovem começando. Eu pude ver os jovens indo evangelizar, assumindo igrejas, capitais. Eu pude ver, inclusive eu fui um desses jovens também que começou a fazer a obra, comecei a evangelizar, dirigir igreja. Então foi muito grande o mover depois que o missionário Davi Miranda teve essa revelação. Começou o projeto Expansão Jovem. O projeto Expansão Jovem começou aqui na sede mundial e se espalhou. E você vê esse grande projeto hoje aí no Brasil e no exterior também. Hoje nós vemos aqui o Ministério Regenere também. Então, cumprindo a revelação que Deus deu para o saudoso missionário Davi Miranda, que levantaria uma nova safra de obreiros. Nós vemos isso hoje aqui na nossa Igreja Pentecostal Deus é Amor.
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7: A paz do Senhor, meus queridos e amados ouvintes do programa A Voz da Libertação. Quem tem a honra de vos cumprimentar é o seu irmão em Cristo, pastor Miqueias de Almeida. O meu chamado ministerial para esta grande obra deu-se no ano de 2010. Eu tinha projetos de concluir a minha faculdade, pensava em ser engenheiro mecânico, estava no segundo semestre. Porém, Deus me abriu as portas para fazer a vontade dEle, a obra dEle nesse grande ministério, que eu admiro, que eu agradeço a Deus por fazer parte da Igreja Pentecostal Deus Amor. Comecei no Projeto Expansão Jovem, fazíamos trabalhos espirituais. O Projeto Expansão Jovem foi um trabalho onde foi um aprendizado muito grande para a minha vida. Fizemos muitos trabalhos evangelísticos, aberturas de igreja, e sou grato a Deus por fazer parte deste grande ministério. Parabéns, Igreja Pentecostal Deus Amor. Parabéns ao ministério em geral. Parabéns à nossa querida diretoria, parabéns à nossa irmã Ereni Miranda, que está à frente desta grande obra. Que Deus abençoe a todos, parabéns para a Igreja Pentecostal Deus é Amor.
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9: Meia-noite, 38, na capital paulista, são 64 anos de bênçãos, são 64 anos de história, 64 anos onde a Igreja Deus e Amor esteve e continua firme sobre a rocha. Fundada em 3 de junho de 1962, aqui na cidade de São Paulo, revelada pelo saudoso missionário Davi Miranda, iniciou o ministério após a revelação divina e o chamado do Espírito Santo para que esta denominação fosse aberta, e agora em todo o Brasil o Evangelho tem sido pregada. Uma igreja humilde que começou apenas com 3 membros, o próprio fundador, a sua mãe Anália Miranda, a sua irmã Araci Miranda. O templo começa com um salão alugado na região de Vila Maria, na zona norte de São Paulo. E hoje nós estamos com milhares de congregações espalhadas pelo Brasil. Estamos presentes em dezenas de outros países ao redor do mundo. Esta é a Igreja Deus e Amor. Sábado está chegando amanhã. E a pergunta que eu faço a você: qual é a sua fé? Qual é a sua expectativa para este grande fim de semana? Eu cheguei cedo aqui no Templo da Glória de Deus e durante toda esta madrugada muitas pessoas irão trabalhar, irão fazer os seus trabalhos com a preparação desses 2 grandes dias festivos. O estacionamento está sendo decorado, o lounge está sendo preparado, o templo de número 1 também está sendo preparado. O auditório Renascense também está sendo preparado. As caravanas já estão chegando, caravanas de todo o Brasil. E já nesse sábado, dia 13 de junho, às 10 horas da manhã, a cantora Débora Miranda e todas as mulheres de fé estarão em um momento de cura, fortalecimento, comunhão, um só propósito, em uma manhã de consagração, jejum, palavra e busca pela presença do Senhor. Tema Raízes na Rocha, as mulheres de Deus, as mulheres de fé, estarão reunidas no Auditório Renascense às 10 da manhã, para esta manhã gloriosa que marca o primeiro evento, a primeira concentração dentro desses dois grandes dias, onde teremos o 64º aniversário da nossa igreja Deus e Amor. E para por aí, pastor Rafael, não. Das 14h às 18h, no Novo Lauge, teremos a Garagem Cristã. Semifinalistas do programa estarão louvando, engrandecendo o nome do Senhor. Às 18h15, teremos aquele momento atmosfera, o pré-culto, para o culto jovem no Auditório Renascense. Será um sábado maravilhoso na presença de Deus. Venha para cá, Avenida do Estado 4568. Estamos aguardando você e toda a sua família para esse dia 13, amanhã.
10: A paz do Senhor Jesus, irmão. Quem tá falando, eu tô mandando esse zap para parabenizar a Igreja Pentecostal, Deus é Amor. O meu nome é Lindalva do Santo Silva. Eu vou glorificar o nome do Senhor. Amém. Deus abençoe.
11: Uma manhã pode mudar tudo na nossa vida. 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

0: Meia-noite 44, nós estamos na cobertura especial e completa para os 64 anos da nossa Igreja Deus e Amor. E você ouve ao fundo o saudoso missionário Davi Miranda louvando, engrandecendo o nome do Senhor com aqueles belíssimos hinos da harpa cristã.
1: 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Jesus é bom, é bom, é bom, até
0: de... O saudoso missionário fazia questão de ouvir a voz do povo. Missionário gostava muito dos microfones e gostava muito que esses microfones ficassem ligados para coletar áudios, a voz do povo que gostava de glorificar e gosta de glorificar o nome do Senhor em meio aos milagres, sinais, prodígios e maravilhas, em meio às canções, os corinhos que o saudoso missionário gostava de cantar.
1: 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Com Jesus vai muito bem.
0: Com Jesus vai muito bem. Já falamos do dia 13 de junho e o que nós teremos no dia 14, domingo. Às 9 horas da manhã, no Templo 1, nós teremos o culto de oração, lançamento do Ministério de Intercessão Global, com a presença da evangelista Maria Lorena. Será uma bênção. Não teremos vigília, para que você possa descansar depois de um sábado maravilhoso, depois do primeiro dia de festa. Você possa descansar, ter uma madrugada de sono maravilhosa e possa vir logo cedo pela manhã, às 9 da manhã, no culto de adoração. Deus vai usar a evangelista Maria Lorena com poder e autoridade nas mãos de Deus.
2: Sai da casa dele, cuidado. É violento esse demônio. 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Conta a obra da luz.
0: Domingo, dia 14, o nosso Deus irá usar a nossa irmã Maria Lorena com poder e autoridade. E enquanto este culto estiver ocorrendo no Auditório Renascense, nós teremos, a partir das 10 horas da manhã, a cerimônia de ordenação de diáconos. Serão, na verdade, cooperadores que serão separados ao diaconato, diáconos sendo separados para o presbitério e os presbíteros sendo separados a pastores. Será algo extraordinário que Deus preparou para todos nós neste domingo, dia 14, às 10 horas da manhã. E às 3 da tarde, nós teremos o culto oficial, o culto celebrativo dos 64 anos da nossa Igreja Deus e Amor. Toda a diretoria estará presente, a nossa presidente mundial, Erine Miranda, a nossa vice-presidente, cantora Débora Miranda, também estará presente o presbítero Davi Miranda Neto, componente, membro da nossa diretoria deliberativa. Estarão todos os diretores, toda a família Deus e Amor reunida neste culto solene, nesse culto de gratidão, gratidão por tudo que o Senhor tem feito por nós. Nestes 64 anos, o Senhor Jesus curou os enfermos e continua curando. Jesus libertou vidas e continua libertando. Jesus salvou milhares e milhares de almas e continua salvando, pois a missão desta igreja é uma missão missionária. Levar o ide de Jesus a todas as nações, dizendo que Jesus salva, cura, batiza, que Jesus voltará para levar aqueles que um dia foram fiéis até o fim.
3: muito bem, a paz do Senhor Jesus Cristo, aqui é o Ângelo Rocha, da Fazenda Pau Ferro, Pataíba, Água Fria, Bahia. Sou membro da Igreja Pentecostal Deus e Amor e parabenizo aí a nossa igreja, o Ministério da Igreja Pentecostal Deus e Amor, assim como também o programa Voz da Libertação. Minha mãe, irmã Davina, membro desse ministério desde 1976. E eu aqui, para a glória de Deus também, aí aos 34 anos de idade, graças a Deus, permaneço aí firme e forte com Cristo no Ministério da Igreja Pentecostal Deus e Amor. Parabéns, Igreja Pentecostal Deus e Amor. Parabéns, irmãos, obreiros, membros, pastores, diáconos, presbíteros, evangelistas, os novos convertidos, frequentadores e simpatizantes. Que Deus abençoe a todos.
4: A oração, ela é uma força geradora que mantém o crente em pé. Quando Deus disse, Jeremias, clama-me e eu te responderei. Anunciar-te-ei coisas grandes e firmes que não sabe. Foi um momento em que Jeremias estava passando por uma grande prova. E Deus chamou a atenção de Jeremias, para Jeremias clamar a ele. Então nós sabemos que um clamor que vem do fundo da nossa alma, ele chega perante o trono de Deus e Deus nos traz a resposta. A intercessão é quando nós oramos pelo nosso próximo, sentimos a dor do nosso irmão, a dor da nossa irmã. Aí nós começamos a interceder, pedir ao Senhor em prol daquela necessidade. E nós temos orado em prol da Igreja do Cordeiro na terra. Sabemos que os dias são maus, os dias são difíceis. É necessário grupos de intercessão. É necessário que a mocidade se una conosco. As mulheres de fé, os homens de fé, temos que dar as mãos numa só fé, num só clamor, e Deus será glorificado. Estamos orando por 64 anos da existência da igreja. O maior exemplo foi o nosso líder, saudoso missionário Davi Miranda, que incansavelmente orava pela igreja, orava pela noiva do Cordeiro. Hoje nós temos também a alegria de ter conosco todos os jovens num só propósito. A igreja em geral está de joelho dobrado, orando em prol desta causa. Mas Deus conta com você. Se una com a igreja, se una com a diretoria e Deus será grandemente glorificado.
5: Paz do Senhor Jesus para todos os irmãos da Igreja Pentecostal Deus e Amor. Meu nome é Zilda, moro num sítio perto de Muriaé. Estou passando esse áudio para parabenizar a igreja, a irmã Irani, a irmã Débora, o irmão Lorival, todos aqueles que têm lutado por esta obra. Estou feliz, muito feliz de conhecer esta obra, saber que Deus está com todos nós. E que Deus possa abençoar de uma maneira gloriosa. E que Deus continue usando esta igreja na terra, porque ela é um ponto de socorro de Jesus. Amém.
0: Noite 53, meia-noite 53. Vem para cá, São Paulo. Vem para cá, Brasil. Vamos juntos comemorar os 64 anos da nossa igreja Pentecostal Deus e Amor. Você ouviu há instantes atrás a nossa querida irmã evangelista internacional Maria Lorena convidando você e toda a sua família para que juntos com a nossa diretoria mundial, com todos os pastores do Brasil e do mundo e também com as caravanas que virão, juntos estarmos neste culto de oração, lançamento do Ministério de Intercessão Global das 9 às 10:30 da manhã, no Templo 1, aqui em nossa sede mundial. Não importa o seu credo religioso, a igreja que você frequenta, você, toda a sua família, são os nossos convidados mais do que especiais, para que juntos possamos agradecer a Deus pelas bênçãos recebidas. Presbítero Rafael, nesta igreja eu fui curado. Nesta igreja conheci Jesus. Através das orações desta igreja, a minha família tem sido abençoada. Não perco as orações das 6 da manhã, as orações do meio-dia, as orações das 18 horas, as orações da madrugada. Eu tenho crido, eu tenho orado, tenho feito campanhas, tenho frequentado a Igreja Deus e Amor. Isso tem me feito bem. Deus tem me abençoado muitíssimo. Então chegou a hora de você demonstrar a sua gratidão, vindo até a sede mundial, clamando, orando, intercedendo e agradecendo ao Senhor pelas bênçãos recebidas. O que fazer aqui? Nós já falamos sobre a programação do sábado, dia 13, também falamos da programação de domingo, dia 14, além de termos estes cultos maravilhosos, você pode visitar o memorial do saudoso missionário Davi Miranda. Ali nós temos vídeos, temos imagens, temos uma experiência de imersão para que você procure se emocionar um pouco mais, trazendo à memória aquilo que Deus, no início da obra, realizou através do saudoso missionário Davi Miranda. E a nossa emoção vem por meio de lembranças maravilhosas que temos quando o saudoso missionário pregava, orava, e os sinais, prodígios e maravilhas aconteciam não só aqui no templo da glória de Deus, mas ao redor do mundo inteiro, onde havia alguém com rádio ligado, a pessoa que estivesse no hospital, em casa, era curado, era liberto, transformado. Você vai sentir a presença do Deus vivo. Então venha para cá, conheça o memorial do saudoso missionário Davi Miranda. Conheça também o novo santuário de oração. Tudo pronto, reformado, amplo, mais confortável, um ambiente climatizado, para que você dobre os seus joelhos, agradeça ao Senhor, fazendo, é claro, também os seus pedidos de oração. Temos ali 2 grandes urnas para que você coloque os seus pedidos. No final do evento, é claro, você que virá de caravana, voltará para casa, para o seu estado, para o seu país, mas você vai deixar o seu pedido de oração na urna. E ali, durante 24 horas por dia, terá um homem de Deus, uma mulher de Deus, orando, clamando. Todas as campanhas de oração que serão feitas no santuário, principalmente as campanhas que realizamos à meia-noite, estaremos apresentando todos os pedidos nas mãos do Senhor. Você vai conhecer também a Cantina Deus e Amor. Nós temos excelentes profissionais que já estão preparando os alimentos, alimentos que serão vendidos durante todo este evento. Não é necessário você sair do templo, mas se você precisar sair, ir para a estação Dom Pedro II, ou utilizar-se da Dom Pedro II para vir a pé até o Templo da Glória de Deus, nós teremos a equipe da Polícia Militar dando total apoio a este evento. Será maravilhoso o que Deus tem preparado para todos nós. Temos a Cantina Deus e Amor, e no lounge nós temos também a Cantina do Regenere. Você vai poder adquirir aquele combo com hambúrguer, batata frita, refrigerante. Ouvintes, eu confesso, eu não experimentei, já passei desta fase de experimentar o que tem no lounge. Já experimentei uma vez, eu e a minha esposa, já comemos pela 2ª, 3ª, 4ª vez. Sempre que estamos aqui no culto do Regenere ou qualquer outro evento, no lounge não saímos sem antes comer aquele combo com uma qualidade surpreendente. Então venha para cá. Aqui você vai se sentir à vontade, aqui no Templo da Glória de Deus, você vai ter lugares específicos para que você possa adquirir a sua alimentação. Você pode se alimentar por aqui mesmo. O templo da glória de Deus, para você que ainda não veio, é imenso, é glorioso. Quando você chegar aqui, você vai ter a dimensão do tamanho deste templo. Pelo vídeo, aparentemente, você já consegue enxergar. Sim, é grande, mas você já viu de perto? Já entrou? Já conheceu o templo 1, o templo 2, que também foi reformado? Tudo já está preparado para receber você e toda a sua família. O legado continua. Igreja Pentecostal Deus e Amor, uma igreja firmada na rocha, e não é qualquer rocha. A nossa rocha é Jesus Cristo, e uma igreja que está firmada sobre ela não pode ser abalada jamais. 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Caravanas de todo o Brasil estão vindo em direção ao Templo da Glória. Pastores de outros países também já estão chegando por aqui. Os hotéis já estão lotados para receber uma multidão com coração grato a Deus por tudo que o Senhor realizou em suas vidas. Aqui, no Templo da Glória de Deus, o povo de Deus comemora vitórias, bênçãos. Aqui o povo de Deus se reúne para adoração. Aqui o povo de Deus lota os hotéis para dois grandes dias de glorificação ao nosso Deus. Aguardamos você aqui e toda a sua família nesta festa de 64 anos da Igreja Deus e Amor. Eu sou o presbítero Rafael Gonçalves. Agora é 1h. Muito obrigado pela sua companhia. Espero que você tenha tomado a...
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8: Meu nome é Odineia. Olha, é muitas bênçãos que eu tenho, que eu recebi do Senhor. Eu sentia uma dor de cabeça, muito, mas era muito difícil aquela dor de cabeça que eu sentia. Eu não podia caminhar distância longe. Às vezes eu tomava os remédios, ficava às vezes uns 8 dias, mas não resolvia. Sinceramente, irmão, a partir do momento que eu entrei por estas portas, graças a Deus, o Senhor Jesus, ele me curou poderosamente. Nunca mais eu senti essa dor. Muito agradecida. Se não fosse o Senhor na minha vida, eu nem estaria mais aqui. Eu quero dizer para aqueles ouvintes que estão nos seus lares, nas suas casas, que não fica aí pensando como é que vai fazer, se está enfermo, se está com problema para ser resolvido. Vem aqui na igreja Pentecostal Deus Amor, que o Senhor Jesus está aqui de braços abertos para receber, para te curar, para solucionar os seus problemas, para salvar a tua alma, libertar e preparar para ir morar no céu. Olha, eu moro aqui, é bairro Alto Santa Cruz. Meu nome é Odiné Degan Neto.
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10: 1 hora e 5 minutos.
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1: A paz do Senhor Jesus para todos os ouvintes do programa A Hora do Ouvinte. Me chamo Eduardo Júnior, sou da cidade de Nazaré da Mata, do estado do Pernambuco. Que Deus abençoe a todos, em nome de Jesus.
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4: 1:10, já estamos de volta com todos vocês. Mas você que acabou de ligar o seu rádio agora, aceite a gloriosa paz de nosso Senhor e Salvador Jesus Cristo, do seu irmão e amigo, presbítero Rafael Gonçalves. Vamos juntos até às 5:00, na Madrugada do Socorro de Deus. Belíssimas canções, testemunhos de fé, e é claro, vamos atendê-lo ao vivo através das linhas telefônicas DDD 11 93208 2790. Temos também uma segunda linha DDD 11 3208 2743. Às 2:00 vamos fazer um clamor, o clamor da madrugada, o clamor do socorro de Deus. E é claro, você que entrar em contato conosco, você vai deixar os seus pedidos de oração, porque vamos clamar por você. Você também pode nos enviar a sua mensagem pelo DDD 11 98292-3392. Uma das pessoas que nos escreve é a nossa irmã Tamara. Ela nos cumprimenta com uma ótima noite na presença do Senhor. Ela é de Santa Cruz da Serra, Duque de Caxias, Rio de Janeiro. Ela pede orações pela libertação do seu marido e também pela restauração da sua família. Vamos orar em nome de Jesus. Cristiane também nos escreve, nos cumprimentando com a paz do Senhor Jesus. Ela pede orações a favor do Jobert. Vamos orar. Tenha plena certeza que o Senhor irá ouvir as nossas orações. Por falar em orações, já temos o primeiro ouvinte desta madrugada. Alô, a paz do Senhor Jesus, bom dia.
5: Alô, a paz do Senhor.
4: Com quem eu falo?
5: Roberta.
4: Irmã Roberta, fala de onde?
5: Catanduva.
4: Catanduva, interior de São Paulo.
5: Isso.
4: Vamos colocar o nome da irmã e da família para oração?
5: Pastor, irmão, eu queria falar primeiro.
4: Sim.
5: Que faz mais ou menos uns 5 meses que eu estou tentando ligar, né, e não consigo.
4: Uhum.
5: Mas eu ligava sempre, né, e quem me atendia era o pastor Fábio.
4: Ah, sim.
5: E eu pedia oração para

0: ele para que Deus abençoasse minha vida, porque eu tinha perdido um marido.
1: Uhum.
0: Meu marido faleceu faz 6 anos.
1: Uhum.
0: E agora, irmão, infelizmente, há 5 meses atrás eu perdi um filho.
1: Uhum.
0: Com 33 anos. E eu não consigo dormir. Eu ouço vocês todos os dias. Hoje, para a honra e glória do Senhor, eu consegui, obrigado, Deus. Eu frequento a igreja aqui de Catanduva, né, a sede.
1: Uhum.
0: Mas, irmão, eu estou com uma depressão muito forte.
1: Imagina.
0: Eu tenho outro filho de 28 anos.
1: Uhum.
0: O Gabriel tinha 33, ele não fumava, não bebia, não usava droga e deu uma dor no corpo do meu filho. Porque...
1: Uhum.
0: A inveja, irmão, ela apodrece os ossos.
1: Sim, verdade.
0: E quando meu filho ficou um pouco melhor, comprou um carro melhor, comprou uma BMW, meu filho ficou doente. Oh, glória ao Senhor. Oh, aleluia. E
1: meu
0: a partir
1: Deus.
0: Disso, meu filho morreu. Eu sinto que isso foi uma coisa espiritual. Ele não tinha nada. Senhor, me ajuda.
1: Meu Deus, irmã.
0: Ele foi hospitalizado. Sim. Ele não aguentava dor no corpo, achou que era dengue. Ficou 3 dias assim. No terceiro dia, eu precisei correr com ele para o hospital.
1: Uhum.
0: E foi assim, irmão, foi coisa de 11 dias. O meu filho inchou tanto, tanto que não tinha caixão que coubesse o meu filho. Uricana, lava séria. Oh, Deus, me dá força, Pai. Uricana, lava séria. Oh, Senhor, eu não tenho força mais, Pai. Vem
1: irmã,
0: me ajudar, Senhor.
1: Eu não tenho palavras que possam amenizar a dor da perca de não só um, Mas de duas pessoas bem próximas à irmã. Alguém que a irmã amava muito. Mas uma coisa eu posso fazer pela irmã agora. Eu gostaria muito de orar pela irmã.
0: Eu quero que o pastor ore, porque está muito difícil. Eu estava lá na minha lavanderia, porque eu moro num condomínio. Aqui no centro da cidade.
1: Sim.
0: E veio uma voz falando para mim tirar minha vida.
1: Eu vou orar. Em nome de Jesus.
0: Eu não quero mais.
1: Esses pensamentos, essas vozes serão repreendidas. Vamos orar agora. Repita, por gentileza, mais uma vez, o nome da irmã.
0: Roberta.
1: Irmã Roberta, feche os olhos. Eu quero orar pela irmã nesse exato momento, não só eu, mas também os ouvintes de casa que escutaram seu depoimento. Vão orar pela irmã agora, assim como eu estarei orando pela irmã. Feche os olhos, vamos clamar a Deus.
0: Amém.
1: Maravilhosíssimo Deus e eterno Pai, neste momento de oração, eu apresento a vida da nossa irmã Roberta em tuas mãos. Pai, ela já sofreu com uma perca, agora sofre com a segunda perca. Senhor, venha se compadecer da vida da tua filha, repreendendo, Senhor, esses tais pensamentos introduzidos pelo inimigo para que ela pudesse ou possa tirar a própria vida. Ó Espírito Santo da verdade, Espírito de Deus, venha visitá-la neste exato momento, venha enxugar todas as lágrimas. Venha consolá-la nessa situação tão difícil que hoje ela está vivendo. Senhor, ela entra em contato conosco, precisando falar com alguém, conversar com alguém. Ela entra em contato conosco porque ela sentiu essa necessidade de se abrir com alguém. Senhor Jesus, eu estou tão distante dela agora. Através do rádio ela me ouve, pelo telefone eu a ouço. Mas o Senhor, aonde quer que ela esteja, esteja, o Senhor pode visitá-la agora. Abraça tua filha com teu abraço de misericórdia, com teu abraço de consolo. Senhor, meu Deus, esteja com ela neste momento tão difícil que hoje ela está vivendo. Abrace a tua filha nesta madrugada. A tua palavra diz que o Senhor não desampara ninguém. O Senhor não vira as costas para ninguém. Abrace a tua filha, Senhor, neste momento. Só a tua presença para consolá-la. Só a tua presença para enxugar do rosto toda lágrima. Eu coloco a tua filha em tuas mãos. Eu oro, eu clamo e vou interceder mais uma vez por ela. Durante toda esta madrugada, enquanto estivermos aqui, vamos continuar orando pela vida da tua filha. Muito obrigado, Senhor, porque eu sei que nessa madrugada o Senhor já a visitou. Amém e amém e graças a Deus. Irmã Roberta, durante a madrugada, no decorrer de toda a programação, nós vamos continuar a clamar pela vida da irmã, inclusive na oração que vamos fazer às 2 da manhã. Receba o abraço e o consolo de Deus para a sua vida, viu, irmã Roberta? Estamos sempre aqui. Quando quiser, pode entrar em contato, pode solicitar as nossas orações. Teremos o imenso prazer de atender e clamar pela vida da irmã. Deus te abençoe.
0: Pastor, só deixa eu tirar uma coisa, é uma dúvida rapidinho.
1: À vontade.
0: Teve um pastor esses dias que falou para mim, como eu sou conhecedora da palavra, mas eu estou passando por um momento que o pastor sabe aí agora, né? E eu não sei se foi o certo que esse pastor dessa igreja me disse. Até eu fui fazer uma visita com a minha irmã. E eu não me identifico, sabe, nessa igreja que ela vai.
1: Certo.
0: E esse pastor disse pra mim o seguinte, eu comecei a chorar, né?
1: Uhum.
0: Como foi no domingo que eu fiz a visita. Ele pegou e falou pra mim assim, quanto tempo faz que seu filho faleceu? Eu falei, agora dia 5, fez 5 meses. Ele falou, já não é mais normal, já é demônio, já é espiritual. E, uhum. Então quer dizer que eu não posso chorar por causa do meu filho, ele estava certo ou eu que estou errada?
1: Irmã, o que eu incentivo e oriento a irmã a fazer agora? Esquecer qualquer tipo de revelações relacionadas à situação que a irmã vive hoje. Nesse momento difícil que a irmã esteja vivendo, eu oriento a irmã a continuar orando, buscando de Deus o abraço, o consolo. Qualquer revelação que a irmã possa receber hoje, qualquer revelação que a irmã possa receber hoje, talvez na situação que a irmã esteja, a irmã perdeu alguém recentemente, pode causar na irmã diversos pensamentos. Uma delas a culpa e outras coisas poderão vir. O que eu oriento a irmã é fazer o que a irmã está fazendo agora. Buscar orações, conforto no Senhor. A irmã entende?
0: Sim.
1: Conforto no Senhor. Procure, quando for à igreja, procure ir à igreja onde o culto é focado em Cristo, na oração a Deus. No momento que a irmã estiver adorando, glorificando a Deus, ouvindo a palavra, Deus naquele momento vai lhe abraçar, a irmã vai sentir o abraço, o conforto de Deus. Nesse momento, o que a irmã precisa é buscar o conforto de Deus. Tá bom?
0: Amém. Amém. Graças a Deus.
1: Deus abençoe grandemente. Fique na paz do Senhor Jesus. Foi um privilégio falar com a irmã nessa madrugada. 1h22 é a madrugada do socorro de Deus. Quantas pessoas precisando de uma palavra. Quantas pessoas precisando do socorro do Senhor. E uma delas já está na linha. Alô, a paz do Senhor Jesus. Bom dia.
2: A paz do Senhor Jesus.
1: Com quem eu falo?
2: Maria do Carmo.
1: Irmã Maria, fala de onde?
2: Eu falo de Jardim do Araú, São Paulo.
1: São Paulo. A irmã deseja colocar o seu nome e o nome da família em oração?
2: Sim, primeiro eu vou pedir para mim que eu tenho muita. Faz uns dias atrás eu consegui ligar aí. Eu não consegui nem me mexer. Tanta dor na coluna. Uhum. Eu tô com hernia de disco. O irmão que tava em Europa, desse dia pra cá, a minha coluna deu uma melhorada muito boa, mas a minha perna, uma dor na perna, muita dor na perna, dor nas costas, dor no corpo, tudo causado pela hernia de disco.
3: Uhum.
2: E eu peço essa oração pela minha saúde, eu peço oração também pro meu filho, João Paulo.
3: Uhum.
2: A minha filha Renata e a minha filha Gisele e toda a minha família.
1: Amém.
2: A mãe do meu neto está muito enferma também, ficou internada 25 dias, saiu do hospital no domingo passado, né?
3: Uhum.
2: Eu peço oração para toda a minha família, tá?
1: Vamos orar.
2: Pai do meu filho, pela minha casa toda.
1: Em nome de Jesus. Às 2 da manhã, ore conosco. A oração da madrugada, a oração do socorro de Deus.
2: Eu
1: Deus abençoe.
2: Todos os dias.
1: Que bênção.
2: Todos os dias. E eu acompanho a oração. Meu rádio já fica a noite toda ligado. Acordo com o rádio ligado.
1: Glória a Deus.
2: Graças a Deus.
1: Para nós é um prazer ter a irmã como a nossa ouvinte. Deus abençoe.
2: Amém. Fique com Deus. Que Deus abençoe todos vocês aí da rádio. Atender a gente nessa madrugada.
1: Amém.
2: Com Deus abençoe vocês.
1: Foi um prazer. 1h25, temos mais um ouvinte na linha. Alô, a paz do Senhor Jesus, bom dia.
4: A paz do Senhor Jesus, pastor, bom dia.
1: Com quem eu falo?
4: Pastor, você fala com Éder. Falo de Franco da Rocha.
1: Franco da Rocha, interior de São Paulo?
4: Sim, aqui próximo de Caeiras, próximo de Jundiaí.
1: Ah, sim.
4: Congrego aqui na Igreja Estadual de Franco da Rocha.
1: Que bênção. O irmão deseja orações?
4: Sim, pastor. Oração pela minha saúde, que eu estou em recuperação de cirurgia. Pelos meus filhos, Iago, Leonardo, Tatiana, e também, pastor, pela minha cachorrinha, que ela acabou saindo na rua, o carro acabou passando em cima dela e quebrou a perna dela.
1: Vamos orar.
4: É, e eu tenho oração para a recuperação dela. Segunda-feira, passei com ela no veterinário hoje, meu filho levou, parece que ela vai precisar fazer uma cirurgia que quebrou a perna.
1: Às 2 da manhã, já estaremos na oração do socorro de Deus. A irmã crê no socorro?
4: Sim, pastor, eu creio e eu peço também oração por todos aqueles que estão orando, que estão ouvindo essa rádio, que essa rádio é uma bênção, por os que estão acamados, que estão doentes, por os que estão tristes, por os que estão desanimados, pela situação de todos os tipos de situação, entregar na mão de Deus, que Deus cura, Deus liberta, Deus transforma. Eu peço oração pelo meu colega da igreja, irmão Zezinho, o irmão Adão, o irmão Cícero, o irmão Giovanni e para toda a programação aí da rádio.
1: Amém. Deus abençoe, irmão Éder. Foi um prazer atendê-lo aqui e às 2 horas vamos clamar em nome de Jesus.
4: Muito obrigado, pastor. Deus abençoe essa programação.
1: Amém.
4: Deus abençoe.
1: Nós que agradecemos. 1h27, DDD 11, 3208-2790, 3208-2743. Vai ser um prazer ouvir você. Deixe-nos o seu nome, o seu pedido de oração. Uma das pessoas que nos escreve é a nossa irmã Clarice. Ela nos cumprimenta com um excelente dia na gloriosa paz do Senhor Jesus e já está ansiosa para o momento da oração. Sandra Mara também nos escreve. Ela nos cumprimenta com a paz do Senhor Jesus, pede orações para Moacir, para Sandra, Jamile, Gabriele. Ela pede por libertação e cura e também livramentos para Jefferson, Diego, Tayane, para os seus filhos, libertação dos vícios, libertação dos seus vizinhos. Ela também pede em suas orações para que Deus venha colocar paz dentro do seu lar, dentro do coração. Nós vamos orar Em nome de Jesus, às 2 da manhã, irmã Sandra, ore conosco. A nossa irmã Nininha, ela nos enviou aqui a sua mensagem e também um pedido de oração com diversos nomes. Ela gostaria que nós apresentássemos o José Barbosa, Maria das Dores, José Ailton, Edilson, Cristiano, Andressa. Vamos orar sim, em nome de Jesus. Todas as pessoas que estão nos enviando a sua mensagem, nós vamos clamar. Já está aqui anotado, já está no nosso sistema. Nós vamos orar por todos vocês. Nós temos mais um ouvinte na linha. Vamos atender esta pessoa que se encontra do outro lado. Alô, a paz do Senhor Jesus. Bom dia.
5: Oi, irmão. Oi, irmão. Que está falando é a Diva. Oi, irmão. Faz uma oração comigo. Estou mal aqui. Estou com gripe. Não posso nem falar.
1: Oro, sim.
5: Estou com meu nariz entupido. Não tenho... Minha voz não quer sair.
1: Oro, sim.
5: Por
1: claro.
5: Favor, me ajuda. Que eu não estou conseguindo nem dormir.
1: A irmã fala de onde?
5: Eu moro aqui próximo, aqui em Interlagos.
1: Ah, aqui em São Paulo.
5: Shopping, aqui em Interlagos.
1: Vamos orar pela irmã.
5: Por favor, me ajuda.
1: Oro sim, claro, fecha os olhos.
5: Amém.
1: Senhor meu Deus e eterno Pai, eu oro pela vida da tua serva, que neste momento se encontra do outro lado da linha. Meu Deus, eu não sei o que de fato aconteceu, mas eu sei de uma coisa. O Senhor é aquele que não remedia doença alguma. O Senhor é a cura para toda doença, para toda enfermidade. Repreenda, meu Deus, esta alergia, ou esta gripe, ou esse vírus que vem incomodando a vida desta irmã. Meu Deus, ela precisa dormir. Ela precisa de um excelente descanso. E nós cremos que nesta madrugada o Senhor pode visitá-la. O Senhor pode curá-la, o Senhor pode repreender, em nome de Jesus, esta enfermidade. Eu coloco a saúde da tua filha, eu coloco a família da tua serva em tuas mãos, em nome de Jesus. Amém. Deus abençoe, minha querida irmã.
5: Amém, irmão, que Deus abençoe.
1: Se a irmã não consegue falar, às 2 da manhã, ore em espírito conosco, tá bom? Imagino, 2 da manhã, vamos fazer um grande clamor, o clamor do socorro de Deus. Se a irmã não conseguir falar, ore em espírito e mesmo assim, em concordância, onde quer que a irmã esteja, Deus vai visitá-la.
5: Tá bom, meu querido, que Deus te abençoe.
1: A irmã também, fique na paz do Senhor Jesus. 1h31, vamos atender mais um ouvinte nesta madrugada. Alô, a paz do Senhor, bom dia.
6: Bom dia, meu, eu chamo o Alisson.
1: Fala de onde, irmão Alisson?
6: Sou de São Luís do Maranhão.
1: São
6: Luís. Eu estou passando uma luta muito grande. Desempregado há 6 meses. Eu fiz uma entrevista agora.
1: Uhum.
6: E eu estou esperando ser chamado. Por favor, o senhor pode orar por mim. Eu tenho uma menina,
1: sim.
6: Entendeu? Pai de família.
1: Oro sim. Quanto tempo o irmão está desempregado? Desculpe.
6: Acho que uns 6 meses.
1: 6 meses. E tem uma pessoa que depende do seu trabalho, né?
6: Sim.
1: Precisa muito de uma fonte de renda. Nós vamos orar sim, em nome de Jesus.
6: Fiz,
1: o irmão já fez uma entrevista?
6: Eu fiz a entrevista, só falta ser chamado.
1: Só falta ser chamado. Então nós vamos orar agora, para que Deus venha repreender todo impedimento. Para que Deus venha repreender todos os atrapalhos, esse gigante que querem impedir da porta se abrir. Mas, se Deus abrir, homem nenhum pode fechar. Vamos orar. Senhor meu Deus e eterno Pai, eu oro, meu Deus, pela vida profissional, pela vida financeira do teu filho. Meu Pai, ele precisa muito de uma fonte de renda. Ele precisa muito cumprir os seus compromissos, principalmente para com a sua filha. Meu Deus, é uma criança que depende da fonte de renda do pai. Senhor Jesus, tenha misericórdia. Ele já passou por uma entrevista, e ele espera ser chamado. Abra esta porta, Senhor, para que o teu nome venha a ser glorificado. Abra esta porta para que o teu nome venha a ser louvado. Senhor Jesus, onde quer que ele esteja agora, ele está em São Luís do Maranhão, mas onde quer que ele esteja, ali naquela cidade, na capital do Maranhão, que o Senhor possa visitá-lo agora, que o Senhor possa abraçá-lo agora, que o Senhor possa surpreendê-lo, ainda nesta semana, nós cremos, com este grande milagre, a porta aberta de emprego. Senhor, nós esperamos em Ti. O Senhor não é tardio, o Senhor não falha, o Senhor é longânimo, paciente, mas não é tardio para dar vitória. Obrigado, Senhor Jesus, pois cremos no milagre do Senhor para a vida do nosso querido irmão. Amém e amém, e graças a Deus.
6: Grande é o testemunho que eu vou contar.
1: Ah, em nome de Jesus. Qual o nome do irmão mesmo? Perdão.
6: É o Alisson Campos.
1: O Alisson.
6: A minha esposa é Isabela.
1: A sua esposa, Isabela. Ah,
6: a minha filha, Radassa.
1: Radassa, eu conheci Imperatriz do Maranhão e também conheci São Luís do Maranhão. Duas cidades excelentes para viver, para morar. Eu estive aí pregando em São Luís, na nossa sede estadual, umas 3 vezes. E o que dizer do povo maranhense? Porque eu fui pastor em Imperatriz do Maranhão. O que dizer dos maranhenses? São um povo acolhedor. É um povo abençoado, um povo que realmente gosta de congregar, buscar a presença de Deus. O povo de Deus do Maranhão, os moradores do Maranhão, independente da religião, são pessoas acolhedoras, vocês são uma bênção para a glória de Deus. Muito breve, eu terei o prazer de voltar ao Maranhão. Foi um prazer falar contigo, viu, meu querido irmão?
6: Deus te abençoe.
1: A paz do Senhor Jesus.
6: A paz do Senhor.
1: É a madrugada do socorro de Deus. Como você está nesta madrugada? Pastor, eu não consigo dormir. Eu tenho ouvido vozes, estas vozes têm me dito para que eu possa fazer coisas alheias à minha vontade, mas eu repreendo em nome de Jesus. Eu creio que nesta madrugada o Senhor pode me visitar, pode me curar. Eu creio que nesta madrugada o Senhor pode repreender todo o mal. Eu também creio. Ligue para nós, deixe o seu nome, o seu pedido de oração. Se você não conseguir entrar em contato até as 2 da manhã, não tem problema algum. Você vai orar conosco onde quer que você esteja. O poder da oração é suficiente para você que nos ouve ter a sua vida transformada. Temos mais uma pessoa na linha, vamos ouvi-la. A paz do Senhor Jesus, bom dia.
7: Paz do Senhor, irmão.
1: Com quem eu falo?
7: Irmã Maria, da Lomba da Cida, de Porto Alegre.
1: Porto Alegre, Rio Grande do Sul.
7: Isso, irmão, isso.
1: Irmã
7: eu
1: Maria.
7: Eu não consigo caminhar com as minhas pernas. Eu só fico me agarrando dentro de casa, assim. Eu estou muito doente, assim. E eu precisava que o irmão orasse. E que feliz aniversário da Deusa Amor também. Sábado e domingo, né, irmão?
1: Isso. Vamos comemorar os 64 anos da nossa igreja.
7: Eu vou botar minha mão para as 2 horas da madrugada, para a minha saúde, irmão, sobre a minha saúde.
1: Vamos orar. Eu oro agora pela irmã, em nome de Jesus, pelo que a irmã nos contou.
7: Eu passo a noite toda acordada, mas eu oro a noite toda, até 5h30 da manhã.
1: Que bênção. Pelo que a irmã nos disse, a irmã não consegue andar, fica o tempo todo sentada na varanda, e a irmã deseja que Deus lhe visite nessa madrugada. Vamos orar em nome de Jesus. Senhor meu Deus, eu apresento a vida da nossa irmã Maria, que está com a sua saúde debilitada. Senhor, toque nos ossos, toque nas pernas. Restaure a saúde da tua filha, para que o teu nome venha a ser glorificado. Como ela gostaria e muito de vir nas caravanas que são realizadas todos os anos para comemorarmos o aniversário da igreja, ou para entrarmos em um novo ano em oração. Mas a saúde, o estado clínico da tua filha não tem permitido isso. Eu oro ao Senhor para que nessa madrugada o Senhor venha restaurá-la e que ela possa contar o seu testemunho. Ao procurar uma de nossas igrejas, ela possa gravar o seu testemunho do milagre que o Senhor fez em sua vida. Eu oro, eu glorifico e te agradeço em nome de Jesus. Irmã Maria, Deus te abençoe.
7: Amém, irmão. Amém.
1: Receba a saúde em nome de Jesus.
7: Receba em nome de Jesus. Amém.
1: Até uma próxima oportunidade. Foi um prazer receber a ligação da irmã.
7: Muito obrigado.
1: 1h39, temos mais um ouvinte na linha. Vamos ouvi-lo. Alô, a paz do Senhor, bom dia.
8: A paz.
1: Com quem eu falo?
8: Márcio.
1: O irmão fala de onde?
8: Diadema.
1: Diadema. Aqui mesmo, Grande São Paulo.
8: Sim.
1: O irmão deseja orações?
8: Eu quero orar para mim e família.
1: Ah, deixa eu anotar aqui então. Em família. Já está aqui anotado. O irmão deseja citar o nome de alguém ou fica em família mesmo?
8: Família.
1: Deus abençoe grandemente. Às 2 da manhã, ore conosco. E onde quer que o irmão esteja, Deus vai visitá-lo. Foi um prazer falar com o irmão. 1h40 da manhã, está chegando, amigo ouvinte, o aniversário de 64 anos da Igreja Pentecostal Deus e Amor. 64 anos de bênçãos, 64 anos de vitórias. E quando é, pastor? É amanhã, sábado. Chegou o grande dia. Como está a sua expectativa para este fim de semana de grandes milagres? 64 anos de bênçãos, 64 anos de vitórias e de grandes milagres.
9: A paz do Senhor a todos os ouvintes do programa Voz da Libertação. Meu nome é João Borges, sou da cidade de Engenheiro Coelho, membro da Igreja Pentecostal Deus e Amor, e quero parabenizar a Igreja Pentecostal Deus e Amor. Parabéns à diretoria, parabéns todos os obreiros, parabéns todos os membros, os frequentadores, os nossos irmãos que têm nos visitado, os irmãos que têm colaborado de uma maneira ou de outra para o crescimento desse ministério que tem ganhado almas para o reino do Senhor. Parabéns, Igreja Deus e Amor.
1: Amanhã, sábado, às 10 da manhã, cantora Débora Miranda com as Mulheres de Fé no Auditório Renascense com o tema Raízes na Rocha. Ei, mulher de Deus, da capital, da Grande São Paulo, você que virá em uma das milhares de caravanas, venha participar às 10 da manhã desse culto maravilhoso no Auditório Renascense. Qual é a sua fé? Qual a expectativa para esse dia especial? Venha para o Templo da Glória de Deus e você será abençoado. 1h42, vamos ouvir mais um ouvinte. Alô, a paz do Senhor Jesus, bom dia.
10: Alô?
1: Com quem eu falo?
10: É José Martinho dos Santos.
1: Irmão Santo José, fala de onde, irmão José?
10: Santo Estevão, Bahia.
1: Bahia, olha que bênção. É.
10: Fica a 38 quilômetros de Feira, de Santana.
1: Olha que maravilha. Tá calor ou frio por aí?
10: Todos dois.
1: Tá calor e frio. Então, o clima tá parecido como o clima de São Paulo.
10: Isso.
1: Mas em tudo, damos graças a Deus. Não é verdade?
10: Poxa, tudo que ele manda é bom, né?
1: É verdade, é verdade. Mas eu creio que a diferença de São Paulo para a Bahia é que o clima aí não é seco como o clima de São Paulo. É aquele frio gostoso, não é verdade? É. Aquele calor que quando faz também é um calor muito bom. Bahia, que bênção. Eu viajei bastante pelo Nordeste, fui para o Norte, mas ainda não conheci o estado da Bahia. A minha esposa conhece, mas eu não conheci ainda. Um dia eu terei o prazer de conhecer os irmãos.
10: Aqui tem duas igrejas.
1: Duas igrejas?
10: É.
1: Na cidade do irmão, nós temos uma igreja, não é isso? O irmão fala de onde mesmo? Perdão.
10: É, Santo Estevão, Bahia. Santo Estevão.
1: Santo Estevão, Bahia. A quantos quilômetros de Feira de Santana?
10: É, 38.
1: 38, tá muito perto, tá muito perto.
10: É pertinho, pertinho.
1: Temos uma igreja aí, temos uma igreja também em Feira de Santana. Nós temos
10: Eu
1: um...
10: Sei.
1: Que bênção, que bênção. Temos uma igreja muito boa aí. Irmão José, vamos aproveitar. Para mim é um prazer muito grande falar com o irmão. E um grande abraço aos nossos queridos irmãos aí da Bahia, que também estão em viagem aqui para o Templo da Glória de Deus, para comemorarmos os 64 anos da igreja. Vamos aproveitar essa oportunidade e vamos deixar o nome do irmão e o nome de seus familiares para a oração.
10: É, é que o tempo é muito curto, é muito curto.
1: Fica à vontade.
10: Eu queria pedir uma oração para mim, minha saúde, e para Gaída. Ô pastor, eu queria pedir uma oração para Gaída, porque ela... Tem problema no estômago, né?
1: No estômago?
10: E fuma.
1: Ah, fuma e tem problemas no estômago.
10: Isso.
1: Nós
10: aí
1: vamos orar.
10: Pra Gláucia também.
1: Gláucia.
10: Pra abrir a porta do emprego pra Gláucia.
1: Tá anotado.
10: E pra Gabriel também.
1: Gabriel.
10: Abrir a porta do emprego.
1: E
10: pra saúde pra Carlinhos.
1: Anotado.
10: E Maria.
1: Maria.
10: E pra Deus abrir a porta do emprego pra Pani, e eu, filho dele.
1: Anotado. Nós vamos orar.
10: Pastor, o último também pra Vaso, Vaso que tá encamado, tá com as pernas fracas, não consegue andar.
1: Vamos orar. Vamos orar.
10: E Dalva em família, viu?
1: Dalva em família.
10: Em família.
1: Às duas da
10: Dalva
1: manhã,
10: em família.
1: Ore conosco.
10: Com certeza.
1: Irmão José, foi um prazer falar com o irmão. Um grande abraço para os irmãos aí do Nordeste, os nossos queridos irmãos baianos. E estamos aguardando aqui diversos ônibus, diversas caravanas, como costumamos chamar, já estão vindo da Bahia para São Paulo. E a próxima vez, esperamos o irmão aqui, em nome de Jesus.
10: Confendeu, confendeu.
1: Deus abençoe. A paz do Senhor.
10: Paz do Senhor, irmão.
1: 1h46, temos mais um ouvinte na linha. Alô, a paz do Senhor Jesus, bom dia. Com quem eu falo?
11: A Vera Lúcia.
1: Irmã Vera Lúcia. A irmã fala de onde, irmã Vera?
11: Itapetininga.
1: A irmã deseja colocar o nome para oração?
11: Então, pastor, eu pedi oração em favor da minha
1: sim.
11: Eu não estou bem, acordei muito fraca,
1: Oro sim, em nome de Jesus. Feche os olhos, por favor. Senhor meu Deus, eu oro pela vida da nossa irmã Vera. Meu Pai, repreenda todos os tipos de enfermidades que estão agindo no organismo, no corpo. Repreenda, meu Deus, toda a obra do inimigo que afeta a sua vida sentimental, a sua mente, o seu psicológico. Senhor, repreenda agora todas as obras malignas que, através de pensamentos, sonhos ou pesadelos, queiram colocá-la em um estado de desespero. Senhor Jesus, onde quer que a nossa irmã Vera esteja agora, venha libertá-la, venha transformá-la, venha curá-la. Ela crê, eu também creio. Os ouvintes que estão nos acompanhando agora também creem no milagre do Senhor para a vida dela e para toda a família. Senhor, eu a coloco em tuas mãos, crendo que em nome de Jesus, ela vai relatar, ela vai contar o seu testemunho. E o nome do Senhor, mais uma vez, será glorificado. Amém e amém, e graças a Deus. Irmã Vera, o nome da irmã, o seu pedido de oração já está aqui anotado. Às 2 da manhã, aguardamos que e esperamos que a irmã ore conosco, em nome de Jesus.
11: Pode
1: Deus te abençoe. Pode, pode sim. Fica à vontade.
11: Ivan Lucas.
1: Lucas.
11: Ivan Lucas.
1: Ivan Lucas.
11: É, que o meu é Vera Lúcia, tá?
1: Uhum, anotado.
11: Para Deus fortalecer a minha vida espiritual, uhum, também, né?
1: Uhum.
11: Mas eu creio que Deus vai me ajudar.
1: Em nome de Jesus. Está anotado aqui, viu, irmã Vera? Nós vamos orar. E às 2 da manhã, faço o mesmo. Foi um prazer falar com a irmã. E quando...
11: Deus abençoe o pastor também, que dê força.
1: Amém, amém. Quando precisar, estamos aqui. Sempre estaremos aqui na madrugada do socorro de Deus.
11: Amém.
1: 1h49. Ouvintes, nos restam 11 minutinhos para o clamor da madrugada do socorro de Deus. Você talvez nos ouve no hospital, alguém acamado, alguém na UTI, na CTI, alguém neste momento pensando em desistir. Talvez esta pessoa que está pensando em desistir seja você. Talvez o inimigo tenha colocado pensamentos de suicídio, pensamentos de morte. Talvez você está prestes a cometer algo motivado pelo desespero. Não faça isso. Nós queremos orar. Nós queremos clamar por você. E já temos mais um ouvinte do outro lado, que acredita na misericórdia e no socorro de Deus. Vamos ouvi-lo. Alô, a paz do Senhor Jesus, bom dia.
12: Bom dia, amado. O irmão Messias.
1: Irmão Messias.
12: Eu queria que intercedesse pela minha filha Mônica, que ela tem uma questão para... Que ela tem uma questão para receber. E o fórum lá de São Paulo já ligou para ela,
1: uhum,
12: mas o juiz não liberou a questão dela, uhum, ainda, né?
1: Uhum.
12: Mas ela está aguardando, né? E ela precisa muito, né, dessa benção. 18 anos, irmão.
1: 18 anos.
12: É, 18 anos que ela está esperando essa questão.
1: Meu Deus.
12: Né? E uhum, oração também para a irmã Janice, o Janice. Abel. Uhum. Né? A minha esposa Célia, que tem problema no coração também.
1: Anotando.
12: Que ela está aqui do meu lado.
1: Uhum.
12: Né? A libertação também do Cauã.
1: Cauã.
12: Da Marina, que é minha neta. Eles moram, uhum, conosco, né? E nós somos da Igreja Pentecostal Deus Amor já há 25 anos. Né?
1: Que bênção.
12: E essa semana também eu fiz uma campanha no monte, de domingo a domingo. E agora nós estamos aguardando, né? Para que o Senhor venha resolver essa questão da minha filha, né?
1: Ah, você já está em campanha de oração.
12: É.
1: Que bênção, que bênção. Os irmãos creem no poder da oração.
12: Uhum.
1: Glória a Deus.
12: E o meu nome é Irmão Messias.
1: Irmão Messias. Uhum. Irmão Messias.
12: Eu estou na campanha também lá com o pastor Pina, lá em Santos. Meus projetos nas mãos de Deus. Foi uma bênção, irmão.
1: Que bênção. Glória a Deus.
12: Já recebi já uma bênção já. Aluguei uma casa que estava difícil para alugar, já aluguei.
1: Glória a Deus.
12: Né?
1: Glória a Deus.
12: Bênção, é bênção em cima de bênção.
1: É o resultado. É o resultado das orações.
12: Também que estava para mim poder resolver, irmão. Tá até com meu nome bloqueado e graças a Deus já desbloqueou tudo. Eu fui lá no SPC lá,
1: uhum,
12: e puxei as folhas lá, paguei no Serasa, né?
1: Uhum.
12: E não consta mais nada, irmão. Um valor altíssimo, né? Mais de 150 mil, não devo mais nada.
1: Graças a Deus.
12: Né?
1: Graças a Deus.
12: De Deus.
1: Deus tem honrado a vida do irmão. E agora...
12: Graças a Deus, irmão, porque a gente é o dizimista da casa do Senhor, né?
1: Deus é fiel.
12: Me honrando, né?
1: Deus é fiel. Deus nos honra. Deus honra.
12: Deus é fiel.
1: Deus honra. E em nome de Jesus, não para agradá-los, para fazer chavão, mas eu creio que em nome de Jesus vocês obterão essa vitória para a vida da irmã Mônica.
12: Isso. Sei que ela está esperando. Eu falei, não, minha filha, se Deus abriu a porta para você, né?
1: Uhum.
12: Ela está esperando um emprego e ela trabalha numa firma 2 meses, 3 meses, 4 meses em cada firma.
1: Uhum.
12: E a firma mandava embora. E agora saiu um concurso, um tempo aí. E ela falou, pai, será que eu passo no concurso? Eu falei, ó, minha filha, o seu pai vai orar, a porta já está aberta para você.
1: Glória a Deus.
12: E ela passou no concurso, entrou de faxineira e agora está fazendo faculdade e já está recebendo como professora já.
1: Que bênção,
12: né, irmão?
1: Irmão Messias, sabe quem o irmão me lembra? O irmão me lembra muito o meu pai. O meu pai, ele tinha essa fé que o irmão tem em colocar tudo na oração. Tudo nas mãos de Deus. Sim, sim. Tanto o irmão como a sua esposa são pessoas que têm muita fé que por meio da oração nós podemos receber muitas bênçãos. E tudo que o meu pai fazia, ele colocava nas mãos de Deus, nos incentivava por meio da oração, queríamos receber pelas mãos de Deus. E uma das coisas que eu me lembro, eu digo, né, que uma das coisas de eu estar aqui, um dos motivos de eu estar aqui, pregando o evangelho, anunciando as boas novas, sendo um pastor, porque também o meu pai orou por esse propósito. E aqui nós estamos cumprindo, né, o propósito de Cristo, e vocês aí continuam cumprindo esse propósito de Deus nas suas vidas e na vida da família por meio da oração. Deus abençoe vocês. Qual o nome da sua esposa?
12: Irmã Célia.
1: Irmã Célia. Deus abençoe, irmã Célia. Deus abençoe, irmão Messias. Ore conosco, tá?
12: Também, elas estão pedindo oração também, irmão, para a irmã Janice, da Deus Amor também.
1: Fica à vontade, pode falar os nomes.
12: Para apresentar eles, né? E a transformação do Cauã, meu neto, que mora conosco também.
1: Uhum.
12: Ele saiu da Fundação Casa tem mais ou menos 4 semanas.
1: Uhum.
12: E sabe que jovem pra gente, a gente faz a nossa parte,
1: claro,
12: né?
1: Claro.
12: Mas quando sai, a gente não sabe o procedimento.
1: Uhum.
12: Mas a gente tem fé que eles vão dar a volta por cima, né? Então a gente nunca pode parar na oração, né? Então esse propósito que eu fiz no monte, de domingo a domingo, agora que eu entreguei, né? Essa campanha da meia-noite até as 3 da manhã, todo dia, irmão, eu subi o monte, todo dia. Aí o agradecimento, mais 3 dias de agradecimento.
1: Glória a Deus,
12: né?
1: Glória
12: a Deus. Mas outro irmão, e eu tava precisando, irmão. E eu falava assim, Senhor, prepara uma pessoa para subir junto comigo, porque a Bíblia diz que é melhor 2 do que 1, porque se um cai, o outro levanta.
1: Uhum.
12: Então a gente tem que ter um propósito na vida da gente, né? E graças a Deus, irmão, Deus fez a grande obra, né, para nos encher, né, que a gente precisa buscar
1: a
12: presença de Deus.
1: É verdade, é verdade. E eu faço um convite a vocês.
12: Vai fazer 20 anos. Né, tinha dia que ele dava uma canseira nas pernas, subindo um monte. E a gente que já está acostumado, né, eu tenho 68 anos, 67, estou indo para 68. E graças a Deus eu não sinto nada, irmão.
1: Glória a Deus.
12: Deus fez uma grande obra na minha vida, me curou.
1: Glória a Deus.
12: Né? 20 anos sem ter dor de cabeça, irmão.
1: Glória a Deus. Que bênção.
12: Me curou de um câncer, né? Eu tava com um tumor na cabeça. E esse tumor, ele estourou na minha cabeça por fora. E Deus me deu uma grande obra, um grande livramento. E eu tô aí, ó, 20 anos sem ter dor de cabeça.
1: Graças a Deus.
12: Maravilha.
1: Deus é maravilhoso, né, irmão Messias? Deus é maravilhoso. E eu convido o irmão Messias, a sua esposa, para que na mesma fé nós possamos clamar a Deus às 2 da manhã, o clamor do socorro de Deus. Eu vou clamar pela vida da Mônica, pela vida das pessoas que aqui o irmão deixou para a oração. E tenha fé, vamos nos unir em oração. E tenha fé que nessa madrugada nós vamos receber muitas bênçãos da parte do Senhor. Foi um prazer Irmão Messias, fala com o irmão nesta madrugada. Fique na paz do Senhor Jesus.
12: Tá bom, Nando. Que Deus abençoe. Outros dias eu ligo também.
1: Fique à vontade. Um forte abraço. Tá. Foi um prazer.
12: Amém.
1: 1h58, prepare a sua fé, prepare o seu coração, pois está chegando aquele momento da oração, o momento do clamor da madrugada. Quantas pessoas nos escreveram, quantas pessoas nos ligaram. São pessoas que precisam e muito da ajuda do Senhor. Quantas pessoas tentaram nos ligar. Como nós estamos em rede nacional, nós estamos em mais de 400 emissoras, fora aqueles que nos ouvem pelo aplicativo Igreja Deus e Amor, nós vamos apresentá-los em oração. Muitos são aqueles que queriam falar conosco, mas não conseguiram. É o Brasil inteiro tentando falar conosco. Mas uma coisa, ouvinte, nós sabemos. Quem tem o seu rádio ligado agora, quem está com o seu aplicativo conectado ao fone de ouvido e ouvindo este programa, não há nada que possa impedir do seu clamor chegar até o trono de Deus. Você não conseguiu ligar, você não conseguiu enviar sua mensagem. Há muitas pessoas que tentam entrar em contato conosco, é todo o Brasil fazendo isso. Mas uma coisa é certa, você consegue nos ouvir, você consegue orar conosco, então nós vamos fazer isso em instantes. Vamos ao prefixo, a identificação das emissoras, e já já nós voltamos orando, falando com o nosso Deus.
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0: A paz, Senhor, meu nome é Samantha e eu moro em Diadema. Eu gostaria de agradecer a Deus pela vida da minha filha que nasceu. Estava recebendo muito de livramento de Deus durante a gestação, né? E eu fiz um voto com Deus, se desse tudo bem a gestação, que eu conseguisse ter alta hoje ainda. Eu estaria agradecendo a Deus, enviando o áudio para agradecer a Deus pela vida dela, né? E minha filha nasceu na terça-feira. E graças a Deus hoje eu tive alta. Já vim para casa com ela, então eu quero agradecer a Deus pela vida dela. Agradecer aos irmãos que oraram em favor de mim. Deus abençoe e a paz do Senhor.
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2: Maravilhosíssimo Deus e eterno Pai, aqui estamos mais uma vez em tua santa e gloriosíssima presença. Aqui estamos para pedirmos perdão dos nossos pecados, das nossas transgressões, perdão por tudo que fizemos e praticamos que não foi do teu agrado, não foi da tua vontade. Queremos declarar o amor que temos pelo Senhor. Obrigado porque o Senhor nos amou primeiro. Obrigado porque não passamos no teste da obediência no jardim. E mesmo assim o Senhor não nos abandonou, não nos destruiu. O Senhor não abandonou a sua criação, muito pelo contrário.

Obrigado, Senhor. O Senhor é um Deus vivo, glorioso, poderoso. O Senhor é o Deus criador de todo o universo, de todas as galáxias. O Senhor é um Deus que antes do princípio já existia. Glorificado seja o nome do Senhor. Os céus proclamam a tua glória. Aqui estamos, ó Pai, nesta madrugada, porque cremos na existência de um único e verdadeiro Deus. O Deus Jeová, o Deus da Bíblia, o Deus de Abraão, o Deus de Isaac, o Deus de Jacó. Um Deus que não vira as costas para ninguém. Um Deus que não está com seus braços cruzados, nem os seus ouvidos agravados. Muito pelo contrário, está ouvindo a oração daquele que se apresenta diante de ti, com o coração quebrantado e contrito. Um Deus que estende as suas mãos para ajudar o pobre, o necessitado, aquele que lhe suplica pelo socorro. Meu Deus, nesta madrugada podemos olhar para os céus, e além das estrelas, além do horizonte, podemos encontrar o socorro que tanto precisamos, o socorro que vem do Senhor. Meu Deus, quantas pessoas que no início da madrugada nos enviaram as suas mensagens. Quantas pessoas que no decorrer da madrugada entraram em contato conosco através das linhas telefônicas, aqui da Central de Produção Internacional. Pessoas, ó Pai, doentes, pessoas debilitadas fisicamente, espiritualmente, emocionalmente. Pessoas com suas famílias totalmente destruídas, através dos vícios, através do alcoolismo, do tabagismo, das drogas. Quantas famílias, ó Pai, sendo destruídas. Quantos lares sendo desfeitos, através das brigas, das discussões, das contendas, da falta de diálogo, respeito e perdão. Senhor Jesus, entre agora nesta casa que está em guerra e coloque a tua paz. Entre agora nesta casa que vive em plena escuridão. Irradia a tua luz, dissipando as trevas que se encontra esta família. Restaura, meu Deus, o amor, a comunhão entre a esposa e o marido. O marido com a esposa, os filhos com os pais com os filhos. Restaura, meu Deus, a comunhão desta família com o Senhor. Quantas pessoas agora estão direcionando as suas orações ao Senhor, Criador dos céus e da terra, pois não suportam mais tanto sofrimento, não estão suportando mais a dor, a angústia, o desespero que de madrugada vem aos seus corações. Meu Deus, quantas pessoas que a madrugada tem sido uma madrugada tão difícil. Quantas pessoas que têm trocado o dia pela noite. Senhor, meu Deus, às vezes essa pessoa se encontra com um parente, um vizinho. Há aquele diálogo, aquele sorriso. Mas chega a noite, chega a madrugada, vem aquela tristeza. Meu Deus, repreende aquilo que é espiritual e tem afetado a vida desta pessoa. Repreenda esta obra maligna que foi feita para a destruição desta vida, fazendo com que ela seja diagnosticada com a síndrome do medo, do pânico, com a insônia, com a depressão. Meu Deus, repreenda esses males agora. Senhor Jesus, que nesta madrugada o Senhor possa desfazer esta obra maligna que foi feita nos cemitérios, esta obra maligna que foi feita nas matas virgens, esta obra maligna que foi feita nas encruzilhadas para a destruição desta vida, a ponto dela não conseguir ser feliz, a ponto desta pessoa não conseguir dormir bem. Quantas pessoas, ó Pai, que têm entrado em contato conosco, dizendo: pastor, eu tomo tantos medicamentos, tantos comprimidos, para que eu possa conter a insônia, para que eu possa dormir, mas mesmo assim não durmo. Senhor meu Deus, há algo espiritual, há algo que deve ser repreendido, há algo por detrás.

desta insônia, doença dada pelos médicos, a falta de sono, que impede desta pessoa ser feliz, repreenda agora, Senhor. Dê saúde, toque agora neste cérebro, toque agora nesta mente, toque agora nesse corpo e faça esta pessoa dormir bem. Meu Deus, há tantas pessoas perdendo a saúde, há tantas pessoas, ó Pai, que trocam o dia pela noite, a cada madrugada, estão perdendo um pouco do tempo de vida. E a vida é tão preciosa para perdermos tempo com enfermidades, perdendo tempo com as coisas vis desta vida. Quantas pessoas estão doentes, ó Pai, e essas pessoas atribuem as suas enfermidades ao pecado. Mas agora estas pessoas confessam os seus pecados ao Senhor, pedem por ajuda, pedem por misericórdia, pedem por perdão, pedem por restauração. Restaura agora, Senhor Jesus, a vida desta pessoa que reconhece que a situação que ela vive hoje é devido às escolhas que ela mesma fez. Meu Deus, repreenda esta enfermidade chamada câncer. Repreenda este tumor. Repreende, Senhor, meu Deus, esta paralisia. Repreenda esta enfermidade no sangue, no pâncreas, na coluna, nos ouvidos, nos olhos. Esta enfermidade, meu Deus, que tem afetado a fala desta pessoa. Esta enfermidade que tem afetado os nervos desta pessoa. Senhor, repreende esta artrose, osteoporose. Essa enfermidade, meu Deus, que colocou esta pessoa em uma cama, em um leito. Esta pessoa que não consegue andar, ou se consegue andar apenas com a ajuda de muletas ou andadores. Toque, meu Deus, nesta vida agora e restaure. Esta pessoa reconhece a soberania do Senhor. Esta pessoa agora confessa que o Senhor é o Salvador, o único e suficiente Salvador de sua vida. Meu Deus, quantas pessoas têm batido na porta, têm participado de tantos trabalhos, mas até agora nada resolvido. E agora esta pessoa suplica e crê que através desta oração a sua vida pode ser transformada. Meu Deus, esta pessoa já passou por diversos tratamentos. Tratamentos que ela ouviu que seriam tratamentos espirituais. Participou de banhos, passou pelo Vale do Sal, passou por diversos tipos de trabalho, e a libertação, a transformação, está a um passo dela agora. E um dos passos ela deu, Senhor, ela está orando, clamando pelo nome de Jesus, clamando pelo sangue de Jesus, que é suficiente para que a vida dela seja transformada, que é suficiente para que essa enfermidade desapareça, que é suficiente para que esta opressão, esse desespero desapareça. Senhor Jesus, há poder no teu nome para transformar esta vida. Transforma esta criança agora, este adolescente rebelde. Transforma a vida deste homem, desta mulher. Repreende esse espírito de violência. Repreende esse espírito de rebeldia. Repreende esse espírito imundo que através de palavras vem depreciando esta vida, colocando depressão, fazendo com que esta pessoa seja diagnosticada com diversas síndromes no trabalho, em casa ou em qualquer ambiente que ela esteja. Meu Deus, dê um grande livramento. Quantas pessoas, ó Pai, acordam todos os dias às 4 da manhã, pegam 2, 3 conduções para irem ao trabalho, a mesma coisa, para voltarem do trabalho. Vivem um ambiente hostil, um ambiente depressivo. Senhor Jesus, visite estas pessoas agora. Quantas pessoas têm abandonado o emprego? Quantas pessoas têm deixado a sua vida profissional? Essas pessoas têm investido tanto, investiram numa boa faculdade, investiram nos melhores cursos,
escolheram a melhor profissão para si e agora, meu Deus, não conseguem exercer mais aquilo que amam, aquilo que elas investiram. Senhor Jesus, tenha misericórdia. Não deixe, ó Pai, que o mal do século, a depressão, venha fazer com que essas pessoas fiquem estagnadas. Meu Deus, não deixe que a inveja, as obras do diabo, as obras malignas, faça com que esta pessoa esteja estagnada, parada, e viva de uma forma regressiva. Senhor, meu Deus, age na vida destas pessoas agora. Repreenda, meu Pai, todo agir do inimigo, toda influência do mal. Graças te damos porque ao nosso redor estão os teus ministros, aqueles que trabalham a favor daqueles que hão de herdar a salvação, os anjos do Senhor. Graças te damos porque estão ao nosso redor, porque em nosso derredor há legiões de demônios, legiões que nos querem ver o mal, legiões que são pagos diariamente, são oferecidos sacrifícios para que diariamente venha destruir lares, vidas, famílias. Graças te damos porque o Senhor tem nos guardado, o Senhor tem nos protegido. Senhor, eu peço a proteção do Senhor para a vida deste ouvinte. Eu peço a proteção do Senhor para a vida desta pessoa que está do outro lado. Continue protegendo a minha vida, a vida da minha esposa, a vida da minha família e a vida da família da minha esposa. Proteja-nos, ó Pai, proteja-nos de todo mal. Ó Deus, do Salmos 91, proteja-nos de todo mal. A Tua palavra diz que aquele que habita no esconderijo do Altíssimo, à sombra do Onipotente descansará. Meu Deus, que diante das calamidades possamos descansar no Senhor. Ó Deus Todo-Poderoso, que debaixo das Tuas asas possamos descansar. São tantas lutas, tantas provações. O Senhor Jesus Cristo disse em Sua palavra que neste mundo teríamos aflições. Quantas aflições temos passado por amor ao Teu Evangelho, por amor ao Teu nome. Mas enquanto a Tua presença estiver conosco, não vamos desistir. Vamos continuar orando, vamos continuar clamando, vamos continuar Te buscando. Jamais vamos nos desviar, nos afastar do caminho. Senhor, se com os Teus planos já é difícil, imagine fora dos Teus planos. Guie-nos, ó Pai, pelas veredas da justiça. Guia-nos a pastos verdejantes. O Senhor é o nosso pastor e nada nos faltará. Ó Senhor, meu Deus, prepara uma mesa diante dos nossos inimigos. Faça a nós como fez Davi, faça conosco, unge a nossa cabeça com óleo, faça o nosso cálice transbordar, triunfando sobre os nossos inimigos, que não são aqueles que nos ofendem ou querem nos ver o mal, mas faça-nos triunfar contra as potestades, contra os principados, contra o inimigo das nossas almas, contra o adversário, a Bíblia. Fala desse mal que tem tantos nomes: diabo, Satanás, adversário, legiões. Senhor meu Deus, não importa quais são as legiões, principados, potestades, quais são as hierarquias de demônios existentes neste mundo, nada é tão forte e poderoso como o poder do Teu nome, como o poder do sangue de Jesus. Nos guarde, meu Deus, nos livre de todo mal. Senhor, meu Deus, visita cada uma dessas pessoas agora, que nesta madrugada estão orando conosco. Meu Deus, eu não sei o que esta pessoa precisa ou almeja. Se alguém se humilhando agora, se alguém se prostrando agora, pedindo pelo Teu socorro, socorre-as agora, Senhor. Socorre a minha vida, socorre a minha alma, socorre a minha família. Socorre-nos, ó Deus, nesta madrugada. Socorre esta obra. Socorre esta igreja. Eu oro, meu Deus, por todo o ministério. Eu oro pela igreja, Deus de amor, que nesse mês completou 64 anos de existência.
Meu Deus, continue ajudando a nossa diretoria mundial. Continue ajudando os nossos pastores, pastores estaduais, pastores setoriais, centrais, regionais e locais. Os nossos pastores que estão espalhados ao redor do mundo. Meu Deus, continue nos ajudando. Continue nos dando forças para vencermos as lutas, as provações e os levantes do adversário, que são muitos. Ajude-nos, ó Pai, a vencer. Que o Teu Espírito esteja sempre conosco. Não afaste de nós a Tua presença, Senhor. Esteja sempre conosco. Esteja sempre com as nossas vidas. Outros e muitos outros aniversários virão. Estaremos aqui, Senhor, cumprindo o Teu id. Até que o Senhor volte e arrebate a Sua igreja. Até que o Senhor nos chame para que possamos estar finalmente com o Senhor. Mas enquanto isso não acontece, estaremos aqui clamando, estaremos aqui orando. Estaremos aqui cumprindo o Teu id. Obrigado pelas almas salvas. Obrigado pelas almas libertas, alcançadas pelo poder da Tua palavra. Através do programa Voz da Libertação, através dos cultos realizados diariamente em todas as nossas igrejas, através das lives que agora todos os dias temos nas principais redes sociais do planeta. Obrigado, Senhor Jesus, porque estamos usando aquilo que hoje nós devemos usar para que o Evangelho alcance milhares de pessoas. Nós temos orado, nós temos pregado, nós temos louvado. Estamos aqui, Senhor, para sermos orientados pelo Teu Espírito. Continue nos orientando para que a Tua obra continue crescendo. Continue nos orientando, nos dando estratégias. Continue, meu Pai, alinharmos o propósito que temos com o propósito com o Senhor. O propósito é o mesmo, a missão é a mesma. Continue nos dando estratégias, ó Pai, para cumprirmos o Teu propósito. Eu oro, clamo e tenho a plena certeza que o Senhor ouviu as nossas orações. O Senhor já nos socorreu. O Senhor já nos deu vitória. Obrigado pela visita do Senhor. Eu apresento os presídios, os hospitais, os manicômios. Apresento as unidades básicas de saúde. Apresento o corpo de bombeiros, os socorristas. Apresento esse motorista de aplicativo. Apresento este mototaxista. Apresento esse ciclista. Este que está andando a pé pelas ruas desta cidade. Eu apresento esta pessoa que está no trabalho, está no trânsito, está em viagem. Apresento as caravanas que estão nas estradas do Brasil. Outros estão em caravanas aéreas vindo em direção a São Paulo. Guia as mãos deste motorista, deste piloto. Guarde os nossos irmãos em Cristo que estão em viagem nessa madrugada. Guarde-nos, ó Pai, guarde-os, ó Deus, que venham em plena paz, com alegria em seus corações. Estão vindo com sentimento de gratidão. Estão vindo, meu Deus, com sentimento de gratidão. O coração destas pessoas estão alegres, estão contentes pelas maravilhas que o Senhor tem feito em suas vidas. Traga-os na santa paz, guardados, protegidos. E ao final desses dois dias de festa, os leve em paz para casa, para os seus lares, para os seus estados, para o seu país. Glória ao Pai, ao Filho e ao Espírito Santo de Deus. Amém e amém. Obrigado, Senhor. Obrigado.

0: espiritual. 2:32, você que orou conosco, tenha plena certeza que Deus visitou o seu lar, Deus visitou a sua família. Eu sou o presbítero Rafael Gonçalves e esta é a madrugada do socorro de Deus. Eu gostaria de fazer um apelo a você. Você que orou conosco agora, você deseja aceitar Jesus como único e suficiente salvador da sua alma. Pastor, eu estou afastado. O desejo que sinto em meu coração agora é de voltar para a presença de Deus. Vamos fazer isso agora? Não deixe para amanhã a oportunidade que Cristo lhe dá hoje. Levante as mãos, se possível, feche os olhos também. Mas, caso contrário, ligue o seu pensamento a Deus e repita comigo estas palavras. Senhor Jesus, eu orei e senti no meu coração o desejo de aceitá-lo como único e suficiente Salvador da minha vida. Perdoe os meus pecados, perdoe as minhas transgressões. Perdoe-me, Senhor, por tudo que fiz e pratiquei, que não foi do teu agrado, não foi da tua vontade. Perdoe-me, Senhor. Eu volto para a tua presença, como um filho pródigo, arrependido. A tua palavra diz que o Senhor ainda é o pai do filho pródigo. Abraça-me. Faça uma aliança comigo. Escreva o meu nome no livro da vida, para o dia da redenção, para o dia da salvação. Amém e amém, e graças a Deus. Amigo ouvinte, você que entregou a vida para Jesus, procure ainda hoje uma igreja Deus e Amor mais perto da sua casa. Diga ao pastor que você entregou a vida para Jesus através do rádio. Você será discipulado, você será preparado para o batismo de setembro, sendo batizado por imersão, em nome do Pai, do Filho e do Espírito Santo de Deus, cumprindo-se na sua vida a justiça divina. Seja muito bem-vindo, posso dizer no plural, sejam muito bem-vindos à vida, sejam muito bem-vindos à Igreja Deus e Amor.
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0: 2:36. Quantos que nesta madrugada entraram em contato conosco pedindo aquela ajuda espiritual? A ajuda chegou. Jesus ouviu as nossas orações. Seja abençoado. Tenha uma madrugada abençoada por Deus, o nosso Pai. Nós vamos agora a um estado, a um quadro maravilhoso com um profissional na área da saúde. Ele é psicólogo, Jessé Ávila. Ele vai falar de família. Família em Foco, com o seguinte tema: ausência da conexão emocional. Vamos ouvir.
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4: Olá, seja muito bem-vindo a mais um episódio do Casamento em Pauta, um espaço dedicado a reflexões sobre relacionamento, convivência, inteligência emocional e fortalecimento da vida a dois. Aqui falamos sobre temas que fazem parte da realidade dos casais, sempre de forma prática, acessível e com base em estudos e experiências humanas.
5: Você sabia que muitos casais permanecem juntos fisicamente, mas emocionalmente distante por anos sem perceber? A rotina, o excesso de responsabilidade e a comunicação automática podem enfraquecer silenciosamente a conexão emocional.
4: Por essas razões, hoje nós vamos falar sobre casais que convivem, mas não se conectam. E como a ausência da conexão emocional pode transformar o relacionamento em simples convivência.
5: A psicologia dos relacionamentos mostra que a intimidade emocional não depende apenas de tempo juntos, mas da qualidade da conexão construída. Casais emocionalmente desconectados tendem a entrar no modo automático, dividem tarefas, resolvem problemas e organizam a rotina, mas quase não compartilham sentimentos, sonhos ou vulnerabilidades. Com o tempo, isso pode gerar sensação de solidão dentro da própria relação.
4: Por exemplo, é o casal que passa o dia resolvendo contas, filhos, trabalho, compromissos, mas raramente pergunta: e aí, meu amor, como é que tu estás emocionalmente? Conversam sobre tarefas da casa, mas não sobre os sentimentos. Dormem na mesma cama, mas vivem emocionalmente distantes. E muitas vezes não existe uma grande discussão, uma grande briga. Apenas um afastamento gradual e silencioso. Então entendemos que nem todo relacionamento termina oficialmente. Alguns apenas deixam de existir emocionalmente enquanto continuam funcionando na aparência. E conexão não é apenas estar perto, não é? É sentir que existe troca, escuta e presença emocional mútua.
5: Nós vamos citar 5 dicas práticas para usar no seu casamento. Primeira dica: crie momentos de conexão além das obrigações. Reservar momentos simples para conversar sem foco em tarefas ajuda a reconstruir intimidade emocional. Por exemplo, tomar um café junto, sem celular, ou fazer uma caminhada conversando sobre a vida.
4: A segunda dica: façam perguntas emocionais, não apenas funcionais. Ao invés de apenas: tu pagou a conta? Tu não esqueceu de pegar as crianças? Pergunte também: como que você tem se sentido? O que mais te preocupou nessa semana? Afinal de contas, relacionamentos profundos precisam de troca emocional.
5: Terceira dica: evite excesso de distrações digitais durante a convivência. Muitos casais estão fisicamente juntos, mas emocionalmente conectados ao celular. Pequenos hábitos como deixar o telefone de lado durante as refeições ou antes de dormir aumentam a presença emocional.
4: A penúltima dica é: retomem experiências compartilhadas, porque a conexão emocional ela cresce quando o casal cria memórias juntos. Pode ser algo bem simples: cozinhar juntos, assistir algo conversando, sair da rotina ou relembrar momentos importantes do relacionamento.
5: E para terminar, não ignorem pequenos afastamentos emocionais. Quando o diálogo diminui, o carinho reduz e o interesse emocional desaparece, é importante conversar antes que a distância aumente. Muitos relacionamentos não acabam por falta de amor, mas por falta de manutenção emocional. Sue Johnson afirmou: precisamos de conexão emocional da mesma forma que precisamos de oxigênio.
4: Então, de modo bem resumido aqui, relacionamentos saudáveis não sobrevivem apenas pela convivência. Eles precisam de presença emocional, diálogo e construção diária. Mas e aí? Você gostou desse conteúdo? Então compartilhe aí a nossa programação com amigos e familiares. Continue nos acompanhando e fique atento, porque a qualquer momento estaremos de volta com mais reflexões que podem transformar a sua vida. Um forte abraço e até breve.
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3: 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Clama a mim e responder-te-ei e anunciar-te-ei coisas grandes e firmes que não sabes. Jeremias, capítulo 33, versículo 3.
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0: 2:47, esta é a madrugada do Socorro de Deus. Você que ligou o seu rádio agora, eu sou o presbítero Rafael Gonçalves e vamos juntos até as 5 horas da manhã, atendendo você com muito carinho, ouvindo belíssimas canções, testemunhos de fé e, é claro, orando por você e por toda a sua família. Olha, nesse fim de semana, a Igreja Deus e Amor completa 64 anos. Na verdade, já completou. Vamos apenas comemorar, unidos, em um só propósito, aqui na sede mundial na Igreja Mãe, da Avenida do Estado, 4568, na Baixada do Glicério. Milhares de pessoas que têm comparecido em uma de nossas igrejas, principalmente em nossa sede mundial, têm sido abençoadas por Deus, o nosso Pai. E uma delas você vai ouvir agora.
1: Meu nome é Edmara Shirley Medeiros, eu sou do interior de São Paulo, da cidade de São Luís. Eu gostaria de relatar o meu testemunho de conversão. Eu nasci e fui criada nos caminhos do Senhor, na IPDA, mas por volta da minha adolescência, eu vinha querer conhecer o mundo. E eu deixei os caminhos do Senhor, mesmo com todos os avisos, mesmo com Deus constantemente falando que aquela decisão não era boa para mim, que eu ia vir a sofrer futuramente, eu deixei os caminhos do Senhor e fui. Logo que eu saí da presença do Senhor e fui caminhar no mundo, eu conheci um rapaz com quem eu me relacionei, tendo um namoro e 2 filhos. Assim que o meu segundo filho nasceu, eu com 17 anos, ele me abandonou e foi embora. Eu fiquei perdida, sem rumo, sem ter o que fazer. Peguei as minhas coisas, voltei para a casa da minha mãe e voltei para os caminhos do Senhor. Mas eu virei aquele crente que brincava com Deus. Eu estava um dia na igreja e um dia no mundo. Um dia eu orava, mas no outro dia eu fazia tudo o que a minha carne queria. Eu deixava Satanás me escravizar. E foi indo, eu não consegui mais ir à igreja. Eu adquiri vícios, eu comecei a fumar, eu comecei a beber, eu comecei a me drogar. As pessoas da minha família, quando eu saía para beber, eles tinham vergonha de encontrar comigo na rua, porque eu bebia demais, era uma coisa horrível. Eu muitas das vezes precisei de apoio para vir embora, por conta do tanto que eu bebia. A minha vida ali foi cada dia mais se afundando. Eu fui cada dia mais me envolvendo em tudo que não agradava a Deus. E então eu comecei a conhecer as baladas, comecei a ir para baladas em outras cidades. E nessas baladas em outras cidades eu comecei a conhecer pessoas do crime. E eu comecei a me encantar, eu comecei a gostar da adrenalina que aquilo trazia. E eu comecei a me envolver. Dentro de pouco tempo eu já estava no crime, eu já estava ajudando a eles, eu já estava servindo muitas vezes de caixa, tudo que era preciso fazer eu fazia. Eu entregava, eu dividia, eu repartia, ali eu usava juntamente com eles. E Deus sempre usando pessoas para me tirar de situações difíceis, Deus sempre me dando livramentos. A minha mãe era convertida. E um dia eu cheguei de uma balada e a minha mãe me olhou e falou assim: olha, filha, mas Deus já me mostrou que você vai para a presença dele, que você vai fazer a obra dele, porque o Senhor não te ressuscitou no meu ventre com 7 meses de gestação para você estar onde você está hoje. Eu guardei aquilo. Uma noite, eu dentro de uma biqueira, o Espírito Santo de Deus me chamou para fora. E eu saí e sentei ali naquela calçada e olhei para o céu. E naquela noite, como nunca, eu vi as estrelas brilharem tão forte na minha vida. E eu olhei para cima e eu falei assim: Senhor, eu não aguento mais essa vida. Desde que eu me conheço por gente, o Senhor diz que tem algo para fazer comigo. Olha onde eu cheguei. Eu estava dentro de uma biqueira. E eu olhei e falei assim: Senhor, o que eu estou fazendo da minha vida? eu não quero mais isso pra mim. Mas eu sabia que de mim eu não tinha força pra abandonar. Então, falando com Deus, eu falei assim pro Senhor. Eu falei pra Ele, Deus, eu não tenho força pra sair daqui. Mas se o Senhor me tirar desse lugar, se o Senhor me libertar disso, eu vou servir ao Senhor de todo o coração. Eu vou cumprir aquilo que o Senhor diz que tem para a minha vida. Eu vou fazer tudo quanto o Senhor me mandar. Se o Senhor me tirar daqui, se o Senhor tirar esse vício de mim, eu não aguento mais a vida que eu estou vivendo. Eu tinha chegado no fundo do poço. Minha vida era só choro. Assim que eu falei com o Senhor, eu vim embora. Eu cheguei na minha casa perto da meia-noite e eu liguei o rádio no programa Voz da Libertação, se preparando para a oração da meia-noite. E eu orava e eu chorava, eu falava, Jesus, eu não quero mais essa vida. Eu não quero mais estar onde eu estou, eu tenho 2 filhos para criar, Senhor. O que vai ser deles comigo nessa vida? O Senhor disse, o Senhor prometeu, o Senhor falou que tinha uma obra na minha vida, então me ajuda a sair daqui. Me ajuda a não voltar mais para essa vida. Eu não quero mais, Senhor. E eu orando com o servo de Deus, e ele fez o apelo. Ele fez o apelo para os irmãos que estavam afastados voltarem. E ali naquela hora, eu renovei o meu voto com Deus. Eu renovei a minha aliança. Passou uns 2 dias, eu fui na igreja aqui da minha cidade, na IPDA, e conversei com o pastor. Falei para ele, olha, eu tô voltando, eu não quero mais aquela vida para mim, eu não quero mais aquilo, eu voltei pros caminhos do Senhor. Pela graça de Deus, em agosto de 2014, no dia 9 de agosto de 2014, eu desci as águas, me batizei e eu comecei a fazer a obra do Senhor Jesus. Eu comecei a ajudar nos cultos, eu comecei a ajudar com as crianças no louvor, a ministrar quando era possível, e hoje, pela graça do Senhor Jesus, eu me encontro liberta de todos esses vícios. A minha família é abençoada, os meus filhos estão comigo no caminho do Senhor, o Senhor me deu um esposo abençoado. Tudo quanto o Senhor tem prometido em minha vida, o Senhor tem feito. Por esses dias, eu conversando com o meu sobrinho, ele tinha vergonha de mim. Quando ele encontrava comigo na rua e eu estava bêbada, ele fingia que não me conhecia. A gente sentou para conversar e eu falando da palavra do Senhor para ele, ele me olhou e falou assim, olha, você não sabe o orgulho que eu tenho de ver você como você está hoje. Eu acredito que Deus existe, porque para você mudar, só Deus. E eu me emocionei ouvindo aquilo, porque Deus, Ele é reconhecido na nossa vida através da mudança que o Espírito Santo de Deus nos traz. Hoje, para a honra e glória do Senhor Jesus, eu me encontro nos caminhos do Senhor, na igreja a qual eu nasci, a qual eu tenho o meu chamado. E para a honra e glória do Senhor Jesus, o meu nome é Edmara Shirley Medeiros, eu sou do interior de São Paulo, da cidade de São Luís.
0: Deus abençoe, irmã Edmara, pelo seu maravilhosíssimo testemunho relatado aqui no programa A Voz da Libertação. Crescida e criada na igreja, mas se afastou. Conheci alguém que lhe abandonou com os filhos. E agora volta para a casa da mãe, volta para a igreja, mas não se firma. Bebia muito, se envolveu com o tráfico, mas a sua mãe sempre orava, clamava por ela, crendo na sua restauração, crendo na sua libertação. E até que um dia, a nossa irmã Edmara, numa situação complicada e difícil da vida, ela toma a decisão de frequentar os cultos na igreja Deus e Amor novamente. E foi aí que, através da sua persistência, através das orações da sua mãe, que a sua vida começou a ser transformada e verdadeiramente liberta por Jesus. Ela foi livre das bebidas alcoólicas, foi livre do tráfico, se verdadeiramente o Filho do Homem, que também é Filho de Deus, nos libertar, ou, no seu caso, amigo ouvinte, te libertar, verdadeiramente sereis livres. É claro que, ouvindo o testemunho da nossa irmã Edmara, talvez a sensação que você tenha, ou a conclusão que você tenha chegado, é que foi fácil passar por todo esse processo. Mas não foi. Quem já viveu esse processo de libertação sabe que deve ser muito perseverante em relação àquilo que é buscado. E o que ela buscava? Libertação. E foi o que ela recebeu da parte de Deus. A nossa irmã Edmara é uma das milhares de pessoas que dentro desses 64 anos foram restauradas por Deus. Amanhã, sábado, às 10 da manhã, você que é uma mulher de fé e que um dia foi restaurada ou precisa de uma restauração, a nossa irmã Débora Miranda tem um convite especial para você. Sábado, dia 13 de junho, todas as mulheres estarão em um só propósito, em uma manhã de consagração, jejum, palavra e também uma manhã pela busca da presença do Senhor. Deus convoca mulheres, mulheres decididas a terem as suas raízes firmadas na rocha. Neste sábado, às 10 da manhã, no Auditório Renascense, não será apenas um culto ou mais um momento, será um tempo de posicionamento. Não há espaço, amigo ouvinte, para dúvidas, indecisões, um coração dividido para quem deseja servir a Deus em verdade. Venha para a Igreja Deus e Amor no primeiro culto, no primeiro dia de aniversário dos 64 anos da Igreja. O Templo da Glória de Deus será tomado pelas mulheres de fé, que no Auditório Renascense estarão buscando a presença do Senhor. Vem para cá, mulher de Deus, mulher transformada, ou que precisa de uma transformação, como obteve a nossa irmã Edmara. Isso é só mais um culto, só mais um dos muitos cultos que ocorrerão nesse fim de semana. Avenida do Estado, 4568, na Baixada do Glicério, aqui no centro da capital paulista. Que Deus abençoe você. Espero que o testemunho da nossa irmã Edmara tenha aumentado a sua fé e você tenha tomado a decisão de estar conosco. 3 da manhã em ponto. E agora, pastor, o que acontece a partir deste momento? Nós vamos nos preparar para a oração das 3 horas da manhã. Nós vamos orar em concordância com o pastor Lorival de Almeida. A oração continua e após a oração, nós voltaremos com todos vocês no decorrer da programação. Não desligue o seu rádio, vem aí a oração da madrugada.
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6: 3 horas e 2 minutos.
7: Na minha aflição, clamei ao Senhor. Gritei por socorro ao meu Deus. Do seu templo, ele ouviu a minha voz. Meu grito chegou à sua presença, aos seus ouvidos. Salmos capítulo 18, versículo 6.
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1: Muito bem, prezados ouvintes, nós vamos dar sequência da nossa programação. Nós vamos orar a Deus nesse momento. Sou o pastor Lourival de Almeida, Pai do Senhor mais uma vez, vocês que têm nos acompanhado, vamos clamar pela presença do nosso Deus. Eu oro por você, você ora por mim. Lembre-se, alguém sempre está orando pela gente. Tão importante isso. Vamos falar com Deus nesse momento.

Grande Deus, poderoso Pai, é mais um dia de bênçãos, mais um dia de vitórias. Esse é o dia que o Senhor nos deu. Sabemos, ó Deus, que as lutas também farão parte desse dia, mas agradecemos o Senhor pela oportunidade de simplesmente estarmos vivos. Obrigado, Senhor, meu Deus, muito obrigado. Nós dirigimos ao Senhor a nossa oração, nosso clamor. E eu sei que não oro sozinho nesse momento, porque milhares, por que não dizer milhões de pessoas estão unidas conosco, ó Deus, nesse momento de clamor, nesse momento de gratidão, também de louvor, que nós dirigimos ao Senhor a nossa voz. Purifica-nos, ó Deus, dos nossos pecados, dos nossos maus pensamentos, das nossas iniquidades, todas as coisas que nós falamos, todas as coisas que nós pensamos e todas as coisas que nós fazemos, que não são agradáveis ao Senhor, que não sejam essas coisas, ó Deus, um impedimento para a resposta do Senhor às nossas petições. Senhor meu Deus, Senhor meu Pai, o Senhor é o nosso Deus. Sabemos, ó Deus, que embora sejamos nós homens, simplesmente homens, pessoas falhas, frágeis, pessoas desobedientes, rebeldes, o Senhor sempre tem feito e fará sempre, ó Deus, triunfar acima de tudo a misericórdia do Senhor. Meu Deus, são tantas pessoas nesse momento com dificuldades diferentes, com gratidões também diferentes, pessoas com agradecimentos, ó Deus, por tantas coisas também que o Senhor tem feito. Eu não poderia falar, ó Deus, sobre todas. Eu não poderia nem saber a situação, as condições de cada uma dessas pessoas que estão na presença do Senhor orando comigo nesse momento, Senhor. Como eu disse, ó Pai, algumas pedindo ainda, algumas agradecendo, algumas glorificando. Mas posso dizer, ó Pai, que as pessoas que ao Senhor se dirigem neste momento estão se dirigindo ao Senhor com sinceridade de coração. Não creio, meu Pai, que nenhuma pessoa esteja falando por falar, orando por orar. Eu creio, meu Deus, que estão orando porque sentem, por essa centelha de fé que há nesses corações, sentem a necessidade de clamar, de agradecer, de louvar. Eu louvo ao Senhor também. Louvado seja o nome do Senhor pela oportunidade, Senhor, meu Pai. Exaltado seja o nome do Senhor por estarmos aqui, Senhor meu Deus. Quantos começaram esse dia, mas não terminaram? Quantos começaram esse dia, mas não terminarão esse dia? Quantos, Senhor meu Deus, já não tem nem voz mais nesse momento? Mas nós aqui estamos, meu Pai, pela sua misericórdia, pelo seu amor. Obrigado, meu Deus, muito obrigado. Que a mão do Senhor nunca deixe de estar sobre nós. Que o poder do Senhor nunca deixe de se manifestar sobre nós. Como disse, Senhor meu Pai, apesar da nossa rebeldia, apesar das nossas debilidades, nós cremos no Senhor, nós cremos na força do seu poder, e com todas as nossas forças, meu Pai, nós temos dado o nosso melhor para servir o Senhor de todo o nosso coração, de toda a nossa vida. Meu Deus, nós temos cultos que já estão sendo realizados nesse momento, cultos que já terminaram, cultos que haverão de começar ainda. E nós temos servos e servas do Senhor que estão, Senhor meu Deus, preparados para fazer uma grande obra, preparados para levar a sua palavra, Senhor meu Deus, a tantos corações, a tantas vidas. E eu peço ao Senhor, usai esses servos, ó Pai, porque assim como temos os servos do Senhor que estarão falando do seu amor, falando da sua graça, falando da sua misericórdia, nós temos pessoas que estarão ouvindo essas pessoas com um anseio no coração, com uma dificuldade na vida, com uma lágrima nos olhos. Teremos pessoas, ó Deus, com uma gratidão nos lábios e algumas com dores terríveis

que esse mundo pode encontrar na pessoa do nosso Senhor e Salvador Jesus Cristo. Usai grandemente, Senhor meu Pai, usai. Usai poderosamente, meu Deus, essas pessoas, para que vidas venham ao conhecimento da sua verdade. Bem sabemos, ó Deus, infelizmente muitas pessoas não entenderam a maneira que o Senhor quer que o Evangelho seja propagado. Muitas pessoas não entenderam, meu Deus, o triunfar da graça, o exemplificar da sua graça, e que entendam, Senhor meu Pai, para que assim, ó Deus, a sua palavra com legitimidade possa alcançar corações, e esses corações entenderem, Senhor meu Pai, o que vem primeiro, o que o Senhor quer fazer. Qual é, Senhor meu Pai, o motivo do seu manifestar? Pai de amor, nós precisamos do Senhor, purifica-nos, ó Deus, purifica-nos. Nós precisamos, ó Deus, também ter as nossas vidas abraçadas pelo seu amor. Enfrentamos dificuldades, enfrentamos batalhas, ó Deus. Às vezes nós sorrimos, às vezes nós choramos, como diz o hino e como diz a sua palavra. Às vezes para nós é tempo de sorrir. Às vezes para nós é tempo, Senhor, de saltar de alegria. Mas às vezes também, Senhor meu Deus, parece que tudo toma um formato, Senhor meu Pai, de tristeza, de dor. E o nosso coração sente, a nossa vida sente. E nós pedimos ao Senhor socorro. Nesse momento eu sei que tem gente sorrindo. Eu sei que tem gente saltando de alegria. Mas sei que tem gente também atravessando, Senhor, situação difícil, situação em que não há espaço para o sorriso, não há espaço para a alegria. O espaço foi totalmente tomado pela dor, pelo sofrimento, pela perseguição, pelos problemas que vieram, Senhor, e estão assaltando a alegria dessa vida, estão assaltando essa vida, trazendo momentos de dificuldades. Mas o Senhor pode me ouvir agora, meu Deus. O Senhor pode ouvir a nossa oração nesse momento. Aqueles que estão, ó Deus, vivendo esse momento de tristeza, de angústia, esse momento de depressão, esse momento em que nós sentimos que parecem que as nossas palavras não estão sendo ouvidas por ninguém, nem pelo Senhor. Então a gente sofre, meu Deus. Então a gente chora, Senhor meu Pai, porque nós somos assim. Então, meu Deus, nós clamamos pelo Senhor. Nós colocamos diante de Ti as nossas dificuldades, o nosso sofrimento. E pedimos, vem nos ajudar, meu Deus. Vem ajudar esse ouvinte que está pior do que nós. Vem ajudar essa pessoa, meu Deus, que nesse momento não tem nada. Essa pessoa que está no vale do desespero, essa pessoa que está no poço da amargura, essa pessoa que se sente só, essa pessoa que sente, ó Deus, a dor da separação, essa pessoa que sente o cravar da flecha da morte. O Senhor pode, meu Deus, trazer consolo a essa vida. O Senhor pode trazer conforto. Mesmo sabendo, ó Deus, que a flecha está lá. Mesmo sabendo, Senhor meu Deus, que a dor está lá. Mesmo sabendo, ó Deus, que não haverá uma solução. Eu peço ao Senhor, conforta esse coração. Conforta essa vida, Senhor meu Deus, que já não aguenta mais sofrer tanto. Essa vida, Senhor meu Pai, cuja companheira dela são as lágrimas. São as noites, ó Deus, que parecem infinitas. As noites em que o sono não vem, mas também a hora não passa. As noites, Senhor meu Deus, em que o sofrimento parece atacar essa pessoa como se fosse um ataque, Senhor meu Pai. De vespas terríveis e furiosas a atacarem essa vida sem defesa. Essa vida, Senhor meu Pai, indefesa. Essa vida, Senhor meu Pai, que parece que tudo que se resume a ela é a dor. Vem no socorro.

Essa pessoa, meu Deus, massacrada por essa doença. Essa pessoa, Senhor, meu Deus, que ouve do seu médico que não haverá solução. Essa pessoa que vive, meu Deus, não contando mais os anos, mas contando os segundos. O Senhor é Deus grande e poderoso para atender o anseio dessa alma que chora. Dessa vida que encontra, Senhor, alívio só nas lágrimas. Vem, Senhor, meu Deus, com o seu poder agora. Eu peço ao Senhor, mesmo sabendo que não sou nada, meu Deus, mas peço humildemente ao Senhor que o Senhor atenda o desejo desse coração sofredor. Eu não posso dizer, ó Deus, todo o sofrimento dessas pessoas, porque eu não sei, mas o Senhor sabe. O Senhor, na sua onisciência, conhece essa vida, meu Deus, que já é uma vida de lágrimas. Já é uma vida, meu Deus, que sabe, ou que pensa estar decretada, ou decretado já, tudo o que haverá de acontecer num tempo próximo e muito presente. O Senhor é poderoso para libertar essa vida dessa doença. O Senhor é poderoso para atropelar esse diagnóstico médico. O Senhor é poderoso para atropelar, meu Deus, essa sentença médica, vindo com o agir poderoso do Senhor e curando, meu Deus, essa enfermidade que para a medicina já não tem mais cura. O Senhor é poderoso, Senhor, meu Deus, para quebrar essa sentença. O Senhor é poderoso para curar e fazer, meu Deus, com que, eu vou usar essa palavra, meu Pai, bestificados fiquem aqueles que já pronunciaram uma sentença conforme o entendimento daquilo que estudaram e daquilo que honestamente estão exercendo e falando. O Senhor é poderoso para curar agora no nome de Jesus Cristo. Em nome de Jesus Cristo, meu Deus, põe a sua mão nessa vida, na vida dessa criança, na vida desse jovem, desse adolescente, na vida desse adulto, desse velhinho, dessa pessoa não tão velha, mas que carrega esse fardo tão difícil de carregar. Vem com as tuas mãos santas e poderosas, Senhor meu Deus. Vem com as tuas mãos santas e de milagres e de maravilhas. O Senhor é Deus poderoso para libertar essa enfermidade que foi produzida, Senhor meu Deus, através de tantos moveres satânicos, diabólicos, de feitiçarias, de magia negra, ou às vezes não, Senhor, de forma que o Senhor é o Deus que opera em qualquer circunstância, de qualquer vida. Põe a sua mão agora, meu Deus. Se for preciso perdoar, lavar, purificar essa vida, o Senhor é Deus para fazer. Se for preciso, Senhor, meu Deus, fazer um sinal nessa vida, o Senhor é Deus para fazer. Senhor, eu creio no Senhor, em nome de Jesus, e quero glorificá-lo nessa oração. Te glorifico, Senhor. Glórias ao nome do Senhor. Exaltado seja o nome do Senhor. Eu te exalto, meu Pai. Eu te glorifico, Senhor, meu Deus, porque sei que o Senhor está ouvindo o meu clamor. O Senhor está atendendo a minha oração. O Senhor está ouvindo o clamor desse povo que ora comigo nesse momento. O sofrimento do povo é grande, meu Deus. O sofrimento do povo é grande, Senhor. Mas eu sei que o mover do Senhor também é grande. Eu sei que triunfa acima de tudo a sua misericórdia. Visita os hospitalizados, meu Pai, visita os desempregados, os desigrejados, aqueles que estão, Senhor meu Deus, nos presídios, sofrendo fortes ameaças. Visita, Senhor meu Deus, essa pessoa que faz parte dessa gangue, dessa facção, e já não quer mais continuar, temendo pela própria vida. Que o Senhor dê a essa pessoa o escape, que o Senhor dê a essa pessoa a abertura, Senhor meu Deus, para que ela
possa sair dessa vida que está vivendo e se render a Ti e viver uma vida digna. Senhor meu Deus, Senhor meu Pai, abre essa porta agora para que essa pessoa possa sair dessa vida, Senhor, de violência. Que essa pessoa possa abandonar essa vida de drogas, essa vida de tráfico de drogas. Senhor, essas pessoas sabem que a vida é curta quando estão nessa vida. Dê, Senhor meu Deus, a salvação, a libertação. E abra uma porta para que essa pessoa deixe essa vida e viva muito mais. Meu Deus, o Senhor é o socorro. O Senhor é o socorro presente. O Senhor é o Deus que ama, Senhor. Tanto as pessoas que fazem parte das autoridades, que lutam e também sofrem perigos. Autoridades, ó Deus, que julgam. Autoridades, Senhor meu Deus, que trabalham para que haja ordem. Também autoridades policiais. Também, Senhor meu Deus, são vidas que estão à mercê da morte, Senhor. Que o Senhor dê também o livramento para os policiais. Também, Senhor meu Deus, para aqueles que estão do outro lado, que tenham também o livramento, porque também tem uma alma. Que o Senhor dê uma providência, Senhor meu Pai, na sua imensa sabedoria, a essas vidas, para que possam viver, para que possam ter uma vida protegida, uma vida digna. Senhor meu Deus, Senhor meu Pai, visita agora essa pessoa, Senhor meu Pai, que está cancerosa. Essa pessoa que está na ânsia da morte, essa pessoa, Senhor, que está desenganada com os dias contados, com os dias, Senhor meu Deus, decretados pela medicina, essa pessoa que o câncer já alcançou toda a parte do corpo, o Senhor é poderoso para curá-la, meu Pai. Onde a medicina já não tem mais poder, já não tem mais ação, o Senhor é poderoso para agir. Eu glorifico o nome do Senhor pelo agir do Senhor nessa vida. Haja grandemente, Senhor, o nome do Senhor será glorificado. O nome do Senhor será exaltado. Nós vamos saber que foi o Senhor quem agiu. Por causa, ó Deus, da sentença médica, nós vamos saber que foi o Senhor quem fez o milagre. Os testemunhos virão. O nome do Senhor será glorificado. Cura agora, meu Deus, cura. Eu sei, Senhor, meu Pai, que eu devo estar pedindo muito mais para que o Senhor venha salvar, é verdade. Eu peço, Senhor, que o Senhor venha salvar, que o Senhor entre nessa vida perdida, Senhor, e que o Senhor transforme essa vida. Eu peço ao Senhor, salva, meu Deus, salva essa alma, que dá pelo menos um espacinho para o Senhor agir, para o Senhor entrar. Salva, Senhor, meu Deus, eu sei que isso haverá de glorificar o nome do Senhor. Salva, Senhor, salva. O Senhor é poderoso para tirar essa pessoa que está, ó Deus, na situação a mais terrível possível, envolvida em todo tipo de pecado, em todo tipo de erro. Se nesse coração há arrependimento, eu sei que o Senhor pode salvar. Eu sei que o Senhor pode entrar nessa casa destruída, Senhor, pelas separações, por essa verdadeira guerra, é filho contra pai, pai contra filho, marido contra mulher, e todo tipo de guerra, Senhor, acontecendo nessa família. O Senhor pode restaurar, o Senhor pode salvar, o Senhor pode fazer brilhar a luz da salvação do nosso Senhor Jesus Cristo nessa casa, nessa família. Mas eu sei também, ó Pai, que muitas pessoas sofrem tanto o sofrimento, Senhor meu Deus, de uma enfermidade, que não há solução para a medicina. Senhor, são inflamações, são infecções, ou às vezes coisas que parecem até mais simples, mas têm matado. Pessoas, Senhor, infectadas com a febre amarela. Pessoas desesperadas, Senhor, não só por causa do câncer, mas também por causa da AIDS. Pessoas que estão sofrendo porque tiveram um derrame, um AVC. Pessoas que tiveram, Senhor, meu Pai, um problema coronário, entupiu aquela veia. Pessoas, ó Deus, que sabem que tem uma situação cardiopata, são, Senhor meu Deus, cardiopatas. Pessoas que sabem, ó Pai, que se o Senhor não agir, elas podem vir a falecer a qualquer momento. Eu vejo, meu Deus, essa família em volta dessa criancinha desidratada. Essa criancinha, Senhor meu Deus, que infelizmente está sofrendo uma enfermidade intestinal,
E essa enfermidade já chegou a um ponto que essa criança não terá mais retorno, a não ser que o senhor haja, porque ela já não come. Ela só, senhor meu Deus, solta o que comeu e ainda vomita. O senhor é poderoso, senhor, para curar essa criancinha, que já está pele e osso. Essa pele já está, senhor meu Deus, pegada a esse ossinho. E a mãe, o pai, a família estão aí clamando, pedindo misericórdia. Senhor, o senhor é Deus poderoso para aliviar esse sofrimento, dando, senhor meu Deus, a cura a essa criancinha. Glorificado seja o nome do senhor por essa cura. Glorificado seja o nome do Senhor por esse milagre. Meu Deus, meu Pai, pessoas que sofrem, ó Deus, de reumatismo, seja lá qual for o tipo de reumatismo, o Senhor pode curar agora, meu Deus. Pessoas que estão, ó Deus, com órgãos vitais comprometidos, pessoas com enfermidades pulmonares, pessoas com enfermidades hepáticas, pessoas com enfermidades renais, uterinas, pessoas, ó Deus, comprometidas completamente no seu intestino, meu Deus, esse esôfago canceroso, esse cérebro, ó Deus, que já não responde, esses ossos comprometidos, esse câncer no sangue. Senhor, meu Deus, Senhor, meu Pai, atenda o meu clamor, Senhor. Não quer dizer, ó Deus, que sou eu melhor do que outras pessoas, não. Simplesmente quer dizer que eu clamo pela sua misericórdia, que eu oro com fé, eu peço, meu Deus, ao Senhor, em nome de Jesus, venha tomar essa vida, Senhor, e fazer acontecer o milagre. Senhor, eu oro em favor das pessoas que estão afastadas dos teus caminhos, pessoas que foram um dia embora da sua presença, e agora, meu Deus, o que restou para elas é essa fome, é esse frio, pessoas completamente, meu Deus, afastadas dos teus caminhos, sendo açoitadas por forças malignas do inferno. Eu sei, ó Deus, que o inimigo não quer fazer simplesmente prisioneiros, ele quer fazer vítimas. E antes, ó Deus, que essas pessoas sejam vitimadas pelo maligno, tem uma centelhazinha nesse coração. Essa pessoa tem tentado voltar para a presença do Senhor. Ajuda a fé dessa pessoa, meu Deus, trazendo-a de volta. O que ela está se esforçando, que o Senhor venha, meu Deus, proporcionar esse momento de reencontro. Traga de volta para os retos e santos caminhos do Senhor essa pessoa desviada. Essa pessoa, Deus, que ouviu o maligno. Essa pessoa que ouviu Satanás falar, se deixou levar e agora sabe que foi enganada. E agora sem forças está pedindo socorro. O Senhor é o Deus do socorro. O Senhor é o Deus socorro presente. O Senhor é Deus que pode agir nessa vida. Dá forças, meu Deus, dá forças. Meu Deus, eu quero também pedir ajuda, meu Pai, às pessoas que estão sofrendo, as mulheres com câncer no útero. Não só câncer, mas também com miomas, melanomas, fibromas. Enfim, Senhor, meu Deus, pessoas que estão sofrendo, Senhor, por tantas outras enfermidades. Essa senhora que sabe que esse câncer de mama pode levá-la à sepultura e apavorada faz o tratamento, mas pede ao Senhor socorro nesse momento. Vem, meu Deus, em nome de Jesus socorrer essa vida. Vem, Senhor, meu Deus, em nome de Jesus fazer acontecer o milagre, o prodígio nessa vida. Eu creio que o Senhor está atendendo o meu clamor, a minha oração, bem como a oração dessa pessoa que está orando comigo agora. Senhor da glória, quanta gente vivendo tão distante do país, o seu país de origem, o seu país onde nasceu, pedindo, Senhor meu Deus, ao Senhor que o Senhor abra uma porta, para que possam, Senhor, serem bem-sucedidos onde estão, onde foram buscar uma vida melhor. Senhor, abra portas para o estrangeiro, tenha misericórdia do peregrino, do migrante, do imigrante. Senhor, quantas pessoas estão se refugiando em outros países, incluindo o nosso país, Senhor, o Brasil, em busca apenas e tão somente de alimento, porque onde estão nos seus países de origem, não tem nem comida para colocar na mesa. Senhor, que nós possamos, ó Pai, fazer justiça e dar ao estrangeiro o pão do estrangeiro. Que nós possamos, meu Deus,
acolher aqueles que precisam de roupas, de alimentos e também da sua palavra. E que o Senhor possa providenciar, meu Deus, um trabalho, uma situação em que possam, ó Pai, ter uma vida digna. Meu Deus, usa os seus pastores, Senhor. Usa, Senhor, todos esses que já estão envolvidos nas programações ora anunciadas. Que a palavra do Senhor possa alcançar vidas. Usa os teus servos e servas. Traga a juventude para a sua presença com poder e com autoridade, meu Deus. Traga a juventude, Senhor, meu Pai, para que possa realizar a sua obra, para que possa se integrar aos movimentos evangelísticos e que almas venham ao conhecimento da sua verdade. Clamo, Senhor, a Ti com fé, com toda a fé do meu coração, sabendo que estou sendo ouvido pelo Senhor nesse momento. Em nome de Jesus Cristo, Senhor, tudo que eu falei, tudo que eu não falei, tudo que outras pessoas falaram em oração, aquilo que está no nosso coração, que o Senhor atenda, meu Deus, em nome de Jesus. Amém, Senhor. Amém, Senhor Jesus.

0: Eu sou o pastor Lourival de Almeida, Deus abençoe vocês, somos da Igreja Deus e Amor. Até a próxima oportunidade, fiquem com Deus, em nome de Jesus Cristo.
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2: Mateus 6, 20-21. Mas acumulem para vocês tesouros nos céus, onde a traça e a ferrugem não destroem, e onde os ladrões não arrombam nem furtam. Pois onde estiver o seu tesouro, aí também estará o seu coração.
3: 3 horas e 31 minutos.

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2: A Senhora, eu quero contar a minha bênção como eu cheguei ao Ministério da Igreja Pentecostal Deus e Amor. Eu escutava o missionário chamar na Assembleia dos Santos e eu tinha medo de ficar, né, de ficar para trás. E eu não entendia o que, que era a Assembleia dos Santos que o Senhor chamava. E eu achava que ele chamava já para ir embora com Jesus. E aí um dia ele convocou no dia 13 de fevereiro. Eu não me lembro o ano assim bem, mas fazem 18 anos. E daí o missionário convocava, dizia: irmãos, eu tenho convocar a Assembleia dos Santos, que hoje eu tenho algo para revelar para vocês, a passar para vocês. Vamos, meus irmãos, o missionário chamava assim. E eu naquilo ali coloquei no meu coração que tinha que aceitar Jesus, porque Jesus estava chamando, era naquele dia. E daí quando chegou naquele dia, à tarde eu escutei o programa, o missionário não entregou aquela revelação que ele tinha, né? Mas ele tinha feito a Assembleia dos Santos, chamados os servos para a igreja, ele pregou a palavra e eu não aceitei Jesus naquela hora com o missionário ali, né? Daí quando chegou a noite eu fui para a igreja e eu assim com aquele dentro do meu coração, tinha que aceitar Jesus. Daí quando chegou na noite eu fui pro culto, quando chegou na igreja eu aceitei Jesus, eu vim assim pelo amor, né? E tô hoje há 18 anos no ministério e agradecendo a Deus por conhecer essa igreja maravilhosa, porque essa igreja foi Deus, né? E esse Deus que nos cuida, nos guarda, nos protege, então ele me deu vida todos esses anos, até hoje o Senhor tem me sustentado. Então eu agradeço essa igreja, Deus e Amor, e os irmãos, né, que congregam, que oram por todos nós. A paz do Senhor.
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5: 3 horas e 39 minutos.
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8: Que Deus abençoe a todos os ouvintes do programa A Voz da Libertação. Com vocês aqui, o seu irmão em Cristo, pastor Júlio Souza, para mais um momento de reflexão na palavra de Deus. E o tema de hoje nos fala sobre a necessidade de todos se arrependerem de seus pecados. A leitura está no Evangelho de Lucas, capítulo 13, versículos do 1 ao 5. Diz assim a palavra de Deus: e naquele mesmo tempo estavam presentes ali alguns que lhe falavam dos galileus, cujo sangue Pilatos misturara com os seus sacrifícios. E respondendo Jesus disse-lhes: cuidais vós que esses galileus foram mais pecadores do que todos os galileus, por terem padecido tais coisas? Não vos digo. Antes, se vos não arrependerdes, todos de igual modo perecereis. E aqueles 18 sobre os quais caiu a torre de Siloé, e os matou. Cuidais que foram mais culpados do que todos quantos homens habitam em Jerusalém? Não, vos digo, antes, se vos não arrependerdes, todos de igual modo perecereis. Possivelmente, Pilatos havia matado os galileus, acusados de rebelião contra Roma. Os fariseus, que se opunham a usar qualquer força para enfrentar Roma, diriam que os galileus procuraram a morte por rebelar-se. Outros morreram ao cair a torre de Siloé, onde trabalhavam para os romanos em um aqueduto. Lembrando que Siloé significa o enviado, o mesmo lugar onde estava o tanque de Siloé, uma fonte de água em Jerusalém. Os zelotes, um grupo revolucionário anti-romano, manifestariam que os operários do aqueduto mereciam morrer por sua cooperação com o Império Romano. Vale a pena a gente ressaltar que quando uma pessoa morre em um trágico acidente ou sobrevive a ele milagrosamente, não compete a ninguém dizer que se trata de uma medida disciplinadora de Deus. A morte ou a adversidade são partes da vida. Mas Jesus prometeu aos que acreditam nele que não perecerão, mas sim terão a vida eterna. Ao olhar uma tragédia alheia, devemos olhar a si mesmo e não procurar entender o porquê da tragédia ou qualquer coisa sobre a vida de quem foi vítima da mesma. Em vez disso, cada qual deve preocupar-se com o dia do julgamento. Ou seja, preocupar consigo mesmo. Jesus perguntava àqueles homens: porventura seriam esses galileus mais pecadores do que os demais? Jesus responde categoricamente: não, não eram, eu vos afirmo. Um destino semelhante de destruição aguardava todos os que não se arrependessem. Jesus coloca todos na mesma categoria de pecadores, tanto os mortos por Pilatos, quantos os mortos por a queda de uma torre. Jesus diz: todos são igualmente pecadores, sem arrependimento perecerão. Dependemos da graça de Deus. O arrependimento é o único escape da maior tragédia da existência humana. Mas talvez alguém pergunte: o que é mesmo arrependimento? Arrependimento vem de uma palavra grega, metanoia ou metanoio, que traz a ideia de mudar de mente, mas também mudar de coração, com pesar dos pecados passados. Nos fala de mudar a mente para melhor. Nos fala de mudar a mente e também mudar o coração. Ou seja, tanto a razão quanto as nossas emoções. Nos fala da decisão de mudança total de atitude e de vida, em que a pessoa, por ação divina, é levada a reconhecer o seu pecado, sentir tristeza por ele, decidindo-se a abandoná-lo, baseando sua confiança em Deus, que é quem o perdoa. É importante não confundirmos arrependimento com remorso. Remorso, ele atende apenas uma parte do que é arrependimento. A pessoa com remorso pode até reconhecer que pecou, pode sentir tristeza pelo seu erro, mas infelizmente não decidirá por abandonar o seu pecado e não colocará sua confiança em Deus. O cumprimento de arrependimento é a fé, e os dois juntos constituem a conversão. Ou seja, quando entendemos nosso pecado, nos voltamos a Deus, queremos abandoná-lo, confiamos em Deus, cremos na sua palavra, temos fé, obviamente a nossa vida começa a ser outra. Jesus insiste na necessidade de arrepender-se, porque o reino chegou. Ele pregou isso todo o tempo, afirmando que caso não houvesse arrependimento, todos pereceriam. O arrependimento jamais é uma obra meritória, mas uma resposta ao chamado amoroso e imerecido de Deus, conforme o Evangelho de Lucas, capítulo 15, versículos do 1 ao 32. Arrependimento é voltar-se à graça de Deus, recebê-la humilde e agradecidamente, e então levar uma vida conforme os princípios do reino. Será que hoje podemos reconhecer nossos pecados? Será que nós de fato nos arrependemos? Ou ainda temos algum deleite em nossos pecados? É uma resposta pessoal, cabe a cada um de nós fazê-la. Para concluirmos esta reflexão, vale a pena a gente levar em consideração que esse texto, o qual nós meditamos, ele tem o seu contexto imediato anterior no capítulo 12, dos versículos 35 ao 59, onde fala do juízo vindouro, fala da vinda de Cristo e fala do juízo. É importante nós levarmos em total consideração a necessidade urgente de arrependimento, a necessidade constante de arrependimento, porque o juízo de Deus será sem piedade àqueles que rejeitarem a oportunidade de arrependimento. Alguém já disse uma vez que homem algum será diretamente condenado por causa dos pecados, mas sim por haver rejeitado a oportunidade de arrependimento que há em Jesus Cristo. Que Deus abençoe. Esta foi a nossa reflexão de hoje.
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0: A paz do Senhor, pastor. Me chamo Aline, sou de Belém do Pará. Eu louvo e engrandeço ao meu Deus, porque minha mãe, eu e minha filha servimos ao Senhor. Somos 3 gerações adorando ao Senhor na IPDA. Parabéns, Igreja Deus e Amor. Deus abençoe a todos nós. Amém.
1: Ao comemorarmos mais um ano da nossa Igreja Deus e Amor, podemos olhar para trás e nós vemos a fidelidade de Deus em cada etapa desta caminhada. São 64 anos de oração, de evangelização, de sacrifícios e dedicação de homens e mulheres que atenderam ao chamado de Deus para anunciar o Evangelho. Se a gente fosse imaginar quantas pessoas foram transformadas, como você que está ouvindo o programa, quantas famílias como a sua foram restauradas, quantos enfermos encontraram consolo como você, e quantos pecadores encontraram a salvação em Cristo através deste ministério Igreja Deus de Amor. Eu digo que mais do que celebrar uma história humana, vamos celebrar a graça de Deus. Esta graça que sustentou esta obra ao longo destas décadas. Como está escrito até aqui, nos ajudou o Senhor em 1 Samuel 7:12. Eu quero dizer que essa declaração, ela resume toda a nossa trajetória. Se nós chegamos até aqui, foi porque a mão do Senhor nos guiou. Esta mão nos protegeu, esta mão nos fortaleceu. E eu queria abrir aqui um grande parênteses. Também é um momento para nós agradecermos os pioneiros que enfrentaram desafios, aqueles que chegaram primeiro, antes de nós. Quantos pastores estão conosco até hoje e nos ajudaram no início desta obra? Outros já partiram, estão com o Senhor, mas suas famílias queiram receber a nossa gratidão, o nosso reconhecimento deles terem dedicado as suas vidas para que a obra chegasse no tamanho que ela está hoje. Os pioneiros, recebam a nossa gratidão, que enfrentaram perseguições, como esta igreja foi perseguida e continua sendo perseguida ainda, e muitas vezes enfrentaram limitações para levar o Evangelho. Quantas dificuldades esses pioneiros enfrentaram para ganhar apenas uma alma? Quantos quilômetros percorridos em vias de transporte tão precários para levar a palavra a uma só alma? Quantas vidas foram humilhadas? Quantos nãos esses pioneiros receberam para levar a palavra do Senhor? Mas eles permaneceram firmes, não negaram a sua fé no Senhor. E nós então vemos que um legado foi deixado. O legado que recebemos nos inspira. O trabalho desses pioneiros que começaram a obra do Senhor aqui em São Paulo, eles estão neste momento nos ouvindo e com certeza estão ainda de pé, firmes na rocha. Esta igreja que está firmada na rocha, por isso ela não caiu. Vieram os ventos, sopraram contra ela, mas ela permaneceu de pé, porque ela pertence ao Senhor e foi levantada pelo Senhor. Um legado foi deixado, e o legado que recebemos nos traz aquela força e nos inspira para nós continuarmos fazendo esse trabalho que eles iniciaram. Pregação do Evangelho puro e genuíno. A palavra de Deus com amor, com compromisso. E ao celebrarmos este aniversário, mais um ano, nós podemos dizer que nós vamos renovar o nosso compromisso. Não é apenas celebrar. Que todos que estiverem ouvindo e que vão estar conosco nesta festa, não vão simplesmente celebrar ao Senhor, mas vamos renovar os nossos votos de compromisso com Deus, de permanecermos fiéis à missão que Deus nos confiou, que é anunciar Jesus, ganhar almas para o seu reino e preparar um povo para a volta do Senhor. Que esta data não seja apenas uma comemoração do que aconteceu há anos atrás, mas um marco para um novo tempo de crescimento. Um novo tempo de crescimento espiritual também, de unidade, de avivamento e conquista de vidas para Cristo. Parabéns, Igreja Pentecostal Deus de Amor, por mais um ano de vida. Que o Senhor continue derramando suas bênçãos, seu poder e sua presença sobre esta obra, para que as próximas gerações que vierem após nós também possam testemunhar a fidelidade de Deus. Grandes coisas fez o Senhor por nós e por isso estamos alegres. Salmos, capítulo 126, versículo 3. Parabéns, Igreja Deus e Amor.

E queremos ver você aqui. Não olhe dificuldades, pelo menos no aniversário, né? Você que é membro, você que passou por aqui, ou você que quer celebrar conosco e renovar os votos de compromisso com Deus, estão totalmente convidados. Não hesitem duas vezes, uma vez, se quer que seja. Estejam conosco, vai ser inesquecível. Nós estamos em campanha de oração, de jejum, para que o Senhor derrame restauração, fortalecimento e crescimento espiritual para a sua igreja. Serão dois dias, 13 e 14, sábado e domingo. No dia 13, às 9 da manhã, estarei com vocês e com as mulheres de fé, em consagração. 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Domingo pela manhã, teremos a oração e consagração e também a apresentação da intercessão global, um ministério que nós vamos unificar para um só ministério, o Ministério Global de Oração de Intercessão, juntamente com a irmã Lorena, que é líder deste ministério Intercessão Global. À tarde teremos então a nossa festa de mais um ano, de 64 anos da nossa Igreja Deus e Amor. Diretoria, cantores, o povo de Deus, pastores, obreiros, jovens, crianças, todos aqui presentes. E eu tenho certeza que o Senhor vai se mover. Não perca esta oportunidade, principalmente você que está nos ouvindo em São Paulo. Esteja conosco, venha conosco celebrar.

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1: 4 horas e 2 minutos.
2: E vamos ao momento de informação aqui na Rádio Deus é Amor. Ordem na mente? Estabelecer uma rotina diária combate a sensação de caos. A falta de previsibilidade nos dias de hoje aumenta a insegurança das pessoas. Viver sem horários definidos faz com que a mente gaste muita energia tomando decisões. Essa desorganização externa reflete imediatamente na forma de confusão mental. Criar horários para acordar, comer e dormir é como colocar trilhos para a vida. A rotina bem estruturada traz uma sensação de controle muito reconfortante. O cérebro relaxa quando sabe o que precisa ser feito nas próximas horas do dia. O planejamento da semana deve incluir não apenas os deveres, mas também pausas. Anotar as tarefas no papel tira o peso da memória e evita o esquecimento. Organizar a mesa de trabalho e a casa também ajuda a clarear os pensamentos. A disciplina nos hábitos diários é uma grande aliada contra a ansiedade moderna. O dia flui com mais leveza quando as prioridades já estão bem estabelecidas. Uma vida organizada é o alicerce para uma mente muito mais pacífica e produtiva. Olhar positivo? A prática da gratidão reprograma o cérebro para o bem-estar. A mente humana tem tendência natural de focar mais nos problemas que nas soluções. Esse hábito de olhar sempre para o lado negativo gera desânimo e vitimismo constante. A insatisfação crônica impede que as pessoas valorizem as próprias conquistas. Exercitar a gratidão significa mudar intencionalmente o foco das próprias atitudes. Agradecer pelas coisas simples do dia ensina o cérebro a identificar oportunidades. Pessoas gratas possuem níveis menores de tristeza e lidam melhor com as adversidades. O exercício de reconhecer as coisas boas deve ser feito diariamente à noite. Lembrar do alimento na mesa e da saúde do corpo transforma a nossa perspectiva. Essa mudança de postura interna acalma as angústias e diminui as reclamações. A gratidão é um escudo poderoso contra as frustrações da vida cotidiana. Valorizar o que se tem no presente anula a ansiedade exagerada pelo futuro. Uma mente agradecida é uma mente que encontra paz em qualquer circunstância.
1: 4 horas e 5 minutos.
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4: Eu estou passando aqui para contar uma bênção que o Senhor operou na vida do meu esposo. Eu levantei pela manhã e meu esposo já fazia 2 dias que ele estava ruim, a gente já tinha ido ao médico. Aí um médico avaliou ele, disse que era uma coisa, aí à noite ele arruinou, a gente foi novamente para o médico, ele não conseguindo trabalhar. E eu fiquei em casa, dobrei meu joelho e comecei a orar com o Senhor. E eu fiz um voto com Deus, se o Senhor curasse o meu esposo, que ele voltasse do trabalho sem sentir nada, que não precisasse mais a gente novamente voltar para o médico, que eu iria testemunhar o milagre. Irmãos, meu esposo ele chegou às 6 horas da tarde sem nenhuma dor. E graças a Deus ele está bem, parou com as medicações todas, o Senhor operou o milagre na vida dele.
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0: da manhã e 6 minutos na capital paulista. Você que acordou agora, que Deus abençoe grandemente você, a sua casa, a sua família. Aceite a gloriosa paz de nosso Senhor e Salvador Jesus Cristo, do seu irmão e amigo, presbítero Rafael Gonçalves. Hoje é sexta-feira, dia 12 de junho de 2026. Parabéns, Igreja Pentecostal Deus e Amor, pelos seus 64 anos de existência. Já estamos em clima de festa, já estamos em clima de gratidão por tudo que o nosso Deus fez por nós e pela nossa família nestes 64 anos de existência. Caravanas estão chegando de todo o Brasil para o Templo da Glória de Deus, para que juntos, nesta sexta, sábado e domingo, possamos glorificar ao Senhor por tudo que tens feito por nós. Daqui a pouquinho, às 9 da manhã e às 3 da tarde, nós teremos o culto de libertação, culto de guerra contra o mal. Pastor Rivair Silva, logo no primeiro culto, no culto das 9, orando para que o Senhor venha libertar e transformar vidas. E às 3 da tarde, o pastor dirigente da nossa sede mundial, pastor Kleber de Oliveira. Pastor, eu não durmo bem, ouço vozes, vejo vultos, me sinto oprimido, deprimido. Deus quer libertar você. Hoje, sexta-feira, o Esquadrão da Libertação, juntos, estarão colocando as mãos sobre a cabeça dos doentes, sobre a cabeça dos enfermos, sobre a cabeça dos oprimidos, sobre a cabeça da multidão que estará presente na manhã e na tarde de hoje em busca de libertação.
1: Meu nome é Priscila Lohane da Costa Lima. Eu senti uma certa opressão, uma certa dor nas costas, um algo que me incomodava até mesmo fazer os meus afazeres dentro da minha casa. E ali foi no momento, né, que eu uni a minha fé juntamente com a dos irmãos na hora da oração de sexta-feira. E ali eu fiz o propósito naquela oração, falei: Senhor, se o Senhor me curar dessa opressão maligna nas costas, dessa dor, desse algo que me incomoda, eu vou testificar essa bênção para aumentar a fé dos meus irmãos, vou testificar essa bênção na rádio Deus e Amor. E para a glória do Pai, o Filho e o Espírito Santo de Deus, o Senhor Jesus Cristo me curou, me deu a minha vitória. E eu quero falar para os meus irmãos ouvintes: fica firme com Jesus, não abandone Ele por nada, porque Ele está voltando, Ele é fiel, Ele vive e reina e está presente no meio nosso. Amém, irmãos? Meu nome é Priscila Lohane da Costa Lima, eu moro na cidade Luislândia do Oeste, JK, Minas Gerais. Um abraço, fique na paz de Cristo.
0: 4:09, a nossa irmã Priscila sofria opressões nas costas. Ela não detalhou aquilo que sentia.

0: ela diz: não desista, ore, venha para a igreja, busque a presença de Deus. E o resultado será o mesmo resultado que obteve a nossa irmã Priscila: libertação para a sua vida. E é libertação que vai ocorrer aqui no Templo da Glória de Deus, na Avenida do Estado, 4568, na Baixada do Glicério.
1: Seu nome?
2: Francisca.
1: O que aconteceu, irmã Francisca?
2: Deus usou o senhor do pulmão, que é da mancha. Era eu. Essa noite quase morri de falta de ar. Mesmo assim, eu dobrei o joelho e disse: olha, Satanás, se for você, sai. Se for Deus me provando, eu creio. Mas essa campanha eu não quero. Hoje de manhã eu levantei tão mal. Aí Deus usou o senhor. Eu tava com muita falta de ar. E quando falou, minha roupa ficou pegando fogo. Eu tirei minha jaqueta, que eu não aguentei. Aí a falta
1: de... fogo de Deus caiu!
2: Eu creio. E também quando eu comecei essa campanha, eu não tava aguentando ajoelhar com o joelho, que eu tinha tomado um tombo e tinha estourado o menisco no meu joelho. Hoje eu já consigo ajoelhar.
1: Pois que eu... Na campanha, começou a campanha e Deus curando.
2: Deus curando. E cada dia Deus me cura e resolve as minhas causas e liberta meus parentes também. E eu creio, essa campanha é uma benção.
1: Amém. Deus abençoe.
0: Milhares de vidas têm sido abençoadas por Deus através da fé em Cristo Jesus, através da atitude de fé de saírem de seus lares para comparecerem em uma de nossas igrejas. E aqui vejamos, esta senhora sentia dores ao respirar, e quando tentava respirar, não sentia o ar. Revelada pelo Espírito Santo, com uma mancha nos pulmões, foi curada imediatamente. Esse é o poder de Deus, que vem operando maravilhas dentro dos 64 anos de existência de Igreja Pentecostal Deus e Amor. Hoje, sexta-feira, já podemos dizer, é o primeiro dia, um dia de três grandes dias de festa, começando hoje por grandes libertações. E é claro, no sábado, às 10 horas da manhã, as mulheres de fé já estarão reunidas no Auditório Renascense com a cantora Débora Miranda em um sábado de comunhão, um sábado de propósitos com Deus, de consagração, jejum, palavra e pela presença do Senhor. Uma multidão, mulheres de fé, se reunirão no auditório, pois Deus convoca mulheres decididas a terem as suas raízes firmadas na rocha. Ouvintes, não será apenas mais um culto ou mais um momento, será um tempo de posicionamento. Não há espaço para dúvidas, indecisões ou um coração dividido para quem deseja servir a Deus de verdade. Faça como a nossa irmã Priscila, que ouvimos o seu testemunho há instantes atrás. Faça como esta senhora, que em um culto foi revelada com problemas nos seus pulmões. Não conseguia respirar devido a uma mancha em um dos seus pulmões, mas após a revelação, a oração, foi curada por Jesus. Mulheres de fé, o que tens recebido de Deus dentro desses 64 anos, ou a partir do dia que você passou a frequentar a Igreja Deus e Amor? Neste sábado, amanhã, às 10 da manhã, no Auditório Renascense, nós vamos estar presente neste dia especial, cultuando, pois uma mulher firmada em Cristo não se abala com os ventos da vida.

0: ter certeza do que não se vê. Mesmo na angústia, confiar em Deus.
1: O vento sopra, os rios correm e as dores batem à porta. E entram antes mesmo de você abri-la. Dias de angústia, indecisão e lágrimas derramadas no secreto. Mas isso não define a mulher que está em Cristo, que tem suas raízes firmadas na rocha. Ela permanece firme em meio às adversidades. Fica de pé após o vendaval e confia sempre no Senhor. Nos dias 13 e 14 de junho, teremos um final de semana.

0: Inteiro comemorativo ao aniversário da Igreja Pentecostal Deus e Amor. E no sábado, às 10 horas, uma multidão de mulheres se reunirá para uma manhã de consagração e propósito. Será um momento de entrega, adoração e fortalecimento. Mulheres sendo revestidas pela armadura de Deus, tendo seus corações e mentes guardados em Cristo. O Senhor chama mulheres para caminharem por águas mais profundas, para viverem experiências sobrenaturais e para serem fortalecidas. 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
1: Já estamos em clima de festa, já estamos com o templo da glória de Deus de portas abertas. Afinal, o templo, a sede mundial, não fecha. 24 horas por dia, o santuário de oração, com obreiros, pastores, clamando, orando, para que a obra de Deus continue crescendo, para que vidas no mundo inteiro sejam transformadas pela palavra de Deus. Então, amanhã, sábado, 10 da manhã, você, mulher de fé, tem um encontro marcado no Auditório Renascense. E você, que é jovem, um dia foi jovem, olha, nós teremos ainda aqui no Templo da Glória de Deus, no novo lounge, o Garagem Cristã, a partir das 14 horas. Seminaristas e até semi-seminaristas estarão no Garagem Cristã, louvando, glorificando, exaltando o nome do Senhor em um ambiente totalmente climatizado, um ambiente de adoração. E você que é jovem, volta a repetir, você que já foi jovem, não importa a idade, vem estar conosco neste momento de comunhão com Deus, das 14 às 18 horas. E já às 18h15, no auditório, teremos aquele momento atmosfera, o pré-culto, um momento de preparação para que possamos ouvir a palavra de Deus no culto jovem com o Ministério Regenere e Expansão, onde na ministração estará o presbítero Davi Miranda Neto e toda a equipe. O sábado, dia 13, é um sábado de comunhão. Mulheres de fé reunidas às 10 da manhã no Auditório Renascense, das 14 às 18, Garagem Cristã, uma tarde de louvor e adoração, e já às 19 horas, de volta ao Auditório Renascense, o culto jovem, mais um culto, mais uma grande concentração. O que Deus fará ao nosso favor será impressionante, porque os nossos corações estarão aqui na nossa sede mundial, voltados para Deus com imensa gratidão. E lembrando que das 15 às 17 horas, no salão de eventos, café com os pastores das nossas sedes estaduais, setoriais, pastores que do mundo inteiro estarão aqui conosco. Um momento de comunhão, um momento de consagração, um momento de palavra. 64 anos de bênçãos, 64 anos de vitórias. Deus continua a realizar milagres na Igreja Deus e Amor.
2: Meus parabéns, Igreja Deus e Amor, por mais um ano de vida, um ano vencido, um ano de vitória. Sou a irmã Ana, aqui de Guarulhos. Congrego neste ministério desde o ano de 83. Sou muito feliz e agradecida ao meu Deus. Sou muito grata a Deus por esse privilégio. E agradeço a Ele por mais um ano de vitória da Igreja Deus e Amor. Meus parabéns, ministério Deus e Amor. E todos que têm lutado para manter esta obra, para levar este evangelho, esta palavra através deste ministério. Deus abençoe a todos, em nome de Jesus.
3: Como a senhora chama, irmã?
4: Josefa.
3: Conte a bênção, irmã.
4: Irmão, uma noite eu estava passando mal à meia-noite. E o corpo estava todo cheio de dor, parecia que estava cheio de espinho. Então o irmão estava orando, e eu olhei ali, comecei a orar, e eu falei, Jesus, não tem ninguém aqui para me socorrer, não tem nada. Jesus, faz alguma coisa por mim. Quando o irmão terminou de orar, desapareceu tudo e nunca mais eu tive nada.
3: Aleluia! Muita bênção, meu Deus.
5: A bênção da minha filha, ela ficou 3 meses com depressão e afastada do trabalho. E nem recebia nem cesta básica, nem pagamento. Aí ficou pelo NPS e não recebia. 3 meses sem receber um custão. Aí eu fiz o voto para Deus repreender a enfermidade que estava nela. E graças a Deus ela já voltou a trabalhar e está bem, graças a Deus. E o carro vendeu, depositou dinheiro, comprou a moto, está dirigindo até moto já.
3: O senhor está feliz por essas bênçãos?
5: Graças a Deus.
3: O que o senhor recebeu agora, meu Deus?
6: Eu estava com 550 de diabetes, praticamente quase cego.
3: Meu Deus!
6: Né? Primeiro eu vi um clarão descer e agora na oração, segundo clarão, tipo de um anel.
3: Mas o senhor estava cego?
6: Praticamente cego, irmão.
3: Chegando, e agora?
6: Agora eu estou enxergando o irmão, estou enxergando o povo, a multidão, para a glória de Deus.
3: Jesus. Quem grita, amém, Jesus!

0: todo o Brasil, em todas as nações, temos a Igreja Pentecostal Deus é Amor. Temos as nossas igrejas aqui em São Paulo, temos as nossas igrejas em Minas Gerais, Espírito Santo, Paraná, Rio Grande do Sul, temos as nossas igrejas no Amazonas, temos as nossas igrejas no Acre, no Maranhão, no estado do Pará, na Bahia, no Ceará, temos as nossas igrejas em Goiás, temos as nossas igrejas no Mato Grosso, Mato Grosso do Sul. Em todo o Brasil há uma igreja pentecostal Deus e Amor, uma igreja firmada na rocha, uma igreja revelada por Deus ao saudoso missionário Davi Miranda, este mesmo que há instantes atrás você ouviu entrevistando as pessoas que receberam milagres da parte de Deus através das orações. O que você tem recebido de Deus através das orações desta igreja? Seja grato e venha para a sede mundial. Nós já estamos recebendo caravanas do Brasil inteiro. Há pessoas que neste momento estão na estrada, estão viajando. São 3 dias de viagem em relação a algumas pessoas que aqui em São Paulo estarão viajando com apenas 2, 3 horas ou 30 minutos de viagem. São pessoas que também estão viajando há 4, 5 dias de viagem. Ouvintes, o tamanho da fé do povo, dos membros, dos simpatizantes da fé é muito grande. Você que mora em São Paulo, você está pertinho da sede mundial. E às vezes você pensa se vem ou não vem. No Pará, as pessoas já formaram as suas caravanas há 6 meses atrás. Pagaram em parcelas a sua passagem e agora em uma viagem de 3 a 4 dias estão vindo em direção ao Templo da Glória de Deus com a previsão de chegada neste sábado, amanhã, a partir das 7 horas da manhã, com aquela fé de estarem presentes em todos os cultos, em todos os eventos que serão realizados neste sábado. Já falamos daquilo que Deus reserva para nós no dia 13... E agora, domingo, dia 14, já no Templo 1, a evangelista internacional Maria Lorena, das 9 às 10:30 da manhã, estará pregando, estará orando por nós no lançamento do Ministério de Intercessão Global. Irmã evangelista Maria Lorena dispensa comentários. Você, amigo ouvinte, conhece como Deus usa através da palavra, através dos dons do Espírito Santo. E por que não nos aquecermos ouvindo mais uma vez como Deus usa a sua serva?
1: O Senhor me revela 77 pessoas que sofrem um ataque do inimigo. É uma força maligna. E essas pessoas, você perde a força na oração. Mas o Senhor que trouxe hoje é para te dar poder. Levanta tua mão e dá uma glória. Levanta a mão e dá uma glória.

0: Neste domingo, das 9 às 10h30, no Templo 1, Evangelista Maria Lorena, no lançamento do Ministério de Intercessão Global. Ela mesma será líder de intercessão. A Igreja Deus de Amor, ela foi fundada pelo saudoso missionário Davi Miranda e cresceu através da oração. A Igreja Deus de Amor é conhecida como uma igreja de oração. E no Ministério de Intercessão Global, mais uma vez estaremos unidos no mesmo propósito que trouxe crescimento a esta obra, porque ainda cremos no poder da oração. A oração nos fortalece, a oração traz a expansão do reino, a oração traz crescimento, a oração joga por terra os ataques, os empecilhos, os gigantes. A oração nos conecta com Deus, traz comunhão, traz refrigério. A oração nos traz vitória. Portanto, você que gosta de clamar a Deus, vamos estar unidos neste propósito, domingo, às 9 horas da manhã, no Templo 1. Às 10 horas, das 10 às 11h30, estaremos no Auditório Renascense. Enquanto o lançamento do Ministério de Intercessão acontece no Templo 1, no Auditório, das 10 às 11h30, teremos aquela cerimônia toda especial de ordenação de obreiros. Cooperadores, a partir de domingo, dia 14, se tornarão diáconos. Diáconos se tornarão presbíteros, e presbíteros serão separados a pastores. E já no horário das 15 horas, aqueles que foram separados estarão no culto celebrativo dos 64 anos. Não só aqueles que foram separados, mas toda a membresia, diretoria, pastores do mundo inteiro estarão no Templo 1 no culto oficial de celebração dos 64 anos desta igreja.
1: A paz do Senhor Jesus, aqui quem cumprimenta seu irmão, aqui da cidade de Bauru, Luciano. Quero parabenizar mais um ano da Igreja Deus e Amor, essa igreja abençoada. Eu sou membro aqui do bairro Santa Edivígio, em Bauru. Deus abençoe a todos.
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0: Ouvinte, já estamos em clima de festa. Não vamos dizer que está chegando. Já chegou o grande dia. Como dizia o saudoso missionário Davi Miranda, chegou o grande dia. Hoje, sexta-feira, guerra contra o mal, às 9h15. Os cultos prosseguem normalmente, com uma multidão que já chega de todo o Brasil. Sábado, dia 13, domingo, dia 14. Com a participação de pastores, a diretoria da nossa igreja, durante todos esses eventos, participação especial dos cantores da gravadora MC Music, presença das caravanas das sedes estaduais e setoriais do Brasil, tudo isso em um ambiente climatizado, praça de alimentação. Olha, a cantina Deus e Amor já estará aberta a partir das 6 da manhã, e vai se fechar apenas às 22 horas. Temos um chefe de cozinha, um cardápio variado. Você pode baixar através do aplicativo, ou melhor dizendo, através das lojas de aplicativo, o aplicativo da cantina Deus e Amor. Você escolhe aquilo que tiver no cardápio, você paga por ali mesmo e apenas retira o seu pedido. Nós temos também no Lounge a lanchonete do Ministério Regenere. Ali você pode escolher o seu combo, o combo da sua preferência, a sua bebida, a sua batata frita e o seu hambúrguer. Eu particularmente já passei dessa fase de experimentar o que tem no restaurante, na lanchonete do Lounge, porque já experimentei, eu e a minha esposa gostamos muito, já se alimentamos ali uma vez. Já se alimentamos ali pela segunda, pela terceira vez, e é ótimo. Um lanche de qualidade. Vai o hambúrguer, batata frita e refrigerante. E você pode também escolher a sua sobremesa. Ouvinte, não vai precisar você sair daqui, do templo da glória de Deus. Você vem e tudo vai estar preparado para receber você e toda a sua família. O nosso estacionamento é gratuito, o seu veículo não ficará do lado de fora. Teremos pontos de apoio, locais com higiene pessoal, acessibilidade, e você levará para casa uma lembrancinha dos 64 anos da nossa igreja e muito mais. É claro que teremos a transmissão ao vivo pela rede de emissoras de rádio e pelos canais oficiais do Facebook e do YouTube, mas nada melhor do que você estar presente aqui em nossa sede mundial. Avenida do Estado, 4568, na Baixada do Glicério, bem no centro da capital paulista. Venha para cá, venha comemorar o aniversário de 64 anos da nossa igreja.
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0: 4h32, 4h32, repito, 4h32. Vamos agora ao quadro Eu Mais Um, e né, irmã Débora Miranda traz um tema maravilhoso, o que é louvar. Vamos ouvir.
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6: Mais uma vez chega ao seu rádio receptor e também ao aplicativo Rádio Deus é Amor, o espaço Eu e Mais Um. Você que não conhece esse programa, são 5 minutinhos onde nós doutrinamos, onde nós ensinamos as pessoas que acabaram de aceitar Jesus. Eu digo que este espaço de 5 minutos é um espaço de apoio para ensinamento, de compreensão da palavra de Deus aos discípulos, aos novos discípulos que estão chegando hoje à igreja do Senhor. É claro que cada discípulo precisa ter um mestre ao seu lado, um discipulador para ajudá-lo no entendimento da palavra de Deus, o que é esta nova vida com Cristo. Este é o nosso objetivo. O Espaço Eu Mais Um é um projeto da Igreja Deus e Amor, um projeto de discipulado, onde nós que já somos crentes em Jesus já há um bom tempo, nós adotamos, entre aspas, uma pessoa que recém aceitou Jesus, um novo convertido. Se este é seu caso e você não tem ninguém ao seu lado para lhe apoiar nesses ensinamentos, nas dúvidas, enfim, no seu dia a dia, você precisa ter um discipulador, um mestre para lhe ajudar. Ou se você não tem ainda, entre em contato conosco agora mesmo, sem nenhuma timidez. Nós vamos prontamente entrar em contato com o pastor da sua cidade para que você esteja sendo apoiado por um crente da Igreja Deus e Amor aí do seu bairro, do seu município. Nosso WhatsApp é 11 98292-3392. No final do programa eu estarei repetindo o nosso contato. Fique com caneta e papel para anotar. Nós vamos continuar falando sobre o crente e o louvor, e eu queria aqui fazer um pequeno comentário antes de nós prosseguirmos falando de alguns versículos bíblicos sobre esse tema. Eu creio que você que aceitou Jesus agora, e antes de você conhecer o Evangelho de Cristo, provavelmente você tenha perguntado, questionado por diversas vezes, como podem os crentes permanecer tanto tempo na igreja, cantando, né, declarando a Deus palavras de gratidão, honra a Deus? O que que atrai esse povo a ficar na igreja? O que que está motivando-os a estarem na igreja? Será que é possível alguém conhecer e ter tanta intimidade com o ser divino a ponto de declarar a Deus palavras de respeito, de honra? Hoje, certamente, você que é novo convertido, sua visão sobre Deus é bem diferente do que antes, não é? Eu acho que sim. Você não sente sua maravilhosa presença, a presença de Deus, mas você usufrui das bênçãos do Senhor e da sua inteira proteção no seu dia a dia. Eu creio que você que é novo convertido, hoje o seu questionamento é bem diferente daquele tempo em que você não conhecia a Deus. Agora você se pergunta, como eu posso expressar a minha gratidão ao Senhor por tudo que Ele tem feito por mim. Onde e como posso adorá-lo? Eu creio que esta hoje é a sua pergunta. Então vamos lá, falando mais um pouquinho sobre o louvor, vamos nos aprofundar. O que é louvar? Então, uma definição assim de modo abrangente significa magnificar, honrar, glorificar, oferecer ações de graças, elogiar, adorar, aclamar. E o ato de você louvar implica mais íntima comunhão com aquele que está sendo louvado. Ou seja, no fundo, no fundo, em sua essência, o louvor significa voluntariedade de espírito em adorar e servir a Deus. Não é somente isso, louvar a Deus é você se alegrar em suas obras. A Bíblia diz em Gênesis 1 e no Salmos 104, versículo 31, que Deus se alegra e se deleita em suas obras criadas. Não somente das obras criadas, mas toda a criação, incluindo os anjos, que também expressam a sua alegria por meio do louvor. Está em Jó, leia lá, ou você pode anotar, livro de Jó, capítulo 38, versículos 4 e 7. A gente sabe que o homem foi igualmente criado para se alegrar nas obras de Deus. E o verdadeiro e autêntico louvor brota quando nosso coração contrito está cheio de gratidão e devoção ao Deus Todo-Poderoso. É através do louvor que nós declaramos a natureza, os atributos, ou seja, as qualidades e as obras de Deus. E quando ele sente e reconhece a majestade de Deus, quando o crente sente isso, ele profere, ele diz palavras de louvor e gratidão, palavras que expressam a grandeza, a perfeição e a soberania de Deus. Vamos prosseguir falando no próximo programa um pouquinho mais sobre o louvor e o crente. Mais uma vez eu deixo o nosso contato no 11 98292-3392. Mande aí seu comentário. Você que é discipulador, você que está aí apoiando um novo convertido, mande-nos também aí as suas conquistas, né? Aquilo que você está vendo de diferente, de transformação neste novo convertido, no seu discípulo. Será um prazer ler aqui a sua mensagem. Que Deus abençoe em Cristo Jesus. Se despede Débora Miranda. Até a próxima, se Deus assim nos permitir.
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11h42, já estamos de volta com todos vocês. E neste momento eu gostaria de chamar a sua atenção para que possamos nos preparar para aquele momento todo especial, o momento da oração. Talvez você acabou de acordar, não se sente bem, se sente triste, vazio. Mas hoje, onde quer que você esteja, o Senhor deseja visitá-lo. Se for possível, dobre os seus joelhos. Já começou um novo dia, já já o sol vai nascer. E é claro, o sol nasce e a misericórdia do Senhor também nasce sobre a sua vida, com a sua bondade e infinita misericórdia. Vamos orar, vamos falar com Deus. É momento de oração, é o clamor por portas abertas. Maravilhosíssimo Deus e eterno Pai, aqui estamos mais uma vez em Tua santa e maravilhosíssima presença para apresentarmos a vida deste ouvinte. Pessoas que estão do outro lado, talvez aflitas, atribuladas, desesperadas, porque não têm uma fonte de renda sequer para honrar os seus compromissos, para colocar o pão sobre a mesa. Há uma esposa, há filhos que dependem do seu trabalho e dos recursos que obtém pelo trabalho para levar o sustento para a família. Mas agora, Senhor, as portas se encontram fechadas. Esta pessoa clama para que ainda hoje esta porta que se fechou possa se abrir. Quantos currículos esta pessoa já colocou? Quantos propósitos esta pessoa fez? Agora esta pessoa aguarda o telefone tocar para que possa receber o seu salário novamente, para que possa ser efetivado nesta empresa e começar a honrar os seus compromissos novamente. Quantas pessoas, ó Deus, recebendo ameaças de morte, pessoas devendo agiotas, pessoas devendo aluguéis, prestes a perder a sua casa, prestes a serem despejados. Meu Deus, não permita que isso aconteça. Destas pessoas, nesta manhã, o grande livramento. Destas pessoas, uma nova oportunidade para saírem dessa situação, para viverem o sobrenatural do Senhor. Meu Deus, o homem natural não vê saída para os seus problemas. O homem natural, por muitas vezes, vê no suicídio, por meio do desespero, a única maneira de fugir do seu sofrimento. Mas acaba que depois da morte, tirando a sua própria vida, encontrando-se em uma situação muito pior. Mas agora, meu Deus, nós cremos que neste ambiente desolador, neste ambiente em que não há nada para se comer, o Senhor pode entrar e agir com sobrenatural, fazendo com que a porta de emprego se abra, fazendo com que haja sustento, fazendo, meu Deus, com que haja uma fonte de renda. Faça isso, Senhor. Glorifique o Teu nome na vida deste pai de família. Glorifique o Teu nome na vida desta mãe de família. Glorifique o Teu nome na vida deste jovem que deseja trabalhar e talvez é o primeiro emprego que esta pessoa busca para ajudar no sustento da família. Senhor meu Deus, quantos jovens não conseguem o primeiro emprego? O mercado de trabalho está tão difícil, a não ser por indicação. Mas esta pessoa não tem alguém que a indique para esta área em específico, para esta empresa em específico. Esta pessoa conta com a ajuda da fé. Esta pessoa conta com a ajuda do Senhor. Meu Deus, o homem tem desamparado. O homem tem esquecido dos outros. O homem tem prometido, mas não tem cumprido. O Senhor é aquele que promete. O Senhor é aquele que cumpre com as suas promessas. É impossível o Senhor mentir, diz a sua palavra, porque o Senhor é santo. O caráter do Senhor é a santidade. Meu Pai, o Senhor não é tardio em cumprir com as suas promessas. O Senhor cumpre
e as cumpre na hora certa. Cumpre com a tua promessa na vida desta pessoa que tem orado, tem clamado, tem feito um voto com o Senhor. Ó Pai tremendo, poderoso, justo e fiel, não deixe esta pessoa mais uma vez chegar um fim de semana no quadro que se encontra, mais uma vez sem ter um pão para comer, mais uma vez sem ter o que colocar sobre a mesa. O que vai ser dessas famílias desamparadas, que nem sequer recebem algum tipo de auxílio, ou quando recebe não é suficiente? O que será dessas pessoas se não for a ajuda do Senhor? Ajude, meu Pai, estas pessoas agora, tenha misericórdia e abra esta porta de emprego, para que esta pessoa tenha o sustento suficiente para poder comprar remédios, pagar as suas dívidas, fazer uma excelente compra no supermercado, sempre manter o seu guarda-roupa, trazer o alimento, passear, ter um momento de lazer com a sua família. É que eu te peço e te agradeço, em nome de Jesus, já crendo que as portas que estavam fechadas, o Senhor abriu. Amém e amém, e muito obrigado. Mas Deus...

0: 4 da manhã e 50 minutos. Você que orou conosco, tenha fé. Tenha fé em nosso Senhor e Salvador Jesus Cristo. Tenha fé que quando Ele abre portas, o homem não pode fechar. Creia que Deus abriu esta porta para você. Você pai de família, você que é mãe, você que é jovem e deseja que o Senhor abra a porta para ajudar no sustento da família. Creia que Deus abriu esta porta para você. Esteja preparado para contar o seu testemunho, esteja preparado para contar o milagre. 4h51 da manhã, vem aí o Saúde em Foco, no bloco de notícias de hoje. E eu, pastor Rafael, fico por aqui. Estivemos juntos desde a 00h30, numa programação toda especial de louvor, adoração ao nosso Deus e muitos testemunhos. Foi um prazer estar com você. Muito obrigado pela sua companhia. E em seguida, às 5 da manhã, tem o culto no seu lar. Ótima sexta-feira, bom fim de semana. Foi um prazer estar com você.
1: 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Saúde e bem-estar. Mal súbito. Saiba o que é e como auxiliar alguém nesta situação. O mal súbito é um episódio inesperado de mal-estar que pode apresentar sintomas variados e muitas vezes exige uma atenção médica. Então, reconhecer esses sinais é muito importante para garantir uma resposta rápida e eficaz. Entre os sintomas mais alarmantes estão a dor no peito, a falta de ar, a tontura e, além desses sintomas, náuseas e vômitos, embora frequentemente associados a questões gastrointestinais, também podem ser indicadores de condições graves, como problemas cardíacos. A presença de suor frio e palidez é outra manifestação bem preocupante que pode sugerir reações severas, como choque ou crise hipertensiva, e frequentemente acompanha uma sensação de fraqueza. Então, diante de um episódio de mal súbito, é importante manter a calma e é importante também avaliar a situação com clareza. E caso os sintomas sejam graves, como dor intensa no peito ou falta de ar, busque ajuda médica imediatamente. Em situações onde os sintomas não são tão severos como tontura leve, fazer com que a pessoa se sente ou deite pode ajudar. Mesmo que os sintomas melhorem, procurar orientação médica é essencial para descartar problemas subjacentes. Saúde dos olhos. Você usa lentes de contato? Conheça mitos e verdades sobre elas. As lentes de contato se tornaram uma solução popular e muito eficaz para corrigir problemas de visão, oferecendo aí uma alternativa discreta aos óculos. No entanto, o uso de lentes de contato envolve uma série de cuidados importantes. Existe aí uma grande quantidade de mitos em torno das lentes. As lentes de contato causam infecções oculares? Essa é uma dúvida constante. O uso de lentes de contato não causa infecções oculares por si só, mas a falta de cuidados adequados pode sim aumentar o risco. Então é importante manter a higiene rigorosa, seguir as instruções de uso e realizar a limpeza das lentes são essenciais para evitar futuros problemas. Você pode dormir com lentes de contato? Algumas lentes são, sim, aprovadas para uso prolongado, inclusive durante o sono. Mas a maioria das lentes não deve ser usada enquanto você dorme. Usar lentes de contato durante o sono pode aumentar o risco de infecções e desconforto. Lentes de contato são menos seguras do que óculos? Quando usadas corretamente, as lentes de contato são tão seguras quanto os óculos de grau. É crucial seguir as orientações do seu profissional de saúde ocular e manter uma rotina de limpeza e substituição das lentes conforme recomendado. Isso ajuda muito a minimizar os riscos e garantir, claro, a segurança dos seus olhos.
2: 4 horas e 55 minutos.
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4: A paz do Senhor Jesus para todos os ouvintes da rádio. 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
1: 5 horas.
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2: A paz do Senhor Jesus, irmãos. Aqui quem fala é o cooperador, irmão Jonatas. Eu sou da Assembleia de Deus. Eu tenho um carinho muito grande por Deus e amor e a todos os irmãos. Sou caminhoneiro, moro aqui em Rondônia, Vilhena. Quero parabenizar essa igreja maravilhosa, aos ministradores dessa igreja, a todos vocês que oram por nós todos os dias, 24 horas. Muitos milagres têm acontecido através da oração dessa igreja, a igreja de oração, a igreja de ministério. Deus abençoe, mais anos e anos possam ser comemorados. Que a paz do Senhor Jesus esteja com todos vós. Amém.
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3: 5 horas e 6 minutos.
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6: Eu saúdo a igreja com a paz do Senhor Jesus. Vamos falar com Deus, maravilhoso Deus, poderoso Pai. Nós estamos mais uma vez na presença do Senhor, meu Deus. E aqui estamos, ó Deus, com os nossos corações abertos diante da sua presença. Aqui está o seu povo, aqui está a sua igreja. Esse povo na sua presença, esse povo sabe que aqui é um lugar onde o Senhor habita. E nós estamos, ó Deus, com os nossos corações esperançosos, sabendo, ó Deus, que o Senhor certamente é um Deus que trabalha para um povo que espera no Senhor. Sabemos, ó Deus, que nunca se ouviu, nunca se viu, nunca se percebeu um Deus além de Ti. Ó Deus poderoso que trabalha em favor do Seu povo, que trabalha em favor da Sua igreja. Eu sou nesse momento, ó Deus, uma partícula da Sua igreja. Eu sei que esse povo, meu Deus, também é uma partícula da Sua igreja. Nós não estamos diante, ó Deus, de uma imagem, nós não estamos diante de altos, não estamos diante de nada a não ser diante da Sua presença, Senhor. E eu sei que o Senhor tem nos dado livramento, sei que o Senhor tem nos guardado. Muitas coisas nós temos visto, muitas coisas nós não temos visto, muitas coisas estão no campo invisível. Muitas coisas estão no campo visível. Algumas pessoas, ó Deus, viram o livramento do Senhor, o livramento daquele perigo, o livramento, meu Deus, daquele ataque, o livramento daquele atropelamento, o livramento naquele trabalho, naquela máquina perigosa. Mas sei, Senhor, meu Deus, que muito mais do que isso o Senhor fez no decorrer desse dia, no decorrer dessa semana. Sei, ó Deus, que em algum momento da vida, alguém aqui, meu Deus, ou alguém em casa talvez, foi atacado com tanta veemência, por forças espirituais da maldade. Ah, meu Deus, eu sei que o inimigo se levantou na vida de tanta gente. Eu sei que o inimigo veio furiosamente, Senhor meu Deus, para destruir, para roubar a paz, para colocar uma doença, para separar uma família, para criar um transtorno, para, Senhor meu Deus, causar o mal que é próprio do adversário. Mas, Senhor meu Deus, nesse exato momento eu tenho certeza que o Senhor estava lá, como Deus poderoso e Deus vivo, Deus que tem promessa de ser o guardião, que tem prometido ser o guardião em favor do seu povo, em favor da sua igreja. Deus que não dorme, Deus que não tosqueneja. Deus poderoso, muito obrigado, Senhor meu Deus, pelos grandes livramentos para as nossas vidas. Alguns foram livres.

tem guardado essa igreja, eu sei que o Senhor tem guardado os teus obreiros, as tuas obreiras, eu sei que o Senhor tem nos abençoado com bênçãos maravilhosas, bênçãos tremendas, eu sei que o Senhor tem feito, meu Deus, acontecer obras tremendas, Senhor, na vida de todos nós. Senhor Pai, que o Senhor vai continuar nos abençoando, nos livrando do mal. Eu sei que o inimigo não dorme também, meu Pai. Eu sei que o adversário também, meu Deus, ele não desiste de tentar destruir as nossas vidas. Eu sei que o adversário não desiste de tentar destruir a vida desse povo. Sei que o adversário não desiste de tentar trazer a miséria e a desgraça para essa família. Sei também, ó Deus, que o Senhor tem observado os nossos passos. O Senhor tem guardado as nossas vidas. E o Senhor vai continuar guardando as nossas vidas, vai continuar guardando os nossos passos. Senhor meu Deus, em nome de Jesus. Em nome de Jesus estamos aqui, Senhor. Estamos aqui para aprender na presença do Senhor. Estamos aqui para contemplar a sua formosura. Estamos aqui, ó Deus, para agradecer o Senhor por tudo quanto o Senhor tem feito. E estamos aqui, meu Deus, também para nos apresentarmos ao Senhor. Estamos aqui, ó Deus, para observarmos o quanto nós somos insignificantes e o quanto o Senhor é bom, o quanto o Senhor é tremendo. Em nome de Jesus Cristo eu te ordeno, caia por terra agora. Você não pode resistir à minha oração e você não pode resistir à oração dessa igreja. Você já passou dos limites dentro dessa casa e você não vai mais oprimir essa pessoa que veio buscar socorro na casa onde há socorro, na presença do Deus que socorre, na presença do Deus poderoso que é socorro presente nos momentos de angústia. Senhor meu Deus, Senhor meu Pai, vai operando nessa vida agora, vai lá, meu Deus, vai operando em nome de Jesus Cristo, vai operando, vai libertando essa vida, vai fazendo maravilhas nessa vida. O Senhor pode levantar essa pessoa que por alguma razão veio a cair, Senhor meu Deus. O Senhor pode levantar essa pessoa que por alguma razão, ó Pai, está com a sua vida destroçada, os seus caminhos num completo emaranhado. O Senhor pode neste momento, Senhor meu Deus, ajustar esses pés, dar direção a essa vida, ser a lâmpada para esses pés, ser a luz para esse caminho. Senhor meu Deus, em nome de Jesus, abençoa esse povo com todas as bênçãos espirituais, abençoa essa igreja com todas as bênçãos espirituais, abençoa as crianças, a juventude com todas as bênçãos que fazem parte, Senhor meu Pai, das promessas que o Senhor nos faz pela sua palavra. Senhor, repousa a tua paz, repousa a tua bênção, repousa a tua paz, repousa a tua bênção. Eu creio, Senhor meu Deus, no poder das tuas mãos para essas vidas, eu creio no poder das tuas mãos para essas famílias. Quantas pessoas drogadas, ó Pai, quantas pessoas oprimidas e quantas pessoas escravizadas pelas drogas. É a cocaína, é a maconha, é o crack e tantos outros tipos de drogas modernas, ó Deus, que eu nem sei o nome. Mas eu sei, ó Deus, que tudo traduz prisão, tudo traduz escravidão, tudo traduz, ó Deus, uma morte prematura e certa. Mas o Senhor é poderoso para libertar nesta noite, o Senhor é poderoso para entrar nesse coração que está predisposto a receber a libertação das tuas mãos e fazer uma obra, Senhor meu Pai, em que haverá certamente regozijo nessa vida, nesse coração. Há poder no nome, há poder no sangue de Jesus. Vai embora, espírito das trevas, vai embora, espírito da escravidão do inferno, espírito do nervosismo, todo o poder da ansiedade, todo o poder maligno que atinge essa vida, trazendo, Senhor meu Pai, esse estado depressivo. Eu creio, Senhor meu Deus, que o Senhor é um Deus vivo e poderoso, um Deus pronto para fazer maravilhas. Eu creio, faça maravilhas, Senhor meu Deus, faça sinais nessas vidas, faça prodígios nessas vidas, proporcione a libertação. Essa vida, Senhor meu Pai, que está atravessando esse momento tão difícil de incertezas, e o inimigo tem se apoderado dessa vida depressiva e tem colocado nesse coração esse sentimento de morte. Eu te repreendo, espírito da morte, eu te repreendo, espírito assassino, eu te repreendo, espírito que tem colocado nessa vida esse sentimento suicida. A poder do nome de Jesus Cristo, saia dessa casa, saia desse corpo, saia dessa vida. Eu te ordeno, espírito imundo, eu te ordeno, poder de Satanás, saia dessa casa, saia desse corpo, saia dessa vida, porque aqui nesse lugar o meu Deus está ordenando a bênção, está ordenando a cura para sempre. Senhor meu Deus,

0: Deus, em nome de Jesus, haja nesse coração, haja nessa vida. Eu creio no agir do Senhor, eu creio no poder do Senhor, eu creio nas manifestações do Senhor, em nome de Jesus Cristo, meu Deus. O Senhor tem corações para operar, o Senhor tem vidas para fazer maravilhas nelas, o Senhor tem vidas, ó Deus, para fazer sinais nelas, vidas dispostas a serem tocadas e serem abençoadas pelo Senhor, em nome de Jesus Cristo, nosso Salvador. Amém, Senhor. Em nome de Jesus Cristo, todos digam amém. Quantos podem dizer amém? Clamai e vede o livramento do Senhor. E eu vou dizer a vocês uma coisa: aparentemente nós às vezes podemos não ter questões, não ter problemas, não ter situações que nós possamos identificar como situações de perigo. Talvez olhando na forma física, a gente até possa pensar assim. Mas, meus irmãos, olha, quem conhece a forma que o inimigo age sabe que não há um momento sequer que o inimigo não esteja tentando fazer tropeçar os seus pés. Não há um momento sequer que o adversário não tenha uma armadilha para atingir você. Se você olhar no capítulo 6 do livro de Efésios, não é à toa que a Bíblia Sagrada nos manda, nós temos as armas e temos também as armaduras da nossa proteção. A Bíblia Sagrada nos manda nos protegermos dos pés à cabeça. Por que será? Por que será? É porque certamente o inimigo, se encontrar qualquer tipo de brecha, ele vai nos atacar. E se ele encontrar brechas, ele poderá até nos ferir. Porque nós precisamos a cada dia, a cada momento da nossa vida, receber do Senhor os livramentos que Ele tem para nós. J. Rafa vai louvando a Deus, exaltando o nome do Senhor. E se essa igreja sentir de Deus e dar glória a Deus, a glória é para o Senhor, a honra é para o Senhor. Pode glorificar o nome do Todo-Poderoso. Louvado seja Deus, aleluia, povo de Deus. Graças te damos, Senhor. Exaltado seja o nome do Senhor. Já vamos, meus irmãos, nos preparar para ler a palavra de Deus. Salmo 121. A nossa vida é uma jornada, e essa jornada nem sempre é uma jornada tranquila. Mas Deus não nos prometeu, meus irmãos, uma travessia sem ondas, nos prometeu sim um porto seguro. E a gente vai caminhando, a gente vai fazendo a travessia, a gente vai seguindo adiante, olhando para o Senhor, nosso Deus, para o nosso Senhor Jesus, autor e consumador da nossa fé. A gente não pode parar. Mas a nossa vida é uma jornada, e essa jornada tem os seus perigos. Salmo 121. Louvado seja Deus, aleluias. Todos já acharam? Eleva os meus olhos para os montes. De onde me virá o socorro? Nós vamos parar na pergunta e vamos responder a pergunta. Eleva os meus olhos para os montes. De onde me virá o socorro? Dá um sorriso aí para quem está ao seu lado e diga: vai dar tudo certo. Sorriso bonito, hein? Sorriso bonito. Dá um sorriso bonito para quem está ao seu lado, diga: que bom que você veio, vai dar tudo certo. Vai dar tudo certo, pode confiar que vai dar tudo certo. Eu espero que Deus fale tremendamente ao seu coração e que você se sinta confortável, sabendo que Deus vai estar sempre ao seu lado. Mais do que nunca, meus irmãos, as empresas de segurança, elas estão se proliferando, estão crescendo, e mais do que nunca as pessoas querem segurança. Até que na igreja a gente tem segurança. Eu me lembro de uma ocasião quando eu mudei para uma cidade no Paraná, e naquele tempo existia já a violência, é claro que sim, mas não era tanto. Eu comprei uma casa e falei: não, tranquilo, a casa era toda de vidro. Eu falei: vai ficar, vai maravilhoso e tal. Mas, meus irmãos, não teve jeito. Só foi mudar para casa e começa um, leva uma coisa daqui, leva uma coisa ali. Então vamos tirar o vidro, vamos colocar tijolo. Aí tinha um murozinho que era, sei lá, um metro, alguma coisa. Deixa aí, vai estar tudo certo e tal. Mas de repente um pulo aqui, eu tinha um pomar lá no fundo do quintal, e pegava e tal, e sem falar as pessoas que tentavam entrar na casa. Então levanta o muro. Mas mesmo levantando o muro, tinha gente que dava um jeito. Depois que inventaram a escada, né? Então já tem muro alto, já não tem mais casa de vidro, agora é tijolo e janela. Mas vamos colocar grade. Colocar grade. Mas meus irmãos, já existe também pé de cabra e nego arromba grade também. Então vamos colocar um cachorro. E coloquei um cachorro. Comprei um fila, meus irmãos, tigrado. Parecia um cavalo, pesava mais de 80 quilos. Mas o cachorro ficou tão feroz, que no final das contas nem nós podíamos sair no quintal mais. Aí tive que vender o cachorro. Aí comprei mais dois mastiff grande, mastiff inglês. Essas são as questões da segurança. Eu tinha, meus irmãos, com a minha família, o costume de sair às vezes à noite, vamos comer aqui no restaurante ali e tal. A gente trabalha, às vezes não dá tempo de chegar em casa e cozinhar, e começar a roubar restaurantes. Começamos a procurar um restaurante que tinha segurança. Mas mesmo assim, não dá mesmo segurança, porque para vocês terem uma base de roubar aqui em São Paulo, uma empresa de transporte de valores, lá eles têm metralhadora, lá eles têm calibre 12, lá eles têm fuzil, tem 38, tem 380, 42, 55, nem sei se existe isso, mas tem todo tipo de arma. Recentemente em Brasília, os bandidos roubaram o exército. Está difícil o negócio, não é verdade? O que eu quero dizer, meus irmãos, é que nós gostamos de segurança, não é? E nós precisamos de segurança. O Salmo 121, eu quero responder juntamente, a Bíblia responde, mas quero responder a forma que Deus trabalha para guardar o seu povo. O Salmo 121 é um salmo que eu diria do viajante, né? O povo subia para a cidade de Jerusalém, dos israelitas, eles iam para a adoração, para as festas que tinha em Jerusalém. Eles tinham que atravessar locais perigosos, desertos, dependendo do local que eles estavam, não é? E naquele tempo, meus irmãos, não era como hoje. Eu fui na casa da minha mãe, você pega uma rodovia com uma Bandeirantes, aquilo a cada 1 quilômetro tem um telefone, né? A cada, sei lá, 20, 30 quilômetros tem um posto da Polícia Rodoviária Federal. Naquele tempo não tinha nada disso, não. E existiam malfeitores, existiam bandos que saíam para roubar pessoas, fora os perigos circunstanciais do deserto. E esses peregrinos que peregrinavam na direção da cidade de Jerusalém, eles iam cantando isso aqui. Isso aqui é um cântico, os irmãos perceberam, o cântico dos degraus, não é? Um cântico escrito para lembrar como Deus protege o seu povo. Eleva os meus olhos para os montes, o versículo primeiro, de onde me virá o socorro? Deixa eu perguntar para você, hoje em dia, de onde é que vem o seu socorro? Se você tiver uma necessidade, eu diria, de um socorro na sua vida, de onde você acha que virá esse socorro? Porque eu quero responder a pergunta, e essa pergunta vai nos remeter à situação desse povo peregrino que gostava de ir às festas. E a Bíblia Sagrada responde que o meu socorro vem do Senhor que fez o céu e a terra. E o seu socorro, de onde é que vem? Porque é assim, meus irmãos, até que a gente... enquanto a gente não está percebendo perigos iminentes, a gente não acha que a gente, por exemplo, grita, a gente não acha que a gente, por exemplo, pede socorro. E muitas pessoas chegam a pensar assim, tipo, se o perigo for comigo, eu acho que eu vou reagir de outra forma. Olha, meus irmãos, nós reagimos cada um de forma diferente, é verdade, mas eu acho que é difícil uma pessoa conseguir se livrar dos famigerados gritinhos pedindo socorro para alguém. Você ouve um testemunho de uma pessoa que se perdeu no volante. Essa pessoa fala, eu estava na curva e a roda do carro saiu. E de repente, quando eu vi, eu estava indo para o abismo e eu gritei. Alguns gritam, meu Deus. Quem é o seu Deus? De onde vem o seu socorro? O escritor do 121 está dizendo, meu socorro vem do Senhor e o seu? De onde vem o socorro dessa igreja? Porque, meus irmãos, eu chegar e falar tipo assim, eu estou... é aquela velha história, né? Na hora que a coisa aperta, até o ateu grita Jesus, não é verdade? Na hora que a coisa aperta,
1: Quem nunca orou tem pavor de oração, tem raiva de quem ora, odeia crente na hora que a coisa aperta.
0: Eles começam a fazer as suas orações e atirar para qualquer lado para pegar socorro de onde quer que possa aparecer.
1: E é bom nós sabermos, meus irmãos, que nós temos um socorro. E que esse socorro é o socorro que nós precisamos, que ele é muito mais poderoso do que qualquer tipo de seguro que nós possamos fazer. Seguros podem cobrir coisas materiais, seguros podem cobrir, eu diria, um montão de coisas, mas ter esse socorro que a Bíblia Sagrada nos apresenta é o que todos nós precisamos. Clamar e ver o livramento do Senhor.
0: Tem coisa que eu não gosto de contar, porque tem pessoas que pensam que eu estou brincando, porque eu sou brincalhão, mas
1: eu já passei por situações, meus irmãos, que eu falei para pessoas: olha, está vendo isso aqui? Essa distância aqui, daqui a aqui. Então, eu passei aqui voando. Tem pessoas que falam, ah, irmão,
0: comédia, não é verdade?
1: Eu já tive socorro de Deus, meus irmãos, de passar por cima de um abismo de quase 7 metros voando e as pessoas rindo de mim, falando, pois é, tá, é o crente, é o crente gavião, é o crente águiazinha, mas acontece que Deus fez e ponto final. Minha esposa viajava, meus irmãos, com a família uma certa ocasião e aconteceu algum problema e o carro ficou em duas rodas e já estava quase para tombar e cair numa ribanceira,
0: quando alguém viu uma mão. Essa mão veio e ficou lá, acertando o carro, até o carro parar lá. Você vai dizer, mas irmão, isso é misticismo barato. Ah, isso aí não...
1: Você pode acreditar, você pode não acreditar, mas acontece, meus irmãos, que são coisas que acontecem quando Deus protege a nossa vida. Você precisa saber de onde é que vem o seu socorro. Não adianta você não ter Deus como seu pai, e na hora que você estiver na hora do maior sufoco da sua vida, você gritar, papai do céu. Você tem certeza que ele é o seu papai do céu?
0: Se Deus nos protege, meus irmãos, eu quero deixar para vocês aqui, nesses 8 versículos que nós vamos acompanhar, a maneira que Deus trabalhou para proteger o seu povo na travessia do deserto, na travessia na direção da adoração, na direção das festas.
1: Como é que Deus tem protegido você? Tem irmãos que dizem assim, eu tenho sorte, eu nunca fui assaltado. Sorte? Você pode ter, sei lá, alguma coisa que, mas entenda, você tem um Deus. Ah, eu nunca fui assaltado, nunca me levaram um parafuso sequer, porque você tem um Deus. Aquilo que você acha que pode parecer ser uma sorte, ter Deus é uma grande sorte, não é verdade? Você tem um Deus, você não sabe talvez quando é que Ele está agindo, quando é que Ele está trabalhando, mas Ele está lá, te protegendo, te guardando.
0: Como é que Deus nos protege? A primeira maneira, meus irmãos, que Deus nos protege, ela está no versículo 3 e no versículo 4. Não deixará vacilar o teu pé. Aquele que te guarda não tosquenejará, ou seja, não cochilará.
1: Eis que não tosquenejará ou não cochilará, nem dormirá o guarda de Israel.
0: A primeira maneira que Deus te protege é essa daqui. Não deixando vacilar o seu pé, não deixando... Nós estamos falando de uma travessia no deserto.
1: Nós estamos falando de pessoas que, se recebessem algum tipo, ou pisassem num buraco, ou pisassem numa pedra. Aqui é uma questão física realmente. Uma pessoa que se machucasse o seu pé, ou quebrasse uma perna nesse caminho, caísse num buraco, tropeçasse em alguma coisa e se machucasse, seria difícil fazer essa travessia. Imagine você o que é um deserto. De dia é um calor terrível, à noite pode fazer um frio terrível. Imagine você, naquele tempo não tinha ambulância, naquele tempo não tinha socorro, como eu disse a vocês, com tanta facilidade como temos hoje.
0: Então era importante que essas pessoas não se machucassem no meio dessa caminhada. Então é uma questão física mesmo. Não deixará vacilar o seu pé aquele que guarda você, aquele que não dá nem um cochilozinho quando ele está guardando você.
1: É uma questão de circunstância. Nessa circunstância, se machucar seria algo bastante perigoso. Quando o Senhor está dizendo que o Senhor não deixará vacilar o seu pé, Ele te guarda, ele não cochilará. Guardar, meus irmãos, significa sustentar, significa proteger, significa não deixar nada de mal acontecer. Mas é claro que nós podemos trazer isso hoje para a nossa caminhada que é espiritual. Aqui não tem ninguém no deserto, não é verdade? Aqui não tem ninguém no Saara, aqui não tem ninguém no Atacama, aqui não tem ninguém no Kilimanjaro, aqui não tem ninguém naquele deserto vermelho que eu esqueci o nome dele agora. É evidente que nós estamos numa caminhada e a nossa questão é espiritual, e nós podemos trazer esse versículo, por exemplo, o Senhor não deixará vacilar o meu pé. É claro que nós podemos trazer isso para os desastres que podem acontecer na nossa caminhada a respeito da nossa vida espiritual. Podemos, temos licença de Deus para fazer isso. Deus não quer que os seus pés, ou seja, que você caia ou que você se machuque na jornada dessa vida, não. Então ele não dorme. A primeira forma que Deus protege você é essa: ele não deixa você cair, ele te sustenta, ele não permite que você se machuque e fique encostado no meio do caminho. Ele quer que você siga, siga, siga e siga. Louvado seja Deus, aleluia. Tem um amigo meu, meus irmãos, só para vocês terem uma ideia de como Deus quer cuidar da gente, tem um amigo meu que ele tem uma casa em outro país, e eu, quando vou para lá, ele fala: pode ficar na minha casa. E eu fico na casa dele. Ele não mora lá, mora aqui. E eu fico lá. E ele tem duas crianças pequenas. E me chamou a atenção a última vez que eu fui lá, tudo que foi colocado para a proteção das crianças. Tinha uma quina. Naquela quina foi colocado um negócio fofinho, para a criança não ir lá e dar uma testada na quina, se machucar, não é? Tinha uma tomada, estava lá o protetor para a criança não enfiar o dedo e não levar um choque. Um riozinho no fundo. Então tinha lá uma grade de proteção para a criança não sair de casa, não cair, não morrer afogada. Dentro da banheira estava lá um monte de tapete de esse material, como é que chama? Um tipo de um silicone, um plástico que se colava, não se mexia, para as crianças não escorregarem, não cair, não bater a cabeça e não se machucar. Deus faz igualzinho com você. Você é o filhinho querido de Deus, então Deus guarda você. Ele protege a quina, ele protege do buraco, ele protege da pedra. Primeira forma que Deus te protege é não deixando você cair. Louvado seja Deus, aleluias. Nos protege de tantas coisas circunstanciais como coisas externas. O Senhor nos protege. A segunda forma, meus irmãos, que Deus nos protege, você está me acompanhando, né? Versículos 5 e 6. O Senhor é quem te guarda. O Senhor é a tua sombra, a tua direita. O sol não te molestará de dia, e nem a lua te molestará de noite. É a segunda vez. Ele nos abriga em todo o tempo. Ele nos presta abrigo em qualquer tipo de situação. Agora também falamos de coisas circunstanciais. E mais uma vez eu quero falar a respeito do guardar, mais uma vez eu quero falar a respeito do proteger, do apoiar, do socorrer. Eu não sei quais são as circunstâncias da sua caminhada, mas se você é de Deus, pode ter certeza. O Senhor é quem te guarda. O Senhor é quem te guarda. E para não ficar só o Senhor é quem te guarda, eu vou de novo à pergunta: de onde é que vem o seu socorro se você precisar dele? E as coisas que têm acontecido e você não tem percebido, mas tem passado ileso, livre, abençoado, não tem sofrido nenhum tipo de dano, quem é que está protegendo você? O Senhor é quem te guarda, é a tua sombra, a tua direita. Lembre-se que nós estamos falando de desertos. Estamos falando de desertos. Quando o povo de Deus saiu do Egito, meus irmãos, a Bíblia Sagrada fala que de dia o Senhor era para o seu povo uma nuvem, porque o povo atravessava um deserto. E aqui está dizendo que o Senhor é a tua sombra, a tua direita. Então o sol não vai te molestar. É claro que são circunstâncias naturais, coisas naturais. De noite também a lua não vai também trazer problemas nenhum. À noite, quando o povo estava no deserto, Deus mandava uma coluna de fogo,
0: Deus sabe de cada detalhe. Deus sabe todas as formas que Ele precisa te utilizar delas para guardar você e para guardar os seus passos. De onde é que vem o seu socorro?
1: Eu tenho esse Deus, eu posso dizer que esse Deus é o Deus que continua me guardando e vai continuar me guardando e me livrando de todo mal. Mas observe você que Deus está falando aqui com o seu povo. Esse é um cântico que o povo de Deus cantava. De onde é que vem o seu socorro? Tem muita gente que diante de circunstância um pouco diferenciada e perigosa, Ave Maria.
0: Deixa eu dizer a você, você pode falar Ave Maria 500 vezes que Maria não vai fazer mais nada. Maria fez o que tinha que fazer, serva de Deus, amém.
1: Ave Maria. Você pode chamar São Jorge. Você pode gritar, meu querido Buda.
0: Você pode. De onde é que vem o seu socorro? Só existe um lugar que pode vir esse socorro que nós estamos vendo pela palavra de Deus, um socorro abrangente.
1: Um socorro que está nos tomando e nos abrangendo por completo. Só existe um lugar de onde vem esse socorro. Só existe um Deus que pode proporcionar a você essa segurança. Nós temos, meus irmãos, o exército, temos a marinha, nós temos a aeronáutica.
0: Com todo respeito, reconheço o trabalho de todo mundo e não estou falando em tom de crítica, mas a questão é oportuna. Mas mesmo o nosso exército, nossa marinha, nossa aeronáutica não estão conseguindo acabar nem com o mosquito da zika, quanto mais proteger você. Não estou criticando, porque é difícil realmente o famigerado mosquitinho, não é? E todo mundo tem que tomar cuidado, já é uma questão até mesmo social.
1: Você anda por uma rua aqui em São Paulo, dependendo da rua que você estiver andando, você tem certeza que se Deus não te ajudar, você vai sair de lá não só descamisado. Vão te arrancar tudo. Nós temos medo de sair de casa, temos medo de entrar no mercado. Minha esposa foi no supermercado, estava lá tranquila dentro do supermercado, de repente surrupiaram-lhe o celular. E olha que eu estou falando, ilustrando a mensagem com coisas banais, não é verdade? Mas pode ter certeza que o nosso inimigo, o nosso adversário e as circunstâncias perigosas dessa vida podem às vezes nos fazer custar a nossa própria vida. Algumas pessoas estavam tranquilamente dormindo em Mairiporã, a chuva caiu, de repente veio o barranco, 3 ou 4 pessoas de uma mesma família morreram. É evidente, meus irmãos, que isso pode acontecer a qualquer pessoa, eu sei, não estou dizendo, mas eu digo a você que quando se tem esse Deus é poderoso para guardar de alguma forma, esse Deus é poderoso para alertar de alguma maneira, esse Deus é poderoso para dar-nos, eu diria, as diretrizes, o caminho onde nós devemos seguir. Deus nos abriga em todos os tempos da nossa vida. É a segunda forma que Deus nos protege. Deus que se coloca como o nosso guardião. Terceira maneira, meus irmãos, versículos 7 e 8. Isso é muito importante. Nós estamos numa caminhada. Um dia nós estamos no deserto. Um dia nós estamos lá na montanha, um dia nós estamos no vale, um dia nós estamos nas águas turbulentas do mar da vida, e aí vai. Versículo 7 e 8, o Senhor te guardará de todo mal, a defesa do Senhor contra todo mal, Ele guardará a tua, perdão, Ele guardará a tua alma. É evidente que no deserto, meus irmãos, já falei para vocês, criminosos, salteadores agiam ali. Era um perigo real. Mas quando o Senhor fala nessa palavra,
0: te guardará de todo mal, guardará a tua alma, guardará a tua entrada e a tua saída desde agora e para sempre. É importante. Eu sempre gosto de citar os discípulos dizendo para o Senhor nos ensina a orar.
1: E sempre gosto de citar que o Senhor Jesus não se furtou de colocar em poucas palavras ou sentenças de oração, livra-nos do mal, livra-nos do mal. O nosso Deus é Deus de livramento
0: E a terceira forma de ação do Senhor é quando o Senhor se coloca entre nós e o mal, nos defendendo do mal, sendo um escudo contra o mal. Mas presta atenção: o Senhor te guardará de todo o mal. Não é que o Senhor nos guardará da metade dos males, não. Não é que o Senhor vai nos guardar 85%, a gente diria 85%, tá bom, né? Só tem 15% da possibilidade de sermos atingidos pelo mal. Não! O Senhor te guardará de todo o mal, todo é todo. O Senhor te protegerá de todo o mal. Mas eu entendo, meus irmãos, que quando a Bíblia Sagrada fala sobre isso, e fala logo na complementação, depois dos dois pontos, Ele guardará a tua alma, eu entendo que nós podemos ser provados. Porque nós não podemos dizer que nós nunca vimos nenhum irmão passando nenhum tipo de infortúnio, não é verdade? Eu já passei pelo infortúnio, meus irmãos, de ser roubado, assaltado, sequestrado, colocado no porta-mala do carro e levar 3 tiros a queima-roupa, e um que passou mais ao lado, mas nenhum deles me pegou, nenhum deles me atingiu. Imagina você. Eu vou dizer a você, por mais que eu tenha a habilidade ninja, se livrar de uma bala de revólver é difícil, né, meus irmãos? Porque o negócio é rápido. Só pode ser Deus. Só pode ser Deus, não tem outra forma de explicar situações como essas. Só pode ser Deus. Só pode ter sido o Senhor que se colocou entre mim e aquela situação, me guardou naquela circunstância, me defendendo, me dando livramento. Como deu a você também, como tem dado a você também. Te guardará, te defenderá, terceira forma, te defenderá. Mas nós tivemos, como eu falei a vocês, infortúnios, às vezes, que nos causaram sofrimento. Mas no final das contas, Deus preservou a nossa alma. Eu explico. Quando Satanás foi à presença de Deus, junto com os filhos de Deus, chegou lá e vamos resumir. Satanás falou: olha, Deus, Jó só te serve porque o Senhor dá tudo para ele. Deus falou: não, pode tirar tudo dele, você vai ver que ele é servo. Quem é que protege você? Você é servo mesmo? E se Deus permitir que você seja tocado? Você vai continuar sendo servo? Ou você vai blasfemar do Senhor e pedir a sua morte? O inimigo foi lá, tocou na carne de Jó, colocou doenças esquisitas nele, colocou doenças, eu imagino que ele tinha um tipo de uma coceira, uma sarna, sei lá, uma alergia, quem sabe um tipo de uma psoríase, ou sei lá, uma lepra, não sei. Mas ele se coçava com um caco de telhas. Deus permitiu, só de falar já me deu coceira. Eu sou suscetível. Deus permitiu. Mas Deus deixou o inimigo tocar na alma dele? Não. Deus deixou o inimigo tocar na vida dele? Não. O que é que fala o hino do corinho que nós cantamos, que está em Colossenses 3:3 e mais versículos ainda, nossa vida está escondida em Deus. Podemos passar infortúnios, podemos estar no deserto, mas o Senhor nos guardará de todo o mal, e Ele guardará a nossa alma, Ele guardará a tua entrada e a tua saída. Preservados! Capítulo 54, o profeta Isaías fala que toda arma forjada contra ti não prosperará, toda língua que ousar contra ti em juízo, tu a condenarás. Pode forjar arma, pode fabricar arma, pode vir com espada, com lança, pode vir com foguinho do inferno, mas temos um Deus que nos defende, nós temos um Deus que nos dá livramento, temos um Deus que nos livra do mal, temos um Deus que preserva a nossa alma. Nós temos o poder, meus irmãos, para pisar serpentes, escorpiões, e a Bíblia fala, e toda a força do inimigo, e podemos dizer que dano nenhum acontece conosco, é o Senhor Jesus falando em Lucas 10:19, te guardará defendendo você. Essa proteção, essa segurança, Deus oferecia a esses viajantes que cantavam.
1: Quem é que guarda você?
0: Não adianta chamar São Benedito. Não adianta gritar Padre Frederico ou irmão Lourival, socorro Lourival de Almeida, não vai acontecer nada.
1: Você precisa de um Deus. Você precisa de um Deus que proteja você, que proteja a sua casa, que proteja os seus filhos, que proteja a sua família de uma forma geral, que proteja os seus negócios, que proteja você, que preserve a sua alma. Você precisa desse Deus. Quem é que protege você? Eu sei que a maioria dos irmãos aqui tem a certeza de que esse Deus poderoso está guardando vocês. Eu tenho certeza absoluta. Mas você que não tem essa certeza, Deus está se oferecendo para ser o seu segurança particular. Ele oferece a você a presença, a companhia dele no meio das suas tempestades, dos seus dias maus, nas noites longas, nos momentos que você de repente sofre calúnia, você é massacrado pela, entre aspas, oposição.
0: Basicamente o Senhor se oferece a você para ser o seu Deus nas estradas mais pedregosas e espinhosas que você possa imaginar.
1: Olha, meus irmãos, eu acho que o inimigo fica carregado de ira e de raiva, não é verdade? Ele ataca, ataca, ataca, ataca o povo de Deus. Quando Deus permite, ele até mesmo consegue acertar um aqui ou ali com a permissão do Senhor, não é? Mas não acontece nada, porque os servos de Deus sabem de onde é que veio o socorro, sabem quem é o Deus, resistem, não negam ao Senhor mesmo em meio à tribulação. O inimigo deve ficar totalmente revoltado, totalmente irritado. Quem é o teu Deus? Quem é o teu socorro?
0: Eu elevo os olhos para os montes. Algumas pessoas chegam a dizer que esses montes aqui, meus irmãos, fazem uma parte, uma coisa assim, daquela representatividade de que os montes significavam os altos, onde as pessoas seguiam para adorar, enfim, e ali praticavam atitudes de idolatria ou coisa assim, e seria então uma forma de dizer que não, isso não serve nada. Bom, se é ou não é, não sei, para falar a verdade, não faz a mínima diferença. O que faz a diferença é que nós sabemos que o nosso socorro vem do Senhor. O nosso socorro vem do Senhor. E se nós estamos numa caminhada, se nós estamos, meus irmãos, atravessando essa vida cheia de desertos, nós precisamos de um guia. Que Deus seja o seu guia. Que o Senhor seja o guia da sua vida, que o Senhor seja a lâmpada para os seus pés, a luz para os seus caminhos, que Ele seja o escudo pronto para defender você. Que Ele seja o socorro, o refúgio na hora que você precisar de socorro e de refúgio. Que Ele seja aquela sombra no momento que você estiver nos piores desertos da sua vida. E que você possa cruzar, e mesmo que você veja corpos mortos pelo chão, não se preocupe, porque praga nenhuma vai chegar à sua tenda, seta nenhuma vai alcançar você. Podem cair 1000 ao seu lado, 10000 à sua direita, mas o Senhor vai estar guardando a sua vida, porque o Senhor haverá de preservar a sua alma. Confia em Deus, Ele vai guardar você, Ele vai dar abrigo para você, Ele vai ser a proteção que você precisa para ser um vencedor, mas você precisa dEle. Você precisa ir para sua casa hoje com a certeza de que esse Deus está no seu coração, vivendo na sua vida. Aí, diante de qualquer possibilidade de perigo, você já vai logo: aleluia, Senhor, oh Deus, estou aqui, hein, Senhor. E vai parar com esse negócio de ficar: ah, Santo Agostinho, não sei de onde. Ave Maria. Vai ser mais curtinho: meu Deus, tá bom. Algumas pessoas até falam Jesus, né? Tá bom. É tão bom ter esse Deus. Esse Deus protege mesmo, meus irmãos. Esse Deus guarda mesmo. Só vou encerrar, meus irmãos, esse testemunho contando para vocês o que eu já contei várias vezes. Eu tive um sonho, uma certa ocasião, que eu estava num avião e esse avião ficava de ponta cabeça. E a minha esposa falou na mesa da diretoria que eu tinha tido um sonho assim, indo para Montevidéu, capital do Uruguai. Todo mundo entendeu assim, tipo, deveria ser alguma coisa na obra, e não era. Quando estava retornando da cidade de Montevidéu, depois de 40 minutos de voo, um jovem teve um surto psicótico, entrou dentro da cabine do piloto, aliás, já estava lá, era um funcionário, teve um surto dentro da cabine do piloto, tentou derrubar o avião deu aquela guinada assim, meus irmãos, olha, a asa, do jeito que a asa fez, foi desse lado, do jeito que a asa fez assim, eu só vi o chão lá embaixo. Eu falei: é hoje, tô indo para a glória. Mas não era. Deus já havia falado, os irmãos já tinham orado,
1: na época o missionário estava vivo, levantou a diretoria em oração. E foi só um susto. E eu saí do avião falando em alto e bom tom. Este avião só não caiu porque tinha servo de Deus aqui dentro hoje. Porque senão teria caído. Deus guarda. Eu não falo só de experiências que viveram servos de Deus. Eu tenho experiências para contar, bem como esses irmãos também têm. Bem como você também tem. Você sabe, você sentiu um dia que Deus fez algo que foi de Deus e você foi livre de tanta coisa. Você tem um testemunho para contar, porque você tem um Deus que te guarda. E você que não tem esse Deus, você precisa voltar para sua casa com esse Deus dentro do seu coração. Aí nós vamos cantar. Eu levo os olhos para os montes, de onde virá o meu socorro? E o meu socorro vai poder cantar. Mas se você não tem essa certeza, você vai continuar. De repente você vai esquecer o nome do anjo da guarda do dia, porque agora tem isso também. Que dia que você nasceu, que hora que você nasceu, que ano que foi, bom, seu anjo da guarda é o Chiquinho Cabeçudo. É? Aí você vai esquecer o nome do anjo da guarda seu, na hora do perigo você vai ficar, qual é o nome do anjo mesmo? Eu vi lá no livro da moça lá, não vou falar o nome dela, senão ela me processa. Não é muito mais fácil falar, meu Deus, Senhor Jesus, alguns falam Jesus, né? Pode falar Jesus mesmo, ele entende. É o sotaque, né? Pode falar. Agora ficar procurando meu anjo da guarda, tá? Hoje é o dia do santo, não sei o que lá. Hoje é o dia de Nicolau misturado com Berenice, não sei das quantas. Não vai dar certo. Clama pelo Deus Todo-Poderoso e tenha Ele como teu Deus protetor, o teu Deus que te guarda, o teu Deus que é o teu socorro presente nos momentos das grandes dificuldades da sua vida. Deus abençoe vocês, meus irmãos. O nosso Deus protege, não nos deixando cair, nos abrigando e nos defendendo, nos dando abrigo. Deixa Ele defender você, coloca-te de pé em nome de Jesus. Deixa esse Deus defender você. Deixa esse Deus fazer em você a proteção que você precisa. E você não vai se preocupar tanto, não vai ter tanto medo. Não vai abusar também, porque é claro que nós não podemos tentar a Deus, né? Quando Satanás falou para Jesus, pula daqui, Jesus falou, que é isso, rapaz? Não tentarás ao Senhor teu Deus? Está pensando o que também? Não é assim também, não é verdade? Mas é evidente que é muito bom saber que nós vamos andar sim, cedo ou tarde a gente terá de passar por caminhos perigosos, escuros, complicados, mas é muito bom saber que nós não estaremos caminhando sozinhos. Teremos o nosso Deus à nossa disposição para nos guardar em todos os nossos caminhos. Você que não tem esse Deus, levanta sua mão para receber esse Deus na sua vida. Você que não tem esse Deus ainda, você nunca se entregou a Ele. Deus quer cuidar de você. Você quer que Deus cuide de você? Você precisa autorizar. Levanta sua mão, você que ainda não levantou a sua mão para Deus. Dá uma chance para Deus cuidar de você. Deus abençoe minha irmã, Deus abençoe queridos jovens, Deus abençoe querido irmão, Deus abençoe minha irmã, Deus abençoe. Você quer se entregar ao Senhor? Deus abençoe querido, deixa Ele cuidar de você. Quem mais quer se entregar para Deus? Deus abençoe meu irmão, Deus abençoe. Deixa Deus cuidar de você. Eu sempre gosto de brincar com os irmãos, que tem irmãos que acham que o diabo é aquele serzinho fraquinho, mole, aquele serzinho que você dá um soprão ele cai. Tem gente que acha que ganha do diabo no grito. Meus irmãos, Satanás não é esse ser fraquinho. É ignorância achar que você vai vencer Satanás aos golpes de Muay Thai, judô, sei lá. Não, é ignorância. Satanás não tem medo de você, mas quando Satanás olha para você e você e vê que você tem um Deus morando aqui dentro de você, ele treme. Você precisa desse Deus. Tem mais alguém que quer se entregar para esse Deus? Deus está chamando você, dizendo, deixa eu cuidar de você, filhinho, deixa eu colocar as espuminhas nas quinas, deixa eu colocar os protetores de tomadas, deixa eu colocar a cerquinha para você não cair e não tropeçar e não morrer. É isso que Ele está dizendo basicamente. Tem mais alguém que quer se entregar a esse Deus? Senhor meu Deus, Senhor meu Pai, receba essas vidas que estão recebendo, Senhor. Esses corações estão abertos, ó Deus.
0: Essas vidas estão, Senhor, meu Pai, na Sua presença para serem protegidas pelo Senhor, guardadas pelo Senhor. O mundo é mau, ó Deus, sabemos. Essas pessoas, ó Deus, a partir de hoje, vão poder experimentar o socorro que vem do Senhor. Seja o socorro para essas vidas, meu Pai. Seja o socorro para essa igreja, meu Deus. Seja o socorro para as nossas criancinhas, para os nossos adolescentes, para os nossos jovens, para os nossos obreiros, para os nossos colaboradores. Seja o socorro para essa igreja como um todo, para os nossos músicos, para os nossos cantores, para todos, ó Deus, que fazem a sua obra de coração, aqueles que amam o Senhor, se entregaram a Ti. Nós elevamos os nossos olhos para os montes, ó Deus, e resumimos dizendo que o nosso socorro vem do Senhor que fez o céu e a terra. Senhor, meu Deus, a proteção do Senhor é tudo que precisamos. O Senhor não cochila, o Senhor não dorme. A gente dorme, mas o Senhor não. A gente cochila, mas o Senhor não. Obrigado, meu Deus, continua guardando. E esses que ao Senhor se entregam, que os nomes deles estejam escritos no livro da vida, perdoados e protegidos a partir de hoje. Protegidos contra a seta que voa de dia, a peste que anda na escuridão, a mortandade que assola ao meio-dia. Protegidos, Senhor meu Deus, de toda a potência do inferno, toda a potência maligna. Receba esses, ó Deus, que se entregam ao Senhor para pertencerem a Ti, em nome de Jesus. Em nome de Jesus Cristo, todos digam amém, meus irmãos. Agradeço a presença de todos vocês, meus amigos, meus irmãos. Venham sempre, é um prazer poder falar de Deus com vocês, é um prazer poder orar por vocês, é um prazer poder falar dessa salvação maravilhosa que há em Cristo para vocês. Bem-vindos de coração, recebam o meu abraço e o meu respeito. Digam comigo assim: a paz do Senhor Jesus, a paz do Senhor Jesus, a paz do Senhor Jesus. Deus abençoe vocês, meus irmãos, Deus os guarde.
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1: São 6 horas na capital paulista, mais um minutinho, horário oficial de Brasília. Bom dia para você, meu irmão, bom dia para você, minha irmã, você que tá debaixo da coberta, não quer sair daí, né? Mas não tem jeito não, hoje ainda é sexta-feira. Sexta-feira, dia 12 de junho de 2026. É isso mesmo, hoje o clima tá abençoado aqui na capital paulista. Ô, gente, tá 14 graus aqui na capital paulista. É, o pé tá gelado, a mão tá gelada dos veinhos, né? É mesmo. Mas nós vamos na presença de Deus desta maneira. É, porque Jesus é bom demais da conta, senhor. E nós vamos fazer o seguinte, nós vamos nos unir aos irmãos do canal Direto com Deus Oficial, que já estava orando por nós, né? Nós vamos orar juntamente com eles agora também, juntamente com você, meu irmão rádio ouvinte, juntamente com você, meu irmão, que está pela internet, pelo YouTube. Muito bom dia para você. Vamos que vamos, sem mais delongas, sem mais converseiro, nós vamos prosear com o Papai do Céu. Pai, eu te agradeço, Senhor, por tudo que o Senhor fez, por tudo que o Senhor está fazendo e por tudo que o Senhor fará nas nossas vidas, meu Deus. Pai querido, te louvo, te engrandeço, te glorifico, porque o Senhor é bom, maravilhoso, extraordinário és o Senhor, pois és Deus onipotente, onisciente e onipresente, ó Pai. Meu Deus Todo-Poderoso, Pai querido, Deus da Glória, toda a humanidade deve reconhecê-lo como verdadeiro e único Deus, Criador dos céus e da terra, do universo e de tudo que neles há, meu Pai. Senhor Jesus, aqui nós estamos na Tua presença, juntamente com os irmãos internautas, juntamente com os irmãos rádio ouvintes, Senhor. Aqui estamos diante do Senhor, porque o Senhor é bom. E queremos adorá-lo, queremos, Senhor meu Deus, adorá-lo, porque o Senhor é tão bondoso, tão misericordioso, tão amoroso, meu Deus, porque não há Deus que tem feito por nós o que o Senhor, Deus Todo-Poderoso, tem feito. E na realidade, porque o Senhor é o único Deus, Pai querido, Deus amado, Deus verdadeiro, extraordinário e maravilhoso, és tu, meu papai, Senhor, meu Salvador. Aqui estou na tua presença para que o Senhor possa, Pai, abençoar-nos cada dia mais. E neste momento eu te peço para que o Senhor possa abençoar este irmão rádio ouvinte que está pela Rádio Deus e Amor, o irmão que está pelo YouTube, orando conosco, fazendo o seu pedido de oração, a irmã que neste momento clama, Senhor, e pede que o Senhor opere maravilhosamente na vida dela, na vida dele, meu Pai querido. Hoje, Senhor, nesta sexta-feira, Eu te peço para que o Senhor possa abençoar. Abençoar, Senhor Jesus, Pai querido, Deus da glória, a todos de uma forma especial, meu Pai. Vem abençoar este que pede, este que chora, este que clama, este que suplica, Pai. Vem abençoar, meu Deus Todo-Poderoso, eu te peço. Sim, fazendo a sua grande obra na vida dele. Fazendo a tua grande obra na vida dela, meu Pai. E operando maravilhosamente, Senhor. Milagres. Sim, opera um milagre na vida desta pessoa que não tem mais solução para o seu problema. Opera um milagre na vida desta pessoa que não tem mais medicina para ela, Senhor. Não tem mais ciência que reverta o caso, Pai querido. Não tem mais medicamento que possa, meu Deus, sim, matar esse vírus, matar essa bactéria. Senhor, meu Deus, não há mais medicina para reverter esta infecção. Pai, visita esta pessoa agora e venha operar na vida dela, Senhor, extraordinariamente, meu Pai. Meu Deus, trazendo a medicina divina na vida dela. Sim, a medicina que cura, Pai querido, não somente as enfermidades físicas, mas também a medicina divina que cura as enfermidades da alma, Senhor. Aleluia. Senhor Jesus, eu te peço, tenha piedade, tenha misericórdia, tenha compaixão, Senhor. E opera na vida desta pessoa maravilhosamente agora, neste momento, Senhor. Pai querido, eu te peço, Senhor, visita esta pessoa que está depressiva, que está oprimida, deprimida, Senhor, que se isolou nesse quarto, que se isolou neste apartamento, que se isolou nessa casa, Senhor. Não quer sair mais, não quer interagir mais com ninguém. Senhor, sente medo, Pai querido, sente terror, sente, Senhor meu Deus, Pai, se sente encurralado, Senhor. Meu Deus, visita esta pessoa. Repreenda, Senhor, o medo. Repreenda a depressão. Repreenda a opressão. Repreenda, Senhor Jesus, agora todo mal. Sim, todo mal, Pai, que está trazendo a ela, a ele, o temor, o medo. Repreenda agora. Sai todo medo da vida desta pessoa. Sai toda a opressão. Sai toda a depressão. Sai em nome de Jesus Cristo. Senhor, vai queimando agora toda a seta maligna, toda a seta diabólica, toda a obra do diabo. Sai agora. Sai. Sai da vida desta pessoa. Sai do lar desta pessoa. Sai da família desta pessoa. Sai. Sai em nome de Jesus. Papai querido, neste momento, Senhor, cobre com teu sangue. Cobre com teu sangue, ó Pai, esta pessoa que precisa, Senhor, de proteção e a proteção divina, Pai. Porque não há mais proteção humana. Não há mais proteção, Senhor Jesus amado, vinda do homem ou da mulher. Não há mais proteção, ó Pai, vindo de qualquer outra coisa. Pai amado, mas do Senhor vem a proteção divina, guardada, livrada e abençoada. Pai amado, neste momento, Senhor, esta mãe que chora, este pai que chora pelo filho, pela filha, que está no caminho das drogas,

este mal, Senhor. Vai queimando este mal, ó Pai. Consola o coração desta mãe. Consola o coração deste pai, meu Deus poderoso, e atende o seu pedido. Pai amado, eu te peço agora, tenha misericórdia, Senhor. Tenha piedade. Ajuda, guarda, livra, Senhor Jesus. Repreenda todo o mal, Senhor, e vai queimando toda a obra do diabo. Toda seta maligna seja queimado agora, seja repreendido agora pelo poder do sangue de Jesus. No dia de hoje vai queimando, Senhor, toda a obra maligna feita para a destruição do lar, para a destruição da família, para a destruição da empresa, para a destruição desta pessoa, para a destruição desse cônjuge. Senhor amado, vai queimando toda a seta do diabo, toda a obra maligna, toda macumba, toda bruxaria, toda feitiçaria, queima, Senhor. Vai queimando agora, Senhor Jesus, toda obra feita na encruzilhada, toda obra feita no pé da cachoeira, toda obra feita na mata virgem, toda obra feita no campo aberto, toda obra feita no cupinzeiro, toda obra feita na boca de um réptil. Senhor Jesus, vai queimando agora, Pai. O sangue de Jesus tem poder. Destrua, Senhor. Destrua todas as obras do diabo. O sangue de Jesus tem poder. Pai amado, visita esta pessoa. Liberta-a. Liberta-o, Pai querido, Deus amado. Liberta esta vida, meu Pai, das garras do inimigo. Senhor Jesus, eu te peço agora que o Senhor venha abençoar esta pessoa que saiu da sua casa para o trabalho, está fazendo o itinerário, está fazendo, Senhor, o percurso da casa para o trabalho. Olha para este trabalhador, olha para esta trabalhadora, guarda no trajeto, Senhor. Sim, guarda do latrocínio, guarda, Senhor, do roubo, do assalto, guarda, Senhor Jesus, do acidente, guarda, Senhor Jesus, de todas as obras malignas que foram levantadas pelo inimigo contra ele e contra ela, Senhor. Vem abençoar, vem ajudar, vem guardar, vem livrar. Senhor, meu Deus Todo-Poderoso, vem abençoar o trabalhador, para que o dia de hoje seja um dia abençoado, sexta-feira abençoada. Senhor, para que hoje seja o dia de cumprimento de metas. Sim, Pai querido, para que hoje seja um dia de fraternidade, de confraternização no local de trabalho. Para que hoje não haja perseguição, mentiras, fofocas. Senhor Jesus, para que ninguém tente puxar o tapete do outro, Senhor. Para que ninguém, Senhor meu Deus, invente coisa um do outro no seu trabalho, ó Pai. Mas que haja harmonia, mas que haja união, mas que haja fraternidade, mas que haja, Pai. Sim, Pai querido, eu te peço, para que haja paz no setor de trabalho, para que haja comunhão no setor de trabalho, Senhor, entre os trabalhadores, entre os funcionários, entre os patrões, Senhor Jesus. Tenha misericórdia e abençoa. Papai querido, eu te peço agora, vem abençoar maravilhosamente, meu Deus, dando a bênção, a saúde, a paz, a alegria e a felicidade. Senhor, abençoa a nossa diretoria mundial, a irmã Eleni Miranda, a nossa presidente. Abençoa também, Senhor Jesus, Pai querido, meu Deus Todo-Poderoso. Senhor, a irmã Débora Miranda, vice-presidente, pastor Lorival de Almeida, presbítero Davi Miranda Neto, Senhor. Abençoa o presbítero Davi Miranda Neto, ó Pai. Sim, membros da nossa diretoria deliberativa. Também pastor Milton de Almeida, Senhor, pastor Fabrício Beata, o pastor Marco Magno. Abençoa também, Senhor, pastor Wilson Siqueira, a irmã Maria Josefina, pastor Milton de Almeida. Abençoa

0: pastor Antônio Osmar de Oliveira. Abençoa nossa diretoria mundial, executiva e deliberativa, Senhor, e abençoa-nos em nome de Jesus no dia de hoje, a nossa vida, meu Pai. Abençoa e abençoa o teu servo, presbítero Zaqueu, Pai, que dará continuidade a esta oração, Senhor meu Deus, em nome de Jesus. Amém. Glória a Deus, amém. Glória a Jesus.
1: Senhor, em concordância com a oração do teu servo, pastor César Medina. Sim, Senhor, apresentamos todos aqueles que fazem parte de nossa igreja pentecostal, Deus de Amor. Aqueles que, neste exato momento, Deus, estão agradecidos a Ti, estão Te agradecendo, Deus, pelos 64 anos de existência de nossa igreja. Papai amado, é momento festivo, momento de alegria, onde estamos aqui, ó Deus, reunidos para celebrarmos, ó Pai amado, uma semana, ó Deus, onde estamos aqui em comemoração, ó Pai. Senhor, obrigado por tudo. Obrigado, Senhor, pelos milagres que o Senhor tem realizado em nossa igreja. Obrigado pelos pastores, ó Deus, que o Senhor tem enviado à nossa igreja pentecostal, Deus e Amor. Obrigado por cada cooperador, por cada diácono, por cada diaconisa, por cada missionário, missionária, pastor, as pastoras, ó Deus. Obrigado, Senhor, por todos aqueles que fazem parte de nossa igreja pentecostal, Deus e Amor. Que o Senhor venha firmar, ó Deus, os pés de cada um, aqueles que compõem a nossa diretoria. Que o Senhor venha, ó Deus, firmar sempre na rocha, que é o Senhor Jesus Cristo. E que sempre o Senhor venha usar cada membro, ó Deus, da diretoria, sim, Senhor. Que eles venham estar sempre com os seus ouvidos, tendo a sensibilidade, ó Deus, de ouvir a Tua palavra, a Tua voz. Que eles venham sempre, ó Deus, estar com os seus pés firmes na rocha, para trilhar sempre os caminhos da verdade. Sim, ó Pai, que o Senhor venha abençoar as suas mãos, para que aonde eles estenderem as suas mãos, ó Deus, o Senhor venha abençoar. E que a sua boca, ó Deus, e cada um dos diretores, que a boca deles venha sair somente aquilo que o Senhor ordenar, Senhor. Sim, Senhor, usa-os cada dia, ó Pai, nas tuas mãos. Pai amado, eu oro neste exato momento em favor daqueles que estão já sintonizados na programação, dos nossos irmãos que estão dentro dos ônibus, vindo para a nossa sede mundial. Sim, Papai, aqueles que estão vindo em busca de um milagre, aqueles que estão vindo à sede mundial, ó Deus, e estão doentes, estão enfermos, ou até mesmo, Pai amado, totalmente debilitado. Talvez essa pessoa que para a parte, ó Deus, desse evento tão especial, ele não contou nada a ninguém devido às dores, com essas dores, com essa enfermidade, mas está acreditando sim que quando chegar aqui vai ser alcançado pela bênção, pelo milagre, ó Pai. Sim, Senhor, abençoa este jovem, essa senhora, esse ancião, esse senhor, Deus, que está vindo de carro próprio para a sede mundial. Aqueles que estão vindo, ó Deus eterno, que o Senhor venha protegê-los, guardá-los de acidente. Livra-os de todo mal. Livra-os, ó Deus, de tudo aquilo, ó Deus, que o inimigo possa ter preparado para poder fazer parar este ônibus, para fazer parar esse carro. Senhor, livra.

0: Sim, Senhor. Livra-os, ó Pai amado, em nome do Teu Filho amado, Jesus Cristo. Pai amado, é momento de oração. É momento de comunhão, é momento onde nós estamos entregando o nosso manhã, amanhã, Deus, o nosso dia, o nosso amanhecer em Tuas mãos. Pai amado, aqueles que se encontram lá no norte, no nordeste, ou sim, Senhor, no centro-oeste, aqui no sudeste, como no sul, Senhor. Sim, Senhor, que o Senhor venha ouvir a oração de cada um, porque sabemos, ó Deus, que o Senhor está contemplando, o Senhor, sim, ó Deus, está com seus ouvidos, ó Deus, inclinado a ouvir a oração de cada um que suplica e clama neste exato momento. Pai, eu oro neste exato momento em favor daqueles que estão com seu radinho lá no sítio, na fazenda, estão ouvindo a programação sozinho nesta casa, neste quarto. Essa pessoa, às vezes, ó Deus, passou uma noite tão diferente, tão atípica, passou uma noite, ó Deus, de angústia, de preocupações. Foi uma noite, ó Deus, de peleja, batalha espiritual. Sim, Senhor, mas essa pessoa agora está orando conosco. Essa pessoa até mesmo pode dizer que não tem forças mais para orar. Talvez essa pessoa possa ter uma dificuldade em mesmo buscar palavras para falar contigo, Senhor. Oh, aleluias. Pai, mas confiamos e acreditamos, sim, que tens o poder de agora visitar esse lar, essa casa, essa pessoa que se encontra sozinho nesse exato momento, essa pessoa que se encontra com o coração totalmente angustiado, coração, ó Deus, todo despedaçado. Sim, Pai amado, que o Senhor venha restaurar esse coração, restaura, ó Deus, a vida sentimental desta pessoa, restaura, Senhor, a vida espiritual dessa pessoa que acompanha a programação neste exato momento. Restaura a saúde, ó Deus. Vai restaurando, ó Deus, a saúde dessa mulher, deste homem, dessa criança, essa pessoa que chora tanto, que suplica tanto a Ti por misericórdia. É tantas dores, ó Deus, é tantas dores que essa pessoa sente, é dores nas articulações, é dores nos ossos, ó Deus, é dores, ó Pai, de cabeça, é dor no dente, é tantas dores, ó Pai amado, quando não uma enfermidade aparece, parece mais duas, ó Deus, Pai. Mas estamos aqui para repreender em nome do Senhor Jesus Cristo todas as enfermidades, ó Pai, que tem destruído, que tem acabado, que tem levado essa pessoa ao sofrimento, que tem levado, ó Deus, essa casa a gastos, ó Deus, exorbitantes, com tantos remédios, com tantos médicos, ó Deus, é tantos exames, ó Pai amado, e cada médico, ó Deus, fala algo diferente, e essa pessoa vai sofrendo, e esta família, ó Deus, está padecendo, esta família está perdendo dinheiro devido, ó Deus, à enfermidade que está assolando toda a casa, toda a família. Sim, Senhor, mas em teu nome há poder. Sim, ó Pai, em teu nome há poder para repreender tudo aquilo, ó Deus, que tem levado esse corpo à decadência, tem levado esse corpo à perda de peso, tem levado esse corpo, ó Deus, a sentir tantas dores, ó Pai. Sim, Senhor, repreende agora. Que esse laudo que o médico deu, que diz que é preciso fazer uma cirurgia, que não tem mais jeito, que tentou fazer de tudo, já tentou os medicamentos, já tentou o paliativo, não tem mais jeito, que vai sim ter que passar pela mesa cirúrgica, mas essa pessoa tem a fé, acredita sim, que tu tens o poder, ó Pai, de fazer a própria cirurgia, ó Deus. Sim, Senhor, que o Senhor neste exato momento venha visitar esse corpo agora debilitado, esse corpo dessa pessoa, Deus, que está totalmente, ó Deus, ali fraco, o Senhor tem o poder de restaurar. Sim, Senhor. Oh, Papai do Céu, essa pessoa que vai trabalhar todos os dias doente, é que ela sabe, ele sabe, se não for trabalhar, não tem como trazer o sustento para sua casa, não tem como trazer, ó Deus, o sustento para sua família, a família toda é dependente, ó Deus eterno, deste homem, desta mulher. Sim, Senhor, que em nome do teu Filho amado Jesus Cristo, o Senhor venha honrar a fé do teu servo, honra a fé da tua serva, ó Deus. Assim eu te peço, Pai amado, e te agradeço, ó Deus, em nome do teu Filho amado, Jesus Cristo. Amém, e amém, e amém, Senhor Jesus Cristo. Amém. Quem orou com fé, dá um glória a Deus para o Senhor Jesus Cristo.
1: Aleluia.
0: Maravilha de Deus.
1: Glória a Deus. Que coisa linda é falar com o Papai do Céu. Maravilhoso demais. Você já recebeu a tua bênção em nome de Jesus. Você que precisava de uma cura, agora já não precisa mais, porque o Senhor já te visitou. Olha, você que percebeu que tinha uma obra maligna feita contra você, o Senhor desfez essa obra. Pois o diabo não tem poder na vida daquele que tem fé, que acredita. Pois então, receba a tua bênção em nome de Jesus, nosso Senhor. E neste momento, para que você possa ainda ser contemplado com muito mais do que Deus tem para você, você sabe o que você deve fazer? É simplesmente entregar a tua vida ao Senhor, aceitar o Senhor Jesus como Salvador. Isso, você que não se reconciliou ainda, por quê? Por que você não se reconciliou ainda? Pois o Senhor está te dando chance, oportunidade. O Senhor tem falado contigo. O Senhor tem usado pessoas para te abordar e dizer que o Senhor Jesus te ama. Ele te ama e quer te salvar. Portanto, o momento é agora de você aceitar o Senhor Jesus ou reconciliar. Diga comigo assim: Senhor Jesus, neste momento, eu te aceito como meu único e suficiente Salvador. Senhor Jesus, perdoa-me todos os meus pecados. Senhor, lava-me, purifica-me de todo pecado já praticado. Senhor Jesus, escreva o meu nome no livro da vida. Senhor, sela com teu sangue para que nunca mais o diabo tenha poder ou influência sobre a minha vida. Me ajuda, me fortalece, me guarda, me livra, para que eu possa estar firme até o dia da tua vinda, meu mestre amado. Ou então, para que eu possa estar firme até o dia em que o Senhor me chamar para a morada eterna na glória com o Papai do Céu e seus anjos. Amém e amém, Senhor Jesus. Amém.
2: Eita glória, seu pastor César. Sabe a decisão desta mulher, deste homem, dessa pessoa que acabou de tomar. A melhor coisa que um homem pode fazer em toda a sua vida é aceitar a Jesus. Sabe por quê? Porque é o único que vai te livrar do fogo, da condenação lá do inferno, sabia? Então você que tomou essa decisão, manda um e-mail para nós agora aqui: quero aceitar Jesus, @ipda.com.br. Eu disse: quero aceitar Jesus, @ipda.com.br. O nosso WhatsApp é 119-5094-4645. Eu disse 119-5094-4645. Manda mensagem de áudio, de texto, de vídeo, de texto, de áudio. Diga o seu nome, onde está falando, a cidade, o estado, e um pastor que está agora de plantão vai retomar o contato e vai te direcionar para o pastor mais próximo da sua cidade. Então, você que tomou essa decisão, Deus abençoe, seja bem-vindo à Igreja Pentecostal Deus é Amor.
1: Mais que uma igreja, uma família, a família que vai morar no céu com Jesus Cristo nosso Senhor.
2: Eita glória.
1: Você tá animado?
2: Tô animado.
1: Aqui.
2: Já amanheceu aqui, rapaz. Tá amanhecendo.
1: É.
2: Tá enchendo já. Já começou
1: a
2: encher.
1: Sim, começou.
2: Rapaz. Tamo na véspera do grande dia, rapaz. E a animação que é mil, rapaz.
1: É mesmo, né? É verdade, rapaz. Eita, maravilha. E hoje é dia 12 10 de junho, não é verdade?
2: Véspera do dia 13, viu?
1: Véspera do dia 13, verdade. É, e você, meu irmão, você, minha irmã, que tá animado pra pegar o caminho da roça? É, agora já é hora de pegar o caminho da roça, menino. É, já amolanchada? Ainda não? Eita, maravilha, já saiu da beira do fogão? Ainda não? Vamos sair da beira desse fogão aí, ô, gente. Vamos que vamos, minha gente. Presbítero Zaqueu, olha, hoje vai ser um dia muito, muito, muito abençoado. Vai ser um dia produtivo. Vai ser um dia de, cumprimento de meta hoje, hein?
2: Eita, rapaz, ó.
1: Aquele eitão hoje vai ser cumprido, vai ser abençoado. Vamos que vamos!
2: E hoje tá cheio, recheado.
1: Recheado. Ó,
2: participações dos ouvintes, participações dos irmãos que estão vindo de caravana, que mandaram seus vídeos, rapaz.
1: Maravilha.
2: É muito vídeo, é muito áudio, é muito foto, é muito conteúdo. E você que está agora vindo para São Paulo, acompanhei aqui, já tem gente da estrada dizendo, olha, já estou a caminho da sede mundial, meu irmão, já manda todo mundo aí eu compartilhar a programação dentro deste ônibus aí, para todo mundo, que daqui a pouquinho faremos menção do seu vídeo, da sua foto, dos seus áudios, porque aqui, ó, Sertão Evangélico é o melhor programa da manhã, ó, 11982923392, eu disse 11982923392, esse é o número do WhatsApp para você mandar o seu foto, a sua foto, seu vídeo, a sua mensagem de texto, de áudio, e iremos fazer menção aqui no programa Sertão Evangélico.
1: E é isso mesmo, e agora nós vai louvar o Senhor Jesus, minha gente. Vamos cantar, Zaqueu?
2: Tá chegando quem?
1: Vamos cantar nós dois?
2: Eu, dupla de dois?
1: Vamos, né? não é nós dois não, Abiacir.
2: Mas não,
1: é... O nosso saudoso dito do Evangelho, contemplando a natureza divina que Deus fez para nós.
2: É verdade.
1: Eita, contemple, maravilha. Contemple essa natureza e veja o poder de Deus que está manifesto nela.

0: São 6:36 na capital paulista. Bom dia, bom dia, bom dia, bom dia, bom dia, bom dia, bom dia. Bom dia, Zaqueu, bom dia, gente, bom dia, bom dia.
1: Bom dia, povo de Deus.
2: Hora de acordar, rapaz, ó.
0: Rapaz.
2: Pegar uma água, passar no rosto ali, limpar o rosto, rapaz.
0: Tirar remédio dos olhos.
2: Rapaz, pois é. Pintar o cabelo, rapaz.
0: Thaís de Bebedouro está dizendo, a paz do Senhor, o café já está pronto por aqui. Que a graça do nosso Senhor abençoe nossa sexta-feira. É isso mesmo, que a graça de nosso Senhor abençoe a nossa sexta-feira. Verdade, vamos que vamos?
2: Oh, enxada.
0: Rapaz, você sabe o quê?
2: Diga aí, vai, fale.
0: Eu acho que, olha só, a Thaís está dizendo que o café está pronto e que Deus abençoe a nossa sexta-feira.
2: É. Hoje é quinta, rapaz.
0: É quinta não.
2: Ah, hoje é sexta mesmo.
0: É sexta. E é por isso que nós dois... E é por isso que nós dois esqueceu de amolar a enxada agora, hein?
2: Rapaz, ó.
0: Ah, menino.
2: Os bichos já estão chegando na porta.
0: Estão chegando na porta. Eita, Zaqueu, vamos molar a enxada?
2: Não, eu não tô muito afim hoje não, viu?
0: Tá afim, eu hoje também não, hein?
2: Eu já tô em ritmo de comemoração.
0: É mesmo, em ritmo de festa.
2: Ritmo de festa,
0: já estamos em ritmo de festa, pai. A gente tá esquecendo a enxada, vai deixar a roça na quiçaça hoje.
2: Hoje já tá quiçaça.
0: Rapaz, que não, vamos. Daqui a pouco nós vai molar essa enxada mesmo.
2: No final.
0: É isso mesmo.
2: Joel Messias, ó, ele é de Domingos Martins, lá do Espírito Santo. A paz do Senhor Jesus aqui, eu estou ligado desde as 5 horas da manhã, nessa abençoada rádio, viu? Só aguardando o sertão evangélico. Ó, solta a araponga pra nós ouvir, viu? Ou o galo músico. Galo músico?
0: Rapaz, o galo músico.
2: É o Rione que inventou.
0: Esse galo deve ser galo caipira mesmo.
2: Caipira,
0: né?
2: Arretado,
0: pai. Violino. O Mon Wallace de Viçosa, Minas Gerais, diz a paz do Senhor, pastores. Nossa igreja completa 64 anos. E quero aqui deixar meus parabéns para todos que fazem parte dessa história. E também para o Sertão Evangélico em Produção. Muito obrigado, Mon Wallace de Viçosa, Minas Gerais. Que Deus abençoe você, mineiro abençoado.
2: Alice, lá de Fortaleza, do Ceará. Bom dia, paz do Senhor Jesus Cristo, excelente dia a todos os ouvintes desta emissora e especialmente aos pastores de Cristo Jesus, viu? Solta o galo, rapaz.
0: É, soltar o galo. Agora,
2: não falou qual?
0: É.
2: Não. Foi todos.
0: Ah, não, Rione já pega logo, é um lote de galo e vai soltando aí. Né?
2: Meia dúzia de galo.
0: É isso mesmo. Ó, pra você que tá ouvindo a gente, nós queremos ouvir vocês também, a porteira tá aberta.
2: É verdade.
0: É isso mesmo, porteira aberta para os ouvintes.
3: Bom dia, Senhor, a todos os irmãos. Sou Dejane, aqui de Serraria de Adema, São Paulo.
0: É aqui pertinho.
2: Não, pertinho. Um pulo lá, um pulo.
0: É, no ABC.
3: Essa rádio maravilhosa. E também quero pedir que jogue água.
2: E quem?
3: Na minha mãe Jovelino, meu pai Adelso, que estão lá no bairro Guará, São Luís, Maranhão.
4: Menina! A paz do Senhor Jesus, a todos de nós, do Sertão Evangélico. Aqui é a irmã Geise, de Itapuí, interior de São Paulo. Estou ligadinha no programa. Meus filhos Bianca, Felipe e Levi. Que Deus abençoe a todos os irmãos.
0: Tatuí!
5: Bom dia, paz do Senhor. Eu escuto todos os dias essa programação. E é uma benção dentro do meu lar. Muito a irmã Joana, que está pelo sul, Curitiba.
0: É, Curitibana abençoa. Tomando leite
6: quente. Bom dia, paz do Senhor, pastores.
0: Paz do Senhor.
6: Aqui é a Lívia de Itatinga, São Paulo. Estou ouvindo o Sertão Evangélico com a minha família.
0: Olha que bênção! Aquele abraço do tamanho do coração de Deus pra você, minha querida. É verdade. Deus abençoe muitíssimo. Tá bom? Obrigado aí pela audiência.
2: 119. 8292.
0: É o quê?
2: 3392. Este é o número do WhatsApp para você interagir conosco aqui no Sertão Evangélico. Olha, já amanhecemos. Aqui já amanheceu.
0: Já amanheceu.
2: O sol já raiou.
0: Raiou mesmo?
2: Já estamos aqui a 1000 por hora trabalhando, rapaz, e você tá aí, ó, parado. Ei, na cama.
0: Nós tá trabalhando e não esqueceu até de mão inchada.
2: Ah, foi. Damos pra você 2 minutos pra você se levantar da cama.
0: É, dois.
2: Enquanto isso, quem?
0: 2 minutos só, viu? É. Oi, salvos da glória, Débora e... Ó, Débora, Irene e Leia, cantando pra Jesus, os salvos da glória. Nós somos, glória, nós somos, em nome de Jesus.
2: Verdade.

0: 6 horas 43 minutos da capital paulista, horário oficial de Brasília, no Mato Grosso, Mato Grosso do Sul, são 5 horas e 43 minutos. Buenos dias!
1: Oh, é de verdade, hein, Charles?
0: Buenos dias, buenos dias.
1: Não grafia, não, rapaz.
0: Rapaz, lembrou, né, aqui que nós... Nós lembramos que agora que nós temos que amolar a enxada.
1: Mas tem jeito não, rapaz.
0: Tem jeito. Oh. Mesmo que sextou, não tem jeito não.
1: E tem que lembrar de uma coisa.
0: É.
1: Se hoje faltarmos na roça,
0: ah,
1: é descontado 2 dias.
0: Rapaz.
1: O desconto, rapaz,
0: é o desconto,
1: vai no peito. Ramiz.
0: É o desconto do dia e o DSR ainda.
1: Descanso semanal renumerado. E multiplicado, rapaz. Meu, rapaz.
0: Olha só. É, você que já amolou a enxada, você aprendeu a amolar direitinho,
1: é,
0: bonitinho. Agora nós vamos escutar um testemunho maravilhoso da nossa Clarice Rodrigues, que tem uma bênção maravilhosíssima de contar pra nós, ué. É, pra aumentar a nossa fé, é verdade? É, porque quando a gente tem uma fé pequenininha demais, né, a gente não recebe a bênção. Então, nós temos que ouvir pessoas que receberam bênçãos, para a gente suntar só, prestar atenção e aumentar a nossa fé em Cristo Jesus, nosso Senhor. Conte a bênção, irmã Clarice!
2: Em 2010, eu tive um problema na coluna, né, escoliose, né, e eu fui, passei com o médico me deu laudo, passei pelas perícias, eles negaram. Aí eu passei, coloquei na justiça, e lá na justiça eles negaram, né? Aí depois eu desisti. Aí como eu sou obreiro, faço campanha nas igrejas, Deus e Amor. Aí eu comecei a fazer campanha nas igrejas, e uma irmã chegou em mim e falou: ó, irmã, você vai se aposentar por uma doença. É como Deus fala, Ele permitiu, né, a doença voltar para mim poder se aposentar, né? Aí eu fui lá no posto que eu me tratava, aí lá no posto já estava no arquivo morto, né? E ali eu falei, eu quero meus papéis porque eu tenho que voltar para passar com a médica, né? Aí ela fez o exame e deu positivo. Aí ela falou, eu vou te dar o laudo, você vai começar indo na perícia. Mas aí depois deu negativo. A médica falou, claro, você não tem mais, mas eu já estava sentado.
1: Rapaz, ó, pra aí, escoliosa, pois que entendi mesmo, escoliosa, a coluna da irmã estava totalmente torta, rapaz, ou um C ou um S,
0: ai, ai, ai.
1: É isso que se forma,
0: é?
1: E a pessoa sente tantas dores intensas, rapaz, que a pessoa, às vezes, alguns andam até encurvado, rapaz, aí imagina ela com essas dores.
0: Meu
1: amigo, rapaz. Agora ela falou assim, ó, ela tem o maior prazer em dizer, mas eu sou obreira da Igreja Deus e Amor e eu faço campanhas. Ou seja, ela falou assim, ó, eu prego também. Sim. A palavra de Deus.
0: Olha.
1: Então ela falou assim, ó, minha fé tava 1000 por hora, assim, que eu ia ser curada desse mal na minha vida, né? Isso é algo que impressiona muito. Por quê? Porque a irmã estava totalmente já debilitada. Marcou a perícia, ó, o médico olhou, o médico, ó, você tá realmente com esse problema, tá aqui todos os documentos, tudo para você ir lá no INSS e você passar pelo perito lá. Chegam lá, o médico, perito, ó, sinto muito, negou, tá negado tudo, volte para lá, tal. E ela ficou nessa peleja. Ela ficou nessa peleja.
0: Sim.
1: Não pode trabalhar.
0: É.
1: Porque as dores são intensas.
0: Sim, sim.
1: E também não pôde receber o benefício porque foi negada a perícia.
0: É.
1: Quantas pessoas não vivem uma situação dessa?
0: Sim, sim, César? Verdade. Muitas pessoas têm esses problemas, principalmente quando chega na perícia, né? Mas Deus, Ele é bom, extraordinário, maravilhoso, que entrou com providência na vida da nossa irmã Clarice. Além dela fazer um novo laudo, levar e ser aprovado, ainda depois que ela é aposentada, ainda recebe a cura,
1: rapaz. É um milagraço.
0: Não, é um verdade.
1: Eu falo, pastor.
0: Então, Deus entra com providência de forma extraordinária. Deu a aposentadoria à nossa irmã Clarice. E ainda, Deus deu a ela a cura Ou seja, benefício dobrado. Benefício dobrado. Por isso que você, meu querido irmão, você, minha querida irmã, que está numa situação semelhante, ou a sua situação é totalmente diferente do que a nossa irmã Clarice passou, eu te digo uma coisa. Se você crer, acreditar, fazer o que a irmã Clarice fez, veio para a igreja, buscou a Deus, orou, pediu, Deus lhe concedeu. Assim também você é a próxima pessoa a receber, a próxima pessoa a ter essa vitória, essa bênção, mas você tem que vir para a Igreja Pentecostal Deus e Amor. É na Avenida do Estado, 4568, a referência para você. Mas a entrada principal é pela Avenida Prefeito Passos, número 10, para automóveis e para pedestres. E nós temos culto nos horários, Zaqueu.
1: Ó, primeiro culto agora às 7 horas, tá bom?
0: Certo.
1: O segundo culto hoje, às 9 horas, com o nosso presbítero Rivaí Silva, estará ministrando a palavra de Deus. O terceiro culto, às 11 horas. E temos um outro culto especial, às 15 horas, com o presbítero Kleber Cortes. E também temos o culto, às 19 horas, aqui na nossa sede mundial. E também temos hoje vigília. É. Rapaz, já começou a festa aqui em São Paulo.
0: Sim,
1: guerra
0: sim.
1: Contra o mal. Guerra, declaramos guerra, rapaz, com tudo aquilo que está destruindo a tua vida. Eu te pergunto.
0: Verdade.
1: O que está destruindo a sua vida? O que é que está tirando o teu sossego, hein?
0: É.
1: Vem pra cá, que aqui nós declaramos guerras a tudo aquilo que tá indo tirando o teu sossego, viu?
0: É verdade mesmo. E em nome do Senhor Jesus, você vai receber a cura, a libertação. Você vai receber principalmente a salvação. É só você acreditar, porque Jesus é bom. Ele é o nosso Salvador, nosso Senhor, que veio, morreu na cruz do Calvário, entregou a sua vida por nós. Mas ao terceiro dia ressuscitou para que nós pudéssemos ter esta liberdade de falar do amor de Deus e assim testificar e testemunhar da palavra e dos milagres de Deus. Venha receber a tua bênção na Igreja Pentecostal Deus e Amor hoje. É hoje, menino. Hoje. É verdade.
1: Tá animado, Medina, rapaz.
0: É verdade. Vamos que vamos. Rapaz, puxa o fole, puxa.
1: Tomou o quê, Medina?
0: Puxa, gaiteiro. Puxa o fole, gaiteiro.
1: Foi um tutano, rapaz, reforçado.
0: Foi mesmo. Tutano no feijão preto.
1: Eita, rapaz. Puxa aquele tutano lá no...
0: Ai, não. Você não sabe o que dá uma misturada com o feijão assim, aquele tutano, aquela gordura.
1: Menino, gostou demais, hein?
0: Ai, gostoso.
1: Chega a ser sessoa, Medina.
0: Verdade.
1: Olha lá. Leonardo, do Rio de Janeiro. Fala assim, ó. Sou da IPDA de Bom Jardim. Aqui no Rio de Janeiro, meu filho Leon...
0: Leonan.
1: Já, pra que esse nome aí, eu sou meio...
0: É.
1: Já está na lida do Tirada Leite, viu?
0: Olha!
1: Quero ver.
0: Vamos ver!
1: Rapaz!
0: Olha, menino! Leonan!
1: E é manual, rapaz.
0: Olha lá.
1: Ê, rapaz!
0: Olha, rapaz, ele tira... Melhor leite do que eu aí, não.
1: Rapaz,
0: esse menino. Esse tem foto desse menino aí.
1: Temos um câmera.
0: Ah.
1: O nome dele é Isla.
0: Ah, é?
1: Isla. Isla Camposo.
0: Olha.
1: Ele não pode ver nenhuma galinha. De longe, já sai correndo. Pra você entender, ele usa um drone. Pra poder admirar um gado, uma galinha. Rapaz, ô Isla, olha, ó, exemplo aí.
0: Que isso?
1: Meu papai do céu.
0: Olha, velho, esse vídeo do... Né?
1: Mandar pra ele esse vídeo.
0: Vai mandar pra ele ver. Ô, gente. Maurílio de Minas Gerais, rapaz, irmãos, estamos aqui na lavoura do café na roça. Manda um alô para todos os cafeicultores. Fiquem na paz do Senhor. Alô, todos os cafeicultores.
3: Pastor Zaqueu. Presbítero Zaqueu e pastor César Medina, que hoje não apareceu aí na área para tirar a roça da quiçaça. Estamos aqui na lavoura de café. Pra vocês verem, ó. Sol já vem raiando, ó.
0: Eita, menino.
3: Aqui é Maurílio, São Sebastião do Anta, Minas Gerais.
0: Menino.
3: Estamos na lavoura, já estamos na roça. Não estão pegando o caminho da roça, já estamos na roça.
0: Já tá na roça, verdade.
3: Manda um alô pra nós aí, pra todos colhedores de café, todos produtores de café, todos cafeicultores. Quero mandar um abraço para todos e a paz do Senhor para todos os ouvintes do programa Sertão Evangélico.
0: Amém,
3: amém, varão. Fica na paz.
1: Leva ele,
0: na
1: irmão.
0: Paz.
3: E é o Maurício, São Sebastião do Anta, Minas Gerais.
0: Leva o presbítero Zaqueu para te ajudar, irmão Maurício. Ele vai colher o café, viu?
1: É, colher o café.
0: Vai colher o café, umas 60 sacas por dia.
1: Não.
0: Vai 60 sacas por dia, aí eu quero ver.
1: Como é que é? Você balança o café? Como é que é?
0: Não, que não é no balanço, não.
1: É, não? É...
0: Não. Puxa cada galho, meu filho, assim, ó.
1: Deixa quieto.
0: E vai debulhando, meu filho, cada galho, meu filho.
1: Leva o César, tem já mais experiência, rapaz. A ovelha regressou.
0: Opa, aí é bom, hein? Se regressou, aí é bom. Ó, ovelha regressiva. Você que ainda não regressou ainda, tá na hora de regressar pros caminhos do Senhor. Verdade. Viu, ovelha perdida? Olha, menino. Volte, ovelha querida do Senhor.
1: E Débora Miranda, rapaz.
0: Bora, rapaz.

0: 6:57
1: Eu ia virar, mas só que eu segurei ao solteiro. Ó, tem um pastor, Alexandro, tá acompanhando o Sertão Evangélico. Olha, com a sua família. Ele é da região lá de Sorocaba e tu, rapaz. Sei não, viu?
0: Eita, verdade. Eu quero mandar um abraço também pro nosso irmão Osmar Bozo. Olá, de Presidente Alves, Paz do Senhor Jesus, irmão Osmar. Ah, nós estamos continuando orando pelo irmão Mazinho. É, o nosso irmão Mazinho é o filho do irmão Bozo, é, irmão Osmar Bozo. Oh. É, e tá precisando das nossas orações, sabe?
1: Sim.
0: É, e nós estamos orando por ele e Deus está abençoando, graças a Deus. É.
1: Pastor Martins Amazo.
0: É verdade.
1: Um grande abraço pra você, tá bom? Estamos aqui sempre orando e intercedendo por você, ó.
0: É verdade.
1: Eu sempre falo que ele é um pastorzão, rapaz.
0: É.
1: Ele é internacional, o Martins da Maza, rapaz.
0: É verdade, rapaz, é. Desse jeito mesmo, vamos que vamos. Quero, então, mandar um abraço também para todos os irmãos do Mato Grosso do Sul.
1: Oh.
0: É, irmão Ramão e a irmã, é verdade, a sua esposa. Deus abençoe o irmão Ramão em Bela Vista, lá no Mato Grosso do Sul. Abençoa também, Deus abençoe todos os irmãos de Coronel Sapucaia.
1: Oh.
0: É, Mato Grosso do Sul. E em Amambai, é, Deus abençoe a irmã Isabel em Amambai, no Mato Grosso do Sul. Irmão Murabe, Pai do Senhor. É, rapaz.
1: Murabi.
0: É Murabi. Você já ouviu esse nome aí?
1: Não.
0: É
1: Hammurabi só.
0: É Murabi. É o nosso irmão Murabi, é verdade. Deus abençoe, irmão Murabi. Vamos que vamos.
1: Que vamos.
0: É, desse jeito. Ó. Deus abençoe também os irmãos de Cidrolândia, no Mato Grosso do Sul. Também os irmãos do Maracaju, no Mato Grosso do Sul. Olha. Rapaz, se eu for aceitar, meu Deus, eu vou ter que...
1: Eu agora, eu vou ficar só olhando.
0: E você só vai ficar olhando e eu vou ficar falando, né?
1: Uma caravana lá de Belém do Pará, rapaz.
0: Eita.
1: Já está a caminho, né? Gustavo Ferreira, Deus abençoe você. E aos pastores que estão com as suas caravanas, em geral, em todo o Brasil, estão sintonizados na programação. Gente, ó, cuidado aí, tá bom? Para o irmão não roncar muito de lado,
0: é,
1: viu?
0: É verdade.
1: Ó, acorda eles, irmão.
0: Acorda.
1: Ah, vamos acompanhar agora.
0: Estão vindo de caravana?
1: Caravana.
0: É, tem que vir cantando, então.
1: Cantando.
0: É. Oh, sangue de Jesus.
1: Lembra,
0: tem,
1: né?
0: Poder, tem
1: das
0: poder.
1: Das concentrações, rapaz.
0: Eita, a menina era
1: todo
0: tão...
1: Todo domingo bom. À tarde.
0: É.
1: Lembrou, né?
0: Que
1: e aí?
0: Que é isso,
1: tá tendo corinho aí, rapaz?
0: É, canta o corinho. Canta o corinho aí, menina. É, o sangue de Jesus tem poder. Jesus te ama, Jesus te chama. É verdade, né?
1: Verdade.
0: Olha que coisa boa. Ó.
1: Ó, ó.
0: Vem agora, pecador que está lá fora.
1: É pra você, pecador, viu?
0: Oh, maravilha, senhor! Olha só!
1: Pra
0: que
1: todos
0: maravilha.
1: Os pecadores.
0: É, pra tudo.
1: E alguns ainda falam que são vítimas do pecado. Rapaz, larga disso, rapaz.
0: Vamos que vamos, Jesus é bom! Ó, são 7 horas da manhã e agora vai acontecer o quê, Rione?
1: Ó, o break tá chegando.
0: Rapaz, break fala os meninos da cidade, né?
1: É
0: pra nós o intervalo.
1: É lá,
0: pra... Opa! Calma, rapaz.
1: Calma,
0: que eu tô... calma, que eu tô meio tonto ainda aqui. O camarada chega desse jeito de carro.
1: Rapaz.
0: Vamos que vamos, Cadinho. Só a gente volta com vocês com o café que derruba macaco do galho.
1: Verdade.
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5: Não são 10, nem 20, 30, nem 50 anos, são 64 anos da nossa amada igreja. Deus é amor. Gente, a mando da nossa diretoria, sempre muito preocupada com todos, nós estamos dando alguns direcionamentos. Por exemplo, aqui à minha direita é a entrada e saída de pedestre. Gente, quem vai para o metrô, quem vai pegar o transfer, gente? Aqui no nosso portão principal, a entrada e saída é por esse portão. Família, lembrando, Avenida Prefeito Passos, número 10. Não esqueçam, agora vamos para a entrada e saída de veículos. Vem comigo. Família, nesse ponto, entrada e saída dos veículos. Lembrando, na mesma Avenida Prefeito Passos, número 10. Família, estamos agora na rua Pedro Severiano, aonde será feito o desembarque das caravanas que vem aqui para a sede mundial. Uma do ladinho da outra, nós teremos voluntários totalmente aptos, treinados, para poder estar recebendo vocês e direcionando para dentro do templo. Agora o embarque. O embarque será feito pela Pedro Severiano, Antônio de Sá e pela rua Piedade. Vocês estarão recebendo, os dirigentes, os líderes de caravana estarão recebendo tudo direitinho, organizado, inclusive por horário, hein? Para ficar tudo perfeito, família, nos ajudem, vai dar bom. E para você que está chegando entre sexta e sábado, gente, essa é uma das entradas do nosso estacionamento no Templo 3 ou 5000. Os ônibus vão ficar estacionados aqui, nesse espaço, e também do outro lado, que a gente já vai mostrar, vem com a gente. Chegamos no outro estacionamento, gente. O número do prédio é o 5000, super conhecido, aqui na Avenida do Estado. Aqui à minha direita, ônibus também vão poder entrar. Temos estrutura de banheiro e tudo mais. À minha esquerda, a entrada das vans. Gente, lembrem disso. Vans não ficam no estacionamento da ETDA e nem no estacionamento da sede mundial. Todos vêm para aqui. Mas, irmão Ivan, e a gente que agora vai descer e desembarcar lá? Vou mostrar para onde vai ser direcionado os ônibus de vocês, chamado Bolsão. Vem comigo de novo. Qual é o caminho, gente? Muito simples. Seguindo a Avenida do Estado, a numeração, ela está ali do lado, não tem como errar. E posteriormente, no final do nosso amado culto do aniversário, o líder da caravana vai ligar para o motorista e aí ele sai daqui e vai pegar vocês aí na sede mundial, amém? Família, para maiores informações, caravanas@ipda.com.br. Estamos ansiosos para recebê-los. Até já!
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0: São 6:05 no Mato Grosso, no Mato Grosso do Sul. 7:05 aqui na capital paulista, é horário oficial de Brasília. Eita maravilha, o irmão Ivan trouxe informação, o presbítero Ivan trouxe uma informação muito importante sobre como será... Serão recebidos os nossos irmãos aqui na nossa sede mundial, orientando aí de forma e a forma correta de como vai acontecer essa recepção maravilhosa aos irmãos que estão chegando de caravana aqui na nossa sede mundial. Maravilha! É verdade,
1: é verdade. É, diga. Muita gente vem pra cá e fica perdido assim, onde que é a entrada, o que vai fazer? Ou volta a live.
0: Sim,
1: e assiste o vídeo.
0: É, isso mesmo. Né? Assiste bonitinho aí a orientação com o nosso irmão presbítero Ivan. Ivan, aí, exatamente.
1: Não é Ivan Luiz, não, viu?
0: Não. Ivan Luiz agora já tá roncando, né?
1: Tá roncando, né? Ô, pastor César.
0: Diga.
1: Tá recheado hoje aqui.
0: Rapaz, o que é isso aqui? Tem sanduíche. Tem munguzá.
1: Chá de burro.
0: Chá de burro?
1: É chá de burro.
0: É, e é? Aí tem pão de queijo.
1: Pão de queijo.
0: É, tem bolo.
1: Bolo.
0: Rapaz, tem pão, tem queijo.
1: Eu sei que ali é recheado com frango dentro.
0: Ah, é? Recheado com frango? Então é maravilha.
1: Tá delicioso,
0: rapaz,
1: viu?
0: Rapaz, agora tá
1: bem. Esse frango aí tá delícia, viu?
0: Vamos fazer o seguinte. Deus preparou essa fartura pra nós aqui.
1: Verdade.
0: Vamos pedir a Deus também para que Deus prepare uma fartura dessa, semelhante a esta, ou ainda mais, para os nossos irmãos ouvintes e internautas que estão nos acompanhando neste momento. A oração da multiplicação, em nome de Jesus. Senhor meu Deus e meu Pai, o Senhor é tão bom, é tão maravilhoso, que nos tem preparado um café da manhã, fartura, Senhor. Pai querido, muito obrigado, Senhor, que o Senhor pôs na nossa mesa para que nós possamos usufruir das bênçãos que o Senhor nos dá todos os dias. Senhor, assim como o Senhor nos deu, assim como o Senhor preparou para nós, prepara também para a mesa daquele que não tem, o papai, a mamãe, que hoje não tem nada para oferecer para o seu filho, para a sua filha, Senhor. Meu Deus poderoso, não sabe onde buscar, não sabe onde pedir, não sabe, Senhor, de onde tirar, meu Pai. Venha abençoar, meu Deus poderoso. Venha guardar, meu Pai. Senhor Jesus, e multiplica o pão de cada dia na mesa desse que não tem, meu Pai. Na mesa dessa que não tem, meu Deus. Abençoa, para que nunca mais falte, a partir de agora, Senhor, fartura na mesa deles, fartura em abundância, multiplica, Senhor, em nome de Jesus, amém e amém, Senhor Jesus, amém, glória
1: amém.
0: A Deus, amém.
1: Maravilha, 7:09 na capital paulista, rapaz, este é o programa Sertão Evangélico, que vai ao ar todos os dias.
0: Todos os dias.
1: Ó, de 6 da manhã às 7:30, todos os dias.
0: Todos os dias.
1: Rádio aqui, você vai estar sintonizado ou pelo canal do YouTube no Sertão Evangélico. E sábado temos a reprise sempre do Sertão Evangélico. César, quer Sim. café? Quer café hoje?
0: Eu quero café, café hoje. Café,
1: café com
0: café que derruba macaco no galho, meu filho.
1: Rapaz.
0: Enquanto isso, nós vamos trazer notícia com a Cristine. Cristine! Rapaz, esse radinho tá difícil. Cristine, bom dia!
6: Bom dia! Chegou o momento de informação aqui no programa Sertão Evangélico. Vamos trazer as principais notícias do campo, curiosidades e informações quentinhas do agronegócio brasileiro. Arroz e feijão. Por que a combinação é tradição aqui no Brasil? Vamos entender melhor a origem. O Brasil está na lista dos maiores países do mundo e é claro que em um território tão grande quanto o nosso, há muitas divergências em termos de cultura e gastronomia. Mas se tem uma coisa que encontramos facilmente em qualquer região do Brasil, é alguém comendo arroz e feijão, independentemente da hora. Se for no almoço ou na janta, um pratão de feijão com arroz é sempre bem-vindo, não é? Não existe aí uma data exata para o início desse costume, mas estima-se que ele tenha começado ainda quando o Brasil era colônia de Portugal. O nosso país surge em meio a uma mistura de culturas. Após o descobrimento, tanto os indígenas quanto os portugueses tinham o costume de comer feijão com farinha de mandioca. O hábito também foi adotado pelos escravos que chegavam da África. Os portugueses já comiam arroz separadamente do feijão, um costume que veio dos países asiáticos. E é aí que os dois ingredientes começam a se aproximar. Segundo estudos, eles começaram a se encontrar em 1808, quando o rei Dom João VI determinou que o arroz fosse incluído na alimentação dos soldados. Vale ressaltar que o crédito pela ideia de refogar o arroz com alho, óleo e cebola foi dos africanos. Essa combinação do arroz com o feijão contribuiu com o ganho de massa magra e o fortalecimento dos músculos.

0: Vamos que vamos? Ó, café que derruba macaco do galho, rapaz, o café foi feito pelo Zaqueu. Café foi feito pelo Zaqueu.
1: Rapaz, ó, o nossa, bigodudozão, ó. Olha pra esse daqui. Rapaz. Meu Deus. Tá delícia, Medina.
0: Tá? Que é isso?
1: Rapaz.
0: Ih, rapaz.
1: Meu amigo.
0: Com frango mesmo, é?
1: Tá quentinho ainda, rapaz. Delícia, viu?
0: Rapaz, café aqui, não sei não, hein? Você acha que moeu o café, a folha,
1: com folha,
0: o pé, rapaz, o estalo todinho, e torrou tudo junto, rapaz. Tem, ó, doido, que é
1: igual
0: isso?
1: No audiovisual.
0: Que é isso, menino?
1: Isso foi, se tiver algum problema, foi na pós.
0: É o quê?
1: Foi na pós, isso aí, resolveu.
0: É, foi na pós, é?
1: Foi na pós. Pós-colheita. Quando eu colhi, tava de boa, viu? Ô, César.
0: Diga.
1: Nota.
0: Nota do quê?
1: Café.
0: É, a nota do café?
1: Não, 1 a 10.
0: Dó, ré, mi, fá, sol, lá, si, qual que você quer?
1: É de 1 a 10 a nota. 1, 2, 3, qual nota dá pro café, vai?
0: Rapaz, 0,01.
1: Ah, não, aí não. É de 1.
0: Não, o café tá bom.
1: Tá bom mesmo?
0: É, tá bom, sim, senhor. É.
1: Amanhã tem café amanhã.
0: Você tá aprendendo a fazer café.
1: Amanhã tem café lá na Marca do Sertão, viu?
0: Ah, é? Tem? Tem um cafezinho amanhã mesmo, né?
1: É.
0: Uia! Hoje é dia 12. É. Falar em dia 12, pessoal. Falar em dia 12, hoje é o aniversário do meu caçula. Eliezer Estevam. Eliezer. Tá completando 15 anos de vida hoje, o Eliezer. Eliezer, meu filho.
1: Cadê a foto?
0: Parabéns pra você, menino.
1: Ah, não tem foto, menina.
0: É...
1: Ô, Sara,
0: procura uma foto aí do Eliezer pra nós mostrar pra todo mundo.
1: Mostrar.
0: É bonito igual o pai, rapaz.
1: Tira a foto então. Tá chegando aí a utilidade pública. Aline Gonçalves contando as novidades do dia.
0: Então vamos lá, utilidade pública no ar agora.
2: Olá, paz do Senhor. Hoje vamos falar sobre um assunto que nem sempre recebe a atenção que merece, mas que envolve dignidade, justiça e recomeço. Como reintegrar pessoas que já cumpriram pena?
3: Bem-vindo ao quadro Utilidade Pública.
2: A Bíblia nos ensina sobre arrependimento, perdão e transformação. Mas na prática, muita gente que já passou pelo sistema prisional enfrenta portas fechadas, preconceito e abandono, mesmo depois de pagar sua dívida com a justiça. Mas é muito importante lembrar, quem cumpriu sua pena tem direito a uma nova chance. Negar oportunidades a quem deseja recomeçar só alimenta o ciclo da exclusão e da violência. Existem programas e projetos em todo o Brasil que ajudam na reintegração social de ex-detentos, oferecendo apoio psicológico, capacitação profissional, orientação jurídica, além de vagas de emprego em empresas parceiras. Algumas dessas iniciativas são feitas por órgãos públicos, outras por ONGs, igrejas, associações e projetos sociais. Se você conhece alguém que saiu do sistema prisional e quer uma oportunidade de recomeçar, existem caminhos possíveis. O primeiro passo é procurar a Defensoria Pública, que pode orientar sobre direitos, documentação e processos. Outra alternativa é buscar os Centros de Referência em Assistência Social, o CRAS, que prestam apoio na emissão de documentos, acesso a benefícios e inclusão em programas sociais. O SEBRAE, o Serviço Brasileiro de Apoio às Micro e Pequenas Empresas, também oferece cursos gratuitos para quem deseja abrir um pequeno negócio e começar de forma autônoma. Além disso, há ONGs e projetos como Fazendo Justiça, o Instituto Ação pela Paz, o Proegresso, entre outros, que trabalham especificamente com a reintegração de egressos do sistema prisional. E se você é um empresário, comerciante ou líder comunitário, saiba que dar uma chance a quem quer recomeçar é um ato de fé e transformação. Todo ser humano é capaz de mudar. E o Evangelho é a maior prova disso. Reintegrar não

0: fazer vista grossa ao passado, é acreditar no futuro. Obrigada por assistir Utilidade Pública. Fique ligado para mais informações úteis. E lembre-se, somos cidadãos do céu, mas enquanto estamos na Terra, exerçamos a nossa cidadania.
1: É isso mesmo. Você sabe que a igreja, ela é... Na realidade, a igreja é o lugar que mais ressocializa as pessoas.
2: Verdade.
1: É o lugar porque onde é uma transformação. Se você procurar dentro da igreja, tanto da igreja pentecostal Deus e Amor, como em outras denominações, você vai encontrar muitas pessoas que saíram das drogas, que saíram do crime, que saíram... Né, de lugares inóspitos. E hoje são pessoas abençoadas, honestas, pregadoras, né? Que levam a palavra de Deus com amor. Uma vida totalmente diferente e oposta daquela que ela vivia antes de conhecer a igreja, antes de conhecer o Senhor Jesus, antes de conhecer a palavra de Deus. Por isso, né? Nós temos que orar por todos os ministérios, por todas as igrejas que levam a palavra de Deus com amor, com carinho e também que ressocializam pessoas, né, que precisavam ser e ter uma mão estendida para ela em nome do Senhor Jesus. Amém? Vamos que vamos? Vamos aqui, eu.
2: Minha alegria.
1: Rapaz.
2: Dupla Deus, amor, tá chegando aí, ó.
1: Chega mesmo, em nome de Jesus. Somos alegres em Cristo Jesus, nosso Senhor, ué.

0: 7:22 na capital paulista, horário oficial de Brasília. Neste momento aqui nós vamos para a palavra de Deus. Verdade. O momento da palavra e nós tiramos o nosso chapéu. A palavra de Deus, certo? Tiramos o chapéu. No livro de Ezequiel, no capítulo 33, e o versículo 11 diz... A palavra do Senhor nos fala desta forma. Diz-lhes, vivo eu, diz o Senhor Jeová, que não tenho prazer na morte do ímpio, mas em que o ímpio se converta do seu caminho e viva. Convertei-vos, convertei-vos dos vossos maus caminhos, pois, por que razão morrereis, ó casa de Israel? Amém. Eis a palavra do Senhor, palavra para mim, para você, para nós. O Senhor está dizendo, vivo eu. Aí diz, não tenho prazer na morte do ímpio, mas que o ímpio se converta do seu caminho e viva. Isso é palavra do Senhor, na época para o povo de Israel, que estava se afastando, deixando de lado os caminhos de Deus. Estavam trilhando caminhos perigosos, caminhos para a morte. Então o Senhor alerta o povo. O Senhor não tem prazer na morte do ímpio, porque ele sabe que o ímpio, se ele morrer na situação em que ele se encontra, ele vai para o inferno, para o sofrimento eterno. Portanto, o Senhor está nos chamando um alerta. Você, meu irmão, você, minha irmã, que está fora dos caminhos do Senhor, ainda conhecendo a palavra de Deus, a oportunidade está aberta para você voltar, reconciliar. Você que não aceitou o Senhor Jesus ainda, mas você vai para a igreja, você busca bênção, você busca soluções para o teu problema, você simpatiza com o evangelho, você simpatiza com a palavra, você simpatiza com os louvores, você acha lindo tudo, mas você ainda não entregou a tua vida para o Senhor. Ah, eu vou deixar mais para adiante. O Senhor não tem prazer na morte do ímpio. O ímpio é aquele que não faz a vontade de Deus, que não cumpre com os mandamentos do Senhor, que não anda no caminho reto. Todos aqueles que não aceitaram o Senhor Jesus ainda pela palavra, é um homem ímpio, uma mulher ímpia. Portanto, a oportunidade está para você. Está para você chegar até os caminhos do Senhor. Porque a palavra do Senhor está dizendo claramente nesta manhã: convertei-vos, convertei-vos dos vossos maus caminhos. Pois, por que razão morrereis, ó casa de Israel? Convertei-vos, ou seja, há um motivo para que você possa se achegar aos caminhos do Senhor. Há um motivo para que você possa fazer a vontade de Deus. Você não morrerá, você passará da morte para a vida. E a vida quem te dá é o Senhor Jesus, nosso Senhor. Venha receber, aqui na igreja pentecostal, Deus é amor. Isso mesmo, presbítero Zaqueu.
1: Verdade. Avenida do Estado, 4568, Liberdade, São Paulo. Entrada principal pela Avenida Prefeito Passos, número 10. Este é o endereço onde você vai receber a sua bênção, a sua vitória. Então não fique na sua casa, corra para cá. O primeiro culto já está em andamento, o terceiro, segundo culto às 9, terceiro culto às 11. E à tarde temos às 15 horas especialmente, e às 19 horas também, e temos 20 horas com o Regenere, e às 23 horas daremos início à nossa vigília, a vigília aqui na nossa sede mundial.
0: É isso mesmo, rapaz, tem mais jeito não?
1: Tem não.
0: Tem mais jeito não, tá chegando a hora de nós pegar o caminho da roça, escadilhar o lombo no cabo do Guatambu. Menino de Deus, chegou o momento de prosear com Deus, Zaqueu.
1: Senhor meu Deus e meu Pai, maravilhoso Deus, muito obrigado por tudo, Senhor. Obrigado pela vida dos pastores que estão acompanhando a programação. Aqueles que estão, ó Deus, na estrada, estão vindo de ônibus, de avião, de carro próprio. Aqueles, ó Deus, que estão já se preparando para vir para a nossa sede mundial. Obrigado, Senhor Jesus, pela vida de cada um que contribui, ó Deus, com esta obra. Pai amado, pedimos a Ti que o Senhor venha dar-nos livramento, guarda-nos nossos caminhos, nossos passos, ó Deus. Senhor, eu neste momento eu coloco em Tuas mãos a vida do nosso irmão, ó Deus, Diácono Roberto Alves, seu Pai, da assessoria. Que o Senhor venha neste exato momento, Deus, abençoar a sua vida, da sua esposa, ó Deus, e que tudo venha a correr bem no dia de hoje. Pai amado, estejam com eles. Pai amado, sim, Senhor, que ele venha testemunhar e mostrar mais uma vez que o Senhor foi na vida dele. Abençoa nossa vida, nossos caminhos, em nome do Senhor Jesus Cristo. Amém e amém, Senhor Jesus Cristo.
0: Amém!
1: Amém.
0: Bom dia, Pai do Senhor Jesus a todos, né? É. Deus abençoe. Ó, hoje é sexta-feira.
1: Sexta-feira.
0: Não é pra você ir pro ralabucho, viu?
1: É.
0: Não é pra você ir pro ralabucho, pro pancadão, pro paredão.
2: É verdade.
0: Não. De jeito maneiro. Esse final de semana, final de festa espiritual aqui na nossa igreja pentecostal Deus e Amor, comemoração do aniversário de 64 anos. Venha pra cá. Não é pra você ir pras drogas, não é pra você ir pra bebida alcoólica, não é pra nada disso.
2: Um trembão mesmo.
0: É. Trembão é você vir aqui pra igreja pentecostal Deus e Amor. Hoje, amanhã, olha, meu Deus do céu, hoje é sexta, amanhã é sábado, domingo, festa, meu filho, 24 horas por dia aqui, não é verdade, Zecão?
1: Verdade, viu?
0: Você não pode perder não, viu, menino? Não pode perder não.
1: Olha, vamos que vamos, bora.
0: Vamos que vamos, tem mais jeito não.
1: Tem não.
0: Tem mais jeito não, menino.
1: Combinado bom? É. Combinado bom, rapaz, com a gente hoje.
0: Ai, vamos fazer um combinado bom? Ó, Zecão. Nós esquecemos no começo de amolar a enxada.
1: Não.
0: Agora nós vamos esquecer da ferramenta para ir trabalhar, rapaz?
2: Senta aí. Pois é. Vamos prosear. 10 horas.
0: O mineiro quer sentar aí.
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0: Sexta-feira, meus irmãos, vocês são convidados, amados ouvintes, é um culto mais do que especial para você. Isso mesmo, é o culto da sexta-feira a partir das 19 horas, o culto de revelação com promessas de Deus para sua vida. Isso mesmo, você é convidado nessa sexta, dia 12, a partir das 19 horas, estará no Santo Altar de Deus, Pastor Joel Batista e juntamente com ele, eu mesmo, Pastor Maicon de Oliveira, e Deus usará grandemente com poder, autoridade, revelações extraordinárias do Espírito Santo para a sua vida. Venha para cá, é nessa sexta-feira. O endereço é Avenida Mauro Ramos, número 184, Centro de Florianópolis. Desloca para cá, meu povo, e venha receber a tua promessa e a tua vitória, em nome de Jesus.
1: É, sexta-feira Florianópolis será impactada pela glória de Deus. Atenção, atenção, norte e sul da ilha. Atenção, atenção, Biguaçu, Areia, São José. Atenção, atenção, Ingleses. Atenção, atenção, atenção, Ratones, Canasvieiras. Atenção, atenção, Pastor Valdir de Ponta das Canas. Atenção, Bombinhas, Porto Belo. Atenção, atenção, Tijucas, Blumenau. É, atenção, atenção, os irmãos de Itapema. Os irmãos de Balneário Camboriú, porque sexta-feira, no horário das 19 horas, grande concentração com o tema O Dia da Revelação com promessa. Acompanhe aí um pouco do que irá acontecer nesse dia marcante.
2: Hoje Deus mostra aqui duas pessoas que Deus vai libertar o teu familiar. Você tem feito até pedidos para Deus, porque vê se o teu familiar liberto. Deus vai libertar esta pessoa do vício. São duas pessoas que você tá... Vem cá, irmão. Deus vai libertar do vício. Falta mais uma pessoa. Não me confirma ainda. Isso, irmã, vem, porque Jesus vai libertar do vício. Bate palma e dá glória a Deus, igreja. Aqui tem duas pessoas que o casamento do teu familiar está na beira da separação. Mas Deus está desfazendo a bruxaria que fizeram contra a vida do teu familiar. O Senhor disse que eles não vão separar, não. O diabo está caindo por terra hoje. Que a bênção de Deus para o teu familiar, isso, corre aqui na frente. Falta mais uma pessoa. O diabo está lutando para esse casal se separar, mas eles não vão se separar. Vem cá, irmão, vem correndo aqui na frente, lá em cima. Isso, corre, porque Jesus dá livramento para este casal da tua família. Glória, dá glória a Deus. Esta irmã de roupa marrom, levante a mão, irmão. Jesus está dando vitória para ti hoje, viu? Eu não lhe conheço, mas Jesus te conhece muito bem. E ele diz que hoje está botando este mal contra a tua vida por terra. Essa obra do diabo está saindo e tu está recebendo o refrigério de Deus. Está recebendo o renovo e a vitória hoje. Bate palma e dá glória a Deus.
1: 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Segura, Florianópolis. 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
3: Tem três pessoas que que ainda hoje você chorou antes de sair de casa. E você precisa de um milagre das mãos de Deus. Ainda hoje você chorou, porque a luta é muito grande. A irmã é uma, falta duas. Lá atrás outra, falta mais uma. Deus tem o socorro para você, porque Ele viu a tua fé. Lá, receba em nome de Jesus Cristo.
0: E a igreja pode glorificar com mais palmas para Jesus. Tem três pessoas, você trabalha por conta, e tá difícil, e você já recebeu até mesmo promessas de Deus de melhorar. Mas Eclesiastes capítulo 3 diz que tudo tem um tempo, e Deus tá provando esse tempo sobre a tua vida. Cadê vocês?
3: Primeira,
0: isso, irmã, lá atrás. Pode receber do Senhor, que o Senhor, Ele tem poder, Ele tem vitória. Eu tenho um convite especial para você. Você da Grande Florianópolis, é nessa sexta-feira, dia 12, isso mesmo, sexta-feira, dia 12, a partir das 19 horas. Estará no Santo Altar de Deus, eu mesmo, pastor Maicon de Oliveira, e juntamente comigo, pastor Joel Batista. Deus tem uma palavra grandiosa para a sua vida, Deus tem revelações para serem entregues para você. Deus tem cura, libertação e transformação nessa sexta-feira. É a sexta-feira, o culto das 19 horas. Revelação com promessas. Deus tem promessas para transmitir para você e promessas para cumprir sobre a tua vida. Então venha para cá, Avenida Mauro Ramos, número 184, centro de Florianópolis. Nós entendemos que a nossa força não vem nossa, mas ela vem de Deus. Quando nós entendemos isso, nós somos testemunhos de Deus na face da terra. E quando você começa a mudar você mesmo, aquele que está passando pela opressão do inimigo, aquele que está no vício, ele vê Deus em você e ele vê, se ele mudou, se houve transformação, é possível essa mesma transformação. Transformação na minha vida.
1: A paz do Senhor, pastor Maicon de Oliveira, a paz do Senhor, pastor Joel Batista, a paz do Senhor, nossos ouvintes, internautas, nós estamos em mais uma edição do programa Voz da Libertação, 24 horas no ar, levando a palavra do Senhor. E o meu coração se alegra porque nós estamos no mês profético, na poderosa campanha com o tema O Desafio de Elias. Lembrando a todos que nós estamos no mês profético, O Desafio de Elias. E o que me chama a atenção, pastor Maico, é que nós já temos testemunhos todos os dias, são milhares de testemunhos de pessoas que alcançam o milagre no desafio de Elias.
0: É isso mesmo, pastor Samuel, nós temos ouvido e visto as pessoas testemunhando e os milagres acontecendo através do desafio de Elias. E respostas de Deus havido no meio da igreja, aqueles que têm entrado no propósito. E nós vemos, pastor Samuel, não somente o pessoal que vem na igreja, mas o pessoal que ouve pela rádio e ele entra no propósito, eles também estão testificando que ouviram através da rádio este propósito do desafio de Elias e entraram no propósito, semearam na igreja pentecostal Deus e Amor e receberam um milagre de Deus. São grandes os milagres que Deus tem realizado.
1: Nós já vamos acompanhar, pastor Maico, ouvintes, testemunhos verídicos, milagres, bênçãos alcançadas na poderosa campanha O Desafio de Elias.
4: Qual é o seu nome?
5: Meu nome é Ângela.
4: Qual foi a bênção que a irmã recebeu no desafio de Elias?
5: Minha bênção, eu já fiz dois votos, entramos no desafio, eu e ele, mas não tinha como construir a nossa casinha, ele ganhou o terreninho da mãe dele. O Senhor falava que ele ia nos dar vitória, e graças a Deus, eu já fiz dois propósitos, já ganhei material, já conseguimos tudo, já estamos com a nossa casinha já preparada para a honra e a glória de Deus, e Deus, ele nos deu vitória. E ontem eu cumpri mais outro propósito, o Senhor disse assim, filha, tu vai ser abençoado. Fui lá no banco, achei, e fui para receber, tava lei daquilo, irmão Joel, que eu não esperava. Porque quando um salário de uma aposentadoria, assim, de validez, de saúde, não é um salário alto. Cheguei lá, tava aquele salário que eu não esperava. Eu dei glória a Deus, porque Jesus é fiel e poderoso. Em nome de Jesus.
4: Pode dar glória a Deus, igreja! Jesus é bom! Como é que é o seu nome?
6: Leonardo.
4: Conte pra nós qual foi a benção.
6: Fiz o voto em um dia, no outro dia já veio uma benção de 200 pilas pra mim. Nem esperava. Ligaram pra mim e aí falaram, você ganhou 200 pilas.
4: 200 reais?
6: 200 reais. E no dia primeiro veio 2.700.
4: Quanto?
6: 2.700.
4: E tava impossível?
6: Tava impossível.
4: Só foi fazer o sacrifício com Deus no altar. Deus deu a ele uma benção através do Uber, de uma promoção de 200 reais. E no dia primeiro ele recebeu a benção também de 2.700 reais.
6: Foi através do voto.
4: Quanto tempo tava trancada essa situação?
6: Um ano e meio já.
4: O irmão teve fé de vir aqui fazer o voto com Deus, foi?
6: Teve fé.
4: Na hora que você recebeu o convite, Deus falando ali, o meu milagre vai virar notícia, é isso que vai acontecer na minha vida. Como é que foi?
6: Coloquei a fé.
4: E veio pra frente do altar?
6: Vim pra frente. Meio tímido, mas vim.
4: E tá vivendo o milagre hoje?
6: Vivendo.
4: O milagre virou notícia?
6: Virou, graças a Deus.
4: Maravilha, Deus abençoe, irmão.
6: Amém.
0: É isso que Deus faz na Igreja Pentecostal Deus e Amor, neste grande tema, neste desafio de Elias. Nós estamos orando assim como Elias orou, e o Deus verdadeiro respondeu com fogo. Pode você buscar em todos os lugares, assim como os profetas de Baal buscavam e não conseguir resposta. Mas quando você vem para a Igreja Pentecostal Deus e Amor, Deus responde com fogo, a cura, a libertação, a porta se abrindo, a providências que estavam estagnadas chegando sobre a sua vida. Então entre no desafio e tenha a resposta de Deus.
1: O Espírito Santo está convidando você para entrar no desafio, porque ofertar é um ato de fé, é um desafio. Em 1 Crônicas, capítulo de número 29, quando o rei Davi ele estava preparando os materiais para o templo, a Bíblia diz no versículo 5, na parte B, que ele faz uma pergunta ao povo: quem está disposto a ofertar com generosidade para o Senhor? E quando Davi fala aquela palavra, o versículo 9 diz que eles fizeram oferta com alegria em resposta ao apelo de Davi. O povo se alegrou com tudo que fez voluntariamente ao Senhor, porque um coração de uma pessoa íntegra e a sua oferta voluntária é recebida como cheiro suave diante de Deus. E quando nós lemos esse relato, pode parecer algo até simples, contudo nós sabemos que quando nós colocamos a fé em ação e honramos a Deus com a nossa oferta, Ele abre a janela dos céus. Por isso, eu quero convidar você a entrar no desafio de Elias com uma oferta de 100 reais agora. Você empresário, você que trabalha com vendas, você que está desempregado, você que tem enfrentado lutas familiar, financeiras, o Senhor vai te honrar, até porque esse desafio ele é revelado por Deus. Prova disso, o diabo está desesperado com essa campanha. Satanás ele ficou desesperado quando nós falamos do desafio de Elias, porque quem entra no desafio alcança o favor do Senhor. 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
7: No Desafio de Elias, ele diz: eu cesso essa enfermidade e arranco de você. Sai do estômago dela, segura aí. Vai vomitar, que é o Desafio de Elias. Diga: queima ele, Jesus. A palavra de Deus não faz curva, Satanás. Vomita. Põe para fora essa macumba agora. Todos verão que Deus responde com fogo. Aperta aí agora e procurador. Se doer, a senhora pode falar, você é um mentiroso. Procurador, hã?
8: Não, não tem mais.
7: Quanto tempo?
8: Para medicina, eu tinha 18 miomas no útero.
7: Procurador, agora!
8: Não tem mais!
7: Apertava, doía?
8: Eu não conseguia nem me mexer. Nem...
7: Mexa aí, baixa aí! Baixa aí! É Desafio de Elias! Eu sei como eu subo aqui nesse altar. Eu não subo aqui debaixo de pecado, com nada no tapete, vendo nada errado na internet. Eu subo aqui debaixo da autoridade de Deus. Cadê a dor, minha irmã? Cadê?
8: Não tem mais. Foi como que se...
7: O que, que a senhora sentiu?
8: Como que se colocasse uma mão e tirasse na hora.
7: Foi o Desafio de Elias. Foi a mão de Deus. Irmão, você está na Deus amor. Pode dar glória a Deus. Pode bater palma para Jesus. É o Desafio de Elias. Tem uma pessoa aqui, ó, vítima de um trabalho de bruxaria. Diga: queima ele, Jesus. É o Desafio de Elias, Satanás. Pega toda a tua trouxa agora.
8: Eu não vou parar. Enquanto eu não te matar, ele, enquanto eu não...
7: Cala a boca, você só fala quando eu mandar. Você não gostou dessa campanha, o Desafio de Elias, né? Fala!
8: Não.
7: Já fala!
8: Não.
7: Estende a mão para cá, igreja, e diga: toda legião, toda obra maligna, toda obra da bruxaria, em nome de Jesus, sai! Fala amém, minha irmã. Jesus te faz vencer hoje. Jesus manda te dizer: hoje eu te purifico, eu queimo essa maldição sobre a tua vida. Receba a tua vitória. Levanta a mão e dá glória a Deus. O Espírito de Deus está dizendo: eu restauro a tua saúde. Sai do estômago dela esse trabalho de bruxaria agora. Esse caroço maligno, em nome de Jesus, sai! Jesus te dá saúde, aperta agora aí. Procura essa dor, essa enfermidade, esse inchaço que a senhora entrou aqui sentindo. Cadê?
8: Não tem mais, nada aqui.
7: Quanto tempo a senhora estava sentindo isso?
8: Eu digo que estava bem inchado mesmo.
7: Jesus falou para mim: eu te dou saúde hoje.
0: Entra no desafio você também, meu amado ouvinte. Entra nesse desafio porque Deus está te chamando. Deus tem um milagre para a sua vida. É o Desafio de Elias, aonde Deus há de derramar respostas sobre a sua vida. Você vai entrar neste desafio trazendo uma oferta especial. Você vai lançar agora. A Igreja Pentecostal Deus e Amor, ela é uma terra fértil. Um lugar onde você semeia, você tem resposta. Tem resposta na saúde, você tem resposta em emprego, você tem melhora de salário no emprego, você tem aberturas de oportunidade para o seu comércio próprio, pessoas são levantadas de patamares, há curas, há libertação, todos que semeiam recebem resposta. E você semeando este mês no Desafio de Elias, agora aí Deus está falando com você. Você não caiu nesse programa agora, neste momento, por um acaso. Foi Deus que te chamou para você entrar no Desafio de Elias. Você vai entrar com uma oferta especial agora. Pastor, eu não tenho. Não tem como. Tem. 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Você vai enviar o seu comprovante do Pix que você fez e vai escrever também: estou entrando no desafio de Elias. E o seu nome, a sua vida, estará sendo apresentada a Deus por 4 períodos de oração diários. 30 dias de oração. Você entra hoje e você haverá a resposta hoje mesmo, no poder do nome de Jesus Cristo.
9: Que Deus abençoe seu lar, que Deus abençoe sua vida. Despede de vocês seu irmão presbítero Samuel Dolor.
0: Despede de vocês vosso irmão em Cristo, diácono Maicon de Oliveira. Que Deus abençoe o seu lar e a sua família.

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2: Já estamos de volta com mais adoração.

Graças a Deus, a paz do Senhor Jesus, ouvintes que estão nos ouvindo agora através da programação de rádio A Voz da Libertação. Quem vos saúda, presbítero Joel Batista, direto e ao vivo aqui dos estúdios da Rádio Deus e Amor de Florianópolis, capital de Santa Catarina. Hoje é sexta-feira, dia 12 de junho de 2026. São 8 horas e 10 minutos. Vamos agora prosseguir com a nossa campanha de oração, O Desafio de Elias. Grande Deus e soberano eterno Pai, nesta hora de oração, meu Deus, nós te colocamos em tua presença, em prosseguimento da campanha de oração que está em andamento, O Desafio de Elias. Senhor, visita, Pai, este ouvinte. Visita, meu Deus, esta pessoa que está a clamar, a orar, a buscar a tua presença junto conosco, através deste propósito, a campanha que o Senhor preparou, esse propósito, Senhor, O Desafio de Elias. Sim, meu Deus, nós oramos e clamamos nesta hora de oração, meu Pai. Visita agora este ouvinte, visita agora esta pessoa, Senhor. Aleluia! Oh, glória a Deus! Aleluia, Senhor! Meu Deus, confirma, meu Deus, o milagre.

neste momento aqui pelo WhatsApp, apresentando, meu Deus, os milhares e milhares de ouvintes que estão sintonizados conosco nesta hora de oração, meu Deus. Visita, meu Deus, agora este amado e dileto ouvinte que está a clamar, a orar conosco através desse propósito, Senhor. Glória a Deus, aleluia. Louvado, engrandecido é o nome do Senhor Jesus. Glórias a Deus. Louvado seja o Senhor. Meu Deus, vai abrindo as portas. Vai curando, sarando, libertando, meu Deus. Vai dando vida, Senhor, vida com... Vai dando vida a este ouvinte, Pai. Meu Deus, restaura esta família. Restaura este ouvinte que está em oração comigo agora, através do rádio receptor, meu Deus. Vem atender os pedidos de oração que aqui está chegando. Meu Deus, eu oro agora em favor da Marlene Santos, de Ponta das Canas, e toda a sua família. Eu oro também agora em favor da Israela Amaral, do bairro José Nitro. Visitai agora o seu filho Davi, que está com muita tosse. Meu Deus, oramos pelo Arthur, pelo Davi, a Agatha, o Gustavo, a Kathleen, o Wesley, o Enzo, o Vitor, o Caio, a Nicolas. Visita todas as crianças, Pai. Venha dar saúde. Visita agora, em oração também, a vida do Ivo Júnior, de Camboriú, que pede oração em favor da esposa, filho, filha, genro. Ó Deus, visita a sua família agora. Meu Deus, alcança também nesta oração a vida do teu servo que está na campanha, o desafio de Elias. Ó meu Deus, visita agora o Jurandir de Itapema, que também está no propósito, nesse desafio de Elias. Ó Deus e Pai, vai entrando com providência. Vai agindo nesta situação que aos seus olhos é impossível. Venha, meu Deus, fazer o grande milagre nesta manhã. Em nome de Jesus Cristo, Pai, garante a vitória neste propósito na vida do Jurandir de Itapema. Meu Deus, visita agora também, Senhor.

Senhor meu Deus e meu Pai, nesta oração também apresentamos a tua serva, a Fernanda Maciel, que juntamente com as caravanas, são três caravanas, que irão para São Paulo nessa data de hoje, dia 12 de junho. Aleluia! Abençoa, meu Deus, esta viagem, abençoa as caravanas, abençoa o motorista, abençoa, meu Deus, a todos os passageiros, para que seja uma viagem tranquila e abençoada, direcionada pelo teu Espírito Santo. Venha tomar a mão do motorista do ônibus, Senhor, para conduzir o volante deste ônibus, meu Deus, acampa os teus anjos para guardar e livrar, dando vitória na rodovia, na BR, Senhor, acampa os teus anjos para livrar e guardar, meu Deus, abençoa o teu povo que já está na expectativa, já está, meu Deus, em preparação e organizando para, Senhor, logo mais, às 5 horas da tarde, já está entrando no ônibus para viajar para São Paulo. Meu Deus, abençoa esta viagem, que venha a ser uma viagem, meu Deus, marcante, trazendo novidade, trazendo expectativa, acrescentando a fé do teu povo, que vai ser impactado em ouvir a palavra e os milagres, os acontecimentos na sua, meu Deus, da sua presença, na sede mundial, no templo da glória de Deus. Abençoa esta, meu Deus, concentração nesta de aniversário dos 64 anos da nossa igreja pentecostal, Deus e amor. Graças damos por tudo. Abençoa tua serva, irmã Fernanda Maciel, e toda a família.

filhas, esposo, sua mamãe, também, meu Deus, as suas irmãs dando livramento, em nome de Jesus Cristo, ó Pai, garante a vitória, em nome de Jesus Cristo, nós oramos e apresentamos, meu Deus, também, a irmã Shirley, visita agora a sua família, vai visitando, vai dando vitória, vai dando livramento, vai curando, sarando, repreendendo o inimigo, repreendendo toda a fúria maligna, liberta mesmo o João Vitor, repreende os vícios, liberta, Senhor, visita agora o Gregório, entra com providência em toda a família, projetos, venha jogar as obras da macumba por terra, meu Deus, dá a vitória agora, visita agora nesta oração, meu Deus, a irmã Joracir, meu Pai, vai visitando agora a tua serva, a irmã Joracir, venha dar vitória para a irmã Joracir, lá na cidade de Biguaçu, meu Deus, peleja por ela, peleja pela família e garante a vitória nesta manhã, na vida da tua serva, da nossa irmã Joracir, que também está sempre sintonizado com o programa A Voz da Libertação, meu Deus, ó Deus e Pai, garante a vitória agora.

Meu Deus e meu Pai, graças damos por tudo, Senhor. Te agradecemos, louvamos o Teu nome, Senhor. Visita a igreja, visita o Teu povo, visita os irmãos, visita, meu Deus, a toda a igreja pentecostal, Deus de amor. Venha salvar as almas, venha libertar o oprimido, venha restaurar a família, venha repreender o inimigo, venha libertar, venha salvar, venha, meu Deus, restaurar a família. Deus, repreende o inimigo, repreende o inimigo, Pai, repreende a miséria, a doença, a depressão, a angústia, joga por terra todo vício, todo mal, Senhor. Venha salvar, venha restaurar a família, venha libertar, meu Deus, venha garantir a vitória, venha, meu Deus, restaurar a vida, venha, Senhor, pelejar por nós, venha salvar mesmo, Senhor, garante a vitória, garante a bênção, garante, meu Deus, o milagre, garante, Senhor, a vitória no casamento. Abençoai a vida deste casal, abençoa o casamento, abençoa a família, abençoa, meu Deus, esta vida, Senhor, abençoa mesmo os ouvintes que estão ligados conosco na programação de rádio, a Voz da Libertação. Visita agora a irmã Sofia, visita também o seu esposo, o Valdir. Ó Deus, repreende todo levante, toda revolta maligna, meu Deus, repreende agora, Senhor. Ó Deus, repreende, joga por terra essa perseguição na vida, meu Deus, do Valdir. Ó Deus, entra com providência na vida do Leonardo e do Paulo, joga por terra toda perseguição, repreende o maligno e dá vitória para o Valdir e para a Sofia. Nesta hora, entra com a ação divina, Senhor, vai botando por terra o mal, vai dando vitória na situação, em nome de Jesus, meu Deus. Oramos, oramos, meu Deus, agora pela vida da Sônia, que precisa do milagre. Ó Deus, toca na tua serva e repreende a enfermidade, trazendo cura, trazendo milagre, trazendo restauração, renovo. Ó Deus, cura mesmo a tua filha na manhã de sexta-feira, dia 12 de junho. Vai confirmando a vitória completa pelo sangue de Jesus. Nós te pedimos, ó Pai, toca agora, vai tocando, vai repreendendo, vai restaurando em nome de Jesus. Meu Deus e meu Pai, nós oramos em favor do teu servo também, pastor Joacir Gonçalves, que também está na escuta. Ó Deus, visita o teu servo e garante a bênção sobre a sua vida, sobre a sua família, seu projeto. Abençoe, consagra, derrama poder, meu Deus, sobre a vida do teu servo. Vai enchendo, vai renovando, vai revestindo, vai dando vitória no projeto, no trabalho, na saúde, na família, na vida espiritual, ministerial. Consagra mesmo e dá vitória ao teu servo, nome de Jesus, ó Pai. Visita, visita agora, meu Pai, vai visitando, vai operando, vai dando vitória completa, Senhor, em nome de Jesus Cristo. Nós cremos na providência divina, nós cremos na providência divina. Ô glória, glória, glória, glória, ô glória a Deus, ô glória a Deus, ô glória a Deus, aleluia. Meu Deus, salva, cura, liberta, transforma, venha repreender o maligno, venha, meu Deus, operar maravilhas no nome de Jesus Cristo. Venha salvar, venha libertar, meu Deus, venha, meu Deus, confirmar a bênção, venha confirmar a providência divina pelo poder que há no sangue de Jesus Cristo. Faz a obra agora, nesta manhã, Senhor, visita esta pessoa que está acamada, enferma, doente, paralítica, cancerosa. Vai visitando, meu Deus, a todos, dando vitória, livramento, em nome de Jesus Cristo, Senhor, é no nome de Jesus. Visita agora, visita o teu povo, visita a tua igreja, visita este ouvinte, esta pessoa que precisa do milagre, que precisa da providência divina,
Meu Deus, visita agora e garante a vitória. Oh, glória a Deus. Oh, glória a Deus. Oh, glória a Deus. Oh, glória a Deus. Aleluia. Aleluia. Aleluia, Senhor, repreende o maligno, repreende as enfermidades, Senhor, vai repreendendo a depressão, repreende as angústias, repreende o mal, repreende, meu Deus, todo o mal que luta contra esta vida, todo o mal que está lutando, Pai, venha operar, venha salvar, meu Deus, venha, Senhor, fazer uma grande obra poderosa na saúde, na família. Jesus, visita agora os enfermos lá na UTI, na CTI, nos hospitais, onde tiver pessoas doentes, enferma, vai visitando, vai curando, vai libertando, meu Pai, vai dando vida, Senhora. Meu Deus, visita agora a vida da irmã Lucimere, lá do bairro Praia do Pontal. Visita agora o seu esposo, pastor Eliel. Visita agora as crianças, visita toda a família. Vai abençoando a tua serva, garante a vitória para ela na viagem para São Paulo, juntamente com seu esposo, pastor Eliel. Abençoa a ida deles, a volta, abençoa e consagra, guardando, Senhor, a família, abençoando os filhos, livrando e guardando, dando vitória, em nome de Jesus. Nós oramos e pedimos, ó Pai, certo da vitória, vai abençoando, vai consagrando, vai dando vitória no projeto. Meu Deus, abençoa a vida deste irmão que ora comigo agora. Visita, meu Deus, a irmã Marlene, lá de Biguaçu, que também está em oração conosco. Visita agora também esta causa na justiça. Meu Deus, visita agora também a vida dos seus filhos. Visita agora o Alex. Meu Deus, visita ele, visita o Marcelo também. Ó Deus, visita também o Marcelo, que está com pedra no canal do rim. Visita o Júlio, que está com câncer. Está, meu Deus, com câncer, meu Deus, no dente. Visita ele agora, repreende a enfermidade, restaura esta vida. Vai visitando agora, ó meu Deus, a vida também, ó do Alex, que precisa ser liberto das drogas. Liberta ele, que ele venha ter nojo do vício, que ele venha ser livre, em nome de Jesus Cristo. Visita, Senhor, visita a igreja, visita o povo, visita os ouvintes, visita agora, nesta oração, a irmã Castorina, lá no Paraná. Visita tua serva, que está em oração conosco, orando, clamando, buscando a tua face, nesta manhã, orando através do rádio. Ó Deus, visita tua serva, curando agora, dando vida, repreendendo a enfermidade, repreendendo o mal, repreendendo todo o mal, meu Deus. Dá a vitória para a irmã Castorina. Visita o seu filho, visita a sua filha, salva, liberta, transforma, garante a vitória, em nome de Jesus nós te pedimos. Meu Deus, oramos pelo pastor Samuel Dolora. Visitai o teu servo, visitai, meu Deus, a sua esposa, a irmã Letícia, também o seu filho Braia. Visita agora a família, Senhor, visita agora esta família, abençoa, consagra, dá vitória completa, meu Pai. É no nome de Jesus que nós te pedimos, nós te buscamos, nós clamamos, nós se dedicamos na tua presença, certo da resposta, porque a tua palavra diz que tudo que nós pedir em oração, crendo e não duvidar no coração, nós receberemos. E nós pedimos crendo, nós pedimos com fé. Meu Deus, opera mesmo, opera com poder, Senhor. Opera, meu Deus, com poder e autoridade. Vai operando, vai salvando, vai libertando, meu Deus. Oh, glória, aleluia, meu Deus. Visita agora a igreja, visita agora o teu povo, visita agora este amado e dileto ouvinte que ora comigo, meu Deus. Vai visitando, vai operando, vai sarando, vai libertando, Senhor, garante a vitória neste momento de oração, de intercessão. Nós oramos crendo, meu Deus, no grande milagre
na grande resposta, visita esta família, visita agora, repreende toda enfermidade, todo mal, pelo sangue de Jesus Cristo, pelo sangue de Jesus Cristo, nós oramos e apresentamos toda a situação espiritual. Meu Deus, abre as portas, abre, meu Deus, as portas, meu Deus, entra com providência, Senhor, aleluia, oh glória, glória a Deus, aleluia, aleluia, oh glória a Deus, confirma, Senhor, a vitória na nossa vida, Senhor, aleluia, Jesus. Oh, glória a Deus, Senhor, confirma, Senhor, aleluia, aleluia, oh glória, aleluia, oh glória a Deus, confirma, Senhor, a vitória completa na nossas vidas, na nossa família, Senhor, salva mesmo, liberta mesmo, Pai. Meu Deus, visita agora os enfermos, visita agora, meu Deus, este irmão que ora comigo, que está passando por situação difícil, vai curando agora o paralítico, cura, cura, Senhor, cura agora, repreende a cadeira de roda, repreende essa cadeira de roda, repreende agora essa enfermidade, restaura esta vida, restaura esta família, restaura, meu Deus, visita agora nosso irmão Carlos, lá de Brusque, que ora comigo agora, visita o teu servo, visita agora também Aparecida Costa de Bebedouro, São Paulo, que precisa do milagre na bexiga, no estômago, no intestino, repreende a depressão, meu Deus, venha dar vitória, curando, sarando, libertando pelo poder que é no sangue de Jesus Cristo. Toca, meu Pai, e confirma a vitória nesta vida. Visita nossa irmã Benta, lá no bairro 13 Acho, que está orando comigo agora. Visita ela, Senhor. Visita sua casa, visita sua família. Visita agora, neste momento, a irmã Benta. Visita também as suas filhas, a irmã Sueli, a Simone, a Silvana, a Sumara. Meu Deus, faz um milagre, em nome de Jesus, nós te pedimos agora, garante a vitória, garante a bênção, garante a cura, garante, meu Deus, a libertação, pelo poder que há no sangue de Jesus Cristo, aleluia, oh glória a Deus, oh glória a Deus, oh glória a Deus, confirma a vitória, confirma a bênção, confirma, meu Deus, a providência divina, através do teu Espírito Santo. Oh, glória, glória, glória, glória, glória a Deus. Oh, maravilha, glória a Deus. Glória a Deus, glória a Deus, glória a Deus, glória a Deus, glória a Deus, glória a Deus, glória a Deus, glória a Deus. Visita a igreja, visita a igreja, visita a igreja, Senhor. Visita o teu povo. Visita, meu Pai, o teu povo agora, nesta manhã. Oh, maravilha, oh, maravilha, oh, glória, oh, glória. Visita mesmo, Senhor, visita mesmo e garante a vitória nesta manhã, Pai.

0: meu Deus, visita agora, nesta manhã, meu Deus, e dá vitória para o teu povo. Dai a vitória para a tua igreja, meu Deus, que clama comigo nesta oração. Senhor, nós oramos e apresentamos a toda audiência, a todo o povo, meu Deus, que está junto conosco. Oh, glória a Deus. Oh, glórias a Deus. Maravilha, Jesus. Oh, meu Deus, vai salvando, vai libertando. Repreende, Senhor, a miséria. Repreende esse espírito de separação. Repreende, Senhor, esta obra maligna que tem lutado contra este casal para brigar. Meu Deus, dá o livramento para esse casal. Dá o livramento para esta família, Senhor. Olha quantas pessoas, meu Deus, que estão lutando, que estão, meu Deus, lutando para manter o casamento. E tem sido difícil. Repreende esta obra do mal que fizeram, Pai. Repreende agora toda a obra do mal. Dai a vitória para esta família. Dai a vitória para este ouvinte, Pai. Pelige agora. Pelige agora para este ouvinte. Abençoando, salvando, libertando, dando vida, dando paz, dando solução, Pai. Em nome de Jesus Cristo, eu te peço agora, em nome de Jesus, enfermidade, sai deste corpo. Sai miséria. Sai perseguição no casamento. Sai obra maligna. Sai todo mal. Visita, meu Deus, o Francis Oliveira, a Esther, a Débora. Visita toda a família. Visita agora a sua casa, abençoando em nome de Jesus. Visita, meu Deus, todo o povo que está sintonizado com o programa de rádio A Voz da Libertação. Visita agora este irmão que ligou seu rádio receptor e está ali, meu Deus, ligadinho, orando conosco. Pai, visita esta família, visita agora este irmão, esta irmã, trazendo vitória, trazendo renovo, trazendo resposta, meu Pai, em nome de Jesus Cristo. É no nome de Jesus que nós oramos, clamamos e pedimos, meu Deus, o mover das tuas mãos. Se move, Senhor, ao nosso favor, trazendo resposta, trazendo cura, trazendo solução, trazendo, meu Deus, libertação. É no nome de Jesus que nós oramos e apresentamos as situações impossíveis. Aquilo que é impossível ao homem é possível ao Senhor. E é nesta certeza, é nesta fé que nós clamamos, nós oramos e pedimos, meu Deus, a providência divina. Repreende, Pai, os empecilhos, o embaraço, dá vitória a este casamento, a esta família, esta pessoa que está, meu Deus, até mesmo indecisa, Pai, esta pessoa que está desempregada, este ouvinte que entrou no desafio de Elias e está, meu Deus, diante deste propósito, orando, apresentando, consagrando, orando, Pai, visita agora esta pessoa, visita agora esta família, visita, Senhor, este amado e dileto ouvinte que está, meu Deus, ali sintonizado conosco. Dai a bênção para ele, dai o renovo, Pai, dai a libertação, em nome de Jesus Cristo, Pai, em nome de Jesus, nós pedimos e pedimos, ó Deus, e apresentamos. Faz o milagre acontecer para a glória do teu nome. Responde, meu Pai, a oração do teu povo. Responde, Senhor, a oração deste amado e dileto ouvinte, Senhor. Vem operar, venha salvar. Venha libertar, meu Deus, venha confirmar a bênção completa na vida deste amado e dileto ouvinte que está sintonizado com o programa de rádio A Voz da Libertação, Senhor. Meu Deus, atende as lágrimas, atende, meu Deus, a oração, o pedido, Senhor, desta pessoa. Em nome de Jesus, Senhor, é no nome de Jesus que nós oramos e apresentamos, meu Deus, este papel papel, este contrato, esta causa jurídica, esse documento, meu Deus, que está sobre esse rádio receptor. Venha dar vitória neste pedido de oração, Senhor, nesta fotografia, nessa peça de roupa, nesta água, meu Deus, visita agora e consagra mesmo, dando vitória, dando livramento, Senhor, abençoando, confirmando a bênção completa pelo poder que há no sangue de Jesus Cristo. Peleja agora, Senhor, peleja agora por esta família, peleja agora por este ouvinte que clama, Senhor, visita ele, visita a família, visita agora a todo o povo católico, espírita, evangélico, visita mesmo, Senhor, a todos os irmãos, ouvintes que estão ligadinho conosco na programação de rádio, a Voz da Libertação. Vai visitando, vai alcançando, vai dando vitória para este irmão que está no propósito, o desafio de Elias. Meu Deus, garante mesmo a grande vitória. Garante mesmo, Senhor, a grande vitória, o grande livramento, a resposta divina. Meu Deus, dá a vitória para a nossa irmã Jocimara, lá de Camboriú. Visita, Senhor. Aleluia, visita, visita agora. Visita agora a tua serva. Visita agora, Senhor. Senhor, visita a nossa irmã Ivanilda, de Itapema, que também está na escuta, Pai. Alcança ela com a saúde, com o milagre que ela precisa da providência divina, Senhor. Alcança ela com a providência agora, dando vitória, dando livramento, Pai, dando bênção à sua família, à sua casa. Em nome de Jesus Cristo, repreende essa dor que ela sente, meu Deus, nas pernas. Ó Deus, repreende agora. Sai enfermidade, sai agora toda enfermidade, em nome de Jesus Cristo. Garante a vitória, garante a bênção, Senhor. Garante, meu Deus, a vitória sobre a vida, meu Deus, da tua igreja, Pai, que está em oração conosco. Visita agora, nesta oração, a vida, Senhor, da nossa irmã, meu Deus, Giovanni, lá de Zimbro, Senhor. Visita, Senhor, visita mesmo, visita agora a irmã Giovanni, que precisa do milagre, Senhor, precisa da bênção também. Visita seu esposo, irmão Valério, a Thalita, visita, meu Deus, a Tainá, visita o Felipe, visita, meu Deus, também toda a família. Ó Deus, visita agora, também nesta oração, Senhor, a vida, meu Pai, do nosso irmão Tiago Castorino. Visita sua mãe, meu Deus, a Valmira. Visita, meu Deus, o seu pai Joaquim. Visita o seu filho, o Henrique. Visita também a sua filha Lara, sua esposa Priscila. Visita a sua sogra, a Zulemir. Visita os seus cunhados, o Lucas, o Jonathan e também a Sara. Visita, meu Deus, também a Esther, dá vitória a toda a família, vai consagrando, vai livrando, guardando, protegendo este amado e dileto ouvinte. Visita, meu Deus, agora também a vida do Gerson e também da Estra e da Bárbara. Vem abrir a porta de emprego, Senhor, garante a vitória em nome de Jesus. Toca agora com brasas vivas do altar, trazendo solução, trazendo cura, trazendo milagre, trazendo resposta na oração que oramos e apresentamos agora aqui pelo rádio receptor. Meu Deus, visita a irmã Mara de Itapema, vai curando, vai sarando, vai dando vida aqui agora, Senhor. É no nome de Jesus Cristo que nós apresentamos os ouvintes do programa de rádio, a Voz da Libertação. Meu Deus, visita esta pessoa que ora conosco agora, venha repreender as enfermidades. Venha repreender o mal e venha dar saúde, meu Deus. Venha libertar mesmo, venha abençoar. É que nós te pedimos agora, Pai, e já te agradecemos, certo da resposta. Em nome do Pai, do Filho e do Espírito Santo de Deus. Amém e amém, Jesus. Como maravilha! Jesus já está operando, ouvintes. Milagres já estão acontecendo. Pessoas já estão contando, testemunhando. Os milagres apostólicos de Senhor Jesus estão operando em suas vidas. Através da oração aqui no rádio receptor. Através da campanha O Desafio de Elias. Nós estamos, ouvintes, já indo para o 12º dia da campanha, O Desafio de Elias, o mês profético, o mês de junho, aqui na sede estadual de Florianópolis, da Igreja Pentecostal Deus e Amor. E milagres já está acontecendo. Vamos ouvir os irmãos contando a bênção, os milagres que Jesus operou em suas vidas, através de estar contando e testemunhando.
1: Pai, Senhor, irmão Joel, quero dar o meu testemunho para glorificar o nome do nosso Deus Todo-Poderoso. Quero agradecer a Deus acima de tudo. E o pastor Joel, que orou com a criança, o nome dela era Laura. E essa criança estava na UTI, desenganada pela medicina. O médico disse que essa criança não tinha mais esperança de viver. Mas o nosso Deus Todo-Poderoso, através da oração, ter usado o servo do Senhor, que é o pastor Joel, essa criança está curada para a honra e glória do Senhor. Já está em casa, está bem, graças a Deus. E agradeço só ao Senhor Jesus, através da oração do pastor Joel. Aqui meu nome é Marta Lopes, moro aqui na cidade de Itajaí. Que Deus abençoe a todos em nome de Jesus.
2: Paz do Senhor, pastor Joel, estou mandando essa mensagem, contando meu testemunho. Meu filho estava fazendo a carteira, estava pedindo oração e graças a Deus passou, né? Carteira de habilitação, conseguiu trocar de carro, a honra e a glória do Senhor. Eu pedi também uma porta aberta, Deus abriu, que eu trabalho de faxina, não foi uma, Deus abriu duas, a mais, né, que eu tenho, mas mais duas, para a honra e a glória do Senhor. Mas depois que eu comecei nessas campanha, na hora da manhã, essa rádio maravilhosa, que é uma bênção na minha casa, fica ligada, eu saio e deixo o rádio ligado lá, porque é um culto no meu lar, dia e noite. Deus abençoe, pastor.
3: A paz do Senhor, meu irmão, queria dar aqui meu testemunho. Meu nome é Jorge, moro aqui em São José. Hoje meu filho estava com um pouquinho de febre. Quando foi à tarde, ele começou a convulsionar muito, e ele nunca havia convulsionado. Então a gente correu para o hospital. A gente não tem plano de saúde, mas fomos na Unimed, conseguimos o atendimento, porque era o mais próximo da nossa casa, tinha fila, né, para todos os lados, e o mais próximo era a Unimed. E chegando lá, ele foi atendido prontamente, e a médica disse que poderia haver a possibilidade dele ficar internado ou ser deslocado para uma unidade pediátrica. Só a ambulância seria R$ 2.000 e a internação seria em torno de R$ 5.000. Então a gente pediu oração para o pastor Joel, e para a honra e glória de Deus, o Matias, ele ficou em torno de uma hora, a febre baixou, não teve mais nenhum sintoma, inclusive ficou brincando depois com a médica, com as enfermeiras, e já chegou em casa já querendo jogar bola, que ele adora, e para a honra e glória do Senhor Jesus, ele está bem, sem nenhuma sequela, e a médica disse que ele não teve mais nenhum tipo de consequência em função da convulsão que ele teve. Esse é meu testemunho, e dizer que o nosso Deus, ele ainda está vivo, e o nosso Deus é o Deus de milagre. Amém.
4: Paz do Senhor Jesus a todos da Rádio A Voz da Libertação, meu nome é Leidiane Souza. Dia 23 de março eu dei entrada com a minha filha no hospital infantil com a crise da asma muito forte. Até então ela foi transferida para o hospital infantil para ficar apenas em observação e fazendo os procedimentos, a medicação da asma. Às 7h30 a equipe médica do hospital infantil me chamou e disse que não tinha mais suporte mais para minha filha ali embaixo e ela precisava urgentemente de uma UTI. E eu subi com a minha filha área para UTI. Chegando lá, eles colocaram o oxigênio e o ar concentrado, um aparelho pequeno na nariz dela. E ela estava me ouvindo, estava falando, estava me respondendo. E quando foi às 7h40, a equipe médica me chamou de novo e disse: mãe, esse aparelho que nós estamos usando na Lude não está dando mais suporte mais para ela. Nós precisamos sedar ela e precisamos colocar uma máscara que vai aliviar essa pressão no pulmão dela. Você não se assuste, mas ela não vai poder mais lhe responder, ela não vai poder mais falar com você. Nós vamos retirar você da UTI e quando você retornar para a UTI, você vai encontrar sua filha sedada. Eu me retirei da UTI para eles fazerem o procedimento. Eu estava com 1% de bateria. Liguei para o meu esposo, falei para o meu esposo orar por ela. Meu esposo, ele só falou assim para mim: não perde agora a tua confiança no Senhor. Confia no Senhor, porque o Senhor, ele está cuidando dela. Vamos depositar agora a nossa confiança no Senhor, porque eu creio que o Senhor, ele está passando por esse processo conosco. E ali eu corri para um banheiro, dobrei meu joelho e disse: Espírito Santo, que eu não volte para lá para UTI sozinho. Que o Senhor vá comigo, que o Senhor me acalme e que o Senhor esteja comigo ali presente. Nesse momento, eu não sei de que forma, de que maneira eu vou encontrar minha filha, mas vá comigo na minha frente. Quando eles me chamaram para me entrar na UTI, a minha filha já estava sedada. Eles falaram: mãe, você pode falar com ela? Ela vai lhe responder, mas ela não vai ficar muito tempo com os olhos abertos. E talvez esse procedimento, mãe, que a gente fizemos nela, hoje é segunda, ela vai sair só na terça, às 18h. E ali, eu, em desespero, orando, peguei meu celular que estava com 10% de carga, abri meu WhatsApp. Quando eu fui nos stories, eu vi o story do presbítero Joel Batista. E lá estava o link da rádio. E já estava no final da oração do Obededom. Eu cliquei no link e o presbítero Joel, ele dizia: Senhor, essa pessoa que se encontra agora na UTI, Senhor, vai tocando no corpo, Senhor, dessa pessoa. Eu repreendo essa enfermidade. Eu repreendo essa enfermidade desse pulmão, Senhor. E a sensação que eu tinha ali dentro da UTI, parecia que o presbítero Joel Batista estava ali, em cima ali daquele leito ali, orando pela minha filha. E eu com as minhas mãos em cima do peito dela, orando. E ele dizia: enfermidade maligna, eu te repreendo em nome de Jesus. E ali eu comecei a orar, junto com a rádio A Voz da Libertação, da campanha do Obededom. Coloquei as minhas mãos em cima dela e disse: Senhor, eu creio, Senhor. Eu creio, Senhor, que eu creio no teu poder, que o Senhor vai tirar, que o Senhor vai operar um milagre. E o presbítero Joel Batista também orando. E eu orando junto com a rádio. Eu não tinha palavras, eu só tinha lágrimas a chorar ali em cima da minha filha. E ali, naquela intercessão, eu orando, quando foi a 1 hora, o médico passou para atualizar o estado de saúde dela. O médico olhou para ela e disse assim: mãe, você tá vendo o que eu tô vendo? A máscara que nós colocamos na Lude para dar suporte para ela, para aliviar a pressão, ela já não está precisando da máscara, ela já está respirando com o próprio pulmão dela. Então nós necessita que seja retirada essa máscara agora. E ele chamou a equipe de enfermeiro, retirou a máscara dela e ela começou a respirar. E ela falou assim mesmo para mim: mãe, eu tô bem. Aí ele disse assim: da forma como ela foi sedada, tão rápido, e para ela tá respondendo os comandos do corpo, só pode ser um milagre de Deus. Ele disse assim: mãe, talvez na sexta-feira ela receba alta. Ela ainda vai ficar aqui em observação na UTI para ver como ela reage. Mas para a honra e glória do Senhor, o Senhor, ele faz um milagre por completo. O Senhor, ele não faz um milagre pela metade. Na terça-feira, para a honra e glória do Senhor, a minha filha, ela estava liberada de todos os equipamentos médicos, de todas as medicações. Na quarta-feira, pela manhã, ela desceu e foi pro quarto. Quando nós chegamos no quarto, uma equipe médica estava aguardando ela pelo procedimento que ela havia passado, muito delicado. Uma equipe médica estava aguardando ela no quarto. E a médica disse: mãe, talvez a Lude vai receber alta só na sexta-feira, porque o quadro que ela se encontrava era muito delicado. Ela ainda precisa ficar em observação. A médica perguntou, disse assim: você é a mãe da Ludmilla? Aí eu disse: sou eu. Ela disse assim: eu tô com a alta da Ludmilla já assinada. Aí eu falei: como assim? Aí ela disse assim: é, a médica liberou, a Lud tá de alta. Ela vai terminar o tratamento em casa. O Senhor, ele fez a obra por completo. Os médicos falaram que a minha filha ia sair sexta-feira. Na quarta-feira, para honra e glória do Senhor, às 14h, a minha filha já se encontrava em casa. Então, Deus, Ele ainda faz milagre.
0: Ouvintes, você ouviu aí reprises, testemunho de pessoas contando de viva voz o que Deus fez em suas vidas através da fé em Cristo Jesus, aqui na Igreja Pentecostal Deus e Amor. Estamos hoje numa grande campanha, o mês profético, o desafio de Elias. Às 9h, às meio-dia, 14h e 19h. São 4 horários de culto. Na sexta-feira, libertação total. Aonde nesta manhã, eu mesmo, presbítero Joel Batista, estarei pregando a palavra de Deus, orando pelos dons divinos do Espírito Santo, orando pelas divinas revelações do Espírito Santo, orando também pela cura divina, pelos milagres. Nesta manhã de sexta-feira, eu convido você a estar conosco aqui na sede estadual da Igreja Pentecostal Deus e Amor. Não perca, participe conosco deste culto na manhã de sexta-feira, aqui na sede de Florianópolis, Avenida Mauro Ramos, 184, bem no centro de Florianópolis. E eu quero convidar você, ouvinte, agora a entrar nesta campanha, o desafio de Elias. 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Você vai fazer o desafio de Elias, esse grande propósito revelado por Deus, a qual Deus falou ao pastor Samuel Dolor. Levanta agora no mês de junho o grande clamor, a campanha, o desafio de Elias, o mês profético. E já tem pessoas contando bênção, vins. Já tem pessoas testemunhando para a glória de Deus o que Deus fez em suas vidas através da fé aqui na Igreja Pentecostal Deus e Amor. Olha aí, mais um testemunho para a glória de Deus. 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Ouça esse testemunho para aumento da sua fé.
5: A paz do Senhor, ouvintes da rádio, aqui quem vos cumprimenta é o irmão Daniel. Eu estava com propósito abrir uma marmitaria. Eu trabalhava de carteira assinada, salário era muito pouco. Eu coloquei esse propósito no meu coração, esse desejo de ter o meu próprio negócio. Certo dia eu fui no culto e nesse dia pastor João Batista estava pregando. Deus usou o servo do Senhor para dizer que aqui havia um irmão, que esse irmão você queria abrir um negócio próprio, que o Senhor ia me abençoar muito nesse trabalho, que eu teria que até chamar pessoas para me ajudar. Minha esposa estava empregada, o meu filho, ganhando super bem os dois, um salário bom. E eu iniciei nesse propósito sozinho na marmitaria e eu comecei a trabalhar e não estava dando conta. Então a minha esposa, o meu filho, teve que sair do trabalho para se unir comigo, para nós trabalhar junto. E realmente tem dias, tem momento que é uma correria. Nós não damos conta e eu tenho que chamar pessoas, entregadores particular, para fazer as entregas para nós. Deus tem surpreendido a nossa vida. O que eu ganhava, o que nós ganhávamos no mês, o mês todo trabalhando, nós ganhamos numa semana. Eu quero dizer para você que o Senhor, Ele venha abençoar a tua vida, mas que você venha confiar no Senhor, acreditar na promessa que Deus, Ele fez na tua vida. Porque, irmãos, pode levar um dia, dois dias, um ano, dois anos, mas a promessa de Deus vai se cumprir na nossa vida, porque Deus, Ele não é homem para que minta, nem filho do homem que se arrependa, mas é um Deus fiel. Então, esse é o testemunho, a bênção que eu tenho para contar, em nome de Jesus.
0: Aí está, ouvintes, o testemunho do Daniel, contando, relatando o que Deus fez em sua vida. Deus deu vitória para ele e também vai dar vitória para você, ouvinte. Venha conosco participar da campanha O Desafio de Elias, 9 da manhã, meio-dia, 14 horas, 19 horas. São 4 horários de culto, hoje, sexta-feira, dia 12 de junho, O Desafio de Elias. Participe conosco deste culto, o Senhor garante a bênção para você e toda a sua família. Lembrando que hoje à noite estará conosco o pastor Maico Oliveira pregando a palavra de Deus e nós estamos no grande propósito, no culto Revelação com Promessa, aonde nesta feita eu mesmo, presbítero Joel Batista, estarei orando pelos dons do Espírito Santo, estarei chamando pelas divinas revelações, estarei orando pela sua casa, pela sua vida, em nome de Jesus. Iremos identificar a emissora de rádio, já volto com vocês. Já, dentro da programação de rádio A Voz da Libertação. Prepare, porque já volto com vocês.

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1: É, nessa sexta-feira, meus irmãos, vocês são convidados, amados ouvintes, é um culto mais do que especial para você. Isso mesmo, é o culto da sexta-feira a partir das 19 horas, o culto de revelação com promessas de Deus para sua vida. Isso mesmo, você é convidado nessa sexta, dia 12, a partir das 19 horas, estará no Santo Altar de Deus, Pastor Joel Batista. E juntamente com ele, eu mesmo, Pastor Maicon de Oliveira. E Deus usará grandemente com poder, autoridade, revelações extraordinárias do Espírito Santo para a sua vida. Venha para cá, é nessa sexta-feira. O endereço é Avenida Mauro Ramos, número 184, Centro de Florianópolis. Desloca para cá, meu povo, e venha receber a tua promessa e a tua vitória. Em nome de Jesus!
2: É, sexta-feira Florianópolis será impactada pela glória de Deus. Atenção, atenção, norte e sul da ilha. Atenção, atenção, Biguaçu, Areia, São José. Atenção, atenção, Ingleses. Atenção, atenção, atenção, Ratones, Canasvieiras. Atenção, atenção, Pastor Valdir de Ponta das Canas. Atenção, Bombinhas, Porto Belo. Atenção, atenção, Tijucas, Blumenau. É, atenção, atenção, os irmãos de Itapema. Os irmãos de Balneário Camboriú, porque sexta-feira, no horário das 19 horas, grande concentração com o tema O Dia da Revelação com promessa. Acompanhe aí um pouco do que irá acontecer nesse dia marcante.
3: O Espírito de Deus mostra aqui duas pessoas que Deus vai libertar o teu familiar. Você tem feito até pedidos para Deus, porque quer ver se teu familiar liberto. Deus vai libertar esta pessoa do vício. São duas pessoas que você está... Vem cá, irmão. Deus vai libertar do vício. Falta mais uma pessoa. Não me confirma ainda. Isso, irmã, vem, porque Jesus vai libertar do vício. Bate palma e dá glória a Deus, igreja. Aqui tem duas pessoas que o casamento do teu familiar está na beira da separação. Mas Deus está desfazendo a bruxaria que fizeram contra a vida do teu familiar. O Senhor diz que eles não vão separar, não. O diabo está caindo por terra hoje. Que a bênção de Deus para o teu familiar, isso, corre aqui na frente, falta mais uma pessoa. O diabo está lutando para esse casal se separar, mas eles não vão se separar. Vem cá, irmão, vem correndo aqui na frente, lá em cima, isso, corre, porque Jesus dá livramento para este casal da tua família. Glória, dá glória a Deus. Esta irmã de roupa marrom, levante a mão, irmão. Jesus está dando vitória para ti hoje, viu? Eu não lhe conheço, mas Jesus te conhece muito bem. E ele diz que hoje está botando este mal contra a tua vida por terra. Essa obra do diabo está saindo e tu está recebendo o refrigério de Deus. Está recebendo o renovo e a vitória hoje. Bate palma e dá glória a Deus.
2: É, Florianópolis será impactada. Segura, Florianópolis.
3: Seu nome?
4: Sandra.
2: Dia 12 de junho.
4: E tinha uma encomenda para chegar.
2: Às 19 horas. Curas, milagres, libertações, profecia, revelação. É a noite profética, revelação com promessa. Pastor Maicon no altar em jejum pregando a palavra. Pastor Joel Batista em jejum, entregando 500 revelações do Espírito Santo. Será uma noite de revelações profundas, porque em Daniel capítulo 2, versículo 20, está escrito: ele revela o profundo e o escondido. acompanhe as revelações do Senhor.
5: Tem três pessoas que ainda hoje você chorou antes de sair de casa. E você precisa de um milagre das mãos de Deus. Ainda hoje você chorou, porque a luta é muito grande. A irmã é uma, falta duas. Lá atrás outra, falta mais uma. Deus tem o socorro para você, porque Ele viu a tua fé. Lá, receba em nome.

0: de Florianópolis. É nessa sexta-feira, dia 12, isso mesmo, sexta-feira, dia 12, a partir das 19 horas. Estará no Santo Altar de Deus, eu mesmo, pastor Maicon de Oliveira, e juntamente comigo, pastor Joel Batista. Deus tem uma palavra grandiosa para a sua vida, Deus tem revelações para serem entregues para você. Deus tem cura, libertação e transformação nessa sexta-feira. É a sexta-feira, o culto das 19 horas, revelação com promessas. Deus tem promessas para transmitir para você e promessas para cumprir sobre a tua vida. Então venha para cá, Avenida Mauro Ramos, número 184, centro de Florianópolis.
1: Quando nós entendemos que a nossa força não vem nossa, mas ela vem de Deus, quando nós entendemos isso, nós somos testemunhos de Deus na face da terra. E quando você começa a mudar você mesmo, aquele que está passando pela opressão do inimigo, aquele que está no vício, ele vê Deus em você e ele vê, se ele mudou, se houve transformação, é possível essa mesma transformação na minha vida.

0: abençoe o seu lar, que Deus abençoe sua vida. Eu sou seu irmão em Cristo, presbítero Samuel Dulô. Nós já estamos ao vivo no programa Voz da Libertação, 24 horas no ar, levando a palavra de Deus. Se o vento contra ti se enfurecer. Me faço acompanhado do presbítero Joel Batista, pastor Maicon de Oliveira. A paz do Senhor, pastor Maicon, seja muito bem-vindo a mais uma edição do programa Voz da Libertação.
1: A paz do Senhor, pastor Samuel Dolouro, a paz do Senhor, presbítero Joel Batista, a paz do Senhor, amados ouvintes, neste momento nós queremos entrar na sua casa, no seu trabalho, onde você esteja, trazendo a palavra do Senhor, palavra de esperança, fé e salvação para o seu lar e a sua família. 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Fique conosco, pois cremos que Deus tem uma mensagem especial para você.
0: E eu quero chamar a atenção do povo de Deus, da grande Florianópolis e região, porque nós estamos na grande campanha, o Desafio de Elias. Atenção, atenção, toda a região de Florianópolis, atenção, norte e sul da ilha, porque nós estamos no mês profético, o mês de junho, no Desafio de Elias. Deus, pastor Maico, eu tenho certeza, irá continuar manifestando o seu poder no mês de junho.
2: Como é que é o seu nome?
3: Leonardo.
2: Qual foi a bênção que o irmão recebeu através do voto? O meu milagre vai virar notícia de R$50. Conte para nós qual foi a bênção.
3: Fiz o voto em um dia, no outro dia já veio uma bênção de 200 pila para mim. Nem esperava. Ligaram para mim e aí falaram, você ganhou 200 pila.
2: R$200?
3: R$200. E no dia primeiro veio 2.700.
2: Quanto?
3: 2.700.
2: E estava impossível?
3: Estava impossível.
2: Só foi fazer o sacrifício com Deus no altar de R$50 que você pediu emprestado. Olha, ouvintes, ele não tinha condições, mas pediu emprestado. Deus deu a ele uma bênção através do Uber, de uma promoção de R$200. E no dia primeiro, ele recebeu a bênção também de R$2.700.
3: Foi através do voto.
2: Quanto tempo estava trancada essa situação?
3: Um ano e meio já.
2: O irmão teve fé de vir aqui fazer o voto com Deus, foi?
3: Teve fé.
2: Na hora que você recebeu o convite, Deus falando ali, o meu milagre vai virar notícia, é isso que vai acontecer na minha vida. Como é que foi?
3: Coloquei a fé.
2: E veio pra frente do altar?
3: Vim pra frente. Meio tímido, mas vim.
2: E tá vivendo o milagre hoje?
3: Vivendo.
2: O milagre virou notícia?
3: Virou, graças a Deus.
2: Maravilha, Deus abençoe, irmão.
3: Amém.
2: Qual é o seu nome?
4: Meu nome é Ângela.
2: Qual foi a bênção que a irmã recebeu no Desafio de Elias?
4: A minha bênção, eu já fiz dois votos em nome de Jesus. Eu tinha uma aposentadoria e ali eu estava com a pensão do meu esposo, que eu sou viúva. E aí eu disse, meu Deus, só essa pensãozinha, pagava aluguel. Mas daí Deus preparou um marido abençoado. Entremos no desafio, eu e ele. Nós não tinha como construir a nossa casinha. Ele ganhou o terreninho da mãe dele. E ali o Senhor falava fortemente que ele ia nos dar vitória, e graças a Deus, já fiz dois propósitos, já ganhei material, já conseguimos tudo, já estamos com a nossa casinha já preparada para a honra e a glória de Deus, e Deus, ele nos deu vitória, e ontem eu cumpri mais outro propósito, o Senhor disse assim, filha, tu vai ser abençoado, fui lá no banco, achei, e fui para receber aquele dinheiro, ele disse, Senhor, eu quero cumprir hoje o meu voto, Senhor. E eu fui lá, estava além daquilo, irmão Joel, que eu não esperava. Porque quando um salário de uma aposentadoria assim, de validez, de saúde, não é um salário alto. Cheguei lá, estava aquele salário que eu não esperava. Eu dei glória a Deus, porque Jesus é fiel e poderoso. Em nome de Jesus.
2: Pode dar glória a Deus, igreja! Jesus é bom!
5: Quem vos fala é a irmã Eliane. Fiz o voto que eu trabalho com venda, estava um pouco paralisada, que as minhas vendas eram de 2.500, 2.000, 3.000 durante o mês. E o mês de maio, as minhas vendas ultrapassaram R$ 6.500. Eu me surpreendi, uma venda de recorde, né? Durante todo o tempo que eu estou vendendo. Tenho me abençoado grandemente nesse propósito, qual eu almejava, que era um sofá. No terceiro dia da campanha, eu estava com o meu sofá dentro da minha casa. O meu esposo também estava à procura de um carro. Antes mesmo de encerrar a campanha, o meu esposo também tinha conseguido fechar o negócio. Mês de junho, eu já estou com a minha bênção nas minhas mãos, do meu propósito. Que Deus abençoe os meus irmãos ouvintes. Continue nessa fé, continue ajudando a obra do Senhor, porque Deus é fiel para honrar o teu propósito. Basta um ato de fé e Deus pelejará por vocês. Deus abençoe a todos em nome de Jesus Cristo.
1: Com certeza, Pastor Samuel, Deus há de mover as suas mãos. E o desafio ele está lançado, né, Pastor? Elias orou e Deus respondeu. Muitos eram os falsos profetas e nada acontecia. Então você que tem batido em portas, nada tem solucionado, venha para cá, para a Igreja Pentecostal Deus é Amor, Avenida Mauro Ramos 184, aonde Deus vai mover as mãos dele e resposta vai ter sobre a sua vida. Entre neste propósito, entre nesta campanha, faça como muitos já têm feito, como a irmã Janete já fez, como o Dalmir fez, como a Elaine fez, o Diego fez, muitas pessoas. Nós estamos apenas no segundo dia, Pastor Samuel, e o povo já está com a fé postas diante de Deus, porque eles têm certeza que assim como houve o desafio de Elias, Deus ele está conosco, Pastor Samuel.
0: É verdade, Pastor Maico, o Senhor Deus já tem nos surpreendido desde a preparação no sábado, já operando sinais e prodígios nessa poderosa campanha, o desafio de Elias. Nós já vamos acompanhar testemunhos, porque Deus tem feito, Pastor Maicon de Oliveira, obras sobrenaturais já no segundo dia dessa campanha. Acompanhe, ouvintes.
6: No desafio de Elias, ele diz: eu cesso essa enfermidade, arranco de você. Sai do estômago dela, segura aí. Vai vomitar, que é o desafio de Elias. Diga: queima ele, Jesus. A palavra de Deus não faz curva, Satanás. Vomita, põe para fora essa macumba agora. Todos verão que Deus responde com fogo. Aperta aí agora e procurador. Se doer, a senhora pode falar, você é um mentiroso. Procurador, hã?
7: Não, não tem mais.
6: Quanto tempo?
7: Para medicina, eu tinha 18 miomas no útero.
6: Procurador, agora!
7: Não tem mais!
6: Apertava, doía?
7: Eu não conseguia nem me mexer. Nem...
6: Mexa aí, baixa aí! Baixa aí! É desafio de Elias! Eu sei como eu subo aqui nesse altar. Eu não subo aqui debaixo de pecado, com nada no tapete, vendo nada errado na internet. Eu subo aqui debaixo da autoridade de Deus. Cadê a dor, minha irmã? Cadê?
7: Não tem mais. Foi como que se...
6: O que a senhora sentiu?
7: Como que se colocasse uma mão e tirasse na hora.
6: Foi o desafio de Elias. Foi a mão de Deus. Irmão, você tá na Deus Amor, pode dar glória a Deus. Pode bater palma para Jesus. Tem uma pessoa aqui, ó, vítima de um trabalho de bruxaria. Diga: queima ele, Jesus. É o desafio de Elias, Satanás. Pega toda a tua trouxa agora.
7: Eu não vou parar. Enquanto eu não te matar ele, enquanto eu não...
6: Cala a boca, você só fala quando eu mandar. Você não gostou dessa campanha, o desafio de Elias, né? Fala!
7: Não.
6: Já, fala!
7: Não.
6: Estende a mão pra cá, igreja, e diga: toda legião, toda obra maligna, toda obra da bruxaria, em nome de Jesus, sai! Fala amém, minha irmã. Jesus te faz vencer hoje. Jesus manda te dizer: hoje eu te purifico, eu queimo essa maldição sobre a tua vida. Receba a tua vitória. Levanta a mão e dá glória a Deus. O Espírito de Deus está dizendo: eu restauro a tua saúde. Sai do estômago dela esse trabalho de bruxaria agora. Esse caroço maligno, em nome de Jesus, sai! Jesus te dá saúde, aperta agora aí. Procura essa dor, essa enfermidade, esse inchaço que a senhora entrou aqui sentindo. Cadê?
8: Não tem mais, nada aqui.
6: Quanto tempo a senhora estava sentindo isso?
8: Eu digo que estava bem inchado mesmo.
6: Jesus falou para mim: eu te dou saúde hoje.
1: É tremendos milagres que Deus tem realizado na igreja pentecostal, Deus e Amor. E nós vemos, meus irmãos, que apenas o segundo dia, preparação, já houve milagres, já houve respostas, e hoje é apenas o segundo dia. E Deus há de alcançar a sua vida. Entre neste propósito, venha para cá, para a Igreja Pentecostal Deus e Amor, e seja alcançado pelo poder de Deus sobre a sua vida.
0: Atenção, atenção, povo de Deus, do norte e do sul da ilha. Porque no mês de junho, a sede estadual da Igreja Pentecostal Deus e Amor, localizada na Avenida Mauro Ramos, número 184, no coração de Florianópolis, está em guerra. Está na poderosa campanha de oração e jejum, 30 dias, o desafio de Elias. Elias orou e fogo do Senhor desceu. 1 Reis 18:38. E nessa campanha, nós estamos no desafio de Elias. Nós entramos no desafio e o povo de Deus já contemplou o agir de Deus. E eu quero convidar você, você que está me escutando, nós estamos em 30 dias de oração por todas as pessoas, todas as colunas da obra de Deus, que irão usar a fé, entrar no desafio com voto de R$100. Eu quero convidar você agora para entrar no desafio de Elias. Nós estamos em 4 períodos de oração. E Satanás, ele está desesperado com essa campanha, pastor Maico. Porque Deus está respondendo com fogo. O Deus que responde com fogo, esse é o Deus de Israel. Esse é o Deus que nós cremos. E eu quero chamar a sua atenção agora, para você entrar nessa campanha. Você que está me escutando aí, no trânsito, no trabalho, no norte, no sul da ilha, nossos irmãos aí de Pontas das Canas, nossos irmãos de Canasvieiras, de Bombinhas, de Itapema, Biguaçu, Porto Belo, Tijucas, Balneário Camboriú, nossos irmãos que acompanham a programação em todos os lugares, o Senhor está te convidando a entrar no desafio de Elias. Deus irá responder com fogo. 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
1: Ei, nós temos a certeza, pastor Samuel Dolor, que Deus há de alcançar a vida de todo aquele que entrar nesse desafio. Esse que não ficar de fora deste desafio, ele vai receber a resposta do Senhor. Porque a igreja, ela está posicionada na forma que Deus chamou, na oração, na consagração, em períodos de oração diários diante da presença do Senhor, nesses 30 dias de oração, para que Deus venha corresponder este amado ouvinte que entrar no propósito, esse empresário, este microempreendedor, este trabalhador autônomo, você que está desempregado também, faça um propósito com Deus e Deus vai mandar fogo e as portas vão se abrir para você também. Você que está passando por opressões malignas também, Deus, ele traz esta libertação completa sobre a sua vida. Tenha certeza do mover de Deus sobre a sua vida, sobre o seu lar, através do desafio de Elias.

0: coração do povo de Deus, porque Deus já tem operado, feito obras gloriosas no segundo dia da campanha, o desafio de Elias. Quando nós falamos sobre o desafio de Elias, o diabo se enfureceu, o inferno se estremeceu e o nome do Senhor foi glorificado. Vamos acompanhar já o que aconteceu no segundo dia da campanha, o desafio de Elias.
1: No desafio de Elias, ele diz: eu cesso essa enfermidade, arranco de você. Sai do estômago dela, segura aí. Vai vomitar, que é o desafio de Elias. Diga: queima ele, Jesus. A palavra de Deus não faz curva, Satanás. Vomita. Põe para fora essa macumba agora. Todos verão que Deus responde com fogo. Aperta aí agora e procurador. Se doer, a senhora pode falar, você é um mentiroso. Procurador, hã?
2: Não, não tem mais.
1: Quanto tempo?
2: Pra medicina, eu tinha 18 miomas no útero.
1: Procurador, agora!
2: Não tem mais.
1: Apertava, doía?
2: Eu não conseguia nem me mexer.
1: Mexa aí, baixa aí! Baixa aí! É desafio de Elias! Eu sei como eu subo aqui nesse altar. Eu não subo aqui debaixo de pecado, com nada no tapete, vendo nada errado na internet. Eu subo aqui debaixo da autoridade de Deus. Cadê a dor, minha irmã? Cadê?
2: Não tem mais. Foi como que se...
1: Que a senhora sentiu?
2: Como que se colocasse uma mão e tirasse na hora.
1: Foi o desafio de Elias. Foi a mão de Deus. Irmão, você está na Deus amor, pode dar glória a Deus. Pode bater palma para Jesus. É o desafio de Elias. Tem uma pessoa aqui, ó, vítima de um trabalho de bruxaria. Diga: queima ele, Jesus. É o desafio de Elias, Satanás. Pega toda a tua trouxa agora.
2: Eu não vou parar. Enquanto eu não te matar ele, enquanto eu não...
1: Cala a boca, você só fala quando eu mandar. Você não gostou dessa campanha, o desafio de Elias, né? Fala!
2: Não!
1: Já fala!
2: Não!
1: Estende a mão para cá, igreja, e diga: toda legião, toda obra maligna, toda obra da bruxaria, em nome de Jesus, sai! Fala amém, minha irmã. Jesus te faz vencer hoje. Jesus manda te dizer: hoje eu te purifico, eu queimo essa maldição sobre a tua vida, receba a tua vitória, levanta a mão e dá glória a Deus. O Espírito de Deus está dizendo: eu restauro a tua saúde. Sai do estômago dela esse trabalho de bruxaria agora, esse caroço maligno, em nome de Jesus, sai! Jesus te dá saúde, aperta agora aí. Procura essa dor, essa enfermidade, esse inchaço que a senhora entrou aqui sentindo. Cadê?
3: Não tem mais, nada aqui.
1: Quanto tempo a senhora estava sentindo isso?
3: Tinha dito que estava bem inchado mesmo.
1: Jesus falou para mim: eu te dou saúde hoje.
0: Aí você acompanha o que já tem acontecido no segundo dia, Pastor Maico, da poderosa campanha, o desafio de Elias. Agora a grande pergunta é: você vai ser ouvinte ou participante das bênçãos de Deus?
4: É isso mesmo, Pastor Samuel. Nós não podemos somente, você que está nos acompanhando, ficar ouvindo os milagres que Deus tem feito. As libertações, as curas, as transformações, as portas que tem que ser aberto diante do povo que entra no desafio. Você tem que ser um participante, venha para cá, entre no propósito. Você tem a possibilidade de vir à igreja e Deus operar diretamente aqui. Ou você tem também a oportunidade de entrar no propósito através da rádio também. Você vai entrar juntamente conosco neste propósito, o desafio de Elias. E você vai entrar neste propósito como uma oferta espiritual. especial, isso mesmo, uma oferta especial no Desafio de Elias. 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
2: A paz do Senhor, pastor Maicon de Oliveira, a paz do Senhor, pastor Joel Batista, a paz do Senhor, nossos ouvintes, internautas, nós estamos em mais uma edição do programa Voz da Libertação, 24 horas no ar, levando a palavra do Senhor, e o meu coração se alegra porque nós estamos no mês profético, na poderosa campanha com o tema O Desafio de Elias. Lembrando a todos que nós estamos no mês profético, O Desafio de Elias. E o que me chama a atenção, pastor Maico, é que nós já temos testemunhos todos os dias. São milhares de testemunhos de pessoas que alcançam o milagre no Desafio de Elias.
3: É isso mesmo, pastor Samuel, nós temos ouvido e visto as pessoas testemunhando e os milagres acontecendo através do Desafio de Elias. E respostas de Deus havido no meio da igreja, aqueles que têm entrado no propósito. E nós vemos, pastor Samuel, não somente o pessoal que vem na igreja, mas o pessoal que ouve pela rádio e ele entra no propósito, eles também estão testificando que ouviram através da rádio este propósito do Desafio de Elias e entraram no propósito, semearam na Igreja Pentecostal Deus e Amor e receberam um milagre de Deus. São grandes os milagres que Deus tem realizado.
2: Nós já vamos acompanhar, pastor Maico, ouvintes, testemunhos verídicos, milagres, bênçãos alcançadas na poderosa campanha O Desafio de Elias.
4: seu nome?
5: Meu nome é Ângela.
4: Qual foi a bênção que a irmã recebeu no desafio de Elias?
5: Minha bênção, eu já fiz dois votos. Entremos no desafio, eu e ele. Nós não tinha como construir a nossa casinha. Ele ganhou o terreninho da mãe dele. O Senhor falava que ele ia nos dar vitória. E graças a Deus, eu já fiz dois propósitos. Já ganhei material, já conseguimos tudo. Já estamos com a nossa casinha já preparada para a honra e a glória de Deus. E Deus, ele nos deu vitória. E ontem eu cumpri mais outro propósito. O Senhor disse assim: filha, tu vai ser abençoado. Fui lá no banco, achei, e fui para receber. Estava além daquilo, irmão Joel, que eu não esperava. Porque quando um salário de uma aposentadoria assim de validez, de saúde, não é um salário alto. Cheguei lá, estava aquele salário que eu não esperava. Eu dei glória a Deus, porque Jesus é fiel e poderoso. Em nome de Jesus.
4: Pode dar glória a Deus, igreja! Jesus é bom! Como é que é o seu nome?
6: Leonardo.
4: Conte pra nós qual foi a benção.
6: Fiz o voto de um dia, no outro dia já veio uma benção de 200 pilas pra mim. Nem esperava. Ligaram pra mim e aí falaram: você ganhou 200 pilas.
4: 200 reais?
6: 200 reais. E no dia primeiro veio 2.700.
4: Quanto?
6: 2.700.
4: E tava impossível?
6: Tava impossível.
4: Só foi fazer o sacrifício com Deus no altar. Deus deu a ele uma benção através do Uber, de uma promoção de 200 reais. E no dia primeiro ele recebeu a benção também de 2.700 reais.
6: Foi através do voto.
4: Quanto tempo tava trancada essa situação?
6: Um ano e meio já.
4: O irmão teve fé de vir aqui fazer o voto com Deus, foi?
6: Teve fé.
4: Na hora que você recebeu o convite, Deus falando ali: o meu milagre vai virar notícia, é isso que vai acontecer na minha vida. Como é que foi?
6: Coloquei a fé.
4: E veio pra frente o altar?
6: Vim pra frente. Meio tímido, mas vim.
4: E tá vivendo o milagre hoje?
6: Vivendo.
4: O milagre virou notícia?
6: Virou, graças a Deus.
4: Maravilha, Deus abençoe, irmão.
6: Amém.
3: É isso que Deus faz na Igreja Pentecostal Deus e Amor, neste grande tema, neste desafio de Elias. Nós estamos orando assim como Elias orou, e o Deus verdadeiro respondeu com fogo. Pode você buscar em todos os lugares, assim como os profetas de Baal buscavam e não conseguir resposta. Mas quando você vem para a Igreja Pentecostal Deus e Amor, Deus responde com fogo, a cura, a libertação, a porta se abrindo, a providências que estavam estagnadas chegando sobre a sua vida. Então entre no desafio e tenha a resposta de Deus.
2: O Espírito Santo está convidando você para entrar no desafio, porque ofertar é um ato de fé, é um desafio. Em 1 Crônicas, capítulo de número 29, quando o rei Davi ele estava preparando os materiais para o templo, a Bíblia diz no versículo 5, na parte B, que ele faz uma pergunta ao povo: quem está disposto a ofertar com generosidade para o Senhor? E quando Davi fala aquela palavra, o versículo 9 diz que eles fizeram oferta com alegria em resposta ao apelo de Davi. O povo se alegrou com tudo que fez voluntariamente ao Senhor, porque um coração de uma pessoa íntegra e a sua oferta voluntária é recebida como cheiro suave diante de Deus. E quando nós lemos esse relato, pode parecer algo até simples, contudo nós sabemos que quando nós colocamos a fé em ação e honramos a Deus com a nossa oferta, Ele abre a janela dos céus. Por isso, eu quero convidar você a entrar no desafio de Elias com uma oferta de 100 reais agora. Você empresário, você que trabalha com vendas, você que está desempregado, você que tem enfrentado lutas familiar, financeiras, o Senhor vai te honrar, até porque esse desafio ele é revelado por Deus. Prova disso, o diabo está desesperado com essa campanha. Satanás ele ficou desesperado quando nós falamos do desafio de Elias, porque quem entra no desafio alcança o favor do Senhor. 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
3: 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No Desafio de Elias, ele diz: eu cesso essa enfermidade, arranco de você. Sai do estômago dela, segura aí. Vai vomitar, que é o Desafio de Elias. Diga: queima ele, Jesus. A palavra de Deus não faz curva, Satanás. Vomita, põe para fora essa macumba agora. Todos verão que Deus responde com fogo. Aperta aí agora e procurador. Se doer, a senhora pode falar, você é um mentiroso. Procurador, hã?
7: Não tem mais.
3: Quanto tempo?
7: Pra medicina, eu tinha 18 miomas no útero.
3: Procurador, agora!
7: Não tem mais!
3: Apertava, doía?
7: Eu não conseguia nem me mexer.
3: Mexa aí, baixa aí! Baixa aí! É Desafio de Elias! Eu sei como eu subo aqui nesse altar. Eu não subo aqui debaixo de pecado, com nada no tapete, vendo nada errado na internet. Eu subo aqui debaixo da autoridade de Deus. Cadê a dor, minha irmã? Cadê?
7: Não tem mais. Foi como que se...
3: O que a senhora sentiu?
7: Como que se colocasse uma mão e tirasse na hora.
3: Foi o Desafio de Elias. Foi a mão de Deus. Irmão, você tá na Deus amor, pode dar glória a Deus. Pode bater palma para Jesus. É o Desafio de Elias. Tem uma pessoa aqui, ó, vítima de um trabalho de bruxaria. Diga: queima ele, Jesus. É o Desafio de Elias, Satanás. Pega toda a tua trouxa agora.
7: Eu não vou parar enquanto eu não te matar.
3: Cala a boca, você só fala quando eu mandar. Você não gostou dessa campanha, o Desafio de Elias, né? Fala!
7: Não.
3: Já fala!
8: Estende a mão para cá, igreja, e diga: toda legião, toda obra maligna, toda obra da bruxaria, em nome de Jesus, sai! Fala amém, minha irmã. Jesus te faz vencer hoje. Jesus manda te dizer: hoje eu te purifico, eu queimo essa maldição sobre a tua vida. Receba a tua vitória. Levanta a mão e dá glória a Deus.
3: O Espírito de Deus está dizendo: eu restauro a tua saúde. Sai do estômago dela esse trabalho de bruxaria agora. Esse caroço maligno, em nome de Jesus, sai! Jesus te dá saúde, aperta agora aí. Procura essa dor, essa enfermidade, esse inchaço que a senhora entrou aqui sentindo. Cadê?
7: Não tem mais, nada aqui.
3: Quanto tempo a senhora estava sentindo isso?
7: Tinha dito que estava bem inchado mesmo.
3: Jesus falou para mim: eu te dou saúde hoje.
2: Entra no desafio você também, meu amado ouvinte. Entra neste desafio porque Deus está te chamando. Deus tem um milagre para a sua vida. É o Desafio de Elias, aonde Deus há de derramar respostas sobre a sua vida. Você vai entrar neste desafio trazendo uma oferta especial. Você vai lançar agora. A Igreja Pentecostal Deus e Amor, ela é uma terra fértil. Um lugar onde você semeia, você tem resposta. Tem resposta na saúde. Você tem resposta em emprego, você tem melhora de salário no emprego, você tem aberturas de oportunidade para o seu comércio próprio, pessoas são levantadas de patamares, há curas, há libertação, todos que semeiam recebem resposta. E você semeando este mês no Desafio de Elias, agora aí Deus está falando com você. Você não caiu nesse programa agora, neste momento, por um acaso. Foi Deus que te chamou para você entrar no Desafio de Elias. Você vai entrar com uma oferta especial agora. Pastor, eu não tenho. Não tem como. Tem. Faça como aquele irmão. Ele pegou emprestado e ofertou e recebeu o milagre muito mais vezes
3: do que aquilo que ele depositou. 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Você vai enviar o seu comprovante do Pix que você fez e vai escrever também: estou entrando no desafio de Elias. E o seu nome, a sua vida, estará sendo apresentada a Deus por 4 períodos de oração diários. 30 dias de oração. Você entra hoje e você haverá a resposta hoje mesmo, no poder do nome de Jesus Cristo.
9: Que Deus abençoe seu lar, que Deus abençoe sua vida. Despede de vocês seu irmão presbítero Samuel Dolor.
3: Despede de vocês vosso irmão em Cristo, diácono Maicon de Oliveira. Que Deus abençoe o seu lar e a sua família.

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1: 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Quarta-feira, culto com a campanha A Surpresa Divina. 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
2: Cumprimento os irmãos com a paz do Senhor Jesus. Amém. Quem está feliz está na presença de Deus. Levanta suas mãos aos céus.

Levanta a voz e diga: meu Deus, eu creio nessa noite no poder da sua palavra falando ao meu coração. Amém, Jesus. Livro do profeta Isaías. Que Deus abençoe você que nos visita, você de outro ministério, sejam todos abraçados, acolhidos na presença de Deus. Isaías capítulo 41, nós vamos ler o versículo de número 10. Isaías capítulo 41, versículo 10. Aparece aqui para nós lermos a palavra do Senhor. Não temas, porque eu sou contigo. Não te assombres, porque eu sou teu Deus. Eu te esforço, te ajudo e te sustento com a destra da minha, com a destra.

O povo fica paralisado de medo, a tal ponto eles questionaram a liderança de Moisés, colocar Moisés contra a parede e falar para Moisés: será que não havia sepulcro para todo mundo no Egito? Deus nos conduziu até aqui para nos deixar perecer? Porque o medo é eficaz para paralisar. E o medo, horas, tem o poder de nos fazer esquecer quem Deus é e quem nós somos nele. Jesus, a cristologia vai nos afirmar sobre a sua natureza humana, que ele sentiu medo. É. E lá no Getsêmane, na prensa de óleo, ele ora e diz: se possível, passa de mim essa hora. O medo paralisou ele. Mas ele sabia quem ele era em Deus. E ele diz: todavia não se cumpra a minha vontade, mas a sua vontade. Porque o medo pode tentar nos paralisar. Por sua vez, o medo pode tentar nos contagiar. Mas quando nós sabemos que estamos nele, nós temos graça dos céus para declarar como Jó: eu sei que meu Redentor vive. E por fim se levantará sobre a terra, oh glória. O medo faz nós esquecer que Deus é quem nos sustenta. O medo faz cada um de nós esquecer que acima das circunstâncias, acima das dificuldades, nós temos um Deus que peleja e batalha por nós. Porque Deus interrompe o nosso pavor. Deus vence qualquer problema. Deus está acima das crises. Deus está acima, oh glória, das circunstâncias. Deus está acima da depressão. Deus está acima da opressão. Deus está acima da crise econômica. Deus está acima da crise mundial. Deus está acima das crises que o mundo pode oferecer. Ele está acima de tudo. E esse versículo nos serve como uma âncora. Esse versículo serve como uma combustão para nos trazer na consciência que Deus está no controle de tudo. Que Deus é Senhor dos céus e da terra. Que Deus não perdeu as rédeas da história. Que Deus interrompe o nosso pavor, porque Ele é a âncora que sustenta a nossa vida. O Senhor apareceu para encorajar Josué no momento chave da sua vida. Seu grande líder Moisés havia sido morto. Isso trouxe insegurança, instabilidade. Isso trouxe medo. No livro de Josué aparece 4 vezes a expressão que Deus trouxe a Josué: esforça-te, tem bom ânimo. Josué 1, versículo 6, versículo 7, versículo 8, versículo 18, ele diz: esforça-te, porque em meio às lutas, em meio aos problemas, em meio ao caos, em meio à perca de Moisés, Deus tem uma promessa de conforto, Deus tem uma promessa de vitória, Deus encoraja-nos a ser forte, porque Ele nos sustenta. Ele é contigo.

contigo nos momentos difíceis. Ele é contigo nos momentos de luta. Sua presença nos conforta. Sua presença nos sustenta. Sua presença nos guarda. Por todas as escrituras, o Senhor sempre encorajou os seus servos e prometeu ser com eles em qualquer desafio, em qualquer dificuldade. Quando Elias estava no Keriate, que significa no hebraico tamanho certo, ele está sozinho, há um ar de ameaça contra a sua vida, mas o Senhor se encarregou de sustentá-lo. E o Senhor, depois de sustentá-lo, encorajá-lo, diz: levanta-te, porque ainda grande é a sua jornada. Sabe o que, que o Senhor dessa igreja está falando para alguém aqui nessa noite? Grande é a sua jornada e eu vou continuar te sustentando. Porque o nosso Deus é a presença que expulsa o medo. O nosso Deus é a presença que expulsa, oh glória, os nossos traumas. Porque Ele afirma no singular: eu sou contigo. O medo cresce no isolamento. O medo cresce quando há, oh glória, desesperança. Mas Deus não aparece dizendo: vai dar tudo certo. Não, Ele diz: eu estou contigo. Oh glória. O Emanuel do Novo Testamento tem essa promessa em Mateus capítulo 28, versículo 20. Onde você pisar, a presença dele já está. Porque o medo não morre pela nossa coragem, mas pela consciência que em meio às lutas e os problemas, Ele é comigo, Ele é contigo, Ele te ajuda, Ele te sustenta. Por isso Ele está dizendo: quem crê, levanta a mão para receber essa mensagem expositiva. Não temas, porque eu sou contigo. Não te assombres, porque eu sou teu Deus. Eu te esforço, te ajudo, te sustento com a destra da minha justiça. Glória ao nome de Jesus. Porque a identidade que gera segurança é: não te assombres, porque Deus é teu Deus. Não é porque nós estamos na presença de Deus, servimos a Deus, declaramos que Ele é Senhor, confessamos que Ele é Rei, que nós estamos isentos de enfrentar o luto, a perca, o prejuízo, o sofrimento, a dor da traição, a dor do não. Mas a sombra de tudo isso, podemos descansar, nos entregar a Deus sem hesitar, porque Ele está cuidando de nós. Assombrar-se é olhar para os lados com pavor. É não ver saída onde esperamos uma solução, só porque hoje em Deus Ele nos chama e nos convida a olhar para cima. Eleva os olhos para os montes, de onde me virá o socorro. Meu socorro vem do Senhor. Porque não temas, porque eu sou contigo. Não te assombres, porque eu sou teu Deus. Deus é Deus pessoal. Ele é Deus de aliança pessoal. Ele não é apenas o Deus de Israel. Ele diz: eu sou o teu Deus. Ele é o teu Deus. Quando Jeremias diz: pode a mãe se esquecer do filho, mas eu, Senhor, não me esquecerei de ti. Ele é o teu Deus. Quando te lançarem na cova dos leões, Ele vai estar lá contigo. Ele é o teu Deus. Quando te lançarem na fornalha de fogo ardente, Ele estará contigo. Ele é o teu Deus. E há uma promessa muito forte
Há uma promessa muito linda em Isaías 43, versículo 2, quando ele diz: quando passares pelas águas, estarei contigo. Quando pelos rios, eles não te submergirão. Quando passares pelo fogo, não te queimarás, nem a chama arderá em ti. Porque não temas, porque eu sou contigo. Não te assombres, porque eu sou teu Deus. Ele não é apenas Deus de Israel, ele é o teu Deus. Isso fala de relacionamento e compromisso pessoal com Ele e com a sua causa. Deus é um Deus que se relaciona. Esse negócio de muita gente, esse negócio isso é algo de Deus. Eu fico imaginando Deus criando anjos e vou conjecturar aqui. Pode ficar tranquilo que não vai sair heresia. Mas lá em cima já tem tanta coisa, pastor Claudinei. Já tem anjo, tem arcanjo, tem serafins, tem querubins, tem uns 24 anciãos. Ele viu que lá em cima não estava bom e disse: eu vou descer cá embaixo agora. É aqui ele faz Adão, ele faz Eva, ele enche esse lugar. E ainda ele não satisfeito, ele diz: meu filho vai morrer, ressuscitar, vai buscar esse povo e vai povoar mais ainda o céu. Porque Deus é Deus de relacionamento. Nós somos a família de Jesus. E pode ter certeza, Jesus está contigo, ele não te abandona. Oh, glória a Deus. Ele tem compromisso pessoal com você. Ele é com você nos momentos de alegria, de glória, mas ele também é com você nos momentos de tristeza, no dia mau. Ele é Deus dos montes, porém também ele é Deus dos vales. Olha o que ele promete. Por ele, consequentemente, ser com cada um de nós. Eu te esforço e te ajudo. O que está dizendo é que Deus nos capacita. Porque, às vezes, o medo vem porque a carga é pesada demais para as nossas forças. Tem dias que a gente não consegue andar, dá vontade de se arrastar. Tem dia que a gente não consegue orar, a gente só consegue chorar. E tem dias que você não consegue nem chorar, você geme, mas ele, oh glória, entende você. Aleluia. Ele entende você. Porque Deus promete hoje, através dessa palavra, injetar vigor, injetar força, porque eu te esforço e te ajudo. Hoje virá em nome de Jesus força dos céus para a nossa vida. Reconhecer não é fraqueza, é dependência. Que em mim não há força, Josafá diz, mas os meus olhos estão postos em ti. Aí Deus diz: então fica tranquilo, nessa peleja não tereis que pelejar, essa peleja é do Senhor Jeová. Calma teu coração, porque aonde a força do homem acaba, a força de Deus continua. Aonde a sua mão não vai, a mão de Deus vai. Pode ser uma pequena nuvem do tamanho da mão do homem, mas se vem de Deus, a providência virá, a chuva será pesada, o nome do Senhor será glorificado. Precisamos reconhecer que a ajuda vem dele. Dependemos dele, e na sua dependência ele nos sustenta, ele nos ajuda, ele nos sustenta. Olha o que diz: eu te sustento com a destra da minha justiça. A destra ou a mão direita simboliza, à luz das escrituras, autoridade e força.
Porque tem horas que nós estamos fracos, mas a destra da sua justiça nos dá força. Oh glória! O que seria de nós se não fosse a mão de Deus? Eu gosto quando eu leio o livro do profeta Ezequiel, e ele usa por várias vezes a expressão: veio sobre mim a mão do Senhor. Veio sobre mim a mão do Senhor. Sobre é acima de. Eu estou embaixo, mas acima de mim a mão do Senhor está estendida. Enquanto a mão do Senhor estiver estendida, enquanto a mão do Senhor estiver sobre a nossa vida, o Senhor é contigo, o Senhor te sustenta, o Senhor... Ei, eu quero liberar uma palavra debaixo do temor do Senhor. O Senhor continua te ajudando, meu filho, o Senhor continua te ajudando, minha filha, o Senhor continua segurando em suas mãos.

Shakai. O texto não diz que você não vai tropeçar, mas o texto diz que quando isso acontecer, a mão de Deus estará lá para te sustentar. A mão de Deus nos sustenta. Porque todos nós aqui, todos nós, se ainda não enfrentou, vai enfrentar o dia mau, o dia do luto, o dia da perca, o dia da dor, o dia do sofrimento, o dia das lágrimas, o dia do prejuízo, um dia que nós não esperamos e não estamos preparados. É um dia que nos pega de surpresa. Quando de repente o telefone toca e alguém diz: a porta fechou. Perdeu-se um ente que eu amava. O médico disse: infelizmente nós fizemos de tudo. Talvez você receba a notícia: infelizmente você está diagnosticado com câncer. Mas nesse momento, até nessas horas, não temas, porque eu sou contigo. Não te assombres, porque eu sou teu Deus. Se coloca de pé, levanta suas mãos. Eu te esforço, eu te ajudo, eu te sustento com a destra da minha justiça. Oh, glória! A mão do Senhor está sustentando a igreja em Florianópolis. A mão do Senhor continuará sustentando as nossas vidas. Oh, glória! Aleluia! Espírito Santo, nós estamos aqui. Agradeça ao Senhor por estar na presença dele agora.

Levante as mãos e diga comigo: Senhor Jesus, nessa noite eu creio que o Espírito Santo está trabalhando na minha vida. Eu acredito que as tuas mãos continuam me sustentando na tua presença. Oh, glória a Deus, aleluia, Jesus. Quem pode aplaudir ao nome de Jesus? Senta um minutinho, meus irmãos. Glória a Deus. Que bom estar na presença do Senhor, não é verdade? Que bom é nós estarmos na casa do Senhor, não é verdade? Se Deus é maravilhoso e Ele cuida de tudo. Glória a Deus. E o Espírito Santo está dizendo para você: levante as mãos, minha filha, que Ele está entrando na tua peleja hoje. E Ele já está cuidando de tudo. Haverá grandes sinais de Deus por esses dias. Ele diz: não temas, porque eu sou contigo. Ele te sustenta, Ele te ajuda, Ele te fortalece. Diga glória a Deus. Tem 8 pessoas aqui entre nós. Que essas 8 pessoas o Senhor diz assim: ó, confie e espera, lançando sobre ele toda a ansiedade, porque ele vai fazer o que está lá em Efésios 3, versículo 20, que diz que Deus é poderoso para fazer infinitamente mais além daquilo que pedimos, pensamos ou esperamos ou imaginamos, segundo o seu poder que em nós opera. Hoje ele está trabalhando em você e ele vai trabalhar através de você e vai te surpreender. Descansa, porque ele vai trabalhar por você. 8 pessoas, Deus está no controle da tua situação. Lá tem uma, a irmã Inadi, 2, aquele irmão com a criancinha, aquele irmão com a criança, levanta a mão. Deus tem uma obra linda na tua vida, viu, meu filho? Ele diz: foi eu que te salvei, eu que te escolhi, e vou te levantar na minha obra, diz o Senhor. Falta mais 5 pessoas ainda, ali, ó, recebe. Ali, ó, falta 3, meu Deus do céu, ainda não. Recebe, recebe, falta mais uma. Recebe, serva do Senhor, diga glória a Deus. Ele não...

0: glória a Deus. Uma pessoa entre nós, há um desejo muito grande, incessante no seu coração, de pregar a palavra. E o Senhor diz: eu estou te preparando. Vai, ô glória, examinando as escrituras, porque o Senhor está te preparando e Ele vai te usar. Ele vai te levantar para a glória do nome dEle. Essa chama que queima, esse desejo que vem, é o Espírito Santo que colocou em você. E Ele vai te levantar de uma maneira gloriosa. Cadê essa pessoa entre nós? Eu te chamo pela última vez, eu não vou insistir com a revelação, não confirma, recebe, meu filho. Deus vai te usar de uma maneira poderosa. Diga glória a Deus, diga glória a Deus. Ontem eu estava ali ministrando no CFO ali a aula de pneumatologia, a doutrina do Espírito Santo. E um rapaz me perguntou assim: pastor, como é que o senhor tem tempo de pregar direto e dar aula? Eu falei: é só não dormir. É só não dormir. Porque eu não posso subir aqui e entregar um pão fermentado para a igreja. Quem entendeu, diga amém. Então não é fácil não, viu, irmãos? É. Enquanto vocês estão dormindo, o pastor está orando, está com 7, 8 Bíblias abertas, falando: meu Deus, tem misericórdia, Senhor. Me dá uma palavra. Tem dia que não vem palavra. Tem dia que você vai para tudo quanto é lado, não vem nada. Mas quando fecha as portas aqui, abre uma lá no céu. Mas Deus sempre fala com a igreja. Quem crê assim, diga glória a Deus. E o Senhor está falando para 3 pessoas: hoje eu estou entrando na tua vida e trazendo a libertação dessa angústia, dessa depressão. Hoje eu estou trazendo paz na tua alma aflita. Hoje o Senhor traz paz e arranca essa angústia, essa depressão sobre a vida de 3 pessoas que estão aqui dentro. O Senhor te traz paz, meu filho. Ele diz: a minha paz vos dou, ô glória. Falta mais 2 pessoas aqui entre nós que recebem essa revelação. Não confirma, recebe pela fé. Recebe paz, recebe paz. Levanta a mão e diga glória a Deus. Diga: Jesus é bom o tempo todo. Se coloca de pé, toda amada igreja. Vem até o altar. Nós vamos fazer a oração final, a oração de gratidão a Deus, porque o Senhor é bom e o Senhor cuida de nós. Põe as mãos no seu coração, fecha os olhos. Oração final. Presbítero Claudinei Veiga, por gentileza, nos auxiliar aqui, fazendo a unção com o óleo santo. As mãos no coração, oração final, a oração da fé sarará o enfermo. Maravilhoso Deus e eterno Pai, eu apresento o teu povo, Senhor, a tua igreja, as tuas servas, os teus servos. Vai queimando todo o mal. Jesus está trabalhando na sua vida hoje. Eu sinto uma alegria tão grande aqui, meu Pai, porque o Senhor está agindo, curando, libertando, salvando, abençoando. Leva a tua igreja em paz e entrega a vitória em nome de... Eu preciso orar pela irmã. Vem cá, minha irmã. Enquanto a senhora estava ali, o Senhor falou para mim que está repreendendo, meu Deus, estou arrupiado, uma inveja, uma macumba contra a senhora. Jesus disse que hoje vai começar a fazer uma grande obra na tua vida. Qual que é o nome da irmã? Põe as mãos no coração, fecha os olhos. Todo mal que está sobre a Maria, solta o corpo dela agora. Você não vai matar a Maria não, Satanás. Solta o corpo dela agora, em nome de Jesus. Sai daí, eu te vi escondido. Todo arrupiado, sangue de Jesus, solta o corpo dela. Agora, agora, agora, em nome de Jesus, você não vai matar ela não, eu te vi escondido. Não adianta gritar, é o poder de Deus, solta ela agora, vamos. Agora, agora, olha, diga: queima ele, Jesus. Sangue de Jesus tem poder, presbítero. Por isso que é importante nós orarmos a oração da fé, não é verdade? Vamos orar por ela. Todo mal em nome de Jesus, sai, em nome de Jesus. Fala amém, minha irmã. Deus abençoe ricamente a tua vida, a tua casa. Quem está abençoado, diga amém. Levante as mãos, que a graça, o amor de Deus e a comunhão do Espírito Santo esteja com todos, não só agora, mas para todos sempre. Com muita alegria, três vezes, a paz do Senhor Jesus, a paz do Senhor Jesus. Antes da última paz, meu Deus, não posso se esquecer, né? Se tem alguém aqui que quer entregar a vida a Jesus hoje, está afastado e quer reconciliar com Deus, tem alguém? Nós vamos orar por você aqui no altar, você que quer entregar a sua vida a Jesus. Não tem ninguém? Então, a última vez, a paz do Senhor Jesus.
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0: A paz do Senhor, pastor Maicon de Oliveira. A paz do Senhor, pastor Joel Batista. A paz do Senhor, nossos ouvintes, internautas. Nós estamos em mais uma edição do programa A Voz da Libertação, 24 horas no ar, levando a palavra do Senhor. E o meu coração se alegra porque nós estamos no mês profético, na poderosa campanha com o tema O Desafio de Elias. Lembrando a todos que nós estamos no mês profético, o desafio de Elias. E o que me chama a atenção, pastor Maico, é que nós já temos testemunhos todos os dias. São milhares de testemunhos de pessoas que alcançam o milagre no desafio de Elias.
4: É isso mesmo, pastor Samuel. Nós temos ouvido e visto as pessoas testemunhando e os milagres acontecendo através do desafio de Elias. E respostas de Deus havido no meio da igreja. Aqueles que têm entrado no propósito. E nós vemos, pastor Samuel, não somente o pessoal que vem na igreja, mas o pessoal que ouve pela rádio e ele entra no propósito, eles também estão testificando que ouviram através da rádio este propósito do desafio de Elias e entraram no propósito, semearam na igreja pentecostal Deus e Amor e receberam um milagre de Deus. São grandes os milagres que Deus tem realizado.
0: Nós já vamos acompanhar, pastor Maico, ouvintes, testemunhos verídicos, milagres, bênçãos alcançadas na poderosa campanha O Desafio de Elias.
5: Qual é o seu nome?
6: Meu nome é Ângela.
5: Qual foi a bênção que a mãe recebeu no desafio de Elias?
6: Minha bênção, eu já fiz dois votos. Entramos no desafio, eu e ele, mas não tinha como construir a nossa casinha. Ele ganhou o terreninho da mãe dele. O Senhor falava que ele ia nos dar vitória. E graças a Deus, eu já fiz dois propósitos, já ganhei material, já conseguimos tudo. Já estamos com a nossa casinha já preparada para a honra e a glória de Deus. E Deus, ele nos deu vitória. E ontem eu cumpri mais outro propósito. O Senhor disse assim: filha, tu vai ser abençoado. Fui lá no banco, achei, e fui para receber, estava a lei daquilo, irmão Joel, que eu não esperava, porque quando um salário de uma aposentadoria assim, de validez, de saúde, não é um salário alto. Cheguei lá, estava aquele salário que eu não esperava. Eu dei glória a Deus, porque Jesus é fiel e poderoso, em nome de Jesus.
5: Pode dar glória a Deus, igreja, Jesus é bom. Como é que é o seu nome?
7: Leonardo.
5: Conte pra nós qual foi a benção.
7: Fiz o voto de um dia, no outro dia já veio uma benção de 200 pila pra mim. Nem esperava. Ligaram pra mim e aí falaram: você ganhou 200 pila.
5: 200 reais?
7: 200 reais. E no dia primeiro veio 2.700.
5: Quanto?
7: 2.700.
5: E tava impossível?
7: Tava impossível.
5: Só foi fazer o sacrifício com Deus no altar. Deus deu a ele uma benção através do Uber, de uma promoção de 200 reais. E no dia primeiro ele recebeu a benção também de 2.700 reais.
7: Foi através do voto.
5: Quanto tempo tava trancado essa situação?
7: Um ano e meio já.
5: O irmão teve fé de vir aqui fazer o voto com Deus, foi?
7: Teve fé.
5: Na hora que você recebeu o convite, Deus falando ali: o meu milagre vai virar notícia, é isso que vai acontecer na minha vida. Como é que foi?
7: Coloquei a fé.
5: E veio pra frente do altar.
7: Vim pra frente. Meio tímido, mas vim.
5: E tá vivendo o milagre hoje?
7: Vivendo.
5: O milagre virou notícia?
7: Virou, graças a Deus.
5: Maravilha, Deus abençoe, irmão.
7: Amém.
4: É isso que Deus faz na Igreja Pentecostal Deus e Amor, neste grande tema, neste desafio de Elias. Nós estamos orando assim como Elias orou, e o Deus verdadeiro respondeu com fogo. Pode você buscar em todos os lugares, assim como os profetas de Baal buscavam e não conseguir resposta. Mas quando você vem para a Igreja Pentecostal Deus e Amor, Deus responde com fogo, a cura, a libertação, a porta se abrindo, a providências que estavam estagnadas chegando sobre a sua vida. Então entre no desafio e tenha a resposta de Deus. O Espírito Santo está convidando você para entrar no desafio, porque ofertar é um ato de fé, é um desafio. Em 1 Crônicas, capítulo de número 29, quando o rei Davi estava preparando os materiais para o templo, a Bíblia diz no versículo 5, na parte B, que ele faz uma pergunta ao povo: quem está disposto a ofertar com generosidade para o Senhor? E quando Davi fala aquela palavra, o versículo 9 diz que eles fizeram oferta com alegria em resposta ao apelo de Davi. O povo se alegrou com tudo que fez voluntariamente ao Senhor, porque um coração de uma pessoa íntegra e a sua oferta voluntária é recebida como cheiro suave diante de Deus. E quando nós lemos esse relato, pode parecer algo até simples, contudo nós sabemos que quando nós colocamos a fé em ação e honramos a Deus com a nossa oferta, Ele abre a janela dos céus. Por isso, eu quero convidar você a entrar no desafio de Elias com uma oferta de R$100 agora. Você empresário, você que trabalha com vendas, você que está desempregado, você que tem enfrentado lutas familiares, financeiras, o Senhor vai te honrar. Até porque esse desafio, ele é revelado por Deus. Prova disso, o diabo está desesperado com essa campanha. Satanás, ele ficou desesperado quando nós falamos do desafio de Elias, porque quem entra no desafio alcança o favor do Senhor. 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Desafio de Elias. No desafio de Elias, ele diz: eu cesso essa enfermidade, arranco de você, sai do estômago dela, segura aí, vai vomitar, que é o desafio de Elias. Diga: queima ele, Jesus. A palavra de Deus não faz curva, Satanás. Vomita, põe para fora essa macumba agora. Todos verão que Deus responde com fogo. Aperta aí agora e procurador. Se doer, a senhora pode falar, você é um mentiroso. Procurador, hã?
8: Não tem mais.
4: Quanto tempo?
8: Pra medicina, eu tinha 18 miomas no útero.
4: Procurador, agora!
8: Não tem mais!
4: Apertava, doía?
8: Eu não conseguia nem me mexer.
4: Mexa aí, baixa aí! Baixa aí! É desafio de Elias! Eu sei como eu subo aqui nesse altar.
0: Eu não subo aqui debaixo de pecado, com nada no tapete, vendo nada errado na internet. Eu subo aqui debaixo da autoridade de Deus. Cadê a dor, minha irmã? Cadê?
8: Não tem mais. Foi como que se...
0: O que a senhora sentiu?
8: Como que se colocasse uma mão e tirasse na hora.
0: Foi o desafio de Elias. Foi a mão de Deus. Irmão, você tá na Deus Amor, pode dar glória a Deus. Pode bater palma para Jesus. É o desafio de Elias. Tem uma pessoa aqui, ó, vítima de um trabalho de bruxaria. Diga, queima ele, Jesus. É o desafio de Elias, Satanás. Pega toda a tua trouxa agora.
8: Eu não vou parar enquanto eu não te matar.
0: Cala a boca, você só fala quando eu mandar. Você não gostou dessa campanha, o desafio de Elias, né? Fala!
8: Não.
0: Já, fala!
8: Não.
0: Estende a mão para cá, igreja, e diga toda legião, toda obra maligna, toda obra da bruxaria, em nome de Jesus, sai! Fala amém, minha irmã. Jesus te faz vencer hoje. Jesus manda te dizer, hoje eu te purifico, eu queimo essa maldição sobre a tua vida. Receba a tua vitória, levanta a mão e dá glória a Deus. O Espírito de Deus está dizendo, eu restauro a tua saúde. Sai do estômago dela esse trabalho de bruxaria agora. Esse caroço maligno, em nome de Jesus, sai! Jesus te dá saúde, aperta agora aí. Procura essa dor, essa enfermidade, esse inchaço que a senhora entrou aqui sentindo. Cadê?
9: Não tem mais, nada aqui.
0: Quanto tempo a senhora estava sentindo isso?
9: Eu digo que estava bem inchado mesmo.
0: Jesus falou para mim, eu te dou saúde hoje.
4: Entra no desafio você também, meu amado ouvinte. Entra nesse desafio porque Deus está te chamando. Deus tem um milagre para a sua vida. É o desafio de Elias, aonde Deus há de derramar respostas sobre a sua vida. Você vai entrar neste desafio trazendo uma oferta especial. Você vai lançar agora. A Igreja Pentecostal Deus e Amor, ela é uma terra fértil. Um lugar onde você semeia, você tem resposta. Tem resposta na saúde. Você tem resposta em emprego, você tem melhora de salário no emprego, você tem aberturas de oportunidade para o seu comércio próprio, pessoas são levantadas de patamares, há curas, há libertação, todos que semeiam recebem resposta. E você semeando este mês no desafio de Elias, agora aí Deus está falando com você. Você não caiu nesse programa agora, neste momento, por um acaso. 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Pastor, eu não tenho. Não tem como. 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E o seu nome, a sua vida, estará sendo apresentada a Deus por 4 períodos de oração diários. 30 dias de oração. Você entra hoje e você haverá a resposta hoje mesmo, no poder do nome de Jesus Cristo. Que Deus abençoe seu lar, que Deus abençoe sua vida. Despede de vocês seu irmão presbítero Samuel Dolor. Despede de vocês vosso irmão em Cristo, diácono Maicon de Oliveira. Que Deus abençoe o seu lar e a sua família.

0: Escrito está na palavra de Deus.
1: Mas o fruto do Espírito é amor, alegria, paz, paciência, amabilidade, bondade, fidelidade, mansidão e domínio próprio. Contra estas coisas não há lei. Gálatas 5, 22 e 23.
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0: Alegrem-se sempre no Senhor. Novamente direi: alegrem-se. Filipenses 4:4.
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10: Muito bom dia na paz do Senhor Jesus para toda a querida audiência. E agora, Diácono Natiel, nós estamos em rede com o Brasil, com o mundo todo. E por falarmos em Brasil e o mundo todo, daqui a pouquinho, hein? Daqui a pouquinho, você que está na sintonia, você que ainda não compartilhou, não ligou, não confirmou a sua presença aqui na sede mundial, daqui a pouquinho nós vamos já ouvir o povo de Salvador, Bahia, que já chegou. Daqui a pouquinho o povo lá de Minas Gerais, que está presente aqui também, porque a festa não vai começar, a festa já começou, Diácono Natiel.
11: Já estamos na sexta-feira que antecede os dias 13 e 14, Sim, as datas em que celebraremos o aniversário de 64 anos da IPDA e é claro que as caravanas já estão chegando e daqui a pouco a gente vai ouvir de viva voz a entrada principal do Templo da Glória de Deus, nossos irmãos contando as bênçãos e também a expectativa para esses dois dias. Quem tem o prazer em cumprimentar você em todo o território nacional é o seu irmão em Cristo, o diácono Natiel Reis. Estamos ao vivo aqui na Central de Produção Internacional.
10: Ao vivo, transmitindo vida, comunicando esta esperança maravilhosa aqui com vocês. O seu irmão em Cristo, Kleber de Oliveira. Ali na mesa, Lucas Rione, nesta manhã especial, uma manhã fresca aqui na capital do estado. E como eu falei a todos vocês, nós já vamos a um pequeno louvor, porque tem lançamento nesta festa. E já prepare-se aí, diácono Lidenberg, que nós vamos com você. Nós vamos com as entrevistas, nós vamos com o povo que já está aqui no local dos acontecimentos. Querido irmão que está nos ouvindo, em outras capitais, em outras cidades, ainda não chegou. Vamos lá, desperte-se, porque já começou a festa.

0: E como prometido, chegou o momento, 11 da manhã, 5 minutinhos hoje. Natiel, todos os dias neste mesmo horário nós estamos todos fazendo interação, preparando para a oração, mas hoje, vamos lá, hoje é dia de festa, hoje é especial.
1: Hoje é um dia excepcional e é claro, nós queremos aumentar a nossa fé junto com você que está aí do outro lado. E é por isso, Pastor Kleber, que os nossos irmãos repórteres já estão lá na entrada principal da sede mundial.
0: Para trazer informações, Diácono Lindenberg, vamos lá. Chegada do povo, quantas horas de viagem, a fé, a expectativa e como este povo já se sente aqui no interior da Igreja Deus e Amor. A paz do Senhor Jesus é contigo. Diácono Lindenberg, vamos fazer o contato com ele agora. Eu creio que o Diácono Lindenberg já está neste momento também lá com aquele povo e às vezes está conversando com o povo.
1: Uma verdadeira multidão, pastor, hoje na sede mundial.
0: De manhã, que coisa linda, e quero recordar que nós teremos também esta grande concentração na tarde e na noite de hoje também, né,
1: Tião? Sim, com toda certeza. E por que não mencionar a Vigília do Renovo, que vai ter essa virada excepcional para o grande dia 13, o início da festa de celebração dos 64 anos da nossa Igreja Pentecostal Deus é Amor. Estamos aguardando o retorno da comunicação com os nossos irmãos do posto avançado de comunicação aqui da Central de Produção Internacional, na entrada principal da sede mundial da nossa Igreja Deus é Amor, na Avenida Prefeito Pereira Passos, número 10, onde ouviremos as pessoas que estão chegando de todas as partes do nosso Brasil.
0: Vamos lá, Lindenberg, por gentileza, e se está em contato, está nos acompanhando, é com vocês aí a chegada do povo.
2: Pastor Kleber de Oliveira, que Deus abençoe, Diácono Natiel Reis, que Deus abençoe, ouvintes do programa Voz da Libertação, 11 horas com 7 minutos, nós já estamos aqui no lugar dos acontecimentos, já para colher aqui informações das nossas caravanas que já estão chegando e que já chegaram, importante ressaltar isto, que já chegaram caravanas de outros estados, de outras cidades, para celebrar esta grande festa, no qual nós estaremos juntos, reunidos em uma só fé, em um só propósito, para celebração, 64 anos de bênçãos, 64 anos de vitórias na nossa Igreja Pentecostal Deus e Amor. E nós já estamos aqui com um servo de Deus, um servo do Senhor que veio lá do estado da Bahia. E ele já estará aqui, já neste clima, nesta expectativa das bênçãos de Deus sobre ele. Meu irmão, a paz do Senhor, seja muito bem-vindo. Conte-nos sua expectativa para esta grande festa que acontecerá. Ou melhor, já começou esta celebração, esta festa dos 64 anos da Igreja Pentecostal Deus e Amor.
3: A paz do Senhor, ouvintes do programa Voz da Libertação. Sim, já começou, como falou o nosso querido irmão, essa grande festividade. A expectativa, é claro, né? É grande, é gigantesca para esse final de semana. Afinal, não é 6 ou 4 anos, mas 64 anos de vitória, 64 anos a gente contemplando o Senhor salvando, libertando, transformando vidas. E eu tenho certeza que também este final de semana não será diferente. E claro, a Bahia não pode estar de fora. A Bahia presente com suas caravanas, pastores, obreiros, membros, pessoas também de outros ministérios, que assim vem nos honrar, comemorar conosco esta grande festividade, este grande final de semana de vitória.
2: Primeira vez aqui na sede mundial, ou já veio outras vezes, está conhecendo agora o Templo da Glória de Deus?
3: A nossa sede mundial, a nossa igreja mãe sempre, né? Desde a minha juventude, sempre presente, mas todas as vezes, todos os dias de festa que estamos aqui, é mais um dia de muita vitória, é mais um dia onde sentimos a presença de Deus neste grande lugar. E eu quero falar, meu nobre pastor, acerca das pessoas também que estão aqui na grande São Paulo. Observa que a Bahia já chegou, já estamos aqui.
2: Quantas caravanas veio?
3: São 3 caravanas.
2: 3 caravanas?
3: Isso, eu me refiro só da minha região.
2: Meu Deus do céu, Bahia em peso.
3: É Bahia em peso, com certeza, caravanas aéreas também que está para chegar. através da sede estadual da Bonita, Salvador. Enfim, estamos em festa, a Bahia presente, a Bahia comemorando os 64 anos desta querida igreja.
2: É milagres, é uma igreja de milagres e certamente acontecerá bênçãos, milagres, libertações e salvação de almas, como nós contemplamos nesta manhã, uma sexta-feira de guerra contra o mal, uma sexta-feira de muitas almas que outrora oprimidas e agora foram libertas pelo poder de Deus. E certamente neste aniversário, nesta celebração, teremos várias outras programações e nós estaremos contemplando o grande mover de Deus. E que bênção, sejam todos bem-vindos, né, os nossos irmãos lá de Salvador, do estado da Bahia, que bênção, nós estaremos juntos celebrando a Deus. E também já reforce este convite especial para que nossos irmãos ouvintes que estão em casa possam estar aqui nestes dois dias, 13 e 14, nestes final de semana de muitas bênçãos que Deus tem reservado para o seu povo.
3: É o propósito sendo cumprido, né? O ir de pregar o evangelho a toda a criatura, da mesma forma como falou o nobre pastor, que nesta manhã o Senhor fez grandes coisas, também não será diferente. E o meu convite é bem claro, você não pode ficar apenas ouvindo, acompanhando através da programação. Tem pessoas que é assim, né? Ah, que coisa, ah, vai estar bonito, eu vou ficar aqui acompanhando. Não, você deve sim se movimentar, você que está ainda em outros estados, ô pastor, ainda eu estou distante, você pode, eu creio no milagre, ouvintes do programa Voz da Libertação, eu creio no milagre que você pode abrir aí o aplicativo da passagem aérea e conseguir ainda uma promoção e estar presente. A você também que está na Grande São Paulo, estados aqui vizinhos, ainda dá tempo de formar sua caravana. Não, irmãos, vamos parar com isso de querer ficar só assistindo, acompanhando pela live. Não, a live é para aquelas situações extremas que as pessoas não têm possibilidade de fato de acompanhar, mas a nossa alegria maior é estar presente, é estar aqui reunido com nossos irmãos no templo da glória de Deus. Esteja presente, porque eu tenho certeza que você não vai se arrepender. Seremos impactados pelo poder de Deus.
2: E certamente também Deus usará poderosamente, ainda temos outra concentração essa tarde, às 15 horas, Deus usará pastor Kleber de Oliveira e vai ser uma bênção. Eu acredito que muitos que já chegaram aqui na cidade de São Paulo para esta grande celebração estarão aqui presentes também para glorificar e exaltar a Deus nessa tarde aqui no Templo da Glória de Deus. Atenção, ouvinte, você era o nosso convidado especial para reunir-se nesta mesma fé, neste mesmo propósito, batalhão de fé reunido, obreiros, todos juntos nesta campanha de libertação. É guerra contra o mal, é libertação total e nós estaremos juntos reunidos. Vem pra cá, São Paulo, vem pra cá, Brasil, receber de Deus a bênção completa em nome de Jesus. Irmão, confirme seu nome novamente, o seu endereço.
3: Presbítero Valdemilton Santana, atual responsável pela nossa sede setorial da bonita cidade de Impirá.
2: Que Deus te abençoe, pastor Kleber de Oliveira, contigo nas demais informações aí do Estúdio C. Que Deus abençoe, é com vocês.
1: 11 horas 13 minutos, muito obrigado, Diácono Lindenberg, muito obrigado a todos que estão em nossa companhia. Vamos a um louvor e daqui a pouco a gente volta com mais programa Voz da Libertação para você.

0: E chegou aquele tão aguardado momento, 11 da manhã, 17 minutos, já com a interação dos nossos colaboradores que estão ali no Templo da Glória de Deus, chegou o momento. Nós estamos recebendo contato, Natiel, que tem muitas outras pessoas também chegando, porém, agora é o momento da oração.
1: É o momento de falarmos com Deus, de você que está aí do outro lado, nos dando o privilégio de sua companhia. Prepare seu coração, porque agora nós vamos fazer a oração da libertação. Hoje é sexta-feira, Guerra contra o Mal, dia 12, dia dos namorados, e amanhã é 13, pastor. É o grande dia do início das celebrações do aniversário da IPDA.
0: 64 anos da Igreja Deus e Amor, e é sobre este propósito que iremos clamar.
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0: Ó Deus maravilhoso e eterno, soberano e santo, glorioso e fiel, aqui estamos, ó Pai, e neste momento levantamos a nossa voz a Ti, porque o Senhor nos deu esta voz. Aqui estamos para suplicar e agradecer pelas bênçãos que o Senhor quis derramar, ó Pai. Senhor, te louvamos pela vida do Lucas, do Natiel, deste ouvinte, desta irmã, deste senhor, deste amigo, desta senhora, desta criança, deste jovem, ó Pai, que já se identificou, Pai, com este clamor, com esta oração, porque o Teu Espírito Santo tem ministrado comunhão e paz na vida dele a cada momento que clamamos. Pai eterno, nós agora oramos, meu Deus, apresentando aqueles que estão acompanhando esta programação, já dentro dos coletivos, dos ônibus, aqueles que estão a caminho da sede mundial, já preparando a sua fé, Pai.

0: E não deixa nada, nenhum acontecimento frustrar, abater, decepcionar a fé dos nossos irmãos. Ó Pai, que chegarão já naquele ânimo, alamastecando alamaia, já naquela fé gloriosa para colocar os pés neste lugar que foi o Senhor que escolheu. Quando o Senhor deu aquela palavra ao líder fundador desta igreja, dizendo: não é uma bênção, meu servo, Senhor de toda glória, Pai de amor, nós suplicamos a Ti, meu Salvador, crendo que estamos vivendo, Pai, já este momento de preparação, este momento em que o Teu Espírito agora tem liberdade para alcançar e ministrar este coração. Ministra sobre esta vida que está abatida, Pai, e o abatimento dela não são e não é somente, ó Pai, por situação reais. Tem também, ó Pai, as correntes infernais. Tem também, Senhor, a operação diabólica do inferno por trás. E nós pedimos, em nome de Jesus Cristo, repreende esta força do maligno, esta ansiedade do inferno, esta agitação na alma, Pai, este abatimento no ser, este peso sobre o corpo. Venha romper pelo poder que há no sangue de Jesus agora, Pai. Nós pedimos a libertação total para aqueles que ainda estão escravizados no pecado e não conseguem deixar, aqueles que querem sair e não têm forças, Pai Santo, mas aqui está a Tua igreja orando conosco, clamando para que a força seja dada, para que a graça seja ministrada. Senhor, eu entrego agora aqueles que estão lutando contra os horrores da fome, os horrores, meu Pai, do abandono, aqueles que estão em oração, tecalamassuri alamaia, clamando a Ti por socorro. Socorre, Pai, aquele homem que precisa nesta manhã da Tua vitória para não fazer loucura, para não tomar decisões erradas. Estas legiões que foram enviadas da macumbaria, da feitiçaria, para enlouquecer esta mente, para abater este ser, para enfraquecer o corpo, para sugar a saúde. O sangue de Jesus tem poder. Liberta, Pai, fazendo acontecer a Sua vontade, estabelecendo a Sua palavra, dando livramento no trânsito, ó Deus, nesta pista molhada, oh meu Pai, nesta BR perigosa. Corta o laço, quebra a lança, queima os carros dos males e do mal no fogo. Deus Todo-Poderoso, opera maravilhas, meu Pai.
1: Sim, meu Deus, estamos nesta expectativa para o que o Senhor fará ao longo desses 2 dias aqui no Templo da Tua Glória. Salvação de almas, curas, libertações, transformações, meu Pai. Esses 64 anos serão marcados em nossas vidas, meu Deus, de uma forma espetacular, poderosa. Meu Pai amado, abençoe aqueles que estão à frente dos trabalhos, meu Pai, que também, Senhor, atuarão nesses 2 dias. Meu Pai, abençoe a nossa diretoria, abençoe, Senhor, os nossos pastores, abençoe, Senhor, o pastor da sede mundial, esse que está aqui conosco orando, pastor Kleber. Meu Deus, usa os Teus servos para que o povo seja alcançado pelas Tuas potentes mãos, meu Pai. Oramos por fé, nós Te pedimos e agradecemos, meu Pai, crendo no poder sobrenatural, na manifestação do Teu Espírito Santo e no depoimento que os Teus servos contarão daquilo que o Senhor fez ao longo desses dias aqui no Templo da Tua Glória. Em nome de Jesus, oramos e agradecemos. Onze horas 23 minutos, esta é a oração da libertação, oração em que Deus faz coisas maravilhosas. Você que foi alcançado por Jesus, mande agora sua mensagem para cá, 11 98292-3392. Eu quero saber de onde você está nos acompanhando e confirme também a sua vinda ao Templo da Glória de Deus nos dias 13 e 14 para o aniversário de 64 anos. E por que não, a partir de hoje, 12, sim, você pode participar conosco do culto da tarde. Pastor Kleber vai pregar a palavra de Deus, vai orar por todos, e também tem a Vigília do Renovo aqui na sede mundial da nossa IPDA, e amanhã será uma bênção. A partir das 9 horas já estaremos aqui. Pastor Kleber, até as 10 horas da noite é festa. E depois a gente dá aquela pequena pausa para recarregar as baterias. E 8 horas da manhã de domingo já retornaremos ao Templo da Glória de Deus, porque daí vai até as 6 horas da tarde.
0: Tudo preparado e, é claro, o nosso Deus à frente de tudo. Informação importante, Lucas Rione acaba de chegar, caravana do Rio Grande do Sul já está presente, pastor Jorge Cardoso, e daqui a pouquinho já estará falando também aqui nas emissoras como foi a viagem, como Deus atuou e como o Senhor trabalhou. Tudo isso, ouvintes, dentro desta programação. E agora, Lucas, é aquele louvor. Vem conosco celebrar. Está em casa, deixe este peso, esta tristeza para lá e vem celebrar. Vem adorar ao nosso Deus.

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1: Onze da manhã, 27 minutinhos, nós colocaremos agora, ouvintes cristãos pelo mundo, porque daqui a momentos nós vamos voltar com as entrevistas, daqui a pouquinho nós traremos para vocês os sinais, as libertações e também as felicitações. Ô Natiel, um sem número de pessoas já desejando a Igreja Deus e Amor, a nossa diretoria, todos eles já participando e desejando a esta igreja um feliz aniversário, e não poderia ser diferente, uma vez que estamos falando de uma obra que tem granjeado almas há 64 anos, um instrumento de Deus que tem sido usado para mudar a vida das pessoas.
2: Pastor Kleber, agora são 15.983 mensagens recebidas aqui na Central de Produção Internacional, pessoas que estão conosco desde a meia-noite, que estão acompanhando a Rádio Deus e Amor, e é claro que tem muitas mensagens felicitando a nossa igreja pelos 64 anos. Eu vou fazer aqui uma seleção de pelo menos 20 mensagens e daqui a pouco a gente lê, porque hoje é cobertura completa para os 64 anos da nossa igreja Deus é Amor.
3: Momento da informação. Eu sou a Cristine Luiz e a gente vai para mais um Drops de Notícias aqui na Rádio Deus é Amor. Trabalho humanitário. Seminário teológico se torna abrigo para 180 pessoas durante conflito no Líbano. O seminário teológico se tornou um abrigo para centenas de pessoas em meio ao conflito no Líbano, de acordo com plataforma de notícias cristãs. Nas últimas semanas, cerca de 800 mil pessoas fugiram de casa, principalmente no sul do Líbano, em direção a Sidom e a capital Beirute. Segundo o Ministério da Saúde libanês, mais de 580 pessoas já morreram no conflito. Na região leste, um seminário teológico da Igreja Evangélica foi transformado em abrigo para cerca de 180 pessoas, incluindo crianças. A equipe do seminário fornece 3 refeições por dia, apoio emocional e atendimento médico aos deslocados. Além disso, realiza cultos diários, onde as pessoas podem adorar a Deus, mesmo apesar do caos. O seminário pediu oração pelo trabalho humanitário que estão realizando. Se juntem a nós em oração para que durante esta época de dificuldades, assim como essas refeições nutrem seus corpos, a palavra de Deus também possa nutrir os seus espíritos. Leitura bíblica. Engajamento com a Bíblia diminui nos Estados Unidos, mas o interesse continua aumentando. O novo estudo nacional divulgado pela Sociedade Bíblica Americana aponta uma tendência paradoxal nos Estados Unidos. Enquanto a leitura e o engajamento com a Bíblia diminuíram em relação ao ano anterior, o interesse e a abertura para suas mensagens experimentaram um crescimento relevante. Os dados mais recentes revelam que 9 milhões de americanos demonstraram interesse no conteúdo bíblico desde 2024, sinalizando uma mudança sutil, mas notável, nas atitudes em relação às escrituras. Essas descobertas partem do relatório desse ano, indicando um aumento na parcela da população que se encontra no chamado movable middle, um termo em inglês para pessoas curiosas sobre a Bíblia, mas ainda não profundamente engajadas. No que diz respeito aos formatos de leitura, a Bíblia impressa continua sendo a preferida, utilizada mensalmente por quase 80% dos leitores. No entanto, os formatos digitais também são amplamente adotados, com 62% dos usuários acessando as escrituras digitalmente a cada mês. Tem-se observado, então, que entre as gerações mais jovens, como millennials e geração Z, o uso digital está superando ligeiramente o impresso, embora a maioria declare utilizar os dois formatos regularmente.
4: 11 horas e 32 minutos.
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0: tudo preparado, que celebração, hoje é dia de felicitarmos já aqueles que nos ajudaram durante todo este ano a alcançar muitas almas para o reino de Deus. Irmão Natiel, tem muitas pessoas agora que estão já nos acompanhando, outras delas que já estão dentro dos coletivos, ônibus, estão pela internet, estão sintonizando o programa Voz da Libertação, querendo saber das novidades, como está o panorama, como está o atuar do nosso Deus. Eu digo para você que está na sintonia aí, querido, venha com fé, venha com esta fé e ânimo, porque o nosso Deus está aqui de braços abertos para te receber. E outra coisa, Natiel, agradecer aqueles que estão orando, que estão jejuando. Sim, pela claro. Festa, 21 dias de jejum, de oração, apresentando com toda sinceridade os propósitos, a ida, a vinda e também o estar deste povo aqui neste lugar de celebração, para que não haja frustração, para que não haja decepção, para que aqueles que tomaram a decisão de participar sejam um instrumento para notificar lá na cidade, lá no bairro, lá no município onde ele está, que realmente o Senhor está presente e fez uma obra gloriosa. Por falarmos em obra gloriosa, Lucas, vamos lá, nós vamos de testemunhos, porque os testemunhos tiram toda a dúvida do coração.
1: Com toda certeza, as pessoas que testificam, que falam aquilo que Jesus fez, experimentaram da aprovação, de toda a calamidade, e depois, com muita alegria no coração, vieram, gravaram um testemunho para provarem que Jesus continua operando.
2: Meu nome é Silvana Pereira da Cruz, moro na cidade de Campinas, no bairro São Martins, congrego na Igreja Pentecostal Deus do Amor, do bairro Parque Cidade. Irmãos, o testemunho da minha vida, qual eu tenho para relatar aos irmãos, é que eu nasci numa família evangélica, tinha um chamado de Deus na minha vida, mas aos 12 anos, Satanás ele entrou na minha vida, fez com que eu afastasse da casa de Deus. Logo ele me jogou no mundo da prostituição, no mundo das drogas, no mundo do álcool. Eu comecei a beber. 3 garrafas de bebida alcoólica era pouco para mim. 4 maços de cigarro não fazia nem efeito. Eu entrei numa depressão terrível. Ali nada mais para mim trazia paz. A paz que eu sentia era então machucar todo o meu corpo, era cortar todo o meu corpo. Tem algumas marcas pelo meu corpo de quando eu fazia isso, porque era só assim a qual eu tinha paz, de ver o meu corpo ali sangrando, porque eu queria que, não só, né, como se não bastasse a alma sofrer, eu queria também que o meu corpo sofresse. E ali, irmãos, eu tentei várias vezes suicídio, já dei tiro na minha própria cabeça, usado ali pelo inimigo, porque a minha vida era só sofrimento, eu já não encontrava mais paz. Já não encontrava mais sentido para a minha vida, era dia e noite chorando. Sou uma pessoa de estatura alta, passei a pesar ali 40 quilos e ali não tinha mais sossego. Era dia e noite um tormento, dia e noite um tormento a qual não tinha fim. E era tormento, briga e mais brigas. E ali eu não conseguia deixar do vício do cigarro, não conseguia parar de fumar maconha e... Era muito tormento, totalmente triste, cabisbaixo. Cada vez eu estava vendo a minha vida afundar mais e mais e mais no precipício. E o Senhor, até quando eu vou ficar assim? Eu clamava a misericórdia de Deus constantemente. Senhor, até quando eu vou sofrer? Senhor, será que eu nasci para sofrer? Senhor, tem misericórdia. Eu comecei a clamar a Deus, era só sofrimento e a depressão estava tomando conta de mim, mas eu não poderia deixar... E Satanás queria a todo preço me destruir. Aí um dia eu levantei e falei, hoje eu vou para a casa de Deus. Hoje eu vou procurar Deus. Eu preciso sair desse sofrimento. Cheguei lá, Deus falou comigo profundamente. Deus falou assim, olha filha, estou eu te avisando. Hoje você tem que decidir. Ou você vem para os meus braços... Ou você desce as águas ou você desce a sepultura. E ali, meus irmãos, eu confesso que foi um momento assim a qual eu entrei em choro. Eu caí de joelho e pedi perdão. Quando, de repente, começou a passar pela minha cabeça um filme. Aí, quando eu decidi, falei com Deus, Senhor, hoje eu vou fazer o Teu querer. Foi na Igreja Deus de Amor. Fui me batizar, tem 3 anos que, louvado seja Deus, eu sou batizada. Deus transformou a minha vida por completo e hoje eu posso dizer que eu sou uma nova criatura. E hoje eu encontrei felicidade diante desse Deus Todo-Poderoso. Meu nome é Silvana Pereira da Cruz. Eu moro no bairro do São Martins, na cidade de Campinas.
0: Lindo, ouvintes, lindo relato da nossa irmã. Isso que é uma libertação, Diácono Natiel. Houve dias que, como disse ela, até tiro na sua própria cabeça.
1: Quem tentou contra a própria vida.
0: Olha que situação. Imagine então o horror interno, a situação angustiosa que a nossa irmã estava. Só que ela entendeu que não adiantava um tiro na cabeça, saltar de uma janela, de um edifício, fazer como muitos fazem, tem coragem para tirar a própria vida, mas não tem coragem para tomar uma decisão. Olha que covardia. Tem coragem para tomar uma decisão contra a própria eternidade da sua alma, mas não tem a fé para decidir, para escolher aquele que tem poder para libertar. Então você que está nos acompanhando agora, está passando por momentos como este, prostituição, acusação que vem depois do ato dela, drogas, aquele confronto dos efeitos que ficam após usar. Eu quero dizer para você, você teve a atitude, a decisão de buscar este caminho? Tem agora em Cristo Jesus a decisão para sair deste caminho.
1: É Jesus quem te convida, vinde a mim cansado, oprimido e sobrecarregado, eu vos aliviarei. A nossa irmã experimentou um dos ardores mais terríveis da vida, tentou contra a sua própria vida e se cumpriu o que está escrito no Evangelho, segundo escreveu João capítulo 10, versículo 10, parte A. O ladrão vem senão matar, roubar e destruir, é a vontade do diabo contra a humanidade, mas ela experimentou posteriormente o que vem logo em seguida, parte B do mesmo versículo. Eu vim para que tenham vida e a tenham com abundância, venha você também experimentar essa abundância de vida que só há em Jesus.
0: É Ele que pode, Ele é o Senhor da vida, e eu já quero convocar a todos que estão na sintonia, hoje sexta-feira. Já é o dia, não vamos esperar o dia 13, o dia 14. A tua situação exige uma decisão hoje. Vamos decidir hoje buscar. Vamos decidir hoje, meu irmão, que conhece o Evangelho, que conhece a palavra, mas não tem dado liberdade para esta palavra te alcançar. Hoje, em nossas igrejas, Deus e Amor, um colorido lindo, como canta a nossa querida irmã Daniela Balabem. Hoje não é dia de cinza, não é dia de trevas, não é dia de males. Hoje é dia de viver este colorido do amor de Deus.

0: Colorido, Daniela Balabem, aqui na Rádio Deus e Amor, lançamento Mensagens Cantadas, Pastor Kleber de Oliveira. Isso é o gosto do que é ser Deus e Amoriano, é o povo de Deus em ritmo de festa.
1: Em ritmo de festa e, Natiel, algo especial. Todos os cantores da gravadora, é claro que no dia da festa, dia 14, nós não teremos a oportunidade para que todos possam louvar um hino, mas todos eles estarão aqui para quê? Para participar, para adorar, para louvar ao nosso Deus, junto com a cantora Débora Miranda, junto com a nossa diretoria, porque é um dia de união, de confraternização. Imagine se o pregador fosse à igreja somente no dia que fosse pregar.
0: Pois é.
1: Imagine se o pastor fosse na igreja só o dia de apacentar. Imagine se o cantor fosse na igreja somente no dia de louvar. Não. Você que tem um trabalho, você que tem uma atividade, você que louva a Deus, você virá porque a igreja vai louvar junto. E melhor do que ouvir um cantor na unção na direção de Deus é ouvir toda a igreja inclinada, louvando o Pai Celestial.
0: Pastor, inclusive é uma atividade da igreja como um todo, porque em eventos específicos, né, mulheres de fé, as mulheres se ativam mais,
1: sim,
0: ficam mais aguçadas,
1: né,
0: querem mais, se envolvem mais. Encontro de homens, os homens, claramente, encontro de crianças do Pequeno Galileu, as crianças, as
1: sim,
0: tias do Pequeno Galileu, mas quando nós falamos de aniversário, é todo mundo, jovens, senhores, senhoras, homens, mulheres de fé, o Pequeno Galileu, Expansão, Regenere, PEMU e outras frentes ministeriais da nossa igreja.
1: Todos eles envolvidos, deixe de partidarismo, agora não é hora para isso, agora não é para dizer, eu sou da região norte, não me envolvo com a região sul. Eu sou da região leste e eu não coabito com os irmãos da zona leste. Deixa disso, não é hora de partidarismo, é hora de decisão, é hora de comunhão, é hora de nos unirmos na presença de Deus, porque o que nós iremos viver neste dia 13 e 14 é algo único, é algo marcante, é algo celebrativo, é algo que Deus nos deu como gratidão para vir a Ele em adoração. Irmão Natiel, e se não tem lugar para partidarismo, se não tem lugar para o egoísmo, todas as demagogias têm que ser colocadas dentro da gaveta, tudo aquilo que impedia-nos de abraçar, de nos unir, tem que ser colocado por terra, porque estamos falando da família de Deus, família Deus e Amor.
0: E aí nós tornamos, pastor, como a igreja de Atos capítulo 2,
1: aleluia,
0: unida no cenáculo, e a descida do Espírito Santo foi real, porque estavam em unidade com o mesmo propósito. E esta é a nossa intenção, mesmo propósito aqui no Templo da Glória de Deus.
1: Então venha para cá, venha celebrar, está chegando a hora, hoje é apenas sexta-feira, é a antessala do que acontece já neste sábado pela manhã com a nossa irmã Débora Miranda, aquilo que temos preparado e programado para a tarde com a juventude deste ministério. E eu quero dizer para você, é importantíssimo a sua presença, já chegou caravana de Vitória do Espírito Santo, Rio Grande do Sul, caravana de Salvador, Bahia, e cadê a caravana dos nossos irmãos, está nos acompanhando? Então vem, vem celebrar.
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0: Onze horas e 52 minutos. A gente está quase chegando no finalzinho aqui, porque o pastor Kleber vai orar daqui a pouquinho com a gente, a oração do meio-dia. É, presbítero Levi Muniz.
3: Paz do Senhor.
0: Amém,
3: diácono
0: bem-vindo.
3: Natiel Reis. Que alegria estar com o irmão Nesta manhã, sexta-feira, né?
0: Sexta-feira.
3: Véspera do aniversário da Igreja Pentecostal Deus é Amor. 12 de junho. Uma sexta-feira fria, garoosa em São Paulo.
0: Isso.
3: Mas cheia da presença de Deus.
0: Exatamente. Nós já estamos em clima de festa. Muitas pessoas chegando a São Paulo com a intenção de participar conosco do aniversário de 64 anos. Inclusive caravanas. Caravanas do Rio Grande do Sul, da Bahia, caravanas do Paraná, caravanas também do Rio de Janeiro, já chegaram ao Templo da Glória de Deus, participarão conosco dos cultos de hoje, amanhã e também domingo.
3: Só falta você, você que está em casa, né?
0: Isso.
3: O pastor Natiel já está aqui, mas falta você que está em casa, você que está no seu local de trabalho. Eu estava conversando, sim, com alguns irmãos, o Natiel, uhum, inclusive irmãos lá do seu estado,
0: Pará.
3: Irmãos lá do Pará.
0: Que bênção.
3: O pessoal, eles disseram para mim, pastor, nós estamos indo aí para o templo da glória de Deus.
0: Sim.
3: Eu perguntei, irmão, quando chega o seu voo? Ele falou, não, irmão, mas nós estamos indo de ônibus.
0: De ônibus.
3: Foi, mas exato, ônibus, mas não é muito longe? Ele falou, não, é só 3 dias de viagem.
0: Só 3 dias.
3: Só 3 dias. E 3 dias para ir, 3 dias para voltar. Ou seja, são 6 dias na estrada.
0: Uma semana
3: na estrada. Aí eu fico pensando, o pessoal fica uma semana na estrada para estar aqui.
0: Sim.
3: E quantas pessoas que moram a 1, 2, 3, 4 horas falam assim, ah, eu não vou porque é muito longe.
0: Pois é, tá aí o nosso, então, convite a você que está acompanhando a Rádio Deus e Amor. Use da sua fé, participe com a gente, Presbítero Levi.
3: Sim.
0: Muitos poderão vir, participar dos eventos durante o dia, voltar para casa à noite, dormir na sua própria cama, sim, descansar, tomar aquele banho quente, jantar com a família, recarregar as energias e voltar no domingo para poder participar,
3: exatamente,
0: do nosso evento principal.
3: Exatamente. Então, gente, não tem porquê, nem para quê ficar em casa ou marcar outro compromisso ou ir a outro lugar. É vir ao Templo da Glória de Deus, participar. Neste sábado, nós vamos ter 10 horas da manhã, já começa, né? As nossas mulheres de fé,
0: sim,
3: né? Com a irmã Débora, mulheres firmes na rocha, firmadas na rocha.
0: Raízes na rocha.
3: Logo em seguida, à tarde, todo aquele momento de atmosfera, de louvor, de adoração a Deus. Os nossos jovens estarão aqui à noite com o Expansão, com o Regenere, toda a mocidade. E no domingo, aqueles cultos especiais, desde as primeiras horas da manhã, com a evangelista Maria Lorene. Logo em seguida, a separação de diáconos, presbíteros. Vamos ter aquele espaço para o almoço e às 15 horas, o grande culto, com a presença de milhares e milhares de irmãos e irmãs. Vai ser bom demais.
0: Olha, toda a nossa programação para vocês. Ficou alguma dúvida, mande mensagem para a Central de Produção Internacional ou acesse o site da Igreja Deus e Amor, ipda.com.br, e se programe para estar conosco hoje, amanhã e domingo. Agora são 11h55, Presbítero Levi.
3: Sim.
0: Nós vamos encerrar o programa aqui porque o pastor Kleber já está lá na sala de áudio e vídeo para fazer a oração do meio-dia com todos que estão em nossa companhia. E se você que está aí do outro lado quiser acompanhar em áudio e vídeo, é só ir lá no canal Igreja Deus e Amor Oficial, Direto com Deus Oficial, ou na plataforma stream da Igreja Deus e Amor, que é o IPDA Play.
3: IPDA Play, entre lá porque tem muita coisa boa da parte de Deus e nós vamos... com certeza glorificar o nome do Senhor. E lembrando, Natiel, o Casa do Voz já está preparado.
0: Tá
3: já
0: tudo pronto.
3: Tudo pronto. Nós vamos gravar os testemunhos dos irmãos. Você que vem para a sede mundial, já venha preparado, porque nós estaremos aqui gravando o seu testemunho, glorificando o nome do Senhor. E a Rádio Deus e Amor também, gravando o seu testemunho, pegando a sua expectativa, e vai ser bom demais.
0: Direção do programa Voz da Libertação, irmã Irene Miranda, presidente deliberativa, na comunicação, sermão em Cristo, diácono Natiel Reis, o Papa Chibé Paraense, ao meu lado,
3: Presbítero Levi Muniz. Tivemos também a participação do pastor Kleber de Oliveira, ele que dentro de instantes volta com a oração do meio-dia.
0: Trabalhos técnicos, Lucas Ione.

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10: 64 anos da Igreja Deus e Amor. Porém, neste sábado, já pela manhã, nós vamos contar com as mulheres de fé, irmã Débora Miranda, a equipe interna da sede mundial, pastores, obreiros que estão chegando de todos os lugares para celebrarmos este momento aqui na sede mundial. Então, se você é da Grande São Paulo, já sabe, você nestas festas precisa entender que Deus te deu um privilégio muito grande de estar aqui recebendo os nossos irmãos que estão vivendo essa expectativa chegando de longe. Se você é de longe, venha se familiarizar com a este local, esta sede, sede mundial, local que o próprio Deus escolheu para abençoar a nossa vida. Vamos lá? Vamos falar com Deus em oração. Louvamos-te, ó Pai eterno, Rei da Glória, Deus de amor. Louvamos-te, ó Senhor, porque tu ensinaste-nos pelo teu Espírito a invocar o teu nome. Louvamos-te, ó Pai, e devemos te louvar, porque diz a tua palavra: louvai ao Senhor os seus santos, louvai ao Senhor todos os moradores da terra, cantai a ele com júbilo, com cânticos, ouri calamassuri alamaia. Senhor, não deixe o inimigo roubar o louvor, o cântico, a adoração, ó Deus, de compaixão destes lábios. Não permita, Pai, o inimigo tragar a fé, o ânimo, a alegria que esta jovem tinha de te glorificar. Porque foi o Senhor que a levantou e colocou a palavra nos lábios dela, dizendo: louvai o meu nome. Ó, meu Pai, Senhor, nós te glorificamos, Pai de amor, porque tu levantastes este ministério para louvar-te em toda a terra. E aonde chega, Senhor, esta igreja, chega, Senhor, ó Deus de amor, aquela comunhão, aquela vontade de te buscar, de pertencer a ti. Meu Deus, agora nós te louvamos, Pai, pelos irmãos que já chegaram, as caravanas que já estacionaram, ó Deus, ali no Templo 3, aqueles que já estão chegando, Pai Santo. Oramos, Pai da Glória, oramos, Rei de Amor, para que o Senhor nos dê, ó Deus de poder, um dia único, ah, Pai, um momento especial de estarmos, de adorarmos ao Senhor em júbilo, e, meu Pai, em glória. Meu Deus, nós trazemos a Ti a gratidão do coração daqueles que esperaram o ano todo, Pai, pelo aniversário desta obra. Aqueles que aguardaram, Senhor, meses e meses, orando, se organizando, se preparando para este momento, Pai, honrai a cada um deles. Meu Deus, Pai, visitai a cada um deles, que possam desfrutar da bênção do Senhor que enriquece e que não acrescenta dores. Meu Deus, nós oramos neste momento pelos que estão entrando conosco, no propósito, ó Pai, de intercessão, te calamassuri alamaia, vai tirando toda a confusão, vai queimando todo o atrapalho, meu Deus, vai repreendendo toda a seta do maligno, toda a seta do inimigo, meu Pai, que quer atrapalhar a comunhão do teu filho, que quer atrapalhar a comunhão da tua serva, que quer roubar, ó Pai, a liberdade, ó Deus, de clamar, de invocar o teu nome, Senhor de toda glória, Pai de amor, nós agora te louvamos, meu Redentor, pela obra que o Senhor está realizando e principiando esta obra espiritual de libertação, de transformação no próprio ser, ó Deus, desta pessoa, deste jovem, desta família, Pai querido, nós pedimos agora, ó Deus, a vitória que vem pelo toque sobrenatural das tuas mãos, no profundo da mente, ah, meu Pai, lá no escondido do coração, meu Pai, no insondável dos pensamentos dele, no inalcançável dos conflitos dela, master inimi clama, o Senhor com as tuas mãos ensanguentadas, pode tocar, ó Deus, naqueles lugares que não há permissão para ninguém entrar nesta mente, nesta alma, neste coração, Espírito Santo, mas agora nós te glorificamos, Pai de amor, mas agora nós rendemos a ti, meu Salvador, ó Pai, a nossa adoração, porque não há quem possa, ó Pai, suportar a sabedoria divina, ó Deus, a atuação do teu Espírito na vida dos teus, Pai, e que este mover, que esta autoridade de poder, que este derramamento da tua unção, te calamassuri alamaia, aconteça em cada vida, em cada alma, em cada coração, meu Pai, ó Espírito de Deus, agora nós oramos, agora nós clamamos a Ti, Rei Eterno, venha operar maravilhosamente, venha proceder conforme o Teu poder, meu Pai, para que o renovo, para que a glória, para que a graça do Senhor se revele na alma, Pai Santo, eu quero apresentar aqueles que já estão atuando, trabalhando, trabalhando aqui neste local, tornando possível, ó Pai, aquela recepção mais do que espiritual e especial para o Teu povo que merece, ó Pai. Ó Deus, porque é povo Teu e o Senhor escolheu, eu apresento, Pai, aqueles que agora estão sofrendo também dificuldades, necessidades, ó Pai, para escolher, para decidir, ó Pai, para optar, mas o Senhor é poderoso para arrancar todo titubear, toda dúvida da mente, do coração daqueles que estão orando. Pai Santo, eu apresento a humanidade que está presa naquele grande vale que diz a Tua palavra, que é o vale da indecisão, aqueles que estão, ó Pai, ó Deus, claudiculando em dois sentimentos, pensamentos, se rende-se ou não. Ah, meu Deus, liberta este coração, liberta deste conflito maligno que Satanás tem semeado, repreende as setas do mal. Pai, o inimigo tem alcançado este coração, e esta mulher já faz tudo por si mesma, aquele homem já faz tudo por dinheiro. Ah, meu Deus, e Satanás está já governando na mente, no coração, roubando o amor do Senhor, aquele que já está, Senhor, conquistado pelo mundo e ama mais o mundo do que o Senhor. Mas o Teu Espírito de amor, que emanarás, te calamado, orianda, nos ordenou, nos orientou a clamar, a pedir pela vitória sobre a vida dos Teus filhos, que só o Senhor pode dar. Opera, Rei Eterno, opera, Pai de amor, opera, meu Salvador, esta resposta, usando na tarde de hoje a nossa vida para ministrar, usando na tarde de hoje a equipe interna que aqui estará para Te louvar. Ô Espírito Santo, Oricalamaia Súria, Te palaba canta lamaia, meu Deus e meu Pai, venha usar aqueles que estarão, ó Deus, na concentração da tarde, para impor as mãos sobre o Seu povo e pedir a libertação e pedir a transformação. Pai, oramos pelos que estão já se organizando para esta noite, é de sexta-feira, porque já chegaram a este lugar, ó Pai, a esta cidade, para Te glorificar. Ficar, oh Pai Santo, oh Rei da Glória, Mikalamassuri Alamaia, Pai Santo, em nome de Jesus Cristo, agora nós Te louvamos pelos que estão, ó Pai, ó Deus, agora em oração para serem curados, e já estão sendo tocados, já estão sendo ministrados, ó Pai, porque a dor que o inimigo colocou, a dor que gerou Satanás, a dor que gerou esta seta do inferno, este problema que ocasionou Satanás, meu Pai, meu Deus, mas agora em oração, o Teu Espírito Santo, que é fogo consumidor, avassalador, agora queima estas obras das trevas, queima este emaranhado do inferno, queima este emaranhado do pecado, queima este emaranhado, Pai, que Satanás tem levantado e usado, oh Espírito Santo, para colocar um contra o outro, Pai, dentro da Tua obra, dentro desta casa, dentro desta empresa, dentro deste matrimônio, nesta família. Senhor, cubra-nos com o Teu sangue, com o discernimento do Seu amor, Pai, para que quando a raiva, o ódio, a ira e os males de Satanás buscar lugar na vida dele e na vida nossa, não encontre nada a não ser, ó Pai, alabasturi micalabaia, aquele sangue bendito, ó Deus, que revela em glória e repreende o mal e desfaz a cisanha infernal. Ô Espírito Santo, agora, Pai Eterno, nós oramos pelos que estão levando cargas pesadíssimas, aquele corpo não suporta mais, meu Pai, o peso da obesidade, o peso daquele tumor, o peso do câncer, Senhor, o peso daquelas infecções, daquelas inflamações que este corpo precisa levar sobre os seus pés, oh meu Deus. E em nome de Jesus Cristo nós pedimos, em nome de Jesus Cristo nós clamamos, em nome de Jesus Cristo agora nós oramos para que as trevas, para que o mal, para que esta legião infernal caia por terra diante de ti, do teu poder. Oh meu Deus, prepara o teu povo, ó Pai, para vir te agradecer, para vir te louvar pelas tremendas e maravilhosas as respostas que o Senhor já está dia a dia ministrando, dia a dia o Senhor está nos dando. Meu Deus, une agora, Senhor, em clamor o Brasil e o mundo todo, para que haja um estremecer sobre a terra, para que haja um impacto dos céus nesta terra, um impacto, ó Pai, de conversões, um impacto, ó Pai, de genuínas transformações, um impacto divino, Pai, do real e do divino arrependimento no coração. Orinime clama, labacanta, labaia, Rei da glória, Pai de amor, nós te glorificamos, meu Salvador, nós te exaltamos, Rei eterno, porque está nas tuas mãos o poder para fazer a diferença, está nas tuas mãos o poder para socorrer a todos, ó Deus glorioso. Agora oramos a ti, Pai eterno, para o Senhor instruir e usar a vida da nossa liderança. Venha, Senhor, com teu abraço sobrenatural de amor, abraçar a vida da presidente, ó Deus, e confortar e consolar e renovar na saúde e na fé a vida da tua filha. Cobre com teu sangue, Pai de amor, eu apresento, meu Salvador, a vida

Amor, esta mesa, abençoa cada um deles, ó Pai. Meu Deus, nós queremos apresentar em Tuas mãos, ó Deus de compaixão, ó Rei da Glória, aqueles que agora estão orando pelos pastores, pregadores, pelos dirigentes. Pai de amor, faz uma obra, meu Salvador, faz uma obra da Calabassuri Alamaia, ó Rei Eterno, ó Pai Santo. Eu entrego nas Tuas mãos, ó Pai, a situação daqueles que já não suportam mais, ó Pai, as cargas espirituais, as responsabilidades ministeriais, e o inimigo tem feito de tudo para desgastá-lo, ó Pai, o adversário tem feito de tudo para cansá-lo, ó Deus, e a ela também, para ele soltar as mãos do arado. Mas o Senhor nos manda em Lucas 9 não olhar para trás. O Senhor nos manda, Rei da Glória, a continuar firme, porque diz a Tua palavra que aquele que lançou as mãos no arado não deve, Senhor, olhar para trás. Ah, meu Pai, agora, Senhor, nós colocamos os nossos olhos em Ti e nós oramos, Rei da Glória, para que haja um mover de poder, para que haja o manifestar do Teu socorro. Socorre, Deus glorioso, aqueles que estão internados, desenganados, aqueles que já estão nas camas, nas CTIs, nas UTIs, nos centros de tratamentos, aqueles que estão em casa, Pai, foram enviados para morrer debaixo do Seu teto. Alebarassuri Kalamaia, levanta, Senhor, levanta este corpo enfermo, levanta, Senhor, este corpo morto, levanta-se, Micalabasturi Andalabaia, esta vida desenganada pela medicina, levanta desta prostração, seja o que for, Senhor, que atingiu o organismo, as partes hepáticas, renais, ó Deus, sanguíneas, ah, Pai, intestinais, seja qual for, ó Senhor, a operação, a atuação do inferno, agora nós oramos para que haja milagres, milagres, milagres, de calamandaramacheia, enialabaissuri alamaia, opera este milagre, Jesus, arrancando este câncer, arrancando este tumor, arrancando este cisto, arrancando esta hérnia, queimando esta diabetes lá no profundo daquele sangue, queimando esta seta do diabo que foi mandada contra a mente. E agora, Pai, esta mulher está prostrada, esta jovem está desenganada com este câncer, aquele jovem, aquela criança, a Pai, foi infectada com aquela bactéria maligna que entrou, Senhor, ó Deus, nos ossos, nas articulações, Pai, aqueles que estão prostrados por causa da bactéria, ó Deus, que usou aquela criação, aquele animal e entrou no corpo, Senhor, na laringe, na faringe, na respiração, nos olhos, Pai, e esta pessoa está, ó Deus, atrofiando-se em cima da cama, vai queimando, Jesus, vai jogando por terra estas trevas, vai jogando por terra esta seta do mal, vai jogando por terra esta legião infernal. Foi o Senhor, ó Pai de amor, que nos mandou submeter-se a Ti e resistir ao diabo, que ele haveria de fugir. Foi o Senhor que ordenou aos que não aguentam mais, ó Pai, lançar sobre Ti, sobre o Senhor, todas as ansiedades. Foi o Senhor que ordenou, meu Pai, que tornássemos manifesto e conhecido diante de Ti toda se canta alabasturianda ericalamai de canta labaia. Rei da Glória, Pai de amor, confirma agora, meu Redentor, confirma agora, Pai Santo,
confirma agora, Rei Eterno, ó Deus, e vai operando as tuas maravilhas, vai operando os teus milagres, vai operando o teu socorro, Deus Todo-Poderoso. Eu clamo a ti neste momento para pedir, atira do caminho, ó Deus, os impedimentos, abre, meu Pai, estas portas fechadas,

0: pastoreando, abre agora, Pai, aqueles caminhos na vida financeira, na vida profissional, na vida material. Estava tudo trancado, bloqueado, mas agora, Pai, o teu fogo é revelado para queimar esta cisanha do inferno, para queimar estas obras das trevas, para queimar estes dardos malignos, para queimando que faço, minará calabadorianda. Vai queimando, Senhor, vai queimando, Rei Eterno, vai jogando por terra as trevas, vai jogando por terra as maldições das transgressões, vai jogando por terra a maldição da rebelião, vai jogando por terra a maldição da ira que quer ver sangue derramado, vai jogando por terra a maldição da malícia, a maldição deste pecado oculto guardado no coração daquele perverso, no coração do sanguinário, no coração do violento. Guarda, Papai, orimicandalabaia, aqueles que estão em ti, aqueles que estão pedindo revestimento, ó Deus, para vencer, para suportar. Ó Pai da glória, se o Senhor não operar este revestimento do seu amor, este revestimento no sangue bendito que Jesus Cristo derramou, o sangue do amor, o sangue inocente, o sangue da nova aliança, para nos acobertar debaixo de uma nova vida, debaixo de um teto real, alebarassurimicandalabaia, debaixo de uma guarnição, ó Deus, de proteção sobre-humana. É este revestimento, ó Pai, que precisamos, é este revestimento, Pai, que desejamos, este revestimento do amor do teu sangue que se derramou pela nossa alma, o revestimento, Pai, do teu Espírito que nos orienta e nos revela contra os intentos das trevas. Ó, meu Pai, aqueles que já não têm mais sabedoria e condição, porque estão, ó Pai, presos naquela comarca de segurança máxima, naquele presídio feminino, masculino, visita, Pai, a Fundação Casa, visita, Senhor, a Febem, visita, Senhor, aquele centro de triagem, visita aquela colônia penal, visita, meu Pai, aquele presídio aonde a agitação é infernal, é drogas, é prostituição. Ah, Pai, é comando das trevas lá dentro daquele lugar, mas o sangue de Jesus tem poder para cortar todos os laços, para cortar todas as trevas. Pai Santo, agora nós oramos, Rei da Glória, e apresentamos, ó Pai, ó Deus, as clínicas que a Igreja Deus e Amor está apoiando. Envia recursos, envia condições, envia trabalhadores para aquela seara. Pai, olha quantas clínicas de recuperação, meu Deus, não estão chegando a um resultado, porque tem colocado somente metodologias, conselhos, tratamentos, regras e Pai, regras e mais regras, e nada, Senhor, resultou na libertação, porque a libertação só o Senhor pode dar. Liberta, Pai, aqueles que estão sendo atendidos pela Fundação, ó Deus, pela Associação Help Deus e Amor, pela Fundação Reviver no Norte e Nordeste. Pai Santo, agora nós oramos, Rei da Glória, e Alamassi, Candalamastur e Alamaia, vai operando, ó Pai da Glória. Ó Deus de amor, vai derramando, vai glorificando o teu nome. Agora, Pai, eu agradeço a ti, porque até aqui nos ajudou o Senhor, até aqui o Senhor operou, até aqui o Senhor trabalhou, até aqui o Senhor manifestou a tua glória. Ó Rei de poder, ó Pai de amor, venha socorrer e manifestar os teus sinais sobrenaturais, Pai, levantando paralítico, curando o enfermo, dando visões aos cegos, manifestando obras gloriosas, ó Rei de amor, aqui na tua casa. Eu te agradeço, Pai Santo, pelos que estão já decididos e estão se preparando para descer as águas batismais. Abençoa, ó Deus, e agigantai o número dos novos convertidos. Ó Pai querido, Pai de amor, opera, meu Salvador, dando condições, opera, lebaracante, oremanaia, dando a vitória, Rei da Glória. Neste momento, eu apresento a Ti aquele que está sofrendo, porque o bloqueio financeiro, material é tão grande, que já falta o pão, que já falta o dinheiro, Pai, para a locomoção, para o ir e para o vir, que já falta condição para pagar as contas do básico, da luz e da água, Pai. Venha queimar este espírito da miséria, venha queimar este espírito das trevas. Sai, Satanás, sai, legião, sai, espírito satânico que amarrou este coração, que limitou esta mente, que impediu esta pessoa de se levantar em poder e querer a vitória do nosso Pai de amor. Oh, meu Salvador, eu entrego, Pai, os dizimistas nas Tuas mãos. Oh, Pai, faz uma verdadeira revolução. O culto da tarde de hoje, Alebara Surimi Kandalabaia, faz uma obra poderosa, faz uma obra gloriosa, Pai. Ó Deus, aplastando o inferno, libertando vidas, tirando de dentro das casas aquelas pessoas que estão sufocadas, estão pressionadas pela tristeza, pela depressão, Pai. Mas agora o Senhor nos ordenou em oração a pedir por eles. Liberta, Espírito Santo, liberta, Rei da Glória, agora rompendo todos os grilhões, em nome de Jesus Cristo. Ordena, lebarassuricanda lamaia, a Tua vitória, Rei da Glória. Aqueles que hão agora de se entregar, aqueles que vão aceitar ao Senhor como Salvador, Pai Santo, agora nós oramos que a cocaína, ó Pai, que a bebida, meu Deus, que os vícios da maconha, do cigarro, nada possa impedir a decisão que está sendo tomada. Pai, liberta por completo, ó Deus, daquela opressão, aquela casa que está dominada pelas setas da bruxaria, da feitiçaria. Sai, Satanás, com as tuas setas infernais. Sai, legião, que atormenta esta casa, que atormenta este casamento, que quer destruir esta obra na vida dele, na vida dela. Mas nós te expulsamos em nome de Jesus Cristo, e agora te pedimos, Rei da Glória, Pai de amor, confirma, Senhor, o milagre total, em nome de Jesus. Aleluia! Querido ouvinte, senhor, senhora, eu estou convicto que você orou de coração, assim como nós colocamos o nosso coração nas mãos do Todo-Poderoso. E eu quero agora pedir a você que estava afastado, que o diabo tinha arrancado da presença de Deus, porque houve liberdade, faltas, falhas, pecados, e tudo isso contribuiu para a sua queda. Mas você não está perdido, como o inimigo tem dito. Você não está longe da sua tão grande salvação. Levante as tuas mãos, Senhor, Senhora. Não vamos mais deixar o inimigo usar o nosso coração como um terreno de dureza, mas um terreno voluntário para obediência. Levante as tuas mãos. Diga comigo: Senhor Jesus, aceita, recebe a minha alma, o meu existir, em tuas mãos, em teus braços de amor, e sela com o teu sangue, meu Salvador, para nunca mais me afastar da tua presença. Aleluia! 12:29. Bem-vindo à vida, Senhor. Bem-vindo à vida, Senhora. Bem-vindo à vida, irmão. Agora você é parte da igreja Deus e Amor. Esta igreja não é mais a igreja que todos diziam do Bertrano, do Ciclano. Esta igreja é a tua igreja. Esta família agora é a tua família. Entre em contato, você que tomou a decisão de coração, prefixo 11, número 9-5094-4645. 5094-4645. Chegou a hora, eu vou ficando por aqui. A oração prossegue no Direto com Deus, ali no Santuário, pelas emissoras Débora Miranda e Pastor Lorival de Almeida, MC de cada dia. Orou com você e por você o seu irmão em Cristo, Kleber de Oliveira. Deus abençoe São Paulo, Deus abençoe a todos os moradores da terra.
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5: 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Está chegando na sua casa mais um programa Mensagens Cantadas. O seu irmão em Cristo, Pastor Lourival de Almeida, bem-vindo. 1 hora e 30 minutos de coisas boas para o seu coração. 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Hinos, reflexões, meditações, dicas, é tudo de bom para você. Pai do Senhor, Débora.
6: A paz do Senhor, Lourival, tudo bem?
5: Graças a Deus, estamos levando.
6: Graças a Deus, né? Aqui estamos em mais um dia, Mensagens Cantadas já está no ar. E sejam bem-vindos à nossa programação, onde estaremos com vocês até às 14 horas. Vamos, Gino, começando. Vamos lá. Nós vamos abrir o nosso programa com o hino Grande Vitória e eu e você vamos cantar.
5: Eu vou tentar, né?
6: Não, já tá gravado, né? Ouçamos Grande Vitória, CD Toque da Cura.

0: Na nossa reflexão de hoje, a nossa mensagem poderia ter o título... Eu gosto de títulos, às vezes, assim, meio que espalhafatosos, né? Poderia dizer que a mensagem... a nossa mensagem de hoje, reflexão, na verdade, poderia ser, olha, não é da sua conta. Não é da sua conta. Viva a sua vida. Mas, como assim? É, a Bíblia fala no Evangelho de São João, né, que... Senhor, deste, o que será? Que te importa isso? Segue-me tu. Essa pergunta foi feita por Pedro ao Senhor Jesus. E numa conversa, né, de reabilitação que Jesus teve com Pedro, né, depois da sua ressurreição. Depois de Jesus ter dado a conhecer a Pedro que segui-lo não é tarefa fácil, pois, claro, aflições, incompreensões, contrariedades e até morte, né? O discípulo ficou assim mais preocupado com o ministério de João, que era o discípulo amado, do que com a obra que o mestre ele estava confiando, estava colocando nas mãos dele. Então, Pedro se volta para o Senhor assim, Débora, contra qualquer tipo de perspectiva, como eu sempre gosto de dizer, né? Não tem uma explicação para isso. O Senhor falando, olha, Pedro, tal, e olha, o mestre, e João? O que será de João? O que vai acontecer com ele? O que, que ele vai fazer?
1: Pedro assim, né?
0: Pois é. Então, contra qualquer prognóstico, ao invés de Pedro, Senhor, então vou passar luta, tribulação, então, mas o Senhor vai estar comigo e tal. Não. E João? Basicamente, o que Jesus respondeu para ele foi, olha, rapaz, estou falando contigo, toma conta da tua vida. Deixa João para lá. Eu não estou falando com você.
1: É mais ou menos isso, né?
0: Não é? Segue-me tu. Segue-me tu. Deixa-me de... Ou seja, deixa-te de perguntas de coisas que não são da sua conta, nem te interessam, poderia ter sido a resposta. Porque na realidade é a questão do foco, né? Às vezes nós nos deparamos com superficialidades. E às vezes o próprio inimigo põe na nossa mente coisas, não que não tenham valor, mas coisas que naquele momento são irrelevantes, porque elas têm o seu tempo, elas têm a sua resolução. E na realidade, nós é que somos... os que estamos sendo tratados naquele momento. Deus está tratando conosco naquele momento. Mas a falta de foco nos faz, às vezes, olhar a vida dos outros e deixarmos de olhar a nós, mesmo em estado de recomposição, Débora.
1: E é verdade, o ser humano é
0: recomposição,
1: assim.
0: Não decomposição, né?
1: Mas você sabe que nós somos assim?
0: Pois é.
1: Sempre queremos ver e culpar os outros. Os outros são assim, nós não, né?
0: Não é?
1: Essa é a nossa natureza pecaminosa.
0: Então... Olha, ouvinte, é assim, nós sabemos que todas as vidas têm o seu valor, né? Sabemos que devemos amar o nosso próximo como nós mesmos, né? Mas nós temos que deixar o Senhor Jesus ser o Senhor Jesus, e quando Ele está falando conosco, Ele está falando conosco, e nós não podemos nos interferir na vida de pessoas que estão fora daquele momento, das questões que estão sendo tratadas. Ou seja, não é porque nós nos interferimos na vida de outras pessoas fora de momento, fora de hora, não é? Então, é isso que nós estamos falando aqui. Quando Deus está tratando contigo, Ele está tratando contigo. Mas eu quero me alongar. Quero aqui abrir vertentes. Às vezes nós vemos muito a vida dos outros e nós não conseguimos ver a nossa. Às vezes Deus está falando com a gente e a gente... Eu já contei para vocês a experiência de um pastor, né? A gente nunca acha que Deus está falando com a gente quando a palavra não é aquilo que a gente quer ouvir. Débora conhece já essa história. Um pastor do interior, pastor que foi pastor nosso, né? Naquele tempo tinha muito aquele negócio de profecia. E as pessoas iam aos cultos e sempre tinha uma profecia e tal. E tinha dia que o profeta se levantava e falava, eis que abençoarei o grande servo, né? E ele, opa, vendo que Deus falou comigo hoje, amém? Graças a Deus.
1: É pra mim.
0: É. Depois, eis que tu precisas de conserto, que eu estou te vendo, servo infiel. É, Deus tá falando com alguém aqui, não é comigo não. Então é assim, a gente tem essa coisa, né? De, às vezes, acharmos que as coisas boas... são pra gente e só naquele momento é que quando nós estamos ouvindo coisas que precisam ser movidas por nós de alguma maneira para melhorarmos, a gente sempre acha que é com os outros. Então a gente tem que cuidar um pouquinho mais da vida da gente, né, gente? Cuidar um pouquinho mais da vida da gente. Pararmos um pouco de interferir na vida do nosso irmão. Não vamos querer ser mentores e deixar, não é? O irmão, às vezes, em maus lençóis. Jesus vai falar com ele também. Jesus vai operar na vida dele também. Se nós temos algo a, ou seja, se nós temos algo a fazer na vida do nosso irmão, que seja orar por ele, que seja carregar juntamente com ele os seus fardos, ajudá-lo nos momentos difíceis, e não às vezes tentar trazer diretrizes para a vida do irmão, quando na verdade Deus está dando diretrizes para a nossa vida. Sejamos servos íntegros, honestos, operantes, consagrados, sempre prontos a responder à chamada e sempre olhando mais para a nossa vida. E se for para olhar para a vida do nosso irmão, que seja para estender a mão. Não vamos gastar o nosso tempo com, banalidades, né? Nem complexos, mas vamos deixar que o Espírito Santo nos guie na jornada de seguir o Senhor, apacentando as suas ovelhas, buscando ovelhas perdidas, e que acalentemos as ovelhas desanimadas, conselhemos as tristes e que reconduzamos ao aprisco aquelas que estão distantes. E vamos olhar para a nossa vida, para a nossa missão, porque Deus está falando conosco. E quanto a João, o que será? O que vai acontecer com ele? Isso não importa a você. Ou seja, deixa Deus agir. Isso aí não é da sua conta, vai.
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0: quem fala é a irmã Fátima de Mogi das Cruzes. E o quadro que eu mais gosto é a Sessão das Crianças e o quadro Minha Vida no Passado.
1: Quem vos fala aqui é a irmã Sebastiana. Eu moro na Chácara das Mansões, Campo Grande, Mato Grosso do Sul. Quero dizer para os irmãos a historinha da criança. Eu acho muito lindo mesmo, irmã. Lindo demais, emocionante. Eu amo muito. Enfim, tem sido uma companhia para mim.
2: Aqui quem fala é a Rayane, de Mato Grosso. É sempre um prazer ouvir vocês. Grande abraço.
3: Aqui quem vos fala é a Glenda, de Barão de Cocais. Amo ouvir o programa Mensagens Cantadas, o qual tem me edificado bastante. Que Jesus abençoe vocês cada dia mais.
4: Eu amo o programa de vocês, Mensagem Cantada. Estou sempre ouvindo e tenho aprendido muito sobre família. E eu obrigada, agradeço por o programa de vocês, Mensagens Cantadas.
5: Muito obrigada a todos vocês que estão mandando o seu recadinho, a sua mensagem de voz aqui para o nosso WhatsApp. Mande a sua mensagem também para 98292-3392. DDD 11 98292-3392 e desde já o nosso agradecimento.
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5: Nós vamos neste momento falar um pouquinho sobre saúde. A gente sempre fala... A gente sempre traz algo, não somente para preencher o quadro aqui do programa, mas que possa ser utilizado por vocês. A gente já falou de tantos assuntos, e uma vez nós já falamos aqui no programa, mas como a gente sempre tem novos ouvintes e a gente acaba se esquecendo das coisas que às vezes são faladas e são muito importantes, nós vamos falar de como armazenar o remédio, né? Inclusive essa semana eu dei uma limpa lá em casa e tirei todos os medicamentos que estavam vencidos, né? E é claro que eu não joguei no vaso sanitário e dei descarga, não. Não queimei, não incinerei nada. Coloquei tudo num saco e procurei na internet um centro de saúde, né? Um posto de saúde para receber os remédios vencidos. E encontrei perto da minha casa, hoje mesmo vou levar até lá. Como que você pode fazer com que o remédio não vença antes da data? Porque às vezes a data está lá, né? Daqui um ano, mas se você deixar o seu medicamento num lugar inadequado, ele vai vencer. Ele não vai ter a sua ação efetiva, né? De acordo com o especialista, o lugar ideal para você guardar um medicamento é onde você vai conseguir, né, mantê-lo longe de altas temperaturas, longe da umidade e da exposição à luz. Por isso, o armário do quarto pode ser uma ótima alternativa. Você vai separar uma caixinha dos medicamentos e colocar dentro do seu guarda-roupa, onde estarão seguros. É claro que existe exceção para tudo, né? A exceção fica para os que devem ser guardados na geladeira, porém nunca na porta dela, né? Neste local, existe contato com o ar externo e oscilação de temperatura. Se seu medicamento deve ser armazenado na geladeira, então nunca na porta da geladeira. Nesse caso, eles devem ser guardados dentro das gavetas de legumes e verduras que são especiais para alimentos sensíveis. Agora, a melhor forma de armazenar os medicamentos ainda é mantê-los em sua embalagem original, na medida do possível, para que se evite o contato direto com micro-organismos do nosso corpo e com a luz. As embalagens dos remédios são pensadas para eles, de forma a conservá-los da maneira correta. Um estudo é realizado para saber qual delas é a mais adequada para a conservação daquele medicamento. Por exemplo, o algodão que acompanha um remédio não está lá por acaso. Além de amortecer o impacto das cápsulas, ele as protege contra o contato com o oxigênio, que é um agente externo que age sobre o medicamento. Isso eu não sabia, Lorival, que aquele algodão que fica dentro... Em alguns frascos de remédio, é para realmente amortecer o impacto das cápsulas e também proteger contra o contato com o oxigênio externo, né? Então, às vezes, você compra um medicamento, joga fora o algodão, ah, não vou precisar. Não, tudo foi milimetricamente pensado e projetado para que aquele remédio durasse aquele tempo que está na caixinha, tá certo? Falamos um pouquinho de saúde aqui no MC. Poder do Sangue, nós vamos ouvir Cristina cantando o álbum do mesmo título.

0: É, o mundo vem atravessando, infelizmente, eu acredito que na sua maior escala, uma falta de caráter inacreditável, né? Todo lado que você olha, falta de caráter daqui, falta de caráter dali.
1: Corrupção aqui e ali, né?
0: É, e desde as coisas que parecem ser tão pequenas, uma fofoquinha aqui, aqueles olhos maus ali, ensinamentos errados aqui, a mente com o intuito de enganar ali, amizades interesseiras aqui, busca de benefícios, isso é, em todos os aspectos da sociedade, não é? A gente vê isso aí no meio político, a gente vê nos trabalhos, a gente vê nas igrejas. Aí a coisa vai mais profunda, né?
1: É, porque supostamente não poderia acontecer isso no meio evangélico.
0: Mas, né? Infelizmente, Débora, falta de fidelidade está tomando conta de tantas vidas que estão indo para o abismo, né? Pessoas que sabem que estão caminhando para o inferno.
1: Exato.
0: Mas acabam trocando, né? Eu diria o que parece ser uma vida confortável por pouco tempo, uma vida de roubo, uma vida de engano. Uma vida de prometer e não cumprir, uma vida que não há transparência, pessoas que não assumem sua própria responsabilidade, pessoas que roubam dinheiro público, dinheiro das igrejas. É inacreditável o que tem de ladrão dentro das igrejas. A verdade, ouvinte, é que ninguém quer ter uma pessoa sem caráter ao seu lado.
1: É verdade.
0: Quem
1: é
0: que quer ter uma pessoa sem caráter ao seu lado? Quem é que quer ter um pastor sem caráter? Quem é que quer uma ovelha sem caráter? Cabe a nós ensinar, cabe a nós falar, cabe a nós estar sempre alertando as pessoas no que diz respeito a sermos transparentes, porque Deus nos vê de uma forma transparente, né? É impossível haver um relacionamento entre a criatura e o Criador quando não há sinceridade nessa aliança, quando não há caráter. É impossível. Por isso a Bíblia deixa claro que uma pessoa sem caráter provoca, com o tempo, a própria destruição. Você que, infelizmente, vive essa vida totalmente sem caráter, sem Deus, sem um pingo de temor, de nada. A Bíblia fala para você que a sinceridade dos íntegros os guiará, mas a perversidade dos aleivosos os destruirá. A perversidade do sem caráter os destruirá. Então, olha, pense bastante antes de praticar uma atitude que vai denotar a sua falta de caráter, a sua falta de integridade, porque mesmo que as pessoas não vejam, Deus está vendo. E Deus, a seu tempo, vai permitir que venha sobre ti a consequência. Não que Deus esteja enviando. Pelo contrário, você é quem está provocando consequências que podem ser letais para a sua própria vida. Fale cada um a verdade, fale cada um a sua verdade, seja cada um honesto, para consigo, para com Deus, para com as pessoas, cumpra o que você prometeu, para com essa fofoca, tira a mão daquilo que não te pertence e você vai ver que Deus vai te abençoar, porque a sinceridade dos íntegros os guiará, é o que diz a palavra de Deus.
1: Lorival, sabe que isso é muito importante para que os ouvintes estejam atentos. Ficamos sabendo de que um membro entregou um dinheiro na mão de um pastor e o pastor acabou que por colocar no seu bolso. A gente vê que tem pessoas simples e que acreditam que todos são sinceros. Esse era o nosso desejo, né? Que todos fossem sinceros, honestos diante de Deus, né? Então, até vocês que estão nos ouvindo, que sejam membros ou não, coloque sempre a sua oferta, o seu voto dentro do cofre, ou deposite o seu dízimo na conta da igreja, porque vai ficar muito mais seguro.
0: É, né? Claro. E aqueles que reclamam podem ter certeza que estão tendo algum proveito em não permitir com que você faça uma coisa direta e segura.
1: Mais uma faixa musical chegando para nós, é Assim Que Adoro, Débora Miranda, CD do mesmo título.

0: Nós vamos aos nossos prefixos, já já voltamos.
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Ao comemorarmos mais um ano da nossa igreja Deus e Amor, podemos olhar para trás e nós vemos a fidelidade de Deus em cada etapa desta caminhada. São 64 anos de oração, de evangelização, de sacrifícios e dedicação de homens e mulheres que atenderam ao chamado de Deus para anunciar o Evangelho. Se a gente fosse imaginar quantas pessoas foram transformadas, como você que está ouvindo o programa, quantas famílias como a sua foram restauradas, quantos enfermos encontraram consolo como você, e quantos pecadores encontraram a salvação em Cristo através deste ministério Igreja Deus e Amor. Eu digo que mais do que celebrar uma história humana, vamos celebrar a graça de Deus. Esta graça que sustentou esta obra ao longo destas décadas. Como está escrito, até aqui nos ajudou o Senhor em 1 Samuel 7,12. Eu quero dizer que essa declaração, ela resume toda a nossa trajetória. Se nós chegamos até aqui, foi porque a mão do Senhor nos guiou. Esta mão nos protegeu, esta mão nos fortaleceu. E eu queria abrir aqui um grande parênteses. Também é um momento para nós agradecermos os pioneiros que enfrentaram desafios, aqueles que chegaram primeiro, antes de nós. Quantos pastores estão conosco até hoje e nos ajudaram no início desta obra? Outros já partiram, estão com o Senhor, mas suas famílias queiram receber a nossa gratidão, o nosso reconhecimento deles terem dedicado as suas vidas para que a obra chegasse no tamanho que ela está hoje. Os pioneiros, recebam a nossa gratidão, que enfrentaram perseguições, como esta igreja foi perseguida e continua sendo perseguida ainda, e muitas vezes enfrentaram limitações para levar o Evangelho. Quantas dificuldades esses pioneiros enfrentaram para ganhar apenas uma alma? Quantos quilômetros percorridos em vias de transporte tão precários para levar a palavra a uma só alma? Quantas vidas foram humilhadas? Quantos nãos esses pioneiros receberam para levar a palavra do Senhor? Mas eles permaneceram firmes, não negaram a sua fé no Senhor. E nós então vemos que um legado foi deixado. O legado que recebemos nos inspira. O trabalho desses pioneiros que começaram a obra do Senhor aqui em São Paulo, eles estão neste momento nos ouvindo e com certeza estão ainda de pé, firmes na rocha. Esta igreja que está firmada na rocha, por isso ela não caiu. Vieram os ventos, sopraram contra ela, mas ela permaneceu de pé, porque ela pertence ao Senhor e foi levantada pelo Senhor. Um legado foi deixado, e o legado que recebemos nos traz aquela força e nos inspira para nós continuarmos fazendo esse trabalho que eles iniciaram. Pregação do Evangelho puro e genuíno. A palavra de Deus com amor, com compromisso. E ao celebrarmos este aniversário, mais um ano, nós podemos dizer que nós vamos renovar o nosso compromisso. Não é apenas celebrar. Que todos que estiverem ouvindo e que vão estar conosco nesta festa, não vão simplesmente celebrar ao Senhor, mas vamos renovar os nossos votos de compromisso com Deus, de permanecermos fiéis à missão que Deus nos confiou, que é anunciar Jesus, ganhar almas para o seu reino e preparar um povo para a volta do Senhor. Que esta data não seja apenas uma comemoração do que aconteceu há anos atrás, mas um marco para um novo tempo de crescimento. Um novo tempo de crescimento espiritual também, de unidade, de avivamento e conquista de vidas para Cristo. Parabéns, Igreja Pentecostal Deus de Amor, por mais um ano de vida.
Que o Senhor continue derramando suas bênçãos, seu poder e sua presença sobre esta obra, para que as próximas gerações que vierem após nós também possam testemunhar a fidelidade de Deus. Grandes coisas fez o Senhor por nós e por isso estamos alegres. Salmos, capítulo 126, versículo 3. Parabéns, Igreja Deus e Amor.

E queremos ver você aqui. Não olhe dificuldades, pelo menos no aniversário, né? Você que é membro, você que passou por aqui, ou você que quer celebrar conosco e renovar os votos de compromisso com Deus, estão totalmente convidados. Não hesitem duas vezes, uma vez, se quer que seja. Estejam conosco, vai ser inesquecível. Nós estamos em campanha de oração, de jejum, para que o Senhor derrame restauração, fortalecimento e crescimento espiritual para a sua igreja. Serão dois dias, 13 e 14, sábado e domingo. No dia 13, às 9 da manhã, estarei com vocês e com as mulheres de fé, em consagração. À tarde, teremos aí a festa do programa Garagem Cristã e, à noite, o culto jovem da Igreja Deus e Amor. Domingo pela manhã, teremos a oração e consagração e também a apresentação da Intercessão Global, um ministério que nós vamos unificar para um só ministério, o Ministério Global de Oração de Intercessão, juntamente com a irmã Lorena, que é líder deste Ministério Intercessão Global. À tarde teremos, então, a nossa festa de mais um ano, de 64 anos da nossa Igreja Deus e Amor. Diretoria, cantores, o povo de Deus, pastores, obreiros, jovens, crianças, todos aqui presentes. E eu tenho certeza que o Senhor vai se mover. Não perca esta oportunidade, principalmente você que está nos ouvindo em São Paulo. Esteja conosco, venha conosco celebrar.

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1: E nós estamos apresentando mais um lindo hino do CD Promessa de Vitória com Ângela Gonçalves. Nós vamos ouvir agora Privilégio Especial. Música.

0: Paulo. Estou aqui ligadinha no MC.
1: Irmã Débora e Pastor Lourival, aqui quem fala é Maria Aparecida. Eu ouço o seu programa, que é maravilhoso. A gente aprende muito dentro da Palavra de Deus e também, assim, o dia a dia, né? A gente precisa. Eu ouço vocês aqui de Jardim Bartira.
2: A paz do Senhor, irmã Débora, irmã Lourival, aqui é a Fabiana, do bairro Bandeira Branca, em Jacareí, São Paulo. Eu gosto de todos os quadros, amém? Principalmente o quadro das crianças, na quarta-feira. Que Deus abençoe vocês, em nome de Jesus.
3: Eu sou o Zacarias, da cidade de Jacareí. Esse programa é uma benção, minha vida.
4: Aqui quem fala é o irmão Tiago, da cidade de Japuticabal, interior de São Paulo. Essa programação tem sido uma bênção aqui na minha casa. Deus abençoe todos vocês.
5: É, muitos lugares, né? Muitos
6: é, do Brasil lugares. Inteiro, as pessoas acompanhando o MC. Agora com nas mídias, não é? Fica fácil ouvir, né?
5: É verdade.
6: Na internet você ouve qualquer
5: aplicativo,
6: rádio,
5: né?
6: Aplicativos,
5: na palma da mão, né? No celular fica fácil. Lourival, nós vamos agora ao momento da família.
6: Vamos.
5: Eu queria falar sobre, hoje no momento da família, sobre perdão. Porque tem uma, tipo assim, uma confusão sobre isso, né? Que, eu não perdoei porque eu não esqueci do acontecido. Eu não me esqueci daquilo que aconteceu, né? Há pessoas que realmente perdoam, mas não conseguem esquecer mentalmente, por isso acham que nunca perdoaram. Mas, na realidade, aquilo que aconteceu conosco está arquivado para sempre em nossas mentes. Nós não passamos por uma lavagem cerebral. Mas é importante, acima de tudo, você saber distinguir, né? É necessário fazer a distinção entre esquecimento emocional e esquecimento mental. Lembrar a ofensa... Tudo bem, a gente lembra a ofensa. Mas lembrar essa ofensa de modo que ela continue afetar o relacionamento, isso é não perdoar. Entendeu? Se você lembra de algo que aconteceu e lembra sem ressentimento, sem dor, aí você perdoou. Então, perdoar não é esquecer. Porém, lembrar a ofensa como um fato consumado e você não sente aquela dor, sem aquele efeito negativo, isso é perdoar, né? E podemos dizer também que o perdão, ele não é voltar ao passado, trazer o passado de volta, né? Porque isso é um exercício de destruição, é destrutivo, porque não há nada que se possa fazer, né, para mudar o que já aconteceu. Perdão também não é exigir mudanças da outra pessoa antes do nosso perdão. Olha, eu vou perdoar você com essa condição, se acontecer isso e aquilo. Então você está julgando quem o ofendeu? Você não acha que isso seja falta de confiança na capacidade de Deus em mudar o coração desta pessoa? Preste atenção, cuidado. A amargura, ela é destrutiva demais. É claro que perdoar é difícil. Ele, às vezes, não é instantâneo. Tem um tempo para que a pessoa se recomponha, né? Para que haja a cura desta ofensa. Perdoar é muito difícil. Mesmo sendo difícil, é o que Deus quer de nós. Você já meditou atentamente no quanto custou para Deus perdoar você? Perdoar a mim? O seu filho, o seu único filho, que alto preço, você já meditou isso? E é claro que perdoar também vai custar o seu orgulho. Ah, se vai. E muito. Perdoar é não exigir seus direitos. É não se vingar. É não querer que o ofensor pague pelo seu pecado. Dê a liberdade a você mesmo. Alguém te ofendeu? Pediu perdão? Perdoe. Agora, se você não perdoou, agora você é o responsável pela ofensa. Isso é forte. Prosseguir como se nada tivesse acontecido é falta de maturidade. Falta de entendimento sobre o perdão de Deus em sua vida. Saiba que nós seremos perdoados por Deus se perdoarmos primeiramente aquele quem nos ofendeu. Então, é uma coisa que é o toma lá da cá, né? Olha, eu te perdoo, meu filho, diz Deus, mas você

0: Você perdoou o ofensor? E para terminar, se nós não perdoarmos, há consequências. E as consequências de não perdoar são desastrosas. Eu leio aqui para vocês em Salmos 32, versículos 3 e 4. Enquanto eu me calei, envelheceram os meus ossos pelo meu bramido em todo dia. Porque de dia e de noite a tua mão pesava sobre mim. O meu humor se tornou em sequidão de estio. Agora veja, para terminar, após a confissão do pecado. Versículo 5 diz, confessei-te o meu pecado e a minha maldade não encobri, dizia eu. Confessarei ao Senhor as minhas transgressões e tu perdoarás a maldade do meu pecado. Que Deus abençoe, em nome de Jesus.
1: Nós vamos ouvir neste momento o Sangue de Jesus, do CD Coração Adorador, André Alexandre.

0: Recentemente em nossa programação nós falávamos a respeito do respeito ao pastor. Todo bom pastor tem que ser respeitado e tem que ser amado pela congregação. Todo bom pastor, ele tem que ter o carinho das pessoas. O que muitas pessoas não sabem, Débora e ouvintes, é que pastores, ministros de uma forma geral, né, são seres humanos.
1: É.
0: E que sofrem qualquer tipo de doença, inclusive as doenças mentais, né? Quando eu digo doenças mentais, não estou dizendo que a pessoa está com uma debilidade, mas a pessoa tem algum problema
1: emocional,
0: psicológico e até psiquiátrico, não é? Como qualquer pessoa, o pastor também tem os mesmos a mesma situação. Da mesma forma que você pega uma gripe, o pastor também pega a gripe. Da mesma forma que qualquer membro, qualquer pessoa pode contrair qualquer enfermidade, também é o pastor, não é? E nós temos observado, Débora, infelizmente, um crescente número de pastores no mundo inteiro que não suportando a luta, a depressão, a ansiedade, que são coisas próprias do sacerdócio, acabam algumas delas praticando o ato extremo, não é? E dá uma pena, dá uma pena. Você que não sabe, que às vezes é uma pessoa altamente crítica, todos os pastores, qualquer pastor que chega na sua igreja, a primeira coisa que você procura é algo para atacá-lo, para criticá-lo. Existem pressões que são únicas do ministério, do pastorado, que você não entende. Então, você tem que ajudar o seu pastor. Débora, grande maioria dos pastores fiéis que eu conheço sofrem de solidão.
1: Uhum.
0: Porque a fidelidade, infelizmente, afasta muitas pessoas. Não é todo mundo que gosta de ficar perto de um fiel, não. As pressões são espirituais, as pressões são emocionais, as pressões são psicológicas, as pressões são físicas, as pressões podem levar ao esgotamento, à depressão, a outro tipo de doença, e pode se associar com outra coisa que a pessoa já tenha e fazer com que esse pastor esteja sob uma pressão inacreditável, talvez a pressão maior que você possa imaginar, mesmo porque a própria ciência pontua que a profissão, ou seja, a vocação pastoral, está entre uma das coisas mais estressantes que existe em forma de trabalho em todo o planeta.
1: E toda essa pressão emocional que o pastor sente diariamente, ela é explodida, vamos dizer assim, numa doença física. De repente o pastor, não é que ele está somente triste, depressivo, mas ele está com uma úlcera enorme. Ele está com um problema de coluna. Tudo vem dessa pressão emocional, que ele convive, vive com ela todos os dias, né?
0: Vamos lançar uma campanha aqui, Débora?
1: Qual seria?
0: Ame o seu pastor.
1: Bonito.
0: Ame o seu pastor. O seu pastor, ele, quando é bom pastor, né? Claro. Ele não se esquece de você, ele não se esquece dos membros da sua igreja, ele não se esquece de preparar uma boa mensagem, ele não se esquece de fazer a visita, ele não se esquece das contas da igreja, ele não se esquece das coisas da igreja. Ame o seu pastor. O seu pastor, sendo um homem fiel, ele é digno de todo respeito, ele é digno de todo carinho. Ame o seu pastor, ajude o seu pastor, porque não é fácil ser pastor. Eu posso garantir isso aos irmãos. E não tenho nenhum pingo de vergonha de dizer aos irmãos que já passei pelo vale da depressão, já passei pelo vale da ansiedade. E às vezes, e digo até hoje, não tem um culto sequer que eu vou fazer que eu não tenha a ansiedade pré-culto.
1: É verdade. Sempre tem aquele negócio de mão gelada, né?
0: Porque você,
1: responsabilidade.
0: Você tem a responsabilidade, né, de transmitir às pessoas. São pessoas diferentes. A mensagem é a mesma. Mas você tem que pedir a Deus, rogar ao Espírito Santo, que mesmo a mensagem sendo a mesma, as pessoas sendo diferentes, que cada coração seja alcançado, cada necessidade seja alcançado. E vem gente de abrir desespero. Quantas pessoas desesperadas por doença dos filhos, por tanta coisa que dói, e você se sente assim, meu Deus, não é? Então, isso é uma carga que a gente tem. Lança a campanha, Débora. Ame o seu pastor, falei.
1: E realmente essa campanha que a gente está lançando aqui é uma campanha realmente, que eu quero dizer, verdadeira. Não é um tipo, uma frase de efeito. E é claro que nós estamos falando de amar o verdadeiro pastor. Aquele que é fiel, aquele que...
0: E são muitos, viu, Débora?
1: Que luta pela igreja, e são muitos, é verdade. Eu sei que muitos pastores estão nos ouvindo agora e estão de acordo com o que nós estamos falando. Eu tenho, vamos dizer assim, propriedade de falar. Eu convivo com o pastor. Ele é o meu esposo. Convivi muito com meu pai nos últimos anos de sua vida. Eu convivi muito de perto com ele nos últimos 10 anos. Eu estive ao lado dele o tempo todo. E eu sei o que você está dizendo, Lorival. E realmente é uma verdade. Ame o seu pastor. Não o critique. Se ele está com problemas, tal, vamos tentar saber a razão. E não passar adiante e tentar fofocar e tentar destruí-lo e tentar tirá-lo da frente da igreja. Calma. Vamos amá-lo. Vamos orar por ele. Vamos ter paciência, porque a carga emocional que ele está levando, talvez ele não possa compartilhar com ninguém, a não ser com Deus.
0: Ame o seu pastor, portanto. Você que é pastor e você sabe que você é fiel. Todo mundo sabe que fiel não é fiel, não é verdade? Você sabe se você é um pastor de Deus, pastor fiel ou não. Que Deus abençoe você e que a sua congregação ame você e que você nunca fique sozinho. Que você seja uma pessoa amada, que você seja uma pessoa que receba o carinho da sua congregação, dos seus jovens, das suas crianças, e que Deus abençoe você. E nós queremos dizer a você que esse ministério, Ministério Pentecostal Deus e Amor, valoriza o bom pastor e ama o bom pastor e sabe a carga que ele carrega.
1: Ah, a fiança! Mensagem bonita na voz de Daniela Palabem.

Eu aprendi que duas pessoas discutindo não quer dizer que se odeiam. Aprendi que duas pessoas felizes não quer dizer que se amam. Que o mundo dá voltas e a vida é uma sequência de desafios. Aprendi que algumas feridas saram, outras não. Aprendi que quem vive do passado é museu. Que quem vive o futuro não vive, sonha. Aprendi que com a pessoa certa, uma vida é pouco tempo. E que com a pessoa errada, um minuto é muito. Que mesmo acompanhado, ainda posso me sentir sozinho. Aprendi que caráter vem do berço e não se compra. Que amor não se exige, se dá. Que meus amigos eventualmente vão me machucar, pois são humanos. Aprendi que um ato pode mudar toda uma vida. Que nem toda uma vida pode mudar alguns dos nossos atos. Aprendi que o importante para mim não é para os outros, e isso não é um defeito. Que a decência é uma prática diária. Aprendi que humilhar é a pior das covardias. Que a capacidade de amar é nata. Não depende de terceiros. Aprendi que a beleza está na alma, que nada é para sempre. E que ainda tenho muita coisa para aprender.

Ouvintes, nós vamos seguindo daqui a pouquinho. A gente já está se preparando aqui, né, para o quadro. E a gente volta a rogar aos irmãos que, por favor, escrevam a história de vida de vocês, de conversão. Nós estamos precisando, por favor, né, please, envie aí os seus testemunhos. Nós temos aí milhões de ouvintes, né? Nós temos milhares e milhares de ouvintes em cada cidade. E cada um com um testemunho maravilhoso, né? Nós precisamos do testemunho de vocês, por isso estamos colocando nas terças-feiras também a historinha, né, da sessão da criança, porque as cartas chegam, mas a maioria é bem difícil de a gente colocar no ar, às vezes é muito curtinha, às vezes é só contando uma bênção. Nós precisamos do relato de como foi sua vida no passado e como você teve o encontro com Cristo. Escreva hoje para o quadro Minha Vida no Passado. Você pode mandar pelo computador, né, pelo e-mail, pela internet, para programa mc@ipda.com.br. Programa mc@ipda, quer dizer Igreja Pentecostal Deus de Amor.com.br. Ou então, pela cartinha mesmo, você que tem dificuldade de mexer aí no computador, você pode mandar a sua cartinha para a Caixa Postal 204, Correio Central, São Paulo, capital. Mas o hino chega, nós vamos ouvir com o Davi Leia, Oração no Santuário, o hino É Preciso Esperar.

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1: Nós damos oportunidades aos ouvintes escreverem para o programa para contarem a experiência que tiveram com Deus, a grande vitória que alcançaram das mãos do Senhor. E nesta oportunidade, eu leio a carta de Valmir de Souza, da cidade de Fazenda Rio Grande, no estado do Paraná. Meu nome é Valmir de Souza e tenho também o prazer de cumprimentá-los na paz do Senhor. Moro na região metropolitana de Curitiba e com grande alegria passo a escrever os momentos de aprendizado na presença de Deus. Primeiramente, quero dizer que o programa Mensagens Cantadas é um culto na minha casa e também quando estou no trabalho. Prestigio muito a cada quadro, a cada louvor, a cada mensagem, a cada meditação, porque são realmente bastante edificantes e já foram para a minha vida também edificantes. E diante desta carta, cumpro o voto que fiz com Deus de assim glorificar o nome do Senhor após uma grande vitória alcançada. Irmã Débora, sou casado, tenho duas filhas. A minha experiência, e também da minha esposa, começou com o nascimento da minha filha mais nova. Minha esposa grávida, aos 9 meses, deu entrada no hospital Nossa Senhora das Graças, na cidade de Curitiba, exatamente no dia 17 de janeiro de 2004. E no dia seguinte já nasceu a minha filhinha. Mas como de costume, assim que nasce a criança, o médico mostra para a mãe, e com minha esposa não foi diferente. Porém, o médico pediatra mandou me chamar. O médico obstetra disse: olha, nós precisamos conversar com sua esposa. A minha esposa ficou bastante apreensiva, afinal de contas, por que chamar o esposo naquele momento? E assim fui chamado à sala cirúrgica, conversamos com o médico, ele me disse: olha, a sua filhinha nasceu com um problema diagnosticado como anomalia retal. Ou seja, a sua filhinha terá de fazer uma cirurgia para poder se alimentar e evacuar bem, pois o canal do reto não se formou corretamente. Irmã Débora e ouvintes, aquela notícia foi uma bomba na nossa cabeça. O mundo desabou sobre nós. Minha esposa e eu choramos muito porque, afinal de contas, ela era muito novinha. Que luta! Com apenas um dia de vida já teria que ficar no hospital sem uma previsão de alta? Ah, que coisa triste. Ficamos bastante abatidos. Me lembro que minha sogra foi ao hospital para visitar a minha filhinha, mas chegando ao quarto se deparou somente com a minha esposa, pois a neném estava já em outro local, aguardando para realizar a cirurgia. Grande foi a angústia que tomou nossos corações. E juntos, de mãos dadas, oramos a Deus e suplicamos a sua misericórdia. Nós olhávamos as mães com seus filhinhos nos braços, os amamentando, e a nossa filhinha sem poder se alimentar. E naquele momento, eu me lembrei dos Salmos 107, versículo 28. Então clamam ao Senhor na sua angústia, e Ele os livra das suas dificuldades. Ah, irmã Débora, nós que somos maus, queremos sempre o bem para os nossos filhos, quanto mais o nosso Deus. É claro que mesmo servindo a Deus, passamos pelo deserto, estávamos apreensivos para saber se após a cirurgia nossa filha iria ser normal, se alimentar normalmente, evacuar novamente e normalmente também. E assim, irmã Débora, no terceiro dia de vida, minha filhinha se preparava já para a cirurgia. Parecia que nossa provação não ia terminar. O médico disse que o aparelho que seria usado havia quebrado. Eu falei com a minha esposa: que estranho. Estou achando isso muito, muito raro. O hospital não ter aparelhos adequados. Imediatamente questionei ao médico e disse: mas como vai ficar a situação? E ele me respondeu: olha, espere mais um dia. talvez possamos ter uma boa notícia. Que luta, meu Deus, que sofrimento. Eu olhava para minha esposa, ela é ansiosa, e eu também. E assim eles disseram: olha, nós vamos operar a sua filha amanhã. Está tudo já organizado, nós conseguimos o aparelho. E assim aconteceu. Eles aplicaram anestesia geral na neném e encaminharam ela para a UTI. A minha filha mais velha, sofrendo com a ausência da minha esposa, começou a chorar e, muito angustiada, não poderia estar no hospital e nós não poderíamos sair dali. Foi difícil. Algumas pessoas que já sabiam do problema diziam: olha, se for para sua filha sofrer, será melhor que Deus a leve. Eu fiquei bastante confuso. Imagine como ficariam as nossas mentes depois de ouvir essas palavras. Só Deus para nos consolar. Mas eu poderia, talvez até desistir disso. Mas eu tinha um Deus a quem e a qual o servia. Eu me lembrava no livro de Tiago, capítulo 1, versículos 3 e 4, dizendo: sabendo que a prova da vossa fé opera paciência. Tenha, porém, a paciência, a sua obra perfeita, para que sejais perfeitos e completos, sem faltar em coisa alguma. Eu dizia: ah, Senhor, o Senhor que realmente aperfeiçoar a nossa fé. Mas o nosso Deus sempre nos ouve. E estávamos passando por este momento de provação e sabendo que os irmãos oravam ao nosso favor. E pela fé nós poderíamos ver o tamanho da nossa vitória. E assim chegou o grande dia. Fui até o hospital. Percebi que o inimigo estava lutando. Disseram novamente que o aparelho não estava pronto e que iria demorar e que não puderam fazer a cirurgia. Mas como assim? Iriam operá-la ou não operar? O que aconteceu? Operaram mesmo a minha filha? E mentiram para nós? Estávamos muito ali angustiados porque as notícias eram contraditórias. Senti que faltavam com a verdade, que existia uma grande fúria do inimigo novamente sobre nós. Resolvi então abrir o jogo e conversar com eles transparentemente. E eu disse a eles: olha, Deus vai trabalhar. E se vocês não me derem uma posição, eu vou fazer uma reclamação sobre o hospital por negligência. Pois uma paciente com tão poucos dias de vida não poderia estar aguardando tanto tempo por esse atendimento urgente e necessário. Quando eu disse essas palavras ao médico e à diretora do hospital, imediatamente eles encaminharam minha filha para outro hospital. O hospital conhecido aqui, infantil, o Pequeno Príncipe, aqui mesmo em Curitiba. E assim, chegando ao hospital, o médico avaliou minha filha, pediu exames e disse para minha esposa e para mim que, como minha filha era muito nova, teríamos de esperar completar alguns meses para operá-la. Fomos para casa ainda preocupados e ela não foi para casa não, ela ficou internada no hospital e durante esse intervalo fomos buscar a direção de Deus. É claro que a angústia tomou conta do nosso coração, mas ao mesmo tempo restava em nós a fé, a esperança em Deus. E ali minha filhinha mamava, evacuava muito pouco, chorava muito devido à prisão de ventre que causava dores. Mas a Bíblia nos diz no Salmo 121: elevo os meus olhos para os montes, de onde me virá o socorro? O meu socorro vem do Senhor que fez os céus e a terra. Chegava o dia 23 de março do ano de 2004. Esta foi a data marcada para minha filhinha ser operada. Chegou o dia esperado, sofremos tanto em ver as dificuldades no dia a dia de minha filha, não somente dela, mas de muitas criancinhas ali, também internadas com diversos problemas. E ela deu entrada no centro cirúrgico. E eu e a minha esposa ficamos em oração na sala de espera, aguardando o momento do término daquela cirurgia. Passaram-se quase 3 horas e a cirurgia foi encerrada. Me lembro como se fosse hoje a minha neném saindo daquela sala totalmente linda, operada e respirando normalmente. Tudo correu muito bem. O médico nos chamou e, vendo nossa aflição, nos disse: "Não se preocupem, pais. Tudo correu muito bem. Ela não teve nenhuma dificuldade em respirar durante a cirurgia. A anestesia também foi bem sucedida. Ela está muito bem. Eu nunca vi uma cirurgia ser tão bem sucedida como a da sua filhinha." Naquele momento eu gritei dentro daquele hospital e eu disse: "Aleluias! Graças a Deus!" Eu e a minha esposa nos abraçamos e choramos muito, mas de alegria, pois parece que um peso saiu dos nossos ombros e da nossa cabeça. Ah, ouvintes amados, nós esperamos em Deus. Nós falamos com Deus e Ele nos deu essa direção. E tudo isso passamos, não foi por acaso. Não é prazer de Deus vermos em aflição e agonia, mas nos dar a vitória. Nós que estamos nesta caminhada passamos por momentos de provações profundas, mas a resposta chega na hora certa se cremos que Ele pode fazer. E quando Deus trabalha, o inimigo cai por terra, barreiras são destruídas e a vitória vem pelo sangue de Jesus que foi derramado na cruz do Calvário. Aleluias! Louvamos o nosso Deus! Eu coloquei, juntamente com a minha esposa, a minha fé em Deus. Ora, a fé é o firme fundamento das coisas que se esperam e a prova das coisas que não se veem. Como estou feliz em poder testificar o grande poder de Deus, o grande milagre na vida da nossa filhinha. Eu quero dizer aos irmãos que a minha filha está completamente normal. Ela tem totalmente o aparelho digestivo completo e saudável. Nenhum defeito. Eu quero dizer aos irmãos que nos ouvem neste momento que não importa qual é a situação que você esteja passando, a luta ou a provação que vocês estejam enfrentando, se vocês confiarem em Deus, não haverá problema que Ele não possa resolver. Que coisa maravilhosa! Hoje a minha filha está ótima, juntamente com minha outra filhinha, são as alegrias da nossa casa. E eu quero dizer que tudo isso que passei, essa experiência que passamos, eu e minha esposa, foi para que a nossa fé fosse um pouquinho mais edificada em Deus. Para que nós pudéssemos esperar um pouquinho mais em Deus e não nas coisas desta vida. Que Ele pode fazer o impossível, sim. E Ele mostrar o quão grande e poderoso Ele é. Termino esta carta agradecendo ao nosso grande Senhor por esta grande vitória alcançada. E agradecendo também ao médico que a operou, a minha esposa, pelos cuidados e paciência. E a todos os irmãos que oraram em favor da minha filhinha. Te louvo, Senhor, pela sua graça, pela sua compaixão e pela sua grande misericórdia. Esta foi a minha grande vitória, a minha experiência com Deus.

0: nós te louvamos, nós te agradecemos por todas as coisas que o Senhor tem feito em nós, por nós e aquelas que o Senhor há de fazer. Senhor, meu Deus, eu quero te louvar por esses ouvintes que estão agora orando comigo, outros se entregando a ti, Senhor, outros retornando para os teus braços. Senhor, meu Deus, te sou grata pelas oportunidades maravilhosas que o Senhor tem concedido aos seus filhos, pelo cuidado, pelo seu amor, pela sua grande graça e misericórdia. Senhor Jesus, continue conosco. A sua presença é indispensável, meu Deus. Nós precisamos do Senhor a cada momento, a cada instante, nas direções, nas questões, meu Deus, de resoluções. Senhor, nós precisamos da tua direção para a nossa vida. Nos dê sabedoria, Senhor, para podermos agir de maneira com que não venhamos ferir o teu Espírito Santo. Senhor, meu Deus, que sejamos o exemplo, Senhor, dos fiéis na palavra, na nossa vida, na nossa maneira de agir. Senhor, meu Deus, que almas venham se entregar a ti, Senhor. Estamos aqui todos os dias neste programa, anunciando o teu evangelho, através da mensagem pregada, através dos hinos cantados. Queremos mais almas para o teu reino, mas é o Senhor quem faz a obra nos corações. Não é de muito falar que seremos ouvidos, mas é através do trabalho do teu Espírito Santo que vai convencendo as pessoas a se entregarem a ti, a entenderem o teu evangelho maravilhoso. Fica conosco neste dia, nesta tarde, nesta semana, neste mês, enfim, até a consumação dos séculos. Muito obrigado, Senhor, por tudo, por esta semana, enfim, que as mãos do Senhor continuem estendidas na direção do teu povo e da tua igreja. Muito obrigada, Senhor. Amém, Senhor Jesus.
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0: Obrigado, ouvinte, por você nos acompanhar, nos dar esta preferência. Estamos encerrando a programação dessa sexta-feira, mas amanhã estaremos com vocês no sábado, das 12h30 às 14h. Se despede Débora Miranda e também pastor Lourival de Almeida. Até amanhã, na paz do Senhor. 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
15: Mais uma vez chega ao seu rádio receptor e também ao aplicativo Rádio Deus e Amor, o espaço Eu Mais Um. Você que não conhece esse programa, são 5 minutinhos onde nós doutrinamos, onde nós ensinamos as pessoas que acabaram de aceitar Jesus. Eu digo que este espaço de 5 minutos é um espaço de apoio para ensinamento, de compreensão da palavra de Deus aos discípulos, aos novos discípulos que estão chegando hoje à Igreja do Senhor. É claro que cada discípulo precisa ter um mestre ao seu lado, um discipulador para ajudá-lo no entendimento da palavra de Deus, o que é esta nova vida com Cristo. Este é o nosso objetivo. O Espaço Eu Mais Um é um projeto da Igreja Deus e Amor, um projeto de discipulado, onde nós que já somos crentes em Jesus já há um bom tempo, nós adotamos, entre aspas, uma pessoa que recém aceitou Jesus, um novo convertido. Se este é seu caso e você não tem ninguém ao seu lado para lhe apoiar nesses ensinamentos, nas dúvidas, enfim, no seu dia a dia, você precisa ter um discipulador, um mestre para lhe ajudar. Ou se você não tem ainda, entre em contato conosco agora mesmo, sem nenhuma timidez. Nós vamos prontamente entrar em contato com o pastor da sua cidade para que você esteja sendo apoiado por um crente da Igreja Deus e Amor aí do seu bairro, do seu município. Nosso WhatsApp é 11 98292-3392. No final do programa, eu estarei repetindo o nosso contato. Fique com caneta e papel para anotar. Nós vamos continuar falando sobre o crente e o louvor. E eu queria aqui fazer um pequeno comentário antes de nós prosseguirmos falando de alguns versículos bíblicos sobre esse tema. Eu creio que você que aceitou Jesus agora, e antes de você conhecer o Evangelho de Cristo, provavelmente você tenha perguntado, questionado por diversas vezes, como podem os crentes permanecer tanto tempo na igreja, cantando, né, declarando a Deus palavras de gratidão, honra a Deus? O que que atrai este povo a ficar na igreja? O que que está motivando-os a estarem na igreja? Será que é possível alguém conhecer e ter tanta intimidade com o ser divino a ponto de declarar a Deus palavras de respeito, de honra? Hoje, certamente, você que é novo convertido, sua visão sobre Deus é bem diferente do que antes, não é? Eu acho que sim. Você não sente sua maravilhosa presença, a presença de Deus, mas você usufrui das bênçãos do Senhor e da sua inteira proteção no seu dia a dia. Eu creio que você que é novo convertido, hoje o seu questionamento é bem diferente daquele tempo em que você não conhecia a Deus. Agora você se pergunta, como eu posso expressar a minha gratidão ao Senhor por tudo que Ele tem feito por mim? Onde e como posso adorá-lo? Eu creio que esta hoje é a sua pergunta. Então vamos lá, falando mais um pouquinho sobre o louvor, vamos nos aprofundar. O que que é louvar? Então, uma definição assim de modo abrangente significa magnificar, honrar, glorificar, oferecer ações de graças, elogiar, adorar, aclamar. E o ato de você louvar implica mais íntima comunhão com aquele que está sendo louvado. Ou seja, no fundo, no fundo, em sua essência, o louvor significa voluntariedade de espírito em adorar e servir a Deus. Não é somente isso, louvar a Deus é você se alegrar em suas obras. A Bíblia diz em Gênesis 1 e no Salmos 104, versículo 31, que Deus se alegra e se deleita em suas obras criadas. Não somente das obras criadas, mas toda a criação, incluindo os anjos, que também expressam a sua alegria por meio do louvor. Está em Jó, leia lá, ou você pode anotar, livro de Jó, capítulo 38, versículos 4 e 7. A gente sabe que o homem foi igualmente criado para se alegrar nas obras de Deus. E o verdadeiro e o autêntico louvor brota quando o nosso coração contrito está cheio de gratidão e devoção ao Deus Todo-Poderoso. É através do louvor que nós declaramos a natureza, os atributos, ou seja, as qualidades e as obras de Deus. E quando ele sente e reconhece a majestade de Deus, quando o crente sente isso, ele profere, ele diz palavras de louvor e gratidão, palavras que expressam a grandeza, a perfeição e a soberania de Deus. Vamos prosseguir falando no próximo programa um pouquinho mais sobre o louvor e o crente. Mais uma vez eu deixo o nosso contato no 11 98292-3392. Mande aí seu comentário. Você que é discipulador, você que está aí apoiando um novo convertido, mande-nos também aí as suas conquistas, né? Aquilo que você está vendo de diferente, de transformação neste novo convertido, no seu discípulo. Será um prazer ler aqui a sua mensagem. Que Deus abençoe em Cristo Jesus. Se despede Débora Miranda. Até a próxima, se Deus assim nos permitir.
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3: 14 horas e 15 minutos.
4: Obrigada pela sua audiência. A gente vai para mais informações aqui. Seguro DPVAT. Indenização para vítimas de trânsito em todo o Brasil. 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Ele cobre morte, invalidez permanente e reembolso de despesas médicas. 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

0: ponta alta. Água é um recurso finito e caro, e economizar é dever de todos. Um banho de 15 minutos gasta muito mais do que o necessário para limpar. Reduzir para 5 minutos economiza água e energia elétrica ao mesmo tempo. Fechar a torneira ao escovar os dentes ou fazer a barba é básico. Varrer a calçada em vez de usar a mangueira economiza centenas de litros. 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

A paz do Senhor, amados ouvintes, estamos no programa A Voz da Libertação, o órgão este da Igreja Pentecostal Deus e Amor. Neste momento nós estamos transmitindo da sede estadual de Florianópolis, a qual está na direção do pastor Samuel Dolor. Este quem vos lhes fala é o vosso irmão em Cristo, diácono Maicon de Oliveira, e também está juntamente comigo aqui o presbítero Joel Batista. E Deus, ele tem algo grandioso para a sua vida. É neste momento que nós queremos entrar na sua casa, no seu trabalho, onde você esteja, levando uma palavra de esperança, fé, salvação para o seu coração. Este programa, ele tem um propósito: alcançar vidas através da palavra de Deus, compartilhar testemunhos de fé que edificam e fortalecer o povo do Senhor. Fique conosco, pois cremos que Deus tem uma mensagem especial para você.

É isso aí, amados ouvintes, nós estamos na celebração dos 64 anos da Igreja Pentecostal Deus e Amor, 64 anos aonde Deus tem nos dado a oportunidade, a Igreja Pentecostal levar a palavra, trazer transformação de vidas, curas e libertações. O povo está do Brasil todo hoje se deslocando para a nossa sede estadual, aonde dia de amanhã e domingo também estarão comemorando essa grande festividade, este aniversário de 64 anos. Mas agora eu quero chamar a sua atenção aqui para nós, para a Igreja Estadual de Florianópolis, isso mesmo, na Avenida Mauro Ramos, número 184, hoje mesmo. Eu tenho um convite para você, estará no Santo Altar do Senhor agora à tarde, a partir das 15 horas. Pastor Benedito trazendo a mensagem de Deus sendo usado pelo Espírito Santo, hoje à tarde. É um convite especial. Libertação total. Venha para cá. Já estão no altar orando. Nós já oramos das 13 às 14 horas. Estão orando das 14 às 14h30, depois a abertura de louvor e depois vem a mensagem para o seu coração. Mensagem que edifica, transforma a sua vida, o seu lar, a sua família e Deus usando poderosamente o seu servo nos excelentes dons. Veja aí um pouquinho da forma que Deus tem trabalhado através da vida do seu servo.

0: pensar melhor para nós. Tem um escape. Jesus tem um livramento. Se nós honrarmos Ele verdadeiramente, honrar quer dizer colocar Ele na frente de nós, na linha de frente. Colocar Ele o primeiro. Aí, quem vai resolver a doença
1: com aqui? Uma obra de bruxaria. Falaram o teu nome 3 vezes na madrugada. Jesus está desfazendo a obra de bruxaria. Aquela moça lá com o óculos na cabeça. Vem, meu amor, aqui, ó. Rapidinho. O Valadão.
0: Primeiramente, buscar o reino de Deus e a sua justiça. Se coloca na posição que Jesus te chamou. Buscai o reino de Deus. Almeja entrar lá. Porque uma vez nós fomos justificados lá na cruz do Calvário. Foi Jesus que nos justificou. Não temos mais pecado. Os pecados agora é a desobediência, nós não ficar alinhados com o Filho de Deus. Os discípulos, diz a Bíblia, eles estavam sempre caminhando com Jesus. Primeiramente, buscar o reino de Deus. O Espírito Santo está me falando aqui, ó.
1: Mas... tem 3 pessoas aqui que tá com família enferma. Corre aqui na frente para Jesus tirar a enfermidade deles lá do leito. Espírito Santo de Deus está dizendo aqui para o Felipe que você ganha um livramento de um aborrecimento de família para te cobrar coisas. Aleluia. O Espírito Santo está me mostrando aqui, irmã Maria Cordeiro. Pode chegar aqui. Lançaram em cima da sua casa um boneco de pano lá. E de lá para cá, a enfermidade tomou conta da sua família. Ele faz barulho, ele corre em cima do telhado, ele faz um monte de coisa, tira o sono, ele prejudica a filha. Pai querido, Pai amado, Pai celestial, desça a tua graça, a tua glória sobre este lar. Em nome de Jesus, sai de cima deste lar. Sai de cima, capeta. Sim, em nome de Jesus.
0: Espírito Santo de Deus está mandando chamar você aqui. Deus quer dar saúde, direção para ti. Espírito Santo está mandando chamar aquela senhora ali de óculos. Você ali, tu sabe que a tua bênção já chegou. Espírito Santo quer dar saúde na tua vesícula, no lado do moço de vermelho. Espírito Santo quer dar saúde no teu coração. Você ali, a de trás. Espírito Santo quer dar um livramento para lá, para aquela senhora lá de verde. Tem uma obra de bruxaria lá, da encruzilhada lá, para acabar contigo. Deus está desfazendo a obra de macumbaria. Tem alguém querendo pegar a tua casa. Espírito Santo está mandando chamar a Márcia lá atrás. O inimigo está com uma ira de ti, mas o Senhor está repreendendo. Jesus manda você ler a Bíblia. Jesus manda você ler a Bíblia, que algo está para acontecer no teu corpo e o Senhor não está deixando. Jesus me diz que tem uma tristeza dentro de você. Fala, e isso, vem aqui buscar. O diabo disse que vai te matar dentro do teu quintal. Vem aqui buscar a tua bênção. Mas ele não vai matar, não. O Senhor quer dar uma libertação para a senhora ali. É, libertação. Antes que aconteça um piripaque no seu corpo, mal súbito, tá? O Espírito Santo manda chamar você aqui, Bruno. Tem alguém externo que te odeia, mas Jesus te ama, né? O Espírito Santo quer dar saúde pro irmão Jorge. O Senhor quer dar uma direção para você, Rose. Venha buscar em nome de Jesus. Pode receber, irmão Jorge. Louvado seja Deus. O Espírito Santo quer dar direção pro Senhor. É, tem uma legião de demônio. Receba o livramento pro Senhor. O Espírito Santo quer dar um livramento para uma filha sua, Senhor Alvaí, para o Senhor. Pode receber, querido, em nome de Jesus. O Senhor quer dar uma bênção para a moça de óculos lá. É, Deus te escutou o que tu falou. O Espírito Santo diz que te escutou. Então agora receba. Tem um espírito da enfermidade que está lá na casa da Deonilda. Vem rápido, Deonilda. Tem 5 bocas falando mal de ti e o Senhor está repreendendo. Aleluia!
2: É isso aí, é o poder da revelação na Igreja Pentecostal Deus e Amor. E já diante disso, eu já quero chamar a sua atenção para um culto especial hoje, a partir das 19 horas, isso mesmo. É o culto de sexta-feira, sexta-feira profética. O culto de revelação com promessas, isso mesmo. Culto de revelação com promessas. Estará no Santo Altar de Deus, eu mesmo. Pastor Maicon de Oliveira, trazendo a mensagem, sendo usado pelos excelentes dons, juntamente comigo, Pastor Joel Batista, aonde Deus manifesta a sua glória, Deus derrama poder, Deus há de entregar sobre a sua vida, o seu lar e a sua família, a resposta e a libertação que você tem pedido. Venha para cá, é a partir das 19 horas, culto de libertação, de culto de revelação, com promessas, libertação, revelação, com promessas sobre a sua vida.
3: quando nós entendemos que a nossa força não vem nossa, mas ela vem de Deus, quando nós entendemos isso, nós somos testemunhos de Deus na face da terra. E quando você começa a mudar você mesmo, aquele que está passando pela opressão do inimigo, aquele que está no vício, ele vê Deus em você e ele vê, se ele mudou, se houve transformação, é possível essa mesma transformação na minha vida.
4: Tem três pessoas que ainda hoje você chorou antes de sair de casa e você precisa de um milagre das mãos de Deus. Ainda hoje você chorou porque a luta é muito grande. A irmã é uma, falta duas, lá atrás outra, falta mais uma. Deus tem o socorro para você porque ele viu a tua fé. Lá, receba em nome de Jesus Cristo.
3: E a igreja pode glorificar com mais palmas para Jesus.
4: Tem três pessoas, você trabalha por conta e tá difícil. E você já recebeu até mesmo promessas de Deus de melhorar. Mas Eclesiastes capítulo 3 diz que tudo tem um tempo. E Deus tá provando esse tempo sobre a tua vida. Cadê vocês? Primeira? Isso, irmã, lá atrás. Pode receber do Senhor, que o Senhor ele tem poder, ele tem vitória. Mas Deus hoje ele quer dar saída para você. Cinco pessoas. Uma, duas, aqui três. As irmãs recebem pela fé. Quatro, cinco. Isso, irmão. O irmão é um também. Receba em nome de Jesus Cristo e a igreja pode glorificar o Senhor.
5: E aqui entre nós me revela o Espírito de Deus, tem três pessoas. Que o Senhor está entrando com providência dentro da tua casa. E está repreendendo o espírito maligno que tem lutado contra a vida do teu familiar. Grita, queima ele, Jesus. Esta pessoa tem sido perseguida por obras de macumba. Esta pessoa a qual o Senhor me revela, são três pessoas que estão aqui. O teu familiar não consegue se erguer na vida, porque foi lançado sobre ele uma obra de macumba. Mas Jesus revela para desfazer o laço do diabo, este embaraço, esta situação que embaraçou. E esta pessoa tenta se desviar, tenta sair, mas não sai. Deus está rompendo este mal e está clareando o caminho desta pessoa. Que a bênção para o teu familiar, levante a mão. Onde está? A irmã aqui é uma pessoa revelada. Vem cá. Isso, falta ainda duas pessoas. Eu não... Vem cá, moço. Deus socorre hoje. Do jeito que está, não vai ficar. Deus está fazendo o milagre. E é Deus que faz. Falta mais uma pessoa. Vem cá, moça. Deus ajuda você nessa manhã. Bate palma e dá glória a Deus bem forte. Tem uma pessoa aqui que você sente dor nas tuas pernas. O Senhor me mostra aqui um princípio de uma trombose chegando na tua perna, o sangue parando e a dor aumentando, e você sendo levado às pressas para o hospital, causaria até uma amputação na perna, mas Jesus vai livrar. Recebe o livramento, irmã. Deus está livrando da perna travar, o sangue parar. Bate palma e dá glória a Deus.
6: Foi uma confirmação do Senhor ontem, do dia a dia cansativo. Ontem eu senti o sangue como se ele fosse voltar, subir e descer, subir e descer. Eu falei para o Senhor, seu homem, dá o livramento de eu ir para o hospital, ficar internada. Que o Senhor sabe que cada um de nós tem uma luta no dia a dia. E eu falei, amanhã estarei na obra do Senhor, ajudando e fazendo a obra do Senhor. E o Senhor me deu o livramento. E isso foi meia-noite. O sangue ficou parado nas minhas pernas, começou a inchar. Como se fosse uma bomba. E eu comecei a clamar, sangue de Jesus tem poder. Sangue de Jesus tem poder. Me dá o livramento de um derrame, para o Senhor me dar a vitória e a cura. E eu recebi, para a honra e glória do Senhor, já estou pagando o meu voto que o Senhor me deu. Amém, o livramento.
5: Olha aí, irmão, você crê no livramento de Deus? Deus revelou e confirmou.
2: É isso que acontece na Igreja Pentecostal, Deus e amor, há milagres, há resposta, há restituição. Deus tem operado grandemente na Igreja Pentecostal, Deus e amor, na sede estadual de Florianópolis, na Avenida Mauro Ramos, número 184, centro de Florianópolis. Agora, 14 horas e 32 minutos, nós vamos ouvir esse belo louvor na voz da Débora, Deus abre esse mar.

0: com Jesus lá no céu.
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2: Deus abre este mar, era que este louvor nos falava e nos anunciava. E este mesmo Deus que abre o mar é o mesmo Deus que responde com fogo. Era mais de 400 profetas de Baal orando e buscando os deuses pagãos e nada acontecia. E Elias orou, clamou e o fogo desceu. Você vai entrar neste propósito. Nós estamos neste mês de junho, isso mesmo, mês de junho. O mês do desafio de Elias. Isso, o desafio de Elias. Você vai entrar neste propósito, entrando neste desafio para que Deus venha alcançar a sua vida. Você vai fazer uma oferta especial agora. Você vai pegar aí o teu celular, o teu aplicativo para fazer um Pix para o CNPJ de 43-208-040-1000-36. 43-208-040-1000-36. Pastor, que oferta eu vou fazer? Você vai fazer uma oferta de gratidão de R$100. R$100. E você vai enviar o comprovante para o WhatsApp de DDD 48, número 32-07-82-83. O DDD 48, número 32-07-82-83. E você vai escrever: estou entrando no desafio de Elias, porque eu creio no Deus que abre o mar e também creio no Deus que manda fogo do céu sobre o seu povo. E nós vamos estar orando pela tua vida. São quatro horários que nós estamos nesta oração, neste mês de junho, no desafio de Elias. Nós estamos orando das 8 às 9 da manhã, das 13 às 14 horas, das 17 às 18 e também das 22 às 23 horas. Aonde Deus tem respondido com fogo e Deus tem manifestado a sua glória. Nós temos ouvido grandes testemunhos do que Deus tem feito. Você vai ficar com alguns testemunhos do que Deus tem realizado, do que Deus tem feito, operado através desta campanha.

0: Qual é o seu nome?
1: Meu nome é Ângela.
0: Qual foi a bênção que a irmã recebeu no desafio de Elias?
1: A minha bênção, eu já fiz dois votos em nome de Jesus. Eu tinha uma aposentadoria e ali eu estava com a pensão do meu esposo, que eu sou viúva. E aí eu disse, meu Deus, só essa pensãozinha, pagava aluguel. Mas daí Deus preparou um marido abençoado. Entremos no desafio, eu e ele, mas não tinha como construir a nossa casinha. Ele ganhou o terreninho da mãe dele. E ali o Senhor falava fortemente que ele ia nos dar vitória. E graças a Deus, eu já fiz dois propósitos, já ganhei material, já conseguimos tudo, já estamos com a nossa casinha já preparada para a honra e a glória de Deus. E Deus, ele nos deu vitória. E ontem eu cumpri mais outro propósito, o Senhor disse assim, filha, tu vai ser abençoado. Fui lá no banco, achei, e fui para receber aquele dinheiro do Senhor. Eu quero cumprir hoje o meu voto, Senhor. E eu fui lá, estava a lei daquilo, irmão Joel, que eu não esperava. Porque quando um salário de uma aposentadoria assim, de validez, de saúde, não é um salário alto. Cheguei lá, estava aquele salário que eu não esperava. Eu dei glória a Deus, porque Jesus é fiel e poderoso. Em nome de Jesus.
0: Pode dar glória a Deus, igreja! Jesus é bom! Como é que é o seu nome?
2: Leonardo.
0: Qual foi a bênção que a irmã recebeu através do voto? O meu milagre vai virar notícia de R$50. Conte para nós qual foi a bênção.
2: Fiz o voto em um dia, no outro dia já veio uma bênção de 200 pilas para mim. Nem esperava. Ligaram para mim e aí falaram, você ganhou 200 pilas.
0: R$200?
2: R$200. E no dia primeiro veio 2.700.
0: Quanto?
2: 2.700.
0: E estava impossível?
2: Estava impossível.
0: Só foi fazer o sacrifício com Deus no altar de R$50 que você pediu emprestado. Olha, ouvintes, ele não tinha condições, mas pediu emprestado. Deus deu a ele uma bênção através do Uber, de uma promoção de R$200. E no dia primeiro, ele recebeu a bênção também de R$2.700.
2: Foi através do voto.
0: Quanto tempo estava trancada essa situação?
2: Um ano e meio já.
0: O irmão teve fé de vir aqui fazer o voto com Deus, foi?
2: Teve fé.
0: Na hora que você recebeu o convite, Deus falando ali, o meu milagre vai virar notícia, é isso que vai acontecer na minha vida. Como é que foi?
2: Coloquei a fé.
0: E veio pra frente do altar?
2: Vim pra frente. Meio tímido, mas vim.
0: E tá vivendo o milagre hoje?
2: Vivendo.
0: O milagre virou notícia?
2: Virou, graças a Deus.
0: Maravilha, Deus abençoe, irmão.
2: Amém.
3: No desafio de Elias, ele diz, eu cesso essa enfermidade, arranco de você. Sai do estômago dela, segura aí. Vai vomitar, que é o desafio de Elias. Diga, queima ele, Jesus. A palavra de Deus não faz curva, Satanás. Vomita, põe para fora essa macumba agora. Todos verão que Deus responde com fogo. Aperta aí agora e procurador. Se doer, a senhora pode falar, você é um mentiroso. Procurador, hã?
4: Não, não tem mais.
3: Quanto tempo?
4: Para medicina, eu tinha 18 miomas no útero.
3: Procurador, agora!
4: Não tem mais!
3: Apertava, doía?
4: Eu não conseguia nem me mexer. Nem...
3: Mexa aí, baixa aí! Baixa aí! É desafio de Elias! Eu sei como eu subo aqui nesse altar. Eu não subo aqui debaixo de pecado, com nada no tapete, vendo nada errado na internet. Eu subo aqui debaixo da autoridade de Deus. Cadê a dor, minha irmã? Cadê?
4: Não tem mais. Foi como que se...
3: O que a senhora sentiu?
4: Como que se colocasse uma mão e tirasse na hora.
3: Foi o desafio de Elias. Foi a mão de Deus. Irmão, você tá na Deus amor. Pode dar glória a Deus. Pode bater palma para Jesus. É o desafio de Elias. Tem uma pessoa aqui, ó, vítima de um trabalho de bruxaria. Diga, queima ele, Jesus. É o desafio de Elias, Satanás. Pega toda a tua trouxa agora.
4: Eu não vou parar. Enquanto eu não matar ele, enquanto eu não destruir.
3: Cala a boca, você só fala quando eu mandar. Você não gostou dessa campanha, o desafio de Elias, né? Fala!
4: Não.
3: Já fala!
4: Não.
3: Estende a mão pra cá, igreja, e diga toda a legião. Toda obra maligna, toda obra da bruxaria, em nome de Jesus, sai! Fala amém, minha irmã. Jesus te faz vencer hoje. Jesus manda te dizer, hoje eu te purifico, eu queimo essa maldição sobre a tua vida. Receba a tua vitória, levanta a mão e dá glória a Deus. O Espírito de Deus está dizendo: eu restauro a tua saúde. Sai do estômago dela esse trabalho de bruxaria agora. Esse caroço maligno, em nome de Jesus, sai! Jesus te dá saúde, aperta agora aí. Procura essa dor, essa enfermidade, esse inchaço que a senhora entrou aqui sentindo. Cadê?
5: Não tem mais, nada aqui.
3: Quanto tempo a senhora estava sentindo isso?
5: Tinha dito que estava bem inchado mesmo.
3: Jesus falou para mim: eu te dou saúde hoje.

É isso que acontece com quem entra no desafio de Elias. Isso mesmo, quem está entrando no desafio de Elias tem recebido bênçãos, aquilo que estava trancado está se abrindo, a libertação está acontecendo, curas e milagres é a resposta de Deus para quem entra no desafio de Elias. Faça como Carlos fez hoje, como a Elizabeth fez, a Cleide, a Aparecida, o Jurandir, várias outras pessoas entraram neste propósito do desafio de Elias. Ainda hoje, você também vai entrar neste propósito, vai ser como essas pessoas, não vai ser apenas ouvinte, mas vai ser praticante de fé diante da presença de Deus, e você mesmo vai testemunhar o milagre de Deus sobre a tua vida. Tem causa na justiça trancada? Deus destranca. Tem trabalho que não está conseguindo resolver? Deus resolve. Tem problema de saúde? Deus traz saúde para você. Problema no casamento? Deus traz a união e restituição. Este é o Deus que nós estamos falando, Deus de Elias, Deus que responde com fogo, Deus que tem mostrado que está na igreja pentecostal Deus e Amor, aonde as pessoas têm recebido o milagre. E você vai entrar neste desafio agora, fazendo um pix, uma oferta especial no valor de R$100 para o CNPJ 43 208 040, 1000 contra 36. Isso, vai enviar o teu Pix no valor de R$100 para o CNPJ 43 208 040, 1000 contra 36. E você vai enviar o comprovante para o WhatsApp de DDD 48, número 3207 8283. O DDD é 48, o número é 3207 8283. Se você vai escrever, estou entrando no desafio de Elias agora, porque assim como eu ouvi libertação, eu creio libertação para minha família. Assim como eu ouvi portas se abrindo, eu quero portas abertas para minha vida. Assim como eu ouvi causas trancadas sendo destrancadas, eu quero para minha vida. Você vai entrar neste desafio, você vai ver o mover das mãos sobre a tua vida, o operar de Deus poderosamente sobre o teu lar.

É isso mesmo, meus amados ouvintes, confia no Senhor. Salmos de 37 nos diz: entrega o teu caminho ao Senhor, confia nele e ele tudo fará. Mesmo que o caminho pareça difícil, Deus, ele continua com você. É Deus quem abre este mar, é Deus que traz a resposta para a sua vida. Agora 14 horas e 49 minutos, você está acompanhando o programa Voz da Libertação, diretamente da Estadual de Florianópolis, através da Rádio Porto Belo, Santa Catarina, 98.9 FM, 24 horas no ar, e também de segunda a sexta-feira, das 13 às 19 horas, através da Rádio Sara Brasil, 89.1 FM. Eu já quero chamar a sua atenção, isso mesmo, para esta sexta-feira, hoje, a partir das 19 horas, isso mesmo, você tem um encontro marcado com Deus. Nós já estamos esperando você, e Deus está com os braços abertos para trazer resposta para a tua vida. É hoje, sexta-feira, culto especial, culto de revelação com promessa. Você vai se deslocar do teu lar, do teu trabalho, de onde quer que você esteja. Deixe os seus afazeres e venha para a igreja, porque hoje Deus tem algo tremendo para entregar sobre a tua vida. Nós estamos diante da presença do Senhor em consagração. Eu, pastor Maicon de Oliveira, juntamente com o pastor Joel Batista, nós estaremos no Santo Altar do Senhor, entregando aquilo que o Senhor estiver revelando. Os milagres, maravilhas e sinais acontecerão nesta noite. E você é convidado especial a estar aqui juntamente conosco para cultuar juntamente e adorar o Senhor e receber os sinais e respostas de Deus. 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

Isso mesmo, meus irmãos, este é o Deus da vitória sobre as nossas vidas. Deus tem o melhor para você, o melhor para a tua família. Eu já quero fazer um convite especial agora, às 15 horas, isso mesmo, às 15 horas, já estará no Santo Altar de Deus, Pastor Benedito, trazendo a mensagem, sendo usado pelos excelentes dons. Então deixe tudo que você está fazendo e venha para cá. O endereço da tua vitória é a Avenida Mauro Ramos, número 184, centro de Florianópolis. Venha receber o teu milagre, venha receber a tua vitória, porque Deus ele está com os braços abertos para lhe entregar aquilo que você necessita das mãos dele. Também já reforço uma vez mais, meus irmãos, das 19 horas, isso mesmo, às 19 horas, hoje, dia 12, dia de você vir para a Igreja Pentecostal Deus e Amor e receber o teu milagre. Hoje, culto de revelação com promessas. Deus há de operar poderosamente. Deus tem milagres, Deus tem respostas sobre a tua vida e sobre a sua família. Não deixe de comparecer. Compareça e tenha certeza que Deus opera milagres sobre você. Meus irmãos, diante da presença do Senhor, passamos por momentos, passamos por dificuldades, mas precisamos entender e crer que o Senhor ele está perto de nós. É o Senhor quem está guiando e nos orientando e dando direção. O mundo ele é escuro. E o único jeito de você conseguir sair da escuridão, você ter um caminho e uma direção, é na presença do Senhor. Porque a palavra de Deus diz que ele é luz para nós. E luz é aquilo que dá escape, aquilo que dá direção. No meio da escuridão, você não consegue ir nem para a direita, nem para a esquerda, nem retornar para trás, nem para frente. Mas a partir do momento que você ouve a palavra de Deus, a partir do momento que você tem a luz, você tem uma direção para ser tomada. E a direção sempre será Deus sobre a tua vida. A direção sempre será o caminho que leva à direção de Deus. E isso é para todo momento das nossas vidas. Você que está passando aí por dificuldade, por opressão, pensamentos de desistência, pensamentos de tirar a própria vida, pensamentos de abandonar tudo, abandonar lar, abandonar a família. Deus, ele tem o conforto para você, Deus tem a direção. Não deixe que essa opressão do maligno permaneça na tua vida. Mas venha para cá, aqui para a Igreja Pentecostal Deus e Amor, e tenha certeza da vitória, da libertação, da cura, da transformação e um caminho de direção de Deus para a sua vida. Nós já vamos ficando por aqui, meus irmãos. Quem despede vocês, vosso irmão em Cristo, o diácono Maicon de Oliveira. Que Deus abençoe grandemente.

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6: Vim para a igreja.
7: É verdade.
6: A curada, né, minha irmã?
7: É.
6: Não sentiu mais a dor.
7: Não senti.
6: A dor incomodava.
7: Incomodava. Não podia nem pegar ônibus, sentar direito, de tanta dor que eu sentia.
6: Não estava vivendo mais, né, minha
7: então...
6: irmã? Porque não podia sair de casa, não podia se movimentar, mas até que o Espírito de Deus revelou e Jesus entrou com a cura. Ô, minha irmã, e neste final de semana teremos uma grande festa. Amanhã, o grande encontro de mulheres de fé. A senhora não vai perder, né, minha irmã?
7: Eu não, eu ia embora para Jardinópolis dia 8. Aí eu falei, eu vou ficar esperando a festa, porque eu vou encher a minha botija. Eu não vou vazia.
6: Para voltar para Jardinópolis.
7: Isso mesmo.
6: E tem muito também para agradecer a Deus, né,
7: muito,
6: irmã?
7: Muito mesmo.
6: A senhora faz parte da história da Igreja Deus e Amor.
7: Faço.
6: Eu digo obrigado, Jesus.
7: Obrigada, Jesus.
6: Que Deus abençoe, minha irmã. Seja bem-vinda ao Templo da Glória de Deus, 15 horas com mais um minuto. Aí está, queridos ouvintes, o povo já entendeu, ficar em casa é dar lugar para o inimigo, vir para a igreja é dar lugar para Deus. Deus está aguardando por você aqui no Templo da Glória de Deus. 15 horas com 2 minutos, nós iremos às identificações das emissoras e logo após ficaremos com a transmissão direto e ao vivo do Templo da Glória de Deus. Estamos aguardando por vocês. Vamos, querido irmão Armando.

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2: Para que seja o teu Espírito Santo dando o coração direito, dando aos teus filhos, Pai querido, um momento único, ó Deus, de renovo de fé, é de sinais, de milagres e de maravilhas, Senhor de toda glória. Joga por terra agora a fúria das trevas, do inferno e do mal, vai queimando as castas, as legiões infernais, meu Pai. Joga por terra, Senhor, as trancas, as trevas, o impedimento do mal que está no caminho daquela família, daquela casa, para não vir celebrar, todos os obstáculos que o inimigo estava levantando. Mas agora, Pai, em nome de Jesus, nós expulsamos, em nome de Jesus, nós lançamos fora, ó Rei da Glória, Orialabai de Candalabaia, Espírito Santo. Não deixa, Senhor, o inimigo abater a fé dos teus. Não permita, Espírito Santo de Deus, ser em vão, Senhor, o ir, ó Deus, destas almas que estão colocando as esperanças, a viva confiança em Ti, Rei da Glória. Senhor, nós agora oramos, Pai de amor, para que o Senhor responda com fogo desde os céus, este propósito de campanha que está sendo realizada, Senhor, ali na madrugada, Senhor, aquele propósito de clamor, Pai, que estamos levantando, Espírito Santo, venha operar, te calamassuri alamaia. Ah, Senhor, venha capacitar a este teu filho para viver o poder de uma vida de comunhão, o poder de viver de uma vida de intimidade contigo, e as setas do maligno, o abatimento, desgastes, a fraqueza, as setas do mal que queria roubar, meu Pai, o vigor espiritual da vida dele, o vigor espiritual da vida dela, Senhor, desfaz, meu Pai, nesta tarde, desfaz, meu Pai, nestas madrugadas, desfaz, ó Pai, aquelas armadilhas preparadas, aquelas setas que foram colocadas no caminho, aquelas redes do inferno, ó Deus, para tapar a boca dos teus filhos, para fechar a boca da tua serva, para que ela não clame, para que ele não ore, para que ele não busque, orianda labacanda labaia. Mas agora, Pai, nós clamamos, porque o Senhor está dando vigor, o Senhor está dando graça, o Senhor está dando força, e agora, Pai, na força do seu poder, venha romper todo o poder das trevas, na força do teu poder, venha romper todo o poder da carne, todo o poder do pecado, todo o poder da cisanha, da confusão, da murmuração. Sai Satanás, sai legião das trevas, sai, é você que quer atrapalhar,

que coloque estas barreiras diabólicas na mente das pessoas, para que elas não creiam que através da palavra, que através da bênção, da unção que está sendo derramada, vai ser livre aquela casa, vai ser livre.

glória, oh glória, oh glória. Oh, aleluia. E as palmas são fortes, fortes, fortes. Forte levará e a súbia. Oh, glória. Você está sentindo a presença de Deus aqui, querido? Quem está sentindo a força do poder do braço dele, Banara Súria? Então dê a ele uma salva de palmas mais forte, mais alegre, mais alegre, mais alegre. Aleluia! O sangue de Jesus tem poder e tem poder. O sangue de Jesus tem poder. Poder para salvar e para a sua glória nos levar. O sangue de Jesus tem poder. O sangue de Jesus. Poder para. Poder para. E para a sua glória nos levar. Demônio aqui. Não pode. Ele tem. Ele tem. Porque nós temos. Ele tem. Sai, sai. Sai, sai, sai. Mas sai, sai, sai. Todo o poder das trevas. Sai, sai, sai. Sai, sai, sai. Sai, sai, sai. Não leva não.

ensina. Jesus está fazendo curas divinas. Que Jesus maravilhoso.

Jesus falou pra mim: Jesus falou pra mim, amém. Queridos, nós já nos preparamos para o que estamos já há mais de um ano esperando, que é a celebração, Dia da Gratidão, pela obra preciosa que Deus, Ele tem feito através da Igreja Deus e Amor. Mas eu não vou atropelar, não vamos colocar nada à frente dEle, deixa Ele comandar, o Abraão vai louvar a Deus, e nós já vamos passar para vocês o que já está programado. Calma lá, porque tem vitória de Deus nesta tarde, daqui a pouquinho também, palavra de Deus, daqui a pouquinho, evangelista Maria Lorena conosco aqui também, daqui a pouquinho os irmãos que estão chegando. Quem é de outro estado, levante as mãos. Quem é de outro estado, seja bem-vindo, meu querido, de outro estado, quem mais? De outro estado, seja bem-vindos, nós recebemos eles como? Sois bem-vindos em nome? Aplauso para Cristo.

0: palmas bem alegres para Jesus, aleluia.
1: Quando estávamos aqui, Deus dos céus soprou uma palavra. Sabe aquela palavra que vem revelada? Não é a palavra oficial, mas eu quero...

Compartilhar com vocês, Jeremias 29, por favor. Olha que palavra que veio dos céus para nos fazer entender o poder daquele que pode fazer tudo mudar. Diga comigo, tudo muda quando Deus está no controle. E fraquíssimo isso aí, não passou nem ali do teto ali, ó. Diga comigo, tudo muda quando Deus está no controle. Diz assim a carta que Jeremias enviou aos cativos de Babilônia, capítulo 29, versículo 14. Diz assim a palavra do nosso Deus, mas o versículo 12 é ainda melhor. Diz assim: então me invocareis e ireis e orareis a mim, e eu, que Deus está dizendo? E buscar-me-eis e me achareis quando me buscardes de todo o vosso coração. Mas aqui é que está a palavra que eu queria ler. E serei achado de vós, diz o Senhor. E serei achado de vós, diz o Senhor. E farei voltar os vossos cativos. E congregar-vos-ei de todas as nações e de todos os lugares para onde vos lancei, diz o Senhor, e tornarei a trazer-vos ao lugar donde transportei. De novo. E serei achado de vós, diz o Senhor, e farei voltar os vossos cativos, e congregar-vos-ei de todas as nações e de todos os lugares para onde vos lancei, diz o Senhor. E tornarei a trazer-vos ao lugar de onde vos transportei. Quando Deus está prometendo, tome os seus assentos, mudar a sorte desta nação, Ele está dizendo que toda mudança de sorte começa quando as trevas perde o poder no nosso pensar. Quando ele diz: porque eu sei os pensamentos que tenho de vós, pensamentos que os vossos pensamentos não conseguem alcançar, porque vós estáis na terra e eu estou nos céus, e como os pensamentos que eu tenho de vós é mais alto do que os próprios céus, então Deus está abrindo a boca do profeta Jeremias, dizendo: não há outra forma do meu povo que está perecendo voltar para casa, ter alegria de ver a sorte mudada, se eles não invocar o meu nome, para que eu possa me revelar com poder na vida deles. Você não está aqui para buscar do pregador, do pastor, da igreja. Você veio aqui para buscar do Senhor, invocar o Senhor, e você deixou o que você tinha, quero crer que sim, para fazer, e veio buscar ao Senhor. E a primeira coisa que Ele vai fazer antes de mudar a sua sorte é mudar os seus pensamentos, mudar o seu entendimento, mudar a forma limitada que você estava crendo, mudar Labarassuri Calabai, e vai te colocar de pé diante dele. E se você vai a uma outra tradução, você vai entender que Deus está prometendo mudar não só a sorte, mas Deus está prometendo mudar a história. Quando Deus, ele está buscando alguém, e a busca de Deus, ela é incessante. Eu, quando busco a Deus, é como quando oramos com você, é 15 minutos e a gente para, é um dia de jejum e no outro a gente falta, é uma sexta que a gente vem e na outra não. Deus não, Deus quando está nos buscando é diferente, Ele busca por nós de dia e de noite, Ele busca por nós na madrugada, quando a sua alma está repousada na cama, lá o Espírito Santo está
está te buscando, buscando oportunidade, buscando lugar, buscando uma brecha que você dê, uma inclinação do seu coração para o real poder, para Ele manifestar glória na sua vida. Ele nos busca. E a Bíblia diz que se nós entendermos isto, nós vamos dar lugar ao que Deus está querendo. E como nós buscamos? A Bíblia diz, invocando, indo ao lugar aonde se invoca a Deus. Nós estivemos invocando a Deus por 64 anos. Aqui nesse lugar. Aqui se invoca a Deus ou não? Ih, rapaz, eu acho que é o som, hein? Aqui se invoca a Deus ou não se invoca a Deus? Quem chegou já com o seu coração partido, com o seu espírito abatido, e chegou neste lugar e começou a orar, glória que vai, glória que vem, e abriu Deus os céus de poder e derramou glória, e você saiu daqui renovado, transformado para a glória do Pai. Porque é um lugar que Deus escolheu para o seu povo o invocar. Irmãos, e quando nós invocamos a Deus, Deus muda a nossa sorte. A Bíblia diz no livro de Ester, no capítulo de número 13, que o ódio de Amã fazia todo dia ele acessar as autoridades que lançavam sortes. O que é lançar sorte? Lançar sorte é como pegar um dardo e perguntar à astrologia, aos gnósticos, qual é o dia mais propício para desterrar esta nação? Qual seria o dia mais propício para varrermos esta população que se invoca pelo nome do Senhor? E a Bíblia diz que no capítulo 3 de Ester, todos os dias Naamã vinha e lançava sorte. Sorte, num termo mais antigo, significa pur, sorte. Lançar sorte. É um costume que tinha. Se você for ao livro de Jonas, você vai notar que eles lançaram sorte para descobrir sobre quem estava a culpa que navegava naquele. A Bíblia diz que lançou-se sorte, e por comum acordo escolheram Matias, aquele que seria, porque havia dois candidatos, apóstolo no lugar de Judas, que havia se perdido. Não era só uma prática, era também um costume que se acompanhava. Nos persas se levava mais a sério para o lado espiritual, no sentido nação local. Os persas não faziam nada sem lançar o pur, sem lançar o pedido. Qual seria o dia escolhido para acabar com Amã, para exterminar os judeus, para acabar com ele? Agora a Bíblia diz que ele está lá, Amã está lá querendo arrancar do trono da comunhão e da porta do rei a Mardoqueu. Perdão, não é Amã, é Mardoqueu. E a Bíblia diz que ele lança sorte um dia, lança sorte dois dias, lança sorte três dias. E a Bíblia diz que Deus faz cair a sorte no 11º dia do mês do 11º. Deus estava dando um ano de tempo. Vai lá na Bíblia, depois você lê capítulo 3 e capítulo 9 do livro de Ester. Deus deu quase um ano, dizendo, este é o dia que seria. Deus já estava confundindo, Deus já estava transtornando o pur que aquela nação estava usando, lançando sorte, enquanto o povo de Deus estava desatento, enquanto Mardoqueu estava tranquilo, sentado na porta. Ele não sabia que havia uma fúria maligna atuando, buscando destruir a sorte, destruir o povo, destruir a vida daqueles que invocavam o nome do Senhor. E a Bíblia diz que Deus deu tempo. Diga comigo, Deus dá tempo.
Deus está dando tempo para nós. Quem está entendendo que tudo que Ele está fazendo é dando tempo? Deus está dando tempo para nós. Para quê? Para você entender que enquanto você está aqui, o inimigo está lá, pedindo um momento, pedindo uma oportunidade, pedindo, esperando uma brecha, uma debilidade, uma fraqueza para te atacar, para te assolar. Aí a Bíblia diz que Deus entra no processo e Ele começa a atuar. Ele está dizendo: eu vou fazer mudar a vossa sorte. Eles queriam que fosse por esses dias, mas eu estou dando tempo. O inimigo queria que fosse por este tempo, mas eu estou acrescentando tempo. Eu estou te dando tempo. Tem pessoa que está dizendo: pastor, eu não tenho mais tempo. É porque você não está em Deus. Deus é um Deus que trabalha fora do tempo, e Ele coloca oportunidade, Ele te dá tempo para abraçar essas oportunidades. E a Bíblia diz que chegou o tempo marcado, e o Senhor falou: hoje eu vou mudar a vossa sorte. Você vê que em um ano, o povo de Deus está lá esperando, quase um ano, no nosso calendário, né? No dele seriam menos dias, tem menos meses. E todo mundo está desatento, os judeus estão comendo, bebendo, negociando, está tudo bem. Que bem o quê? O maligno já estava escolhendo um dia para desfazer. E eles continuavam tranquilo, dizendo: estamos prosperando, estamos comprando, estamos vendendo, está tudo bem. E Deus estava dizendo: não está bem não, você vai ver que haverá uma manifestação, e neste dia vocês irão e orareis a mim, e eu responderei a vossa oração. Irmãos, e a Bíblia diz, no capítulo 9, que Deus mudou Pur em Purim, porque Ele preparou. Presta atenção. Ele preparou o coração daqueles que estavam sobre ameaça para clamar. Diga comigo: clamar. Ô, minha irmã, você quer mudança, mas não quer clamar. Você quer prosperidade, mas não quer buscar. Você quer sinais, mas você não quer olhar para aquele que está no trono e operando sinais. Olha que tremendo. E a Bíblia diz que quando chega o tempo, Deus muda a sorte da nação que estava sentenciada. A forca que foi levantada para Mardoqueu caiu no pescoço de Amã. A nação que era para ser destruída foi reconstruída e restituída como povo de Deus no meio daquele povo chamado Pérsia. Mas por que que Deus mudou a sorte? Porque Esther entrou e falou: nós não vamos vencer se não for pelo poder da oração e do jejum. Irmão, não adianta ficar cutucando o inimigo, é com mensaginha de celular. É, não adianta ficar naqueles stories, é isso mesmo. Olha que rios, pastor, olha que bonito esse rios aqui. Irmão, eu vou gravar uma oração de 3 minutos, segura a serva, receba o milagre. Não, não adianta isso aí não, irmão. O diabo está buscando ocasião, é para acabar com a tua casa. É para acabar com a tua história. É para acabar com a tua família. É para acabar com tudo que você conseguiu alcançar até agora. Enquanto aquela nação não tomou uma decisão, Esther e as donzelas, os judeus e o povo de Deus, disse: nós vamos orar, nós vamos jejuar, nós vamos humilhar, e se tiver que morrer, nós vamos morrer, mas vamos morrer obedecendo, fazendo o que Deus está mandando fazer. Nós vamos continuar adorando a Ele, servindo a Ele, se prostrando a Ele, Ele é bacalabaiá, e Ele vai dar a vitória nesta batalha. Você está entendendo? Olha que coisa tremenda, irmão. Quando aquelas mulheres, aquelas crianças começaram a orar e jejuar, Deus já começou a tirar o sono daquele que dormia em paz. Quando aquele povo começou a orar e jejuar, tecalabassuri alabaia, Deus já começou a fazer verdades escondidas.
Deus já começou a fazer atos, Deus já começou a fazer com que fatos que estavam guardados aparecessem à luz dos olhos do rei. Você fica tranquilo, parece que não está acontecendo nada. Você está orando, você está buscando, mas Deus está arrebentando correntes na dimensão espiritual. Deus está colocando em fugir do exército infernal. Você não está vendo, mas Deus está mandando profetas.

nele, quem não está nele, quem serve a ele e quem não serve a ele, quem busca a ele e quem não está buscando ele. E a Bíblia diz que Deus entrou no processo, porque ele começou a tirar sono, ele começou a fazer verdades aparecer. Ah, pastor, mas parece que o diabo já venceu. Pastor, é uma mentiraiada do inferno. Ah, pastor, mas é uma percepção. Fica tranquilo, Deus faz a verdade aparecer. Erebacalabaste cantaraia. Ai, ai, ai, ai, ai, tem profecia sendo ministrada, tem palavra dos céus sendo dada. Deus está dizendo, fica tranquilo. E tem pessoas que estão dizendo, pastor, esta nação não tem mais solução. Ah, pastor, este lugar já foi tirado. É a ira do Senhor. Deus está nos falando pela sua palavra. Ele fez justiça dentro daquela casa. Ele fez justiça dentro daquela nação. E parecia que o injusto Amã já está com as mãos no pescoço daqueles que serviam a Deus. Agora Deus diz, não.

entrega daquilo pela qual você estava orando. Parece injusto, não parece? Parece injusto, não parece? Olhando para a dimensão, olhando para a situação de todos os poderes da terra, é injusto ou não é? Este dia eu ouvia uma das principais autoridades da nossa nação dizer como vai funcionar. Porque aquele que não é, comanda sobre aquele que quer. Você vai vendo bem. Olha como vai dar certo. Como que poderia? Como seria um panorama como este? Aquele que não está em Deus, querendo ordenar e aniquilar aqueles que são de Deus. Como vai dar certo aqueles que são injustos, sentados num lugar para praticar justiça? Hã? Como que vai dar certo? Mas vai dar. Porque não vai ser pela justiça deles. Vai ser pela justiça de Deus segundo Jesus Cristo. Vai dar. Vai dar. Vai dar porque Deus faz a justiça se revelar aonde está a injustiça. Vai dar porque Deus vai manifestar o seu poder. E Ele vai fazer. Tirando o sono daqueles que estão tranquilos repousando. Deus vai tirar o sono e vai dizer, você tem que fazer o que tem. Quem já perdeu o sono para Deus falar com você? Tu vai ter que fazer. Hã? Essa madrugada eu cheguei da oração. Eu falei, agora já está. É 2 da madrugada, vamos deitar. E Deus falou assim, vai deitar nada, tirei o teu sono, acabou o sono. Vai orar de novo. Eu falei, mas já veio da oração. Vai orar de novo, porque eu vou te mostrar o que você não viu lá, eu vou mostrar agora. Aí tirou o sono. Aí eu comecei a ver coisas que eu não via. Tirou o sono e eu comecei a entender as coisas que eu não entendia. Alabassuri, alamaia. Tirou o sono e começou a dizer, eu vou fazer, você vai receber, creibaia, suri, alabaia. Deus faz assim. Deus tira o sono daqueles que estão em condição e estão com o coração suscetível para Ele usar. O rei queria uma oportunidade para galardoar quem fez o bem, mas ele também queria uma oportunidade para justificar aquele que não havia sido justificado. Era o próprio Deus tirando o sono e colocando tudo no devido lugar. Fica tranquilo, o teu trabalho é orar, o teu trabalho, a tua luta é jejuar, o teu trabalho é receber palavra e continuar adorando o nome do Senhor. Justiça é com Ele segundo o seu poder, justiça é com Ele segundo o seu amor, justiça é com Ele segundo a palavra do seu favor. Nós não estamos aqui para pedir justiça, nós estamos aqui para pedir os céus, e venha a nós o teu reino. Esta é a nossa missão neste lugar. Você entendeu? E Deus mudou a sorte. Diga comigo, Deus muda a sorte. A Bíblia diz que Deus, segundo o seu poder, Salmo 129, muda as sortes e sentenças. Se você está aqui hoje descrendo, duvidando, pastor, eu fui injustiçado, pastor, eu estou sendo buscado, pastor, o mundo está virado de pé, a cabeça, fica tranquilo, querido. Você está, não é diante do mundo, você está diante do Criador do mundo. O mundo não tem mais solução, mas você não está vivendo para ele, você está vivendo para aquele que criou este mundo. Você está entendendo a lógica? Quem está entendendo a lógica? E ele está dizendo, e vocês me buscarão, como buscaram aqueles judeus em aflição, como buscaram aqueles pelas suas vidas, e eles me encontraram, porque buscaram de todo o coração. Irmão, o melhor momento para buscar não é quando o coração está em águas tranquilas, é quando a sua vida está debaixo de aflição. Aí o teu coração se abre, as possibilidades se abrem. Se você está aqui em conflito, que excelente. Se você está aqui e está em luta, que ótimo. Se você está aqui e está em guerra, que ótimo. Hoje é o dia que o Espírito Santo escolheu para operar na sua vida, para trabalhar, tecalabassuri e alamaia. Ele quer uma posição tua para mudar a sua sorte. Irmãos, e quando Deus muda a nossa sorte,
A Bíblia diz que nós recebemos de Deus a oportunidade de ter sua resposta. Quem veio pela resposta de Deus? Mas que resposta Deus estava dando? Ele não estava falando só aí, farei voltar os cativos de Israel e congregar no lugar da onde foram tirados. Ele está dizendo aqui, ó, e serei achado de vós. Qual é o maior milagre? Não é ver eu e você congregados aqui. Isso é dádiva. Qual é o maior milagre? Não é ver Deus congregar aqueles que estão lá fora para vir lhe buscar. Não. É partes do milagre. O grande milagre acontece quando o teu coração se abre na visão de encontrar a quem você está buscando de verdade. Ele está dizendo, e eu serei achado de vós, e buscar-me-eis, e achar-me-eis, quando me buscardes de todo vosso, e serei achado de vós, e farei mudar a vossa sorte. Quando que ele muda a nossa sorte? De miséria, de necessidade para prosperidade. Quando que ele muda a nossa sorte de doença, de males, para saúde, para bem-estar? Quando que ele muda a nossa sorte de opressão, de destruição, para manifestação, de transformação? Quando você encontra o Senhor. E ele não está longe, diz a Bíblia, para que você tenha que buscar como se estivesse tateando. Quem sabe você está buscando só pelo milagre, buscando só pela casa, buscando só pela salvação dos filhos. Quem sabe você está orando e jejuando, mas é só para receber livramento que Deus tem para você. Mas Deus está dizendo, o maior milagre já está acontecendo. Você não veio para esta palavra, mas recebeu esta palavra. Você não veio para encontrar, mas você acabou de se deparar com a oportunidade. Alabai de candaraia, de se lançar na presença dele, de encontrar a ele, irmão, porque quando o homem ele acha ou se depara com Deus no caminho, você vê, irmão, que Jacó era um menino de procedimentos duvidosos. Jacó era um rapaz que, se você vai à Bíblia, tinha os seus poréns. Mas a Bíblia diz que ele está fugido de Esaú por ter enganado, por ter estafado seu irmão. Não deixou de ser uma estafa, não deixou de ser um engano. E a Bíblia diz que quando ele está caminhando sozinho entre a casa de papai e a casa de Labão, irmão da sua mamãe, que ajudou a ele naquele negócio de enganar o seu irmão para ser abençoado, a Bíblia diz que ele para descansar num lugar, Tecala Massuri Alabaia, chamado Betel. E a Bíblia diz que ele está sem eiras e sem beiras, tem nada, só tem um frasco de azeite que levava. E a Bíblia diz que ele pega a pedra, põe por travesseiro e vai dormir no meio das bestas e feras, confiando que mesmo ali a bênção de Deus estaria aguardando a ele, para que ao seu tempo lhe encontrasse. E a Bíblia diz que ele encontrou o Senhor, porque o Senhor em sonho mostrou os céus abertos, e anjos que desciam e subiam naquela terra e lugar, e ouvi uma voz dizendo, eu sou o Deus de teu pai Abraão, eu sou o Deus de teu pai Isaque, e eu vou te abençoar. Onde que ele estava? Se desviando do irmão, se desviando dos problemas. Quem já causou muitos problemas aqui andando na sua visão? Mas Deus encontrou ele. Aí ele disse assim, meu Deus do céu, isso aqui não é coincidência. Isso aqui não é mudança de rota. Isso aqui é Betel, isso aqui é casa de Deus, isso aqui é lugar aonde os céus se abrem e pode operar na terra, e a terra tem acesso aos céus. Alabacanda, alabaia,
Isso aqui não é qualquer lugar. Deus marcou um encontro com a minha alma neste lugar. E começou a louvar. A vida de Jacó não mudou depois. A vida de Jacó mudou aquilo ali, ó. Deus encontrou a ele. Ô, irmão, quando Deus encontra o homem, o avarento torna-se generoso. O exaltado torna-se humilhado. O arrogante, o prepotente, ele se torna manso como uma ovelha. Quem pode fazer este milagre? Diga comigo: Deus, Deus, Deus, Deus, faz este milagre. Ele está dizendo: e serei achado de vós. Hoje você vai achar o que você veio buscar. Hoje você vai encontrar a candalabasturi alabaia. Ele já está aqui ministrando. Ele já está aqui preparando a terra do teu coração. E ele já está trabalhando na nossa intenção. E serei achado. A Bíblia diz no livro de Mateus que havia um homem que negociava. Aonde ele via uma terra que pudesse ter no solo dela pedras preciosas, ele plafite comprava. Até o dia que ele está andando e tropeçou, ó, olhou, a Bíblia diz que uma tremenda pérola. Ele voltou para casa e disse para a mulher assim, ó: vende tudo quanto tem. Ah, tá louca? Imagina você pedir para tua esposa vender o que ela tem. Ela manda Maria da Penha te buscar. Você ficou louco. Ele falou: vende tudo, o que tem você, o que tem as crianças, o que eu comprei, vamos ajuntar tudo que nós temos. Eu encontrei uma terra. Ai, candalabaia. Alabaste candaraia súria. E naquela terra tem algo que não tem em nenhum lugar. Eu vi uma pérola preciosa naquela terra. E nós vamos comprar aquela terra e granjear. E você vai ver o que vai haver na nossa vida com aquela pérola. Mudará a nossa situação, a nossa condição e o nosso viver nesta terra. A Bíblia diz que ele não titubeou. Foi! E não fez como aquele jovem rico. Vendeu tudo e comprou a terra. E a mulher falou: mas olha essa terra, sem sulcos. Olha essa terra. Disse: mulher, essa terra não vale nada. Então por que você comprou, louco? Então por que você comprou, maluco? Eu comprei, sabe por quê? Vem cá. Aqui, a terra não vale nada. O que vale é isso aqui, ó. Outra mãe: meu Deus, estamos ricos. Cala a boca, fala baixo. Meu Deus, estamos podres de rico. Ela falou: foi por isso que eu vendi tudo, pelo maior e o melhor tesouro. Você não entendeu, eu não estou falando de terra, eu não estou falando de pérola, eu estou falando de Jesus Cristo. Ele é o maior tesouro. Vale a pena deixar tudo para estar com Ele, vale a pena renunciar tudo. Ai,

ouro. Você não está perdendo nada, você não está deixando nada, você está recebendo o melhor de Deus hoje aqui, ó. Você está recebendo o melhor tesouro que até agora a tua alma não desfrutou. É Jesus Cristo, Filho de Deus. Quem mudou a sorte dele? Foi a terra ou a pérola que estava na terra? Foi a pérola. O que realmente é precioso para você colocar o seu coração hoje? Se você colocar o seu coração no dinheiro, Deus vai te dar dinheiro. Se você colocar o teu coração nos bens, Deus vai te dar bens. Mas eles vão te ajudar? Se você colocar o coração nas coisas, Deus vai te encher de coisas. Se você colocar o seu coração no trabalho, a bênção de Deus está na tua vida. Ele vai te dar um monte de trabalho. Vai te ajudar? Então traz o teu coração e coloca no lugar que ele está pedindo aqui hoje, ó. E serei achado de vós, diz o Senhor. E serei achado de vós, diz o Senhor. E serei achado, rebassuri alamaia. Tecalabacantaraia. Fica de pé. Oh, por gentileza. A irmã Lorena está conosco, que Deus tem colocado nela uma palavra. E ela vai ser usada para ministrar. Eu quero te perguntar, aonde está o teu coração agora? E serei achado de vós, diz o Senhor. E farei mudar a vossa sorte. E serei achado de vós, diz o Senhor, e farei mudar a vossa sorte. Ele está dizendo, eu posso mudar esta tempestade que não para. Eu posso calar os ventos para você navegar. Ele está dizendo, eu posso fazer. Ele está dizendo, eu vou fazer. Você crê? Então agora você vai começar a buscar por isso. Abra o teu coração ao trono agora, querido. Não é por muito falar, é pela palavra dada. Diga comigo, Senhor Jesus, a minha vida, a minha alma estava em lugares escorregadios, em charcos de lodo, mas eu te peço, Todo-Poderoso, resgata-me para o Senhor, para o reino do seu amor. Levante as tuas mãos. Você veio para prestar um culto. Ó Deus de toda glória, Pai de amor, nós entregamos, meu Salvador, aqueles que estão em casa, aqueles que acompanham esta transmissão, meu Pai. Ó Deus, aqueles que estão com o coração tremendo dentro do peito, sabem o que tem que ser feito e não conseguem fazer, sabe o que escolher, mas não consegue escolher. Alebará, se calabacanta alabaia. Mas o Senhor, Pai de amor, nesta palavra, manda clamar que agora, Pai, a tua salvação seja revelada neste coração pelo teu Espírito Santo, que agora o arrependimento deste pecado seja dado pelo teu Espírito Santo. Alabacanda, alabadorianda.

precisamos do teu favor. Esta casa precisa, esta vida precisa, esta família precisa. Torna atrás os sinais de um inferno, torna atrás os sinais de Amã, torna atrás os sinais do agoureiro, torna atrás os sinais do feiticeiro, torna atrás os sinais, meu Pai, alabacando alabaia, da mentira, torna atrás os sinais do engano, torna atrás os sinais que se agigantava, Papai, para bater a ela, para bater a ele, em nome de Jesus Cristo, Espírito bendito, oremanassuri alabá, tepalabacando alabaia, e opera a tua obra, em nome de Jesus. Querido, querido, eu quero te chamar. Você quer ser achado do Senhor? Se lance aos braços de Jesus Cristo, Filho do seu amor. Eu quero te chamar, você que está em casa, você que está aqui presente, aonde você está, dê um passo pela tua salvação, dê um passo pela tua decisão. Eu quero aproveitar esta oportunidade, sabe por quê? Dê um passo pela tua reconciliação, porque Jesus tem perdão, Jesus tem salvação para a tua alma. Quem crê, diga glória a Deus. Quem crê, diga glória a Deus. E nós vamos orar aqui com a evangelista Maria Lorena por ti. E você vai ver que o maior de todos os milagres vai acontecer, porque ele começa na alma. O maior de todos os milagres não começa no corpo, não começa nas finanças, começa na alma. E se a tua alma está distanciada do verdadeiro milagre que é Cristo, Pastor Humberto, não adianta, não tem como. A igreja ora, ora, ora e não acontece nada. Você busca, busca, busca e não encontra nada. Mas agora está sendo dada a oportunidade, moça, moço, senhor, senhora, sai deste lugar, não deixe o diabo roubar, não deixe o diabo roubar a tua oportunidade, diga glória a Deus. O Senhor está aqui, e Ele veio por ti, exclusivamente para mudar a tua sorte. Basta você crer e fazer o que tem que fazer, basta você crer e se levantar, para em direção daquele que veio para te resgatar, amém? Chegue até aqui ao altar e nós vamos orar por você. Fica de pé, eu quero orar também pelos que estão na transmissão agora. Pastor, eu sou de outro ministério, não importa. Pastor, mas eu caí, falei aqui, ninguém sabe o que aconteceu. Não, Jesus sabe o que aconteceu e Ele está te dando, e Ele está te chamando para operar o maior milagre de reconciliação na sua alma. Quem entendeu, diga glória a Deus. Seria eu negligente não falar para você a verdade das decisões que você precisa tomar, e Jesus está aqui para operar. O que eu faço, pastor? Me rendo. O que eu faço, pastor? Me entrego. Fica de pé, por favor. Ponha-se de pé, por favor. Amém? Ouvintes que estão em casa, também, nós temos o nosso número de contato aqui, ó. E você vai definir a sua sorte. Deus pôs nas tuas mãos a decisão. Você pode escolher entre a morte e a vida, entre a bênção e a maldição, entre a salvação e a condenação. Está escrito que você pode escolher. Quando você não escolhe nada, você está condenando a oportunidade da sua alma. Quando você não decide-se por nada, você está condenando a sua alma. Mas quando você fala, não, eu quero salvação, você está definindo a sua vida. Oremos pelos ouvintes que estão em casa. Oremos pelos presentes. No momento da oração, Deus tocar no teu coração, também venha. Vem. Ah, mas pastor, tem impedimentos, Ele vai arrancar. Ah, mas tem dificuldade. Jesus quebra, Ele corta, Ele bora, Ele opera aqui neste lugar. Soberano Santo, eu quero entregar aquela vida, Pai, que estava orando há tanto tempo para o Senhor curar do câncer, e o câncer não ia embora. Eu quero apresentar aquela vida, Pai, que guerreava contra os efeitos da bruxaria, contra os efeitos da feitiçaria, e aquele efeito opressor não saía, porque não havia uma decisão de entrega, Pai. Mas que o Senhor agora possa encontrar e operar um milagre definitivo naquela casa, naquela família, naquela vida, Espírito Santo. Agora, Pai, nós entregamos.

0: os teus milagres celestiais na vida dos teus, em nome de Jesus. Quem já está de pé, levanta também agora o seu voto. Nós vamos entregar o nosso melhor. Você que não tem aí dinheiro em físico, mas tem a carteira aí, você vai, as irmãs vão vir com aquela maquininha, e você pode usar o seu cartão, você pode usar o seu celular, você pode usar o que Deus preparou. O importante é você não negligenciar o que Deus te deu condição. Quem sabia que Deus quer prosperar também a tua vida, levante as mãos, diga glória a Deus. Ah, pastor, mas eu não creio não, porque na minha vida tem sido lutas, batalhas e aflição. Não.
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0: Para que as setas, cadê a máquina, santas? Cadê a máquina, queridas? Nós expulsamos todo impedimento, todas as setas do inferno. Quem tem ajudado, quem tem expulsado as setas do inferno, levante as tuas mãos, diga glória a Deus. E pastor, funciona quando você coloca não só a tua voz, mas você coloca também o seu coração. E a tua decisão é sincera. Eu vou fazer o meu propósito nesta campanha para vencer este olho, este agouro, esta seta do mal. Eu vou fazer este propósito para repreender esta fúria infernal. Coronel, põe irmãos lá para mim para trazer a máquina. Se depender delas, nós não vamos recolher as ofertas. Vai lá, por favor. Aqui é guerra. Aqui é guerra. Você que não sabe, nós estamos em batalha. Vai lá, prepara lá os obreiros. Tem obreiro aqui nessa casa. Levante as mãos para cá. Vamos orar. Vamos apresentar a sua oferta. Vamos apresentar o seu propósito. Vamos expulsar agora. Levante as tuas mãos. Diga, sai, Satanás. Com autoridade, diga, sai, impedimento. Você que esperou até agora para levantar o seu propósito, o seu voto da vitória. Ah, pastor, eu fiz aquele voto do Salmo 91. Aí, agora já chegou. Aí eu fiz, pastor, aquele voto do Salmo 70. É do Salmo 41, pastor. Eu fiz aquele propósito do 27, para Deus livrar. Aonde você está e agora, Deus vai te visitar com livramento. Quem crê no livramento de Deus, diga glória a Deus. E ele livra, porque a intenção do inimigo é ver você bater aquele carro, destruir a sua casa, separar-se do seu matrimônio. Mas quando você está aqui buscando, Deus vai cortando o laço. Vamos orar. Vamos orar para Deus receber o nosso voto agora. Deus vai receber agora, agora nesta hora. Deus vai receber, diga comigo, meu Deus. Não, mais alto, diga meu Deus. Recebe o nosso voto do livramento e corta toda a sentença, todas as trevas, todo o mal. Sai agora, expulsa agora, sai, sai, sai. Sai, Satanás, do impedimento. Sai, Satanás, das trevas. Sai, legião, que estava bloqueando a mente e o coração, que estava bloqueando a decisão, que estava amarrando tudo. Nós te repreendemos, espírito maligno. Sai, sai, sai, sai, expulsa. Sai, Satanás. sai treva do inferno, agora nós te expulsamos, ó Pai, nós habitamos no esconderijo da tua bondade, e nós pedimos agora, desfaz as obras da iniquidade, desfaz as obras da maldade, desfaz as obras do inferno, sai Satanás, sai legião, sai, sai, sai capeta das trevas, Jesus vai cortando o laço, Jesus vai queimando o mal, Jesus vai dando socorro, rebalabás, eribicalabai de candarabassúria, eribicandalabás terianda, Pai da glória, joga por terra este devorador, joga por terra este cortador, joga por terra este migrador, e recebe, Pai, o propósito. Clame, clame, clame, clame. Deus está operando, Deus está trabalhando. Abre esta porta, papai, abre esta porta, Senhor, em nome de Jesus. Agora recebe, coloca aí na salva já, porque a vitória chegou. Quem está com o seu voto, quem está com a sua carteira digital, você vai procurar estas irmãs que estão de colete vermelho, e elas já vão recolher a sua oferta. Ouvintes que estão em casa, foi abençoado pela oração desta multidão. Agora é só enviar o seu comprovante no prefixo 11, número 9, 8292-3392, 8292-3392. Quem entendeu, diga glória a Deus. Quem já entregou a sua oferta, o seu voto, diga glória. Daqui a pouquinho, pode passar, já vamos entregar o voto do aniversário para este domingo, o voto de 64 anos da Igreja Deus e Amor. Quem crê que o Senhor está aqui para operar maravilhas, diga glória a Deus. Ó, faz um voto, ouvinte que está em casa, de agradecer a Deus pela vida, pela família. Quem chegou aqui, nem família você não tinha, levante as mãos, não tinha família, não tinha, não era nem casado. Foi abençoado, casou, Deus te deu filho, e agora você vai ficar todo decepcionado aí, retraído? Claro que não. Nós vamos celebrar a bênção que foi dada a esta igreja, Deus e Amor. Quem entendeu, diga glória a Deus. 64 anos. Se você colocar apenas um realzinho aí por ano, vai dar uma ofertinha simbólica de 64 reais. Que não dá para comprar nem mais um frango assado, né? Frango assado está R$ 73,00, está caro. Então, mas nós vamos colocar aquele votinho de R$ 64,00 para... Ah, pastor, não vou colocar 64 coisa nenhuma. Eu vou colocar 100, eu vou colocar 1.000. O que Deus colocar no teu coração, quem entendeu, diga glória a Deus. Punha-se de pé, por favor. Já está aqui conosco a evangelista internacional Maria Lorena, e ela está em uma missão neste domingo. Ela será já a ferramenta, o instrumento do Senhor para ministrar na manhã de domingo, do domingo celebrativo dos 64 anos. E também nós queremos te convidar para estar aqui, evangelista Lorena, para o Ministério Global de Intercessão. Um só orando não dá, mas todo mundo orando, a vitória é grande. Quem vai receber e vai orar também domingo aqui? Então levante as mãos, vamos receber a evangelista Maria Lorena, mas com um aplauso bem forte para Jesus, queridos.
2: Aleluia, mais alto, mais alto. Adora, adora, adora, aleluia. Oh, reclama, reclama. Levanta a mão e dá um glória. Eu não ouvi o glória. Aleluia, quero saudar a noiva com a gloriosa paz do Senhor Jesus. Quem está feliz, dá um glória. Estamos felizes porque o nosso Deus nunca desamparou a sua igreja. Quem crê, dá um glória. Levanta a mão e dá um glória. Aleluia. a todos com a mão levantada. Domingo contamos com a oração e o jejum de toda a igreja. Quem crê que se nós orar unidos, nós seremos vencedor. Aleluia, nunca esqueço quando o saudoso missionário falava: pouca oração, pouca bênção. Muita oração, muita bênção. Quem vai orar mais, dá um glória. E eu não vou estar só, vai ter um grupo. Até a esposa do pastor Kleber. Estaremos num grupo de irmãos e irmãs de oração. Aleluia, não iremos brincar, nós iremos orar. Quem quer orar, dá um glória. Dá um glória. Quem é guerreiro na oração, levanta a mão. Quem é guerreira, dá um glória. Aleluia, começa a dar glória. Senhor, meu Deus e meu Pai, humildemente entramos a tua presença, Pai, em concordância com a palavra, concordância com a oração do teu filho, Pai, que até agora estiver orando. O rique lobani, rique lema, poderoso Espírito de Deus, sem a tua presença nós não somos nada. Vem, vem, vem, vem, vem, vem interceder por nós, meu Pai. Vem derramar a tua graça, Senhor, rique lobani, rique lema. Pai, a tua palavra me revela que o teu Espírito intercede com gemido inexprimíveis, meu Pai. Lembra do teu amor, meu Deus. Oh, rique lobani, rique lema. Pai, vem derrama, derrama, derrama. Derrama poções dobradas, Senhor. Nós queremos ver aquela primeira graça. Rique lobani, rique lema. Sem a tua presença nós não somos nada. Queremos a tua presença. Queremos ver homens e mulheres, Senhor, revestido de poder, revestido da tua graça. Pai, queremos ver paralítico andar, mudo falar e cego enxergar. Pai, usa o Davi Neto, Senhor. Usa teu filho como labareda de fogo. Usa a cantora Débora, Pai. A irmã Irine e o pastor Loriba. Usa toda a diretoria, Pai. Oh, rique lobani, rique lema. Pai, usa os pastores, Senhor. Lembra do teu amor, meu Pai. O presbitério, os diáconos, as obreiros, obreiros, meu Pai. Usa o pastor Milton, meu Deus. O pastor Osmar Antônio, Pai. O pastor Marcos, Senhor. O pastor Wilson, meu Pai. O pastor Jerry, Senhor. A Maria José, meu Pai. Confirma teu milagre. em nome de Jesus. Fala comigo, meu Deus. Não ouvi, meu Deus. Repreenda todo levante de Satanás. Sai agora, sai do meu caminho. Fala, meu Deus, eu creio no meu milagre. Queira o diabo ou não queira, ele vai ter que sair. Grita, queima ele, igreja. E não é no lar de 1 e 2, não. É no lar de 72 pessoas. Levanta tua mão e grita, queima. Grita, Satanás, sai agora, em nome de Jesus. Fala, meu Deus, eu creio na libertação da minha família. Eu quero orar por 13 pessoas. Tem horas que te dá um desespero espiritual a ponto de você pensar em dar um basta e um fim na tua própria vida. Aonde estão essas 13 pessoas? E é uma opressão maligna. É uma perseguição do diabo. Levanta a tua mão e venha. Falta 12 ainda. E grande é o livramento. O diabo não está brincando contigo. Grita, queima ele. Que a vitória levanta.

0: estação da Glória. Está faltando pessoas ainda. E o Senhor me revela que o diabo ganhou até sangue para tirar a vida de alguém da tua família. Levanta a mão e grita: queima ele! Grita: queima ele! Te dou uma última oportunidade. Se quiser a libertação, venha para frente, venha depressa. Tem uma pessoa que tem o demônio da loucura no meio da família. O diabo quer jogar alguém da tua família no manicômio, mas vai sair. É no nome de Jesus. Grita: queima ele. Grita: queima ele. Todos com a mão levantada, eu preciso orar por ti, irmã. Dá um glória, venha depressa. Dá um glória a todos com a mão levantada. O diabo não vai resistir. Aqui tem homens e mulheres de Deus. Pode gritar: queima ele. Põe uma mão na tua cabeça. Pode gritar: queima o primeiro. Pode gritar: queima, queima, queima, queima. Pode orando, pastores. Pode expulsando os demônios. Pode gritando: queima. Legião do inferno, saia dessa casa agora. Pode orando, vai gritando: queima, queima, queima. Toda obra maligna, pode gritar: queima, igreja. Saia agora. Espírito da morte, o Senhor te repreenda. Pode gritar: queima. Levanta a mão e grita: Satana, sai agora. E é uma legião, igreja. Pode gritar: queima. Solta essa vida agora. Toda obra da bruxaria, espírito da morte, se ganhou sangue, né, Satanás? Pode gritar: queima, igreja. Se ganhou sangue para matar ela, levanta a mão e grita: Satanás, sai agora. E não volta nunca mais. Coisa terrível, pastores. Tem uma pessoa que parece que a cabeça está cheia de bicho. Quer um livramento? E é uma obra de macumba para você ficar, ó. Te dou uma oportunidade. Dá um glória. Dá um glória. Se arrepiou tudo, grita: queima esse. Grita: queima esse. Levanta a mão e grita: queima esse. Não quer a vitória, te dou a última oportunidade. Grita: queima esse. Essa macumba não vai te levar à loucura, não. Quem crê, levanta a mão, todos com a mão levantada. O nosso Deus é fiel. Quem crê, dá um glória. Dá um glória. Grita: Satanás, sai agora. Sai da mente dele. Sai da cabeça dele. Sai a bruxaria, em nome de Jesus. Está livre, meu filho.
1: Amém. Amém.
0: Sentia mesmo
1: aquela opressão.

0: pressão terrível. E agora?
1: Estou bem, para a glória de Deus.
0: Foi embora.
1: Em nome de Jesus.
0: Tu verás a diferença. Amém. Até no teu descanso.
1: Amém. Eu creio.
0: O diabo ele te odeia. Por causa de uma linda obra.
1: Amém.
0: Que o Pai tem contigo.
1: Amém, meu irmão.
0: Toma posse. Dá um abraço. Seja livre, meu filho. Seja livre. Livre. Quem crê, dá um glória. Pastor Kleber, 48 pessoas. Deus, ele vai colocar as mãos na coluna. Levanta a tua mão. Essa dor do teu corpo. Quem crê, dá um glória. Dá um glória. Grita, meu Deus. Eu creio no meu milagre. Pode gritar, meu Deus. Repreenda toda obra maligna. Sai agora. Só em nome de Jesus. Levanta a mão e dá um glória. Como o diabo está desesperado. Quem crê, levanta a mão. Na hora da palavra que o pastor pregava, eu vi claramente, irmãos, mas não era uma nuvem, era uma legião de demônio em desespero. Deus vai mudar coisa. Quem crê que vai dar um glória? Esses capeta que amaram o povo para não vir para a igreja, já entraram na espada de Jeová. Levanta a mão e grita, queima, mais alto, queima, toda a enfermidade. Saia agora, saia, saia da coluna, pode gritar, queima, saia dos nervos, saia agora, toda opressão maligna, saia, a poder do sangue da cruz. Não glória, igreja. Coisa linda, pastor. 5 tumores. Não é que vai desaparecer. Já desapareceu. 5 tumores. Levanta a mão. Não glória. Não glória. Levanta a mão. Esse tumor no teu rim já não está mais. Pode vir com a mão levantada. Levanta a mão, 3 é do estômago. 2 irmãos e 1 irmã. Receba teu milagre. Cadê outro irmão que é a vitória? Dá um glória, venha meu filho. Dá um glória, falta 1 irmã. Tumor no estômago. Queima que nem fogo, mas Jesus Cristo te dá saúde. Quem crê, dá uma glória. Toda a igreja em pé. Deus que abençoe, pastor Kleber. Tem muito homem de Deus, que lindo. Fico feliz, pastor. Todos com a mão levantada, vamos receber. Pastor Kleber, palma e glória.
2: Aleluia. Palmas e glória, glórias e palmas. Queridos, olha aqui, ó. Vem para cá. Vem para cá todos agora, porque o pastor Revair vai ministrar. Eu vou descer aí para colocar as mãos com a evangelista Lorena. Só que tem uma coisa, você só vai receber o que já está. Cadê as 5 pessoas curadas? Levante as mãos. Não é só para levantar a mão, tem que testemunhar. Tem que crer para romper a incredulidade dos corações. Quem entendeu, diga glória a Deus. Ó, esse irmão chegou, pastor, jejum e oração. Eu falei, você está? Porque nós estamos. Você está ou não? Nós estamos. Sim ou não, irmã mãe? Não é a questão. Querido, eu vou te dizer uma coisa. A vitória, Deus falou que está no quê? No nosso buscar. Ele vai dar. Agora levante as mãos e vem. Você veio buscar pelo teu filho? Vem. Você veio buscar pela tua casa? Vem. Você veio buscar a prosperidade porque está tudo trancado? Vem agora, porque Deus tem a vitória. Ó, esperamos vocês aqui na noite de hoje. Na noite de hoje estará todos os pastores, a nossa equipe, Vitor Souza, que aqui está, estará também os presbíteros e pastores, as caravanas que estão chegando, irmãos, do norte, nordeste, centro-oeste, sul, do interior do estado, chegou, nada de ir para o hotel, pastor, eu vou esperar, não, venha buscar, não espere mais nada, tem culto nesta noite, quem entendeu, diga glória a Deus. Então vem para cá, quem veio pela cura, levante as tuas mãos, dá um passo adiante, aí você não vai receber, a unção com azeite está aqui, venha para cá para receber, e o pastor Revair já vai realizar esta oração por nós, e vamos receber a ele com aplauso bem forte para Jesus.
3: Glória a Deus, Deus abençoe pastor Kleber, pode bater palma e dar glória para Jesus. Pode bater palma e dar glória para Jesus. Quem aceita a paz do Senhor Jesus, diga amém. Quem aceita a paz do Senhor Jesus, diga amém. Levanta suas mãos, Jesus está aqui. Quantas pessoas reveladas, meu Deus do céu. Jesus já curou, meu irmão. Jesus já te curou, minha irmã. Agora levanta suas mãos que Jesus vai completar a obra que ele já começou. Jesus vai completar a obra que ele já começou. Isso, levanta suas mãos, levanta as mãos. Começa dando glória, glória, glória, glória. Clama, clama, clama a Deus agora, clama a Deus. Clama a Deus pelo milagre, clama a Deus pela sua libertação, clama a Deus. Senhor meu Deus e meu Pai, aleluias. Tu és o Deus que faz coisas grandes acontecer, da noite para o dia, Senhor. É agora, meu Deus, que todo tipo de mal está sendo repreendido. Isso, põe a mão sobre a tua cabeça e clama. Senhor, o Senhor pode trazer um milagre em prol desta vida. O Senhor pode, meu Deus, libertar esta alma, libertar esta pessoa. Esse câncer, meu Deus, esta enfermidade nos rins, do fígado, tem que ser retirado agora, pelo poder do sangue de Jesus. Expulsa, meus irmãos, saia, sai daí agora, meu Deus, cura mesmo, Senhor, esta pessoa que estava precisando muito de um milagre. Ela clama, meu Deus, ela pede neste dia, Senhor, meu Deus, e o Senhor sabe o que ela necessita, e por isso, meu Deus, estende as tuas mãos agora, repreende, Senhor, a poder do teu sangue, para destruir, meu Deus, tudo aquilo que foi armado e preparado contra a vida deste homem e desta mulher. Sai, enfermidade, sai, espírito da enfermidade, sai, espírito da loucura. Clama, clama, clama, clama que Jesus te dará saúde. Clama que Jesus te dará libertação. Clama, clama pela tua casa, meu irmão. Clama pela tua família. Senhor, é hoje o dia do milagre, ó Deus. É hoje o dia da libertação. É hoje o dia da transformação. É hoje, meu Deus, que o Senhor restaure do alto da cabeça, a planta dos pés, os ouvintes, aqueles que estão nos acompanhando por esta transformação. Transmissão, Senhor, cura, meu Deus, agora, repreende, Senhor, esse espírito maligno que atormentava a mente desta mulher, a mente deste homem. Senhor, não deixe esse espírito vencer, não deixe esse mal prevalecer. Sai daí, enfermidade, sai, sai, expulsa, expulsa, meus irmãos, saia, saia, sai daí agora, meu Deus, o Senhor cura. O Senhor sara, meu Deus, é esta vida que precisa ser tocada pelas tuas mãos. Ela não pede para homem, ela não pede, Senhor, para um ser humano, ela pede para ti o socorro dos céus. Socorre, meu Deus, esta alma que chora, esta alma que clama, esta alma que implora, meu Deus, por um milagre, Senhor. É milagre para casa, é milagre para família. Destrua todo o mal agora. Saia, saia, sai. O Espírito de Deus me revelou 91 pessoas. Jesus está dizendo: eu cheguei primeiro. São 91 pessoas que fez uma oração e disse: hoje eu vou, mas eu não volto de lá sem o meu milagre. São 91 pessoas que eu vejo Deus batalhando contra os demônios que atuava dentro da tua casa. Cadê você com a mão levantada? Levanta e vem para cá, levanta e vem para cá, levanta e vem para cá. O Espírito de Deus me revela, são 46 pessoas que carregavam uma tristeza profunda. Esta tristeza acabou de ser repreendida por Jesus. Você disse: eu não entendo o que está acontecendo comigo, não consigo ser feliz. Jesus acabou de trazer libertação para você. Cadê você com a mão levantada? Levantou, levantou, levantou. Vem para cá, vem para cá. O Espírito de Deus me revela 53 pessoas. Deus está dizendo: persevera, persevera, porque a libertação vai ser grande na vida daquele jovem. Te deu vontade de desistir, te deu vontade de parar, porque quanto mais você ora, pior as coisas estão ficando. Deus está dizendo: persevera, porque esse demônio vai ter que sair. Levantou, levantou, levantou, levantou, levantou, levantou. Cadê o glória deste povo? O Espírito de Deus me revela 15 pessoas. Jesus está dizendo para você não usar as tuas mãos, porque ele já começou a pelejar por você. O diabo tem falado no teu ouvido para fazer justiça com as tuas próprias mãos. Os planos do diabo era um no cemitério e o outro na cadeia. Mas Jesus chegou primeiro e cortou o laço. Cadê você com a mão levantada? Levantou ali, levantou aqui, levantou. Vem, vem, vem, vem, vem. Vem, porque hoje tem milagre para você, tem libertação. O Espírito de Deus me traz uma revelação. São 7 pessoas com os mesmos sintomas. Uma dor terrível nas suas pernas. Os seus joelhos incha. Não vai inchar mais, porque hoje Jesus está te curando. Pode dobrar o joelho. Pode fazer o que você não fazia, que ele acabou de te curar. Pode fazer o que você não fazia. Jesus já te curou. Jesus já te curou. Move aí, meu irmão. Como que é o teu nome?
4: Romário Santos de Araújo.
3: Eu não podia dobrar o joelho.
4: Não podia.
3: Dobra aí agora, meu irmão. Faz o que o senhor não podia fazer. Olha aí. Olha ele dobrando o joelho. Meu Deus do céu. Ô, meu irmão, o senhor não podia dobrar o joelho assim, não? O senhor não podia dobrar o joelho assim?
4: Não podia.
3: Há quanto tempo?
4: Faz anos que eu não podia.
3: É. E agora está curado?
4: Estou curado.
3: O senhor dobrou o joelho? Não estava dobrando? E agora está dobrando? Quem te curou, meu irmão?
4: Jesus.
3: Pode bater palma e dar glória para Jesus.
5: Tremendo, pastor Rivaí Silva, o que Deus está fazendo na cesta da libertação total. Queridos ouvintes, Deus está curando. Seu nome, meu irmão?
6: Eu me chamo Adriano.
5: Irmão Adriano, como foi que o senhor chegou aqui hoje na igreja Deus de Amor?
6: Então, eu cheguei e vim cultuar, hoje no culto da tarde, e eu, alguns tempos eu já estava sentindo alguns incômodos no estômago, e alguns cultos eu já recebi o livramento de úlcera, e agora eu recebi o livramento e a cura de tumores, revelado pela irmã evangelista Lorena.
5: Chegou aqui na igreja Deus de Amor, presbítero Rivair, queridos ouvintes, com dores no estômago, mas foi revelado pelo Espírito de Deus e hoje está voltando para casa com a cura. Deus repreendeu o tumor. Está sentindo dor aí agora?
6: Não, não, nenhuma.
5: Apalpa aí o estômago para a gente ver.
6: Não, tá tranquilo.
5: Cadê as dores, meu irmão?
6: Foi pro inferno.
5: Jesus curou?
6: Curou.
5: Quem te curou, meu irmão?
6: Jesus Cristo de Nazaré.
5: Diga obrigado, Jesus.
6: Obrigado.
5: Cadê o glória a Deus da igreja?
3: Pode glorificar a Deus. Levanta suas mãos que nós vamos fazer a oração entregando nas mãos de Deus esse culto. E quem está indo para casa levando a bênção? Quem está indo para casa levando a bênção? Amanhã você não pode perder, mulheres de fé. Amanhã, já no primeiro horário, todas as mulheres de fé em consagração a Jesus de Nazaré, no grande encontro de mulheres. A nossa irmã Débora vai estar presente, toda a equipe de mulheres de fé, e vocês já estão convidados. E os homens? Nós teremos um culto para os homens também, não perca. E à tarde, aquele grande culto também, aquele grande momento de adoração. Isso, Garagem Cristã, e às 19h, pastor Fabrício Beata, juntamente com a equipe de jovens, nosso querido irmão presbítero também, Davi, vai estar presente, o nosso querido irmão Miquéias. Vai ser uma noite de adoração. Quem crê que Deus pode fazer coisas grandes através da adoração? E domingo de manhã, todo mundo aqui de novo, e também domingo à tarde. Levanta as mãos para Jesus. Levanta as mãos para Jesus. Jesus restaurou a saúde de 63 pessoas que os seus rins estavam comprometidos. Jesus está dizendo: estou eu tocando hoje e te curando. Cadê? Levanta as mãos aí, ó. 33 pessoas. 33 pessoas que disse: Senhor, até quando eu vou viver deste jeito? Deus está dizendo: foi até hoje, porque eu já restaurei o seu coração nesta tarde. Levanta as mãos, levanta as mãos, levanta as mãos, levanta as mãos. 85 pessoas. Eu vejo Deus abrindo uma grande porta para uma pessoa da sua família. O Senhor está dizendo: descansa o teu coração, porque vai ser maior do que a porta que se fechou. Cadê você com a mão levantada? Levanta, levanta as mãos em direção da tua casa e começa dando glória, glória, glória. Senhor, ó Deus, aqui estamos, entregando este culto nas tuas mãos, Senhor. Obrigado pela palavra, meu Deus, obrigado por tudo que o Senhor fez e por tudo que o Senhor ainda irá fazer. Atende, meu Deus, a oração, atende, meu Deus, o clamor. Guarda a ida deste povo como o Senhor guardou a vinda neste lugar, ó Deus. O Senhor pode realizar milagres, o Senhor pode realizar, ó Deus, a obra por completa lá dentro do lar desta irmã, deste irmão. Estende o teu milagre e guarda, Senhor, o teu povo, as caravanas que estão vindo, o culto de hoje à noite, meu Deus, o imersão que vai acontecer no espaço jovem. Estende as tuas mãos e confirma a tua bênção, em nome de Jesus. Diga amém. O Senhor já enviou uma bênção lá dentro da tua casa. Quem recebe, diga amém. O Senhor já enviou uma bênção para a sua saúde. Quem recebe, diga amém. O Senhor já enviou uma bênção no teu trabalho. Quem recebe, diga amém. Diga bem bonito: a paz do Senhor Jesus. A paz do Senhor Jesus. E a... Olha para quem está do teu lado e diga: daqui a pouco tem mais. Deus abençoe, queridos irmãos. Vamos lá. Querido irmão Douglas, querido irmão Lindenberg, querido irmão Alain, é contigo os postos volantes, o povo contando as bênçãos, o povo relatando o que Deus fez na sua vida nesta tarde de hoje.
5: É tremendo, pastor Rivaí Silva, é tremendo, querido ouvinte, o que Deus está fazendo na igreja pentecostal Deus de Amor. Grandes milagres, grandes bênçãos o Senhor Jesus, ele tem manifestado aqui em nosso meio. Coisas grandes, coisas firmes, coisas grandiosas. A mão de Deus está verdadeiramente estendida e fazendo coisas tremendas em nosso meio. Seu nome, minha irmã?
7: Marlene.
5: Irmã Marlene, conte a bênção, aquilo que a senhora recebeu das mãos de Jesus aqui na Igreja Deus de Amor.
7: Sim, né? Eu não conseguia dormir, uma perturbação. E era um monte de mosquito, né? No meu corpo inteiro, me mordendo. Mordendo minha cabeça, meu rosto.
5: Meu Deus, muito sofrimento, irmã, sem conseguir dormir. Quanto tempo esse processo?
7: Já tem uns 6 meses que eu tô com isso.
5: 6 meses sem conseguir dormir, sofrendo.
7: Eu tinha certeza que era obra de macumbaria, porque tem umas pessoas macumbeiras que moram em frente da minha casa. Eles não gostam de mim porque eu sou evangélica, né? Eles não gostam, meu Deus, nunca fiz nada para esse povo, nunca disse que esse povo era bonito nem feio, mas eles me odeiam. Então, através disso, eu desconfio que é eles, né, que tá fazendo isso, e agora foi revelada.
5: Chegou aqui na igreja Deus e Amor sendo vítima de obras de macumbaria, sem conseguir dormir, mas hoje foi revelada pelo Espírito de Deus e crê que a obra de macumbaria já caiu.
7: Até ontem mesmo eu não consegui dormir, de ontem para hoje. Passei a noite inteira em claro, entendeu? Aí eu acho que é isso, agora Deus usou, né, a irmã Lorena, e eu tenho certeza que eu vou ser curada.
5: Vai chegar em casa, vai deitar, vai descansar, dormir em paz, porque Jesus é fiel e verdadeiro.
7: Eu vejo o dia clarear acordada com esses mosquitos mordendo meu corpo inteiro, não tenho paz.
5: Agora vai dormir, em nome de Jesus. Quem te concedeu essa cura, minha irmã?
7: Jesus.
5: Foi Jesus?
7: Jesus que me curou.
5: Digo obrigado, Jesus.
7: É do Jesus, através da irmã Moreira Lorena, né, que me revelou, né, Deus, né, usando ela. E eu tenho certeza que agora eu tô liberto, tô curada.
5: Valeu a pena ter saído de casa, ter deixado as obrigações do lar, para estar conosco aqui nessa tarde, na Igreja Deus e Amor. Valeu a pena.
7: Graças a Deus, já tô curada, em nome de Jesus.
5: Faça um convite para os nossos ouvintes que estão nos ouvindo agora. Lembrando que esse final de semana é um final de semana festivo. Vamos comemorar 64 anos da Igreja Deus de Amor. Será uma festa marcada pela glória de Deus. Faça um convite para os nossos irmãos.
7: Faço para meus irmãos. Minhas irmãs vêm para a glória de Deus, para a obra de Deus, né, para a igreja. Que Deus vai curar, vai libertar de todo o mal que eles tiverem, né? Que aqui é o pronto-socorro de Jesus.
5: Pronto-socorro de Jesus. Chegou aqui enfermo, sai curado.
7: Sai curado. Chegou enfermo, sai curado.
5: Com obra de macumbaria, Jesus aqui
7: repreende. Repreende. Jesus repreende tudo aqui.
5: Que bênção.
7: Liberta, repreende.
5: Seu nome e endereço, irmã?
7: É Marlene Maria da Silva. Meu endereço é o Regresso Feliz, casa 87.
5: Deus abençoe, querida irmã. Grande a sua fé. Está voltando para casa abençoada por Jesus. Vale a pena, querido ouvinte, estar na Igreja Deus e Amor. Vale a pena estar em nosso meio, porque verdadeiramente Jesus opera, Jesus manifesta a sua graça. Presbítero Rivair Silva, Deus está em nosso meio.
8: Deus está neste lugar fazendo prodígios e maravilhas. E por isso, queridos ouvintes, nós estamos convidando você e toda a sua querida e amada família para fazer parte de 64 anos da Igreja Deus e Amor. Já está conosco o pastor Osmar, que veio lá do Peru com uma comitiva de obreiros lá do Peru, para hoje também já se alegrar na presença de Deus e também agradecer a Deus pelos 64 anos de existência desta igreja. Como está a sua fé, pastor Osmar?
9: A paz de Cristo, pastor Ribaíra, aqui estamos com uma expectativa tremenda de gratidão a Deus pelos 64 anos da nossa Igreja Deus e Amor. E já estamos nos preparativos para já sábado. Estamos nesse grande dia, primeiro dia. E estávamos acompanhando, pastor Ribaíro, também a transmissão. Agora, na sexta-feira, a oração com a nossa irmã evangelista Maria Lorena, com o pastor Kleber, com você, e já estamos nesta fé, e queremos avisar os nossos ouvintes que ninguém de São Paulo pode ficar na casa, porque sábado e domingo, esses dois dias é para estar aqui na sede mundial. Vamos estar agradecendo, então, pastor Ribair, sábado e domingo, não há outro lugar aqui na cidade de São Paulo para estar, a não ser este aqui.
8: Aqui mesmo na sede mundial, queridos ouvintes, estamos aguardando por você e também por toda a sua querida e amada família. Olha os nossos irmãos de outros países, como é teu nome, irmão?
10: Irmão Esme de Jesus González Espinosa.
8: Isso sim, Deus tem feito grandes coisas. Em qual cidade tu vive?
10: Em Lima, Peru.
8: Lima, Peru. Está bendecido por Deus.
10: Amém. Está sendo bendecido bajo la cobertura divina del Espíritu Santo de Dios. Se está manifestando la gloria de Dios de una manera impresionante, de una manera espectacular.
8: Aí está, queridos irmãos, nossos irmãos de Peru já está presente, pastor Osmar com uma comitiva, e estamos aguardando por todo o povo de Deus. Então não fique de fora, quer receber a bênção? Avenida do Estado 4568 é o endereço do seu milagre. Amanhã, aquele grande encontro de mulheres de fé, em santo jejum a Deus, a nossa irmã Débora, com toda a equipe das mulheres de fé estarão presentes, já no primeiro horário, e à tarde teremos o Garage Cristã, e à noite teremos aquele grande culto com toda a juventude, não é somente jovem, né, pastor Osmar? É para toda a igreja?
9: Jovem de 0 a 100 anos, então quer dizer que a todos pode vir, criança, jovem, adolescente, a porta, claro que sim, é a igreja, Deus de amor.
8: Abraça a todos.
9: Assim é, vamos citando os irmãos aqui de São Paulo, os irmãos de outros países que já estão aqui, de outros estados, todos vamos estar nessa grande festa maravilhosa que já vai começar amanhã.
8: Está aí, ouvintes, a festa já começou. A festa não vai começar, já começou. O povo já está celebrando pela grande bênção que é a Igreja Pentecostal Deus e Amor. Muitas caravanas já estão presentes em nossa sede mundial. O povo de toda parte do Brasil. Agora está faltando o povo de São Paulo. O povo de São Paulo, Zona Sul, Zona Leste, ABCDMR, Zona Norte, o povo do interior de São Paulo, o povo que está nos acompanhando neste momento em Bauru, o povo que está acompanhando neste momento ali em Campinas, não pode perder por nada. Deus tem algo preparado para você. 16 horas com 48 minutos, nós voltaremos o som aos estúdios e vamos prosseguir diretamente da Central de Produção Internacional. Que Deus abençoe a todos, quem comunicou com todos vocês até este exato momento.
9: Pastor Osmar Oliveira e também o presbítero
8: Rivair Silva também.
10: Seu irmão em Cristo Jesus, o diácono Esbinde Jesus Gonçalves Espinosa.
8: Que Deus abençoe, ouvintes. Estamos aguardando por vocês, hein? Não fique de fora, vem para cá, porque daqui a pouquinho teremos mais um grande culto aqui no Templo da Glória de Deus.
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Ao comemorarmos mais um ano da nossa igreja Deus e Amor, podemos olhar para trás e nós vemos a fidelidade de Deus em cada etapa desta caminhada. São 64 anos de oração, de evangelização, de sacrifícios e dedicação de homens e mulheres que atenderam ao chamado de Deus para anunciar o Evangelho. Se a gente fosse imaginar quantas pessoas foram transformadas, como você que está ouvindo o programa, quantas famílias como a sua foram restauradas, quantos enfermos encontraram consolo como você, e quantos pecadores encontraram a salvação em Cristo através deste ministério Igreja Deus e Amor. Eu digo que mais do que celebrar uma história humana, vamos celebrar a graça de Deus. Esta graça que sustentou esta obra ao longo destas décadas. Como está escrito até aqui, nos ajudou o Senhor em 1 Samuel 7,12. Eu quero dizer que essa declaração, ela resume toda a nossa trajetória. Se nós chegamos até aqui, foi porque a mão do Senhor nos guiou. Esta mão nos protegeu, esta mão nos fortaleceu. E eu queria abrir aqui um grande parênteses. Também é um momento para nós agradecermos os pioneiros que enfrentaram desafios, aqueles que chegaram primeiro, antes de nós. Quantos pastores estão conosco até hoje e nos ajudaram no início desta obra? Outros já partiram, estão com o Senhor, mas suas famílias queiram receber a nossa gratidão, o nosso reconhecimento deles terem dedicado as suas vidas para que a obra chegasse no tamanho que ela está hoje. Os pioneiros, recebam a nossa gratidão, que enfrentaram perseguições, como esta igreja foi perseguida e continua sendo perseguida ainda, e muitas vezes enfrentaram limitações para levar o Evangelho. Quantas dificuldades esses pioneiros enfrentaram para ganhar apenas uma alma? Quantos quilômetros percorridos em vias de transporte tão precários para levar a palavra a uma só alma? Quantas vidas foram humilhadas? Quantos nãos esses pioneiros receberam para levar a palavra do Senhor? Mas eles permaneceram firmes. Não negaram a sua fé no Senhor. E nós então vemos que um legado foi deixado. O legado que recebemos nos inspira. O trabalho desses pioneiros que começaram a obra do Senhor aqui em São Paulo. Eles estão neste momento nos ouvindo. E com certeza estão ainda de pé, firmes na rocha. Esta igreja que está firmada na rocha, por isso ela não caiu. Vieram os ventos, sopraram contra ela, mas ela permaneceu de pé, porque ela pertence ao Senhor e foi levantada pelo Senhor. Um legado foi deixado, e o legado que recebemos nos traz aquela força e nos inspira para nós continuarmos fazendo esse trabalho que eles iniciaram. Pregação do Evangelho puro e genuíno. A palavra de Deus com amor, com compromisso. E ao celebrarmos este aniversário, mais um ano, nós podemos dizer que nós vamos renovar o nosso compromisso. Não é apenas celebrar, que todos que estiverem ouvindo e que vão estar conosco nesta festa, não vão simplesmente celebrar ao Senhor, mas vamos renovar os nossos votos de compromisso com Deus, de permanecermos fiéis à missão que Deus nos confiou, que é anunciar Jesus, ganhar almas para o seu reino e preparar um povo para a volta do Senhor. Que esta data não seja apenas uma comemoração do que aconteceu há anos atrás, mas um marco para um novo tempo de crescimento. Um novo tempo de crescimento espiritual também, de unidade, de avivamento e conquista de vidas para Cristo. Parabéns, Igreja Pentecostal Deus de Amor, por mais um ano de vida.
Que o Senhor continue derramando suas bênçãos, seu poder e sua presença sobre esta obra, para que as próximas gerações que vierem após nós também possam testemunhar a fidelidade de Deus. Grandes coisas fez o Senhor por nós e por isso estamos alegres. Salmos, capítulo 126, versículo 3. Parabéns, Igreja Deus e Amor.

E queremos ver você aqui. Não olhe dificuldades, pelo menos no aniversário, né? Você que é membro, você que passou por aqui, ou você que quer celebrar conosco e renovar os votos de compromisso com Deus, estão totalmente convidados. Não hesitem duas vezes, uma vez, se quer que seja. Estejam conosco, vai ser inesquecível. Nós estamos em campanha de oração, de jejum, para que o Senhor derrame restauração, fortalecimento e crescimento espiritual para a sua igreja. Serão dois dias, 13 e 14, sábado e domingo. No dia 13, às 9 da manhã, estarei com vocês e com as mulheres de fé, em consagração. À tarde, teremos aí a festa do programa Garagem Cristã e, à noite, o culto jovem da Igreja Deus e Amor. Domingo pela manhã, teremos a oração e consagração e também a apresentação da Intercessão Global, um ministério que nós vamos unificar para um só ministério, o Ministério Global de Oração de Intercessão, juntamente com a irmã Lorena, que é líder deste ministério Intercessão Global. À tarde teremos, então, a nossa festa de mais um ano, de 64 anos da nossa Igreja Deus e Amor. Diretoria, cantores, o povo de Deus, pastores, obreiros, jovens, crianças, todos aqui presentes. E eu tenho certeza que o Senhor vai se mover. Não perca esta oportunidade, principalmente você que está nos ouvindo em São Paulo. Esteja conosco, venha conosco celebrar.

0: clama a mim e responder-te-ei e anunciar-te-ei coisas grandes e firmes que não sabes. Jeremias, capítulo 33, versículo 3.
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0: Quero saudar todos os ouvintes com a gloriosa, doce paz do Senhor Jesus Cristo. Todos aqueles que nos acompanham pelo Instagram, pelo programa Voz da Libertação. Estamos diretamente aqui da Igreja Pentecostal Deus e Amor, entrando em oração com todos os ouvintes a favor do seu lar, da sua família. Oramos a Deus. Glorioso, eterno Deus, Pai Todo-Poderoso, graças te damos, Jesus, por essa oportunidade, meu Deus, por estar aqui, meu Deus, em tua casa, Senhor, mais uma vez de oração, Senhor, com nossos pensamentos ligados ao céu, meu Pai, te pedindo, Jesus, primeiramente, Senhor, perdão por todos os nossos pecados cometidos a Deus, por obra, atitudes e palavra. Ó Deus, Tu és fiel, Tu és poderoso, Tu és um Deus lindo, maravilhoso, ó Pai, só Tu és digno, Senhor, de toda a honra e de toda a glória, o poder é Teu, a majestade é Tua, Senhor, continua, meu Deus, nos abençoando, meu Deus, com a Tua forte mão, potente e poderosa, ajuda-nos, ó Senhor, a ligar nossos pensamentos ao céu. Ó Deus, oramos aqui a favor do lares e da família, oramos, Senhor, a favor de todos os ouvintes, Senhor, que estão aí agora, meu Pai, colocando seus pedidos de oração, Senhor. Ó Deus, Pai Todo-Poderoso, eu te peço agora, Jesus, confirma a tua bênção, confirma a tua vitória, pelo poder que há no sangue de Jesus Cristo, ó Pai, da vitória para o teu povo, para a tua igreja, que, meu Deus e meu Pai, que estamos aqui junto numa só fé, num só clamor, orando, meu Deus, te suplicando pela tua misericórdia. Manda fogo da glória, Senhor. Desce fogo da glória no meio da tua igreja, no meio do teu povo, ó Senhor, meu Deus e meu Pai. Espírito Santo da verdade, nós oramos porque cremos, Senhor, no poder da oração, meu Deus. Nós cremos, meu Pai, na resposta que vem do céu diante do Senhor. Manifesta, Senhor, a tua glória, manifesta o teu poder. Desce fogo, desce glória, Senhor, sobre esta igreja. Meu Deus, eu quero orar, meu Pai, a favor de todos os meus irmãos, Senhor, que estão indo agora, meu Pai, nessas caravanas formadas, meu Deus, diretamente ali para o templo do Senhor, da Igreja Pentecostal, Deus e Amor, ali em São Paulo. Venha guardar o teu povo, venha guardar a tua igreja. Livra, Senhor, livra. Venha colocar um anjo em cada um, Senhor, que estiver dentro desse ônibus. Coloca um anjo, Senhor, em cada lado desse ônibus, atrás e na frente. Coloca os teus anjos, Senhor, para ir na frente e para limpar, Senhor, essas estradas, meu Pai, guardando a tua igreja. Livra, meu Pai, livra do sol, meu Pai, dos carros desgovernados. Livra, Senhor, livra dos caminhões desgovernados, das motos desgovernadas. Livra dos acidentes, afasta, meu Pai, afasta tudo que não provém de ti. Os animais nas estradas, meu Pai, dá o livramento para que não fique animais, Senhor, no meio da rua, para que não venha ser atropelado e não venha causar nenhum acidente. Dá o livramento, Senhor, dá o livramento. Pelo sangue de Jesus Cristo, dá o livramento, Senhor, para a tua igreja. Leva ele, Senhor, debaixo das tuas mãos forte, potente e poderosa. Leva, meu Pai, os ônibus, ó Pai, que estão saindo daqui de Florianópolis, diretamente ali para São Paulo, meu Pai. Leva o teu povo debaixo das tuas mãos forte, potente e poderosa. Traz o teu povo, Senhor, em segurança. Leva eles ali, Pai, porque eles estão indo ali para te adorar. Guarda todas as caravanas, Senhor, que estão saindo de cidade, Senhor, diretamente ali para o teu templo. Guarda o teu povo, Senhor. Aqueles que estão viajando, meu Pai, aí de ônibus, de carro, meu Pai, aqueles também que estão pegando, ó meu Deus, ó meu Pai, o voo de um avião de uma cidade, Senhor, para vir, meu Pai, se deslocar ali para a cidade de São Paulo. Livra, meu Pai, livra a viagem aérea também. Guarda o teu povo, guarda, protege. Livra, Senhor, de todo mal. Venha dar sabedoria, venha, meu Pai, guardar o motorista, venha guardar o piloto de avião, venha guardar o motoqueiro, Senhor, venha guardar este carro, esta família que está se deslocando agora dessa cidade, meu Pai, para ir aí, meu Pai, te adorar nessa cidade aí, meu Pai, em São Paulo. Livra, Senhor, o teu povo, cobre com teu sangue, desce fogo da glória sobre o teu povo, sobre a tua igreja, pelo sangue de Jesus Cristo, ó Pai, derrama vitória, derrama bênção sobre a tua igreja. Abençoa o teu servo, pastor Samuel Dolores, abençoa ele, a sua esposa, a sua casa, a sua família. Meu Deus, derrama fogo da glória, meu Deus, coloca a unção dobrada do teu Espírito Santo sobre este altar, meu Pai. Esse altar é santo, esse altar é teu, meu Pai, meu Deus, essa casa é tua, é casa de oração. Deus, derrama vitória sobre o teu povo, sobre a tua igreja que tem clamado, que tem chorado. Ó Deus, Pai Todo-Poderoso, abençoa o teu povo, abençoa a tua igreja, como o Senhor tem abençoado todos os dias. Muito obrigado por esse culto da tarde maravilhoso que aqui estivemos, a qual o Senhor usou teu servo, o presbítero Benedito. Continua usando teu servo, a sua esposa, a irmã Vânia, as suas filhas, os seus filhos, abençoando, colocando a unção
1: A unção dobrada do teu Espírito Santo derrama força, derrama virtude sobre a tua igreja, sobre o teu povo que tem clamado, meu Deus, em nome de Jesus Cristo, ó Pai. Nós estamos aqui, Senhor, é para te adorar, é para fazer a tua vontade, o teu ídolo e o teu querer. Olha aí, meu Deus e meu Pai, a tua igreja clamando, te buscando numa só fé, num só clamor, porque crê, meu Pai, no poder da oração que vem, meu Pai, do alto do céu, a resposta através da tua mão forte, potente e poderosa. Abençoa o pastor Hélio, meu Pai, a sua esposa, a irmã Janaira. Abençoa eles ali no seu local de trabalho, abençoa os seus sonhos, os seus projetos, meu Deus. Venha dar força, venha dar graça, venha dar saúde, venha guardar ali a nossa moradia, a nossa casa, os nossos vizinhos. Senhor, coloca paz, alegria sobre aquela rua. Repreende o espírito perturbador, aquele espírito ali, meu Pai, que tem usado pessoas, até mesmo com aquele som, meu Pai. Fecha a boca do diabo, meu Pai, faz uma limpa naquela rua. Tira, Senhor, com as tuas mãos fortes e poderosas. Eu não, Pai, não determino mal para essas pessoas, não. Eu te peço que o Senhor venha salvar, venha libertar essas famílias, mas tira todos aqueles que tiver com mais intenções, que estão nos incomodando, Senhor, porque a tua palavra diz que são teu servo, e aonde a luz do Espírito Santo habita, a paz e a alegria tem que habitar. Pelo sangue de Jesus Cristo, que a paz e a alegria do Senhor venha habitar, meu Pai, sobre a minha casa, sobre a minha rua, sobre aquela moradia, meu Pai, em nome de Jesus Cristo. Essa peleja não é mais minha, eu te apresento diante de seu jejum. Tire dali, Senhor, tire e venha abençoar um lugar abençoado para essa família e para aquela família ali também, que o Senhor sabe que tem orado no meu particular com o Senhor, meu Deus e meu Pai. Mas tu sabes o nome dessa família que já foi apresentada, e mais uma vez eu te apresento, que o Senhor venha fazer uma limpa e venha selar a paz ali sobre a minha moradia, sobre o meu local, sobre a minha casa, sobre a minha família. Pelo sangue de Jesus Cristo, haja paz. Abençoa também, meu Pai, toda a minha família. Abençoa a minha esposa, ó Pai, Luciane, meu Pai, Maria da Silva Franco. Abençoa ela, os seus sonhos, os seus projetos, o seu trabalho. Guarda ela, meu Pai, naquele ambiente, meu Pai, de trabalho. Meu Deus, essa nova mudança que esteve ali, meu Pai, nessa diretoria que colocou uma nova encarregada, meu Deus, que venha ser uma bênção ali para ela e para todos os seus colegas de trabalho. Jesus, se tiver algo de errado, que o Senhor já afaste para bem longe. Tira, meu Pai, porque o Senhor já está na frente de tudo. Mas eu creio que a esposa minha está guardada, porque a tua palavra diz que a porta que o Senhor abre, o nenhum fecha, e a porta que o Senhor fecha, o nenhum abre. Foi o Senhor que abriu esta porta para ela, foi o Senhor, meu Deus, que colocou ela ali dentro. E não vai ter homem, não vai ter mulher, não vai ter inimigo nenhum, meu Pai, não vai ter nenhum espírito, Pai, que vai tirar aquilo que o Senhor deu para ela, porque aquilo que o Senhor deu está abençoado e protegido e lavado e remido pelo sangue de Jesus Cristo, ó Pai. Eu creio, meu Pai, que a minha vida, a vida da minha esposa, nossa casa, nossos sonhos, nossos projetos estão protegidos debaixo das tuas mãos santa e poderosa, e lavada e remida pelo sangue de Jesus. Dá vitória, Senhor, dá vitória ali para minha esposa, que ela possa ser bem vista pelos clientes que o Senhor colocar sobre o caminho dela, pelos seus colegas de trabalho, por esses diretores, por esses encarregados, que ela possa ser bem vista, meu Pai, respeitado, que o Senhor venha fazê-la crescer aí dentro, venha destacar ela, venha promover ela, abençoando o seu salário, abençoando, meu Pai, prosperando, dando visão de águia, sabedoria, para ela saber o que é do Senhor e o que não é do Senhor, pelo poder, meu Pai, dessa campanha levantada, o desafio de Elias. São 30 dias de oração, meu Pai, jejum com a tua igreja, responde com fogo, com vitória. Essa peleja não é mais minha e da minha esposa, é tua, Senhor, está nas tuas mãos, diante do teu altar, que ela venha ser, meu Pai, respeitada e destacada diante de todos aí, para a tua glória, mas debaixo das tuas mãos forte, potente e poderosa, porque maior é o Senhor sobre todas as coisas. Coloca humildade, Senhor, no meu coração, no coração da minha esposa, coloca virtude, meu Pai, do teu Espírito Santo, ó Pai, nos usa, nos capacita, nos dá força, nos dá graça, meu Deus e meu Pai, manda fogo da glória, vem abençoar todos os ouvintes que estão aí pelo programa Voz da Libertação. Abençoa todos os ouvintes que estão aí colocando seus pedidos. São muitos pedidos chegando, meu Pai, até aqui, o programa Voz da Libertação, até mesmo pelo Instagram, pelo Facebook. Manda fogo da glória, Senhor, manda fogo da glória, meu Deus, desfaz todas as obras malignas, toda oração contrária, todo o mal, pelo poder que há no sangue de Jesus Cristo, pela autoridade divina do Espírito Santo e de Deus que está sobre a nossa vida. Eu te repreendo, espírito imundo, sai agora, pelo sangue de Jesus Cristo, ó Pai. Manda fogo da glória, fogo que cura, fogo que liberta, fogo que transforma, fogo, meu Pai, que traz abundância, abundância, meu Pai, do Senhor do céu sobre a nossa vida, porque a tua palavra diz que o Senhor tem poder para nos abençoar com abundância, e abundância só em todas as áreas. Que o Senhor venha responder com fogo da glória, meu Deus e meu Pai. Eu quero orar, meu Pai, agora, pelos enfermos, meu Pai, pelos aqueles, meu Pai, que já foram, meu Pai, constatado pela medicina, já saiu o diagnóstico pela mão do médico, o médico já comunicou esta família, este lar, esta vida, comunicando que não há mais jeito, que não há mais solução, porque está com essa enfermidade, meu Pai, alojada sobre este corpo, seja espiritual, seja física, pelo poder da oração, ouvinte que está me ouvindo aí agora, pelo poder da oração de longa distância, você que está aí através do programa Voz da Libertação, você que está aí através do Instagram, do Facebook, coloca aí a sua peça de roupa, coloca aí esse copo de água aí agora, que eu quero orar por todos os ouvintes que estão enfermos, você que está ouvindo aí no seu lar, nesse hospital, aí no seu trabalho, aonde você estiver, pelo poder da oração agora, eu quero orar a favor do seu lar, da sua família, pelo poder que há no sangue de Jesus Cristo, receba aí agora a cura, receba a cura aí agora, o Espírito Santo de Deus está entrando aí agora, sobre esse hospital aí agora, toda a enfermidade maligna, seja espiritual, seja física, seja carnal, eu te repreendo, enfermidade que está alojada na cabeça desse homem aí agora, esse tumor maligno, desapareça agora, pelo sangue de Jesus Cristo, essa pessoa que está ouvindo a minha humilde oração, saia tumor, saia agora, pelo sangue de Jesus Cristo, toda a enfermidade maligna, todo mal agora, saia pelo poder que é no sangue de Jesus Cristo, o Espírito Santo de Deus está curando aí agora, receba ouvinte, receba pelo poder que é no sangue de Jesus Cristo, o Senhor Jesus Cristo está limpando aí agora, essa enfermidade mandada, sai agora pelo sangue de Jesus Cristo, ó Pai, há poder no teu sangue, ó Pai, o sangue de Jesus Cristo tem poder e garante vitória, garante vida sobre este lar, sobre esta família, meu Deus e meu Pai, eu quero orar por esta mulher, meu Pai, que está aí agora, meu Pai, com esse tumor, meu Pai, alojado, meu Pai, sobre esse útero aí agora, dessa mulher, desapareça câncer, desapareça toda a enfermidade agora, saia toda a mandinga, todo o mal, sai agora pelo sangue de Jesus Cristo, o sangue de Jesus Cristo está curando, está purificando aí agora, pelo sangue de Jesus Cristo, receba ouvinte, receba pelo poder da oração, eu todo mal agora, tem que sair agora, saia todo mal agora, essa enfermidade que está alojada, meu Pai, no tumor, meu Pai, sobre esse câncer, que está alojada, meu Pai, sobre esse corpo desse homem, essa enfermidade que está aí agora alojada nesse pulmão, meu Pai, eu oro agora para que desapareça pelo sangue de Jesus Cristo, toda a enfermidade, toda a ferida alojada no pulmão, aonde estiver agora este câncer maligno, através de obras malignas mandada de orações ou contrária, eu te repreendo agora, pelo poder que há no sangue de Jesus Cristo, saia toda a enfermidade aí agora, o sangue de Jesus Cristo que te queima, o sangue de Jesus Cristo que te queima, o sangue de Jesus Cristo que te queima, saia espírito imundo, saia do corpo desta mulher e agora, esse câncer maligno que está alojado aí, sobre este pulmão, eu te repreendo pela autoridade do Espírito Santo de Deus, eu posso contemplar com o olhar da fé agora, o Senhor Jesus Cristo arrancando esse tumor que estava sobre o câncer, alojado sobre este pulmão desta mulher e agora, o Senhor Jesus Cristo está arrancando na raiz para nunca mais voltar, o sangue de Jesus Cristo traz saúde sobre este pulmão aí agora, receba ouvinte, receba pelo poder da oração, pelo poder que há no sangue de Jesus Cristo, cura Jesus, venha compactar, meu Deus, venha compactar com tua glória, Senhor, este ouvinte que está ouvindo aí agora, ó meu Deus e meu Pai, essa enfermidade chamada diabetes, esse câncer maligno, meu Pai, que está sobre meu Pai, o corpo deste homem aí agora, que está correndo na veia deste homem, desta mulher, esse câncer maligno no sangue, desapareça agora, pelo sangue de Jesus Cristo, toda a enfermidade, toda a mandinga, todo o mal, vai saindo agora, pelo sangue de Jesus Cristo, saia todo o mal agora, o sangue de Jesus Cristo tem poder, o sangue de Jesus Cristo tem poder, e garante vida com abundância sobre esta casa, sobre esta família, pelo sangue de Jesus Cristo, eu creio que essa pessoa colocar esta roupa, que tomar este copo com água, serão totalmente curados, serão sanados de todas as enfermidades, pelo sangue de Jesus Cristo, ó Pai, o sangue de Jesus Cristo tem poder, cura meu Pai, cura o diabético, meu Pai, cura o canceroso, meu Pai, cura meu Pai, toda a leucemia no sangue, saia pelo poder que é no sangue de Jesus Cristo, ó Pai, toda a enfermidade maligna no pâncreas, aonde estiver essa enfermidade, desapareça agora, pelo sangue de Jesus Cristo, ó Pai, pela autoridade que o Senhor me concedeu, meu Pai, pelo teu Espírito Santo, eu repreendo agora em teu nome, toda a enfermidade maligna, saia pelo poder que é no sangue de Jesus Cristo, o sangue de Jesus Cristo tem poder e garante vitória sobre esta vida, sobre esta casa, sobre esta família, pelo sangue de Jesus Cristo, ó Pai, esse demônio, meu Pai, esse espírito imundo que colocou essa enfermidade, meu Pai, da paralisia no corpo deste homem e desta mulher, ouvinte, receba aí agora, receba o toque do Espírito Santo de Deus aí agora, pode andar em nome de Jesus Cristo, o sangue de Jesus Cristo repreende agora toda a enfermidade da paralisia, toda a enfermidade que estava alojada nas pernas, nos braços, na coluna, sai agora pelo sangue de Jesus Cristo, ó Pai, o sangue de Jesus Cristo tem poder e garante garante vitória, garante vida, meu Pai, sobre esta casa, sobre esta família. E agora, pode andar em nome de Jesus Cristo, pode andar em nome de Jesus Cristo. Receba aí agora, receba o toque divino, receba a cura, receba, receba, receba pelo poder que é no sangue de Jesus Cristo, pelo poder da campanha que está levantada por esta igreja, pelo poder que é no sangue de Jesus Cristo. O desafio de Elias são 30 dias de jejum e oração. Receba aí agora, ouvinte, receba a cura, receba o milagre, receba, receba, pelo poder que é no sangue de Jesus Cristo, ó Pai. Ah, meu Deus e meu Pai, eu quero orar agora, meu Pai, pelos casamentos, Senhor. Eu quero orar por esse casamento, meu Pai, que, ó, meu Deus e meu Pai, que já esfriou o amor, meu Pai, entre esse casal. Meu Deus, não tem mais união, não tem mais convívio familiar. Meu Deus, esse homem não conversa mais com a sua esposa não conversa mais com o seu marido, pelo sangue de Jesus Cristo agora. Eu quero orar, Senhor, para que o Senhor venha trazer vitória, vitória sobre esta casa agora. Esse espírito perturbador, esse espírito maligno que estava colocando contenda, esse espírito maligno que estava colocando intriga, esse espírito maligno que tinha colocado frieza sobre esse casamento, eu te repreendo agora, espírito maligno, saia deste lar, saia da mente deste homem, saia, saia pelo poder que há no sangue de Jesus Cristo, da mente dessa mulher, toda frieza, todo espírito maligno, toda seta que foi plantada nesse coração, para que não houvesse mais amor sobre este casal, eu repreendo agora, Satanás, pelo poder da oração, pelo poder do jejum. O Senhor fala que tem demônios. A palavra do Senhor diz que só saem demônios com jejum e oração, pelo poder, pelo jejum que está sendo apresentado através dessa igreja santa, através do nosso jejum oferecido ao Senhor. Eu te repreendo, Satanás, saia dessa casa aí agora, saia deste casamento, pelo poder que é no sangue de Jesus Cristo. Eu posso contemplar com o olhar da fé o Senhor Jesus Cristo colocando o amor puro e verdadeiro sobre este casal, sobre esta família. Vai haver concordância, vai haver amor sobre este lar. Eu profetizo agora como servo de Deus, receba aí agora, ouvinte, receba aí agora, receba o renovo sobre a sua casa, receba, receba o amor sobre o seu coração, receba aí agora, receba o amor do Espírito Santo de Deus sobre a sua vida, sobre o seu marido. O Espírito Santo de Deus está entrando sobre a sua mente, sobre o seu coração, sobre a sua casa. Receba, receba aí agora o toque do Espírito Santo de Deus, receba aí agora, receba o toque do Espírito Santo de Deus, receba um renovo sobre esse casamento. Vai haver concordância, vai haver amor, vai haver diálogo dentro dessa casa, pelo sangue de Jesus Cristo, Espírito Santo de Deus. E viu teu anjo agora, Senhor, para trazer este pai de família, Senhor, de volta para dentro da sua casa, para o lado do convívio da sua esposa, dos seus filhos, dos seus familiares, pelo sangue de Jesus Cristo. Receba aí agora, ouvinte, receba o toque do Espírito Santo de Deus, receba, receba paz, receba alegria, receba o renovo do céu, pelo sangue de Jesus Cristo. O sangue de Jesus Cristo garante vitória, o sangue de Jesus Cristo garante vitória, o sangue de Jesus Cristo garante vitória sobre esta casa, sobre esta família, pelo sangue de Jesus Cristo, ó Pai. Ó, meu Deus e meu Pai, eu apresento este pai de família que não se falava mais com seu filho, que não falava mais com sua filha. O filho não fala mais com o pai, o filho não fala mais com a mãe. Vai ter concordância dentro dessa casa, vai ter amor, vai ter esperança, vai ter um renovo espiritual, vai ter um renovo familiar. Receba, ouvinte, receba aí agora, receba paz, receba prosperidade, pelo sangue de Jesus Cristo, pelo sangue de Jesus Cristo. Aonde a glória do Espírito Santo de Deus habita, o mal tem que sair. Saia, Satanás, saia dessa casa aí agora. O Espírito Santo de Deus está entrando sobre esta casa para fazer moradia. Faz, Espírito Santo, moradia sobre esta casa. Faz moradia sobre esta casa.

profetizando como servo de Deus aí agora. Esse espírito imundo, esse espírito devorador, cortador, migrador, esse mal está saindo aí agora da sua casa, pelo poder que há no sangue de Jesus Cristo. Queima, Jesus, queima, queima, Jesus, queima, queima pelo poder da oração, pelo jejum, meu Pai, que estamos aqui de consagração em jejum, meu Pai, por essa igreja, por esse povo, meu Pai, por esse ouvinte, estamos aqui orando em jejum, meu Pai, a favor, meu Pai, desse ouvinte que está aí agora, de longa distância, meu Pai, para receber o toque divino do teu Espírito Santo. Receba aí agora, ouvinte, receba, receba pelo poder que há no sangue de Jesus Cristo, pelo sangue de Jesus Cristo, receba aí agora. O Espírito Santo de Deus vai começar a conduzir, o Espírito Santo vai tomar a frente aí agora. Se você não sabia para onde ir, o Senhor Jesus Cristo está te dando a direção nessa tarde, em nome de Jesus Cristo. Receba aí agora, esse telefone vai tocar, esse telefone vai tocar com a boa notícia, esse currículo que você colocou sobre essa empresa, o Espírito Santo de Deus está colocando a mão agora, o Espírito Santo de Deus está colocando a mão agora, o telefone vai tocar, a porta do emprego vai abrir, pelo sangue de Jesus Cristo, eu posso contemplar pelo olhar da fé. Ouvinte, eu estou aqui me arrepiando todo, sentindo o toque do Espírito Santo de Deus, entrando sobre a sua casa, sobre a sua família, e agora, a prosperidade, em nome de Jesus Cristo, pode receber aí agora, pelo poder da oração, receba, receba fogo da glória, fogo da glória, fogo da glória, fogo da glória sobre essa casa aí agora. O Espírito Santo de Deus está abençoando, está abrindo porta, vai surpreender aí agora, surpreende este pai de família, meu Pai, surpreende esta casa, meu Pai, surpreende este ouvinte, meu Pai, surpreende com a tua glória, surpreende com o teu poder, Senhor. O poder é teu, a glória é tua, a majestade é tua, Senhor. Manda fogo da glória, fogo da glória, fogo da glória, fogo da glória sobre essa casa aí agora, meu Pai. Eu posso contemplar com o olhar da, ó Pai da fé, meu Deus, eu completo, ó Pai, eu posso contemplar, meu Pai, com o olhar da fé, meu Pai, as portas se abrindo, as janelas do céu se abrindo sobre esta casa aí agora. Eu creio, meu Pai, eu creio, meu Pai, que o anjo da prosperidade está chegando aí agora. Esse ouvinte está sendo compactado com tua glória, com teu poder, meu Pai, compactado, meu Pai, vem, meu Deus e meu Pai, venha compactar com tua glória, venha compactar com tua glória aí agora, pelo sangue de Jesus Cristo. Ouvinte, receba, receba a prosperidade do céu, receba a prosperidade do céu aí agora, em nome de Jesus Cristo, meu Pai. Envia, Senhor, envia o alimento sobre esta casa, Senhor. Esse pai de família não tinha o que colocar para o seu filho, meu Pai. Venha tocar aí agora, meu Pai, toca, toca no coração desse homem, dessa mulher, meu Pai, para levar, meu Pai, o melhor sobre a mesa, meu Pai, do teu filho, para colocar o melhor sobre essa geladeira, sobre essa dispensa dessa casa, meu Pai. Que haja prosperidade, que haja alimento, que haja saúde, que haja, meu Pai, que haja prosperidade com abundância e abundância, meu Deus, são em todas as áreas que provém do Senhor. Eu profetizo sobre essa casa aí agora, a paz, a alegria, a prosperidade sobre esta casa, sobre esta família, pelo sangue de Jesus Cristo, ó meu Deus e meu Pai. Tu és um Deus fiel, tu és um Deus maravilhoso, tu és um Deus lindo, um Deus tremendo. Manda fogo da glória, meu Pai, vem abençoar aqui, meu Pai, a Liliette, meu Pai, sim, meu Pai, vem abençoar a sua casa, vem abençoar o Rodrigo, meu Pai, vem abençoar, meu Pai, todos os ouvintes que estão aqui pelo Facebook. Manda fogo da glória, fogo da glória, fogo da glória, fogo da glória, Senhor, manda fogo da glória. Ó, meu Deus e meu Pai, vem abençoar esta campanha, meu Pai, profética, que vai se iniciar aqui na Igreja Pentecostal. Deus amor, ouvinte que está ouvindo aí agora, diretamente aqui de Florianópolis, é hoje mesmo, é o dia da sua vitória, a noite profética, aqui na Avenida Mauro Ramos, na Igreja Pentecostal. Deus amor, estará aqui o presbítero Joel, juntamente com o nosso pastor Maico, estarão aqui orando e pregando a Santa Palavra de Deus. Vai ser a noite profética. Convide aí agora o seu ouvinte, convide aí, ouvinte, convide, convide o seu familiar, convide o seu vizinho. Hoje vai ser o dia da sua vitória. Compareça aqui na Avenida Mauro Ramos, na número 184, em frente ao Colégio Instituto. É hoje mesmo o dia da sua vitória. Pode vir, ouvinte, não interessa a sua luta, o problema, a dificuldade, o meu Jesus garante vitória. Pode vir, que você entrar por essa porta e entrar aqui na Igreja Pentecostal, Deus amor, que está localizada aqui na Avenida Mauro Ramos, você vai receber a cura, você vai receber um milagre na noite profética. Assim como o Senhor já abençoou este culto da tarde, o Senhor vai abençoar mais e mais o culto dessa noite, usando o seu servo, o presbítero Joel, o nosso pastor Maico, que estarão aqui orando por mim, por você e pela sua família, pelo seu vizinho. Compareça aqui na Igreja Pentecostal, Deus amor, aqui na Avenida Mauro Ramos, no número 184. Hoje é a noite da sua vitória. Você aí que está problemático, você aí que precisa de uma porta aberta, de uma porta de emprego, você que precisa de uma cura, de um milagre, uma restauração sobre o seu lar, sobre a sua família, compareça. É hoje o seu milagre, é hoje o seu milagre. Aqui na Avenida Mauro Ramos, no número 184, na Igreja Pentecostal, Deus e amor, você é o nosso convidado. Pode vir, que Jesus garante a vitória. Estarão aqui os servos de Deus para orar por você, pela sua casa, pela sua família. Receba aí agora, ouvinte, receba a vitória, receba a força do céu para poder você vir até a casa do Senhor Jesus Cristo prestar culto de adoração a Deus. Em nome

0: de Jesus Cristo, ó Pai, venha derramar unção sobre essa tua igreja cada vez mais. Coloca, Senhor, coloca, meu Pai, sobre este altar, coloca, meu Pai, sobre essas cadeiras que aqui estão, Senhor, coloca a unção dobrada do Teu Espírito Santo, coloca, Senhor, sobre essas cadeiras a virtude do Teu Espírito Santo, ó Pai, que todos que entrar por essa porta, eu creio, Pai, que sentar, meu Pai, sobre essas cadeiras, meu Pai, serão compactados com Tua glória, serão compactados com Teu poder, aqueles que estiverem enfermos, Senhor, eu creio, meu Pai, que quando sentar, meu Pai, aqui sobre essas cadeiras, serão curados, serão sanados, meu Pai, serão libertos pelo poder e autoridade do Espírito Santo de Deus. Espírito Santo de Deus, manda fogo da glória, manda fogo da glória, fogo que liberta, fogo que transforma, fogo que cura, fogo que liberta, pelo sangue de Jesus Cristo, Pai, manda fogo da glória, manda fogo da glória, meu Pai, eu quero orar aqui, meu Pai, pelo Rodrigo, meu Pai, sim, meu Pai Brito, que pede oração, pelo seu lar, pela sua família, venha abençoar, meu Pai, venha responder com fogo, com vitória, pelo sangue de Jesus Cristo, Pai. Ó, meu Deus e meu Pai, eu também quero orar, meu Pai, eu quero orar, meu Pai, pelos moradores de rua, Senhor, talvez, meu Pai, eles não estão nem ouvindo a minha oração, Senhor, são pessoas, meu Pai, que não têm um celular, não têm um aparelho, meu Pai, para poder ouvir um rádio, meu Pai, até mesmo, meu Pai, uma rede social, para poder estar aqui ouvindo oração, como muitos estão tendo o privilégio de ouvir, Senhor, mas eu posso contemplar com o olhar da fé, a Tua palavra diz que tudo que nós pedimos em Teu nome, receberemos, e eu creio, pelo poder da oração, vai de encontro agora, Senhor, coloca a Tua mão sanadora, coloca a Tua mão poderosa, Senhor, muda a história desse homem, meu Pai, que foi desprezado diante, meu Pai, da humanidade, Senhor, essa pessoa, meu Pai, ela já não tem mais sido, meu Pai, valorizada, meu Pai, por este homem, por essa mulher, mas diante do Senhor é uma alma que tem muito valor, meu Pai, e eu creio, meu Pai, que o Senhor é um Deus que muda história, eu creio que o Senhor é um Deus, meu Pai, que muda o decreto deste homem agora, desse jovem, desse adolescente, desse morador de rua, meu Pai, que está aí debaixo desse viaduto, sobre essa calçada, está aí, meu Pai, sendo desprezado. Muitos passam, nem olham o Senhor, nem para dar um bom dia, mas o Senhor está olhando com seus olhos santos, e eu creio que o Senhor pode mudar a história. Muda, Senhor, muda a história agora, Senhor, muda a história deste homem aí agora, pelo poder da oração de longa distância, meu Pai, eu oro, Senhor, por todas as cidades, por todos os moradores de rua, para que o Senhor venha resgatar, meu Pai, esta vida, para que ele possa, meu Pai, ter um emprego digno, para que ele possa ter uma moradia digna, para que ele possa ter um sustento digno, uma roupa limpa, pelo sangue de Jesus Cristo, saia, demônio da miséria, saia, demônio do lodo, eu te repreendo, espírito imundo, assassino, que colocou essa pessoa nesse fundo de poço. O Espírito Santo de Deus, o anjo do Senhor Jesus Cristo, está indo agora com a sua mão forte, potente e poderosa para arrancar essa pessoa do fundo do poço, para que essa pessoa venha ter uma vida digna, para que essa pessoa venha ter uma vida abençoada pelo sangue de Jesus Cristo. Eu posso contemplar aí agora, receba, receba, receba a vitória, receba a prosperidade. Eu creio, meu Pai, eu creio, Senhor, eu creio, meu Pai, eu creio. Eu creio que o Senhor pode mudar, eu sei que, meu Pai, eu creio que o Senhor pode mudar a história desse adolescente, desse jovem que não tem o que comer. A partir de hoje ele vai ter uma vida digna, ele vai ter uma vida, Senhor, que vai voltar a interagir com a sociedade, pelo sangue de Jesus Cristo. Eu posso contemplar o Senhor colocando a prosperidade, a autoridade divina do Teu Espírito Santo sobre essa vida, pelo sangue de Jesus Cristo, ó Pai. Ó, meu Deus e meu Pai, vem abençoar, meu Pai, vem abençoar o Teu povo, vem abençoar essa igreja, cada vez mais essa igreja é Tua, esse ministério é Teu, Senhor, vem abençoar os presbíteros, os pastores, abençoa o nosso pastor Samuel Dolores, o anjo da Tua igreja, a sua esposa, a irmã Letícia, o seu filho Braia, vem abençoar a sua casa, a sua família, o pastor Telmo de Lima, a sua esposa, o pastor Maico, vem abençoar os Teus servos, o anjo da Tua igreja, abençoa os Teus servos, abençoa os obreiros, abençoa, meu Pai, o presbítero Joel, a sua esposa, abençoa a sua filha, o seu ministério, usa Teu servo que vai estar aqui nessa noite sobre esse altar, juntamente com o pastor Maico, Senhor, usa eles com autoridade, autoridade do Teu Espírito Santo, ó Pai, que o Senhor venha usar eles com dom de maravilha, dom de cura, dom de libertação, meu Deus, meu Pai, eu creio pelo poder que é no sangue de Jesus Cristo, ó Pai, que todos que entraram aqui por essa noite já estão sendo libertos, já estão sendo compactados com a Tua glória, pelo sangue de Jesus Cristo, ó Pai, manda fogo da glória, fogo da glória, fogo da glória, fogo da glória sobre essa igreja, manda fogo da glória, fogo da glória, fogo da glória sobre esse templo, meu Pai, abençoa, abençoa. Abençoa o meu povo, meu Pai, abençoa a Tua igreja, Senhor, manda fogo da glória, fogo que cura, fogo que transforma, pelo sangue de Jesus Cristo, ó Pai, recebe a nossa oração, Senhor, recebe o nosso jejum, recebe o clamor da Tua igreja, o jejum da Tua igreja, meu Pai, o poder da oração, meu Pai, que está conectado ao Senhor, recebe na Tua glória, meu Pai, recebe pela Tua glória, meu Pai, manda fogo da glória, fogo da glória, fogo que cura, fogo que liberta, pelo sangue de Jesus Cristo, abençoa, meu Deus, o Teu servo, irmão Jaci, que está ali, meu Pai, sob equipamento da Tua igreja, cuidando ali, meu Pai, de todos os aparelhos daqui da Tua casa, Senhor, para que possa possamos aqui, meu Pai, estar conectado através do Facebook, através do programa Voz da Libertação, do Instagram. Usa o teu servo ali, meu Pai, que tem cuidado dessa aparelhagem. Também abençoa o nosso irmão, meu Pai, que vai estar aqui orando, o teu servo, meu Pai. Usa ele com autoridade, Senhor, para a tua glória.
1: Senhor Deus Todo-Poderoso, Pai Magnífico, Deus Santo, continuamos, meu Pai Santo, nesta poderosa oração, crendo, meu Pai Santo, no que o Senhor está fazendo, meu Pai Santo, em nossas vidas, crendo, meu Pai Santo, no poder que há, meu Pai maravilhoso, Deus querido, nos propósitos que são feitos em Tua casa, em Tua presença, meu Pai maravilhoso. Somos gratos, meu Pai Santo, pois até aqui o Senhor tem nos sustentado, nos mantido de pé, aleluia, glória a Deus. E mais um dia, meu Pai maravilhoso, desta poderosa campanha de oração, desafio de Elias, ó Jesus Cristo, crendo, meu Pai Santo, que o Senhor usou o Teu servo, o Teu Santo, nesta tarde, no início dessa oração, cremos que o Senhor está continuando a operar em nosso meio, em cada vida que está acompanhando pelas lives e também pelo programa A Voz da Libertação. Ó Senhor Jesus Cristo, nos cobre, nos reveste neste momento, pois estamos, meu Pai Santo, nesta guerra para vencer, estamos nessa batalha, meu Pai Santo, para tomar posse da nossa vitória. Não queremos recuar, meu Pai Santo, de forma alguma,

alcançados, aleluia, com o nosso milagre, alcançados, meu Pai Santo, com as tuas maravilhas, glória e honra ao Senhor. Aleluia, que faz todas as coisas. Glória e honra ao teu Espírito Santo, que conduz os teus servos, aleluia, a fazer esse propósito, meu Pai Santo, justamente por essa vida, meu Pai maravilhoso, que já fez parte, meu Pai Santo, aleluia, Deus Todo-Poderoso, das tuas bênçãos, e mais uma vez, meu Pai Santo, será alcançado neste propósito, porque tem fé, confiança, certeza no Senhor. Aleluia, Jesus Cristo, aleluia, nos reveste de graça, de força, de gozo, alabasteira e acandara, basteira e mandaraia. Queremos, meu Pai Santo, receber do Senhor a tua resposta, e o Senhor é Deus que responde com fogo, ai, arabasteira e acandara, basteira e mandaraia. Não queremos, meu Pai Santo, aleluia, sair desse propósito, meu Pai Santo, da mesma maneira. Glorifica o teu nome, meu Pai Santo, ao jogar por terra esse adversário que está agindo em nosso território, esse adversário que está acampando, armando tendas em nossa casa, em nossa família. Ah, Jesus querido, aleluia, aleluia, aleluia, aleluia. Não deixa, meu Pai Santo, que essa casa seja destruída, não deixa que esse casamento venha acabar, porque o adversário não se conformou com esse propósito que foi feito em tua presença. Que nesta hora de oração, ó Jesus Cristo, pelo poder que há no teu nome, repreenda.

Sai agora do meio dessa família, espírito maligno, pelo poder que há no nome de Jesus. Arabaste que ela mandaraia, pelo poder que há no teu nome, Jesus Cristo. Que nem as forças do adversário resistam ao poder do teu nome. Ai, Arabaste.

Santo nesta hora, para que ele e ela, meu Pai Santo, venha a ser alcançado. São 30 dias, meu Pai Santo, de guerra, de luta, mas são 30 dias, meu Pai Santo, para nós sermos preparados pelo Senhor. A nossa bênção já está pronta, nós cremos, temos fé, confiança, certeza. Aleluia, o Senhor nos revela.

e da nossa vitória para a nossa vida e nossa família, Senhor Jesus Cristo. Haja agora, meu Pai maravilhoso, pois queremos, meu Pai Santo, que o Senhor desça com a resposta, que o Senhor venha responder com fogo, mas para que o nosso altar também esteja consertado para que isso aconteça. Ajuda-nos, aleluia, nesta tarde, nesse final de tarde, ó Espírito Santo, a consertar o altar que está quebrado, aleluia, Jesus querido, o altar que o nosso adversário destruiu, alaiesteque, alabanduri, alabasteri, amandaraia, esse altar, meu Pai Santo, onde teu servo, a tua serva sacrificava diante do Senhor, pagava preço, a sua vida de oração, meu Pai Santo, aleluia, a sua vida de entrega, já não há mais, porque meu Pai Santo está abalado, está batido, está desanimado.

Funcionando espiritualmente essa vida, aonde está meu Pai Santo, nesse vício, meu Pai maravilhoso, Deus querido. Agora, meu Pai maravilhoso, te pedimos, meu Pai Santo, aleluia, crendo, meu Pai maravilhoso, com temor em tua presença, pois é o Senhor quem age. Não podemos contra nossos adversários, pois somos carne, aleluia, e sangue.

Santo, não haverá milagres para acontecer. É tudo pelo Senhor, pelo teu nome, por causa de ti, e é para ti que estamos aqui, meu Pai maravilhoso. Aleluia, rendemos glória e honra, graça, louvor e adoração a ti, Jesus, pois queremos cantar o hino da vitória, queremos fazer um culto de ação de graças, queremos agradecer ao Senhor quando recebemos a nossa bênção. Mas se ainda não recebemos, Jesus,

Pai Santo, dessa seta, meu Pai maravilhoso, de enfermidade, que está acometendo este corpo agora, Senhor, impedindo, tentando atrapalhar os teus servos de orarem, de fazerem parte, meu Pai Santo, aleluia, das tuas maravilhas,

quartos, aonde essa pessoa está agora, meu Pai Santo, aleluia, porque cremos que ainda que os nossos adversários venham, aleluia, tentar contra a nossa vida, o nosso dia chegou.

diante dos nossos adversários. Senhor Jesus Cristo, Deus Todo-Poderoso, e queremos permanecer, Jesus, em Tua presença, até o final deste propósito. Não deixa nós retrocedermos pela intimidação do nosso inimigo. Não deixa, meu Pai Santo, nosso adversário, conseguir fazer, meu Pai Santo, nós estarmos, meu Pai Santo, esmurecidos, abatidos, abalados. Ele tenta nos afrontar, ó Deus, nos confrontar, tentar, meu Pai Santo, de alguma maneira, impedir, Deus Todo-Poderoso, atingindo as nossas, aleluia, as nossas áreas, meu Pai Santo, as áreas da nossa vida, atingindo membros da nossa família. Olha, Senhor, para a nossa casa, nesta tarde, neste final de tarde, nesta campanha, Senhor Jesus Cristo, ouve, meu Pai Santo, a voz do Teu servo, das Tuas servas, das pessoas de fé, que estão neste propósito, que estão orando, Senhor Jesus Cristo.

Repreende agora, meu Pai Santo. Dá livramento agora, Jesus, para esta pessoa, meu Pai maravilhoso. Não deixa, meu Pai maravilhoso, Deus querido, que aconteça acidente. Nesta hora, meu Pai Santo, muitas pessoas estão pela estrada, meu Pai Santo, voltando para a sua casa ou para o seu compromisso. Guarda agora, meu Pai Santo. Repreende a covardia do inimigo. De enquanto estamos na tua casa, o nosso adversário está atingindo os nossos. Não deixa, Jesus querido. Ah, Jesus maravilhoso, alabaste que ela mandaraia. Não deixa, Senhor Jesus Cristo, pois estamos em tua presença. Estamos te buscando. Não podemos estar aonde está cada um dos nossos familiares, mas temos fé que o Senhor está lá, aonde está cada um dos nossos familiares, cada um das pessoas que fazem parte da nossa família. E cremos que o Senhor está guardando agora. Alabaste que ela mandaraia, repreendendo a má notícia. Ah, Jesus maravilhoso, que glória, que honra, meu Pai Santo, que maravilha é poder estar em tua presença, é poder sentir que o Senhor está agindo, sentir que o Senhor está confirmando o livramento, a bênção, o milagre, a cura, as portas abertas. Alabaste que ela mandaraia, o milagre, Senhor, olha, meu Pai Santo, para nós, com teu olhar de misericórdia, ó Senhor Jesus Cristo. Olha, meu Pai Santo, Deus Todo-Poderoso, por cada um, meu Pai Santo, que ainda não pôde cumprir com o voto, pegou o voto, meu Pai Santo, mas ainda não teve para depositar, e está esperando o final do mês para conseguir cumprir com o voto. Ó Senhor, o Senhor entende a causa dessa pessoa, pois não é, meu Pai Santo, sobre quantias, é sobre fé, aleluia. Não é, meu Pai Santo, sobre, aleluia, Deus Todo-Poderoso, qualquer outra coisa que não seja, meu Pai Santo, o amor e o desejo do Senhor em abençoar. Oh, aleluia, oh, glória a Deus. E eu creio, meu Pai Santo, que a providência vai chegar nesta mesa ainda hoje. Ai, alabaste calamandaraia, que o telefone vai tocar, meu Pai maravilhoso, que essa pessoa vai bater na porta com uma bênção. Arabaste calabasturia mandaraia, o Senhor ainda é Deus que surpreende. Arabaste calamandarabastuia naia,

possa operar, e cremos que seremos alcançados nesta campanha, neste propósito, nesta oração, por aquilo que viemos buscar. Aleluia, Jesus. Aleluia, Senhor. Aleluia, transforma essa tristeza em alegria nesta tarde, Jesus. Transforma agora, meu Pai Santo, esse choro em riso. Ai, alabaste que ela manda, araia. Transforma agora, meu Pai Santo, essa dor em consolo, em alívio. Ó, Senhor Jesus Cristo. Ó, Senhor maravilhoso, só Tu sabes o que, meu Pai Santo, essa pessoa teve que sacrificar para estar nessa campanha. Teve que sacrificar para estar aqui. Tu sabes o que ele e ela, meu Pai Santo, teve que renunciar. Aleluia, para estar nesse propósito. Não foi, meu Pai Santo, pouca coisa que colocamos diante do Senhor. Oh, Jesus querido, ninguém sabe. Meu Pai maravilhoso, Deus querido, pois o que nós, meu Pai Santo, entregamos diante de Ti foi, aleluia, entre nós e o Senhor. Repreende essas palavras de maldição nesta tarde, Jesus. Repreende, meu Pai Santo, toda inveja, toda, meu Pai Santo, a palavra de incredulidade que tenta pesar, meu Pai Santo, aleluia, esta vida, de maneira que não consiga orar com intensidade, com fervor.

ambiente, na raiz, meu Pai Santo, aleluia, dessa intenção maldosa. O Senhor é o Deus que age na raiz desse problema e traz para essa pessoa, meu Pai Santo, alívio desse peso espiritual. Para que nós venhamos continuar nessa campanha leves, ah, Jesus querido, para que nós venhamos continuar essa campanha, meu Pai Santo, sem esse impedimento, essa trava contrária dos nossos adversários. Nós sabemos que é o nosso inimigo espiritual, Senhor, não é essas pessoas, é o nosso adversário. Nós oramos por causa, meu Pai Santo, aleluia, Deus Todo-Poderoso, que nós estamos em Tua presença, Senhor. Faça justiça nessa tarde, Jesus. Faça justiça nessa tarde, ó Deus. No nome do Senhor, pela causa dessa pessoa, para que a honra e a glória do Senhor, meu Pai Santo, aleluia, venha ser notório nesta vida, para, meu Pai Santo, aleluia, que todos venham, meu Pai Santo, saber que o Senhor é Deus na vida desta pessoa de fé que está nesse propósito. Eu te peço, ó Pai querido, que o Senhor continue nesta oração, usando teu servo, teu santo cooperador Romildo, meu Pai Santo, aleluia.

0: santo nome.
1: Maravilhoso Deus, maravilhoso e eterno Pai que está no céu, derrama, Senhor, derrama a tua glória, a tua misericórdia, vem fazer maravilha, Deus de poder, alcança o teu povo agora, Senhor. Uma multidão está conosco neste propósito da poderosa campanha com o tema O Desafio de Elias. Deus de misericórdia, confirma, Senhor, e confirma a bênção pelo sangue de Jesus Cristo. Deus de glória, alcança o teu povo agora, Senhor. Quantas pessoas enfermas, hospitalizadas. Deus dos exércitos, põe as tuas mãos fortes. Vai repreendendo toda a enfermidade. Passa teu sangue e confirma o milagre do impossível. Meu Deus, também causa da justiça. Confirma o milagre pelo sangue de Jesus, meu Deus. Bate o martelo e implora esta causa judicial. Aleluia. Há poder no teu sangue. Confirma a benção em nome de Jesus. Nesta tarde foi algo tremendo que o Senhor fez aqui na igreja pentecostal Deus e Amor. Uma multidão saíram alegre e feliz, abençoado por tuas mãos, aleluia. Visita o presbítero Benedito, a irmã Kelly, a irmã Wanda, toda a família. Derrama, Senhor, as bênçãos pelo sangue de Jesus. Agora no horário das 18h30, três ônibus vão sair em direção de São Paulo, capital. Meu Deus, aniversário, é a festa de aniversário da igreja pentecostal Deus e Amor e o programa A Voz da Libertação, aleluia. O programa Voz da Libertação e a igreja Deus e Amor em aniversário, dia 13, dia 14, a festa muito linda lá na sede mundial na Avenida do Estado, 4568, Baixada do Grisélio. Usa, Senhor, usa a cantora Débora, Deus soberano, usa os diretores nas tuas mãos, Deus de glória, visita a irmã Eliane, Senhor meu Deus, o irmão Valério, toda a família, põe as tuas mãos santas de poder, aleluia, é crendo na vitória, meu Deus, garante a benção, logo mais daqui a pouquinho, às 19 horas, traz o povo, Senhor, culto, revelação, com promessa, usa o pastor Maico, usa o presbítero Joel, abençoa o teu servo, pastor Samuel, que está junto desta caravana, a irmã Letícia, o Braia, ó Deus de glória, aleluia, abençoa o presbítero Jessé, sua esposa, seu filho, cooperador Jacir, meu Deus, aleluia, vai derramando bênção, abençoa toda a equipe de apoio aqui na igreja pentecostal Deus e Amor, Deus de glória, visita cada departamento desta obra, Senhor, pelo sangue de Jesus Cristo, departamento infantil, pequeno Galileu, departamento de adolescente, Wake Teens, as professoras, o Davi, a Camila, o Elvis, sua esposa também, aleluia, derrama, Senhor, o milagre do impossível, irmão Rony Ramos, também a equipe, os heróis da fé, que apresenta o programa Momento do Presidiário, todas as quinta-feiras, das 21 às 23 horas, Deus soberano, e faz maravilha, Senhor, e garante o milagre das causas impossível, ser com teu povo, ser com os teus filhos, pregador do Evangelho da Paz, aleluia, Senhor, derrama as bênçãos lá dos céus, quantas pessoas na fila de um transplante, meu Deus, aleluia, confirma o milagre, usa a medicina, usa os médicos nas tuas mãos, meu Pai, Deus de glória, pelo sangue de Jesus, os irmãos de Itajaí, abençoa o teu povo lá na cidade de Itajaí, também os irmãos ali, meu Deus, de Camboriú, abençoa o pastor Daniel e equipe de obreiros e obreiras, a membresia ali da igreja Deus e Amor em Camboriú, também na cidade de Porto Belo, de Bombas, de Bombinhas, A igreja Deus e Amor visita o teu povo, Senhor. Aleluia, Senhor da glória. Os irmãos de Itapema também, o povo de Deus na cidade de Itapema, tanta gente que está aqui conosco no propósito da oração, aqui pelo Facebook, pelo Instagram, por esta live de oração, os nossos ouvintes da 98.9 FM, também 89.1 FM, Sara Brasil, aleluia Senhor, vai confirmando milagres, meu Deus, e vai derramando a bênção aqui nesta tarde, aleluia, já entrando para a noite, nessa sexta-feira da libertação total, junto com a poderosa campanha, o desafio de Elias, aleluia, visita a irmã Guiomar Farias, aleluia Senhor, visita, meu Deus, a irmã Maria Eli também, em nome de Jesus, vai confirmando o milagre, pelo sangue de Jesus Cristo, eu tenho certeza que neste momento algo tremendo já está acontecendo, a glória de Deus já está descendo dentro desta empresa, aleluia, visita os irmãos e irmãs empreendedor, visita o teu povo que são empreendedor, Senhor, lá no sítio, lá na chácara, lá na fazenda, ó Deus de glória, pelo sangue de Jesus, irmãos lá de Três Riachos, também ali do bairro da Saudade, em Biguaçu, presbítero Jócio Nicodemo Martins, a irmã Silvana, aleluia Senhor, os irmãos lá da igreja Deus e Amor, da praia João Rosa, pastor Oséias, aleluia Senhor, aleluia, aleluia Senhor, meu Deus, os irmãos também do bairro Vendaval, também lá Senhor, no bairro da Saudade, pastor Joacir, irmã Marcele, o irmão Arcanjo, toda a família, aleluia Senhor, no Morro das Pedras também, ali Senhor, no Pântano do Sul, Caeira da Barra do Sul, aqui no bairro da Trindade, também Rio Tavares, meu Deus, lá na Tapera, Igreja Deus e Amor, aleluia Senhor, lá na cidade de Palhoça, Santo Amaro da Imperatriz, ó Deus de glória, aqui na grande São José, na grande Florianópolis, aqui no centro de Florianópolis, os motoristas que estão enfrentando fila, trafegando pelas ruas aqui em Florianópolis, meu Deus, põe as tuas mãos de poder, aleluia, eu creio na vitória, tem muita gente no propósito, vai confirmando o milagre do impossível de Deus, prospera esta obra, visita cada departamento desta obra, Senhor, e alcança o teu povo com as tuas mãos poderosas, as tuas mãos santas, pura e milagrosa, toca, porque o milagre, aleluia, com certeza o teu povo vai deixar o testemunho, o depoimento gravado para aumento da fé da igreja, aleluia, aleluia Senhor, e confirma, e confirma, e confirma pelo sangue de Jesus, pelo sangue de Jesus, pelo sangue de Jesus Cristo, abençoa as autoridades civis, militar, eclesiástica, corpo de bombeiros, prefeitos, câmara de vereador, nosso governo, põe as tuas mãos Senhor, aleluia, pelo sangue de Jesus, abençoa o seu povo, em nome de Jesus Cristo, amém Senhor, amém Senhor Jesus. Graças a Deus. Queridos ouvintes, irmãos internauta, os irmãos que estão conosco pela 98.9 FM, também 89.1 Sara Brasil, tenha certeza, os irmãos do Instagram, também do Facebook, Jesus, ele já respondeu, já ouviu a nossa oração, com certeza, e também respondeu o nosso propósito. Deus, ele convoca o seu povo para um grande desafio. 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Só mirar a câmera do seu celular para o QR Code e fazer a transferência direto para a conta da igreja, que é 43-208-040-1000, contrário 36. Envia teu comprovante, também junto com o seu comprovante, seus pedidos de oração, para nós prosseguirmos aqui orando, intercedendo a Deus em teu favor. Anote o zap aqui da igreja para você mandar o seu comprovante, 48-3207-8283, 48-3207-8283. Muito bem, ouvintes, vamos ficando por aqui. Orou com todos vocês, seus irmãos em Cristo, cooperador Eliseu e cooperador Ailton. Despede de todos vocês, seu irmão em Cristo, cooperador Romildo. Fiquem todos na paz do Senhor Jesus. Aguardamos a todos daqui a pouquinho na poderosa campanha, a sexta-feira da libertação total, Desafio de Elias. Nesta noite, pastor Maicon pregando a palavra de Deus, presbítero Joel e pastor Maicon chamando por revelação com promessa. Revelação com promessa é o título deste culto, desta noite. Não fica em casa, vem para cá, Florianópolis, vem para cá, povo de Deus. Deus abençoe a todos.

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2: São do entardecer, é isso mesmo, eu quero orar por você, eu quero orar com você e eu quero que você se una nesse propósito de fé para juntos clamarmos a Deus, o nosso Pai. A Bíblia diz no Salmo de número 120, no versículo de número 1, na minha angústia, clamei ao Senhor e Ele me ouviu. Que coisa boa, querido ouvinte, é ter a certeza que mediante o nosso clamor, Deus, Ele nos escuta, Deus, Ele nos ouve. E não é diferente nessa tarde. Deus está com os seus ouvidos atentos à oração do povo de Deus. Então, sem mais delongas, vamos à oração, porque o céu, ele já está aberto. Falemos com Deus, o nosso Pai. Maravilhoso Deus, e eterno e querido Pai, Pai de nosso Senhor e Salvador, Jesus Cristo de Nazaré. Mais uma vez, diante da Tua presença, eu me coloco em oração aqui nessa tarde, ó Pai. E nesse momento, eu quero dar graças ao Senhor. Dar graças ao Senhor, pois até aqui o Senhor tem nos ajudado. Até aqui, as Tuas mãos, ó Deus Todo-Poderoso, as Tuas mãos que são benditas e também poderosas, elas têm se manifestado de uma maneira poderosa e graciosa sobre nós. Quero agradecer ao Senhor pela vida desse ouvinte, ó Pai, pela vida desse irmão internauta, sim, que junto comigo, ó Pai, ora e clama ao Senhor. Nós entendemos que somos totalmente dependentes do Senhor e que sem a Tua presença, ó maravilhoso Deus, nós não podemos fazer nada. Ai de mim, ai de nós, se não for a Tua graça. Ai de mim, ai de nós, se não for a Sua misericórdia. Como disse o profeta Jeremias, quando ele declarou no livro das suas lamentações, dizendo que as misericórdias do Senhor são a causa de nós não sermos consumidos e novas são a cada manhã. Nesse momento, consciente dessas misericórdias que têm sido renovadas em nossas vidas, ó Pai, nós queremos colocar diante da Tua face, diante da Tua presença, ó Rei de toda a terra, ó Criador de todo o universo. Eu quero orar e deixar diante do Teu altar a vida, ó Pai, de cada irmão, de cada irmã, ó Deus, que já compartilhou os seus pedidos de orações. Sim, esse irmão, essa irmã, ó Pai, que está vivenciando uma crise dentro do seio da sua família, que está vivenciando, ó Pai, ó Deus, um ataque por parte, ó Pai, dos espíritos imundos. Esta pessoa, ó Deus, que está se lidando, ó Pai, com o desemprego, que está se lidando, ó Deus, com uma crise no casamento, com uma crise no seio da família. Deus, enfim, são muitos pedidos de orações, pessoas que estão enfermas, pessoas que estão até mesmo desenganadas pela medicina. Nesse momento, eu coloco diante da Tua presença cada pedido de oração. Ó Pai, que está chegando através do chat, lá no canal do YouTube, que está chegando até nós através, ó Pai, do WhatsApp da Central de Produções Internacional, através também, meu Deus, ah, meu Pai, das demais mídias sociais, como Facebook, Instagram, enfim, Pai, cada pedido de oração. Pessoas que têm deixado aqui mesmo em nosso santuário da oração os pedidos específicos, ó Pai, depositado ali nas urnas. Sim, eu quero pedir ao Senhor, vai atendendo, vai respondendo, vai, ó Rei de toda a terra, colocando as tuas mãos e operando o grande milagre. Verdade é que nós somos limitados, ó Deus. Verdade é que não podemos muita coisa. Por isso, colocamos diante do teu altar, colocamos diante da tua presença, porque temos a convicção, segundo as escrituras sagradas, que o Senhor não é como nós, limitado. Pelo contrário, o Senhor é o Deus Todo-Poderoso. E nesse momento, Deus, e nesse momento, meu Pai, nós colocamos diante do teu altar, nós colocamos diante da tua presença e pedimos ao Senhor, realiza um milagre extraordinário. Essa pessoa, Pai, que está dentro de um hospital agora, internada, ah, Senhor, em cima de um leito, ó, Pai, sofrendo, sim, sendo submetida a tratamentos, ó, Pai, com medicamentos fortíssimos, esta pessoa, ó, meu Deus, que tem sentido, ó, Pai, ó, Deus, o seu organismo totalmente desestabilizado, estende as suas mãos aqui agora, Deus, e faz um milagre acontecer nesse hospital. Faz um milagre acontecer, meu Pai. Sim, dentro dessa UTI. Faz um milagre acontecer. Ó, meu Deus e meu Pai. Nessa mesa cirúrgica. Ó, Deus, nesse pós-operatório. Deus, faz o impossível. Sim, porque a tua palavra nos mostra que quando a igreja ora, o Senhor age. Sim, o Senhor se move. Porque a oração, ela chega diante do seu altar. Ela chega diante do teu trono. Sim, meu Pai. E em resposta, o Senhor age, o Senhor opera, o Senhor trabalha. Ó, Deus, como diz a Escritura, nunca se viu antes um Deus que trabalha para que ou para aqueles que nele confiam. E nessa tarde, Deus, estamos depositando no Senhor a nossa confiança, porque temos a certeza dada pelo teu Espírito que habita em nós, Senhor, que o Senhor já está atendendo os nossos pedidos de orações, que o Senhor já está atendendo, ó Pai, o clamor da nossa alma. Sim, clamamos, buscamos ao Senhor. Ah, Pai, porque aquilo que o médico não pode fazer, o Senhor pode. Aquilo que as leis humanas não conseguem, ó Pai, frear, o Senhor pode. Ah, Senhor, colocar um fim, colocar um freio, ó Pai. Sim, pedimos ao Senhor, coloca tuas mãos, faz o impossível nessa tarde, ó Pai, e que haja testemunhos, pessoas que estão orando comigo agora, famílias que estão orando comigo agora. Ah, Pai, esposas, esposos, filhos, sim, avós que oram comigo nesse momento. Ó Deus, clamando e pedindo ao Senhor a cura divina. Cura, Papai, essa pessoa que está desenganada. Talvez ela não está dentro de um hospital, talvez ela não esteja, ó Deus, dentro de uma UTI, mas dentro de casa, ó Deus, ela está sentindo, ó Pai, a necessidade, está tendo também a atitude de fé ó meu Deus, de clamar ao Senhor, ó Pai, de buscar ao Senhor, buscar em Ti, ó Deus, um verdadeiro milagre. Por isso, meu Deus, essa pessoa que ora comigo agora está acometida por algum tipo de dor em seu corpo, em sua alma, em seu espírito. Deus, cura agora, que esse mal desapareça, que esse câncer desapareça, que essa hérnia desapareça, sim, que essa tuberculose desapareça, que essas feridas, ó Pai, desapareçam deste corpo agora, em nome de Jesus. Meu Deus, esse problema, ó Pai, na parte respiratória, essa pessoa que sofre, ó Deus, com bronquite, com pneumonia, ó meu Deus, ó meu Pai, com asma, Senhor, que esta enfermidade seja repreendida agora, no Teu nome, ó Deus Todo-Poderoso, no Teu nome, ó Deus verdadeiro, coloca Tuas mãos e faz o impossível acontecer para o louvor e para a Tua glória, ó Deus de poder e misericórdia. Eu quero deixar ainda diante do Teu altar, Senhor, esta pessoa, ó Deus, que teve um dia exaustivo em seu trabalho, sim, esta pessoa, Pai, que agora está no caminho de volta para casa, sim, vai guardando, meu Deus, vai livrando, meu Pai, no trajeto até o lar dele, no trajeto até o lar dela, essa pessoa, meu Pai, ó Deus, que está no trânsito de São Paulo, esse caminhoneiro, ó Pai, esse motoboy, esse motorista de aplicativo, Senhor, que está juntamente comigo, ó Pai, através da transmissão em nossas cadeias, ó Pai, das emissoras da Rádio Deus de Amor, e estão agora comigo, Deus, sintonizados e conectados em oração, ó Pai. Deus, confirma a bênção, confirma um milagre sobre a vida dele, sobre a vida dela. Livra, meu Pai, os nossos motoristas. Ó, meu Pai, livra do acidente, livra do assalto, livra, Deus, do sequestro, de tudo aquilo, ó Pai, que o adversário, o inimigo da nossa alma, ó Deus, tem arquitetado. Vai livrando, vai cortando os laços, ó Deus, em nome de Jesus. Coloca Tuas mãos também, ó Pai, nesse momento, sobre a vida daquela pessoa, ó Deus, que é o motivo desse irmão, dessa irmã, estar, ó Pai, aflito, angustiado, preocupado, ansioso. Aquela pessoa, Pai, que está preso nos vícios das drogas, sim, das drogas lícitas e também das drogas ilícitas, ó Pai. Deus, esta pessoa que saiu de casa há mais de uma semana, ó meu Pai, não deu notícias e esta mãe está desesperada. Ó Deus, tenha misericórdia. Tenha misericórdia, ó Papai do Céu, esta pessoa, ó Deus que está, ó meu Deus, gastando todos os seus recursos, ó Pai, na jogatina, na bebida alcoólica, nas prostituições, Senhor, esta esposa que está sofrendo, ó Pai, pela infidelidade do seu cônjuge, nós oramos, meu Pai, para que a obra da libertação seja manifestada. Nós oramos, meu Deus, para que o milagre extraordinário venha a ser manifestado, ó Pai, e haja um verdadeiro testemunho a ser contado, ó Deus, da tua intervenção, da manifestação do teu poder. Deus, vai mudando esse cenário, ó Pai, desta família que vive brigas constantes, desentendimentos constantes, ó Pai, discussões acaloradas. Deus, vai repreendendo agora, repreendendo tudo aquilo que o adversário tem semeado no seio desta família. Ó Pai, por meio do teu Espírito e por meio da revelação da tua palavra, vai promovendo a pacificação dentro da casa desta família, meu Pai. Vai promovendo a união, a restauração, o respeito. Ó, meu Deus, a fidelidade, o comprometimento e a dedicação de todas as partes, ó Pai, que compõem essa família. Estende as suas mãos nesta tarde, ó Pai. Faz o impossível acontecer para que o teu bom nome e nada mais que o teu bom nome, somente o teu santo nome, Jesus, ele venha a ser glorificado, ele venha a ser exaltado. Deus, vai manifestando o teu poder, vai manifestando a tua graça. Nós oramos também, meu Pai, por aquela pessoa, Senhor, que é filho, que é filha, que é, ó Deus, amado por alguém e se encontra, meu Deus, em situação de rua. É, Pai, essa pessoa que largou a casa, largou a esposa, largou o esposo, largou os filhos e foi viver, ó Pai, como um andarilho, Senhor, por causa dos vícios. Deus, restaura, porque para o Senhor não há nada impossível, para o Senhor não há nada difícil. Faz o impossível, sim, ó Deus, ó Pai, para que o teu bom nome seja uma vez mais adorado, temido, reverenciado e glorificado, meu Deus. Eu quero orar nesse momento, ó Pai, não só por esses que andam, ó Pai, ou que vivem, ó Deus, nas ruas de São Paulo e das demais capitais do Brasil e outras partes do mundo, mas eu também quero orar, meu Deus,

que vão vir, ó Deus, de todas as partes do Brasil, outras, ó meu Pai, que já estão a caminho. Sim, vai guardando, meu Deus, vai livrando, meu Pai, vai abençoando de uma maneira tremenda, de uma maneira poderosa. Sim, traga cada um dos teus filhos, cada uma das tuas filhas, em paz e em segurança, para juntos nós nos alegrarmos, ó Deus, para juntos regozijarmos no Senhor, ó Deus, por mais um ano de existência da Igreja Pentecostal Deus de Amor. Vai tomando nas suas mãos a nossa diretoria, a diretoria deliberativa, a diretoria executiva, sim, os nossos irmãos pastores, os nossos irmãos, ó Pai, presbíteros, diáconos, sim, cooperadores, cooperadoras, evangelistas, todo o povo de Deus, a membresia de modo geral, vai guardando, vai livrando, vai abençoando, ó Deus, de uma maneira poderosa, de uma maneira graciosa e também eficaz, derramando sobre cada filho, derramando sobre cada filha, sobre cada servo, sobre cada serva do Senhor, a bênção, aquela bênção, meu Pai, que o Senhor nos diz que nos alcançaria, ah, meu Pai, se andássemos segundo os teus estatutos, segundo as tuas ordenanças, ó Pai, a bênção que enriquece sem acrescentar dores, ah, Deus forte e poderoso, não há outro como o Senhor, nunca se viu, nem jamais haverá, porque só há o Senhor, só o Senhor é Deus. Por isso clamamos, por isso buscamos, por isso intercedemos, ó Pai, porque temos esta convicção que o céu está aberto, que as tuas mãos estão estendidas e o teu nome, ó Pai, uma vez mais será glorificado na vida desse irmão, na vida dessa irmã, na vida dessa família. Ó Deus, ó Pai, confirma mesmo o teu agir, confirma mesmo o teu trabalhar, confirma mesmo, Jesus, o teu providenciar. Enquanto nós estamos orando, ó Pai, pedimos, ó Deus, ó Pai, que esse final de semana seja um final de semana, ó Deus, aqui na Igreja Deus de Amor, marcado pela sua glória. Sim, abençoa todo o cronograma, ó Deus, que foi preparado com muito carinho. Ó Deus, que o Senhor se faça presente em nosso meio, que haja um verdadeiro derramar do teu Espírito Santo, um verdadeiro derramar das suas misericórdias. Fica conosco, Deus vivo, fica conosco, Deus verdadeiro. Vai abençoando também as instituições Reviver, abençoa, ó meu Deus, a liderança, ó meu Pai que está, ó Deus, cuidando e organizando os projetos, os trabalhos das instituições Reviver. Abençoa não só aqueles que lideram, como também aqueles que colaboram, ó Deus, de alguma maneira, para que vidas sejam abraçadas, amparadas, ó Deus de poder, toma nas suas mãos também, Senhor, aqueles que têm ajudado, sim, contribuindo, não só nas instituições a viver, como também

0: na igreja, Deus de amor, essa pessoa, Pai, que tem entregado o seu voto, o seu propósito, ó Deus, a sua primícia, sim, tem devolvido o seu dízimo, recompensa, ó Deus, ó Pai, confirmando a vitória e os grandes milagres das tuas mãos, meu Rei e meu Salvador, toma nas suas mãos agora, toma nas suas mãos nesta tarde e confirma, sim, o teu agir, meu Pai, abençoando aqueles também, ó Deus, que são contemplados pelos trabalhos da beneficência cristã. Ah, Senhor, através das instituições Reviver, abençoa nessa tarde, meu Pai, essa pessoa, ó Deus, que tem sido contemplada em algum, ó Deus, dos muitos projetos, ó Pai, das instituições Reviver, em todo o Brasil, abençoa, meu Rei, abençoa, meu Salvador, e fica conosco, garantindo a nós a grande vitória, o grande milagre. Toma o culto dessa noite, meu Pai, aqui em nossa sede mundial. Abençoa, meu Deus, o seguimento desta poderosa campanha, ó Deus, que durante as sextas-feiras, ó Pai, desse ano de 2026, tem acontecido. É, meu Deus, abençoa, traz o povo do Senhor, traz aquele que está sedento, traz aquele que está oprimido, traz aquele, traz aquela que está, ó Pai, totalmente perdido, totalmente, ó Pai, oprimido pelo adversário. Confirma a obra da salvação, ó Jesus Cristo, é pelo teu nome, Jesus, que nós cremos na grande manifestação e na grande operação, ó Pai, de sinais, de prodígios e também maravilhas. Assim, ó Deus, nós te pedimos e assim também nós agradecemos, em nome de Jesus. Que Deus abençoe, querido ouvinte, querido irmão internauta, você que orou juntamente comigo. Foi uma bênção. Eu pude sentir a presença do Espírito Santo, sinal que a nossa oração foi ouvida e recebida por Deus com muito carinho. E nesse momento eu quero fazer a você um convite. Eu falo com você que está afastado dos caminhos do Senhor. Eu quero convidar você para voltar para os braços do Pai. O Pai está de braços abertos, te esperando. Você vai ficar no mundo sofrendo até quando? Não, chega de sofrer. Jesus tem a grande vitória, o grande milagre, uma restauração completa para a sua vida. Esse convite também vai para você que ainda não confessou. É isso mesmo, você que não confessou o nome de Jesus ainda como seu único e exclusivo, suficiente e também eterno Salvador. Faça comigo a oração de confissão a Deus, repetindo as seguintes palavras: Senhor meu Deus, Senhor meu Pai, nesse momento eu me coloco diante da tua presença e peço ao Senhor perdão, ó Pai, perdão porque eu reconheço que sou um pecador e tenho transgredido a tua palavra, os teus princípios. Estou arrependido e creio que, mediante a fé em Jesus Cristo, na sua morte, na sua ressurreição, há o perdão para os meus pecados, porque eu não consigo me salvar. Por isso eu preciso de um Salvador, e confesso que este Salvador é Jesus. Me recebe, ó Pai, me dá do teu espírito, me prepara para encontrar com o Senhor no dia do arrebatamento. Confirma a obra da salvação, escrevendo o meu nome no livro da vida. A ti eu confesso, Jesus Cristo de Nazaré. Amém e amém, Senhor Jesus. Parabéns, você que aceitou a Jesus, você que reconciliou, procure uma de nossas igrejas pentecostal Deus e Amor mais próxima da sua casa. Você que está no programa Voz da Libertação, nós queremos te ouvir. Entre em contato conosco através dos seguintes endereços. Endereço eletrônico, e-mail, queroaceitarjesus@ipda.com.br ou WhatsApp, DDD 11 95 94 46 45. Você que está no YouTube, já está aparecendo no rodapé do vídeo os endereços. Mande para cá sua mensagem, nós temos uma equipe aqui que vai te dar todo o apoio, toda a orientação necessária. Eu vou ficando por aqui, estamos chegando já ao término da oração do entardecer, são exatamente 18 horas e 30 minutos em São Paulo, horário de Brasília. Lembrando que nós estamos te aguardando, você, morador da capital paulista, e você que também das demais partes, os demais estados do Brasil, porque nesse final de semana é o final de semana celebrativo dos 64 anos da Igreja Deus e Amor. Uma festa linda, é uma igreja firmada na rocha. Nós queremos a sua presença para se alegrar e glorificar a Deus juntamente conosco, aqui mesmo na Avenida do Estado, 4568, bairro da Liberdade, coração de São Paulo. Que Deus abençoe a sua vida. Esse que orou com você foi o seu irmão Diácono Douglas Almeida. E agora, você que está no YouTube, você pode migrar para o canal Direto com Deus, porque já está no santuário nosso querido irmão pastor Edmilson, que vai dar a continuidade nessa oração. E você que está no programa Voz da Libertação, permaneça, nós temos uma programação especial para você. Fiquem todos na paz do Senhor Jesus.
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3: 18 horas e 31 minutos.
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0: Ah, como eu gosto de começar o programa dizendo isso pra você. Talvez o dia hoje, né? Passou aquele dia assim. Ai, que dia cansativo, que dia difícil, mas com um sorriso tudo fica melhor. E vou dizer uma coisa pra vocês, tá? E uma coisa que a gente não deve negar pra ninguém é um sorriso. Então dá um sorriso pra Jesus, dá um sorriso pra nós, dá um sorriso pra nós aqui também, não é? Porque eu não tô sozinha. Quem tá aqui comigo?
1: Eu.
0: Quem Lari, é o eu?
2: A Lari é o eu e tem eu, o Cida. Tem dois eus aqui, né? Três eus. Uma ótima tarde, a paz a todos, que Deus continue abençoando. Já abro esse horário com o coração cheio de felicidade, agradecendo a Deus e agradecendo a você por esse espaço que você dá na sua casa, no seu lar, no seu trabalho, onde quer que você esteja. O rádio tem esse poder de buscar a pessoa, então tá levando a gente para te trazer pra gente. É uma troca, né, Eliana?
0: Exatamente. E quando nós chegamos por aqui, nós não chegamos sozinhos, nós chegamos
2: nunca
0: acompanhados, e nós estamos acompanhados do Pai, do Filho, do Espírito Santo, e que a paz do Senhor invada a sua vida e agora o seu coração, que você sinta essa paz, ó, que entre aí no seu coração como uma flecha agora, olha.
2: Amém.
0: Que coisa maravilhosa, não é? E nós vamos seguindo aqui com a nossa programação, sempre falando de coisas boas, né, Cido?
2: Verdade. Olha, o informativo Reviver, que está entrando no ar agora, a gente coloca sempre um propósito, né, de levar a palavra, de acertar a palavra, que Deus nos guie nas nossas linhas de raciocínio, no nosso jeito de falar, na forma que a gente vai expressar e como a gente vai entregar aqui. Por quê? Porque o Reviver, na realidade, é uma entrega.
0: Exatamente.
2: A gente vai se doar para você se doar para alguém. Esse é o principal objetivo de entrega. Porque a gente, às vezes, fica pensando, fala, mas o que, que eu tenho para dar, Senhor? Porque pergunta, assim, muitas vezes, na adoração, na oração, fala, Senhor, o que o Senhor quer de mim? E Deus, às vezes, aponta, mas a pessoa fala, será que é isso? E, às vezes, alguém está precisando tanto, mas tanto da gente, e às vezes a gente nem conhece a pessoa, muitas vezes a gente olha a pessoa e fala, não, eu não vou ajudar essa não, vou ajudar aquela. Isso começa a escolher. Aí aquela vai embora, fala, vou deixar para outro. Então a gente não pode perder a oportunidade de doar, seja tempo, seja a questão financeira, seja alimentar, seja roupa, seja carinho. E a instituição agrega tudo de uma vez só, né?
0: Exatamente. Aí você falou uma palavra que chamou a minha atenção. Perder.
2: Perder.
0: Perder, né? Quem nunca perdeu algo que era precioso, né? Que era valioso para você, e depois você sentiu por ter perdido aquilo, né? Por isso que nós não perdemos tempo, não perdemos as oportunidades, não perdemos os momentos que nos são preparados por Deus para que nós possamos ajudar a quem precisa. Em todo tempo é tempo de ajudar, é tempo de estender a mão, é tempo de dizer, olha, eu estou aqui para a sua necessidade. E sabe de uma coisa? Você falando aí, Cido, me chamou muito a atenção pelo seguinte, porque a nossa vida é feita de escolhas.
2: Nós, exatamente.
0: As únicas coisas que nós não escolhemos na vida são os nossos parentes, família, né? Que são ali consanguíneos. Esses nós não escolhemos. Nós
2: não.
0: Já nascemos ali e é isso.
2: É exatamente.
0: Né? Mas o restante da vida é de escolhas. Nós escolhemos o caminho do bem ou o caminho do mal, né? Tem aqueles que escolhem, aí as pessoas dizem assim, não, mas a pessoa foi levada a isso. Se a pessoa foi levada a isso, como pode, tendo duas pessoas que podem ser levadas a fazer o mal, uma fazer o mal e a outra não? Então, é escolha.
2: É
0: nós
2: escolha.
0: Escolhemos. Assim como nós escolhemos estender a nossa mão e ajudar, nós escolhemos as nossas amizades, né? Escolhemos as nossas amizades. E às vezes nós depositamos a nossa confiança, nós passamos a acreditar em pessoas, como você mesmo disse, que não merecem toda a nossa credibilidade, não merecem toda a nossa confiança. E lá no momento da vida, a gente vai ter aquele estalo lá, né? Que vai pensar assim, poxa vida, Eu perdi tanto meu tempo com essa pessoa, eu dediquei tanto a minha vida a essa pessoa, eu fiz tanto para ajudar essa pessoa, e agora essa pessoa está fazendo isso comigo, né? Vai se sentir até injustiçado. Mas eu digo para você o seguinte, nada nessa vida, enquanto, né, a vida, a esperança.
2: Enquanto a vida, a esperança.
0: A esperança. Então, tudo é possível de se reconquistar, se reconectar, ou até mesmo de fazer aí, né, uma limpeza, né? E sabe que tem uma coisa, Cido, que às vezes a gente até se incomoda, fica assim, ah, meu Deus, mas eu gostava tanto daquela pessoa, o que, que aconteceu que essa pessoa se afastou de mim? E às vezes é o próprio Deus que afasta essas pessoas de nós, porque o que Deus tem para nós vai incomodar essas pessoas.
2: Vai.
0: O que Deus prepara para nós, por isso que é muito importante a gente ficar atento às nossas perdas e avaliar cada uma delas, para ver se realmente vale a pena se lamentar pelo que perdeu.
2: É, e aí a pessoa vai até enxergar que ela não perdeu, que ela ganhou.
0: Que ela ganhou.
2: Fala, Senhor, quando a pessoa começa a entrar em intimidade com Deus, tem uma coisa que eu já notei. Pessoas que poderiam me prejudicar, eu sinto que elas se afastam sozinhas.
0: Sim.
2: E a gente vai criando entendimento e fala, mas aquela... Quando eu falei que nem teve casos aí na época mesmo, quando eu falei, ó, eu sou cristão agora, ah, não, mas agora é tudo diferente para você. E assim, foram se afastando naturalmente. E nisso foram agregados à minha vida pessoas que faziam a diferença para mim.
0: O que mais acontece, quando as pessoas se convertem, os primeiros a abandonar são os amigos. Os
2: Exatamente.
0: Amigos que sentavam na sua mesa, que comia ali junto com você, mas aí você entende, eram verdadeiramente amigos?
2: Não eram.
0: Porque o amigo, ele não te empurra pro buraco. Ele simplesmente ele te ajuda a se manter longe dele. E quando ele vê que você está indo para um passo onde vai melhorar a sua vida, ele te apoia.
2: Exatamente.
0: Ele tá ali do seu lado. Então, às vezes, você acha assim, ai, perdi algo tão precioso, tão valioso. Não, às vezes é simplesmente Deus que está fazendo uma limpeza na sua vida. E receba isso de uma maneira que glorificando o nome do Senhor. O que a gente não pode perder de jeito nenhum é a paciência.
2: É a paciência.
0: É a calma. É o amor próprio.
2: Exatamente.
0: O amor pelo próximo. Não é porque alguém errou com você que você vai deixar de acreditar que outras pessoas são boas, né?
2: É porque a gente... E você que é um novo convertido ou está passando por uma situação semelhante... abra os olhos, porque a pessoa vai falar assim, ah, mas agora você não vai mais curtir com a gente, isso, aquilo, começa só a apontar o lado bom, mas na realidade é o inimigo tentando te resgatar.
0: Sim.
2: Então, você não perde, a pessoa que te ama, não importa, você fala, eu vou buscar o Senhor Jesus, a pessoa fala, ah, eu vou até com você, eu posso até não ficar, mas eu vou com você uma hora no culto. A pessoa te apoia, a pessoa te busca, e quem sabe Deus está preparando você para mudar a vida de alguém também. Não se deixe levar pelas palavras a tortas alheias, tome muito cuidado com o seu ego, porque às vezes o inimigo joga com o ego da pessoa. Uhum. Ah, se agora você não pode isso, agora você não pode aquilo, ah, vai ter uma festa, eu não vou nem te chamar. A gente ouve muito isso, então a gente tem que tomar cuidado. Por quê? Porque nós, a partir do momento que você aceita Jesus, você tem risco, mas um risco muito grande de perder muito. Esse é o risco.
0: Mas você perde para ganhar.
2: Exatamente.
0: Perde,
2: mas eu
0: ganhar.
2: Falo assim,
0: porque
2: de,
0: aí
2: de abrir mão.
0: Coloca na sua vida amizades que vão realmente... E olha, eu posso falar isso eu posso falar com propriedade, porque se tem uma coisa que eu tenho de grande valor na casa do Senhor, são as amizades.
2: Exatamente.
0: Tem pessoas que são realmente assim, eu tenho amizades que são desde da minha adolescência, de antes de eu me casar, dos meus 15 anos, que permanece essas amizades, e tem amizades de perto, amizades de longe. Então, assim, e uma coisa que eu nunca perco, Cida, nunca, não existe perda para mim, é ajudar o próximo.
2: Exatamente.
0: Ajudar o próximo, falar de Jesus, abrir a minha mão mesmo, sabe? Abrir o meu coração, porque não é só, ah, vou lá ajudar. Não, peraí, eu vou ajudar porque eu vou mudar vida. vidas estarão sendo transformadas. E desta maneira, então assim, é o que a Bíblia nos ensina, é juntar tesouro no céu.
2: Tesouros no céu.
0: Não é ficar... às vezes a gente, olha só como são as coisas, às vezes a gente fica mendigando aí, né? Mendigando a amizade de um e de outro, que nem são amizades que são favoráveis, que são boas para nós, né? Ficamos fazendo isso enquanto Deus está dizendo para nós, junta tesouro no céu. Ou seja, Deus está dizendo amizades que vão estar com você lá na glória também.
2: Exatamente.
0: Né? Pessoas que vão fazer parte, que vão glorificar, que vão assentar à mesa do mestre junto com você.
2: E isso não é uma crítica. Se você de repente conhece uma pessoa que não é cristã, fala, não vou me aproximar mais. Não, isso não é uma crítica. Mas o que a gente está colocando aqui no ar é que você valorize realmente quem dá valor. Isso. Ajude realmente quem precisa. Tanto com palavras, com amor, com carinho, com doações.
0: Sim, e eu já vi, inclusive, pessoas que valorizavam tanto a amizade que tinha, que deixava, na verdade, de fazer algo para si, para fazer para esta amizade.
2: Olha,
0: e depois,
2: só
0: num momento, essa amizade acabou.
2: Acabou.
0: Acabou e a pessoa, né? Então, isso é uma coisa que tem que estar em cada um de nós. Para poder agradar os outros, nós precisamos estar bem conosco.
2: Verdade.
0: Precisamos estar naquele sentimento assim, poxa, esta amizade está me fazendo bem. Se você der uma olhadinha e falar assim, não, essa pessoa me critica demais, essa pessoa fica botando defeito em tudo que eu faço... julgando, aí a Lari lembrou aqui, ó,
2: julgando.
0: Então, olha, dá uma reavaliada, sabe? Coloca aí os pontinhos nos is e vê se vale a pena insistir. E isso também, já aproveitando a situação aqui, né? Isso também já entra para quem já está no relacionamento. Já vi moças, inclusive, que já estava num relacionamento conturbado antes de casar e mesmo assim insistiu em casar e depois acabou não dando certo o casamento. Então, avalie. Se você está num relacionamento, está namorando, está noivo, mas eu já estou namorando há 7 anos, há 8 anos, mas vale a pena. Talvez esse tempo que você está namorando e não casou ainda... é Deus te dando livramento. Então, observe bem. Faça um investimento naquilo que realmente você vai ter um bom retorno. E aí é que vem, hein? Então, já aproveita o momento, abra sua mão, o seu coração, ajude as instituições a reviver, porque sim, esse relacionamento vale a pena.
2: Você falou de um investimento, é o melhor investimento do mundo. Ó, sem risco, alta rentabilidade.
0: Retorno certo.
2: Retorno certo.
0: Não tem perda.
2: Por quê? Porque aquele que te dá todas as manhãs de graça, que te dá vida, que toma conta da tua saúde, da tua integridade, que toma conta do teu coração, que não te julga. Ele sempre tem alguém que precisa de você. E às vezes ele reserva você para ajudar uma pessoa que você não conhece, que não vai te decepcionar, você não conhece.
0: Exatamente.
2: Mas vai te fazer um bem no coração. Essa pessoa nem sonha, porque acontece isso, né? Para todo mundo, uma vez assim, dentro das nossas vidas, a gente acaba, tá passando frio, peraí. Já aconteceu de chegar a gente pedindo comida em casa. Aí tá frio, peraí que eu vou trazer a comida, mas segura um pouquinho que tem uma roupa que vai te servir. Muda a expressão da pessoa.
0: Sim.
2: Eu sinto que eu não ajudo ele. Eu me ajudo, porque
0: sim,
2: o que a gente sente é singular.
0: Exatamente.
2: É notório. E a gente não precisa conhecer. E isso que é o melhor ainda, né? Porque você não sabe quem você está ajudando. Mas Deus está vendo.
0: Sabe o que eu digo, Cido? Aproveitando aí esse gancho do que você falou, eu sempre digo o seguinte, olha. Essa é a diferença. Porque é muito fácil você ajudar quem você ama. É muito fácil você ajudar
2: quem
0: está do seu lado ali. É muito fácil você ajudar
2: bem.
0: Os seus parentes, os seus familiares, a sua família. Mas quando é um desconhecido, né, uma pessoa que você não sabe o que aquela pessoa fez, se ela fez, se ela foi boa a vida toda, se ela não foi. Você não importa o que ela fez. Simplesmente importa que você está ajudando.
2: Exatamente.
0: Isso já é o maior diferencial de toda a sua vida. Pode acreditar.
2: É verdade.
0: E é nessa parte aí que eu falo, que entra a mão de Deus em dobro na nossa vida.
2: É verdade.
0: E é por isso que nós estamos falando de fazer o bem, de ajudar. E tem várias maneiras de ajudar, não tem, Cido?
2: Tem. E tem uma que é bem prática.
0: É, né?
2: É muito prática.
0: Inclusive, eu uso muito, viu?
2: Usa?
0: O uso.
2: Eu também.
0: É mais fácil.
2: Muito prática, você em casa, no trabalho. Assim, ó, eu quero resolver em 30 segundos.
0: É bem aí.
2: Ó, vamos ensinar o pessoal?
0: Vamos, bora.
2: Olha,
0: lá.
2: Eu vou colocar aqui, é só você que está ouvindo o rádio prestar atenção.
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0: E sabe que você pode ajudar todos os dias. Em qualquer Igreja Pentecostal Deus é Amor, temos ali pessoas que estão habilitadas para atender, receber as doações. Então, em qualquer igreja que você que tiver aí na sua cidade, no seu bairro, você pode estar levando a sua doação de roupa, de sapato, de fralda, de alimentos. Estamos já entrando aí na nossa grandiosa campanha. Dia 1º de julho, já estaremos dando início à nossa campanha anual, que é do Agosto Verde. É uma campanha maravilhosa e esta campanha é fazer o bem total. Então, precisamos em todo tempo estar estendendo as mãos para quem precisa. Eu já estou juntando lá a minha sacolinha de roupas para trazer, viu? De roupas e sapatos.
2: É por isso que a gente está avisando com antecedência, que aí você vai às vezes falar, ah, mas eu deixei para a última. Está arrumando o guarda-roupa? Ah, essa aqui faz anos que eu não uso.
0: Você
2: mas
0: sabe,
2: tá bonita,
0: sabe que
2: tá.
0: Sempre que eu vou preparar a mala para viagem, eu já separo alguma coisa.
2: Ah, é? Ah, é verdade, né?
0: Lá,
2: quando
0: juntando.
2: Vai arrumar a mala, sempre tem uma coisa.
0: Mas sempre. Ah, nossa,
2: essa camisa...
0: Tá... Nossa, eu nem lembrava que eu tinha.
2: Exatamente essa frase que eu ia falar. Que coisa boa, viu?
0: Exatamente.
2: Então já vai se preparando. E agora, gente, chegamos em um momento muito delicado na programação, né?
0: Aquele momento todo especial, que é um momento que Deus reserva para nós diariamente, para nós aprendermos da palavra dele. E vou dizer para vocês, eu aprendo, viu? Aprendo muito aqui. Inclusive, algumas vezes eu até ouço a voz de Deus falando, é para você, tá? Porque exatamente isso, o manual de vida na Terra, que é a Bíblia, a palavra de Deus, então ela está aqui para exatamente isso, nos orientar diariamente. E como falamos de perda hoje aqui, né? Então eu vou fazer a leitura no Evangelho de Lucas, capítulo 15, versículo 8, que diz o seguinte: ou qual há uma mulher que, tendo 10 dracmas, se perder uma dracma, não acende a candeia, varre a casa e busca com diligência até achar? E achando-a, convoca as amigas e vizinhas, dizendo, alegrai-vos comigo, porque já achei a dracma perdida. Assim vos digo que há alegria diante dos anjos de Deus por um pecador que se arrepende. Bom, primeiro vamos começar explicando o que é uma dracma. A dracma, ela foi usada até recentemente na Grécia, é uma moeda grega, durante muitos e muitos anos, então o dinheiro, como nós temos o real aqui no Brasil, né? Então eles tinham a dracma lá. E aqui está falando de uma situação em que uma mulher, ela perde a sua dracma. E como falamos aqui exatamente de perdas, me vem à memória exatamente isso. Porque muitas vezes nós perdemos algo que era valioso para nós, mas que, na verdade, ao olharmos profundamente, não havia valor. E outros momentos que nós perdemos, coisas que são necessárias, essenciais para a nossa vida. Como o caso desta mulher. A dracma era o dinheiro para ela poder pagar as suas contas, para ela comprar a sua comida, para ela alimentar a sua família, de tal maneira que ela ficou desesperada. E aí ela sai procurando por cada cantinho da casa, por cada cômodo, por cada centímetro. Ela varre a casa toda, porque poderia, naquele tempo as casas não tinham ali, né? Eram casas de terra, eram casas de pedras. Então ela vai varrer para levantar aquela poeira que estava ali no chão, para ver se embaixo daquela poeira não se escondia ali a dracma, o dinheiro que ela tinha perdido, que era tão importante para ela. Semelhantemente somos nós diante dos olhos de Deus. Quando alguém se perde de fazer a vontade de Deus, se perde de estar na presença de Deus, se perde nos caminhos da vida, nosso Deus, em todo tempo, Ele está atento a nos procurar. Em toda parte Ele está nos buscando, esperando a oportunidade, através do Espírito Santo de Deus na nossa vida, e procurando a oportunidade para que Ele encontre pelo menos uma frestazinha, uma brechazinha para que Ele possa entrar e que Ele encontre espaço ali na nossa vida. E quando eu falo encontrar espaço na nossa vida, é quando nós damos crédito a Ele. Porque o Espírito Santo de Deus, como diz a palavra, Ele intercede por nós com gemidos inexprimíveis o tempo todo. Isso vem muito aqui de encontro com o que nós estávamos falando. Quando certas amizades que Deus tira da nossa vida, e nós ficamos chorando por aquela amizade, nós ficamos remoendo o que aconteceu no passado, nós ficamos buscando ali, até nos culpando por causa da amizade que não deu certo, quando, na verdade, se não tem valor, o próprio Deus tira da nossa vida, porque Ele quer acrescentar coisas que realmente importam na nossa vida, coisas que realmente tenham valor na nossa vida. Para esta mulher, a dracma era a solução dos seus problemas. E eu quero dizer para você, talvez você está procurando o que você perdeu, está procurando, valorizando as coisas erradas. Quando, na verdade, o que de mais precioso você deve procurar neste momento é ouvir a voz do Espírito Santo, é ouvir a voz de Deus, é deixar Deus falar com você, deixar Ele mudar a sua vida, deixar Ele entrar na sua vida e Ele te direcionar. Porque o nosso coração é enganoso. Às vezes nós olhamos na nossa visão humana e, através da nossa visão humana, o que nós vemos é bom, mas lá na frente sabe Deus se vai ser bom ou não para nós. Então, deixa Deus iluminar os seus olhos, deixa Ele abrir a sua visão e deixa Ele mostrar para você que Ele tem além do que você pensa, além do que você espera, seja na sua vida emocional, na sua vida material, na sua vida familiar, na sua vida, no seu trabalho, seja como for. O que Deus tem para você é muito além, porque você é tão precioso que faça aí a comparação com essa dracma. O próprio Jesus faz essa comparação, são palavras de Jesus, e Ele está fazendo aqui uma parábola explicando exatamente isso, que da mesma maneira em que esta mulher, sabendo que a salvação dela é aquela moeda, também o nosso Deus procura diariamente, através do seu Espírito Santo, pessoas a quem Ele possa salvar. As dracmas perdidas, né? As preciosidades do Senhor Jesus, que são as nossas almas. Deus, Ele vê além da aparência, Ele vê além do nosso comportamento. Não importa se você já fez coisa errada, coisas seríssimas, talvez seja até um presidiário ou uma presidiária que esteja nos ouvindo neste momento, né? E pensa assim: nossa, mas eu errei tanto, será que eu ainda sou precioso para Deus? Será que Deus ainda me vê com esses olhos, vê com esses olhos, você é preciosa, porque Deus, os seus pecados para Ele são coisas que Ele apaga rapidinho. Basta você permitir que Ele entre e aí você pede perdão dos seus pecados, se arrepende, não pratica mais e tudo está resolvido, porque o nosso Deus, a Bíblia diz que vai para o esquecimento de Deus. Ele não vai lançar em rosto, Ele não vai cobrar de você, Ele não vai requerer de você, Ele não vai dizer para você assim, vai apontar o dedo para você e falar para você, ah, mas você fez isso de errado. Não. Ele vai varrer até a última poeirinha para te encontrar neste mundo, nesta vida, nas situações nas quais nós nos perdemos na vida, não é? Porque ninguém pode dizer que não tem um pecado, que não tem, né, algo que precise ser resgatado pelo Senhor Jesus. E ao ser resgatado, então ele faz o quê? Festa, como a mulher. Quando ela encontra a sua dracma, ela chama as suas amigas, as suas vizinhas, se reúne e diz, eu encontrei a minha dracma, eu encontrei a solução do meu problema, eu encontrei a salvação, eu encontrei o alimento da minha mesa, a paz para o meu coração, eu encontrei a tranquilidade, eu encontrei, valeu a pena o meu esforço, porque eu encontrei o que eu mais precisava, da mesma forma. Por isso que nós, quando sabemos que uma pessoa aceita Jesus, que uma pessoa passa a fazer parte dessa grandiosa família de Jesus, nós nos alegramos tanto, exatamente por isso, porque nós sabemos o quanto custa, o quão precioso é cada alma para o reino de Deus. Por isso você é tão importante para o Senhor Jesus. E se você já teve esse encontro com Ele, já escolheu viver com o Senhor Jesus, permaneça firme e forte, abraçando sempre a Cristo e dizendo para Ele que você o ama e que você é dEle. Ninguém poderá te tirar das mãos do Senhor. Porque sim, o inimigo das nossas almas, ele tenta nos tragar diariamente. Mas nós estamos cobertos pelo sangue de Jesus que nos livra de todo o mal.
2: Amém.
0: E agora... só para variar, né?
2: Só para variar,
0: eu vou dizer que estou triste, porque chegou o finalzinho do programa, gente.
2: Mas que
0: chegou.
2: Palavra maravilhosa que foi fechada
0: é
2: hoje. Deus,
0: né?
2: É tremendo, é maravilhoso.
0: Ele é maravilhoso. E é isso aí, chegamos ao fim de mais um Informativo Reviver. Lembrando que todos os dias, às 18h30, você tem um encontro marcado conosco. Ah, e na quinta-feira, às 18h40, tem uma live toda especial nas redes da Fundação Reviver. Eu conto com a sua presença para nos ouvir, para nos assistir e para também divulgar a nossa programação. Deus abençoe vocês e tem mais gente aqui para despedir, não tem?
2: Boa noite, tchau, Deus tchau. Abençoe e a gente se fala no próximo.
0: Até a próxima, se Deus quiser.
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1: Em Brasília, 19 horas.
0: Está no ar a Voz do Brasil. As notícias do governo federal que movimentaram o país no dia de hoje.
2: Olá, boa noite.
1: Boa noite para você que nos acompanha em todo o país.
2: Sexta-feira, 12 de junho de 2026.
1: Vamos ao destaque do dia. Apoio aos entregadores de aplicativos.
2: O governo lança o novo Move Entregadores e Moto App para financiamento de bicicletas elétricas, elétricas, ciclomotores, motonetas e motos flex e elétricas produzidas no país.
1: Presidente Lula

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3: Foi lançada hoje uma nova vertente do programa Move Brasil, agora para ajudar entregadores de aplicativos na entrega e transporte de passageiros.
4: Eles vão poder financiar motos e outros veículos semelhantes para trabalhar com total garantia do governo.
5: O programa Move Brasil, entregadores e MotoApp é voltado para motociclistas ou ciclistas que trabalham com entregas de mercadorias, transporte de passageiros ou de cargas. Com a linha de crédito, eles vão poder financiar veículos como bicicletas elétricas, ciclomotores, motonetas e motos flex e elétricas produzidos no país. O presidente Lula comentou que a nova linha de crédito dá autonomia aos entregadores, que terão total garantia do governo para conseguir o financiamento.
6: O que é que nós fizemos de novidade? O governo está assumindo o fundo garantidor para que ninguém deixe de emprestar dinheiro para vocês comprar moto por falta de garantia. O governo é a garantia de vocês. Vocês não estão apenas conquistando o direito de ter uma moto. O que a gente tem que ter é o seguinte: a gente está deixando de pagar um aluguel para a gente comprar um patrimônio.
5: Será possível financiar um veículo por beneficiário e os trabalhadores terão 2 meses para começar a pagar, com prazo de financiamento de até 48 meses. E as montadoras poderão oferecer descontos para a compra. As taxas de juros são de 12% ao ano para os homens e 11,5% para as mulheres. Se o trabalhador financiar R$ 21.000 para comprar sua moto, por exemplo, a parcela ficará em cerca de R$ 552. Para o coordenador da Aliança Nacional dos Entregadores por Aplicativo, Nicolas Souza, poder financiar um veículo vai trazer segurança aos trabalhadores.
7: A gente vai poder trocar de moto com mais facilidade, a gente vai poder conseguir comprar a bike elétrica, principalmente os irmãos que entregam de bike aí e que tem poucas condições hoje de trabalhar com saúde, com segurança, pedalando morro acima, né?
5: Podem solicitar o financiamento ciclistas e motociclistas cadastrados como entregadores em aplicativo há pelo menos 6 meses e que tenham realizado no mínimo 100 corridas. E ainda entregadores com carteira assinada que atuem há pelo menos 6 meses na mesma empresa. O ministro do Desenvolvimento, Indústria, Comércio e Serviços, Márcio Elias Rosa, comentou o alcance do programa.
8: Se nós contarmos todos, os seletistas, os de plataforma, nós vamos alcançar 1 milhão de colegas, aí, de companheiros e de companheiras. Todos os dias rodam as ruas de todas as cidades, pequenas e grandes cidades, levando remédio, comida, documento. E essas pessoas que trabalham tanto dia após dia são absolutamente essenciais.
5: A adesão ao Move será pelo site gov.br/movebrasil. Após o cadastro, o trabalhador será informado se atende às condições e a partir de 13 de julho poderá procurar a Caixa, o Banco do Brasil ou instituições financeiras habilitadas para a contratação do financiamento. Reportagem Márcia Fernandes.
3: Moradias para quem vive no campo, em comunidades rurais e quilombolas.
4: O governo do Brasil anunciou a contratação de 85 mil moradias pelo programa Minha Casa Minha Vida.
3: Também foi contemplada a modalidade de construção por meio de entidades, como associações e cooperativas.
9: Um total de 85 mil moradias serão construídas por meio do Minha Casa Minha Vida. Destas, 50 mil unidades serão destinadas à modalidade rural do Programa Habitacional do Governo. Atualmente, a iniciativa contempla famílias com renda bruta anual de até R$ 50 mil. Entre os beneficiários estão agricultores familiares e integrantes de comunidades quilombolas rurais. Para Vânia Marques, presidente da Confederação Nacional dos Trabalhadores Rurais e Agricultores Familiares, as novas moradias representam reconhecimento para o povo do campo.
10: Garantir moradia digna para as famílias do campo é reconhecer a contribuição para o país e afirmar que ninguém pode ser deixado para trás.
9: Outras 35 mil moradias vão atender a beneficiários do Minha Casa Minha Vida, a entidade, em 218 municípios brasileiros. Esta linha do programa federal é voltada para famílias de baixa renda, organizadas por entidades privadas sem fins lucrativos, que em alguns casos também auxiliam na execução das obras e no suporte técnico dos projetos. O presidente Lula garantiu que mais recursos podem ser liberados para esse tipo de parceria.
11: A única coisa que vocês precisam é que a gente tenha confiança em vocês e respeito que vocês darão conta do recado. Portanto, se preparem, porque quanto mais casa vocês fizerem, quanto melhor for a qualidade da casa que vocês fizerem, mais vocês vão ter direito de ter mais casa para fazer.
9: O ministro das Cidades, Vladimir Lima, reforçou que as duas modalidades do programa Minha Casa Minha Vida, Entidades e Rural, são importantes porque a participação da população é protagonista na solução de problemas habitacionais.
12: Somente por intermédio dessas entidades conseguimos chegar na zona rural e oferecer moradia digna aos brasileiros do campo. São empreendimentos que de fato vão transformar a vida das famílias e dar dignidade para as famílias aí que esperam tanto tempo por uma casa para morar.
9: O governo do Brasil prevê investimento total de 10 bilhões de reais nesta nova seleção habitacional. Os recursos serão liberados através do Fundo de Desenvolvimento Social. O governo do Brasil também anunciou a liberação de 1 bilhão de reais em crédito instalação, que é destinado à construção e reforma de casas para famílias assentadas e comunidades quilombolas, que fazem parte do Programa Nacional de Reforma Agrária. Reportagem Gabriela Noronha.
4: De um lado, imóveis ociosos da União, como prédios públicos em regiões centrais das grandes cidades, ou áreas que já foram rurais e hoje viraram a casa de muita gente nas periferias pelo país.
3: De outro lado, famílias que precisam dos títulos de propriedade das suas casas ou de um apartamento para morar. Prefeituras que precisam de espaço para equipamentos públicos.
4: Para fazer esses dois universos se encontrarem, o governo do Brasil criou o programa Imóvel da Gente.
3: Mais cedo, nós conversamos com a secretária de Patrimônio da União, Carolina Stuck, sobre esse trabalho. Acompanhe a entrevista. Secretária Carolina Stuck, muito boa noite. Vamos começar falando do programa Imóvel da Gente. Ele tem feito, né, uma transferência dos imóveis ociosos do governo federal para fins sociais, como habitação, por exemplo. A senhora pode explicar melhor para a gente como é que funciona o programa e para que outros fins os imóveis podem ser destinados?
13: Boa noite, Mariana. Boa noite, Luciano. Então, o Programa Imóvel da Gente é uma política de democratização do patrimônio da União. O objetivo dele é transformar imóveis ociosos ou subutilizados em políticas públicas. Então, é fazer com que esses imóveis públicos cumpram a sua função social, ambiental e econômica, tentando atingir, né, chegar diretamente à população, transformando esses imóveis em equipamentos públicos. O programa prioriza quatro áreas de ação, né? A primeira delas é a habitação de interesse social, numa forte parceria com o programa Minha Casa Minha Vida, com as suas várias modalidades, mas em especial o programa Minha Casa Minha Vida Entidades. A segunda linha visa fazer a regularização fundiária, que várias áreas da União, historicamente, se transformaram em centros urbanos, foram, né, urbanizadas, a população ocupou essas áreas, e essas famílias não receberam até hoje os seus títulos de propriedade. Então, um dos objetivos é fazer essa regularização, né, esse loteamento, esse parcelamento dessas áreas, para que as famílias possam ter os seus títulos. A terceira área de atuação do programa são as políticas públicas e os programas estratégicos do governo federal. Aqui entra a educação, a saúde, a assistência social, a segurança alimentar, a cultura, enfim, diversos equipamentos, né, tanto equipamentos federais como daqueles que são geridos por estados e municípios, numa parceria com esses entes, para que a gente possa, então, beneficiar ao máximo o atendimento à população. E uma última linha, que são grandes áreas, né, que já foram áreas operacionais, como aeroportos ou rede ferroviária, e que hoje se transformam em equipamentos de múltiplos usos. Né? Essas são as quatro principais áreas aí do programa.
4: E que tipos de imóveis entram no programa? Prédios, fazendas, salas comerciais? Como é que é isso, secretária?
13: Isso. A Secretaria de Patrimônio da União faz a gestão de todos os tipos de imóveis, né? Como vocês citaram, prédios ou terrenos ocupados, às vezes grandes áreas rurais, e cada uma delas vai sendo destinada para uma finalidade para a qual ela tem vocação. Então, tem áreas rurais, por exemplo, que são destinadas ao INCRA para reforma agrária ou que são áreas de ocupação originária dos nossos povos e comunidades tradicionais, às vezes áreas das comunidades ribeirinhas próximas aos rios federais, mas também os prédios, às vezes prédios da própria administração pública federal que acabaram sendo desocupados, que a administração não utiliza mais nos centros das áreas urbanas e que hoje podem virar moradia, por exemplo. Né? Então, a gente tem todos esses tipos de imóveis dentro do escopo de atuação aí do programa imóvel da gente.
3: Secretária, a senhora mencionou antes que algumas áreas da União acabaram virando cidades, né? E que o governo faz esse esforço de regularização de titulação dessas pessoas que foram morar lá, né? E ontem o presidente Lula anunciou a destinação de imóveis numa parceria e também com o programa Periferia Viva. Como é que esses dois programas conversam? Como é que vocês trabalham juntos?
13: Perfeito. Então, a SPU fez um trabalho, um esforço muito grande para fazer um mapeamento de todos esses núcleos urbanos informais que existem em áreas da União para poder fazer esse processo de regularização. Então, quais são as famílias que ocupam? Só que, e precisa para que isso aconteça, dos parceiros locais, dos estados e dos municípios, que são eles que conseguem fazer o projeto de urbanização dessas áreas, o loteamento, mas isso tudo custa caro, né? É preciso fazer o georreferenciamento, é preciso um trabalho social com as famílias para fazer o cadastramento dessas famílias, e nem sempre os entes locais, os municípios têm, né, capacidade de gestão e capacidade financeira para fazer isso. Então, nessa parceria, o Ministério da Gestão e Inovação e o Ministério das Cidades conseguiram fazer uma parceria. O PAC Periferia Viva está investindo 200 milhões de reais para atender, nesse primeiro momento, 91 núcleos urbanos em 45 municípios. Foi isso que a gente anunciou ontem, né? Celebrou alguns desses contratos ontem. E essa parceria é inédita. É a primeira vez que esse recurso para titulação de famílias é destinado exclusivamente para áreas da União.
4: Quantos imóveis já foram repassados para o imóvel da gente e qual a expectativa de repasses até o fim do ano?
13: Ontem nós anunciamos, no balanço de maio de 2026, 1.804 imóveis destinados. Ontem, com as destinações de ontem, a gente já chegou a quase 1.900 imóveis. A expectativa é que até o final do ano a gente chegue a 2.000 imóveis, beneficiando aí em torno de 400 mil famílias em centenas de municípios em todos os estados brasileiros.
3: Muito bem, nós conversamos com a secretária de Patrimônio da União, Carolina Stuck. Muito obrigada, secretária, pela sua entrevista à Voz do Brasil.
13: Obrigada a vocês, boa noite.
4: O governo vai investir 160 milhões de reais para fortalecer a economia popular e solidária.
3: Esse modelo econômico tem como princípio a cooperação entre os trabalhadores e a solidariedade.
4: O resultado é uma remuneração mais justa, maior preocupação com o meio ambiente e o fortalecimento das redes locais de fornecimento.
14: Uma cadeia de produção que envolve 5 estados do país com foco na sustentabilidade. Esse é o trabalho da cooperativa Justa Trama, com sede em Porto Alegre, que comercializa itens de vestuário e artigos de enxoval, feitos com algodão agroecológico. Patrícia Ribas, costureira e diretora financeira da cooperativa, explica como é o processo de produção.
15: A plantação do algodão sai do estado do Ceará e do Rio Grande do Norte, vai para o Pará de Minas, é feito fio e o tecido vai para Porto Alegre, Rio Grande do Sul, onde é produzida as peças. Rondônia também está incluído porque ela também faz parte com os adereços, botões de cascas de coco e produtos da Amazônia mesmo, né?
14: O dinheiro arrecadado no fim do ano é repartido entre todas as organizações que participam da cooperativa. Esse é um modelo de economia popular e solidária, forma coletiva de organização em que os trabalhadores se baseiam na cooperação e na solidariedade. Para fortalecer iniciativas comunitárias, como essa, o governo vai investir 160 milhões de reais. O anúncio foi feito nesta sexta-feira, durante o primeiro Festival Nacional de Economia Popular e Solidária, realizado no Rio de Janeiro, com apoio do Ministério do Trabalho e Emprego. Fernando Zamban, secretário nacional de Economia Popular e Solidária, explica a que esse dinheiro se destina.
16: Grande parte dos investimentos vem no apoio à melhoria da gestão dos empreendimentos, que é o grande problema, o grande gargalo identificado por esses empreendimentos. Outra parte é investimento, adquirir equipamentos, logística, para permitir que eles tenham mais condições de disputar licitações públicas, acesso ao mercado, colocar o produto no mercado convencional que nós encontramos nas prateleiras, ter produto da economia solidária também disponível para a população em geral.
14: Ainda durante o evento, foi assinada a portaria que institui o segundo Plano Nacional de Economia Solidária, principal instrumento de planejamento estratégico do setor. A carioca Maria Inês de Queiroz Calper faz questão de comprar itens artesanais e contribuir para a valorização de iniciativas ligadas à economia solidária.
17: Primeiro que eu acho mais belo, eu acho o preço mais justo e eu dou realmente valor. Essa coisa do tempo, da dedicação, né, do físico da pessoa, debruçar sobre aquilo e fazer aquele trabalho manual, eu acho isso muito importante.
14: Hoje há cerca de 30 mil empreendimentos econômicos solidários no país, geralmente na área de artesanato e na produção de alimentos, sendo que a maior parte dessas organizações ainda atuam de maneira informal. Reportagem Natália Koslick.
3: Em entrevista à TV Brasil, da empresa Brasil de Comunicação, o diretor do Programa Nacional de Imunizações, Éder Gatt, explicou sobre a suspensão temporária da vacina contra a dengue do Butantan.
4: A ideia é estudar os casos junto ao Instituto e à Anvisa para identificar possíveis fatores de risco e orientar a população da forma mais segura possível.
3: Mais cedo, nós conversamos com a repórter Natália Koslick para entender o que houve e as providências que estão sendo tomadas. Boa noite, Natália. Vamos rememorar o que houve. A vacina começou a ser aplicada, foi suspensa essa semana, né? Conta pra gente.
14: Boa noite, Mariana, Luciano e ouvintes da Voz do Brasil. A vacina contra a dengue, desenvolvida pelo Instituto Butantan, passou por todos os estudos e testes necessários antes de ser disponibilizada à população. Ou seja, ela seguiu o processo normal das vacinas que são incorporadas para distribuição pelo Sistema Único de Saúde. O que acontece é que quando a escala foi ampliada, foram manifestados aqueles 42 casos de eventos raros divulgados pelo Ministério da Saúde no início da semana. E por isso a decisão pela suspensão temporária do imunizante. Agora esses casos vão ser avaliados individualmente para investigar o que houve com esses pacientes e possíveis fatores de risco que tenham interação com a vacina. Em entrevista à TV Brasil, o diretor do Programa Nacional de Imunizações, Éder Gatt, explicou como funciona esse processo.

0: Vale ressaltar que foram notificados 42 eventos em universo de 500 mil pessoas que haviam sido vacinadas até o momento.
1: Natália, com essa suspensão, o que acontece com as doses do imunizante que já foram distribuídas aos estados e municípios?
0: Luciano, por enquanto essas doses ficam em stand-by, até que haja uma definição definitiva sobre essa análise, que está sendo desenvolvida em parceria com o Instituto Butantan e a Anvisa.
2: Agora, Natália, existe uma outra vacina contra a dengue, do laboratório Takeda, que também foi incorporada ao SUS e que já vinha sendo aplicada em crianças e adolescentes, né? Sei que deve ter muita gente preocupada com isso por aí. Muda alguma coisa no caso desse imunizante?
0: A princípio, não, Mariana. O diretor do Programa Nacional de Imunizações, Eder Gatti, explicou que no caso da vacina do laboratório japonês, não foram encontrados agravos.
3: A vacina do laboratório Takeda, que foi incorporada em 2024, nós já temos quase 9 milhões de pessoas vacinadas pelo SUS, de 10 a 14 anos, e nós fizemos a mesma avaliação com essa vacina e não encontramos nada semelhante até o momento. Então, a vacinação contra a dengue das crianças e dos adolescentes de 10 a 14 anos é feita com outra vacina, e essa outra vacina tem um bom perfil de segurança, uma vez feita conforme os protocolos do Ministério da Saúde.
1: Agora, como evitar que essa investigação acabe gerando desconfiança sobre a eficácia das vacinas em geral?
0: Pois é, Luciano, exatamente o contrário. Esse episódio deve ser interpretado de forma oposta, na visão do diretor do Programa Nacional de Imunizações. Ele fez questão de ressaltar que todo esse processo da suspensão temporária deve reforçar a confiança das pessoas no trabalho de controle dos órgãos de saúde, já que foi o próprio governo que divulgou os casos e que prestou os esclarecimentos.
3: O Ministério deu toda a transparência para o que foi encontrado. Isso demonstra que as pessoas devem ter confiança no programa e confiança no Sistema Único de Saúde. Porque se nós encontrarmos qualquer problema em qualquer produto que é utilizado na população, nós seremos os primeiros a tomar providência e os primeiros a comunicar.
0: Vale lembrar que a vacina contra a dengue, desenvolvida pelo Butantan, estava sendo aplicada apenas em cidades de São Paulo, Minas Gerais, Ceará e Tocantins. E para quem tomou a vacina nos últimos 21 dias, a orientação do Ministério da Saúde é fazer o acompanhamento em uma unidade de saúde local para observar possíveis reações adversas. Mariana, Luciano.
2: Obrigada, Natália Koslick, pelas suas informações aqui na Voz do Brasil.
1: Termina daqui a pouquinho, às 23 horas e 59 minutos de hoje, as inscrições para o Exame Nacional do Ensino Médio.
2: Esse mesmo prazo vale para quem deseja solicitar atendimento especializado e tratamento por nome social.
1: As provas serão aplicadas nos dias 8 e 15 de novembro em todo o país e são a principal porta de entrada para a educação superior no Brasil, como destacou o ministro da Educação, Leonardo Bacchini.
4: O Enem é muito importante porque é a principal ferramenta de acesso à educação superior no Brasil hoje. Com seu resultado do Enem, você pode acessar o SISU, ou seja, você pode ingressar nas universidades federais, em universidades estaduais, nas universidades públicas do Brasil. Você pode acessar o ProUni, você pode acessar o FIES e muitas universidades privadas também utilizam ao longo do ano a nota do Enem. E agora temos uma novidade, que as universidades federais também, no meio do ano, têm o SISU+, que aproveita também as notas do Enem. Com isso, sua vida muda.
2: As inscrições devem ser realizadas na página do participante, no endereço enem.inep.gov.br/participante.
1: Lembrando que os estudantes concluintes do ensino médio da rede pública também devem acessar esse mesmo endereço para confirmar a participação no Enem e complementar as informações necessárias.
2: A inflação desacelerou no mês de maio, com índice de 0,58% contra 0,67% no mês de abril.
1: De acordo com o Instituto Brasileiro de Geografia e Estatística, os maiores impactos foram dos grupos alimentos e bebidas, seguidos por habitação, cuidados pessoais e energia elétrica.
2: Em 2026, até maio, a inflação é de 3,20% e nos últimos 12 meses, a alta no custo de vida é de 4,72%.
1: O próximo lote de restituição do Imposto de Renda de Pessoa Física será pago em 30 de junho.
2: Os demais créditos serão programados para 31 de julho e 31 de agosto.
1: O primeiro lote foi pago em 29 de maio e somou 16 bilhões de reais.
2: Entre as novidades desse ano está o cashback, destinado a contribuintes com direito à restituição, que não estavam obrigados a apresentar a declaração referente.

0: referente a 2024.
1: Nesses casos, a Receita Federal vai elaborar uma declaração no modelo simplificado.
0: O pagamento desse lote será feito em 15 de julho.
1: E essas foram as notícias do Governo do Brasil.
0: Uma realização da Secretaria de Comunicação Social da Presidência da República.
1: Com produção da empresa Brasil de Comunicação.
0: E agora com as notícias do Poder Judiciário e do Congresso Nacional. Boa noite, um bom fim de semana.
1: A gente volta na segunda-feira. Boa noite, até lá.
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4: STF determina ajustes no plano de reestruturação da CVM.
5: No dia de combate ao trabalho infantil, TST destaca a campanha Vida de Aprendiz.
4: Para o STJ, comprador de imóvel tem legitimidade para exigir obras em áreas comuns.
5: Boa noite, eu sou Marcela Luiza.
4: E eu sou Walter Lima.
5: O Supremo Tribunal Federal determina novas medidas para reforçar a atuação da Comissão de Valores Mobiliários, órgão responsável pela fiscalização do mercado de capitais brasileiro.
4: A decisão é do ministro Flávio Dino, relator do caso no STF. Judite Aragão.
6: O ministro reconheceu avanços nas medidas voltadas à modernização tecnológica da Comissão de Valores Mobiliários, como o uso de inteligência artificial, a integração de bases de dados e a ampliação da cooperação entre órgãos de fiscalização. Mas considerou insuficientes as propostas relacionadas ao aumento da produtividade e à recomposição do quadro de pessoal da autarquia. Na decisão, Flávio Dino rejeitou a meta apresentada pela União de reduzir em apenas 20% o estoque de processos administrativos em tramitação. O ministro considerou o índice incompatível com a gravidade da crise e determinou a apresentação de novas metas para acelerar a análise e o julgamento dos casos.
5: Hoje, 12 de junho, é o Dia Mundial de Combate ao Trabalho Infantil.
4: Para marcar essa data, a Justiça do Trabalho criou a campanha nacional Vida de Aprendiz. Começar certo faz toda a diferença, que está sendo promovida durante todo o mês. Larissa Batista.
7: O foco do TST tem sido converter esse tipo de ação irregular em vagas de jovem aprendiz, garantindo proteção legal, remuneração e a permanência na sala de aula. Os dados mais recentes do IBGE mostram que o país tem mais de 1 milhão e 650 mil crianças e adolescentes entre 5 e 17 anos em situação de trabalho infantil. Alguns são submetidos às piores formas de exploração, que envolvem graves riscos à saúde e à segurança.
5: Comprador de imóvel pode ajuizar ação individual para exigir obras de infraestrutura em áreas comuns do condomínio.
4: Para o STJ, não é necessária a ação coletiva dos condôminos. Fátima Uchoa.
8: O comprador de um lote ajuizou ação contra a construtora responsável pelo loteamento, pedindo a conclusão de obras de infraestrutura nas áreas comuns que estavam atrasadas. A Justiça de Goiás condenou a empresa a finalizar as obras e aplicou multa contratual pelo atraso na entrega. A terceira turma do STJ manteve a determinação. Segundo a relatora ministra Nancy Andrighi, embora a conclusão das obras prometidas em contrato seja um direito coletivo de todos os proprietários, o descumprimento também atinge diretamente a esfera particular de cada um, o que permite a atuação individual na justiça.
5: Ministro Cássio Nunes Marques completa um mês na presidência do Tribunal Superior Eleitoral.
4: Defesa da urna eletrônica e do voto livre marcam o primeiro mês de gestão. Fábio Ruas.
9: O ministro Cássio Nunes Marques tem uma agenda marcada pela defesa da democracia, inclusão, fortalecimento da confiança no sistema eletrônico de votação e pela preparação para as eleições 2026. Outro foco da gestão é o enfrentamento da desinformação e do uso indevido da inteligência artificial.
5: Justiça Federal determina medidas para garantir serviços de saúde em reservas extrativistas no Amazonas.
4: Decisão atende a pedido do Ministério Público Federal, Sabrine Menezes.
10: Segundo as investigações, as Resex Ituxi e Médio Rio Purus, localizadas em Lábrea, abrigam diversas comunidades tradicionais que enfrentam dificuldades de acesso aos serviços de saúde devido à localização e às peculiaridades da região. Com a decisão, a União e o município devem apresentar, em até 30 dias, medidas para garantir transporte de emergência e atendimento médico para as comunidades. Caso não cumpram as determinações, União e município podem ser multados em R$5.000 por dia.
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5: Uma boa noite.
4: Bom fim de semana e até segunda-feira.
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11: Eu sou Humberto Pinheiro e estes são os destaques de hoje do Jornal do Senado, que começa agora. Projeto aprovado no Senado amplia a proteção à honra e à privacidade das pessoas. Trabalhadores da safra não poderão acumular salário e benefícios sociais. Proposta pode facilitar a quitação de dívidas entre contribuintes e o poder público. Boa noite. Uma proposta que restringe a divulgação de imagens de vítimas de crimes ou acidentes avançou no Senado. O projeto foi aprovado pela Comissão de Constituição e Justiça e segue agora para análise do plenário. A medida prevê limites para a divulgação e o compartilhamento de imagens que possam expor a dignidade das vítimas e de seus familiares. Repórter Pedro Pincer.
12: O texto altera o Código Civil para prever que o registro ou a divulgação de imagens de vítimas de crimes ou acidentes e de cadáveres poderão ser proibidos quando atingirem a honra da pessoa retratada ou tiverem finalidade comercial. Atualmente, a legislação já prevê restrições para a divulgação de escritos e imagens de uma pessoa nessas situações. O relator, senador Marcelo Castro, do MDB do Piauí, falou sobre o fato que motivou a apresentação do projeto.
13: Foi o acidente que aconteceu com a cantora Marília e compositora Marília Mendonça, que foi filmada a imagem dela, foi divulgado. Isso causou um grande trauma e esse projeto visa exatamente a proteger essas imagens de pessoas que são vítimas de acidente ou de violência.
12: O texto alternativo de Marcelo Castro altera ainda a pena prevista no texto original. Em vez de reclusão, a punição passa a ser de detenção de 6 meses a 2 anos e multa. A proposta segue agora para o plenário.
11: A criação da Universidade Federal do Xingu, no Pará, avançou no Senado. A Comissão de Educação aprovou o projeto que institui a UFX, com sede no município de Altamira. A Universidade Federal do Xingu deverá atender cerca de 430 mil moradores de municípios da região da Transamazônica e das bacias dos rios Xingu e Tapajós. Mais informações com o repórter Rodrigo Rezende.
14: A Comissão de Educação do Senado aprovou a criação da Universidade Federal do Xingu, a UFX. Pela proposta, a nova instituição, com sede em Altamira, será criada a partir do desmembramento da Universidade Federal do Pará. A relatora do projeto, senadora professora Dorinha Seabra, do União do Tocantins, destacou que a presença de uma universidade federal modifica o cenário social da região de instalação.
15: A implantação de uma instituição autônoma com capacidade em pesquisa e extensão contribui sensivelmente para a transformação da realidade social e econômica do seu entorno.
14: O senador Zequinha Marinho, do Podemos do Pará, afirmou que o funcionamento de uma universidade federal em Altamira irá contribuir muito para uma região que fica centenas de quilômetros afastada da capital, Belém.
16: A cidade de Altamira, que é o principal polo da Transamazônica, é em torno de 850 quilômetros. Então, há um vazio nessa região da presença da universidade pública para preencher esse espaço, atendendo não só a cidade de Altamira, que já é, digamos, a sede da extensão da UFPA lá, e faz um trabalho extraordinário, mas não tem pernas para atingir os municípios do Xingu, né?
14: A proposta, que foi apresentada pelo então senador Paulo Rocha, do PT do Pará, será analisada agora pela Câmara dos Deputados.
11: O senador Rogério Marinho, do PL do Rio Grande do Norte, criticou a condução da política econômica do governo federal e afirmou que o crescimento dos gastos públicos tem provocado o aumento da dívida do país. Segundo o parlamentar, a situação fiscal brasileira se deteriorou nos últimos anos e poderá gerar impactos negativos para as próximas gerações. O senador comparou os indicadores econômicos atuais aos registrados durante a gestão do ex-presidente Jair Bolsonaro. Para Marinho, o aumento das despesas públicas é resultado da criação de novos tributos. O parlamentar também citou projeções da instituição fiscal independente sobre a relação entre dívida pública e Produto Interno Bruto, o PIB.
17: Nós sabemos que ao final deste período, a dívida, relação dívida-PIB, que era 71 pontos percentuais, segundo o IFE, que é a nossa instituição fiscal independente aqui do Senado da República, baterá 84 pontos percentuais. Significa que os brasileiros vão herdar uma herança maldita do governo do PT.
11: Trabalhadores rurais contratados por Safra não poderão acumular o salário com benefícios sociais. O governo federal vetou integralmente o projeto aprovado pelo Congresso que autorizava a manutenção desses benefícios durante a contratação temporária no campo. A proposta tinha como objetivo estimular a contratação de mão de obra sazonal na agricultura sem a perda de programas sociais. Com o veto, a decisão agora será analisada pelo Congresso Nacional, que poderá manter ou derrubar o veto. Repórter Marcela Cunha.
18: A proposta determinava que o salário recebido em atividades de plantio e colheita não entrasse no cálculo da renda familiar usado para conceder ou manter benefícios sociais como Bolsa Família. Na justificativa do veto, o governo afirmou que a proposta é inconstitucional e criaria uma despesa obrigatória e permanente sem estimativa do impacto financeiro. Mas o relator do projeto, o senador Jaime Bagatoli, do PL de Rondônia, argumentou que a dificuldade de contratar trabalhadores já provoca perdas em diferentes culturas e regiões do país.
19: O pessoal da Bahia está de joelho por não ter mão de obra. Está se perdendo manga, cacau, uva e ninguém pode fazer essa contratação sem carteira assinada.
18: Pelo texto aprovado no Senado, o trabalhador poderia aceitar o emprego formal durante a safra sem perder imediatamente o benefício. O veto ainda será analisado em uma sessão conjunta do Congresso Nacional.
11: Já o senador Lucas Barreto, do PSD do Amapá, defendeu o avanço da exploração de petróleo e gás na margem equatorial, faixa litorânea que se estende do Amapá ao Rio Grande do Norte. Segundo o parlamentar, a atividade pode representar uma oportunidade para reduzir desigualdades históricas na Amazônia e impulsionar o desenvolvimento econômico do estado que ele representa. E o Senado deve analisar um projeto de lei que permite a utilização de créditos e direitos creditórios para quitar dívidas entre a União, estados e municípios e contribuintes. A medida pretende dar mais eficiência à gestão de créditos públicos e facilitar a solução de pendências financeiras entre o poder público e os contribuintes. Repórter Alexandre Campos.
20: O mecanismo previsto no projeto é simples. O particular, pessoa física ou jurídica que tiver um direito líquido e certo para receber da União como precatório federal ou crédito de tributo federal reconhecido, poderá receber autorização federal para usá-lo para quitar ou amortizar uma dívida que tem com estados, distrito federal ou municípios. As prefeituras e os governos estaduais, por sua vez, poderão usar esses créditos dos particulares para pagarem ou reduzirem suas dívidas com o governo federal. Essa triangulação, segundo o autor do projeto, o senador Alan Rick, do Republicanos do Acre, vai facilitar o pagamento de dívidas.
21: A ideia é dar utilidade econômica a créditos que já existem e permitir que eles sejam usados para resolver passivos públicos de forma mais eficiente.
20: Alan Rick lembrou ainda que os estados, o Distrito Federal e os municípios poderão limitar o uso desse mecanismo, considerando os contribuintes que dificilmente pagariam suas dívidas com esses entes.
11: Com trabalhos técnicos de Josivaldo Souza, o Jornal do Senado fica por aqui. Acompanhe agora as notícias do Tribunal de Contas da União e da Câmara dos Deputados. Boa noite e bom fim de semana.
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0: O Tribunal de Contas da União avaliou o sistema de concessão automática de benefícios do Instituto Nacional de Seguridade Social, o INSS. A ferramenta foi criada para agilizar a análise dos pedidos e reduzir o tempo de espera dos segurados. A fiscalização apontou avanços na automação, mas também que os resultados esperados ainda não foram alcançados. Um dos problemas é que a fila de espera e o tempo de análise continuam sendo desafios para o INSS. A auditoria identificou o uso de sistemas antigos, falta de pessoal e dificuldades para ampliar o número de benefícios concedidos de forma automática. O TCU fez recomendações para aumentar a segurança das análises automáticas e melhorar o atendimento ao cidadão. Saiba mais em tcu.gov.br.
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1: Câmara facilita o acesso de garis ao banheiro durante o período de serviço.
22: Projeto que proíbe atenuante em crimes de violência sexual vai a plenário.
1: Salvador poderá ser a sede simbólica do governo federal no dia 2 de julho.
23: Boa noite. Os deputados aprovaram um projeto que transfere simbolicamente a sede do governo federal para Salvador no dia 2 de julho. Agora o texto será analisado pelo Senado, como informa a repórter Daniele Lessa.
24: A Câmara dos Deputados aprovou o projeto que estabelece a transferência simbólica e temporária da sede do governo federal para a cidade de Salvador, capital da Bahia, no dia 2 de julho de cada ano. O 2 de julho é o principal feriado estadual da Bahia, celebrando a consolidação da independência do Brasil com a expulsão definitiva das tropas portuguesas de Salvador em 1823, em lutas que tiveram a participação de figuras históricas como Maria Quitéria, jovem que se disfarçou de homem, ingressou no exército para lutar pela independência, mostrando grande habilidade no combate. Pelo texto aprovado, apresentado pelo deputado Léo Prates, da Bahia, a sede do governo federal será transferida simbolicamente para Salvador nessa data, em homenagem às celebrações da independência. A medida terá caráter simbólico e não interrompe o funcionamento normal das instituições em Brasília. Relator da proposta, o deputado Gabriel Nunes, do PSD baiano, destacou que a independência brasileira não se limitou a um único episódio, tendo a Bahia um papel central nesse processo, especialmente no Recôncavo baiano, que serviu como base de organização das forças que lutaram contra o domínio português após a proclamação da independência em 7 de setembro.
25: Naturalmente, o 7 de setembro de 1822... é de grande valia, de grande importância, representa o grito de independência do nosso país, mas ainda havia grande dificuldade na consolidação em diversas localidades e nosso Estado teve um papel preponderante para essa consolidação, principalmente no nosso Recôncavo baiano.
24: O deputado Kim Kataguiri, do Missão de São Paulo, se manifestou contra a votação do projeto, argumentando que existem temas de maior relevância para serem aprovados no plenário da Câmara.
26: Está muito caro o Congresso para fazer esse trabalho, para ficar decidindo sobre esse tipo de pauta. Sinceramente, vossas excelências acham que não há matéria mais importante, que essa é a prioridade para ser levado para o plenário, que não poderia aprovar numa comissão?
24: O projeto, que estabelece a transferência simbólica da sede do governo federal para Salvador no dia 2 de julho, agora será analisado pelo Senado. Da Rádio Câmara de Brasília, Daniele Lessa.
3: Direitos Humanos.
1: Clarissa Tércio, do PP de Pernambuco, critica a participação de crianças na última edição da Parada do Orgulho LGBT+, em São Paulo. A parlamentar argumenta que o evento possui conteúdo estritamente adulto e inadequado para menores de idade.
23: Segundo Clarissa Tércio, a infância está sendo utilizada como instrumento de militância ideológica por meio de financiamento público a entidades do setor. A deputada também acusa políticos da esquerda de realizar campanha eleitoral antecipada no evento.
3: Segurança Pública.
1: Os deputados aprovaram um projeto que proíbe atenuantes em crimes de violência sexual. Saiba mais sobre a proposta que está pronta para entrar na pauta do plenário na reportagem de Maria Neves.
4: A Comissão de Constituição e Justiça aprovou o projeto da deputada Laura Carneiro, do PSD do Rio de Janeiro, que proíbe a redução de pena para crimes sexuais, independente da idade do agressor. A proposta também veda a diminuição do prazo de prescrição de crimes de natureza sexual. O projeto ainda será votado pelo plenário. Atualmente, a legislação determina que nos casos de violência sexual cometidos por menores de 21 anos no momento da agressão e de maiores de 70 anos quando for proferida a sentença, a pena pode ser reduzida à metade. O tempo de prescrição também cai pela metade nessas mesmas circunstâncias. Uma lei que entrou em vigor no ano passado, também sugerida por Laura Carneiro, proíbe a redução de pena e de prazo de prescrição caso a vítima de violência sexual seja mulher. O objetivo do projeto aprovado é estender essa vedação a todos os crimes sexuais. O relator, deputado Ricardo Aires, do Republicanos do Tocantins, afirma que, embora a violência sexual afete na grande maioria dos casos mulheres e meninas, homens e meninos também podem ser vítimas e merecem igual proteção do Estado.
5: Nós vemos uma escalada no país de crimes sexuais. Acontece cotidianamente fatos lamentáveis, de maneira que, ao tirarmos das circunstâncias de atenuação de pena e também no que diz respeito à redução dos prazos prescricionais, os praticantes desses crimes, nós vamos estar, de certa forma, colaborando com uma justiça que seja eficiente, que seja célere.
4: Com a mudança, todos os agressores sexuais ficarão sujeitos ao cumprimento integral da pena. O aumento do prazo de prescrição do crime também é importante, como explica Ricardo Aires, porque a justiça passa a ter mais tempo para investigar os casos. Da Rádio Câmara de Brasília, Maria Neves.
23: Otone de Paula, do PSD do Rio de Janeiro, apresentou o projeto que prevê o aumento das penas para crimes contra a dignidade sexual de crianças e adolescentes quando praticados por ministros religiosos ou pessoas que exerçam funções equivalentes.
1: O deputado entende que a posição de liderança espiritual aumenta a gravidade dos delitos por causa da relação de confiança estabelecida com as vítimas e suas famílias. Para Otone de Paula, é necessário adotar punições mais rigorosas para coibir esse tipo de violência.
23: Dr. Jaziel, do PL do Ceará, celebra o avanço da proposta que reduz a maioridade penal para 16 anos. No entendimento do deputado, a medida atende a um clamor da sociedade que quer o combate à impunidade.
1: De acordo com o Dr. Jaziel, a legislação atual serve de proteção para criminosos que atuam a serviço de facções, valendo-se da menoridade. O parlamentar espera que a matéria avance com urgência na comissão especial e no plenário da Câmara.
3: Meio Ambiente.
23: Chico Alencar, do PSOL do Rio de Janeiro, denuncia ameaças sofridas por moradores da Serra da Chapadinha, na Bahia, que atuam na defesa do meio ambiente. Ele alega que as vítimas enfrentam intimidações relacionadas à especulação imobiliária e à exploração mineral.
1: O parlamentar cobra providências das autoridades para garantir a segurança dos defensores socioambientais e a preservação da área ameaçada. Chico Alencar afirma que vai acompanhar o caso para assegurar a proteção das pessoas envolvidas e dos direitos das comunidades locais.
3: Educação.
23: Proposta regulamenta o uso de uma terapia específica para o acompanhamento de pessoas com autismo. A repórter Sofia Peçanha tem os detalhes da regulamentação que está sendo analisada pelas comissões da Câmara.
2: A Comissão do Trabalho aprovou o projeto que estabelece critérios para a utilização da terapia baseada na análise do comportamento aplicada, conhecida como ABA. A proposta busca regulamentar a atuação de profissionais da saúde e da educação que utilizam a técnica, principalmente no acompanhamento de pessoas com transtorno do espectro autista. O objetivo é desenvolver habilidades de comunicação, socialização e autonomia, garantindo mais segurança e qualidade no atendimento, como afirma a deputada Flávia Moraes, relatora na comissão.
6: E a intenção do projeto é justamente regulamentar, criar critérios, definir nível de qualificação, de capacitação para que os profissionais apliquem essa técnica. Porque, na verdade, no meio disso a gente tem aqueles que não estão preparados e pela falta de conhecimento, de preparo, acaba comprometendo, ao invés de ajudar, compromete aí a saúde, o desenvolvimento dessa criança, dessa pessoa.
2: A ABA é uma abordagem baseada na ciência do comportamento, que utiliza métodos estruturados e reforço positivo para estimular o aprendizado e a adaptação do paciente. Pelo texto, a terapia poderá ser aplicada por profissionais das áreas de saúde e educação, desde que sejam graduados ou pós-graduados em análise do comportamento aplicada. Segundo a relatora, a definição de critérios mínimos de formação é essencial para evitar atendimentos inadequados e proteger os pacientes.
6: Então, por isso, a necessidade da definição aí, desses critérios, das exigências de escolaridade, formação para esse profissional, para que a gente possa garantir mais segurança nesse tratamento, na aplicação dessa terapia.
2: A proposta também prevê que estagiários e acompanhantes terapêuticos atuem sob supervisão de profissionais qualificados. A expectativa, segundo Flávia Moraes, é ampliar o acesso ao tratamento em todo o país, com mais profissionais capacitados e maior cobertura nos municípios. Para ser aprovado, o projeto que estabelece critérios para a utilização da terapia baseada na análise do comportamento aplicada precisa ser analisado por mais 3 comissões, seguindo agora para a Comissão de Educação. Da Rádio Câmara de Brasília, Sofia Peçanha.
3: Justiça.
1: Adriana Ventura, do Novo de São Paulo, defende decreto legislativo contra medidas federais que regulam as redes. A deputada classifica os normativos do Executivo como censura explícita e tentativa de cerceamento à liberdade de expressão e da imprensa.
23: Adriana Ventura também sugere a votação da proposta que acaba com o foro privilegiado. A parlamentar defende que todos os cidadãos e autoridades respondam sob as mesmas regras da justiça comum.
1: Na opinião de Raimond, do PT do Rio de Janeiro, as denúncias sobre uma suposta operação financeira ilegal envolvendo o filme sobre a biografia de Jair Bolsonaro aumentaram a rejeição à família. Segundo ele, os recursos para o filme seriam de fundo de previdência dos servidores fluminenses.
23: Para Raimond, as acusações configuram crime de evasão de divisas e ato de lesa pátria, agravados pelo envio de relatórios confidenciais do país à autoridade estrangeiras. Ele pede que a Procuradoria-Geral da República adote medidas severas diante desses fatos.
3: Eleições.
1: Bom, Gás, do PT do Rio Grande do Sul, questiona a decisão do Tribunal Superior Eleitoral que suspendeu a divulgação de uma pesquisa de opinião sobre a eleição para a presidência da República. O parlamentar menciona que entidades do setor consideram a suspensão inconstitucional.
23: Bongás explica que o levantamento abordava a reação popular diante de denúncias de repasses financeiros milionários envolvendo o Banco Master e o filme sobre Jair Bolsonaro. Para ele, as investigações sobre a suposta fraude financeira desgastaram a imagem da oposição.
3: Economia.
1: O prazo de responsabilidade de construtoras por imóveis entregues pode aumentar. É o que prevê projeto em debate no Congresso, como informa o repórter Luiz Cláudio Canuto.
7: O prazo de responsabilidade das empreiteiras por obras entregues pode aumentar, beneficiando os proprietários de imóveis. É o que prevê uma proposta em discussão no Congresso. O texto já foi aprovado pela Câmara e aguarda a votação no Senado. Pelo projeto aprovado até o momento, o Código Civil será alterado de forma a ser ampliado de 5 para 10 anos o prazo máximo em que o empreiteiro é responsável pela segurança e estabilidade das obras. Os prazos de garantia deverão variar conforme o tipo de defeito encontrado na obra e começarão a valer a partir da entrega do imóvel, da conclusão da obra ou da emissão do auto de conclusão, o que ocorrer primeiro. O relator do projeto na Comissão de Constituição e Justiça da Câmara, deputado Toninho Vantcher, do PP do Paraná, propôs diferenciar os vícios e defeitos encontrados a fim de estabelecer prazos de garantia e prescrição diferentes, seguindo o modelo do direito espanhol. O prazo aumenta de 5 para 10 anos para problemas na estrutura ou na fundação que comprometam a segurança da construção. Aumenta de 3 para 5 anos para defeitos em partes da obra ou nas instalações que impeçam o uso do imóvel. E de 1 para 2 anos para defeitos de acabamento, como pintura, pisos e equipamentos instalados. Toninho Vantcher explica o alcance do projeto.
8: Ele vem trazer uma segurança maior para quem compra o imóvel. Você que vai comprar um imóvel, você vai ter uma garantia de 10 anos da estrutura, né, que é aplicada para você construir uma casa. Então, hoje é 5 anos, então você vai ter 10 anos se acontecer algum problema, algum episódio por falha da construção, você tem direito de recorrer e a empresa tem que sanar esse erro. E nós relatamos esse projeto e fizemos realmente um relatório que atende o interesse tanto das construtoras como também daquele que compra o imóvel. Aquele que compra, ele tem que ter certeza que está comprando um imóvel em condições. E para isso ele terá 10 anos para poder reclamar caso ocorra alguma falha construtiva do imóvel.
7: O texto também prevê o direito do proprietário de pedir o cancelamento do contrato dentro do prazo de 1 ano, a partir do início da garantia. Mesmo nesses casos, o empreiteiro continua responsável pelos consertos durante o período de garantia. Por outro lado, a proposta aprovada na Câmara estabelece que a construtora ou empreiteiro não será responsável se o imóvel não receber manutenção adequada ou forem feitas reformas que mudem a estrutura original da construção. O projeto foi apresentado pelo deputado Celso Russomano, do Republicanos de São Paulo. Para virar lei, precisa ser aprovado pela Câmara e pelo Senado. Da Rádio Câmara de Brasília, Luiz Cláudio Canuto.
3: Relações Exteriores.
9: Jandira Fegali, do PCdoB do Rio de Janeiro, relata os resultados de uma missão nos Estados Unidos para tratar de economia e segurança nacional. A deputada cita a entrega de documentos contrários à imposição de tarifas comerciais contra o Brasil e em defesa da soberania do PIX.
10: Jandira Fegali acrescenta que a comitiva também pediu a investigação de uma suposta lavagem de dinheiro envolvendo empresários e membros da família Bolsonaro. Ela informa que foram apresentadas provas de remessas financeiras irregulares destinadas a um fundo no Texas.
3: Trabalho.
9: A Câmara aprovou proposta que facilita o acesso de garis ao banheiro durante o serviço. O repórter José Carlos Oliveira explica como isso será feito.
12: As comissões da Câmara dos Deputados aprovaram um projeto de lei que garante ao trabalhador que exerce suas atividades ao ar livre o acesso gratuito a banheiros durante o serviço. A medida beneficia, por exemplo, os garis e os jardineiros. A proposta partiu do deputado Gilberto Abramos, do Republicanos de Minas Gerais, e prevê que o empregador cumpra a medida por meio da instalação de banheiros químicos nos locais de trabalho ao ar livre, ou faça parceria com outros empreendimentos que tenham banheiros disponíveis. O texto também garante o acesso desses trabalhadores a banheiros instalados em prédios públicos e privados. O relator na Comissão do Trabalho, o deputado Sérgio Silva, do Republicanos de Pernambuco, regulamentou esse ponto.
13: A legislação brasileira deve criar condições para o trabalho de todos que sejam dignos. Em relação aos estabelecimentos comerciais, como esses estabelecimentos são privados, entendemos que é necessário que o acesso seja condicionado a as exigências próprias do estabelecimento, porque a entrada de pessoas traz questões relativas à segurança e à retribuição pelo uso do espaço.
12: O deputado Sérgio Silva explica agora o acesso aos prédios públicos.
13: Quanto aos prédios de órgãos públicos, deve ser observado as condições de acesso ao prédio, como a emissão de identificação, por exemplo. No mais, pretendemos incorporar ao projeto a previsão de que o próprio empregador deva articular na gestão do seu empreendimento forma de assegurar que os trabalhadores tenham acesso às instalações sanitárias.
12: Outra alteração do relator foi garantir a inclusão dessas regras na CLT, Consolidação das Leis do Trabalho. O texto também foi aprovado na Comissão de Constituição e Justiça e segue para análise do Senado, sem necessidade de votação no plenário da Câmara. Da Rádio Câmara de Brasília, José Carlos Oliveira.
3: Transportes.
10: Beto Preto, do PSD do Paraná, informa a criação de uma subcomissão para acompanhar o fim da concessão da Malha Ferroviária Sul, prevista para 2027. Ele acredita que o tema exige ampla discussão diante dos impactos para os municípios atravessados pelos trilhos.
23: Beto Preto defende o debate de alternativas que ampliem a segurança nas passagens de nível e melhorem a convivência entre a operação ferroviária e o trânsito urbano. Ele diz que é preciso construir soluções que atendam tanto à população quanto à logística do transporte ferroviário.
10: Cobalcini, do MDB, defende a concessão de importantes rodovias federais em Santa Catarina como alternativa para acelerar investimentos em infraestrutura. Na visão do deputado, a falta de recursos públicos tem dificultado a execução de obras estratégicas para o Estado.
23: Cobalcini afirma que a duplicação de trechos como as BRs 282, 470 e 153 são fundamentais para melhorar a segurança nas estradas e garantir mais eficiência no escoamento da produção catarinense rumo aos portos da região.
10: Termina agora o jornal Câmara dos Deputados, produzido pela Rádio Câmara, com trabalhos técnicos de Wellington Teles e apresentação de Luciana Vieira e Ana Raquel Macedo. Boa noite.
23: A Voz do Brasil está de volta na segunda-feira. Uma boa noite e um bom fim de semana. Música.

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6: La paix du Seigneur Jésus, ici c'est le pasteur da Silva Nivaldo, de la Église Pentecôte d'Etamou de Paris, France.
7: Aqui quem vos saluda é o pastor Robert de Jesus, de la sede nacional Madrid, Espanha.
8: Queridos mino e naiotio pastore Irivel Tomatina, tutenai e capati e viada.
9: Quem fala com todos vocês neste momento é o pastor Antônio Alexandre, aqui de Lisboa, Portugal.
10: Aqui é o pastor Adiel, do país da Suíça.
11: E quem fala com os irmãos é o pastor Jonas Fernandes, pastor nacional do país da Holanda.
12: Aqui é o pastor Ismael Martins, de Luxemburgo.
13: Aqui é o pastor Ismael Rodrigues, responsável pelas igrejas Deus de Amor, no país da Alemanha.
14: Pastor Francisco de Assis Mendes, responsável pelo país de Trinidad e Tobago.
15: Aqui é o pastor Ismael Martins, de Luxemburgo.
16: Aqui é o pastor Elias de Almeida, da igreja de Pampano Beach, estado da Flórida.
17: Aqui quem fala é o pastor João Batista, responsável aqui da sede da Guiana Francesa, aqui em Itaína.
18: Quem tem imenso prazer em cumprimentá-los é sua irmã em Cristo, irmã Ilza Rocha.
19: Quem cumprimenta a todos é o seu irmão em Cristo, pastor Marco Magno.
9: Aqui é a irmã Regiane Tinonim.
12: Falando com vocês, pastor Luiz Rubio.
10: Quem saúda a todos, seu irmão em Cristo, pastor Antônio Osmar de Oliveira.
13: Seu irmão, pastor Milton de Almeida.
2: Quem vos cumprimenta com a santa e gloriosa paz de nosso Senhor e Salvador Jesus Cristo, seu irmão em Cristo, pastor Roberto Marinho.
6: Amados irmãos, aqui vos fala a irmã Eleni Miranda. Deus vos abençoe. Todos são bem-vindos.
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0: Exatamente, é 20 horas com 6 minutos. Receba a doce paz do nosso Salvador Jesus Cristo. Eu sou seu irmão em Cristo, presbítero Jessé da Glória. Nós vamos com vocês em horário nobre até as 23 horas com programação ao vivo local aqui da região de Florianópolis. Estamos localizados na Avenida Mauro Ramos 184, no centro da capital dos catarinenses, a nossa sede estadual das igrejas Pentecostal Deus e Amor aqui de Florianópolis. É um prazer ter você conosco, ligadinho no programa Voz da Libertação nesta noite de sexta-feira, e daqui a pouquinho mais já vamos estar mandando aí, então, ao vivo, direto do altar até a sua casa, a mensagem de salvação essa que todos os dias aqui na sede estadual de Florianópolis, as nossas igrejas Pentecostal Deus e Amor, as IPDAs, nós temos aí os cultos que levam a palavra de Deus, de salvação, o evangelho de Jesus Cristo ao teu coração. Então, amado ouvinte, fica conosco, permaneça aí ao vivo conosco, ouvindo a mensagem que vai ser pregada daqui a pouquinho. Vamos transmitir ao vivo, direto do altar, onde o servo de Deus, pastor Maico Oliveira, vai estar ministrando a palavra nesta sexta-feira. Sexta-feira hoje é de bênção, é de vitória. Hoje tivemos aqui a partida, né, dos nossos irmãos que foram a São Paulo. 3 ônibus saíram daqui lotados, né? Saíram daqui em direção a São Paulo no grande evento, no grande culto de aniversário da nossa igreja. Domingo especial, nós vamos fazer transmissão direto lá de São Paulo, né? Diretos com os links que nos é fornecido para retransmitir toda aí a programação de São Paulo. Vamos estar aqui monitorando e recebendo o sinal para que você possa também, pelo rádio, participar, né? Dizer aí a sua emoção de estar participando dos 64 anos da nossa igreja Pentecostal Deus e Amor. Fica aqui o registro de parabéns, igreja Pentecostal Deus e Amor. Parabéns, IPDA, pelos seus 64 anos.
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3: Vem o sol escaldante e a mata por não ter profundidade aonde caiu essa semente, não ter raiz para buscar um alimento. Quando nós prosseguimos adiante, meus irmãos, nós vemos que a terceira semente, ela cai no meio dos espinhos. Essa aí, ela até tem raízes. Essa aí, ela até cresce. Só que chega um certo momento da sua vida, no momento dessa semente, que os espinhos aonde elas estão começam a sufocar e ela vem à morte. E nós olhamos, meus irmãos, então chegando uma terra fértil. Um lugar onde esta semente cai, ela vem germinar, ela vem crescer e ela vem dar frutos. A pergunta de Deus aqui para você nesta noite é: você é aquela que está no meio do caminho que qualquer vento, qualquer pássaro leva a tua bênção antes que ela possa girar-se? A pergunta de Deus para você é aquela que você até cria raiz, mas devido não ter terra fértil, você não conseguir se alimentar, você morre no meio do caminho? Ou você é aquela terra cheia de espinhos, aonde você até cresce, mas por causa de uma palavra de um alguém que não crê nas promessas de Deus, sufoca você e você vem à morte na tua fé? Ou você é aquela terra onde a palavra de Deus cai no teu coração, ela germina, cria raiz, cresce e as promessas de Deus começam a se cumprir sobre a sua vida de uma a uma. Eu quero que você medite que tipo de terra você tem sido diante do Senhor. A terra que Deus fala contigo e há lugar para crescimento, há lugar para gerar fruto. A palavra do Senhor diz que nessa terra boa deu fruto, que vingou, cresceu e produziu 30, outros 60 e outros 100 vezes. Você vem nessa noite de que forma diante do Senhor? Que terra você chegou aqui hoje diante da presença de Deus? Para que aquilo que Ele vai prometer no versículo 35 possa adentrar no teu coração e verdadeiramente germinar-se e verdadeiramente produzir aquilo que Deus quer sobre a tua vida. Quando nós olhamos, meus irmãos, para o versículo 35, diz que naquele dia, sendo já tarde, disse-lhes Jesus: passemos para outra margem. Em uma palavra somente, Deus traz duas promessas para os discípulos. Uma palavra somente, Deus traz duas promessas. A palavra passemos, ela conduz duas promessas para os discípulos, e essas promessas, elas estão vivas para nós. Quando Jesus Cristo olha para os discípulos e diz: passemos, Ele está dizendo: vocês vão chegar do outro lado. Jesus Cristo não está dizendo para eles: quem sabe vocês passem, quem sabe vocês cheguem, mas Jesus Cristo está dizendo: passemos. Então Jesus Cristo já está prometendo para os discípulos: vocês vão chegar do outro lado. A segunda promessa na mesma palavra de Jesus para os discípulos é: estarei com vocês durante o percurso. Estarei com vocês durante a caminhada. Aonde Jesus disse: passemos, Ele não está dizendo: vocês passem. Ele não está dizendo: vocês passarão. Ele não está dizendo: vocês vão sozinho. Ele está dizendo: passemos. Eu estou contigo, independente da situação. Duas promessas em apenas uma palavra, Deus traz para os discípulos hoje, para nós também. Qual é a dificuldade? Qual é o processo que você está passando? Deus está dizendo para você nesta noite, no culto de revelação com promessas, Ele está prometendo para você, dizendo: você vai passar e você não está sozinho, porque eu, seu Deus, estou contigo nesta caminhada. Apenas o início, Jesus Cristo já traz estas promessas para eles. E quando nós olhamos, meus irmãos, Jesus Cristo deixando a multidão, eles levam consigo da maneira que Ele estava. E no barco, meus irmãos, havia com eles também outros barquinhos. Quando eu leio esta mensagem, eu observo, meus irmãos, que não é somente Jesus e não é somente o barco que os discípulos estão. Há barquinhos andando juntamente com eles. O que você quer dizer com isso, pastor? É que tem pessoas que estão se espelhando em você. Hoje você pode estar olhando e dizendo: eu não consigo. Não é possível? E aí tem alguém olhando para você e pensando: meu Deus, Ele era minha inspiração e agora eu não consigo? Ele não está prosseguindo? Ou medita agora qual das terras você é. A pessoa que está se espelhando em você, ela está vendo você morrer no meio do caminho. Ela está vendo você morrer sufocado por qualquer palavra. Ou ela está vendo você germinar, crescer e dar 30 vezes mais fruto, 60 vezes mais fruto, 90 vezes mais fruto. Há outras pessoas olhando a tua caminhada. Teu filho está se espelhando em você. O seu irmão está se espelhando em você. A sua mãe está olhando para você. O seu pai está olhando para você. Deus, Ele está olhando para você. E Ele está buscando isso de você. A pessoa se inspirando naquilo que você está fazendo. E a Bíblia diz que levantou o grande temporal de vento. Agora eu quero que vocês repitam juntamente comigo. Eu não sou de fazer isso, mas eu quero que a igreja repita. Levantou Glória a Deus. Estou em duas pessoas só aqui. Vamos lá, meus irmãos, me ajuda aí. Levantou. Grande. Temporal. De vento. Agora vocês vão guardar o grande no teu coração. Temporal. Grande, temporal. E no final da mensagem vocês vão entender o que Deus quer falar com vocês. Guarda no teu coração grande temporal. E subiam as ondas por cima do barco de maneira que já se enchia de ar. E ele estava na popa dormindo sobre uma almofada. Despertaram-no dizendo: mestre, não te importa que pereçamos. É nesse momento, meus irmãos, que nós falhamos. O momento que a prova chega na nossa vida. Que o vento começa a soprar o nosso barco. Que a água começa a adentrar ao nosso barco. É nesse momento que a dúvida começa a chegar no nosso coração. É nesse momento que nós olhamos para Deus e dizemos: esqueceu de mim, ó Deus. O Senhor não prometeu. O Senhor não revelou. Por que agora eu estou passando por esta situação? Porque agora eu estou por este vento, por esta água, quase afundar o barco que eu me encontro. Quem nunca passou por uma situação dessa? Quem nunca teve o seu barco que parecia que não tinha mais saída, estava no último fio de cabelo enchendo? Quem nunca passou por uma situação dessa? Só que é aqui que muitas vezes nós perdemos a bênção e a vitória de Deus. Porque os discípulos, eles olham para Jesus e acordam. Ele que está dormindo na polpa e dizem: mestre, não te importa que pereçamos? Só que eles esquecem das promessas. Hoje é um culto de revelação com promessas. Mas aquilo que você receber aqui hoje, você vai guardar no teu coração? Porque lá no início do versículo 35, Jesus Cristo disse para eles: passemos para outra margem. Jesus Cristo prometeu que eles iam chegar do outro lado. Jesus Cristo prometeu estar com eles no meio do caminho. Só que agora, quando levanta o mar, quando sopra o vento, eles entram em desespero porque Jesus está dormindo na polpa. E por que Jesus Cristo descansa na polpa? Porque ele tem o controle de tudo. Nós olhamos o livro de Marcos, nós vemos Jesus Cristo sendo apresentado como aquele que tem o controle sobre a natureza, apaziguando o vento e o mar. Nós vemos Jesus Cristo tendo controle sobre a física, andando por cima da água. Nós vemos este Jesus Cristo maravilhoso controlando tudo. Só que nós sofremos porque não guardamos as promessas de Deus sobre as nossas vidas. E eles receberam a promessa. Só que quando está no meio, eles se desesperam por ouvir o barulho do vento, o barulho das águas, mas não conseguirem ouvir a voz de Jesus. Quantas pessoas estão assim hoje? Consegue ver o seu problema? Consegue ver a sua dificuldade? Consegue ver a enfermidade? Consegue ver a barreira onde não abre as portas? Consegue ver a família se destruindo? Mas não consegue ouvir a voz de Deus. Para lembrar que Deus tem uma promessa se ele se crer e continuar firme na presença dele. Para lembrar das promessas que Jesus deu. Nós vemos ele apresentando isso aos discípulos. E quando nós vemos, meus irmãos, isso, eles gritando a Jesus, fazendo esta pergunta: não te importa que nós pereçamos? Nós vemos, meus irmãos, que ele despertando, ele repreendeu o vento e disse ao mar: cala-te, aquieta-te. E o vento aquietou e houve grande bonança. O controle está nas mãos dele.

O barco já está cheio, quase afundando, qualquer ventinho tombaria este barco. Mas Jesus Cristo manda que o vento aquiete-se, porque o vento aquietando é o que sopra o mar, não tem como entrar mais água dentro do barco. O que Jesus Cristo está dizendo para mim e para você nesta noite é: Ele é dono, Ele tem o controle nas mãos dele, e Ele não age pela metade, Ele age direto na raiz do problema. O problema não era a água entrando no barco, o problema era o vento que soprava e levantava a água para afundar o barco. Hoje Deus está dizendo para você que você vem aqui nesta noite, quem sabe procurando a solução para um problema, mas não é esse o problema, não é esse o início, e Ele promete para você que Ele vai agir diretamente na raiz, trazendo solução para aquilo que está te afogando. É promessa de Deus sobre as nossas vidas. Quem sabe você chegou aqui pensando que foi uma acusação sobre você. Quem sabe você chegou aqui pensando que o problema era esse, e Deus está dizendo para você: eu vou muito mais além disso que você imagina. Porque eu sou Deus que conheço exatamente onde está a fonte que levanta o problema sobre a sua vida. Esta é a promessa de Jesus para os discípulos. E essa é a promessa dele para nós nesta noite. Essa é a promessa para as nossas vidas hoje. Só que por isso que eu iniciei o culto perguntando que tipo de terra nós somos. Nós olhamos que aqui no início, os discípulos, eles podemos nos comparar a eles, a terra asfáltica praticamente, onde a semente cai, o vento sopra, balança, ou a ave vem e come. A fé não consegue amadurecer, não consegue crescer, não consegue florescer. E Deus hoje Ele está perguntando para você: você tem guardado as minhas promessas sobre a tua vida? Você tem acreditado naquilo que eu te prometi? Eu sou Deus que cumpro tudo aquilo que eu falo. É o que Deus está dizendo para mim e para você. E quando Ele aquieta, meus irmãos, o vento se aquietou e houve grande bonança. Qual que foram as duas palavras que eu pedi para a igreja guardar? Alguém consegue dizer aí? Além do presbítero que eu já escutei. Glória a Deus. Grande temporal, a irmã falou. Deus ouviu. A mãe guardou. Então Deus tem certeza que a irmã está guardando as promessas dele sobre a tua vida. E Ele vai honrar. As pessoas não recebem as bênçãos de Deus porque elas vêm como o asfalto diante da presença dele. Qualquer vento, qualquer pássaro leva embora. O cansaço e a fadiga do dia, os espinhos sufocam as bênçãos de Deus. As pedras, ele até se alimenta, se enche, e crê e confia que Deus vai fazer. Mas quando ele sai da porta para fora da igreja, o sol mata aquilo que Deus estava germinando. Nessa noite eu não quero pessoas assim. Nessa noite Deus não quer pessoas assim. Nessa noite Deus quer pessoas como terra férteis, que crescem, germina, dão frutos 30, 60, 90 vezes mais. Se você é este tipo de terra nesta noite, levante a tua mão para o céu e dê um glória que Deus, Ele está aqui e Ele quer te honrar, Ele quer cumprir aquilo que Ele prometeu para você. É Ele quem tem as promessas para a tua vida. É Ele quem vai te honrar, é Ele quem vai cumprir sobre você. Houve grande bonança, porque no início houve grande temporal. À medida que a prova é nos dada, à medida que a bênção chega sobre a nossa vida. Deus nunca vai dar prova maior do que você possa suportar. E Deus vai dar a bênção na medida que você suportou a prova que Ele te deu. Porque Deus, Ele é juiz dos juízes, Ele é equilíbrio sobre todas as coisas. E Ele nesta noite, Ele quer te

0: entregar na medida que você chegou aqui. Qual foi a medida? Medida recalcada, sacudida. Deus, Ele quer entregar aquilo que Ele te prometeu. E hoje você não vai sair daqui de mãos vazias. Hoje Deus tem promessas sobre a tua vida. E Ele diz: por que sois tão tímidos e ainda não tendes fé? Agora olha juntamente comigo, meus irmãos. Discípulos andando com Jesus, vendo tantos milagres, quando a prova chega sobre a vida deles, o desespero chega. E é assim que muitos têm vivido. Nós temos visto tantos testemunhos, né, presbítero Joel? Nas pessoas que têm entrado nas campanhas. Mas daí tem aqueles que não conseguem receber e não conseguem entrar porque na hora, na vez dele, ele coloca dúvida. Ele até vê os outros receber. Mas quando chega a vez dele, ele se desespera. É o que aconteceu com os discípulos aqui. Eles viram curas, eles viram libertações, eles viram transformações. Mas quando chega a vez deles, o desespero por causa do mar e do vento. Sendo que Jesus Cristo veio para ensinar e mostrar que mesmo, meus irmãos, que nós venhamos morrer na face da terra, é morrer para a glória naquele que está em Cristo Jesus. Eles entram em desespero. As promessas que Deus te deu, Ele quer cumprir. Porque Ele não volta atrás naquilo que Ele disse. Ele não é Deus para que minta. Ele é Deus que honra a fé daquele que está posicionado na presença dEle. Aquele que continua crendo nos milagres dEle. E eles olham, meus irmãos, de Jesus Cristo e dizem: por que são tão tímidos ainda? O que mais preciso eu fazer? O que mais preciso eu fazer para que vocês confiem nas minhas promessas? É o que Deus está perguntando para mim e para você nessa noite. O que mais Ele precisa fazer para você? Para você confiar nas promessas que Ele tem sobre a tua vida. E nós vemos, meus irmãos, que sentiram um grande temor e diziam uns aos outros: mas quem é este que até o vento e o mar lhe obedecem? Vir na igreja não é sinal de realmente ter esse encontro com Jesus. Receber as promessas de Jesus não é sinal de conhecer esse Jesus. A gente precisa ver, crer, andar verdadeiramente diante da presença dEle. Você vem aqui nesta noite, você não pode chegar sendo tímido nessa noite. Você tem que chegar glorificando e adorando e sabendo quem é o Deus que você vem buscar. Quem é esse Jesus que você vem hoje? Quem é esse Jesus que promete? Quem é esse Jesus que honra e que cumpre na nossa vida? Esta é a pergunta para nós. Será que nós sabemos quem é esse Jesus? Ou nós estamos vivendo pelo que Deus está fazendo na vida dos outros e a nossa está ficando para trás? Nós somos apenas os barquinhos que estão observando o barco que Jesus está passando? Ou nós somos aqueles que temos convidado Jesus para entrar no nosso barco e começar a receber os milagres dele sobre a nossa vida? Tem 10 pessoas nesta noite que você voltou agora no teu pensamento naquilo que Deus te prometeu. E o Senhor diz mais: no meio você duvidou. No meio você duvidou e disse: não é possível mais. E o Senhor hoje, Ele quer reatar essa promessa sobre a tua vida. 10 pessoas, cadê você? Primeiro, segundo lá atrás. Os dois aqui. 3. São 10. 4. Isso. 5. São 10. Isso, meu irmão. Você também é um. Os dois lá. Isso, o irmão lá e o irmão que olhou para trás. Deu 8. A irmã é uma. Falta mais uma pessoa. Isso. Deus hoje ele está reatando. Mas ele já te alertou durante a mensagem. Agora você está recebendo com que tipo de terra na presença dele? Que tipo de terra você está sendo diante da presença do Senhor? Tem uma pessoa que você está aqui, o teu coração parece que vai explodir da alegria de sentir o que Deus falou com você hoje. E o Senhor diz que ele tem uma vitória sobre a tua vida, e esta vitória vai marcar por aonde você for. A irmã de casaco xadrez, receba em nome de Jesus Cristo, e a igreja pode glorificar o Senhor. Se coloca um instante em pé, meus irmãos, você que pode, nós vamos fazer um minuto de oração a Deus. Para que este Deus venha nos abençoar e nos agraciar mais ainda da presença dEle. Não se esqueça daquilo que Deus tem falado com você. Não se esqueça das promessas dEle sobre a tua vida. Deus, Ele está aqui nessa noite, Ele quer te honrar, Ele quer cumprir sobre a tua vida. Senhor Deus de misericórdia, Pai, diante da tua presença, Senhor, ó meu Deus, aqui está esse povo, meu Pai. Teu é o poder sobre todas as coisas. O Senhor é Deus que honra, o Senhor é Deus que cumpre, o Senhor é Deus que multiplica, meu Pai. Ah, meu Deus de misericórdia, há poder no teu nome nesta noite, pelo poder do Espírito Santo, meu Pai. O Senhor vai passando um bálsamo de cura agora, vai passando um bálsamo de cura agora. Sai a enfermidade desta vida, sai espírito imundo que está tentando fazer esta pessoa fraquejar, está tentando fazer esta pessoa tirar a própria vida. Rimicanda labaia, queima, Senhor, queima agora. Há poder no teu nome sobre todas as coisas. Há poder no teu nome nesta noite. Rimianda lebacanta labaia. Oh, meu Deus maravilhoso, que o Senhor venha honrar a tua igreja, que o Senhor venha multiplicar, meu Pai, sobre a vida, sobre a saúde, sobre o lar, sobre a família. Meu Deus de misericórdia, há poder, há poder, há poder no nome de Jesus, há poder no nome de Jesus, há poder no nome de Jesus. Sai agora, Satanás, sai agora, espírito da morte, sai agora, espírito da morte desta vida. Você não tem poder, você não tem autoridade. Hoje Jesus Cristo chega, a libertação, a cura, a transformação aqui agora, é pelo poder de Jesus, é pelo poder de Jesus Cristo. Opera, opera, opera agora, opera agora. Estende, Senhor, as tuas mãos de poder sobre a tua igreja neste momento, meu Deus. Deus maravilhoso, e picando a bala, suriando a labaia. Ah, meu Deus de misericórdia, que o Senhor venha cumprir, meu Pai, que o Senhor venha honrar a tua igreja e o teu povo. É pelo nome de Jesus Cristo. E a igreja pode assentar-se glorificando, pode bater palma para Jesus, que Ele está aqui nesta noite. Ele tem poder, Ele tem resposta. Glorifica, glorifica. Que o Senhor responde a sua igreja. Tem 3 pessoas que Deus quer trazer a cura para você hoje e agora aqui. Você vai levantar as tuas mãos, você vai vir para frente e Deus vai conceber a cura sobre a tua vida. 3 pessoas. Lá está o primeiro. Não seria irmã, recebe pela fé. O irmão lá atrás, vem na frente e toca no altar que Deus tem cura para você. Glórias a Deus, não seria, recebe pela fé, ainda não vi, a irmã ali é outra, pode vir, falta mais uma pessoa, glórias a Deus, não seria meu, isso irmão, toca no altar que hoje Deus tem cura para a vida de vocês, e vocês vão testificar o mover das mãos de Deus, porque este Deus está aqui e Ele tem cura sobre a igreja. Tem uma pessoa, essa semana você pensou em tirar a tua vida. Não se preocupe, não é para te envergonhar, não. Não foi você que pensou. Foi por causa do que o inimigo está fazendo na tua vida. Foi uma obra de macumba que foi feita. E hoje Deus quer trazer a libertação para você. Receba pela fé. Cadê essa pessoa? Isso. Venha na frente, jovem. Venha na frente, porque Deus tem resposta. Deus tem poder. Deus não desampara ninguém. Deus não é contente, Deus não fica feliz quando a pessoa tira a própria vida. E hoje Deus tem vida e tem resposta sobre você. Você acredita que Deus pode mudar a situação, que Deus pode mover as mãos dele sobre a tua vida? Deus Todo-Poderoso, Pai, queima, Jesus, queima agora. Espírito da morte, que está sondando a vida dele, sai agora. É pelo sangue de Jesus Cristo. Pega a tua bagagem aí agora, Satanás. Toda obra que foi feita na encruzilhada sobre a vida dele, a partir de agora seja desfeita. A libertação por completa, porque há poder no nome de Jesus. E hoje, Senhor, o Senhor derrama o seu sangue carmesim sobre a vida dele, e a história começa a ser mudada. A alegria começa a chegar, e o espírito da morte sai agora, em nome de Jesus. Receba a tua bênção, a tua vitória, e você vai ver o agir de Deus sobre a tua vida, porque Deus, ele é maravilhoso, ele é poderoso sobre as nossas vidas, ele concebe vitória sobre nós. Eu vou abrir uma oportunidade também ao presbítero Joel, glórias a Deus, para ele fazer aquilo que o Espírito Santo tocar o coração dele. Eu convido você a pôr-se um instante em pé. Glórias a Deus, a que o Senhor venha nos agraciar ainda mais com a presença dele. Fazemos mais um instantezinho de oração, porque Deus, ele tem respostas sobre a igreja. Quantos credes, amém? Quantos credes, eu recebo? Quantos credes, eu guardo no meu coração? Glória a Deus. Senhor Deus de misericórdia, Pai, em mais um momento de oração diante da tua presença, nós temos a certeza, meu Pai, do mover das tuas mãos. As promessas foram lançadas sobre o teu povo, meu Pai. As revelações estão sendo concretizadas. E eu tenho a certeza que nesta noite nós vamos ouvir muitos testemunhos do mover das tuas mãos. Usa o teu servo poderosamente, assim como o Senhor já tem usado. Em nome de Jesus, a igreja recebe o céu do Senhor com palmas, palmas, palmas, palmas para Jesus.
1: Salve os irmãos com a paz do Senhor Jesus. Levanta as mãos aos céus, aleluia. Feche os seus olhos, Jesus já está operando aqui, meus irmãos. Levante as mãos, feche os olhos, cante assim, ó. Se as águas do mar da vida quiserem te apagar,

0: toda a igreja.
1: Segura, segura na mão de Deus, pois ela te

vai segurando. Oh, glória, olha a mão de Deus aí. Pois ela te sustentará. Não tema. Segura na mão do teu povo, Senhor. Segura na mão deste irmão, desta irmã. Pois na mão de Deus. Ore comigo agora, Espírito Santo de Deus. Espírito Santo da verdade. Espírito Santo amigo que está aqui operando. O Espírito Santo está pairando sobre esta igreja. Está consolando corações aqui tristes, corações feridos. Vai consolando, Senhor, através do teu Santo Espírito. Venha, Senhor, tocar nesta vida. Venha repreender a enfermidade física, mental, a enfermidade emocional. Senhor, vai tocando, vai libertando este coração, vai trazendo paz, vai trazendo cura, vai trazendo alívio, vai trazendo salvação, libertação. Senhor, vai agindo, vai operando.

0: sai da família, saia, em nome de Jesus, há poder no sangue de Jesus. Levante a mão, levanta a mão, diga: Jesus, eu creio que o Senhor já entrou com a providência na minha vida, na minha casa. Eu creio no milagre. Toma os assentos, bate palma e dá glória a Deus. O sangue de Jesus tem poder. O sangue de Jesus poder para salvar e para a sua. O sangue de Jesus tem poder. O sangue de poder para salvar, poder para curar e para a sua glória nos levar. Agora eu vou clamar: sai, demônio, sai, expulsa. Agora eu vou clamar o sangue lá da cruz. Sai, demônio, sai, em nome de Jesus. Sai, doença, sai, em nome de Jesus. O anjo do Senhor é poderoso. Não há quem possa. Aleluia. O anjo do Senhor é poderoso. Não há quem possa. A doença, os demônios, sai. O anjo do Senhor. A doença, os demônios, vai. O anjo do Senhor vai operar. Amém. Bate palma e dá glória a Deus. Mais forte as palmas para Jesus. Mais forte. Aleluia. Irmãos, a gente está na direção de Deus. Em espírito e em verdade, eu sei que a igreja está no mesmo propósito, sim ou não? Quem jejuou hoje, pelo menos 10 minutos? Quem jejuou? Até fazer o café dá tempo de jejuar aqui uns 15 minutos, né, irmãos? Sim ou não? Porque tem pessoa que não consegue jejuar até meio-dia. Uns jejuam até, né, dobra o joelho, agradece a Deus pelo dia. Aí prepara a água do café, porque toma café, né? Quem toma café, diga amém. Todo mundo toma café aqui? Ou toma suco, água? Ou tal do chimarrão? Amém? É bom, né, irmão? Tem gente que não toma aquilo lá. Misericórdia, sai de mim. Aqui é café, amém? Mas o jejum, irmão, move a mão de Deus. A palavra de Deus diz assim, ó: santificai hoje, porque amanhã eu farei o quê? Farei maravilha. Quem gosta que Deus faz maravilha aí? Ó. Então a entrega é hoje. Tu está entregando hoje para Deus. Tudo. Porque quem opera é o Senhor. Quem faz milagre é o? E o Espírito de Deus, que não mente, não se engana, irmão. Mostra aqui, ó, 8 pessoas. Que Jesus está repreendendo o espírito de inveja. Você tem sido vítima de inveja. Não que você publica, você compartilha, mas a inveja tem tomado o coração de certas pessoas. E você, através de ser vítima de inveja, tem doído o teu corpo, dói os ossos, dá desânimo, você não consegue fazer as tuas atividades, fica exausto, e tu diz: meu Deus, eu não era assim, era cheio de energia, fazia. A inveja tem perseguido, mas são 8 pessoas que Deus está repreendendo a inveja, e está te dando vitória espiritual na tua vida. 8 pessoas, onde estão as 8 pessoas? Levante a mão e receba em nome de Jesus. A moça aqui de óculos, vem para frente, moça. Onde estão as outras 6 pessoas? O jovem aqui, levante a mão. A irmã aqui que levantou a mão junto com isso, recebe a bênção. Lá atrás, recebe a bênção também. Falta 4 pessoas. Vem cá, irmã, isso. Toca no altar, porque hoje a inveja cai por terra e as coisas vão melhorar. Vai começar a fluir, porque o impedimento Deus tira hoje. Ainda vem cá, moça. Deus está quebrando esta maldição. Vem para frente. Falta mais 2 pessoas. Vem cá, rapaz. Isso. Falta mais 1 pessoa que não levantou a mão ainda. Receba, receba, receba, receba, receba também, receba também. Ali, Deus está entrando com ação hoje, nessa data. Vai batendo palma, vai dando glória, vai dando glória, vai dando glória. Aqui tem duas pessoas que você sente dor na tua coluna. Deus mostra claramente na medula óssea da tua coluna, em visão, sendo prejudicada e você perdendo o movimento das pernas. Você não tinha movimento na coordenação motora correspondendo às pernas devido a essa situação que está se gerando na medula óssea. Está crescendo, está querendo espaço e está apertando e prejudicaria as pernas. E Deus te livra. Onde estão essas duas pessoas? Você sente dor? Vem cá, irmão. Deus te dá o livramento. Toca no altar. Falta mais uma pessoa. Onde está? Não me confirma. Onde? Vem cá. Deus te livra. Deus te dá o escape. Não vai precisar de cadeira de roda, de muleta, não. Deus te dá o livramento. Vai dando glória, vai dando glória. Vai batendo palma e glorificando a Deus. Aqui entre nós tem três pessoas. Que Deus visita o teu parente hoje, teu familiar. Porque de hoje para domingo esta pessoa ia cometer o suicídio devido à depressão, à decepção. E o que aconteceu na vida desta pessoa que ela não consegue superar e vencer o esquecer. E o diabo está trabalhando nisso. Mas Jesus está revelando para repreender o mal e dar vida. Só vem cá, Deus da vitória. Vem cá, moça. Falta mais uma pessoa. Onde está? Onde está? Onde está? Onde está? Aqui. Deus está dando vitória hoje. O mal está indo por terra. Receba, bate palma. Bate palma e dá glória a Deus. Aqui tem cinco pessoas. Eu vejo na visão de Deus você assinando documento, papel. Deus manda dizer para essas cinco pessoas que a macumba que fizeram para atrapalhar, para você não tomar posse, para você não conseguir, para você não ir para frente, para as coisas não se realizar e não se concretizar, hoje esta macumba está sendo desfeita. Jesus está entrando com ação e está dando vitória. E a macumba está caindo por terra. E a pessoa que fez a macumba vai contemplar você assinando e recebendo para a honra e glória do Senhor Jesus. São cinco pessoas. Onde está a pessoa revelada pelo Espírito? De... ali. A de trás também. Isso, as duas. A irmã aqui da frente e a de trás. Vem para frente. Ainda falta três pessoas. Lá atrás o Tiago. Isso. Falta duas pessoas. A irmã lá de roupa preta do último banco. Vem para frente. Falta mais uma pessoa que Deus está agindo na situação. Está difícil até o momento do dia 12 de junho. Mas Deus está agindo nesse dia 12 de junho com a bênção. Bate palma e dá glória a Deus. Aqui tem uma pessoa que você... você recebe, né? Você recebe uma perturbação maligna à noite quando vai dormir. Não é com frequência. Preste atenção na revelação de Deus. Você recebe uma perturbação maligna. Grita, queima ele, Jesus. Você tem sonhado até com pessoas mortas. Olha o que Deus está mostrando aqui. Mas Deus está repreendendo a sobra. Vem cá. Deus está repreendendo a sobra. Vem cá, jovem. Deus está, vem cá também, vem receber a tua bênção, não perca a oportunidade. Deus está repreendendo a sua obra maligna. A obra do diabo está caindo por terra hoje, hoje. Quem crê, levante a mão da glória a Deus. Grita, queima ele, Jesus. Pode agradecer a Deus. Tem uma pessoa aqui, ó, que Jesus te cura de uma situação que tem no teu estômago. Está se gerando um pequeno tumor. Não teria cura para a medicina. Você sente dor, você sente um mal no teu estômago. Jesus está te curando hoje. É uma situação que seria o fim. Mas se você levantar a mão, crendo e não duvidar, o milagre acontece. Onde está a pessoa revelada? Vem, porque Deus te livra. Deus te dá oportunidade. Deus te dá a oportunidade, agradeça a Deus e fique firme, diga glória a Deus. Esta jovem aqui, levanta a mão, moça. Isso, de roupa preta, isso. Ali, atrás, atrás. Isso, fique em pé. Eu não lhe conheço, mas Deus disse que está escrevendo uma nova história na tua vida hoje. A humilhação está caindo por terra hoje. toda palavra negativa que lançaram, falaram a respeito de você, hoje Deus está jogando por terra e está te dando uma nova vida. Recebe, recebe, vem agradecer a Deus, porque os caminhos estão se abrindo. Jesus está repreendendo o mal. Bate palma e dá glória a Deus. Bate palma e dá glória a Deus. Aqui tem 6 pessoas que Deus vai abençoar esse projeto que tem no teu coração. Demonstra que 6 pessoas, que esse propósito, esse projeto do negócio próprio vai sair do papel e vai tornar realidade. E ainda neste ano 2026, preste muita atenção. Deus disse que vai fazer milagre na tua vida. Você ouviu a palavra? Você ouviu a palavra? Jesus está no barco. Se Jesus está no barco, não há nada a temer. Jesus está no controle. São 6 pessoas. Cadê? Ali? Ali? Falta ainda 4 pessoas. Onde está? 4 pessoas. Não. Isso, irmão. Vem, vem. Falta ainda 3 pessoas. Ainda neste ano. O negócio próprio. Você tem esse desejo, almeja. Senhor, eu quero ser independente. Você vai ter. Vem cá, Deus vai honrar o teu propósito. Falta ainda 2 pessoas que não levantou a mão. Que a bênção de Deus para você é impossível. Não me confirma ainda. É impossível, mas Deus está agindo. Ainda falta, cadê essas 2 pessoas? Aleluia, lá a moça, do lado do irmão lá. Isso, é eu. Se não vir, eu tomo posse. Vem para frente, agradeça a Deus. Falta mais 1 pessoa revelada. Onde está? Onde está? Não. Onde está? Também não confirma. Onde está a pessoa revelada? Não quer a vitória? Não quer o milagre? Recebe, Priscila. Deus está dando vitória nessa situação. E tem mais. Vai fechar contrato que vai alavancar através desse contrato. Recebe em nome de Jesus. Bate palma. E dá glória a Deus. Eu estou me segurando aqui, irmão, mas eu vou ter que entregar. Posso entregar, igreja? Sim ou não? Eu estou falando aqui, entregando as revelações, mas tem algo que eu tenho que entregar. Irmão Tiago, levante a mão. Deus me mostra claramente, Deus está te dando uma capacidade e uma autoridade para expulsar demônio. Deus vai te usar muito na libertação, viu? Deus diz, persevera, continua, porque Deus está te dando uma autoridade. Que os demônios cairão por terra e o Senhor vai libertar muitas vidas pelo teu intermédio que vão se render aos pés do Senhor Jesus. Recebe. Bate palma e dá glória a Deus. Bate palma e dá glória a Deus. Bate palma e glorifica a Deus. Jesus está operando através dos dons do Espírito Santo. Aqui tem uma pessoa que você pretende viajar, mas você está inseguro. Vai, não vai, fica, não fica. Vai ou fica, ou cancela. Deus diz que é para você ir. Porque ele tem algo para fazer isso. E através dessa viagem vai ter resultado. Isso, recebe. Vai nessa tua força que o Senhor é contigo. Amém? Aqui tem uma pessoa que você sente dor na cabeça. Muitas vezes queima, dói, lateja. Deus está te livrando de um derrame cerebral. Vem porque Jesus te guarda hoje. Aqui tem uma pessoa que você sente dor na articulação da tua mão, do teu braço. Muitas vezes repuxa, dói no movimento. Deus está repreendendo aqui uma enfermidade nos nervos. Você ia ficar atrofiado. Não ia mais conseguir abrir a mão. Deus está dando saúde na articulação do teu braço, dos teus nervos, da tua mão. Cadê esta pessoa? Que é o milagre de Deus. Eu não insisto na revelação do Senhor. Grande é o milagre de Deus. Onde está a pessoa revelada? Não. Recebe ali, recebe. Ali, Jesus está curando. Vem cá, Senhora. Recebe a bênção. Bate palma e dá glória a Deus. Bate palma e dá glória a Deus. Mais forte as palmas para Jesus. Aqui tem 10 pessoas que Deus está livrando o teu familiar. Jesus está dando livramento de acidente. 10 pessoas que o teu familiar já passou por situação que se não fosse a mão de Deus já teria já no hospital. E Deus mostra aqui o inimigo armando, mas Deus está revelando e está desfazendo o laço do diabo. Livramento de acidente para 10 pessoas, 10 famílias. Vem cá, irmão, Deus dá o grande livramento. Aqui tem pessoas também que Deus está livrando o teu familiar de prejuízo, de acidente. vem, recebe lá, ainda falta 8 pessoas, vem cá, irmã, isso, a senhora aqui da frente, ainda falta 6 pessoas que não levantou a mão ainda, Deus está, vem cá, moça, Deus está dando livramento para o teu familiar, falta 5 pessoas, que o livramento não existe, vem cá, Suzana, ainda falta, lá em cima também, recebe o livramento, ainda falta 3 pessoas, vem cá, moça, Deus está livrando, guardando, a macumba está sendo desfeita, falta 2 pessoas que não levantam a mão, recebe o livramento, irmã, falta 1 pessoa, Deus está livrando, você quer o livramento de Deus, eu não insisto, não me confirma ainda, aqui ou
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